0: está no ar a Voz do Brasil. As notícias do governo federal que movimentaram o país no dia de hoje.
1: Olá, boa noite.
2: Boa noite para você que nos acompanha em todo o país.
1: Quarta-feira, 8 de julho de 2026.
2: Vamos ao destaque do dia na Voz do Brasil.
1: Vacinação infantil.
2: Pneumo 20 contra a pneumonia e meningite está disponível nas unidades básicas de saúde. Gabriela Noronha.
3: A Pneumo 20 é indicada para bebês no primeiro ano de vida e crianças menores de 5 anos que ainda não completaram o esquema de vacinação recomendado.
1: Proteção às mulheres.
2: Ligue 180 registra denúncias de violência e funciona 24 horas todos os dias da semana. Pablo Mundim.
4: O Ligue 180 também orienta familiares, amigos, vizinhos e qualquer pessoa que queira saber como agir diante de uma situação de risco.
1: E vamos falar hoje sobre a Rede Nacional de Proteção e Defesa dos Direitos Humanos das Pessoas Idosas.
2: Quem vai explicar pra gente mais sobre o tema é o Secretário Nacional dos Direitos da Pessoa Idosa, Alexandre da Silva.
5: São todas aquelas pessoas, aquelas instituições, aqueles órgãos que atuam no segmento da pessoa idosa e que garantam a defesa, a promoção, a mitigação de violações e violências e a garantia de mais direitos.
1: Hoje, na apresentação da Voz do Brasil, eu, Mariana Jungmann e Luciano Seixas.
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1: Crianças menores de 5 anos e grupos prioritários já podem procurar o posto de vacinação mais próximo para se protegerem com a Pneumo 20.
2: O imunizante previne contra 20 sorotipos da bactéria causadora de doenças graves, como pneumonia e meningite.
1: A ideia é diminuir as hospitalizações, sequelas e óbitos em função das doenças.
3: A vacina Pneumo 20 está disponível nas unidades básicas de saúde e demais pontos de vacinação em todo o país. Éder Gatti, diretor do Programa Nacional de Imunização do Ministério da Saúde, explica que o imunizante vai substituir gradualmente a Pneumo 10 contra a bactéria causadora de doenças como pneumonia e meningite.
6: O Ministério já tinha uma vacina no SUS que era a Pneumo 10, é uma vacina que cobria contra 10 tipos da bactéria pneumococo, só que agora nós estamos atualizando para uma vacina que cobre contra 20 tipos de pneumococo, ou seja, é um número maior de tipos de bactéria que a vacina protege. E com isso, a gente espera diminuir ainda mais a ocorrência de meningite e pneumonias em crianças.
3: A Pneumo 20 é indicada para bebês no primeiro ano de vida e crianças menores de 5 anos que ainda não completaram o esquema de vacinação recomendado. Segundo Eduardo Jorge da Fonseca, presidente do Departamento de Imunizações da Sociedade Brasileira de Pediatria, a imunização nesta faixa etária é fundamental para prevenir internações e reduzir mortes associadas às infecções pneumocócicas.
7: São as crianças menores de 2 anos as que mais internam e as que mais morrem, ou seja, tem maior incidência e maior letalidade. Então, esse é o grupo mais importante, é um grupo prioritário para a prevenção das doenças pneumocócicas invasivas, como a gente chama.
3: A Pneumo 20 também é indicada para indígenas com mais de 5 anos, sem histórico vacinal, idosos com 60 anos ou mais que estejam acamados ou institucionalizados e pessoas com condições clínicas especiais. O histórico de vacinação pode ser acompanhado pela caderneta digital de saúde da criança, disponível no aplicativo Meu SUS Digital. Reportagem Gabriela Noronha.
2: A doença de Chagas é transmitida principalmente por um inseto conhecido como barbeiro e pode levar à morte, especialmente em populações vulneráveis.
1: Isso porque a infecção pode evoluir de forma silenciosa por anos e, quando não tratada, pode levar a graves complicações cardíacas e digestivas.
2: Para tratar a doença, a Anvisa publicou o registro de um novo medicamento voltado a pacientes menores de 18 anos.
1: É o Lampti, feito de substâncias que danificam o parasita e que levam à sua eliminação do organismo.
8: A Agência Nacional de Vigilância Sanitária Anvisa aprovou o registro do medicamento Lampit, indicado para o tratamento da doença de Chagas em pacientes pediátricos. O produto pode ser utilizado desde recém-nascidos com peso mínimo de 2,5 kg até adolescentes menores de 18 anos. A doença de Chagas é causada pelo protozoário Trypanosoma cruzi e está entre as principais doenças negligenciadas no Brasil. A infecção pode permanecer sem sintomas por muitos anos e, quando não tratada, provocar complicações graves, principalmente no coração e no sistema digestivo. O Lampit é um medicamento antiparasitário que atua na eliminação do parasita responsável pela doença. A aprovação do registro foi publicada pela Anvisa no Diário Oficial da União, com a Resolução 2631 de 2026. Claudimário Carvalho, para a Voz do Brasil.
2: Buscar ajuda pode ser o primeiro passo para interromper um ciclo de violência contra as mulheres.
1: O Ligue 180 funciona gratuitamente, 24 horas por dia, e também pode ser acessado por canais digitais como WhatsApp.
2: Os atendentes são especializados para oferecer ajuda imediata, indicando os caminhos para a solução do problema.
4: É por meio do Ligue 180 que milhares de mulheres encontram acolhimento, orientação e encaminhamento para a rede de proteção em todo o país. Cada atendimento começa por uma escuta qualificada e humanizada. O serviço funciona 24 horas por dia, todos os dias da semana, e pode ser acionado pela própria vítima ou por qualquer pessoa que queira denunciar uma situação de violência contra a mulher. A coordenadora de atendimento da central do Ligue 180, Juliana Costa, explica como funciona o atendimento.
9: A denúncia é registrada pelas nossas atendentes. Posteriormente a isso, nós temos uma equipe também especializada que faz a análise dessa denúncia. Então, entrando em contato com o Ligue 180, a pessoa que nos contatar vai ter ali um atendimento especializado e essa atendente ela vai identificar qual é a necessidade dessa pessoa.
4: Segundo o Anuário Brasileiro de Segurança Pública, em 2025 foram registrados cerca de 1.470 feminicídios, o maior número desde que o crime passou a ser tipificado em 2015. Apenas no primeiro trimestre deste ano, já foram contabilizadas 399 mortes. Também cresceram os casos de violência no ambiente digital, como ameaças, perseguição nas redes sociais, invasão de contas e divulgação não autorizada de imagens íntimas. Nos cinco primeiros meses de 2026, o Ligue 180 registrou mais de 16 mil ocorrências desse tipo de violência. A coordenadora de atendimento do Ligue 180 do Ministério da Saúde, Nery Araújo, alerta que o combate ao feminicídio é responsabilidade de todos.
10: É importante que o Brasil inteiro, a sociedade inteira, todo mundo, igrejas, feiras, times de futebol, escolas, templos religiosos, todo mundo seja envolvido. Por quê? Porque não é um problema só da mulher, é um problema de todos nós.
4: Além de atender mulheres em situação de violência, o Ligue 180 também orienta familiares, amigos, vizinhos e qualquer pessoa que queira saber como agir diante de uma situação de risco. O atendimento é sigiloso e pode ser feito de qualquer lugar do mundo. Além dos 180, denúncias e informações podem ser feitas pelo WhatsApp no telefone DDD 61 9610 0180. Reportagem Pablo Mundim.
1: O cidadão conta com uma nova plataforma do programa Luz para Todos.
2: O aplicativo permite registrar e acompanhar solicitações de atendimento, facilitando a identificação de famílias que ainda vivem sem acesso à energia elétrica.
11: O aplicativo do programa Luz para Todos permite a cidadãos, lideranças comunitárias e instituições registrarem e acompanharem as solicitações de instalação de energia elétrica. A iniciativa é voltada para o público que mora em áreas rurais e regiões remotas do país. Segundo André Dias, diretor do Departamento de Universalização e Políticas Sociais de Energia Elétrica do Ministério de Minas e Energia, o aplicativo permite acompanhar as solicitações feitas ao programa e se existem subnotificações.
12: Hoje, nós estimamos que há no Brasil cerca de 220 mil unidades consumidoras, famílias sem acesso à energia, mas a gente entende esse número pode estar subnotificado, possa ser maior, e aí o aplicativo vai nos dar justamente esse conhecimento.
11: O aplicativo Luz para Todos está disponível nas lojas de aplicativos para celulares e pode ser baixado por qualquer pessoa de forma gratuita. Ao abrir o pedido para instalação de energia elétrica, o cidadão deverá tirar

0: foto da unidade a ser atendida. Por meio do georreferenciamento, o Ministério de Minas e Energia vai localizar o endereço e encaminhar a solicitação para a concessionária de energia elétrica responsável pela região. Não será preciso acesso à internet para registrar o pedido. Reportagem Luana Karen.
1: Embaixadores estrangeiros que não residem no Brasil participaram nesta quarta-feira no Palácio do Itamaraty da cerimônia de entrega das cartas credenciais.
2: O ato habilita oficialmente os diplomatas diante do chefe de Estado do país onde vai atuar.
1: As cartas foram assinadas pelo presidente da República perante o governo anfitrião e dão início à missão diplomática.
2: Ao todo, 14 embaixadores não residentes no país foram oficialmente credenciados.
1: Um espaço para que as mulheres idosas participem da construção de políticas públicas voltadas a elas.
2: O Fórum Nacional pelo Protagonismo e Mobilização das Mulheres Idosas reúne organizações, movimentos sociais e representantes do poder público.
1: Entre os desafios tratados no fórum estão a saúde mental dos idosos, autonomia econômica e combate ao preconceito etário.
2: A secretária nacional de Autonomia Econômica e Política de Cuidados, Joana Célia dos Passos, fala mais sobre o fórum.
3: Esse fórum, ele tem a duração de 2 anos e uma das competências dele é promover iniciativas para o fortalecimento das organizações de participação social de mulheres idosas, para que a gente possa ampliar a capacidade de mobilização, o protagonismo, a autonomia e a incidência no debate sobre as políticas para esse grupo de mulheres idosas.
1: Segundo o IBGE, o Brasil possui 32 milhões de pessoas com 60 anos ou mais, sendo 55% mulheres.
2: E vamos falar agora da Rede Nacional de Proteção e Defesa dos Direitos Humanos da Pessoa Idosa, RENAPID.
1: Ela tem como objetivo garantir uma articulação entre os órgãos públicos que atendem essa população.
2: Nós conversamos com o secretário nacional dos Direitos da Pessoa Idosa, do Ministério dos Direitos Humanos e da Cidadania, Alexandre da Silva, sobre como vai funcionar essa colaboração. Acompanhe. Boa noite, secretário. Explica pra gente o que é essa rede de proteção às pessoas idosas. Que entidades formam essa rede?
4: A RENAPID é a Rede Nacional de Proteção e Defesa dos Direitos Humanos das Pessoas Idosas. É uma rede que vem sendo pensada e solicitada pela participação social desde a nossa conferência, desde a primeira conferência de 2006, e que agora, em 2026, ela se realiza. São convidados todos os entes federativos, todas as pessoas que atuam no parlamento, no sistema de justiça, entidades privadas, entidades públicas, ONGs, universidades, enfim, são todas aquelas pessoas, aquelas instituições, aqueles órgãos que atuam no segmento da pessoa idosa e que garantam a defesa, a promoção, a mitigação de violações e violências e a garantia de mais direitos.
1: Agora, secretário, essa rede ela funciona para um acompanhamento mais próximo, por exemplo, de idosos que estejam em situações vulneráveis, vamos supor, idosos que vivam sozinhos, precisem desse acompanhamento, essa rede atua assim também?
4: Esse é um dos focos, mas eu vou dizer que o foco central dessa RENAPID é a intersetorialidade. Para quem não está acostumado com esse termo, é dizer que algumas soluções para as pessoas idosas, ou para outros grupos também, elas precisam sempre de uma articulação com mais de um setor. Um exemplo, pode acontecer uma dificuldade da pessoa idosa em acessar um serviço de saúde. Isso pode ser decorrente do transporte, isso pode ser decorrente da dificuldade dela em ler, então ela não consegue muitas vezes pegar um ônibus ou chamar um táxi porque ela não consegue ler. E aí pode ser um outro problema, o transporte em si, que pode estar disponível ou dificultoso naquela região. Então a resposta intersetorial é o ponto central. E sim, é o objetivo também da gente, o quanto antes, enquanto sociedade, detectarmos que uma pessoa idosa está numa condição de violência ou de violação e que isso gera um risco para ela de vida, que o quanto antes ela possa ser retirada dessa situação ou que o agente causal ou a situação também possa ser o mais rápido possível eliminada ou eliminado.
2: E como é que os próprios idosos, os familiares ou amigos podem acionar essa rede?
4: A RENAPID, ela vai ter uma estrutura que

0: emitida por um ministério. Então, essa pessoa idosa ou familiar, quando perceba uma situação como essa, ela vai procurar algum desses agentes, dessas entidades, desses órgãos que estão vinculados a essa rede para poder acionar a resposta mais efetiva. Cabe lembrar aqui que o Brasil já tem, dentro do seu estado, a experiência de alguns municípios e alguns estados que já fazem uma rede. Então, nós não estamos partindo do zero, esse é um ponto positivo. A ideia nossa agora é entender o que nós podemos construir coletivamente, e já houve até uma oficina para começar a conversar com essas pessoas que já estão envolvidas em alguma rede, seja ela municipal ou estadual, e perceber como elas podem ser, como essa rede pode ser construída, do que nós chamamos tanto de baixo para cima, ou seja, a partir das experiências e realidade dos municípios, e o quanto os governos estaduais, distrital e a União precisam se organizar para concluir as boas respostas, ou também o contrário, o quanto a União vai também construir essa rede, dialogando com os estados e o Distrito Federal, para poder alcançar os municípios ou, no caso do DF, as regiões administrativas também.
1: Para a gente tentar deixar um pouquinho mais claro, secretário, sendo um caso como o senhor mencionou, né, um problema que o idoso tenha com o transporte, ele deve, nesse caso, por exemplo, procurar a prefeitura da cidade dele, e aí a prefeitura também vai estar, os órgãos da prefeitura vão estar ativos nessa rede, e aí caso se identifique outras necessidades desse idoso, a rede toda pode ser acionada? É assim que funciona?
0: Isso, um bom exemplo, exatamente isso. Então, se for uma questão de transporte, a pessoa idosa que consiga alcançar a prefeitura e a secretaria específica pode fazer da forma como você explicou mesmo, ou muitas vezes a gente pode ter uma liderança comunitária, você pode ter às vezes um agente, um pessoal da saúde ou da assistência que frequenta aquela casa e vai levar para algum órgão específico, seja o conselho municipal, caso exista na região, para poder muitas vezes chegar também a um órgão responsável, ou muitas vezes até se tiver uma empresa privada de ônibus que esteja vinculada nessa rede para querer de fato, já sabendo que muitas vezes isso já aconteceu, que ela também tem uma resposta mais efetiva, ou muitas vezes até a prefeitura que vai pensar um ponto de ônibus. É um bom exemplo. Então, são vários caminhos que nós queremos criar justamente para que a pessoa, tanto aquela que tenha mais autonomia, independência e conhecimento, buscar a prefeitura, ou muitas vezes ver quem são os atores que vão circular naquele território que possam captar essa denúncia e poder encaminhar para um órgão mais específico.
2: Secretária, a rede também prevê a realização de diagnósticos sobre o envelhecimento populacional. De que forma isso pode se converter em políticas públicas posteriormente?
0: Esse diagnóstico ele é fundamental, é ele que vai balizar muito do que nós já fazemos no âmbito, né, nacional, tanto União, estados, DF, municípios, para ver quais são as demandas atuais. Então, hoje, quando falamos de envelhecimento de pessoas idosas, é muito importante que as ações sejam centradas a partir das demandas das pessoas idosas. E hoje nós temos uma série de informações que possam vir tanto das gestões municipais, com os dados obtidos por meio de suas secretarias. Pode ser também a partir dos institutos de pesquisa que nós temos, geração de dados que nós temos no nosso país, e também a partir daquilo que é conduzido e pensado no âmbito governamental e também federal. Então, esse diagnóstico ajuda muitas vezes a criar programas que são feitos no âmbito federal. Existem alguns criados já, também no âmbito estadual, e também pela pactuação que a gente pode fazer entre esses três entes, municípios, estados e governo. Então, é fundamental que os diagnósticos aconteçam, e mais do que fundamental para a gestão, que isso fique sempre à disposição da participação social da sociedade como um todo. Então, a transparência, a divulgação, a linguagem simples desses diagnósticos também faz parte da RENADPI de disseminar cada vez mais o conhecimento, porque esse também é um ponto bastante preocupante. Quando falamos de pessoas idosas, muitas vezes existe uma certa invisibilização de alguns dados. E a RENADPI vem justamente para poder colocar isso mais à disposição da sociedade, de conselhos, de entidades, movimentos sociais que também estão atuando na defesa dos direitos para as pessoas idosas.
1: Agora, secretário, a gente tem só mais alguns segundinhos.

0: Mas o senhor mencionou aí que lideranças comunitárias, por exemplo, né, ou organizações da sociedade civil também podem compor a rede, assim como as prefeituras. E aí quem quer fazer parte dessa rede, essa pessoa deve proceder como, né, ou esse organismo? Eles precisam procurar a Secretaria Nacional dos Direitos da Pessoa Idosa?
1: Sim, exatamente. Nós estamos agora, no próximo mês, mais ou menos, nós vamos concluir a instrução normativa que vai dar os melhores caminhos para qualquer entidade, qualquer segmento que queira aderir à nossa rede. Então, haverá a classificação, a possibilidade de ser um integrante de fato para a rede ou de ser um colaborador com papéis distintos. Então, isso é aguardar agora, que nas próximas semanas nós vamos divulgar essa instrução normativa que está dentro do tempo proposto, dentro da portaria que criou a RENADPI.
2: Muito bem, nós conversamos com o secretário nacional dos Direitos da Pessoa Idosa, Alexandre da Silva. Muito obrigado, secretário, pela entrevista à Voz do Brasil.
1: Obrigado a vocês, a todos os ouvintes e as ouvintes. Uma boa noite.
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0: Quem for fazer o Exame Nacional de Desempenho dos Estudantes ainda tem tempo para solicitar atendimento especializado.
2: Saiba mais com Thaís Araújo.
4: Está aberto o prazo de solicitação de atendimento especializado e para o requerimento de tratamento pelo nome social para os participantes do Exame Nacional de Desempenho dos Estudantes, o ENAD 2026. Os interessados têm até o dia 24 de julho para fazer essa solicitação em relação ao ENAD de bacharelados e cursos superiores de tecnologia. O pedido deve ser realizado diretamente pelo estudante por meio do sistema ENAD e o resultado será divulgado no dia 31 de julho. Em caso de negativa, os estudantes terão prazo para recurso entre os dias 3 e 7 de agosto. A prova está marcada para o dia 29 de novembro. O Exame Nacional de Desempenho dos Estudantes é aplicado a todos que estão concluindo o ensino superior. Thaís de Araújo, para a Voz do Brasil.
0: Forças Integradas de Combate ao Crime Organizado realizam nesta quarta-feira operações em 16 estados em investigações envolvendo organizações criminosas.
2: As medidas incluem 181 mandados de busca e apreensão, 93 mandados de prisão e outras medidas cautelares determinadas pela Justiça.
0: Estão sendo apurados indícios de crimes como tráfico de drogas, de armas e também lavagem de dinheiro.
2: As Forças Integradas reúnem instituições federais e estaduais para atuação conjunta.
0: Essas foram as notícias do governo federal.
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0: Com produção da empresa Brasil de Comunicação.
2: Fique agora com o Minuto do TCU. Em seguida, as notícias do Poder Judiciário e do Congresso Nacional. Boa noite.
0: Boa noite, até amanhã.
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7: O Tribunal de Contas da União avaliou a política de autoprodução de energia elétrica, usada por empresas e outros consumidores que geram energia para consumo próprio. 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O TCU também apontou baixo nível de maturidade no desenho, na institucionalização e no monitoramento da política pública. 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
9: Presidente do STF do CNJ participa da instalação de varas especializadas no combate ao crime organizado em São Paulo.
10: STJ reconhece dano moral coletivo por demora na demarcação de território quilombola em Sergipe.
9: Desembargador pernambucano é

0: indicado para ocupar a vaga de ministro do TST.
1: Boa noite, eu sou o Arthur Filho.
0: E eu sou Walter Lima.
1: O presidente do Supremo Tribunal Federal e do Conselho Nacional de Justiça, ministro Edson Fachin, afirmou nesta quarta-feira que a criação de varas especializadas no combate ao crime organizado representa uma resposta concreta do judiciário ao avanço das facções criminosas no país.
0: O ministro participou da solenidade de instalação das novas varas estaduais especializadas em organizações criminosas e lavagem de bens, direitos e valores do Tribunal de Justiça de São Paulo. Marta Ferreira.
2: O enfrentamento ao crime organizado tem sido uma das prioridades da gestão do ministro Edson Fachin. Durante a cerimônia, ele afirmou que o crime organizado não é apenas um problema de segurança pública, mas uma ameaça ao próprio Estado de Direito Democrático. Fachin também ressaltou que o judiciário tem ampliado a atuação para combater novos mecanismos utilizados pelo crime organizado, como o uso de plataformas clandestinas de apostas eletrônicas e de empresas aparentemente lícitas para lavagem de dinheiro.
3: Não estou, é claro, a me referir ao mercado regulado, mas estou a me referir, sim, às plataformas clandestinas e também às empresas que têm sido utilizadas como instrumentos de organizações criminosas.
2: A instalação das novas varas está alinhada aos projetos conduzidos pelo Conselho Nacional de Justiça para ampliar a especialização judicial no enfrentamento ao crime organizado em todo o país.
1: A União e o INCRA terão de indenizar um quilombo em Sergipe.
0: O STJ reconheceu danos morais coletivos devido à demora na demarcação do território. Fátima Uchoa.
4: A comunidade Catuabo foi reconhecida como remanescente quilombola em 2006 e o território identificado e delimitado em 2017, mas até hoje não saiu o decreto de desapropriação para a continuidade da regularização territorial. O Ministério Público Federal ajuizou a ação civil pública contra a União e o INCRA, pedindo a conclusão do procedimento e indenização por danos morais coletivos. O juízo de primeiro grau e o TRF-5 determinaram a finalização do procedimento, mas não reconheceram dano moral coletivo. Já a primeira turma do STJ considerou que a demora injustificada do poder estatal em efetivar um direito constitucional gera dano moral presumido, que não exige prova de abalo psicológico. O relator foi o ministro Paulo Sérgio Domingues.
1: Presidente Lula indica desembargador para ministro do TST.
0: O pernambucano Sérgio Torres precisa ainda passar por sabatina no Senado. Marla Lacerda.
5: O desembargador do Tribunal Regional do Trabalho da 6ª Região foi indicado pelo presidente da República para ocupar a vaga aberta com a aposentadoria da ministra Dora Maria da Costa. Magistrado de carreira, Sérgio Torres já atuou no TST como desembargador convocado e, recentemente, foi eleito presidente da Academia Brasileira de Direito do Trabalho. Se aprovado na sabatina da Comissão de Constituição e Justiça do Senado Federal, tem ainda a votação no plenário da Casa.
1: Justiça Federal determina que a União formule plano para tornar acessíveis todos os sites da administração federal.
0: A decisão atendeu a pedido do MPF. Vanessa Pereira.
6: O aperfeiçoamento dos sites da administração pública federal é apenas um dos pedidos da ação, que busca garantir a autonomia de pessoas com deficiência no uso de plataformas digitais públicas e privadas. Ao final do processo, o MPF pretende que a Justiça Federal determine à União a regulamentação do artigo 63 da Lei Brasileira de Inclusão, que torna obrigatória a acessibilidade digital.
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1: A você, uma boa noite.
0: E até amanhã.
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9: Eu sou Paula Groba.
10: E eu sou Humberto Pinheiro.
9: E estes são os destaques de hoje do Jornal do Senado, que começa agora.
10: Senado aprova transferência automática de pensão alimentícia.
9: Chanceler Mauro Vieira será convidado a explicar alerta sobre intervenção militar no Brasil pelos Estados Unidos.
10: Crédito de 15 bilhões para exportadores vai à sanção após aprovação do Senado.
9: Boa noite.
10: Boa noite.
9: Quem depende de pensão alimentícia poderá ter mais segurança para receber o benefício em dia. O Senado aprovou um projeto que cria a transferência automática dos valores, o que pode reduzir atrasos e facilitar o pagamento.
10: Para isso, o beneficiário deverá pedir à Justiça que determine o repasse mensal com a transferência automática do valor da conta do devedor para a conta de quem tem direito à pensão, na data fixada pelo juiz. A proposta, conhecida como Pix Pensão, segue agora para a sanção presidencial. Repórter Douglas Castilho.
11: O projeto, que teve origem na Câmara dos Deputados, visa garantir a pontualidade dos pagamentos e oferecer mais segurança jurídica às famílias envolvidas. A relatora da proposta, a senadora Ana Paula Lobato, do PSB do Maranhão, ressaltou a importância da aprovação.
12: Enfrenta problema recorrente nas execuções de alimentos, a necessidade de sucessivas provocações judiciais diante de inadimplementos mensais. Trata-se de solução simples, objetiva e compatível com a natureza urgente da obrigação alimentar.
11: Uma das formas de garantir que os repasses ocorram na prática é a possibilidade de indisponibilização automática dos ativos financeiros do devedor, se ele não possuir saldo bancário suficiente para o pagamento. Para evitar abusos ou erros, o projeto também prevê que esse procedimento deve seguir as regras do Código de Processo Civil, que asseguram um controle por parte do juiz, a intimação do devedor e a correção ou cancelamento de bloqueios excessivos. A operacionalização do processo de transferências será gerida por sistema eletrônico sob responsabilidade do Banco Central.
9: E a senadora Roberta Accioli, do Republicanos de Roraima, apresentou um projeto que torna mais flexível a concessão do benefício da prestação continuada, o BPC. A proposta evita a perda automática do benefício quando houver pequeno aumento na renda familiar ou o ingresso de um integrante no mercado de trabalho.
10: O texto também prevê um período de transição de até 12 meses. Segundo a senadora, a medida permite que os beneficiários melhorem de vida sem o risco imediato de perder o auxílio. O projeto será analisado pelas comissões do Senado.
13: O projeto garante que o ingresso no mercado de trabalho não resulte na perda automática do benefício. Além disso, prevê um período de transição com reavaliação social para que essa mudança ocorra de forma gradual e segura, oferecendo mais segurança às famílias nesse momento de conquista e de reorganização de vida.
9: Já o senador Cleitinho, do Republicanos de Minas Gerais, defendeu o endurecimento de regras para as apostas online e cobrou a votação de projetos que restringem a publicidade das bets. O parlamentar alertou que o avanço desse mercado tem impactos na saúde mental, compromete a renda das famílias e aumenta os gastos públicos com saúde.
10: Segundo Cleitinho, os prejuízos causados pelas apostas exigem uma ação conjunta do Congresso e do governo federal, acima de diferenças partidárias.
14: Se literalmente agora é uma época de Copa do Mundo, que a gente está vendo aqui 35% de aumento na questão dos jogos, é momento agora da gente refletir. Hoje, infelizmente, o Brasil é o Brasil das bets. Então, espero que todos os senadores da República, como eu aqui, possam combater de uma vez por todas essa porcaria de jogo online.
9: A Comissão de Direitos Humanos aprovou um projeto que cria categorias diferentes para os casos de desaparecimento de pessoas no Brasil.
10: O objetivo da proposta é aprimorar as investigações e as buscas de acordo com cada situação. Repórter Patrícia Oliveira.
15: A proposta classifica os casos de pessoas desaparecidas em três categorias. O desaparecimento voluntário é quando um adulto decide romper contato com familiares por vontade própria. O involuntário inclui situações como acidentes, desastres, problemas de saúde mental e o sumiço de crianças e adolescentes. Já o desaparecimento forçado envolve casos relacionados à violência, coação, sequestro ou abuso de poder. Atualmente, a legislação adota uma definição única para todos os casos. Para a relatora, senadora Damaris Alves, do Republicanos do Distrito Federal, a mudança pode contribuir na atuação das autoridades pela busca, identificação e localização dos desaparecidos.

0: Os dados mais recentes demonstram que o desaparecimento de pessoas permanece como desafio grave e crescente para o poder público.
1: Em 2025, foram registrados mais de 85 mil desaparecimentos no Brasil, cerca de um caso a cada 6 minutos. O projeto segue para análise da Comissão de Constituição e Justiça.
2: A Comissão de Direitos Humanos também aprovou um projeto que endurece a punição para agressões praticadas contra mulheres por razões de gênero. A proposta transforma esse tipo de violência em crime autônomo, que hoje é tratado apenas como agravante da lesão corporal, e também aumenta as penas nos casos mais graves. O texto segue agora para a Comissão de Constituição e Justiça.
3: E o plenário aprovou o projeto que torna obrigatória a divulgação do Ligue 180, canal nacional de denúncia e orientação para mulheres em situação de violência. A proposta determina que o serviço seja divulgado em meios de comunicação e em locais públicos e privados de grande circulação para ampliar o acesso às denúncias e às informações sobre a rede de proteção. O texto segue para a sanção presidencial.
2: O chanceler Mauro Vieira será convidado para esclarecer no Senado as recentes afirmações apontando risco de intervenção militar norte-americana no Brasil. O convite foi aprovado pela Comissão de Relações Exteriores.
3: O risco teria sido apontado a partir da classificação como terroristas de facções do crime organizado que atuam em nosso país. Repórter César Mendes.
4: A Comissão de Relações Exteriores aprovou o convite para que o ministro das Relações Exteriores, Mauro Vieira, esclareça aos senadores declarações recentes dadas por ele de que a classificação do Comando Vermelho e do Primeiro Comando da Capital como organizações terroristas pelos Estados Unidos traria o risco de uma eventual atuação de forças militares norte-americanas no Brasil. Autor do convite, o senador Hamilton Mourão, do Republicanos do Rio Grande do Sul, quer que Mauro Vieira explique melhor de onde tirou os dados que o levaram a fazer essa afirmação, que, na opinião de Mourão, tem uma certa gravidade.
5: Apesar dos Estados Unidos recentemente vinha exercendo de forma unilateral o seu poder militar, tanto no caso recente aí da captura do então presidente da Venezuela, o ditador Maduro, como também no ataque feito ao Irã, apesar de ser um conflito que se arrasta há 46, 47 anos entre esses dois países, não é? Mas me chama a atenção, face à relação que nós temos com os Estados Unidos da América, inclusive na área militar, não é? Onde combatemos juntos na Segunda Guerra Mundial, e ver por parte de uma autoridade como o ministro Mauro Vieira, uma afirmação nessa natureza. Então eu gostaria de ouvir isso aqui do ministro.
4: A declaração de Mauro Vieira foi dada no dia 1º de julho em resposta oficial do Itamaraty a questionamentos feitos pela Câmara dos Deputados. O comparecimento do ministro em reunião da Comissão de Relações Exteriores ainda não tem data agendada.
2: E empresas brasileiras que exportam produtos para o exterior já podem contar com uma nova linha de crédito para enfrentar os efeitos das barreiras comerciais impostas por outros países.
3: O Senado aprovou a medida provisória que libera até 15 bilhões de reais para financiar exportações por meio do Plano Brasil Soberano. Repórter Douglas Castilho.
6: A medida surge como resposta ao que ficou conhecido como tarifaços impostos pelos Estados Unidos, que elevaram as tarifas de importação daquele país a patamares de até 50%. O senador Randolph Rodrigues, do PT do Amapá, que solicitou a inclusão da votação na pauta, comemorou a aprovação e explicou a sua importância diante da instabilidade do contexto internacional.
7: O Brasil soberano é o significado de como um governo deve agir. Um governo, mesmo agredido por uma potência estrangeira, não deve ficar lamentando. Deve buscar superar a agressão, que o que ocorreu no fato do tarifaço é uma agressão ao Brasil e ao seu povo, e buscar soluções, sobretudo para suas empresas. A Brasil soberano vem para isso, para socorrer.
6: Além das tarifas alfandegárias, a MP apresenta uma resposta às chamadas barreiras sanitárias, que ocorrem por restrições à entrada de produtos não pelo aumento dos tributos, mas com argumentos como o utilizado pela União Europeia este ano. O bloco proibiu a entrada de carne bovina brasileira sob a acusação do uso indiscriminado de antibióticos por parte do setor pecuário brasileiro. O texto segue para a sanção presidencial.
3: Edição de Paula Grova e trabalhos técnicos de João Lira, o Jornal do Senado fica por aqui. Acompanhe agora as notícias da Câmara dos Deputados. Boa noite.
2: Boa noite e até amanhã.
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0: aprova um sistema para enfrentar a violência de gênero.
1: Câmara amplia acesso das Santas Casas a linhas de crédito do FGTS.
0: Comissão de Orçamento aprova recursos contra a guerra e desastres.
1: Boa noite. A Comissão Mista de Orçamento aprovou despesas extras de 12 bilhões e 300 mil reais no orçamento de 2026. A repórter Silvia Munhato acompanhou a votação.
2: A Comissão Mista de Orçamento aprovou 8 medidas provisórias com despesas extras no orçamento de 2026, no valor de 12,3 bilhões de reais. Um total de 10,3 bilhões estão sendo utilizados para minimizar os efeitos da guerra no Oriente Médio nos preços dos combustíveis e gás de cozinha, e outros 2 bilhões de reais foram destinados para auxiliar os atingidos por desastres climáticos este ano. Os parlamentares deixaram para esta quarta-feira a análise de um projeto que pretende abrir um crédito novo no orçamento de 13,3 bilhões de reais. O texto original veio com apenas 1,3 milhão de reais para uma contribuição voluntária do país à Comissão Econômica para a América Latina e o Caribe. Mas o governo modificou a proposta para incluir recursos para financiamentos agrícolas e para o programa Desenrola Adimplentes. O deputado Domingos Sávio, do PL de Minas Gerais, e outros parlamentares pediram mais tempo para analisar a proposta.
3: Por outro lado, nos preocupa, e aí por isso é necessário esse tipo de análise, de reflexão. Nos preocupa, por exemplo, que o recurso que está sendo tirado, cancelado, é dentro do Ministério da Cidade, e na primeira análise que a minha assessoria fez seria justamente do Minha Casa e Minha Vida, que também é um programa tão importante e que nós temos preocupação em que a gente continue garantindo alternativa de moradia no país.
2: O deputado Igor Timo, do União de Minas Gerais, relator da medida provisória que destina recursos para os municípios de Minas Gerais atingidos por fortes chuvas este ano, ressaltou a importância do repasse.
4: Entre fevereiro e março deste ano, a nossa Zona da Mata enfrentou um período mais chuvoso da sua história, com um acumulado de 584 milímetros, 4 vezes mais acima da média acumulada. E o resultado foi trágico. Famílias desabrigadas, serviços públicos essenciais interrompidos e comprometidos, o comércio local severamente castigado.
2: As medidas provisórias aprovadas serão agora analisadas pelos plenários da Câmara e do Senado. Da Rádio Câmara de Brasília, Silvia Munhato.
5: Ciência e tecnologia.
0: Merlon Solano, do PT do Piauí, defende a revisão das regras para o funcionamento das apostas esportivas e dos jogos online no Brasil. Para o deputado, a regulamentação atual é insuficiente diante do endividamento crescente das famílias e dos impactos do vício em jogos.
1: Merlon Solano sugere discutir medidas como o aumento da tributação sobre empresas do setor, a restrição da publicidade e até a proibição de determinados jogos. Ele afirma que o país precisa enfrentar o tema como uma questão de saúde pública e proteção financeira.
0: Luiz Lima, do Novo do Rio de Janeiro, defende a regulamentação das apostas esportivas para impedir que a atividade se torne parte permanente da rotina do esporte nacional. O congressista argumenta que a publicidade excessiva estimula a ilusão de ganho fácil.
1: Luiz Lima adverte que a propaganda abusiva das apostas pode comprometer o orçamento de famílias brasileiras. Ele sugere restrições aos anúncios do setor nos mesmos moldes das proibições aplicadas ao mercado de cigarros.
5: Trabalho.
0: Paulão, do PT, manifesta solidariedade aos trabalhadores da Companhia de Abastecimento e Saneamento de Alagoas em paralisação pela falta de proposta da direção. Ele critica o adiamento da negociação para janeiro por considerar que a medida desrespeita a anualidade da convenção coletiva.
1: Paulão aponta falhas no serviço prestado por empresas privadas de saneamento, com tarifas altas e comunidades rurais que ficam meses sem abastecimento regular. O parlamentar levou o caso ao Ministério Público e à Defensoria Pública de Alagoas.
0: Tadeu Venere, do PT do Paraná, cita dados de pesquisa feita por 16 organizações da sociedade civil, segundo os quais quase 64 milhões de brasileiros com 15 anos ou mais não terminaram o estudo básico para defender o fim da escala 6x1 e as jornadas exaustivas de trabalho.
1: Na opinião de Tadeu Venere, reduzir a carga laboral semanal vai devolver ao trabalhador a oportunidade de desenvolvimento pessoal e o direito de estudar. O legislador conclama a sociedade civil a enfrentar o debate e pede que o Senado siga o exemplo da Câmara e aprove a matéria.
5: Transportes.
0: Rodrigo de Castro, do União de Minas Gerais, comemora a inauguração das pontes de Embaúba e da Cachoeira da Usina, que ligam os municípios de Ervália e Muriaé. O congressista ressalta que as obras integram trecho estratégico da BR-356, importante para a conexão entre os estados do Sudeste.
6: É mais um trabalho que nós fizemos que tem uma repercussão muito grande na zona da Mata Mineira, não só nos municípios de Ervália, Rosário da Limeira, São Sebastião da Vargem Alegre, Muriaé, Viçosa, Ponte Nova, mas também é uma estrada que liga ao litoral do Rio de Janeiro e ao litoral do Espírito Santo. Portanto, ela tem uma conotação realmente regional. Agora vamos acompanhar a última etapa, que é a execução da ponte dentro do município de Ervália.
1: Rodrigo de Castro afirma que a entrega das pontes é resultado de articulações iniciadas em 2021, junto ao DENIT e aos ministérios. Ele lembra que a conclusão das obras atende a uma antiga demanda da população local, que conviveu por anos com lama e poeira.
0: Bebeto, do PP do Rio de Janeiro, destaca o avanço das obras na Serra das Araras e na rodovia Presidente Dutra, previstas em contratos de concessão do governo federal. Ele assinala que as intervenções são essenciais para quem se desloca da Baixada Fluminense em direção à capital.
1: Bebeto relata articulações entre governo federal, a concessionária responsável pelos trechos e a Light, para destravar viadutos, alças e duplicações na região. O deputado também pede a revitalização da ferrovia da Baixada, com passarelas, muros de proteção e sinalização nas passagens de nível.
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5: Desenvolvimento Regional.
0: A Câmara criou uma comenda com o nome do Padre Cícero para quem contribuir para o desenvolvimento do Nordeste. O repórter Antônio Vital explica como vai funcionar.
8: A Câmara dos Deputados criou uma honraria a ser concedida a pessoas ou instituições que contribuam para o desenvolvimento social, econômico e cultural da região Nordeste. A condecoração, batizada de Comenda Padre Cícero Romão Batista de Desenvolvimento Regional, será concedida a 5 pessoas ou entidades selecionadas a partir de indicações de deputados e senadores. A homenagem será entregue pela Comissão de Integração Nacional, Desenvolvimento Regional e da Amazônia e pela mesa diretora da Câmara em uma sessão solene todos os anos, no dia 24 de março, data de nascimento de Padre Cícero. O projeto que cria a comenda foi apresentado pelo deputado Luiz Gastão, do PSD do Ceará, e aprovado pelo plenário da Câmara. A relatora do projeto foi a deputada Fernanda Pessoa, do PSD do Ceará. Ela retirou da proposta original a proibição de premiação a pessoas que estejam no exercício de mandato político e seus parentes até o segundo grau. Segundo a relatora, isso torna a comenda democrática e acessível a todos. Padre Cícero morreu em 1934, aos 90 anos de idade, em Juazeiro do Norte, no Ceará, onde exerceu sacerdócio e teve grande influência política. O autor da proposta, deputado Luiz Gastão, defendeu a comenda a quem contribuir para o desenvolvimento do Nordeste e a homenagem a Padre Cícero.
9: Hoje a Câmara fez justiça a um grande nordestino, a um grande brasileiro, que é o Padre Cícero, que foi, acima de tudo, um grande desenvolvimentista, não só para Juazeiro, para todo o Nordeste, referenciado ainda por gerações.
8: Não houve votos contrários à criação da comenda Padre Cícero Romão Batista de Desenvolvimento Regional. Da Rádio Câmara de Brasília, Antônio Vital.
0: Ranieri Paulino, do Republicanos, cumprimenta Dom Edelson Soares Nobre, quinto bispo a assumir a diocese de Guarabira, na Paraíba. Para o congressista, o lema episcopal do sacerdote, em tudo a caridade, reflete a doutrina social da igreja em amparar os mais necessitados.
1: O deputado cumprimenta as autoridades presentes na posse de Dom Edelson e ressalta o papel fundamental do bispado de Guarabira para a região. Ranieri Paulino menciona ainda seu apoio à diocese e suas iniciativas voltadas à valorização da fé e do turismo paraibano.
5: Economia.
1: Pompeu de Matos, do PDT do Rio Grande do Sul, pede a criação de fundos constitucionais para as regiões Sul e Sudeste, nos moldes dos já existentes para o Norte, Nordeste e Centro-Oeste. Segundo ele, a medida promove uma redistribuição mais equilibrada dos recursos federais.
0: Pompeu de Matos diz que os novos fundos destinariam mais de 21 bilhões de reais por ano para cada uma das duas regiões. Ele argumenta que os recursos impulsionariam investimentos, desenvolvimento regional e obras de infraestrutura.

0: infraestrutura.
1: Saúde.
2: A Câmara aprovou projeto que permite acesso a linhas de crédito com recursos do FGTS para santas casas e hospitais filantrópicos. O repórter Antônio Vital acompanhou a votação.
3: O plenário da Câmara aprovou o projeto que reabre até 2030 o prazo para que santas casas e hospitais filantrópicos tenham direito a linhas de crédito que usam recursos do FGTS. A lei que trata do Fundo de Garantia por Tempo de Serviço previa o uso desse tipo de crédito para entidades beneficentes apenas até 2022. A reabertura do prazo foi prevista em uma medida provisória editada este ano, mas que perdeu a validade sem ter sido votada pelo Congresso. Por isso, o projeto aprovado, que reproduz o texto da medida provisória, foi apresentado pelo líder do governo na Câmara, deputado Paulo Pimenta, do PT do Rio Grande do Sul. Na justificativa da proposta, ele disse que créditos com recursos do FGTS somaram 3 bilhões de reais e beneficiaram 140 hospitais filantrópicos que prestam serviço ao Sistema Único de Saúde, o SUS. Paulo Pimenta estima que essas linhas de crédito podem reduzir a taxa de juros para santas casas dos atuais 18% para 12%, o que vai ajudar a aliviar a situação financeira dessas entidades, muitas delas endividadas. Além dos hospitais filantrópicos, o projeto também permite que instituições sem fins lucrativos que prestam atendimento a pessoas com deficiência também usem essas linhas de crédito. A condição é que as entidades também atuem para o SUS. O relator do projeto, o deputado Antônio Brito, do PSD da Bahia, diz que as linhas de crédito não comprometem a sustentabilidade financeira do FGTS. Ele explicou a proposta.
4: Esse projeto vem em função da medida provisória de número 1336, que expirou o prazo e que trata das santas casas e hospitais filantrópicos pela possibilidade dessas instituições terem o caixa hospital baseado na lei do FGTS.
3: O projeto foi aprovado de maneira simbólica pelo plenário, sem votos contrários. Para o deputado Hildo Rocha, do MDB no Maranhão, linhas de financiamento com recursos do FGTS beneficiam a saúde do trabalhador.
5: Esse projeto, ele é muito importante, porque o recurso do FGTS, ele tem um juro muito menor, que é um juro menor do mercado, é o do FGTS. O prazo de carência para o início de pagamento é bem elástico, portanto, é recurso do trabalhador que volta em benefício do trabalhador, porque as Santas Casas de Misericórdia atendem justamente os trabalhadores.
3: O projeto que reabre até 2030 o prazo para que hospitais filantrópicos e entidades de assistência a pessoas com deficiência tenham direito a linhas de crédito que usam recursos do FGTS, seguiu para análise do Senado. Da Rádio Câmara de Brasília, Antônio Vital.
0: Vavá do Avante de Minas Gerais detalha sua atuação na Comissão de Saúde como relator da Política Nacional de Enfrentamento ao HIV e à AIDS. O legislador avalia que ajudou a construir uma proposta voltada a quem enfrenta dificuldade para manter o tratamento.
2: Vavá defende a criação de um auxílio deslocamento financeiro para viabilizar o transporte de pacientes que residem longe dos centros médicos especializados. Ele argumenta que o benefício combate o abandono terapêutico, reduzindo barreiras socioeconômicas e geográficas no acesso ao SUS.
1: Direitos Humanos.
0: O Escolto do PT da Paraíba defende projeto que cria a Política Nacional de Prevenção de Quedas entre Pessoas Idosas. O deputado argumenta que o objetivo é reduzir acidentes, preservar a autonomia dos idosos e orientar ações de prevenção e acompanhamento em todo o país.
2: Segundo o Escolto, o projeto organiza medidas de prevenção, acompanhamento e conscientização para evitar quedas que podem provocar perda de mobilidade, internações e outras complicações de saúde. O texto já foi aprovado em duas comissões da Câmara.
1: Justiça.
0: A Câmara aprovou proposta que cria um Sistema Nacional de Enfrentamento da Violência contra Meninas e Mulheres. A repórter Daniela Lessa acompanhou a votação.
6: O Brasil chora com a morte de nossas mulheres, infelizmente, todos os dias, e gostaria, antes de promover a leitura do parecer por parte da deputada Jandira Fegali, pedir um minuto de silêncio em favor da senhora recentemente assassinada, a qual foi encontrada com seu filho amamentando enquanto agonizava nos seus últimos momentos.
7: Foi com um minuto de silêncio por uma vítima de feminicídio que o presidente da Câmara, Hugo Mota, iniciou a votação do projeto que cria o Sistema Nacional de Enfrentamento da Violência contra Meninas e Mulheres e prevê recursos para ações de combate ao feminicídio e de proteção à vida de meninas e mulheres. Nesta semana, em Cataguases, Minas Gerais, uma mulher foi encontrada morta em casa, enquanto seu filho de 2 anos dormia em um quarto e uma bebê de 1 ano ainda mamava em seu peito. O marido foi preso, acusado de feminicídio. Pelo texto aprovado, o sistema

0: programa de enfrentamento será organizado pelo Ministério das Mulheres, em colaboração com estados e municípios. O dinheiro para financiar as ações virá principalmente do PROPAG, o Programa de Pleno Pagamento de Dívidas dos Estados, que permite aos estados renegociarem dívidas com a União, em troca de compromissos, como a realização de investimentos. No mínimo 10% desses recursos deverão ser aplicados no Plano de Ação de Enfrentamento da Violência contra Meninas e Mulheres. A relatora da proposta, deputada Jandira Fegali, do PCdoB do Rio de Janeiro, destacou que esse financiamento garantirá recursos por 10 anos.
1: E nós estamos agora colocando 1,5 bilhão de recursos existentes por ano, por 10 anos. São recursos que estarão inseridos no PROPAG, como também no Fundo de Segurança Pública, para que a gente possa fazer com que os estados e os municípios, em ação integrada, possam agir na prevenção e também na responsabilização dos homens violentos deste país, que não conseguem compreender que essa relação é de igualdade, não de submissão.
0: A deputada Soraya Santos, do PL do Rio de Janeiro, também celebrou a garantia de recursos financeiros.
2: E quero chamar mais uma vez a atenção para a virtude desse projeto, que garante recursos. Não há política pública, não basta dizer que eu sou a favor do combate ao feminicídio, se não tiver dinheiro.
0: Para os demais estados que não estiverem no PROPAG, poderão ser usados outros recursos já destinados a ações de combate à violência contra a mulher. Os recursos poderão ser aplicados em ações de prevenção e enfrentamento da violência, fortalecimento da rede de atendimento às mulheres e políticas de educação para combater a cultura de violência contra meninas e mulheres, especialmente voltadas para homens e meninos. O texto também prevê medidas de enfrentamento à violência digital. O projeto, que cria o Sistema Nacional de Enfrentamento da Violência contra Meninas e Mulheres, com verbas garantidas para as ações, agora será analisado no Senado. Da Rádio Câmara de Brasília, Daniele Lessa.
3: Segurança Pública.
4: Roberto Fraga, do PL do Distrito Federal, critica a demora do Senado em analisar propostas aprovadas pela Câmara, como a redução da maioridade penal. Segundo o deputado, a falta de votação dessas matérias prejudica o combate ao crime organizado.
5: Na visão de Roberto Fraga, a redução da maioridade penal é fundamental para o enfrentamento da criminalidade. Ele sustenta que o tema é um anseio antigo da população.
4: Sérgio Turra, do PP do Rio Grande do Sul, critica a decisão que autorizou a busca e apreensão na residência de Jair Bolsonaro. Na avaliação do deputado, a medida foi desnecessária, desproporcional e representa perseguição política e abuso de poder.
5: Sérgio Turra também questiona a imparcialidade do ministro responsável pelo caso, Alexandre de Moraes, afirmando que não deveria conduzir processos relacionados aos atos de 8 de janeiro. O deputado manifesta ainda solidariedade ao ex-presidente e defende limites à atuação do judiciário.
4: Alfredo Gaspar, do PL de Alagoas, critica o andamento das investigações sobre fraudes no INSS. O deputado afirma que pessoas ligadas ao governo deveriam ser investigadas com o mesmo rigor aplicado a outros casos que envolvem agentes públicos da oposição.
5: Alfredo Gaspar também contesta o mandado de busca e apreensão realizado hoje na casa do ex-presidente Jair Bolsonaro. Na avaliação do parlamentar, há tratamento desigual por parte das instituições responsáveis pelas investigações e pelo judiciário. Homenagem.
4: Coronel Assis, do PL de Mato Grosso, condena as declarações de uma promotora de justiça sobre manifestações religiosas em um evento público. De acordo com o deputado, a liberdade de professar a fé é garantida pela Constituição e não pode ser restringida por agentes públicos.
5: O parlamentar lembra que o Estado brasileiro é laico, mas não antirreligioso, e defende o respeito às manifestações de fé da população. Coronel Assis também pede uma moção de repúdio à promotora e cobra a preservação da liberdade religiosa no país.
4: Termina agora o Jornal Câmara dos Deputados, produzido pela Rádio Câmara, com trabalhos técnicos de Everson Urani e apresentação de José Carlos Andrade e Márcio Aquilissardi. Uma boa noite para você.
5: Uma ótima noite. A Voz do Brasil volta amanhã.
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1: Vieira, né, o chanceler brasileiro, a respeito de uma possibilidade de interferência norte-americana no Brasil diante da classificação do crime organizado como terrorista por parte do governo americano. O ministro fez essa declaração em um documento impresso, entregue à Câmara dos Deputados e em resposta justamente a um requerimento feito pela Comissão ali, de Assuntos Exteriores sobre qual seria o risco dessa... O que Itamaraty veria, né, de risco sobre essa classificação americana. Na visão do chanceler brasileiro, existe sim uma possibilidade de interferência, inclusive militar dos Estados Unidos, diante dessa comparação, então, do crime organizado com o crime de terrorista. A gente lembra que há algum tempo isso foi uma discussão, mas já faz quase um mês que é uma determinação para os Estados Unidos diante das organizações criminosas aqui dentro do Brasil. E agora, a mesma comissão está convocando o Mauro Vieira para dar esclarecimentos sobre essa declaração feita, então, nesse documento. Esse requerimento, nessa convocação, foi aprovado hoje nessa comissão, foi uma votação simbólica, houve argumento dos governistas para que se convertesse essa convocação em um convite, haja vista quando o ministro é convocado, ele tem ali a obrigação de comparecer e também prestar esses esclarecimentos. No Senado, houve aprovação no mesmo sentido, para que Mauro Vieira faça ali a sua explicação sobre essa fala. Mas no caso do Senado, foi um convite, então a partir do momento que for marcado, tanto no Senado a data ou na Câmara dos Deputados, no caso do Senado, o ministro terá a possibilidade de não comparecer e no caso da Câmara dos Deputados, ele pode estar infringindo ali, cometendo um crime de responsabilidade, caso não esteja presente. O que se quer esclarecer, então, é qual seria a visão do Itamaraty diante das possibilidades norte-americanas depois dessa afirmação de comparação do crime organizado com os crimes de terrorista. A gente lembra que, recentemente, os Estados Unidos já aplicou uma série de medidas, principalmente financeiras e fiscais, acerca de organizações criminosas que julgou ter ações dentro dos Estados Unidos. Uma parcela da oposição acredita e defende uma teoria de que essa equiparação norte-americana diz respeito apenas sobre a interferência dessas organizações criminosas no território americano. Então, uma forma do governo americano estar se protegendo sobre os crimes, as organizações criminosas brasileiras. Outra parcela teme, assim como foi dito pelo ministro, que isso abra uma possibilidade para os Estados Unidos tomar decisões com relação ao crime organizado dentro do território brasileiro. Essa é uma discussão que vem desde antes e que agora o Congresso Nacional quer ter a figura do ministro, então, para trazer maiores esclarecimentos nessa visão do Itamaraty. E a gente, é claro, vai seguir acompanhando.
2: Perfeito, vamos sim. Obrigado, Agatha, mais uma vez pelas informações e boa noite. Bom trabalho por aí. Até mais. É isso, a gente muda de assunto agora e fala sobre eleições, porque teve pesquisa sendo divulgada nesta quarta-feira. O Instituto Ideia, em parceria com o Canal Meio, divulgou uma nova rodada da pesquisa com as intenções de voto à presidência da República. Vamos aos números.
3: A pesquisa Meio Ideia mostra o presidente Lula com 40,4% das intenções de voto no primeiro turno. O senador Flávio Bolsonaro aparece em segundo com 32%. A vantagem de Lula, que era de 7 pontos no último levantamento em maio, subiu para 8. Na sequência aparecem Ronaldo Caiado com 4%, Romeu Zema com 2,5% e Aécio Neves e Renan Santos com 2% cada. No segundo turno, Lula aparece com 45% das intenções de voto contra 40% do pré-candidato do PL, Flávio Bolsonaro. Eles aparecem empatados dentro da margem de erro de 2,5 pontos percentuais. A distância entre os dois ficou praticamente estável na comparação com a última pesquisa. Na disputa contra Ronaldo Caiado, Lula aumentou a vantagem. O presidente tem 45% das intenções de

0: voto contra 37,6% do pré-candidato do PSD. A distância em maio era de 6 pontos. Contra o ex-governador de Minas, Romeu Zema, Lula oscilou um ponto. Foi de 46% para 45%. Já o pré-candidato do Novo manteve os 37%. Na disputa contra Renan Santos, Lula tem 45% das intenções de voto contra 33% do líder do MBL. 1.500 pessoas foram ouvidas entre os dias 3 e 6 de julho. A pesquisa completa você confere no site da Band.
1: Você vai ver agora como foi o dia dos pré-candidatos à presidência.
2: Flávio Bolsonaro chamou de cortina de fumaça a ação da Polícia Federal na casa do pai em Brasília. Segundo o pré-candidato do PL, os mandados de busca e apreensão para confiscar eventuais armas de Jair Bolsonaro foram constrangedores e desnecessários.
3: Uma clara tentativa de criar uma cortina de fumaça nesse momento que eu tô aqui, né, trabalhando pelo Brasil, para tentar dividir o noticiário, né, com coisas negativas, né? Claramente, com tranquilidade, com transparência, com documentos, tudo informado ao Alexandre de Moraes. Então, o que acontece hoje? Ele faz uma busca e apreensão para saber se a defesa estava mentindo ou não. Esse é o tratamento que tem sido dado ao presidente Bolsonaro a todo momento. Não tem mais boa fé por parte, né, de quem está nos acusando.
2: O senador segue nos Estados Unidos depois de participar de audiência pública na representação comercial do país para discutir o tarifaço de até 37,5% para produtos brasileiros. Flávio disse que tem novos encontros com autoridades americanas. Em Brasília, Ronaldo Caiado, pré-candidato do PSD, participou de evento na Confederação Nacional do Comércio e criticou a atuação de Flávio Bolsonaro nos Estados Unidos.
4: Tem sido uma atitude infeliz por parte do pré-candidato Flávio Bolsonaro. O que nós precisamos é ter um governante que pense, que defenda o Brasil e que não a sua posição pessoal e seu interesse pessoal.
2: Lula recebeu credenciais de 14 embaixadores estrangeiros, o que permite que eles possam atuar oficialmente no Brasil. Depois, participou de reuniões fechadas. Um dos assuntos tem impacto direto nas eleições. O pré-candidato do PT à reeleição tratou do preço dos combustíveis. Há uma preocupação do governo com um eventual aumento nos postos diante da continuidade dos conflitos no Irã. A ideia é aumentar a fiscalização com a participação da Secretaria Nacional do Consumidor. Romeu Zema esteve em eventos em Brasília. Citando conversas avançadas, o pré-candidato do Novo sinalizou que o empresário Geraldo Rufino, do Podemos, deve ser escolhido para concorrer como vice na chapa presidencial. Renan Santos, do Missão, participou de reuniões internas e gravou vídeos para redes sociais. O PSDB deve desistir de lançar candidato próprio à corrida presidencial. Em entrevista ao jornal O Estado de São Paulo, o presidente da sigla, Aécio Neves, cotado para ser lançado ao Planalto, disse que o partido deve focar em uma reestruturação para as eleições de 2030.
1: E como você viu aí na reportagem, a Polícia Federal fez uma nova busca na casa de Jair Bolsonaro em Brasília. Essa ação foi determinada pelo ministro do Supremo, Alexandre de Moraes, que alegou divergências nos registros de armas do ex-presidente.
5: Os agentes da Polícia Federal ficaram na casa por cerca de uma hora e meia. Saíram sem levar nada. O objetivo era encontrar armas, munições e documentos que ainda não teriam sido identificados ou entregues à PF. No mês passado, uma pistola registrada em nome do ex-presidente foi apreendida com um militar durante uma blitz em Brasília. Depois disso, o ministro Alexandre de Moraes, do STF, determinou o recolhimento de todas as armas em nome de Jair Bolsonaro e revogou o registro de caçador, atirador e colecionador do ex-presidente. Inicialmente, a defesa informou que 8 armas registradas em nome de Bolsonaro estavam sob responsabilidade das Forças Armadas desde que a prisão domiciliar do ex-presidente foi decretada. O Exército disse que devolveu 6 dessas armas para a Polícia Federal. Segundo os advogados do ex-presidente, a 7ª arma seria a pistola apreendida na blitz com segurança de Bolsonaro. Os advogados do ex-presidente informaram ao STF que a 8ª arma é uma espingarda que está em uma empresa de armas.

0: em Caxias do Sul, no Rio Grande do Sul, e que nunca foi entregue a Bolsonaro. Para Alexandre de Moraes, no entanto, as explicações não foram suficientes. Ao autorizar a nova busca e apreensão, o ministro afirmou que as explicações da defesa apresentavam inconsistências, que as versões divergiam dos registros oficiais e que não vinham acompanhadas de documentos que comprovassem a situação legal das armas.
1: E a corrida eleitoral de 2026 vai entrar para a história como o pleito que mais teve interferência internacional da democracia brasileira. Com isso, mais do que um presidente, o país vai precisar eleger um administrador de tempestades. Esse é o destaque de hoje do comentário do âncora do Jornal da Band, Eduardo Eneg.
2: Quem diria, hein? Donald Trump virando um dos protagonistas da nossa eleição, um dos maiores. Aquilo que alguns achavam improvável, outros temiam, já está acontecendo. A corrida eleitoral de 2026 deve entrar para a história como a mais internacionalizada da democracia brasileira. Não porque os candidatos vão discutir política externa, campanha não gosta disso, o eleitor também, ele quer saber de emprego, gasolina, quer saber de inflação, crédito, saúde, segurança. Política externa não é um assunto popular, só que está ficando cada vez mais claro que todos esses assuntos dependem cada vez mais do que acontece fora do Brasil. O preço da comida depende do dólar, o combustível depende do petróleo, o emprego tem tudo a ver com o comércio exterior. Uma tarifa anunciada pelos Estados Unidos, e pode vir mais tarifa aí, atinge as empresas brasileiras na veia. Uma escalada de violência no Oriente Médio, guerra que já recomeçou hoje, faz o barril de petróleo disparar. A inflação subir, os juros serem mantidos nas alturas. Uma desaceleração do consumo na China reduz a demanda pelos produtos que o Brasil vende. A economia brasileira continua sendo administrada em Brasília, evidente, mas uma parte crescente do nosso destino depende de decisões que são tomadas em Washington, em Pequim, Oriente Médio, sei lá. Já era antes assim, mas não dessa forma. Volta para a eleição de 2010, o mundo ajudava o Brasil, commodities em alta. Na de 2014, esse impulso começou a desaparecer, a diminuir, mas a crise ainda era nossa. 2018, a eleição foi marcada pela radicalização doméstica. 2022 tinha a guerra na Ucrânia, trouxe inflação, trouxe incerteza, mas os preços altos das commodities ainda protegiam uma parte da economia nacional. Agora mudou. Tarifas comerciais, disputa entre Estados Unidos e China, conflitos militares, oscilações no preço do petróleo, do dólar, e a gente vê que isso interfere diretamente na vida do brasileiro. Durante décadas, ninguém prestava atenção aos presidentes dos Estados Unidos, Ronald Reagan, Barack Obama, Joe Biden, quem é que falava deles nas campanhas eleitorais. Agora, com Donald Trump, mudou. A campanha mudou. E o cargo de presidente também mudou. Ficou mais difícil. Quem vencer a eleição vai ter que fazer ajuste fiscal, vai ter que montar maioria no Congresso, vai ter que fazer uma aliança para poder aprovar as medidas, vai ter que escolher ministros competentes. Mesmo assim, pode acordar um dia e aí ter uma guerra comercial, uma disparada do dólar, uma crise do petróleo provocada por uma decisão tomada em outra parte do mundo. Durante muito tempo, o presidente governava problemas domésticos. Aqui se fazia, aqui se pagava. Agora vai ter que governar também problemas produzidos lá fora. Vai ter que administrar riscos o tempo todo, reduzir prejuízo quando não conseguir evitar o problema. Vai ter que proteger os interesses nacionais e manter a cabeça fria num mundo cada vez mais instável. Essa deveria ser, claro, uma das grandes discussões da campanha. E, infelizmente, não vai ser. É improvável, o mais provável é a gente ver os candidatos discutindo o Brasil de sempre, mesmo com o mundo impondo e ofertando novos desafios. É bom a gente abrir os olhos, porque quem tomar posse no ano que vem vai ter que ser, antes de qualquer coisa, um administrador de tempestades.
1: Valeu, Eneg. Em um outro destaque, a Procuradoria-Geral da República pediu a condenação do ministro Marco Buzzi. Você deve se lembrar desse caso, é aquele ministro do STJ, o Superior Tribunal de Justiça, que foi afastado depois de denúncias de importunação e assédio sexual.
3: A apuração das denúncias de importunação e assédio sexual contra o ministro Marco Aurélio Buzzi já está na fase final. No parecer encaminhado ao Superior Tribunal de Justiça, o Ministério Público Federal afirma que há elementos suficientes para punir o magistrado.

0: Congressos do país. Buzzi é acusado de ter assediado uma jovem enquanto tomava banho de mar em Santa Catarina. Ela estava hospedada com os pais na casa de praia do ministro. A outra denúncia é de uma funcionária terceirizada que trabalhou no gabinete de Marco Buzzi. Ela diz ter sido alvo de constrangimento em razão de comentários e comportamento com conotação sexual por parte dele. O MPF alega que as denúncias se comprovam não apenas pelos relatos das denunciantes, mas por elementos colhidos durante a investigação. Depois da manifestação do Ministério Público, a defesa terá 10 dias para apresentar as alegações finais. A estratégia inclui apontar contradições nos depoimentos das testemunhas. Entre os argumentos estão a demora para relatar os fatos e a recusa da denunciante a medidas de proteção, como mudança de horário e de gabinete. O Ministério Público, no entanto, afirma que esses pontos não comprometem a credibilidade das denunciantes. Segundo o MPF, os relatos foram firmes, coerentes e compatíveis com as demais provas do processo.
1: E um projeto aprovado no Senado tenta acabar com um problema enfrentado por muitas mulheres que recebem pensão alimentícia, o atraso ou mesmo a falta do pagamento. A proposta é fazer a cobrança automática pelo Pix.
2: Uma das poucas leis que funcionam no Brasil é a da pensão. Você já deve ter ouvido essa frase algumas vezes.
3: É a única lei ainda que leva por dívida civil alguém à cadeia.
2: Mesmo assim, não dá garantia de recebimento do que é devido. No ano passado, foram abertos mais de 217 mil processos contra quem deve pensão, 53 mil a mais que em 2020. Neste ano, 100 mil novos casos foram parar nos tribunais. Agora, um novo passo foi dado. O Senado aprovou a proposta que cria o Pix Pensão Alimentícia. Serve para automatizar o pagamento, ou seja, o dinheiro vai sair da conta do devedor direto para a conta do beneficiário. Algo que já acontece com quem tem vínculo formal de trabalho, com desconto na folha de pagamento. E se a conta não tiver saldo, aí o banco deve informar a justiça. Assim, os ativos financeiros do devedor, como investimentos e aplicações, vão ser bloqueados até o pagamento da dívida. Se isso não acontecer, os bens de quem deve serão penhorados. O projeto agora segue para a sanção do presidente Lula. A medida quer acabar com uma burocracia, a necessidade de entrar na justiça a cada atraso. A prisão costuma acontecer depois de 3 meses sem o pagamento da pensão. O atacante Jô, ex-jogador do Corinthians e da seleção, já foi preso 5 vezes por falta de pagamento. A última no mês passado.
3: Em quem recebe pensão são os vulneráveis. Você não está pagando para sua ex-mulher ou para o seu ex-marido, você está pagando para o seu filho ou sua filha. E deixar de pagar, sumir, é um absurdo.
1: E mudando de assunto, a gente fala agora sobre um problema grave que estão enfrentando muitas empresas de vários setores, principalmente da indústria, o apagão de mão de obra qualificada. E olha, não são vagas que pagam pouco não, com salários baixos, pelo contrário, empregos que oferecem bons salários em áreas como engenharia, tecnologia e petróleo, mas olha, está faltando gente.
4: Câmeras inteligentes, sensores, sistemas de monitoramento. Tecnologia não falta. O que está em falta é mão de obra.
5: Que a nossa maior dificuldade hoje é encontrar profissionais que conheçam tecnicamente das soluções, produtos que nós trabalhamos para poder atender os nossos clientes ali com especialização é bem raro.
4: Esta empresa de segurança eletrônica em São Paulo tem vagas abertas há meses. Tem oportunidades para a área técnica e também para o setor comercial. Os salários podem chegar a 15 mil reais.
5: Tem um bom profissional, consegue desenvolver bem, a gente tem bastante dificuldade de manter.
6: O desafio enfrentado aqui não é um caso isolado. Uma pesquisa realizada com mais de 1000 empresas de todo o país revelou que 8 em cada 10 têm dificuldade para contratar profissionais qualificados. São Paulo é o estado onde essa falta de mão de obra é a mais sentida.
4: Minas Gerais e Rio de Janeiro vêm logo em seguida. As áreas que mais demandam profissionais são de tecnologia, inteligência artificial, engenharia, análise de dados, cibersegurança e petróleo. O salário inicial pode variar de 8 a 12 mil reais.
7: Eu acho que é muito mais um movimento de transformação da relação e do mundo do trabalho entre organizações e as pessoas. As pessoas têm preferido ter um tipo de trabalho onde elas tenham um pouco mais de liberdade, de flexibilidade.
4: Para tentar diminuir o problema, algumas

0: As empresas investem em treinamento. Quem quer se qualificar pode começar por cursos oferecidos de graça pelo governo federal e por órgãos estaduais, em áreas como programação e ciência de dados.
1: E olha, agora uma má notícia, principalmente para você que, assim como eu, gosta de café, eu que não fico sem também. Olha só, a gente já tem que preparar o bolso, porque o preço do cafezinho vai voltar a subir. A gente explica na reportagem.
2: Antes de chegar à xícara, o café passa pela colheita, pela secagem e também pelo humor do mercado internacional. Nessa semana, a cotação subiu 16% num único dia na Bolsa de Nova York. Tem comerciante na Bahia já se preparando.
3: A meta do supermercado hoje é estocar para que, ao ponto final, o cliente seja beneficiado.
2: A preocupação é com o clima nas regiões produtoras, num momento de estoques mundiais reduzidos. No Brasil, a saca de café arábica é negociada cerca de 30% acima do registrado há um mês. As chuvas atrasaram a colheita no país e o repasse deve acontecer logo.
4: A indústria, ela vai comprar novos produtos nesse momento, obviamente, isso não reflete de imediato. A tendência é subir agosto, setembro para os consumidores.
2: O preço do café não depende apenas do que está sendo colhido agora nas lavouras. O mercado reage ao que ainda pode acontecer nos próximos meses. E é justamente essa expectativa que ajuda a explicar a alta no valor do produto. As atenções agora são para os efeitos do El Niño no segundo semestre.
5: Isso significa também que o ambiente vai ficar mais seco, menos água no solo. E as regiões que são dependentes, né, da atividade agrícola, elas vão ter o maior impacto.
6: Eu mesmo já perdi aqui umas 3 colheitas por questão do El Niño, mas faz os tratos culturais certinho, adubação, pulverização, aí ajuda muito, né?
2: No Planalto da Conquista, sudoeste da Bahia, a tecnologia tem ajudado a reduzir perdas.
7: A estufa evita com que o café, na hora que ele esteja na parte de seca, que ele fica tomando o sereno, a chuva. Então você tem como controlar a seca do café e também a umidade.
1: E uma estrada essencial para a economia do Nordeste acumula problemas. Um trecho perto de Salvador teve que ser interditado porque o asfalto simplesmente começou a afundar.
8: O alerta veio de quem passava pela estrada.
9: A pista está cedendo aqui no 604. Olha como já tem uma barriga aqui. Como o asfalto já está trincado.
8: Horas depois, a preocupação virou interdição na área de Simões Filho, região metropolitana da capital baiana.
10: Observaram que essas trincas estavam se dilatando rapidamente e começou o asfalto a afundar, formando ali uma depressão.
8: O problema parou uma das principais ligações rodoviárias do Nordeste.
11: Desde as 7 da manhã que eu saí de casa para vir para a base para carregar, e aí fiquei mais de quase 3 horas no tráfego, no congestionamento.
8: A BR-324 liga Balsas, no Maranhão, a Salvador, na Bahia. No trajeto, passa por Feira de Santana, maior entroncamento rodoviário do Norte e Nordeste, e é um dos principais corredores de transporte de pessoas e cargas da região. O asfalto foi o primeiro sinal do problema, mas a causa estava abaixo da rodovia. Segundo o DENIT, uma peça da estrutura de drenagem se rompeu e impediu a passagem normal da água. Com o tempo, o solo que dá sustentação à pista foi afetado. E esse trecho acabou cedendo. Em abril, a Band mostrou pontos da rodovia com buracos, remendos e a preocupação de motoristas com os riscos no trajeto.
12: A gente tem que o tempo todo desviar dos buracos, perdendo pneus, risco de tombamento, que tem muito acontecido aí, tombamento nessa BR aí, por conta desses buracos.
8: Os funcionários do Departamento de Infraestrutura e Transporte trabalharam para recuperar a estrada.
1: Um outro destaque, em Minas Gerais, a polícia fez nesta quarta-feira a reconstituição da morte de um casal em Belo Horizonte. A diarista Paola Stephanie Neto Cirino chegou sob protestos e xingamentos de vizinhos. Ela confessou ter matado o casal Cláudio e Maria Clotilde Atala Inácio com mais de 50 facadas. A reconstituição levou 2 horas. Essa semana, os investigadores encontraram a arma usada no crime e recuperaram parte dos objetos roubados. A polícia investiga se outras pessoas participaram do crime. Depois do intervalo, tem outros destaques, atualizações da guerra no Oriente Médio, assuntos da política aqui no Brasil e muito mais. É já já. 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
7: Estamos por aqui, de volta ao vivo. Essa é a edição da noite na Band News TV e na Bandeirantes. Seguimos juntos aqui trazendo para você as atualizações, as últimas notícias dessa noite de quarta-feira. Agora, mais destaques internacionais.

0: E olha, apesar do clima de Copa do Mundo, do bom desempenho da seleção da Argentina, que está se preparando agora para enfrentar nas quartas de final a Suíça na sexta-feira, o FBI e o Departamento de Justiça dos Estados Unidos estão investigando transações financeiras milionárias da Federação Argentina de Futebol. No meio da Copa do Mundo, essa notícia é suspeita de corrupção na federação da atual campeã da Argentina. A nossa editora de assuntos internacionais, a Marina Cid, comigo aqui no estúdio para trazer detalhes. Afinal de contas, o que é que já se sabe? Marina, boa noite.
1: Boa noite, Vitor. Tudo bem?
0: Tudo bem.
1: O que acontece é existe uma suspeita de movimentações de cerca de 300 milhões de dólares em território americano que possam configurar como lavagem de dinheiro ou fraude bancária. A investigação foca na relação da Federação de Futebol Argentina, presidida pelo Cláudio Tapia, que você vê aí na imagem, e a empresa Tour Prod Enter LLC, que atuava como agente de cobrança de contratos internacionais da entidade com patrocinadores e parceiros comerciais. Documentos indicam que a companhia teria movimentado valores de parcerias com empresas como a Adidas e a Warner, multinacionais, né? E a investigação, que foi iniciada em 2025, está sendo conduzida por procuradores federais da capital americana Washington e da Flórida. A Federação Argentina de Futebol

0: ainda não se manifestou publicamente sobre o caso. Vamos acompanhar aí para ver se tem mais notícia ao longo dessa semana ou ao longo até do fim da Copa.
1: É isso, né, Marinei? Para saber se isso vai impactar ou não dentro de campo a seleção da Argentina, imagino que não, né? Que essa boa campanha vai continuar, mas vamos ver. Obrigado, Marina, pelas informações e boa noite.
0: Obrigada, Vitor. Boa noite.
1: Valeu, até mais. Bom, a gente muda de assunto agora e fala mais uma vez sobre os desdobramentos da retomada da guerra no Oriente Médio. O petróleo fechou em forte alta hoje, diante do novo aumento das tensões, da retomada dos ataques americanos, da troca de hostilidades com o Irã e da possibilidade de uma nova interrupção no Estreito de Hormuz. Nós vamos conversar sobre isso agora ao vivo com o economista Bruno Perri. O Bruno é bacharel em economia pela PUC São Paulo, pós-graduado em finanças pelo ISPER, INSPER com extensão em econometria aplicada pela FIP. Obrigado, Bruno, e boa noite.
2: Olá, Vitor, tudo bom? Boa noite, muito obrigado pelo convite. Boa noite aos telespectadores.
1: Explica um pouco para a gente, Bruno, o termômetro de momento do mercado, qual a sensação nesse momento. De fato, o mercado trabalha com a possibilidade de que haja uma retomada da guerra e que seja de longo prazo essa nova etapa do conflito?
2: Fazendo uma análise aqui pelo que a gente teve de movimentação nos preços do petróleo, a gente consegue observar, sim, que há um receio, né? De que essa nova fase da guerra, esse novo capítulo, né, uma vez que a guerra parecia ter sido encerrada com um acordo de forma mais perene, né, entre Estados Unidos e Irã, se estenda novamente. E hoje a gente já teve uma movimentação de valorização importante, né, desde ontem, na verdade, dos preços do petróleo. Hoje a gente tem o Brent ali em torno de 75 dólares, ou seja, é uma valorização importante em relação ao que a gente tinha no começo da semana, quando ele estava ali mais próximo dos 70 dólares, voltando para patamares inferiores ao que se tinha antes do conflito iniciar, no final de fevereiro. Então é uma movimentação importante, mas o mercado ele ainda está um pouco reticente, claro que está cauteloso, mas está um pouco reticente se de fato esse capítulo novo vai se estender da mesma forma que se estendeu da primeira vez, né? O próprio Donald Trump, ele tem uma série de fatores com os quais ele precisa trabalhar agora. Ele tem uma eleição importante de meio de mandato agora em 2, 3 meses, e uma nova disparada dos preços do petróleo é muito negativo para a inflação, né? E isso prejudica muito a popularidade dele no momento que o Congresso vai passar por uma renovação importante e no qual ele corre o risco de perder maioria. Então isso, e considerando a posição mais frágil com a qual o Irã se encontra hoje, há uma reticência se isso de fato vai se estender da forma como se estendeu da primeira vez, mas também o escalonamento das tensões do discurso e esses novos ataques que a gente teve no final da tarde, no horário aqui do Brasil, fazem com que o mercado se coloque aí em compasso de espera, muito atento também e receoso, que foi o que pressionou o dólar hoje, derrubou as bolsas aqui nos Estados Unidos e pressionou os juros.
1: E Bruno, para nós aqui no Brasil, qual o impacto disso? Será que isso vai chegar aos preços dos combustíveis, que aliás já subiram bastante, mesmo com a retomada, ou aliás, com o cessar-fogo, com a interrupção da guerra, não voltaram ao patamar anterior, né? Para subir, a aceleração é sempre muito rápida, né? Mas agora, quando a gente teve a trégua, a interrupção dos combates, não voltou o combustível ao preço anterior. Agora, com a retomada, a tendência é de subida mais uma vez?
2: Pois é, Vitor, os preços sobem de elevador e descem de escada, né? Mas a
1: Perfeito.
2: verdade é que, na verdade, a gente estava numa expectativa aqui, antes de ter esse novo aumento das tensões, de que a gente fosse começar a ver um alívio nas leituras inflacionárias, justamente porque o petróleo tinha recuado. A gente chegou a ter o petróleo bem acima de 100 dólares, né? E aí, o petróleo recuando, a gente estava atento aqui, né? Inclusive com bastante destaque para essa inflação do IPCA cheio que vai ser divulgado sexta-feira, para começar a buscar essas evidências de que esse petróleo que estava recuando já estava trazendo um alívio de fato ali, né, para o consumidor final. E isso tem diversos desdobramentos, não só por óbvio, né, os preços no bolso do consumidor, como também para a possibilidade de mais cortes de juros, né, no momento que a economia desacelera, as famílias estão endividadas. As empresas também dificuldade ali para rolar suas dívidas ou para fazer frente ao custo das suas dívidas. O IPCA de sexta-feira ele perde um pouco a relevância, uma vez que, claro, continua sendo importante, mas se o petróleo voltar a subir, esse alívio que ainda nem chegou por completo, né, ia começar a chegar, ele pode ser interrompido. Então a lupa agora ela sai um pouco dos indicadores que olham no retrovisor e a gente volta a olhar agora para frente, vendo o que pode acontecer com os preços do petróleo e que, de novo, são muito dependentes de variáveis.

0: econômicas, né? A gente está entrando muito mais no mundo da geopolítica de novo, e tem toda uma intempestividade de ambos os lados, né? Ambas as lideranças dos dois países têm um comportamento intempestivo que causa uma dificuldade na previsibilidade do que vai acontecer. Então, a tendência é que o mercado comece a apostar em petróleo mais alto, pelo menos até que se reverta novamente esse escalonamento das tensões, né? E que as expectativas de inflação ou que eventuais cortes de preço nas bombas, né, nos preços dos combustíveis ou até naqueles produtos que são já derivados disso, né, como por exemplo os alimentos que estão sujeitos aos custos dos fretes, né, isso seja interrompido até que a gente tenha uma clareza melhor em que sentido vai o preço do petróleo, se ele vai voltar a recuar ou se se esse escalonamento das tensões vai ser mais perene e a gente vai voltar, por exemplo, a ver petróleo acima de 100 dólares, e isso poderia levar a um novo ciclo de alta, de pressão sobre os preços, que é muito prejudicial para a economia real aqui no Brasil e em qualquer lugar do mundo.
1: Ô Bruno, e falando sobre a situação dos Estados Unidos, desde o começo do conflito, você e outros colegas analistas falavam do impacto que isso teria para a economia americana, que isso poderia inclusive afetar o presidente Donald Trump na eleição de meio de mandato que teremos agora em novembro. Tem uma possibilidade de que ele perca o comando de uma das casas, ou até das duas casas legislativas nos Estados Unidos, justamente por causa da pior econômica que deve haver nos Estados Unidos com a guerra. Isso já está acontecendo depois desses primeiros meses de conflito? E tem uma possibilidade de que haja uma piora ainda da situação da economia americana com essa retomada agora?
0: Perfeitamente, Vitor. Na verdade, nos Estados Unidos, isso acontece até de forma mais rápida do que aqui no Brasil. Aqui no Brasil, enquanto os preços internacionais do petróleo, eles pressionam a Petrobras, mas há ali uma variável importante que é quando a Petrobras vai fazer implementar o aumento desses preços, né, para as distribuidoras. Nos Estados Unidos, esse mecanismo é muito mais direto. Então, uma alta das cotações internacionais, dos mercados financeiros, né, das cotações do petróleo, do WTI e do Brent, eles se refletem muito mais rápido na bomba, né, para o consumidor final, para os caminhões, para os fretes. Então, esse repasse ele ocorreu de forma muito mais célere nos Estados Unidos, naquele primeiro momento do choque, e uma nova alta do petróleo tende a impactar muito mais rápido de novo. Claro que o inverso também é verdadeiro, né? Essa queda também é repassada um pouco mais rápido. Mas ela ainda não estava tão clara, né, nos preços, de forma que o próprio Banco Central americano adotou uma postura bastante conservadora na sua última reunião e reforçou isso hoje, na ata da reunião que aconteceu semana passada, trazendo uma perspectiva, de política monetária mais dura. Essa combinação de juros altos, né? Os juros nos Estados Unidos estão aí entre 3,5% e 3,75%. Para nós parece um sonho, mas para eles isso é muita coisa. Com inflação mais alta, pegando no bolso do consumidor, eles dependem muito do modal rodoviário, assim como nós, eles dirigem muito, né? Eles têm muita a cultura de usar o carro. Além dos preços de alimento mais caros, isso também é impactado pela política de tarifas do Trump, né, esse tarifaço que ele implementou contra uma série de economias no mundo, pega no bolso. E pegando no bolso, pega na popularidade do presidente, justamente um presidente que começou com um discurso de que ele focaria para dentro, né, não envolveria os Estados Unidos em conflitos externos. Então, até parte do eleitorado republicano tem se ressentido do prolongamento desse conflito. Então, é muito sensível a situação do presidente Trump no momento que a popularidade dele está baixa nas pesquisas, né, de popularidade, o risco dele perder o comando das casas. Então, além do impacto econômico, a gente pode ter um impacto político que vai ter novos impactos econômicos, uma vez que você vai ter o presidente por mais 2 anos com dificuldade para implementar a sua agenda.
1: E voltando aqui para o Brasil, Bruno, a gente teve hoje a aprovação pela Câmara da subvenção proposta pelo governo. A Câmara, na verdade, autoriza o governo a abrir um crédito de 10 bilhões de reais para manter esse pagamento que tem feito aos importadores para segurar os preços dos combustíveis. Isso foi prorrogado agora até o final de 2026. Falta aprovação do Senado, mas a tendência é que passe também. A Câmara aprovou hoje essa ampliação da subvenção. Queria ouvir de você a análise dos economistas e do ponto de vista das contas públicas a respeito disso, porque alguns faziam um alerta de que isso poderia até repetir algo que já foi feito no passado, no governo do PT, inclusive, da Dilma Rousseff, com a política de reter artificialmente os preços dos combustíveis para evitar que chegasse aos consumidores e que provocou uma desorganização, corrompeu ali o setor energético. Tem a possibilidade de que algo assim se repita? Qual a sua avaliação sobre essa medida?
0: Bom, é um paliativo, né? Claro que se a gente tiver um aumento muito pronunciado do petróleo, isso pode vir a calhar ali como um paliativo de curto prazo, mas a gente tem dois grandes problemas, né? Esse tipo de intervenção microeconômica acaba causando uma desorganização, não só do planejamento dos agentes econômicos, mas da referência dos preços, né, que pode gerar consequências de médio e longo prazo. A gente tem alguns casos muito clássicos aqui no Brasil em relação a esse tipo de intervenção que levou a consequências desastrosas. Aí até fazendo uma referência novamente à presidente Dilma, né, quando ela interviu ali no setor energético, tentando fazer com que os preços da energia elétrica caíssem na canetada, e a gente teve um problema de apagão subsequente, né? E num ano eleitoral isso tende a se repetir, né? A gente vê isso com recorrência, sobretudo quando o assunto são os combustíveis. E aí você tem mais um valor, né, que pode não parecer tão grande, né, quando a gente fala de contas públicas, mas que vai numa linha de aumento consistente dos gastos, né, não só por parte do Poder Executivo, mas também das pautas bombas e das emendas parlamentares que são estimuladas pelo Legislativo, que reforça, né, esse cenário muito desconfortável que a gente tem para as contas públicas, para a dinâmica da dívida bruta, e que vem cobrando um preço muito alto, né? Quando a gente olha para a curva de juros, né, que é aquilo que o governo paga para se financiar em prazos maiores, a gente tem juros mais longos, pré-fixados, né, que é aquela taxa nominal fixa, acima de 14% a perder de vista, né? Os indexados à inflação, o governo tem que pagar acima de IPCA mais 8% para se financiar. E isso é uma consequência dessa visão de que as contas públicas têm uma dinâmica de despesas que está fora de controle, e num governo que é até favorito para se reeleger e com um Congresso também gastador, de que eles não enxergam isso como um problema e não sinalizam nenhuma intenção de ajuste, né? Então, é uma medida que talvez por si só não teria um impacto tão grande, mas quando se soma ela ao todo de outras medidas e de uma visão de governo de que o estímulo, os gastos e o estímulo ao consumo e as subvenções são um modelo de crescimento, a gente tem essa consequência que impacta nosso orçamento também por conta do pagamento de juros hoje, mas vai impactar mais ainda lá na frente, porque essa dívida crescente, ela vai ter que ser paga por gerações seguintes que vão ter dificuldade ali para, né, enfim, arcar com o custo dessa dívida, do vencimento, da rolagem dessa dívida lá na frente, pressionando o orçamento, que não vai ter espaço ali para coisas mais fundamentais, como as políticas públicas importantes, porque essa dívida crescente a uma taxa tão alta vai consumir toda a capacidade de pagamento do país, e a arrecadação já não tem tanto espaço para crescer do ponto de vista de aumento de impostos, né? Então a gente vai chegando num limite, e é importante que haja uma sinalização de que isso é pontual e de que essa não vai ser a filosofia de governo aqui para frente, né? De subsídio em subsídio, vai se gerando um problema fiscal cada vez maior.
1: Muito bem, aí a avaliação do Bruno Perri, economista. Obrigado, Bruno, pela presença aqui. Sempre bom te ouvir. Ótima noite.
0: Um prazer. Boa noite, Vitor.
1: Valeu, até mais. Um destaque agora do Congresso, a Comissão de Relações Exteriores do Senado aprovou um convite para que o ministro das Relações Exteriores, Mauro Vieira, compareça à comissão. Os parlamentares querem que o chanceler preste esclarecimentos sobre a declaração de que haveria risco de uma ação militar dos Estados Unidos aqui no Brasil. Essa declaração foi feita pelo ministro em um documento enviado à Câmara para responder a uma solicitação do deputado Evair de Mello. No texto, o chanceler citou a possibilidade de uso da força militar pelos Estados Unidos em território brasileiro após aquela decisão do governo americano de classificar as facções criminosas PCC e Comando Vermelho como organizações terroristas. A data dessa audiência com Mauro Vieira ainda não foi definida. Por ser um convite, o comparecimento do ministro não é obrigatório. Está aqui com a gente ao vivo para falarmos sobre isso o cientista político, comentarista da Band, Fernando Schiller. O governo tem batido bastante nessa tecla, né, Schiller? O ministro Mauro Vieira agora reproduz uma posição que o governo brasileiro já vinha manifestando, né, de possibilidade de ataque americano ou de intervenção militar americana aqui no Brasil a partir dessa decisão do PCC e do Comando Vermelho. Será que é real esse risco, Schiller? Como é que você analisa essa questão? Boa noite.
2: Boa noite, Vitor. Olha, eu não acredito que o ministro Mauro Vieira esteja fazendo essa declaração, ou tenha feito essa declaração em função da campanha eleitoral. Não é do perfil. O ministro Mauro Vieira, chanceler brasileiro, é um diplomata de carreira, da mais alta credibilidade. Não acho que ele se envolveria nessa disputa. Eu acho que é um equívoco. Eu acho que é um equívoco de análise do Itamaraty. Na verdade, ele menciona isso num ofício ao Congresso Nacional, então é algo bastante sério, uma frase.

0: e não explica as razões, né? Uma declaração desta natureza, com esta gravidade, imagine o seguinte: quer dizer, levou o Departamento de Estado norte-americano a negar, a dizer: olha, não tem nada a ver, isso aí não tem a menor chance, a menor possibilidade. A designação feita pelo governo americano do PCC e do Comando Vermelho como organizações terroristas, né, diz respeito ao território americano, a operações dessas organizações nos Estados Unidos, ou em conexão com empresas americanas, ou cidadãos americanos, ou cidadãos que têm residência, dupla nacionalidade, ou eventualmente queiram ingressar em território americano. A partir dali, dá o direito, enfim, dá a prerrogativa, não é? O direito do ponto de vista americano, evidentemente, de veto, de bloqueio de vistos, de entrada, de bloqueio de ativos. Uma série de medidas, digamos assim, muito mais no sentido de comercial, no sentido de sufocamento, não é, das relações financeiras, da economia do crime, não é, do que ações militares. Não é. Se forem feitas eventualmente ações de natureza mais agressiva em qualquer país, essas ações serão feitas em cooperação, em colaboração. Inclusive, esta semana, nós tivemos uma reunião entre o ministro Múcio, né, José Múcio, da Defesa, com o subsecretário de Defesa dos Estados Unidos, exatamente tratando de cooperação entre os dois países, cooperação militar, foi proposta pelo governo americano, né, ao ministro José Múcio, ministro da Defesa do Brasil. Quer dizer, então os países estão conversando, os Estados Unidos estão conversando com o Brasil nesta direção. Não há nenhum sinal, e a mim surpreende, Vitor, esse é o ponto, não é, de que um ministro faça esse tipo de declaração, porque no fundo é uma acusação indireta de uma possibilidade de uma ação ilegal por parte dos Estados Unidos. Quer dizer, se os Estados Unidos intervirem no Brasil, imagina Mariners, né? Imagina uma operação como foi feita na Venezuela, no território brasileiro, imagina lá no Rio de Janeiro, ou aqui em Brasília. Quer dizer, é completamente grotesca essa hipótese e é surpreendente. Então, o Congresso, nesse ponto, acerta convocar o ministro para dizer: olha, pelo menos manifesta um incômodo com isso, um mal-estar. Teria que explicar as razões. Até agora, o Itamaraty não veio a público explicar por que que ele considera que isso seja possível. Não há histórico. Muita gente diz: não, mas os Estados Unidos interviram no passado, nos anos 60, na Guatemala, interviram na. Enfim, incômodo com isso, um mal-estar. Teria que explicar as razões. Até agora, o Itamaraty não veio a público explicar por que que ele considera que isso seja possível. Não há histórico. Muita gente diz: não, mas os Estados Unidos interviram no passado, nos anos 60, na Guatemala, interviram enfim, na Guiana, no Brasil, Operação Brother Sun em 64, agora na Venezuela. São casos completamente diferentes. Quer dizer, intervenções recentes, na América histórica, na América do Sul, com ações militares diretas, que não há registro, não é? Repito, na América do Sul, em grandes democracias, em países democráticos, esse tipo de intervenção não tem histórico. E aí é muito delírio, é muita romantização. E, obviamente, esse tema entra na disputa eleitoral, porque na lógica retórica do presidente Lula, o tema da soberania é um tema retórico, é um tema importante na lógica da campanha eleitoral. É, mas o ponto é muito simples, Vitor, aqui. A lógica da campanha eleitoral, a retórica eleitoral, jamais deveria contaminar instituições, ainda mais uma instituição da mais alta credibilidade no Brasil, como é o Itamaraty.
1: Aproveitando então, Schiller, que você falou sobre eleições, hoje a gente teve pesquisa sendo divulgada, levantamento Meio Ideia, e que mostrou no primeiro turno o mesmo cenário que outros levantamentos já vinham apontando: o presidente Lula na primeira colocação, seguido por Flávio Bolsonaro, e aí uma distância, um abismo para aqueles candidatos que pleiteiam a condição ali de terceiro colocado, e no segundo turno, placar de 45 a 40 para Lula, o que significa empate técnico no limite da margem de erro, que é de 2,5 pontos percentuais nessa pesquisa. Que lhe parece a situação de momento e esse empate técnico apontado no segundo turno da pesquisa, Schiller?
0: Olha, Vitor, interessante nessas pesquisas é o que eu chamo de filme menos o retrato, né? Então, qual é a tendência, né? A tendência em relação à última pesquisa é basicamente na meio, né? Meio, ideia meio, a pesquisa que saiu hoje, de estabilidade. De estabilidade muito forte, não é? Nós tivemos as últimas, sei lá, nos últimos dias, a gente pegar 10 dias, exatamente nas pesquisas que fizeram campo, depois do vídeo da Michelle Bolsonaro, que foi dia 26 do mês passado, nós tivemos três pesquisas, né? Nós tivemos a Atlas Intel, nós tivemos a pesquisa Nexus e tivemos agora a pesquisa Ideia Meio, né? As três indicaram algo que a gente conversou aqui mesmo no jornal: nenhum efeito diagnosticado do vídeo da Michelle Bolsonaro criticando lá o Flávio, né? Porque, obviamente, não era, era uma disputa ali interna, dentro do grupo, em torno do ex-presidente Bolsonaro, então isso não teve maior efeito. A partir de agora, muita coisa pode ter efeito, especialmente essa questão internacional, que obviamente vem polarizando aí a disputa eleitoral, né? Mas essa pesquisa, então, eu acho que o significado dela é exatamente confirmar este prognóstico, né? Que aquele episódio não teve efeito, né? Nas últimas, enfim, desde agora do dia 26, aqui a gente já está quase 2 semanas depois, na campanha eleitoral. Muita coisa, evidentemente, pode acontecer e vai acontecer, mas não vinculada àquele episódio, né? O que que a pesquisa mostra? Em primeiro lugar, além da estabilidade, a candidatura Renan Santos, que tanto se falou, etc., não vem demonstrando consistência em um possível crescimento. Então ela pontua abaixo de Caiado, abaixo de Romeu Zema nesse levantamento. Vamos lá, é apenas uma pesquisa, é uma sinalização de tendência, e é essa sinalização que a pesquisa dá. Outra, país fortemente polarizados. Então, obviamente, você tem lá 46% dizem que jamais votariam em Lula, 43% não votariam em Flávio de jeito nenhum. Então, a rejeição do Lula pela pesquisa é 3 pontos acima da do Flávio. Mas, vamos lá, empate técnico da rejeição também. Isso mostra algo muito claro. Quer dizer, quem vota no Flávio rejeita o Lula, quem vota no Lula rejeita o Flávio. O país está polarizado. Eu vi uma análise recente dizendo: não, mas muita gente quer uma terceira via, etc. Pode até, em tese, desejar lá no seu íntimo, mas na prática, o que as pessoas, de fato, na sua grande maioria, nos eleitores brasileiros, não querem é o outro lado. É um país altamente polarizado, então as rejeições estão no empate técnico, né, e as probabilidades, o aceno, a perspectiva de voto, o cenário em segundo turno também em empate técnico, né? Então é uma eleição que de fato está muito equilibrada, né? A campanha do Flávio, eu acho que ela vem devagarinho encontrando um novo rumo, a saída do Flávio aos Estados Unidos, a sua colocação contra as tarifas com clareza. A proposta agora de uma ampliação de uma área de livre comércio nas Américas, de fato, está muito equilibrada, né? A campanha do Flávio, eu acho que ela vem devagarinho encontrando um novo rumo, a saída do Flávio aos Estados Unidos, a sua colocação contra as tarifas com clareza. A proposta agora de uma ampliação de uma área de livre comércio nas Américas, como resposta ao tema do tarifaço, vem colocando o governo numa defensiva, porque, né, quem deveria estar em Washington negociando com mais agressividade, especialmente na posição da diplomacia presidencial, é o presidente Lula, e quem está fazendo isso lá é o candidato da oposição. Isso gera, obviamente, constrangimento e uma guerra de narrativas aí entre governo e oposição. Então, o que a pesquisa diz é isso, né? De novo, não há alternativas no campo da oposição, nenhuma alternativa. Todas as simulações são feitas com Caiado, Zema, Michele Bolsonaro, Renan Santos, pontuam muito abaixo da pontuação do Flávio Bolsonaro e muito equilíbrio aí na pesquisa Ideia.
1: Muito bem, aí a análise do Fernando Schiller, cientista político, comentarista da Band. Valeu, Schiller. Boa noite por aí. Bom descanso.
0: Valeu, Vitor. Grande abraço.
1: Valeu, um abraço. Daqui a gente segue para um rápido intervalo. Já já tem mais. 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
2: O italiano Luciano Pavarotti é tido como o tenor que popularizou mundialmente a ópera. No dia 9 de dezembro de 1991, ele desembarcou em São Paulo para mais um recital. Ainda no aeroporto, conversou com os jornalistas e a Rádio Bandeirantes, claro, estava presente. Pavarotti contou que vinha de Nápoles para essa apresentação e depois iria para Nova York. Enfatizou a presença em teatros importantes e espaçosos, sempre em grandes cidades.
4: Que eu vengo da Nápoles, onde eu cantei Balli in Maschera. Vado ao Metropolitan, onde canterò Tosca. Poi vado ao Covent Garden, onde canterò Balli in Maschera. Dopo torno ao Metropolitan, onde canterò altre opere. Quindi, tutti i teatri grandi, importanti, e quindi sentirai parlare nelle grandi città.

0: Luciano Pavarotti morreu em casa, em Modena, na Itália, no dia 6 de setembro de 2007, aos 71 anos, vítima de câncer no pâncreas. 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
2: Olá, está no ar o Antenados aqui pela Bandeirantes, pelo aplicativo Bandplay e também radiobandeirantes.com.br. Eu sou o Danilo Gobato e recebo hoje no programa a cantora, a atriz Gotia. Ela que está em cartaz com o musical Mamma Mia no Teatro BTG Pactual Hall em São Paulo e que foi criado, né, a partir do cancioneiro repleto de hits do grupo ABBA. O espetáculo já teve mais de 100 mil espectadores por aqui no Brasil e retorna agora para uma nova temporada na capital paulista. A Gotia se prepara também para rodar o Brasil com a The Eurodance Tour, espetáculo que promete transportar o público diretamente para os anos 90, uma noite dedicada a dance music que marcou gerações. A Gotia, junto com Nick French e Thalissa, vão subir juntas ao palco reunindo alguns dos maiores sucessos que dominaram

0: 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Lembrando, hein, que você pode interagir conosco pelas redes sociais em @DaniloGobato.
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0: bem, conforme anunciamos, estamos recebendo hoje nos estúdios da Bandeirantes em São Paulo, atriz, cantora, dubladora, perfumista. A Gotti, tudo bem, Gotti? Seja muito bem-vinda, hein?
1: Tudo ótimo, obrigada. Como é que você tá, querida?
0: Ah, eu tô melhor agora, viu? Há tempo tentando, né? Que desse certo esse encontro aqui. Deu hoje.
1: Deu hoje, porque a Gotti. A gente não se escapa.
0: É, porque a Gotti mora no Rio, tem muitos shows no Rio, no Brasil inteiro, né? Mas tem várias novidades. A Gotti tá aqui pra dividir as novidades da carreira, tem vários projetos. E, claro, relembrar os momentos marcantes, os hits, os sucessos. Tem várias curiosidades aqui. E eu já queria começar, na verdade, falando sobre as novidades, a primeira delas, não à toa abri aqui o programa com Money, música aí do Mamma Mia, não é? Porque você isso. Volta à capital paulista no Teatro BTG Pactual Hall, que é o antigo Teatro Alfa, que ainda bem que voltou, né? Porque num movimento que vários teatros estão fechando, né? Para sempre, né?
1: A gente precisa tanto desses teatros, e eu já tive nele, né? Quando era o Alfa.
0: É, isso, e agora vocês estão lá em cartaz com Mamma Mia, no Teatro BTG Pactual Hall, que é o antigo Teatro Alfa, que ainda bem que voltou, né? Porque num movimento que vários teatros estão fechando, né? Para sempre, né?
1: A gente precisa tanto desses teatros, e eu já tive nele, né? Quando era o Alfa.
0: É, isso, e agora vocês estão lá em cartaz com Mamma Mia, que já foi visto mais de...
1: terceira temporada de Mamma Mia.
0: Mais de 100 mil espectadores. Já até passou esse número, e agora de volta aqui em São Paulo, é um sucesso. Eu já tava falando pra você aqui fora do ar, que eu já assisti com Saulo, Chiara, Andressa, com a Maria Clara, com você, agora é com a Totia Cláudia,
1: Meirelles,
0: você, a Gigi queridíssima, já esteve aqui também no
1: maravilhosa, fazendo a Sophie. A gente está com um elenco, praticamente o elenco original, que a gente começou em 2023, né? 2022, 2023, a gente teve a primeira temporada que a gente fez Rio e São Paulo.
0: Pós-pandemia.
1: Exatamente. Depois a gente fez novamente, o ano passado, o Mamma Mia. Viemos para cá e fizemos Bradesco. E não satisfeitos, porque esse musical é um musical que a gente fala que sempre volta. A gente está fazendo agora o BTG Pactual Hall e vamos para uma temporada no Rio de Janeiro, em agosto.
0: Opa, olha só, segundo semestre lá no Rio.
1: No Rio.
0: É uma delícia de assistir, fico imaginando que é uma delícia de fazer também, né, Gotti?
1: Eu falo que eu já e não satisfeitos, porque esse musical é um musical que a gente fala que sempre volta. A gente está fazendo agora o BTG Pactual Hall e vamos para uma temporada no Rio de Janeiro, em agosto.
0: Opa, olha só, segundo semestre lá no Rio.
1: No Rio.
0: É uma delícia de assistir, fico imaginando que é uma delícia de fazer também, né, Gotti?
1: Eu falo que eu já acho que esse é o meu 29º musical da vida. Eu já fiz muitos musicais, mas nenhum se compara a Mamma Mia. A catarse que é, a alegria que a gente transmite para a plateia e que a gente recebe da plateia. Então é um musical muito feliz, muito solar, muito emocionante. É um musical assim, eu não abro mão dele para nenhum. Às vezes eu tenho opções de fazer outros. Eu tive dessa vez. E eu neguei um para voltar para Mamma Mia, porque não tem como você não fazer esse musical e levar essa alegria para esse povo. E eu acho que a gente está num momento que a gente precisa levar alegria pro povo.
0: Não, e pensar, né, que a sua estreia é profissional em teatro, né, começou em 97, ou seja, isso. Quase 30 anos, ano que vem 30
1: exatamente.
0: Anos, né?
1: Exatamente.
0: E com Miller e Botelho.
1: Eles são meus reis dos musicais, assim, eu tenho muita gratidão, aprendi tudo de musicais com eles. Fui aluna do Falabella, no teatro, né, claro, comecei o teatro com o Falabella.
0: Sérgio Andrews.
1: No Colégio Andros, exatamente. Sabe tudo, sabe? Cara, esse cara sabe tudo de mim. Que maravilha isso. Mas é

0: Verdade, comecei a fazer teatro ali, comecei a cantar, né, um pouco antes do colégio, mas bem criança. Mas no colégio é que eu comecei a cantar nos saraus, e aí vieram os musicais do Falabella e profissionalmente vieram os musicais da Milena e Botelho, que é o Cláudio e o Charles, que são meus tutores, são meus mestres, são os caras que eu mais admiro, assim, que me ensinaram tudo de musical, porque eu vim da música, né, na verdade. Eu sou muito mais da música do que do teatro, mas acabou que eles foram se unindo-se e virou assim a minha vida, né? Os musicais.
1: E a temporada de Mamma Mia aqui em São Paulo, até 9 de agosto, é
0: Isso.
1: às sextas, às 8 horas da noite, aos sábados,
0: Uma
1: às
0: dobradinha.
1: 16 e às
0: E às
1: 20.
0: 20.
1: E aos domingos, às 15 horas, né? Então,
0: Isso.
1: sextas, às 20, sábados, às 16 e às
0: E
1: 20, e nos domingos,
0: 20.
1: mais cedo, às 3 horas da tarde. O Teatro
0: Exatamente.
1: BTG Pactual fica ali na rua Bento Branco de Andrade Filho, número 722. É o antigo Teatro Alfa, né? Os ingressos em simpla.com.br. O musical já está na cabeça, né? Claro que às vezes chega
0: É.
1: gente nova no elenco, precisa ensaiar,
0: A gente está aqui
1: mas.
0: numa. A gente já estou há 10 dias no Rio, ou no
1: Em
0: Rio,
1: São
0: em São
1: Paulo.
0: Paulo, porque a gente veio ensaiar dentro do teatro para colocar a peça dentro do teatro, que é um espaço diferente. E é um espaço incrível. Eles fizeram uma reforma linda. Eu já pisei nesse palco algumas vezes e estou novamente assim inaugurando esse palco praticamente. Mas eu acho que o espetáculo está mais bonito do que sempre. Ele ficou incrivelmente lindo no BTG. A luz mudou, é um elenco novo, a gente tem um elenco, um coro maravilhoso. Então mudaram algumas coisas, algumas marcas. Eu acho que vale a pena, quem já viu, rever, porque tá muito bonito.
1: Podemos tocar um trechinho aqui, depois a gente continua?

0: Bom, você mora no Rio, né? Natural do Rio de Janeiro. E agora em São Paulo, aí você fica aqui a semana inteira, volta pro Rio. Como que é a sua logística?
1: Então, eu fiquei aqui, já vão fazer 11 dias. Até segunda-feira a gente tá aqui. Aí depois a gente fica indo e vindo. A gente chega sexta e vai embora segunda.
0: Você fala a gente porque a Cláudia também é do Rio?
1: Todas somos. A família.
0: Também, é verdade. É.
1: Gigi.
0: A Gigi é do Rio também?
1: Também. Todo mundo do Rio. Os pais da Sophie são todos do Rio. Agora, tem algumas pessoas do coro que são de São Paulo, mas a gente volta.
0: A Gigi eu gravei com ela quando ela tava com a Anastácia.
1: Ela foi protagonista, maravilhosa.
0: Então, Mamma Mia aqui em São Paulo, olha, é uma delícia mesmo, é uma delícia, em cartaz no Teatro BTG Pactual Hall até 9 de agosto. Os ingressos em simpla.com.br. Tem um perfil também no Instagram, o ouvinte pode seguir ali, que é Mamma Mia Musical BR. Mamma Mia Musical BR. É do filme.
1: Tem a história da Meryl Streep. Exatamente. A história exatamente igual a do primeiro filme.
0: E depois lançaram mais.
1: Agora tem um segundo que já lançaram e estão gravando o terceiro.
0: O terceiro. Mas o musical, claro, é baseado no primeiro filme.
1: É.
0: No primeiro filme. A segunda novidade é uma mega turnê que vai percorrer...
1: Essa é a maior novidade da história.
0: É uma mega turnê que vai percorrer o Brasil inteiro, é da Eurodance Tour. Já tem aqui umas datas, vou passar o serviço completo, vou falar por onde que vai passar. Uh-huh. Mas, na verdade, é esse show que vai reunir no mesmo palco três grandes artistas, Got, Nick French e a Thalissa.
1: Isso.
0: E vocês, né, cada uma de um lugar, Brasil, Itália
1: e Inglaterra.
0: E Inglaterra. Antes da gente saber, né, antes dos ouvintes saberem, né, por onde que vai passar, vou passar aqui o serviço, as capitais que vão receber, como que você está desenhando esse show, né? Porque cada uma tem o seu hit, tem o seu repertório, vocês vão cantar juntas, vão cantar separados, já estão ensaiando, porque cada uma está num lugar. Me conta agora.
1: Você sabe que eu comecei essa história de dance.

0: Eurodance Tour, Eurodance Music aqui no Brasil, na década de 90, obviamente, e eu fui a primeira brasileira a ser exportada para mais de 50 países do mundo nessa época, numa época onde os gringos vinham para cá, eu fiz o oposto, eu fui exportada. Então, para mim, eu já tinha feito show com elas em 1995. Teve algum festival aqui no Brasil e a gente se encontrou rapidamente, né, como outros também artistas da Eurodance, e eu tive o prazer de conhecê-las muito rapidamente. E agora, há pouco tempo atrás, eu fiz um show com a Thalissa em Belém e a gente fez um show juntas. Então foi incrível e pude estar agora também, mês passado, né, um mês e meio atrás, com a Nick French aqui em São Paulo. Conheci pessoalmente, fiz uma, né, dei uma palhinha no show dela aqui em São Paulo e tô encantada com as duas. Sempre fui fã das duas, acho que são duas referências incríveis da Eurodance. E ter essa união, né, do Brasil com a Itália e Inglaterra num único lugar, que vai ser o Brasil, que é o nosso país, eu acho que para mim é um, assim, um presente estar tá voltando e revivendo essa década que foi incrível, onde eu fiz muito sucesso, né, onde eu abri portas para outros brasileiros fazerem o mesmo trabalho. Então, assim, eu realmente sou uma pioneira disso no Brasil e vai ser uma coisa histórica, tá? Com essas duas mulheres que cantam pra caramba, porque eu tive, eu vejo, eu posso falar com propriedade, estive com elas agora, pouquíssimo tempo atrás. Elas são incríveis, são duas artistas maravilhosas, duas pessoas maravilhosas. E eu falo que a gente virou uma tríade, eu já falei isso, né? Que é pai, filho e Espírito Santo, porque a gente está tão unida, né? Inclusive, a gente tem um grupo no WhatsApp onde a gente conversa, onde tudo fica decidido, o que que a gente vai cantar o quê, sabe? Para ficar um show realmente com aquele gosto de anos 90. Quem viveu vai ficar louco e quem não viveu vai se apaixonar, porque a gente tem uma atualidade, né? Essas músicas, elas estão voltando com uma coisa assim, elas são quase imortais, sabe? Foi uma época maravilhosa que quem viveu sabe e foi feliz, e eu acho que a gente vai trazer essa felicidade, essa energia, sabe? Esse astral da década de 90 até para quem é mais jovem e que tá pesquisando. E eu tô vendo essa pesquisa dos jovens, né? Essa galera que me acompanha, por exemplo, nos musicais, eles estão agora me acompanhando nessa história da minha, né? Dessa minha. Trazer essa felicidade, essa energia, sabe? Esse astral da década de 90 até para quem é mais jovem e que está pesquisando. E eu tô vendo essa pesquisa dos jovens, né, essa galera que me acompanha, por exemplo, nos musicais, eles estão agora me acompanhando nessa história da minha, né, dessa minha Eurodance. Então eles vão lá, procuram, vão ver que, ah, você tem um álbum, nossa, mas você tem singles, você fez isso, porque eles não sabem. Então eles estão encantados e apaixonados por esse tipo de música. Então acho que vai ser um showzaço para todos.
1: E aquelas músicas, né? Outro dia, de verdade mesmo, fui num casamento com a minha namorada, estava ali no táxi, e aí ele estava tocando uma música de fundo, o táxi estava ouvindo, e eu identifiquei, é a Thalissa, né? Estava cantando, pede para aumentar, e até falei para minha namorada, vou entrevistar, em algum momento vai dar certo aqui as agendas de receber as três para a gente falar sobre essa turnê, e aí tem shows confirmados, olha só que agenda. Que agenda começou, acho que com São Paulo, e depois foi tomando uma proporção, né? A demanda, todo mundo pedindo
0: Tem
1: show.
0: muito
1: Começa
0: show.
1: pelo Rio de Janeiro, 11 de outubro. 11 de outubro, Rio de Janeiro. Depois, no dia seguinte, já aqui em São Paulo, no Teatro Bradesco, que fica ali dentro do Shopping
0: Isso.
1: Bourbon, próximo ao Estádio do Palmeiras. No dia 14, Alfenas, Minas Gerais. No dia 16, Belo Horizonte. Dia 17, Manaus. 23 de outubro, Vitória. 24, Jundiaí. 31, Curitiba. Aí muda o mês. 1º de novembro, Brasília. E 7 de novembro, Belém. E claro, outras datas vão
0: Isso por
1: sendo.
0: enquanto,
1: É.
0: né? Tem mais 5 cidades aí, no mínimo, para a gente fazer.
1: Não, e olha, você falou o seguinte: você falou que isso tudo vai acontecer aqui no Brasil, mas não sei não. Eu acho que pode
0: É,
1: ser
0: eu tô
1: que
0: achando também
1: pode
0: que isso vá para a
1: vá se
0: Europa.
1: estender também, né? Que legal, que bacana. Então as três juntas cantando, né, os seus próprios hits. E acho que tem algum momento que vocês devam cantar juntas.
0: Vamos,
1: ali. Tem surpresas,
0: temos uma surpresa,
1: né?
0: Temos. E é óbvio que assim, a gente também vai cantar música de outros, né, artistas.

0: Ficou encruado em mim e a gente acabou fazendo uma grande brincadeira de fazer uma música em inglês e essa música estourou no país inteiro, era pirateada por todas as rádios, porque só quem tinha era a RPC, que era uma rádio local do Rio de Janeiro, que era um DJ que foi o meu produtor, o Nino Carlo, e só ele tocava. Então a gente, No One to Answer foi uma música que foi pirateada e tocada em todas as rádios do Brasil. E começou a historinha ali, e aí veio o Breakout, aí veio do You Wanna Love. Me veio Soul True num único álbum, que foi o meu único álbum mesmo. Depois vieram mais agora, depois na pandemia, aí tenho sim algumas coisas nas plataformas digitais, umas regravações, mas meu grande, eu acho que o grande sucesso da minha vida foi o No One to Answer, esse álbum que foi
1: Eu
0: incrível.
1: ainda não vou tocar essa, apesar dos pedidos aqui. Eu separei uma outra, que na verdade é um feat, e aí a gente começa a abrir esse outro capítulo aqui na entrevista com a Gotcha, mas vamos matar saudades dessa aqui primeiro.

0: Ah, relembrar dessa aqui.
1: Relembrou,
0: né?
1: Cara, relembrou até a mim. Meu Deus do céu, gente.
0: Essa aqui eu tinha o disco, eu tinha um CD, foi tema de novela.
1: Foi,
0: né?
1: Tema de Cobras sonora. E Lagarto, gente. Nem eu lembrava, gente do céu.
0: Ô, Gotti, a gente tava falando, né, da sua carreira, você falou do Miguel Falabella, dos cursos, né, mas queria voltar um pouquinho, porque antes disso, mamãe falava que você, antes de falar, assobiava.
1: Eu assoviei, é.
0: Então, a música.
1: A música veio em mim.
0: A música chegou. Mas você tinha o desejo, ali, quando criança, menina, garota, de ser atriz.
1: Isso,
0: mas a música não teve jeito, falou mais alto.
1: Falou porque meu pai era um DJ caseiro, então meu pai ficava colocando vários discos da Motown. Ele tinha muito bom gosto, eu tive realmente um pai que era moderníssimo, minha mãe também sempre foi muito moderna, mas ele ouvia muitas coisas de rhythm and blues, alguns jazz e disco. Então toda a minha referência vem daí. E aí eu, com 7 anos de idade, ganhei um gravadorzinho da minha mãe e ela falava que ela me ouvia me repetindo muito, mas na verdade eu já tinha gravado minha voz e eu tava no rewind play, então eu mesma me ouvia. E foi aí que a música realmente, ela já veio dentro de mim, porque eu sou autodidata, eu não sei ler uma nota de partitura, nada, não entendo nada de música. Eu tenho uma intuição musical muito forte e eu decoro muito rápido uma melodia. É assim, eu escuto uma vez e essa música, se eu gostar, ela fica na cabeça.
0: E aí teve essa passagem, então, de canto com o Miguel, que você surpreendeu ali.
1: Foi.
0: Ele gostou, mas teve isso. Eu quero entender o seguinte, do colégio até se profissionalizar e chegar a lançar esse primeiro single, porque daí já foi com a Spotlight?
1: É, o primeiro a gente foi com a Spotlight.
0: E como se deu essa transição, esse período para se profissionalizar mesmo, né?
1: Eu fiz muitos shows na vida, muitos, assim, com 17, 18 anos eu já fazia show, fazia sarau de colégio.
0: Repertório internacional, dance, nacional?
1: Tudo eclético, fazia algumas coisas brasileiras também, e eu nunca achei, eu fiz um trabalho todo brasileiro de rhythm and blues aqui, e entreguei para todas as gravadoras e ninguém deu a menor bola. Então a gente resolveu fazer uma coisa, eu falei, vamos fazer. Eu estudei 7 anos de inglês, então eu tenho um inglês fluente, né? Era até melhor na época. E aí a gente falou, vamos fazer uma coisa americana, sem botar teu rosto, vamos fazer uma coisa para ver o que acontece, já que tá essa onda dessa aerodance, você tem, né, essa referência da disco, e a gente fez. E eu também, eu adoro rock, eu sou roqueira também, então a gente pegou uma música que era um rock, que era No One to Answer, e aí meus produtores fizeram ela, se transformaram ela em Eurodance, e essa música foi um sucesso estrondoso, primeiro lugar em todos os charts, todas as rádios do Brasil,

0: Sem ninguém saber, porque a gente ainda não era da Spotlight, era independente. A gente começou na RPC e aí foi o que eu falei. Dali, todas as rádios do Brasil piratearam, a Jovem Pan, a Transamérica, a Rádio Cidade. Quando eu vi, eu tava dentro do meu carro um dia e eu tava, liguei o rádio e falei, gente, não tô com fita cassete aqui, não tô ouvindo No One To Answer. Tava tocando na Rádio Cidade, uma pirata da No One To Answer. E aí eu entendi que era um hit. Eu falei, essa música é um hit e ninguém sabia quem era Gotye.
1: E aí, não vou dizer que é o mais surpreendente, porque, claro, a música é boa, mas é que daí eu falo surpreendente porque numa época que não tinha, né, facilidade da internet,
0: Nenhuma.
1: dos canais digitais, das
0: É.
1: plataformas, você estourou em mais de 50 países. A
0: Foi.
1: música passou para mais de 50 países.
0: Foi.
1: Na Europa, principalmente, um sucesso, Polônia, vários países ali.
0: Foi.
1: E aí você começa a fazer um sucesso porque as pessoas querem descobrir, querem saber quem é o rosto por trás daquela
0: Exatamente.
1: voz, né? E aí, em
0: Exatamente.
1: 93, que você assume nome artístico de Gotye, aí já não é
0: Não.
1: mais o trio, é isso? É.
0: 92 a gente começou com trio, em 93 o trio acabou, esse nome ficou comigo, e em 94 lança-se No One To Answer, o single que foi pirateado, e em 95 o álbum.
1: O Antenados faz o primeiro intervalo comercial. Na volta tem mais bate-papo e mais música, claro, com a Gotye, que está em cartaz em São Paulo com Mamma Mia e também se preparando para The Eurodance Tour. Voltamos já.
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1: O Antenados está de volta e hoje recebendo nos estúdios da Bandeirantes em São Paulo, Gotcha, que está em cartaz com Mamma Mia no Teatro BTG Pactual Hall. Bom, agora sim, atendendo aqui aos pedidos, vamos ouvir, vamos lá.

0: tá? Porque tem muito assunto.
1: Tem muito assunto. Esse foi, então, o primeiro sucesso que estourou, que a gente já contou a história. E foi um caminho, né? Que daí você passou a trilhar, não é? Da dance, da aerodance.
0: Tentaram shows pelo Brasil inteiro, começaram os pedidos, assim, ninguém sabia quem era a Gotcha, porque eu realmente fiquei... Por uma estratégia de marketing, como tinham muitos gringos no Brasil fazendo sucesso na mesma época, eu tive que passar como se fosse uma gringa. Eu não gostava muito disso, né? Tô até aqui de Brasil, né? Que ontem o Brasil ganhou, aleluia! Tô vindo de brasileiríssima, porque eu sou brasileira e eu fui muito confundida com várias nacionalidades, né? Quando eu apareci o rosto... eu fui chamada de canadense, eu fui chamada de italiana, sueca, americana, porque eu tenho um sotaque muito... Meu inglês não é britânico, é um inglês, né, de América. Então as pessoas não sabiam o que era, elas não sabiam o que era Gotcha, se era um grupo. Era realmente uma coisa engraçada, assim. Eu era muito jovem, estava muito assustada com aquele... era uma balbúrdia quando tocava minha música. E foi, assim, surpreendente pra mim, de alguma maneira, né? E aí, logo depois, chegou a Spotlight e falaram assim, vamos gravar um álbum agora. Então, eu tive que correr atrás de todos dos meus compositores brasileiros, pessoas que mandavam fita cassete no violão e voz pra gente. E fui muito ajudada pelos meus produtores, que era o Paulo Gevô e o Nino Carlo, que era um DJ. E foi um trabalho muito feliz, porque num álbum você ter 4 hits, um primeiro álbum, é muita coisa. É uma coisa, assim, realmente, para primeiro trabalho foi muito bacana. Sabe, uma coisa que a gente não esperava, não criava, eu não tava criando nenhuma expectativa. E a coisa aconteceu de uma maneira louca na minha vida. Quando eu vi, descobri que eu tava em segundo lugar na frente de George Michael com Fast Love. Eu com Do You Wanna Love Me em primeiro, ele com Fast Love em segundo, em Látvia. Eu me lembro disso como se fosse hoje. Eu falei, gente, mas como que pode? Eu, fãzíssima de George Michael, eu falei, não! Eu não posso estar na frente de George Michael. E eu tava... Foi uma loucura. E eu viajei o Brasil inteiro. Eu abria todos os shows do Ice MC. A gente ficou muito amigo. A gente era uma parceria mesmo de gravadora, porque a Spotlight detinha todos os direitos de todos eles, da Corona, todos os que vieram da Itália, eles eram representados pela Spotlight Records aqui no Brasil. E eu era uma artista brasileira da Spotlight. Então eu abria muitos shows dos gringos aqui.
1: Bom, a gente já tocou o primeiro sucesso e aí não demorou muito pra você já estourar com um segundo, não é? Vamos lá, vamos ver.

0: Ah, que delícia, tô me sentindo um verdadeiro DJ aqui.
1: Gente, eu tô adorando. Eu tô adorando.
0: Você sabe que eu já cheguei, essa aqui acho que eu nunca contei na rádio, mas eu cheguei a fazer curso de DJ.
1: Jura?
0: Já cheguei a fazer curso de DJ. Virei um DJ aqui, sonoro aqui do nosso, da nossa rádio.
1: Mas entende,
0: né?
1: Tudo de música, tô achando maravilhoso.
0: Não, as festas todas, nossa, Gótia, tantas que, me lembro de ir na Spirit of London aqui em São Paulo, né, as primeiras edições, os artistas ali, teve uma edição no Sambódromo do AMB, e o William já trouxe aqui, a gente já fechou, tá aqui com a gente, ele que tá organizando toda essa turnê.
1: Esse cara é visionário, né, porque pra juntar três artistas e ele ter colocado uma brasileira no meio dessas gringas, realmente tem que ter uma cabeça, né, cara, incrível, visionário. Porque isso vai dar. Isso vai ficar histórico, né?
0: Já deu certo, né?
1: Porque assim, a gente tem artistas que vêm de lá, fazem um show aqui, fazem um show lá. Agora, juntar três mulheres com essa versatilidade vocal, né? E esse. É quase um empoderamento, é mostrar o poder dessas mulheres realmente que fizeram história e fazem até hoje no mundo, né? É muito bacana.
0: E agora, então, a gente reforça aqui o convite para Eurodance Tour. Vai passar por várias cidades. Tá aumentando a lista. Na minha colinha aqui, eram umas datas. Agora já cresceu.
1: Não, a gente vai fazer... É uma turnê grande mesmo. E eu acho que só não vai ser maior por causa das nossas agendas. Porque cada uma também tem as suas outras Sim. coisas para fazer, né? Então, a gente teve que fechar um mês e um pouquinho. Mas depois tem milhões de coisas para fazer, cada uma fazendo outras coisas. Porque senão, acho que essa Eurodance a gente passaria por todas as capitais mesmo. Mas eu acho que ano que vem a gente ficar devendo, a gente vai pagar.
0: Bom, Gótia, nesse período que a gente já tocou aqui, dois sucessos, né? No Want to Answer e Breakout. Foi nessa época que a sua mãe passou a gerenciar a sua carreira também? Foi antes, foi depois?
1: Começou pela Spotlight, eu fiz muitos shows pra Jovem Pan, muitos. Todos esses shows que eu viajei com a ICMC. E depois eu tive um empresário que é o Marcos Milani, até que tá trazendo agora também, traz o Information Society. Sim. Ele foi meu empresário durante um tempo, junto com a minha mãe. Então, ele terceirizava alguns shows. Mas minha mãe trabalhou muito comigo e foi, eu acho, a época que eu mais ganhei dinheiro na vida. Porque eu viajei o Brasil inteiro e aí eu fazia meu show solo, com banda. Era showzão mesmo. Viajei muito pelo Brasil. Até pra Amazônia, eu fui, assim, em lugares que eram... A gente não acreditava que existia, eu fiz show.
0: E aí, conciliando, né, os shows, as músicas estouradas na rádio, nas pistas de dança, aí a gente volta um pouquinho em 97, porque daí os musicais. Aí em 97 a gente até falou As Malvadas, com Miller e Botelho. E aí você passa a conhecer também um outro lado, que acho que você não conhecia, e atende um sonho de infância de ser atriz.
1: Exatamente, né, porque aí eu juntei o útil ao agradável, né? Eu poderia cantar e atuar ao mesmo tempo no mesmo palco.
0: Foi um convite do
1: foi Miller, um para convite. Audição? Foi justamente quando a Eurodance estava caindo, né? Aí o mercado fonográfico começou a ficar ruim, as gravadoras começaram a investir em outras coisas, a Eurodance começou a realmente parar e foi uma extinção, literalmente, né, esse estilo musical. E aí veio um convite através de um amigo meu, que os meninos, o Cláudio e o Charles, queriam cantoras que atuassem. Eles não queriam atrizes que cantassem. Eles queriam cantoras mesmo, então eu fui direto fazer As Malvadas, que foi um primeiro musical autoral deles e que já ganhou o prêmio Sharp de melhor musical. Foi de cara, porque os caras são muito feras, e eu nunca mais saí dos musicais. Dali

0: até hoje, eu acho que de 97 até hoje, eu acho que eu fiz um musical por ano. Eu tô no meu 30º, eu acho, musical. Nunca mais eu parei.
1: Você falou que você não é que gosta mais, mas tem uma energia diferente do Mamma Mia, mas outros também,
0: Não,
1: vários
0: fiz
1: prêmios,
0: Cinderela,
1: Colporter.
0: fiz Cole Porter, que eu morei 3 meses em Portugal.
1: Portugal, Cassino, não era?
0: É, a gente fez Beatles no Céu Diamante, que eu fui para França cantar 10 dias lá para os franceses, e você cantar inglês para francês é uma coisa que nem todo mundo ama, né? Mas foi um sucesso estrondoso em Lyon, fiquei 10 dias lá. É, foi incrível, é uma carreira maravilhosa de musical, me ensinou muita coisa. E assim, eu sou muito grata, né, aos musicais, porque através dos musicais eu acabei indo para as novelas. Então tudo foi um puxando o outro, né? E por causa também dessa questão de música, eu acabei virando dubladora. E aí dublei Mother Gothel, que é icônica, né? Um personagem do Rapunzel, que é a vilã, que virou. É considerada a melhor dublagem do mundo, é a brasileira, que sou eu. Eu fiz Monstros S.A., eu fiz Frozen. Então eu acabei abrindo um leque, né? E eu sempre falo assim, a gente aqui no Brasil, a gente tem muito preconceito, né, com você ser multi. Mas outro dia eu escrevi num post meu que a gente tem a Cher, que é a cantora, que é a atriz. A gente tem a Beyoncé, a gente tem Madonna, a gente tem a J.Lo, que é tudo, que tem, cara, a mulher faz tudo, faz cinema, faz teatro musical, ela canta. E por que não nós brasileiros também não, né? Porque se a gente tem que ficar num nicho, ah, ela é só cantora, não, ela é só atriz, ah, ela é só dubladora. Não, eu sou tudo. Eu falo que eu sou multi, sim.
1: Ah, e dublagem é tão gostoso, né?
0: É
1: Você sabe que tá aí uma coisa que eu
0: dificílimo dublar,
1: adoraria
0: é
1: passar a conhecer,
0: dificílimo.
1: porque no Monstros S.A. você foi, acho
0: A
1: que
0: Ross.
1: a primeira mulher, ou
0: Sou a
1: não?
0: única mulher do
1: A
0: mundo a ter
1: única,
0: feito, é.
1: é.
0: É uma voz, porque o desenhista é que ficou a voz dele. Enquanto ele foi desenhando, ele foi fazendo um. Porque ela é uma monstra, é uma lesma. Então ele foi fazendo. E eu ouvi a gravação dele e eu fui chamada pelo diretor, porque todos os homens, os melhores dubladores do Brasil, foram negados lá na Disney. Eles acharam caricato. E aí esse diretor falou: Gotti, eu acho que você vai conseguir fazer, só que a gente não pode dizer que você é mulher. A gente vai mandar a tua gravação junto com os homens e vamos ver o que eles acham. E aí o diretor da Disney escutou e falou: quero esse cara aqui. Esse cara sou eu. Literalmente, esse cara sou eu.
2: Puxa, você é um cara tão legal. Mas deixa eu te falar, não entregou sua papelada ontem à noite?
3: Ele não, eu não, a papelada?
2: E infelizmente aqui já fechou.
4: Bom dia, Rose, minha lesminha de jardim suculenta. Quem a gente vai assustar hoje?
2: Wazowski. Esqueceu a papelada de ontem à noite.
4: Danada essa papelada. Não seria mais fácil se a gente jogasse fora pela janela?
2: Não quero que se repita.
4: Tá bem, eu vou procurar não me descuidar.
2: Tô de olho em você, Wazowski. Todo dia.
4: Ficou melhor.
2: Todo dia.
1: E em Monstros S.A. foi a sua primeira dublagem falada?
0: É, não, não. Eu acho que eu fiz alguns filmes antes, mas de desenho grande, assim, de Disney, foi.
1: Porque é gostoso também cantar, né? A gente tá falando da Kiara, que é uma amiga em comum
0: Nossa,
1: também, né? A
0: super
1: Pequena
0: maravilhoso.
1: Sereia, você
0: Fez
1: também
0: muita
1: fez.
0: dublagem
1: É.
0: ela também.
1: E você cantando também em dublagem, não é? Cantando
0: Também,
1: e
0: a
1: dublagem.
0: Mother Gothel eu canto, Frozen eu canto, cantei em filmes, cantei inclusive com a Kiara num filme. A gente fez, eram 4 mulheres e tinham algumas cantoras. A Cláudia, que era a Cláudia Brand New Day, que a gente fala Cláudia já da década de 90, também virou, né, uma atriz de teatro musical, dubladora, fez Mulan. É maravilhosa. Agora ela mora na Alemanha, mas daqui a pouco ela tá aí de volta.
1: E você falou que dos musicais te levaram para as novelas. A
0: Foi.
1: primeira foi a foi, foi,
0: Eu
1: foi
0: fiz uma participação em Celebridade,
1: Celebridade.
0: como uma cantora, Carmen Santana, porque o Gilberto Braga me viu no Cole Porter, nesse musical que foi um sucesso estrondoso. Assim, a gente ficou 3 anos em cartaz, foi uma loucura, morando em Portugal 3 meses, fazendo récitas e récitas para o presidente da República, né, para a primeira-dama. Foi uma coisa assim inacreditável. E voltamos para o Brasil, continuamos fazendo esse musical, então foi um grande sucesso. E ali o Gilberto me viu.

0: E o Agnaldo me assistiu também em Cole Porter. E quando ele me assistiu em Cole Porter, ele não falou comigo, ele não veio me dar os parabéns, mas 2 anos ou 3 depois chegou esse presente, que foi a Crescilda de Senhora do Destino, que ele escreveu exclusivamente para mim. Ele fez questão, ele falou: eu fiz esse personagem para você. E foi muito louco porque ele tinha me visto na peça, eu estava bem mais gordinha e eu tinha emagrecido, eu fiz um tratamento de emagrecimento. Assim, durante esses 2 anos depois da peça, e quando ele me viu, ele falou: não, mas eu não quero você assim. Eu quero você gorda. Eu quero que você engorde. Então, durante a novela, eu comecei mais magra e eu fui engordando, porque ele falou: se você não engordar, você perde esse personagem. E aí eu fui engordando e no final da novela eu tô bem gordinha.
1: E era junto ali com a Suzana Vieira, teu
0: Era
1: papel, né?
0: o meu papel, eu era
1: Personagem.
0: braço direito do Carmo. E acabei cantando carnaval, cantei samba. Porque eles não podem. A Globo, sempre quando me chama, eles sempre querem me usar também como cantora. Eles falam: a gente não vai deixar você só atuando, a gente quer que você cante também. Então eles sempre escrevem algum personagem para mim que cante. Eu fiz Duas Caras, onde eu também cantava, né, que foi outra novela do Agnaldo, alguns 4 anos depois, Senhora do Destino, que tinha a Favelinha, tinha o Fagundes, e que tinha um Alcazar lá, que eu acho que na época teve uma censura, que a Flávia Alessandra ficava num pole dance, e por causa dessa censura eu fui chamada para entrar cantando. E aí eu cantei e fiquei para sempre na novela até o final. Foi muito legal.
1: Agora, você relembrou aqui de Senhora do Destino no Carnaval? Era a cena ali com o Giovanni Proto, que era
0: Isso. O Wilker.
1: o
0: Era o
1: Wilker, o Zé
0: Wilker. Eu
1: Wilker.
0: trabalhei com os maiores, assim. Para mim, a Senhora do Destino foi um dos maiores presentes que eu pude receber. Porque Ioná Magalhães, pessoas que já não estão aqui, uns artistas incríveis, que infelizmente se foram, mas que eu pude conviver e que foram incríveis para mim, um aprendizado na minha vida, na minha carreira, pessoas que eu me apeguei, né? Os meninos mesmo, assim, o Du Moscovis, o Vieira, o Leonardo Vieira, que foi super meu parceiro, a Suzana, que é minha amiga até hoje. E a Suzana, eu fui amiga do Rodrigo Vieira, que era da Sony. Então eu comecei a minha carreira lá com o filho de Suzana, acabei trabalhando com a mãe. Então acho que tá tudo meio entremeado aí, tudo meio linkado. Foi tudo muito bacana, tudo muito bacana.
1: Tem mais novidades, mas a gente vai aqui com música também. Vou lembrar, vamos lá.

0: Tá aí, mais um sucesso da Gotye. É. E já que a gente tá falando, né? Bom, de vários momentos marcantes da carreira, a gente vai pincelando aqui e ali. E as novidades, a gente já passou por Mamma Mia, a The Euro Dance Tour. E queria aqui, elas não estão presentes hoje, mas a gente já tá agendando, mas queria aqui tocar também, né? A
1: claro, música
0: da Thalissa e da Nick French.
1: Eu sou apaixonada pelas duas.
0: A gente vai entrar no clima aqui também, hein?
1: Vambora.
0: Vamos lá.
1: Ah, é muito bom.

0: Nick French, tá aí, tudo isso na The Eurodance Tour. Eu vou reforçar aqui as datas, já a venda de ingressos rolando aí. E pra gente encerrar aqui e caminhar pro final da entrevista, acabei descobrindo ali, olhando nas suas redes sociais, que tem mais uma novidade. Eu sou fã demais das trilhas sonoras do 007, do James
1: Nossa
0: Bond. Eu sou fã
1: senhora.
0: Dos filmes, tenho todos, tenho a coleção inteirinha, tenho bonecos do 007, do James Bond, mas as trilhas são muito marcantes, são muito características, né? De Paul McCartney, a Adele, a Sam Smith.
1: Madonna,
0: exatamente.
1: Tudo, Shirley Bassey, os grandes, né? Isso é um sonho que eu tenho há mais de 10 anos de fazer. E esse projeto, ele tá rolando. E esse ano, graças a Deus, saiu. Vou fazer aqui no Teatro B32, dia 29 de novembro. Única apresentação às 18 horas. Eu acho que já estão abertas as vendas, com uma orquestra de 44 músicos. Vai ser um sonho realizado, mais um na minha vida, com o maestro Ederley Lirussi, que é da SP Pop Symphonic aqui de São Paulo, que é uma orquestra moderníssima. Então vai ser um show incrível, incrível. E eu tenho certeza que não vai ficar só em uma apresentação, porque essas músicas realmente marcaram décadas e décadas e gerações e são atuais, e é uma mistura de milhões de cantores, e é uma responsabilidade muito grande para mim. E eu vou te assumir que eu estou medrando, mas eu vou fazer, porque quando eu tenho esses sonhos assim, eu tenho que realizar, e eu geralmente realizo e vou me empenhar muito para que seja o show também que fique marcado na minha história, porque faz parte da minha vida também, todas essas músicas.
0: Dia 29 de novembro, às 18 horas, 6 horas da tarde.
1: No B32.
0: No B32, que é o Teatro da Baleia, né?
1: Isso,
0: tem a baleia ali na Faria
1: exatamente.
0: Lima.
1: Exatamente.
0: E é um teatro muito bacana,
1: muito
0: ultramoderno, porque o ouvinte que não conhece, vou contar aqui, tem um vidro, um grande vidro ali, uma janelona, que pode abrir ou fechar e que dá pra Faria Lima, não é? Então eu já assisti peças musicais em que a orquestra ficava ali, terminava o musical, abria, né?
1: Fica
0: pano,
1: meio open air, né?
0: Isso,
1: uma coisa ao ar livre.
0: Pra quem passa na Faria Lima, fica vendo os músicos, né? Dependendo da distribuição, tem o diretor escolhe se quer deixar aberto ou fechado, mas é muito bacana, muito moderno. As poltronas, elas sobem e descem.
1: Eu vi o teatro só, ainda não fui lá, mas vi pela internet e fiquei encantada com o teatro.
0: Agora, de todo o repertório aí dos 2017, qual que você gosta mais?
1: Ah, eu gosto de Goldfinger, da Shirley Bassey. Esse aí é... Inclusive tem milhões de surpresas, o visual vai ser chiquérrimo. Ai, eu vou vir, nem sei. Eu acho que eu vou vir que nem a estatueta do Oscar, sabe? Todo de dourado, vou estar bem diferente.
0: Tá aí a novidade, então, mais uma.
1: Mais uma novidade, gente.
0: Vamos ver se eu acho aqui fácil. Não sei se eu vou achar aqui.
1: Goldfinger.
0: É, mas só pra dar uma palhinha aqui. Não,
1: que
0: é,
1: não
0: é
1: muito,
0: com a Gotcha.
1: Ainda mas... não é comigo, mas daqui a pouco vocês vão ter uma versãozinha comigo.
0: Vamos ver.
1: Essa é a Dame Shirley Bassey.

0: Isso é, olha, vou reforçar aqui na reta final mesmo, a gente tem mais 2 minutinhos, mas reforçar a agenda, porque tem Mamma Mia, tem Eurodance, tem 007. Mamma Mia, até 9 de agosto no Teatro BTG, isso. Pactual Hall, é o antigo Teatro Alfa, tem sessões às sextas, às 8 horas da noite na sexta, aos sábados, dobradinha, às 16 e às 20, e no domingo, às 3 horas da tarde, às 15 horas, ingressos em simpla.com.br. É o Mamma Mia do filme, né? As músicas do ABBA.
1: Isso.
0: Depois, em outubro, até porque você vai levar Mamma Mia em agosto pro Rio.
1: Isso, eu saio do Mamma Mia e vou direto pra The Eurodance Tour, que a galera tem que seguir, podem me seguir nas redes sociais também, porque eu também tô divulgando, a gente tá todo mundo fazendo collabs, e aí tem a The Eurodance Tour, mas tem tudo no meu Instagram, que eu faço questão de ter todos vocês na The Eurodance Tour, que vai ser um fato histórico.
0: Começa no dia 11 de outubro, no Rio de Janeiro, no dia 12, São Paulo, no dia 14, em Alfenas, Minas Gerais, 16, Belo Horizonte, 17, Manaus, 23, Vitória, 24, Jundiaí, 31, Curitiba, vira o calendário, 1º de novembro em Brasília, 7 de novembro em Belém, outras cidades vão ser adicionadas ainda aqui esse calendário.
1: Isso.
0: Tem o perfil da The Eurodance Tour no Instagram, arroba The Eurodance Tour no Instagram, da Gotia, é fácil, é arroba Gotia no Instagram, porque ali tem do 007, tem outras novidades.
1: Vão saber de tudo ali, eu exponho toda a minha vida ali.
0: E os perfumes?
1: Perfumes, é? Virei perfumista também, uma loucura.
0: E aí, então, no perfil da Gotia, também as novidades aí, as novidades da carreira. Gotia, não deu, né, pra gente contar, não é?
1: É muita coisa, porque é muita história.
0: Mas olha, foi uma delícia.
1: Eu também adorei.
0: Eu tava, né, ansioso por esse encontro aqui.
1: Ai, querido, muito obrigada.
0: Acompanho muito o seu trabalho mesmo, de verdade.
1: Obrigada.
0: E feliz da gente ter se encontrado.
1: Também, que bom.
0: E agora eu vou te rever em Mamma Mia, porque eu já fui assistir.
1: Por favor, por favor.
0: Vou no dia 14, aqui em São Paulo, 14 de São Paulo? Já até
1: 12
0: aqui em São Paulo.
1: 12 lá no Bradesco.
0: Estarei lá,
1: a gente...
0: lá de casa.
1: Nossa, The Eurodance Tour em São Paulo vai ser bafônico, gente. Eu queria agradecer aí aos ouvintes, aos seus, né, telespectadores, não é teles, né? Porque agora eu já não sei nem mais como fala, já tô tão antiga, gente, que eu já não sei mais como que a gente fala, né? Porque agora tá tudo moderno, gente, mas eu tô moderna, tá? Queria dizer pra vocês que eu tô moderníssima. Vocês vão ver em cena.
0: Olha, só pra gente encerrar, tem um minutinho, mas a Denise aqui perguntou, e a gente acabou nem contando, mas a Denise perguntou por que o nome Gotia, né? Na verdade, é Sandra, seu nome é Sandra, e aí Gotia foi esse projeto, é uma expressão...
1: Foi, mas vem de Gottlieb, meu sobrenome é Gottlieb.
0: É alemão,
1: G-O-T-T, e esse G-O-T-T eu peguei a primeira sílaba do meu sobrenome, coloquei o S, e aí o S-A de Sandra, Sandra, segunda, primeira sílaba do meu nome, e um H entre o S e o A para ficar sonoro. Então ficou Gotia, como o americano fala, I got you, de te peguei, que era muito a minha vibe, essa vibe louca que eu tenho, agitada. Então eu te peguei, mas com o meu nome. E aí nunca mais deixei de ser Gotia. Virei essa Gotia, todo mundo me chama de Gotia, até minha mãe me chama de Gotia, é uma loucura.
0: Não, hoje a portaria aqui, a recepção da Band, me mandou aqui um WhatsApp, né, falando, olha, estamos aqui com a Sandra Maria Braga. Falei, não deixa entrar,
1: não,
0: né?
1: Não deixa entrar.
0: Eu quero
1: não
0: a Gotia.
1: Deixa, que essa aí tá devendo a beça. Deixa ela pra lá, traz só a Gotia.
0: Olha, queria agradecer também ao amigo aqui, o William, brigadíssimo, viu, mais uma vez pela parceria, super turnê, rodando aí o Brasil, quem sabe, né, a Gotia volta para falar
1: quando
0: essa extensão
1: você quiser.
0: Pra Europa.
1: Estou à sua disposição,
0: meu amor.
1: Vai
0: se encontrar também com a Nick French, com a Thalissa. Muitas novidades. Gotia, brigadíssimo.
1: Obrigada a você.
0: Mesmo.
1: Obrigada, gente. Um beijo para todos vocês. E fiquem ligados aí na The Eurodance.

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0: A sonorização foi de Caiane Martins e a apresentação foi minha, Danilo Gobato. Obrigado pela companhia, pela audiência e seguimos antenados por aqui. Tchau!
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1: O São Paulo conquistou no dia 13 de dezembro de 1992 o primeiro título mundial de clubes. Foi no Japão, com uma vitória por 2-1 contra o Barcelona da Espanha. Os dois gols marcados por Raí. O segundo deles, na cobrança de uma falta, com a narração de Éder Luiz, na Rádio Bandeirantes.
2: Falta bem fortíssima para o São Paulo. Pode representar o gol do Color.

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1: Polícia Federal faz buscas por armas em residência de Jair Bolsonaro. Segundo os advogados do ex-presidente, nada foi encontrado. Ministro Edson Fachin garante atenção da Justiça Eleitoral contra o crime organizado. O magistrado promete atuar para impedir infiltração de facções criminosas nas eleições gerais desse ano. O Fundo Monetário Internacional divulgou nesta quarta-feira que melhorou as projeções para a economia do Brasil em 2026 e em 2027. E os Estados Unidos iniciam nova série de ataques contra alvos militares localizados no litoral do Irã. A ação ocorre após o presidente americano Donald Trump confirmar fim do acordo de paz entre as nações.

0: O Comando Central dos Estados Unidos fez novos ataques ao Irã nesta quarta-feira. Quem está acompanhando tudo e vai trazer agora para a gente as últimas informações, as atualizações, é a Bruna Garcia, nossa editora de assuntos internacionais. Boa noite, Bruna.
1: Boa noite, Vitor. Bem-vindo de volta das férias. Boa noite a todos. Pois é, o presidente Donald Trump anunciou que foram feitos esses novos ataques em retaliação aos ataques de ontem a 3 navios cargueiros no Estreito de Hormuz. O presidente falou pelas redes sociais que se isso acontecer novamente, a situação será muito pior. O tweet do Comando Central diz que as Forças Armadas iniciaram esses novos ataques, que seriam também para reduzir a capacidade iraniana de ameaçar a liberdade de navegação no Estreito de Hormuz. Mais cedo, o Comando Central anunciou que mais de 20 navios de guerra da Marinha norte-americana estão patrulhando as águas do Oriente Médio para promover a segurança e a estabilidade regional. O presidente Trump havia anunciado que novos ataques ocorreriam hoje durante coletiva na cúpula da OTAN na Turquia. A mídia iraniana relatou que a defesa aérea foi acionada após explosões terem sido registradas no sul e no sudeste do Irã. Ataques ao porto de Chabahar, no sudeste do país, visaram o controle de tráfego marítimo e um depósito. A mídia iraniana relatou ainda que explosões foram ouvidas na cidade de Iranshahr, também no sudeste do Irã. A TV estatal relatou que 8 explosões foram ouvidas na cidade portuária de Bandar Abbas e 2 projéteis atingiram o porto de Sirik e outros 2 explodiram nas proximidades do porto de Jask. O assessor militar do líder supremo do Irã disse que o inimigo agressor e seus cúmplices serão severamente punidos. E o senador americano Bernie Sanders, que já foi candidato à presidência dos Estados Unidos, ele afirmou pelas redes sociais que reiniciar a guerra é imprudente com o Irã e não tornará a América mais forte, que isso custará mais vidas e vai desperdiçar mais dinheiro dos contribuintes. Ele também disse que depois de levar os Estados Unidos a uma guerra baseada em mentiras, Trump declarou agora o fim do cessar-fogo após menos de um mês. Lembrando que isso tudo está acontecendo durante as celebrações do funeral do ex-líder supremo Ali Khamenei, que foi morto em ataques dos Estados Unidos e Israel dia 28 de fevereiro. E uma agência iraniana afirmou que as Forças Armadas do Irã vão lançar em breve um ataque massivo contra bases militares dos Estados Unidos na região. E a gente tem imagens aí, vocês estão vendo, que o gabinete do líder supremo do Irã divulgou nesta quarta-feira das ruínas do complexo do ex-líder Ali Khamenei, onde ele morava em Teherã. Khamenei foi morto, como eu já havia dito, em um ataque dos Estados Unidos e Israel no dia 28 de fevereiro, que deu início a essa guerra. Essas são as primeiras imagens da casa do líder, que foi atingida pelos bombardeios, que mataram não só o Khamenei, mas também a filha, o genro e uma neta.
0: Ok, Bruna, vou pedir que você continue aqui com a gente, porque temos uma convidada, está com a gente para falarmos sobre isso, a professora, pós-doutora em Direito Internacional e professora da Washington e Lincoln University, Priscila Canepharo. Obrigado, como sempre, professora, pela presença com a gente aqui na Band News e boa noite.
2: Boa noite, Vitor. Boa noite, Bruna. Boa noite a todos que estão nos assistindo.
1: Boa noite.
0: O que é que explica, afinal de contas, professora, essa retomada da guerra? Afinal de contas, a gente vinha falando bastante aqui, a senhora e outros colegas analistas falavam sobre o quão isso estava sendo prejudicial

0: para Donald Trump, para a avaliação dele nos Estados Unidos, que para o governo acabou sendo muito ruim a guerra e o cessar-fogo, de certa forma, estancou essa sangria. Mas agora veio essa decisão de Donald Trump de retomar os combates. Por quê, professora?
1: Pois é, Vitor, existem algumas explicações plausíveis e não plausíveis. Qual a explicação plausível que os Estados Unidos, na figura do Donald Trump, traz? Que, de fato, o Irã acabou atacando alguns navios que passavam pelo Estreito de Hormuz e, por consequência, havia descumprido, né, o memorando de entendimento de Islamabad. Dentro dessa perspectiva, a gente precisa entender que o Irã, ele responde aos Estados Unidos falando o seguinte: olha, todo mundo que me pediu para passar aqui pelo Estreito de Hormuz com a minha coordenação, segundo os termos do acordo, passou sem problema nenhum. Então, o Irã basicamente negou que tivesse atacado um navio sem justificativa, justamente colocando em risco o memorando de entendimento. Essa foi uma justificativa dos Estados Unidos e a gente não sabe se de fato ocorreu ou não esse ataque a navios no Estreito de Hormuz. Agora, em contrapartida, Vitor, a gente precisa entender que essa guerra também é uma guerra de narrativa, é uma guerra de poder. Nenhum dos dois lados quer sair por baixo. Ambos querem declarar vitória, como a gente tem observado nesses últimos meses. Por consequência, a gente precisa entender o momento que o Irã está passando. O Irã esperou ter uma certa estabilidade, ter um memorando de entendimento, pelo menos um cessar-fogo provisório, para fazer o enterro funeral do Ali Khamenei, para passar em diversas cidades do Irã e, enfim, passar também para o Iraque. Nesse sentido, a gente observa que houve, né, uma exponencialidade muito além do que a gente estava imaginando em relação ao povo iraniano e ao apoio ao regime dos ayatolás. A gente lembra que no final de dezembro começaram justamente as manifestações contrárias ao regime e a gente pressupôs que esse regime já estava muito enfraquecido. O que a gente vê nesse momento é que com esses ataques dos Estados Unidos, o regime se fortaleceu. E, obviamente, isso não pega bem para Washington, isso não pega bem para Donald Trump. Por consequência, para tirar essa visão do mundo, justamente desse enterro, desse funeral do Ali Khamenei, o Trump vai lá e acaba destoando a atenção para esses novos ataques dos Estados Unidos. O que eu vejo aí é quase, né, que uma manifestação de força também dos Estados Unidos, falando o seguinte: se o regime dos ayatolás está forte, eu ainda sou mais forte. Nenhum quer sair por baixo, muito menos o Donald Trump, que a gente sabe que ele procura a todo custo uma saída honrosa para essa guerra e não está conseguindo chegar.
2: Professora, boa noite. Eu gostaria de saber, é possível ainda salvar essa situação por meio da diplomacia ou agora a gente deve esperar mais e mais guerra?
1: Bruna, a gente precisa salvar, né, essa situação por meio da diplomacia. O que a gente tem que pensar são três pontos: o aspecto político, o aspecto humanitário e o aspecto econômico. Vamos começar pelo mais grave de todos, que é o aspecto humanitário, né? O próprio Donald Trump destacou que existem 90 milhões de pessoas no Irã e que essas 90 milhões de pessoas ele não quer que sofram se porventura o regime dos ayatolás não baixar a guarda, não, né, enfim, não cair o braço justamente nessa queda de braço que eles estão, enfim, compactuando aí desde fevereiro. Só que nesse sentido, a gente também precisa entender que o Irã contra-ataca. O Irã contra-atacando, existe um risco colateral, sim, ainda que ele fale que só vai contra-atacar as bases do Bahrein, as bases dos Estados Unidos no Bahrein e no Kuwait. A gente sabe que existe um risco, sim, né, de respingar algo na população civil. E eu não posso deixar de destacar aqui também que, ante a todo esse cenário, existe ainda a figura de Israel atacando o sul do Líbano, né? Isso acaba abrindo uma brecha, justamente, já que o memorando de entendimento ele está esfarelando-se, abre a brecha para Israel perpetuar suas ações também no sul do Líbano. Então, o que eu vejo aí é que não tem outro caminho que não seja a diplomacia no campo humanitário. No campo político também existe uma grande pressão, principalmente daqueles países que não querem ver essa guerra, como a Arábia Saudita, Jordânia, Emirados Árabes Unidos, enfim, Catar da região, para fazer com que o governo de Teherã e principalmente o governo de Washington sente as mesas de negociação. O Paquistão está desesperado nesse momento, justamente porque cai por terra todo esse soft power do Paquistão para ser o grande negociador da regionalidade. E por último, não menos importante também, vem o aspecto econômico. Se nós tivermos um fechamento, um bloqueio total novamente do Estreito de Hormuz, a gente precisa pensar que as reservas de petróleo da China estão acabando. Se essas reservas acabarem, obviamente a gente vai ter uma explosão do preço do petróleo muito além do que a gente já observou nesses últimos meses. Então eu não vejo outro caminho que não seja a diplomacia. E eu acredito que o Donald Trump também sabe que vai ser necessário sentar à mesa de negociação, fazer concessões, porque a gente tem que lembrar que em novembro a gente tem as midterms

0: Em nenhum momento, nem no mandato, no primeiro mandato e no segundo, a popularidade do Trump chegou a níveis mais ba tão baixos como está agora. Então é inegável que eles precisam sim sentar à mesa de negociação, né, e pelo menos encontrar alguns termos para apaziguar a situação que se encontra hoje.
1: E será que nessa futura nova rodada de negociações, professora, seria incluída a questão nuclear? E afinal de contas, como é que ficamos em relação a isso? Agora com a retomada da guerra, isso tem alguma alteração? Como é que estava a situação em relação a isso, que tinha sido previsto no acordo e como ficamos agora com esse rompimento do cessar-fogo em relação à questão do armamento nuclear no Irã, professora?
0: Vitor, eu acho que você colocou bem, o armamento nuclear, né? O Irã fala que ele não tem capacidade ainda para desenvolver bomba atômica. Eu acho muito importante destacar para quem está nos assistindo que o enriquecimento do urânio a 5% é para fins pacíficos, acima de 90% é para fins militares, para fins bélicos, e o Irã estava atingindo ali 50% e 60%. O Irã, ele não descarta qualquer negociação em relação ao seu programa nuclear, em relação justamente a esse urânio enriquecido acima de 5%, ou seja, ele fala, tudo bem, aquele urânio que eu enriqueci, né, que não tem apenas fins pacíficos, que foi além, eu concordo em diluí-lo ou passar para um terceiro estado, não tem problema nenhum. Só que o que os Estados Unidos, em contrapartida, quer é a finalização do programa nuclear iraniano. Só que a gente tem que pensar que nada obsta com que o país tenha programa nuclear. Esse é o grande ponto. O Brasil tem seu programa nuclear. A maioria dos estados que possuem, né, uma certa tecnologia de enriquecimento de urânio tem programa nuclear. Mas esse programa nuclear é para fins pacíficos. E se eu for colocar um paralelo, o programa nuclear iraniano para fins pacíficos está para o Irã, assim como o PIX está para o Brasil. Ou seja, não tem negociação. O Irã vai continuar querendo ter e vai perpetuar essa ideia de programa nuclear para fins pacíficos, bem como o PIX do Brasil, né, é inegociável. Então, o que a gente vê é que, de fato, talvez os Estados Unidos tenham que se utilizar de uma outra retórica, falando que, de fato, conseguiram acabar com o programa nuclear iraniano para fins militares. Para fins pacíficos, está fora de cogitação, segundo o regime de Teerã.
2: E professora, a senhora mencionou a China, uma grande compradora do petróleo do Irã. A senhora acha que ela deve entrar agora, mas com mais firmeza nessa mesa de negociação, junto com o Paquistão, com o Catar?
0: Bruna, a tua pergunta é extremamente importante para a gente entender que a China nunca se intromete diretamente numa guerra. Ela sempre vai pelas beiradas, né? Dentro dessas beiradas, a gente precisa entender que não à toa a gente tem uma negociação hoje ocorrendo no Paquistão. A gente costuma observar no cenário internacional que o governo paquistanês, nesses últimos anos, tem sofrido muita influência do governo de Pequim. Então, por conseguinte, ainda que a China não esteja diretamente, né, nesse confronto, justamente numa mediação, numa conciliação internacional, e nem, né, assim, vamos colocar, claramente tomando lado, ela está influenciando sim essas negociações via governo de Islamabad, ou seja, via governo do Paquistão. Então, eu acredito muito que vai haver uma pressão chinesa, mas aquela pressão que a gente sabe que não é uma intervenção direta, justamente para essa guerra se findar. Ou seja, pelo menos para que a gente tenha uma segurança da abertura do Estreito de Hormuz. A China não pode ficar sem o petróleo que vem do Irã. A gente precisa lembrar que a China é uma grande, né, consumidora dessa commodity que vem, né, não é só do Irã, mas a que venha passando pelo Estreito de Hormuz. Só que, diferentemente do que a gente pensa, o petróleo ele pode ainda alavancar preços maiores quando essa reserva chinesa acabar, e a gente vai depender sim de uma pressão do governo chinês, ainda que indiretamente, para que se tenha uma certa estabilidade, né, justamente do Estreito de Hormuz e, por consequência, do preço do barril do petróleo, que impacta a vida de todos nós.
1: E falando ainda, professora, da participação desses outros atores, de outros países no conflito, hoje nós tivemos um momento importante que foi a reunião da cúpula da OTAN, e aí a gente teve declarações aparentemente contraditórias de Donald Trump. Ele tinha, na abertura do evento, feito críticas à postura dos aliados ocidentais, cobrou dos outros países, especialmente da Europa, um apoio aos Estados Unidos nesse conflito contra o Irã, mas depois, ao término da reunião, saiu dizendo que foi muito produtiva, que houve um clima de união, que o tom foi conciliador e que acha que vai conquistar então o apoio dos aliados. Queria entender da senhora, professora, essa posição de Donald Trump, qual é o interesse americano nesse momento e o que esperar de posicionamento dos países da OTAN em relação a esse conflito?
0: Vitor, o Trump é muito difícil de entender, né? Se a gente fizer uma leitura a partir das relações internacionais, a

0: posição que os Estados Unidos está tomando desde então, com, né, enfim, parceiros históricos, vamos colocar aí França, Alemanha, Reino Unido, né, e sobretaxando eles, né, como a gente já tem percebido ao longo desse segundo mandato do Trump. Em contrapartida, Vitor, quando o Trump começa a criticar o OTAN lá no primeiro mandato, ele vem a falar: eu não quero mais financiar o sistema de segurança europeu, porque esse financiamento, justamente advindo do artigo 5º da Carta da OTAN, que pensa que faz a legítima defesa coletiva, e estabeleceu bases para que a Europa se desenvolvesse muito em termos de bem-estar. Ou seja, o estado do bem-estar social da Europa só foi possível porque ela não precisou se envolver com segurança, com militarização, porque sabia que os Estados Unidos ia defendê-la, segundo esse artigo 5º da Carta da OTAN. Quando o Trump, nessa reunião de hoje, ele começa a perceber que a Europa ela está se militarizando, ela está de fato colocando, né, no seu orçamento um gasto expressivo para as questões militares, para as questões de segurança, o Trump pensa o seguinte: vocês estão desenvolvendo, né, armamento militar, estão desenvolvendo tecnologia militar, mas ele fala: eu já tenho. E ele acredita piamente que a dos Estados Unidos é a melhor de todas. Então, o que que ele pensou? Mais uma oportunidade para trazer o lucro para os Estados Unidos. Vou vender a minha tecnologia nuclear, a minha tecnologia militar, vou vender a minha militarização, que já está consolidada também para a Europa. Então, quando ele fala que esse empenho na OTAN dele, enfim, de todos os países europeus, foi muito produtivo, é sempre pensando no lucro para os Estados Unidos. Eu não acredito que os países europeus vão se envolver nesse conflito com o Irã, porque existem, né, enfim, questões muito maiores que somente a questão do programa nuclear iraniano, economia, relacionamento com a China, né, dentre outras questões, mas acredito sim que eles vão estabelecer algumas relações comerciais e que os Estados Unidos vai sair abrandado, porque justamente na visão do Trump, vai sair com lucro. E é tudo que o MAGA quer.
1: E professora, para você, quem tem mais a perder hoje? Os Estados Unidos, com o possível aumento dos preços do petróleo, como a gente já viu hoje, e as eleições de midterm para o Trump, ou o Irã, com um possível isolamento ali da região?
0: Bruna, o Irã ele já está preparado, né? Para ele, se a gente for pensar, para o Irã não existe nada pior do que o que aconteceu. E ele viu que ele tem uma carta de ouro, né? Ele tem um trunfo na manga, que é o fechamento do Estreito de Hormuz. A gente precisa estabelecer, né, um critério concreto de entendimento, que o Irã não tinha certeza até então se esse fechamento iria repercutir da maneira como foi que repercutiu nesses últimos meses. Ele não tinha certeza que iria impactar tanto o comércio internacional. Ele não tinha certeza que essa seria uma carta de ouro para ele, né, para fazer uma barganha em termos de negociação internacional, e hoje ele vê que ele é totalmente controlável e basicamente é a questão de 20% do comércio internacional da commodity de petróleo depende da posição do governo dos Ayatollahs. Esse é o primeiro ponto que comprova, corrobora com a tese que quem sai ganhando com essa história toda de intervenção no Irã é o próprio governo dos Ayatollahs. Um segundo ponto é que a gente precisa entender que até então o governo iraniano, né, quando então do Ali Khamenei pai, né, Ali Khamenei pai, a gente precisa entender nesse momento que era muito mais secularizado, vamos colocar assim, era muito mais religioso do que militarizado. A partir do momento que os Estados Unidos vai lá, né, e assassina, então, né, justamente o Ali Khamenei, e o filho vem assumir, a gente começa a observar uma mudança de chave aí desse regime para uma militarização. Ou seja, hoje a gente vê muito mais poder da guarda revolucionária do que outrora tinha no governo antecessor do então Ayatollah. Então, esse momento faz com que haja uma possibilidade de repressão muito maior para a população, primeiro ponto. E o segundo ponto, ninguém mais vai se intrometer com o governo do Irã, porque se Estados Unidos se intrometeu e não conseguiu a queda do regime, infelizmente ou felizmente deixou-o mais forte, a gente observa de fato que quem sai também muito vitorioso é justamente o governo de Teherã, que até então estava sofrendo duras críticas e inclusive diversas manifestações contrárias ao regime. O que a gente vê hoje em realidade é muito contrário, que a gente tem que lembrar que por mais que a população do Irã não goste do regime, ela gosta menos ainda de intervenção militar e menos ainda de intervenção militar do Ocidente vinda dos Estados Unidos. E esse é um ponto central que faz com que a união da sociedade iraniana se dê hoje em prol do governo dos Ayatollahs. Por isso que eu vejo que, em contrapartida, o governo do Trump está perdendo popularidade, o regime dos Ayatollahs está ganhando. Então, por consequência, a minha leitura é que quem sai ganhando é o Irã dessa guerra.
2: Muito bem, está a análise da professora Priscila Canepar, que é...

0: Pós-doutora em Direito Internacional, professora da Washington e Lincoln University. Obrigado, professora, como sempre, pela presença com a gente aqui na Band News e boa noite.
1: Obrigada, boa noite para vocês também.
2: Boa
0: Obrigado.
2: noite.
0: Deixa eu agradecer aqui também a Bruna Garcia, nossa editora de assuntos internacionais, pelas informações. Valeu, Bruna. Bom te
2: Obrigada,
0: rever.
2: Vitor. Boa noite.
0: Valeu, obrigado. E olha, ainda os destaques internacionais, falando sobre guerra, o presidente da Ucrânia rejeitou uma proposta de Donald Trump para viajar a Moscou para negociações de paz.
3: Os dois presidentes participavam de uma entrevista coletiva, quando Trump disse que Vladimir Putin gostaria de se reunir com Zelensky na capital russa.
4: President Putin said I would love to meet in Moscow. And I said I don't think, you know, I have to put myself in this position. I don't know that he'd go to Moscow. Maybe he would. Would you go to Moscow?
5: It's difficult. There are a lot of Ukrainian drones in the air. That's why. It's dangerous. It's dangerous.
3: Forças ucranianas têm intensificado os ataques com drones em território russo. O principal alvo são as refinarias que abastecem as grandes cidades.
0: Daqui a gente segue para um rápido intervalo. Na volta tem outras atualizações, os destaques da política aqui no Brasil e muito mais. É rápida parada. 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Até já.
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0: Comissão da Câmara aprova o fim da aposentadoria compulsória para magistrados. Proposta avança no Congresso Nacional e pode alterar punição de juízes e desembargadores. Procuradoria aponta propaganda do presidente Lula sobre ex-ministras antes de período de campanha. Documento do órgão aponta infração e o presidente pode receber multa em julgamento do tribunal. Senado aprova medida com repasse de 15 bilhões de reais para o setor de exportações. Texto beneficia empresas sob o impacto de tarifas e projeto avança agora para a sanção de Lula. Instrutor de voo de 42 anos salta de uma aeronave em pleno ar na província de Córdoba, na Argentina. O avião era pequeno e estava a cerca de 250 metros de altitude. Reações do Supremo Tribunal Federal a essa possibilidade de intervenção americana no Brasil. Oi, Agatha, boa noite.
1: Oi, Vitor. Boa noite para você, a quem nos acompanha aqui na Band News. Sim, já teve repercussão sobre esse assunto, inclusive fala do ministro Edson Fachin, em São Paulo, em evento, a respeito sobre essa possibilidade. Mas tudo isso acontece por conta de uma fala do ministro Mauro Vieira, né, o chanceler brasileiro, a respeito de uma possibilidade de interferência norte-americana no Brasil diante da classificação do crime organizado como terrorista por parte do governo americano. O ministro fez essa declaração em um documento impresso, entregue à Câmara dos Deputados e em resposta justamente a um requerimento feito pela Comissão ali, de Assuntos Exteriores sobre qual seria o risco dessa, o que Itamaraty veria, né, de risco sobre essa classificação americana. Na visão do chanceler brasileiro, existe sim uma possibilidade de interferência, inclusive militar dos Estados Unidos, diante dessa comparação, então, do crime organizado com o crime de terrorista. A gente lembra que há algum tempo isso foi uma discussão, mas já faz quase um mês que é uma determinação para os Estados Unidos diante das organizações criminosas aqui dentro do Brasil. E agora, a mesma comissão está convocando o Mauro Vieira para dar esclarecimentos sobre essa declaração feita, então, nesse documento. Esse requerimento, nessa convocação, foi aprovado hoje nessa comissão, foi uma votação simbólica, houve argumento dos governistas para que se convertesse essa convocação em um convite, haja vista quando o ministro é convocado, ele tem ali a obrigação de comparecer e também prestar esses esclarecimentos. No Senado, houve aprovação no mesmo sentido, para que Mauro Vieira faça ali a sua explicação sobre essa fala. Mas no caso do Senado, foi um convite, então a partir do momento que for marcado, tanto no Senado a data ou na Câmara dos Deputados, no caso do Senado, o ministro terá a possibilidade de não comparecer e no caso da Câmara dos Deputados, ele pode estar infringindo ali, cometendo um crime de responsabilidade, caso não esteja presente. O que se quer esclarecer, então, é qual seria a visão do Itamaraty diante das possibilidades norte-americanas depois dessa afirmação de comparação do crime organizado com os crimes de terrorista. A gente lembra que, recentemente, os Estados Unidos já aplicou uma série de medidas, principalmente financeiras e fiscais, acerca de organizações criminosas que julgou ter ações dentro dos Estados Unidos. Uma parcela da oposição

0: acredita e defende uma teoria de que essa equiparação norte-americana diz respeito apenas sobre a interferência dessas organizações criminosas no território americano. Então, uma forma do governo americano estar se protegendo sobre os crimes, as organizações criminosas brasileiras. Outra parcela teme, assim como foi dito pelo ministro, que isso abra uma possibilidade para os Estados Unidos tomar decisões com relação ao crime organizado dentro do território brasileiro. Essa é uma discussão que vem desde antes e que agora o Congresso Nacional quer ter a figura do ministro, então, para trazer maiores esclarecimentos nessa visão do Itamaraty. E a gente, é claro, vai seguir acompanhando.
1: Perfeito, vamos sim. Obrigado, Agatha, mais uma vez pelas informações e boa noite. Bom trabalho por aí. Até mais. É isso, a gente muda de assunto agora e fala sobre eleições, porque teve pesquisa sendo divulgada nesta quarta-feira. O Instituto Ideia, em parceria com o Canal Meio, divulgou uma nova rodada da pesquisa com as intenções de voto à presidência da República. Vamos aos números.
2: A pesquisa Meio Ideia mostra o presidente Lula com 40,4% das intenções de voto no primeiro turno. O senador Flávio Bolsonaro aparece em segundo com 32%. A vantagem de Lula, que era de 7 pontos no último levantamento em maio, subiu para 8. Na sequência aparecem Ronaldo Caiado com 4%, Romeu Zema com 2,5% e Aécio Neves e Renan Santos com 2% cada. No segundo turno, Lula aparece com 45% das intenções de voto contra 40% do pré-candidato do PL, Flávio Bolsonaro. Eles aparecem empatados dentro da margem de erro de 2,5 pontos percentuais. A distância entre os dois ficou praticamente estável na comparação com a última pesquisa. Na disputa contra Ronaldo Caiado, Lula aumentou a vantagem. O presidente tem 45% das intenções de voto contra 37,6% do pré-candidato do PSD. A distância em maio era de 6 pontos. Contra o ex-governador de Minas, Romeu Zema, Lula oscilou um ponto. Foi de 46% para 45%. Já o pré-candidato do Novo manteve os 37%. Na disputa contra Renan Santos, Lula tem 45% das intenções de voto contra 33% do líder do MBL. 1.500 pessoas foram ouvidas entre os dias 3 e 6 de julho. A pesquisa completa você confere no site da Band.
1: Você vai ver agora como foi o dia dos pré-candidatos à presidência.
3: Flávio Bolsonaro chamou de cortina de fumaça a ação da Polícia Federal na casa do pai em Brasília. Segundo o pré-candidato do PL, os mandados de busca e apreensão para confiscar eventuais armas de Jair Bolsonaro foram constrangedores e desnecessários.
4: Uma clara tentativa de criar uma cortina de fumaça nesse momento que eu tô aqui, né, trabalhando pelo Brasil para tentar dividir o noticiário, né, com coisas negativas, né, claramente com tranquilidade, com transparência, com documentos, tudo informado ao Alexandre de Moraes. O que acontece hoje? Ele faz uma busca e apreensão para saber se a defesa estava mentindo ou não. Esse é o tratamento que tem sido dado ao presidente Bolsonaro a todo momento. Não tem mais boa fé por parte, né, de quem está nos acusando.
3: O senador segue nos Estados Unidos depois de participar de audiência pública na representação comercial do país para discutir o tarifaço de até 37,5% para produtos brasileiros. Flávio disse que tem novos encontros com autoridades americanas. Em Brasília, Ronaldo Caiado, pré-candidato do PSD, participou de evento na Confederação Nacional do Comércio e criticou a atuação de Flávio Bolsonaro nos Estados Unidos.
5: Tem sido uma atitude infeliz por parte do pré-candidato Flávio Bolsonaro. O que nós precisamos é ter um governante que pense que defenda o Brasil e que não a sua posição pessoal e seu interesse pessoal.
3: Lula recebeu credenciais de 14 embaixadores estrangeiros, o que permite que eles possam atuar oficialmente no Brasil. Depois, participou de reuniões fechadas. Um dos assuntos tem impacto direto nas eleições. O pré-candidato do PT à reeleição tratou do preço dos combustíveis. há uma preocupação do governo com um eventual aumento nos postos diante

0: da continuidade dos conflitos no Irã. A ideia é aumentar a fiscalização com a participação da Secretaria Nacional do Consumidor. Romeu Zema esteve em eventos em Brasília. Citando conversas avançadas, o pré-candidato do Novo sinalizou que o empresário Geraldo Rufino, do Podemos, deve ser escolhido para concorrer como vice na chapa presidencial. Renan Santos, do Missão, participou de reuniões internas e gravou vídeos para redes sociais. O PSDB deve desistir de lançar candidato próprio à corrida presidencial. Em entrevista ao jornal O Estado de São Paulo, o presidente da sigla, Aécio Neves, cotado para ser lançado ao Planalto, disse que o partido deve focar em uma reestruturação para as eleições de 2030.
1: E como você viu aí na reportagem, a Polícia Federal fez uma nova busca na casa de Jair Bolsonaro em Brasília. Essa ação foi determinada pelo ministro do Supremo, Alexandre de Moraes, que alegou divergências nos registros de armas do ex-presidente.
2: Os agentes da Polícia Federal ficaram na casa por cerca de uma hora e meia. Saíram sem levar nada. O objetivo era encontrar armas, munições e documentos que ainda não teriam sido identificados ou entregues à PF. No mês passado, uma pistola registrada em nome do ex-presidente foi apreendida com um militar durante uma blitz em Brasília. Depois disso, o ministro Alexandre de Moraes, do STF, determinou o recolhimento de todas as armas em nome de Jair Bolsonaro e revogou o registro de caçador, atirador e colecionador do ex-presidente. Inicialmente, a defesa informou que 8 armas registradas em nome de Bolsonaro estavam sob responsabilidade das Forças Armadas desde que a prisão domiciliar do ex-presidente foi decretada. O Exército disse que devolveu 6 dessas armas para a Polícia Federal. Segundo os advogados do ex-presidente, a 7ª arma seria a pistola apreendida na blitz com segurança de Bolsonaro. Os advogados do ex-presidente informaram ao STF que a 8ª arma é uma espingarda que está em uma empresa de armas em Caxias do Sul, no Rio Grande do Sul, e que nunca foi entregue a Bolsonaro. Para Alexandre de Moraes, no entanto, as explicações não foram suficientes. Ao autorizar a nova busca e apreensão, o ministro afirmou que as explicações da defesa apresentavam inconsistências, que as versões divergiam dos registros oficiais e que não vinham acompanhadas de documentos que comprovassem a situação legal das armas.
1: E a corrida eleitoral de 2026 vai entrar para a história como o pleito que mais teve interferência internacional da democracia brasileira. Com isso, mais do que um presidente, o país vai precisar eleger um administrador de tempestades. Esse é o destaque de hoje do comentário do âncora do Jornal da Band, Eduardo Eneg.
3: Quem diria, hein? Donald Trump virando um dos protagonistas da nossa eleição, um dos maiores. Aquilo que alguns achavam improvável, outros temiam, já está acontecendo. A corrida eleitoral de 2026 deve entrar para a história como a mais internacionalizada da democracia brasileira. Não porque os candidatos vão discutir política externa, campanha não gosta disso, o eleitor também, ele quer saber de emprego, gasolina, quer saber de inflação, crédito, saúde, segurança. Política externa não é um assunto popular, só que está ficando cada vez mais claro que todos esses assuntos dependem cada vez mais do que acontece fora do Brasil. O preço da comida depende do dólar, combustível depende do petróleo, o emprego tem tudo a ver com o comércio exterior. Uma tarifa anunciada pelos Estados Unidos, e pode vir mais tarifa aí, atinge as empresas brasileiras na veia. Uma escalada de violência no Oriente Médio, guerra que já recomeçou hoje, faz o barril de petróleo disparar. A inflação subir, os juros serem mantidos nas alturas. Uma desaceleração do consumo na China reduz a demanda pelos produtos que o Brasil vende. A economia brasileira continua sendo administrada em Brasília, evidente, mas uma parte crescente do nosso destino depende de decisões que são tomadas em Washington, em Pequim, Oriente Médio, sei lá. Já era antes assim, mas não dessa forma. Volta para a eleição de 2010, o mundo ajudava o Brasil, commodities em alta. Na de 2014, esse impulso começou a desaparecer, a diminuir, mas a crise ainda era nossa. 2018, a eleição foi marcada pela radicalização doméstica. 2022 tinha a guerra na Ucrânia, trouxe inflação, trouxe incerteza, mas os preços...

0: preços altos das commodities ainda protegiam uma parte da economia nacional. Agora mudou. Tarifas comerciais, disputa entre Estados Unidos e China, conflitos militares, oscilações no preço do petróleo, do dólar. E a gente vê que isso interfere diretamente na vida do brasileiro. Durante décadas, ninguém prestava atenção aos presidentes dos Estados Unidos, Ronald Reagan, Barack Obama, Joe Biden. Quem é que falava deles nas campanhas eleitorais? Agora, com Donald Trump, mudou. A campanha mudou. E o cargo de presidente também mudou. Ficou mais difícil. Quem vencer a eleição vai ter que fazer ajuste fiscal, vai ter que montar maioria no Congresso, vai ter que fazer uma aliança para poder aprovar as medidas, vai ter que escolher ministros competentes. Mesmo assim, pode acordar um dia e aí ter uma guerra comercial, uma disparada do dólar, uma crise do petróleo provocada por uma decisão tomada em outra parte do mundo. Durante muito tempo, o presidente governava problemas domésticos. Aqui se fazia, aqui se pagava. Agora vai ter que governar também problemas produzidos lá fora. Vai ter que administrar riscos o tempo todo, reduzir prejuízo quando não conseguir evitar o problema. Vai ter que proteger os interesses nacionais e manter a cabeça fria num mundo cada vez mais instável. Essa deveria ser, claro, uma das grandes discussões da campanha. E, infelizmente, não vai ser. É improvável, o mais provável é a gente ver os candidatos discutindo o Brasil de sempre, mesmo com o mundo impondo e ofertando novos desafios. É bom a gente abrir os olhos, porque quem tomar posse no ano que vem vai ter que ser, antes de qualquer coisa, um administrador de tempestades.
1: Valeu, Eneg. Em outro destaque, a Procuradoria-Geral da República pediu a condenação do ministro Marco Buzzi. Você deve se lembrar desse caso, é aquele ministro do STJ, o Superior Tribunal de Justiça, que foi afastado depois de denúncias de importunação e assédio sexual.
2: A apuração das denúncias de importunação e assédio sexual contra o ministro Marco Aurélio Buzzi já está na fase final. No parecer encaminhado ao Superior Tribunal de Justiça, o Ministério Público Federal afirma que há elementos suficientes para punir o magistrado. A PGR defende que Marco Buzzi seja aposentado compulsoriamente, a sanção mais grave para um juiz vitalício. Como teria a garantia prevista na Constituição de permanecer no cargo, ele não pode ser demitido por uma decisão administrativa. O MPF diz reconhecer a decisão do Supremo Tribunal Federal, que extinguiu a possibilidade de aposentadoria compulsória como penalidade máxima, mas afirmou que o entendimento vale apenas para o caso específico analisado pela Corte, sem efeito sobre todos os processos do país. Buzzi é acusado de ter assediado uma jovem enquanto tomava banho de mar em Santa Catarina. Ela estava hospedada com os pais na casa de praia do ministro. A outra denúncia é de uma funcionária terceirizada que trabalhou no gabinete de Marco Buzzi. Ela diz ter sido alvo de constrangimento em razão de comentários e comportamento com conotação sexual por parte dele. O MPF alega que as denúncias se comprovam não apenas pelos relatos das denunciantes, mas por elementos colhidos durante a investigação. Depois da manifestação do Ministério Público, a defesa terá 10 dias para apresentar as alegações finais. A estratégia inclui apontar contradições nos depoimentos das testemunhas. Entre os argumentos estão a demora para relatar os fatos e a recusa da denunciante a medidas de proteção, como mudança de horário e de gabinete. O Ministério Público, no entanto, afirma que esses pontos não comprometem a credibilidade das denunciantes. Segundo o MPF, os relatos foram firmes, coerentes e compatíveis com as demais provas do processo.
1: E um projeto aprovado no Senado tenta acabar com um problema enfrentado por muitas mulheres que recebem pensão alimentícia, o atraso ou mesmo a falta do pagamento. A proposta é fazer a cobrança automática pelo Pix.
3: Uma das poucas leis que funcionam no Brasil é a da pensão. Você já deve ter ouvido essa frase algumas vezes.
4: É a única lei ainda que leva por dívida civil alguém à cadeia.
3: Mesmo assim, não dá garantia de recebimento do que é devido. No ano passado, foram abertos mais de 217 mil processos contra quem deve pensão, 53 mil a mais que em 2020. Neste ano, 100 mil novos casos foram parar nos tribunais. Agora, um novo passo foi dado. O Senado aprovou a proposta que cria o PIX Pensão Alimentícia. Serve para automatizar o pagamento. Ou seja, o dinheiro vai sair da conta do devedor

0: direto para a conta do beneficiário. Algo que já acontece com quem tem vínculo formal de trabalho, com desconto na folha de pagamento. E se a conta não tiver saldo, aí o banco deve informar a justiça. Assim, os ativos financeiros do devedor, como investimentos e aplicações, vão ser bloqueados até o pagamento da dívida. Se isso não acontecer, os bens de quem deve serão penhorados. O projeto agora segue para a sanção do presidente Lula. A medida quer acabar com uma burocracia, a necessidade de entrar na justiça a cada atraso. A prisão costuma acontecer depois de 3 meses sem o pagamento da pensão. O atacante Jô, ex-jogador do Corinthians e da seleção, já foi preso 5 vezes por falta de pagamento. A última no mês passado.
1: Em quem recebe pensão são os vulneráveis. Você não está pagando para sua ex-mulher ou para o seu ex-marido, você está pagando para o seu filho ou sua filha. E deixar de pagar, sumir, é um absurdo.
2: E mudando de assunto, a gente fala agora sobre um problema grave que estão enfrentando muitas empresas de vários setores, principalmente da indústria, o apagão de mão de obra qualificada. E olha, não são vagas que pagam pouco não, com salários baixos, pelo contrário, empregos que oferecem bons salários em áreas como engenharia, tecnologia e petróleo, mas olha, está faltando gente.
3: Câmeras inteligentes, sensores, sistemas de monitoramento. Tecnologia não falta. O que está em falta é mão de obra.
4: Que a nossa maior dificuldade hoje é encontrar profissionais que conheçam tecnicamente das soluções, produtos que nós trabalhamos para poder atender os nossos clientes ali com especialização é bem raro.
3: Esta empresa de segurança eletrônica em São Paulo tem vagas abertas há meses. Tem oportunidades para a área técnica e também para o setor comercial. Os salários podem chegar a R$15 mil.
4: Tem um bom profissional, consegue desenvolver bem, a gente tem bastante dificuldade de manter.
5: O desafio enfrentado aqui não é um caso isolado. Uma pesquisa realizada com mais de 1000 empresas de todo o país revelou que 8 em cada 10 têm dificuldade para contratar profissionais qualificados. São Paulo é o estado onde essa falta de mão de obra é a mais sentida.
3: Minas Gerais e Rio de Janeiro vêm logo em seguida. As áreas que mais demandam profissionais são de tecnologia, inteligência artificial, engenharia, análise de dados, cibersegurança e petróleo. O salário inicial pode variar de 8 a 12 mil reais.
6: Eu acho que é muito mais um movimento de transformação da relação e do mundo do trabalho entre organizações e as pessoas. As pessoas têm preferido ter um tipo de trabalho onde elas tenham um pouco mais de liberdade, de flexibilidade.
3: Para tentar diminuir o problema, algumas empresas investem em treinamento. Quem quer se qualificar pode começar por cursos oferecidos de graça pelo governo federal e por órgãos estaduais, em áreas como programação e ciência de dados.
2: E olha, agora uma má notícia, principalmente para você que, assim como eu, gosta de café, eu que não fico sem também. Olha só, a gente já tem que preparar o bolso, porque o preço do cafezinho vai voltar a subir. A gente explica na reportagem.
7: Antes de chegar à xícara, o café passa pela colheita, pela secagem e também pelo humor do mercado internacional. Nessa semana, a cotação subiu 16% num único dia na Bolsa de Nova York. Tem comerciante na Bahia já se preparando.
8: A meta do supermercado hoje é estocar para que, ao ponto final, o cliente seja beneficiado.
7: A preocupação é com o clima nas regiões produtoras, num momento de estoques mundiais reduzidos. No Brasil, a saca de café arábica é negociada cerca de 30% acima do registrado há um mês. As chuvas atrasaram a colheita no país e o repasse deve acontecer logo.
9: A indústria ela vai comprar novos produtos nesse momento, obviamente, isso não reflete de imediato. A tendência é subir agosto, setembro para os consumidores.
7: O preço do café não depende apenas do que está sendo colhido agora nas lavouras. O mercado reage ao que ainda pode acontecer nos próximos meses. E é justamente essa expectativa que ajuda a explicar a alta no valor do produto. As atenções agora são para os efeitos do El Niño no segundo semestre.
10: Isso significa também que o ambiente vai ficar mais seco, menos água no solo. E as regiões que são dependentes, né, da atividade agrícola, elas vão ter o maior impacto.
11: Eu mesmo já perdi aqui umas 3 colheitas por questão do El Niño, mas faz os tratos culturais certinho, adubação, pulverização, aí ajuda muito, né?
7: No Planalto da Conquista, sudoeste da Bahia, a tecnologia tem ajudado a reduzir perdas.
12: A estufa evita com que o café, na hora que ele esteja na parte de seca, que ele fica tomando o sereno, a

0: chuva, então você tem como controlar a seca do café e também a umidade.
1: E uma estrada essencial para a economia do Nordeste acumula problemas. Um trecho perto de Salvador teve que ser interditado porque o asfalto simplesmente começou a afundar.

0: batendo aqui no 600. O asfalto já está trincado.
1: Horas depois, a preocupação virou interdição na área de Simões Filho, região metropolitana da capital baiana.
2: Observaram que essas trincas estavam se dilatando rapidamente e começou o asfalto a afundar, formando ali uma depressão.
1: O problema parou uma das principais ligações rodoviárias do Nordeste.
3: Desde as 7 da manhã que eu saí de casa para vir para a base para carregar, e aí fiquei mais de quase 3 horas no tráfego, no congestionamento.
1: A BR-324 liga Balsas, no Maranhão, a Salvador, na Bahia. No trajeto, passa por Feira de Santana, maior entroncamento rodoviário do Norte e Nordeste, e é um dos principais corredores de transporte de pessoas e cargas da região.
4: O asfalto foi o primeiro sinal do problema, mas a causa estava abaixo da rodovia. Segundo o DENIT, uma peça da estrutura de drenagem se rompeu e impediu a passagem normal da água. Com o tempo, o solo que dá sustentação à pista foi afetado, e esse trecho acabou cedendo.
1: Em abril, a Band região.
4: O asfalto foi o primeiro sinal do problema, mas a causa estava abaixo da rodovia. Segundo o DENIT, uma peça da estrutura de drenagem se rompeu e impediu a passagem normal da água. Com o tempo, o solo que dá sustentação à pista foi afetado, e esse trecho acabou cedendo.
1: Em abril, a Band,
5: por conta desses buracos,
1: os funcionários do Departamento de Infraestrutura e Transporte trabalharam para recuperar a estrada.
6: Um outro destaque, em Minas Gerais, a polícia fez nesta quarta-feira a reconstituição da morte de um casal em Belo Horizonte. A diarista Paola Stephanie Neto Cirino chegou sob protestos e xingamentos de vizinhos. Ela confessou ter matado o casal Cláudio e Maria Clotilde Atala Inácio com mais de 50 facadas. A reconstituição levou 2 horas. Essa semana, os investigadores encontraram a arma usada no crime e recuperaram parte dos objetos roubados. A polícia investiga se outras pessoas participaram do crime. Depois do intervalo, tem outros destaques, atualizações da guerra no Oriente Médio, assuntos da política aqui no Brasil e muito mais. É já já. 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
1: Ibanez Rocha anuncia a desistência da candidatura ao Senado pelo Distrito Federal. O ex-governador afirma que a decisão ocorre pelo desejo de se dedicar, de dedicar tempo à vida pessoal. Polícia Federal faz buscas por armas em residência de Jair Bolsonaro. Segundo os advogados do ex-presidente, nada foi encontrado. Ministro Edson Fachin garante atenção da Justiça Eleitoral contra o crime organizado. O magistrado promete atuar para impedir infiltração de facções criminosas nas eleições gerais desse ano. O Fundo Monetário Internacional divulgou nesta quarta-feira que melhorou as projeções para a economia do Brasil em 2026 e em 2027. E os Estados Unidos iniciam nova série de ataques contra alvos militares localizados no litoral do Irã. A ação ocorre após o presidente americano Donald Trump confirmar fim do acordo de paz entre as nações.

0: E olha, apesar do clima de Copa do Mundo, do bom desempenho da seleção da Argentina, que está se preparando agora para enfrentar nas quartas de final a Suíça na sexta-feira, o FBI e o Departamento de Justiça dos Estados Unidos estão investigando transações financeiras milionárias da Federação Argentina de Futebol. No meio da Copa do Mundo, essa notícia é suspeita de corrupção na federação da atual campeã da Argentina. A nossa editora de assuntos internacionais, a Marina Cid, comigo aqui no estúdio para trazer detalhes. Afinal de contas, o que é que já se sabe? Marina, boa noite.
1: Boa noite, Vitor. Tudo bem?
0: Tudo bem.
1: O que acontece é existe uma suspeita de movimentações de cerca de 300 milhões de dólares em território americano que possam configurar como lavagem de dinheiro ou fraude bancária. A investigação foca na relação da Federação de Futebol Argentina, presidida pelo Cláudio Tapia, que você vê aí na imagem, e a empresa Turprod Enter LLC, que atuava como agente de cobrança de contratos internacionais da entidade com patrocinadores e parceiros comerciais. Documentos indicam que a companhia teria movimentado valores de parcerias com empresas como a Adidas e a Warner, multinacionais, né? E a investigação, que foi iniciada em 2025, está sendo conduzida por procuradores federais da capital americana Washington e da Flórida. A Federação Argentina de Futebol ainda não se manifestou publicamente sobre o caso. Vamos acompanhar aí para ver se tem mais notícia ao longo da semana ou ao longo até do fim da Copa.
0: É isso, né, Marina? Para saber se isso vai impactar ou não dentro de campo a seleção da Argentina. Imagino que não, né? Que essa boa campanha vai continuar, mas vamos ver. Obrigado, Marina, pelas informações e boa noite.
1: Obrigada, Vitor. Boa noite.
0: Valeu, até mais. Bom, a gente muda de assunto agora e fala mais uma vez sobre os desdobramentos da retomada da guerra no Oriente Médio. O petróleo fechou em forte alta hoje, diante do novo aumento das tensões, da retomada dos ataques americanos, da troca de hostilidades com o Irã e da possibilidade de uma nova interrupção no Estreito de Hormuz. Nós vamos conversar sobre isso agora ao vivo com o economista Bruno Perri. O Bruno é bacharel em economia pela PUC São Paulo, pós-graduado em finanças pelo ISPER, INSPER com extensão em econometria aplicada pela FIP. Obrigado, Bruno, e boa noite.
2: Olá, Vitor, tudo bom? Boa noite, muito obrigado pelo convite. Boa noite aos telespectadores.
0: Explica um pouco para a gente, Bruno, o termômetro de momento do mercado, qual a sensação nesse momento. De fato, o mercado trabalha com a possibilidade de que haja uma retomada da guerra e que seja de longo prazo essa nova etapa do conflito?
2: Fazendo uma análise aqui pelo que a gente teve de movimentação nos preços do petróleo, a gente consegue observar, sim, que há um receio, né, de que essa nova fase da guerra, esse novo capítulo, né, uma vez que a guerra parecia

0: ter sido encerrada com um acordo de forma mais perene, né, entre Estados Unidos e Irã, se estenda novamente. E hoje a gente já teve uma movimentação de valorização importante, né, desde ontem, na verdade, dos preços do petróleo. Hoje a gente tem o Brent ali em torno de 75 dólares, ou seja, é uma valorização importante em relação ao que a gente tinha no começo da semana, quando ele estava ali mais próximo dos 70 dólares, voltando para patamares inferiores ao que se tinha antes do conflito iniciar, no final de fevereiro. Então é uma movimentação importante, mas o mercado ele ainda está um pouco reticente, claro que está cauteloso, mas está um pouco reticente se de fato esse capítulo novo vai se estender da mesma forma que se estendeu da primeira vez, né? O próprio Donald Trump, ele tem uma série de fatores com os quais ele precisa trabalhar agora. Ele tem uma eleição importante de meio de mandato agora em 2, 3 meses, e uma nova disparada dos preços do petróleo é muito negativo para a inflação, né? E isso prejudica muito a popularidade dele no momento que o Congresso vai passar por uma renovação importante e no qual ele corre o risco de perder maioria. Então isso, e considerando a posição mais frágil com a qual o Irã se encontra hoje, há uma reticência se isso de fato vai se estender da forma como se estendeu da primeira vez, mas também o escalonamento das tensões do discurso e esses novos ataques que a gente teve no final da tarde, no horário aqui do Brasil, fazem com que o mercado se coloque aí em compasso de espera, muito atento também e receoso, que foi o que pressionou o dólar hoje, derrubou as bolsas aqui nos Estados Unidos e pressionou os juros.
1: E Bruno, para nós aqui no Brasil, qual o impacto disso? Será que isso vai chegar aos preços dos combustíveis, que aliás já subiram bastante, mesmo com a retomada, ou aliás, com o cessar-fogo, com a interrupção da guerra, não voltaram ao patamar anterior, né? Para subir, a aceleração é sempre muito rápida, né? Mas agora, quando a gente teve a trégua, a interrupção dos combates, não voltou o combustível ao preço anterior. Agora, com a retomada, a tendência é de subida mais uma vez?
0: Pois é, Vitor, os preços sobem de elevador e descem de escada, né? Mas a
1: Perfeito.
0: verdade é que, na verdade, a gente estava numa expectativa aqui, antes de ter esse novo aumento das tensões, de que a gente fosse começar a ver um alívio nas leituras inflacionárias, justamente porque o petróleo tinha recuado. A gente chegou a ter o petróleo bem acima de 100 dólares, né? E aí, o petróleo recuando, a gente estava atento aqui, né? Inclusive com bastante destaque para essa inflação do IPCA cheio que vai ser divulgado sexta-feira, para começar a buscar essas evidências de que esse petróleo que estava recuando já estava trazendo um alívio de fato ali, né, para o consumidor final. E isso tem diversos desdobramentos, não só por óbvio, né, os preços no bolso do consumidor, como também para a possibilidade de mais cortes de juros, né, no momento que a economia desacelera, as famílias estão endividadas, as empresas também dificuldade ali para rolar suas dívidas ou para fazer frente ao custo das suas dívidas. O IPCA de sexta-feira ele perde um pouco a relevância, uma vez que, claro, continua sendo importante, mas se o petróleo voltar a subir, esse alívio que ainda nem chegou por completo, né, ia começar a chegar, ele pode ser interrompido. Então a lupa agora ela sai um pouco dos indicadores que olham no retrovisor e a gente volta a olhar agora para frente, vendo o que pode acontecer com os preços do petróleo e que, de novo, são muito dependentes de variáveis não econômicas, né? A gente está entrando muito mais no mundo da geopolítica, de novo. E tem toda uma intempestividade de ambos os lados, né? Ambas as lideranças dos dois países têm um comportamento intempestivo que causa uma dificuldade na previsibilidade do que vai acontecer. Então, a tendência é que o mercado comece a apostar em petróleo mais alto, pelo menos até que se reverta novamente esse escalonamento das tensões, né? E que as expectativas de inflação ou que eventuais cortes de preço nas bombas, né, nos preços dos combustíveis ou até naqueles produtos que são já derivados disso, né, como por exemplo os alimentos que estão sujeitos aos custos dos fretes, né, isso seja interrompido até que a gente tenha uma clareza melhor em que sentido vai o preço do petróleo, se ele vai voltar a recuar ou se se esse escalonamento das tensões vai ser mais perene e a gente vai voltar, por exemplo, a ver petróleo acima de 100 dólares, e isso poderia levar a um novo ciclo de alta, de pressão sobre os preços, que é muito prejudicial para a economia real aqui no Brasil e em qualquer lugar do mundo.
1: Ô Bruno, e falando sobre a situação dos Estados Unidos, desde o começo do conflito, você e outros colegas analistas falavam do impacto que isso teria para a economia americana, que isso poderia inclusive afetar o presidente Donald Trump na eleição de meio de mandato que teremos agora em novembro. Tem uma possibilidade de que ele perca o comando de uma das casas, ou até das duas casas legislativas nos Estados Unidos, justamente por causa

0: causa da pior econômica que deve haver nos Estados Unidos com a guerra. Isso já está acontecendo depois desses primeiros meses de conflito e tem uma possibilidade de que haja uma piora ainda da situação da economia americana com essa retomada agora?
1: Perfeitamente, Vitor. Na verdade, nos Estados Unidos, isso acontece até de forma mais rápida do que aqui no Brasil. Aqui no Brasil, enquanto os preços internacionais do petróleo, eles pressionam a Petrobras, mas há ali uma variável importante, que é quando a Petrobras vai fazer implementar o aumento desses preços, né, para as distribuidoras. Nos Estados Unidos, esse mecanismo é muito mais direto. Então, uma alta das cotações internacionais, dos mercados financeiros, né, das cotações do petróleo, do WTI e do Brent, eles se refletem muito mais rápido na bomba, né, para o consumidor final, para os caminhões, para os fretes. Então, esse repasse ele ocorreu de forma muito mais célere nos Estados Unidos naquele primeiro momento do choque, e uma nova alta do petróleo tende a impactar muito mais rápido de novo. Claro que o inverso também é verdadeiro, né? Essa queda também é repassada um pouco mais rápido. Mas ela ainda não estava tão clara, né, nos preços, de forma que o próprio Banco Central americano adotou uma postura bastante conservadora na sua última reunião e reforçou isso hoje, na ata da reunião que aconteceu semana passada, trazendo uma perspectiva de política monetária mais dura. Essa combinação de juros altos, né? Os juros nos Estados Unidos estão aí entre 3,5% e 3,75%. Para nós parece um sonho, mas para eles isso é muita coisa. Com inflação mais alta, pegando no bolso do consumidor, eles dependem muito do modal rodoviário, assim como nós, eles dirigem muito, né? Eles têm muita cultura de usar o carro. Além dos preços de alimento mais caros, isso também é impactado pela política de tarifas do Trump, né, esse tarifaço que ele implementou contra uma série de economias no mundo, pega no bolso. E pegando no bolso, pega na popularidade do presidente, justamente um presidente que começou com um discurso de que ele focaria para dentro, né, não envolveria os Estados Unidos em conflitos externos. Então, até parte do eleitorado republicano tem se ressentido do prolongamento desse conflito. Então, é muito sensível a situação do presidente Trump no momento que a popularidade dele está baixa nas pesquisas, né, de popularidade, o risco dele perder o comando das casas. Então, além do impacto econômico, a gente pode ter um impacto político que vai ter novos impactos econômicos, uma vez que você vai ter o presidente por mais 2 anos com dificuldade para implementar a sua agenda.
0: E voltando aqui para o Brasil, Bruno, a gente teve hoje a aprovação pela Câmara da subvenção proposta pelo governo. A Câmara, na verdade, autoriza o governo a abrir um crédito de 10 bilhões de reais para manter esse pagamento que tem feito aos importadores para segurar os preços dos combustíveis. Isso foi prorrogado agora até o final de 2026. Falta aprovação do Senado, mas a tendência é que passe também. A Câmara aprovou hoje essa ampliação da subvenção. Queria ouvir de você a análise dos economistas e do ponto de vista das contas públicas a respeito disso, porque alguns faziam um alerta de que isso poderia até repetir algo que já foi feito no passado, no governo do PT, inclusive, da Dilma Rousseff, com a política de reter artificialmente os preços dos combustíveis para evitar que chegasse aos consumidores e que provocou uma desorganização, corrompeu ali o setor energético. Tem a possibilidade de que algo assim se repita? Qual a sua avaliação sobre essa medida?
1: Bom, é um paliativo, né? Claro que se a gente tiver um aumento muito pronunciado do petróleo, isso pode vir a calhar ali como um paliativo de curto prazo, mas a gente tem dois grandes problemas, né? Esse tipo de intervenção microeconômica acaba causando uma desorganização, não só do planejamento dos agentes econômicos, mas da referência dos preços, né, que pode gerar consequências de médio e longo prazo. A gente tem alguns casos muito clássicos aqui no Brasil em relação a esse tipo de intervenção que levou a consequências desastrosas, aí até fazendo uma referência novamente à presidente Dilma, né, quando ela interveio ali no setor energético, tentando fazer com que os preços da energia elétrica caíssem na canetada e a gente teve um problema de apagão subsequente, né? E num ano eleitoral isso tende a se repetir, né? A gente vê isso com recorrência, sobretudo quando o assunto são os combustíveis. E aí você tem mais um valor, né, que pode não parecer tão grande, né, quando a gente fala de contas públicas, mas que vai numa linha de aumento consistente dos gastos, né, não só por parte do Poder Executivo, mas também das pautas bombas e das emendas parlamentares que são estimuladas pelo Legislativo, que reforça, né, esse cenário muito desconfortável que a gente tem para as contas públicas, para a dinâmica da dívida bruta e que vem cobrando um preço muito alto, né? Quando a gente olha para a curva de juros, né, que é aquilo que o governo paga para se financiar em prazos maiores, a gente tem juros mais longos, pré-fixados, né, que é aquela taxa nominal fixa, acima de 14% a perder de vista, né? Os indexados à inflação, o governo tem que pagar acima de IPCA mais 8 para se financiar. E isso é uma consequência dessa visão de que as contas públicas têm uma dinâmica de despesas que está fora de controle, e num governo que é até favorito para se reeleger e com um Congresso também gastador, de que eles não enxergam isso como um problema e não sinalizam nenhuma intenção de ajuste, né? Então, é uma medida que talvez por si só não teria um impacto tão grande, mas quando se soma ela ao todo de outras medidas e de uma visão de governo de que o estímulo, os gastos e o estímulo ao consumo e as subvenções são um modelo de crescimento, a gente tem essa consequência que impacta nosso orçamento também por conta do pagamento de juros hoje, mas vai impactar mais ainda lá na frente, porque essa dívida crescente, ela vai ter que ser paga por gerações seguintes que vão ter dificuldade ali para, né, enfim, arcar com o custo dessa dívida, do vencimento, da rolagem dessa dívida lá na frente, pressionando o orçamento que não vai ter espaço ali para coisas mais fundamentais, como as políticas públicas importantes, porque essa dívida crescente a uma taxa tão alta vai consumir toda a capacidade de pagamento do país e a arrecadação já não tem tanto espaço para crescer do ponto de vista de aumento de impostos, né? Então a gente vai chegando num limite e é importante que haja uma sinalização de que isso é pontual e de que essa não vai ser a filosofia de governo aqui para frente, né? De subsídio em subsídio, vai se gerando um problema fiscal cada vez maior.
0: Muito bem, aí a avaliação do Bruno Perri, economista. Obrigado, Bruno, pela presença aqui. Sempre bom te ouvir. Ótima noite.
1: Um prazer, boa noite, Vitor.
0: Valeu, até mais. Um destaque agora do Congresso, a Comissão de Relações Exteriores do Senado aprovou um convite para que o ministro das Relações Exteriores, Mauro Vieira, compareça à comissão. Os parlamentares querem que o chanceler preste esclarecimentos sobre a declaração de que haveria risco de uma ação militar dos Estados Unidos aqui no Brasil. Essa declaração foi feita pelo ministro em um documento enviado à Câmara para responder a uma solicitação do deputado Evair de Mello. No texto, o chanceler citou a possibilidade de uso da força militar pelos Estados Unidos em território brasileiro, após aquela decisão do governo americano de classificar as facções criminosas PCC e Comando Vermelho como organizações terroristas. A data dessa audiência com Mauro Vieira ainda não foi definida. Por ser um convite, o comparecimento do ministro não é obrigatório. Está aqui com a gente ao vivo para falarmos sobre isso o cientista político, o comentarista da Band, Fernando Schiller. O governo tem batido bastante nessa tecla, né, Schiller? O ministro Mauro Vieira agora reproduz uma posição que o governo brasileiro já vinha manifestando, né, de possibilidade de ataque americano ou de intervenção militar americana aqui no Brasil, a partir dessa decisão do PCC e do Comando Vermelho. Será que é real esse risco, Schiller? Como é que você analisa essa questão? Boa noite.
2: Boa noite, Vitor. Olha, eu não acredito que o ministro Mauro Vieira esteja fazendo essa declaração, ou tenha feito essa declaração em função da campanha eleitoral. Não é do perfil. O ministro Mauro Vieira, chanceler brasileiro, é um diplomata de carreira da mais alta credibilidade. Não acho que ele se envolveria nessa disputa. Eu acho que é um equívoco. Acho que é um equívoco de análise do Itamaraty. Na verdade, ele menciona isso num ofício ao Congresso Nacional, então é algo bastante sério. Uma frase e não explica as razões, né? Uma declaração desta natureza, com esta gravidade, imagine o seguinte: quer dizer, levou o Departamento de Estado norte-americano a negar, a dizer: olha, não tem nada a ver, isso aí não tem a menor chance, a menor possibilidade. A designação feita pelo governo americano do PCC e do Comando Vermelho como organizações terroristas, né, diz respeito ao território americano, a operações dessas organizações nos Estados Unidos, ou em conexão com empresas americanas, ou cidadãos americanos, ou cidadãos que têm residência, dupla nacionalidade, ou eventualmente queiram ingressar em território americano. A partir dali, dá o direito, enfim, dá a prerrogativa, não é? O direito do

0: da defesa do Brasil. Quer dizer, então os países estão conversando, os Estados Unidos estão conversando com o Brasil nesta direção. Não há nenhum sinal. E a mim surpreende, Vitor, esse é o ponto, não é? De que um ministro faça esse tipo de declaração, porque no fundo é uma acusação indireta de uma possibilidade de uma ação ilegal por parte dos Estados Unidos. Quer dizer, se os Estados Unidos intervirem no Brasil, imagina Mariners, né? Imagina uma operação como foi feita na Venezuela, no território brasileiro, imagina lá no Rio de Janeiro, ou aqui em Brasília. Quer dizer, é completamente grotesca essa hipótese e é surpreendente. Então, o Congresso, nesse ponto, acerta convocar o ministro para dizer: olha, pelo menos manifesta um incômodo com isso, não é? Um mal-estar. Teria que explicar as razões. Até agora o Itamaraty não veio a público explicar por que que ele considera que isso seja possível. Não há histórico. Muita gente diz: não, mas os Estados Unidos interviram no passado, nos anos 60, na Guatemala, interviram na Guiana, no Brasil, Operação Brother Sun em 64, agora na Venezuela. São casos completamente diferentes. Quer dizer, intervenções recentes, na América histórica, na América do Sul, com ações militares diretas, que não há registro, não é? Repito, na América do Sul, em grandes democracias, em países democráticos, esse tipo de intervenção não tem histórico. E aí é muito delírio, é muita romantização. E, obviamente, esse tema entra na disputa eleitoral, porque na lógica retórica do presidente Lula, o tema da soberania é um tema retórico, é um tema importante na lógica da campanha eleitoral. Ah, mas o ponto é muito simples, Vitor, aqui. A lógica da campanha eleitoral, a retórica eleitoral, jamais deveria contaminar instituições, ainda mais uma instituição da mais alta credibilidade no Brasil, como é o Itamaraty.
1: Aproveitando então, Schiller, que você falou sobre eleições, hoje a gente teve pesquisa sendo divulgada, levantamento Meio Ideia, e que mostrou no primeiro turno o mesmo cenário que outros levantamentos já vinham apontando: o presidente Lula na primeira colocação, seguido por Flávio Bolsonaro, e aí uma distância, um abismo para aqueles candidatos que pleiteiam a condição ali de terceiro colocado, e no segundo turno, placar de 45 a 40 para Lula, o que significa empate técnico no limite da margem de erro, que é de 2,5 pontos percentuais nessa pesquisa. Que lhe parece a situação de momento e esse empate técnico apontado no segundo turno da pesquisa, Schiller?
0: Olha, Vitor, interessante nessas pesquisas é o que eu chamo de filme menos o retrato, né? Então, qual é a tendência, né? A tendência em relação à última pesquisa é basicamente na meio, né? Meio, ideia meio, a pesquisa que saiu hoje, de estabilidade. De estabilidade muito forte, não é? Nós tivemos as últimas, sei lá, nos últimos dias, a gente pegar 10 dias, exatamente nas pesquisas que fizeram campo depois do vídeo da Michelle Bolsonaro, que foi dia 26 do mês passado, nós tivemos três pesquisas, não é? Nós tivemos a Atlas Intel, nós tivemos a pesquisa Nexus e tivemos agora a pesquisa Ideia Meio, não é? As três indicaram algo que a gente conversou aqui mesmo no jornal: nenhum efeito diagnosticado do vídeo da Michelle Bolsonaro criticando lá o Flávio, né? Porque, obviamente, não era, era uma disputa ali interna, dentro do grupo, não, em torno do ex-presidente Bolsonaro, então isso não teve maior efeito. A partir de agora, muita coisa pode ter efeito, especialmente essa questão internacional, que, obviamente, vem polarizando aí a disputa eleitoral, né? Mas essa pesquisa, então, eu acho que o significado dela é exatamente confirmar este prognóstico, né? Que aquele episódio não teve efeito, né? Nas últimas, enfim, desde agora do dia 26, aqui a gente já está quase 2 semanas depois, na campanha eleitoral. Muita coisa, evidentemente, pode acontecer e vai acontecer, mas não vinculada àquele episódio, né? O que que a pesquisa mostra? Em primeiro lugar, além da estabilidade, a candidatura Renan Santos, que tanto se falou, etc., não vem demonstrando consistência em um possível crescimento. Então, ela pontua abaixo de Caiado, abaixo de Romeu Zema nesse levantamento. Vamos lá, é apenas uma pesquisa, é uma sinalização de tendência, e é essa sinalização que a pesquisa dá. Outra, país fortemente polarizados. Então, obviamente, você tem lá 46% dizem que jamais votariam em Lula, 43% não votariam em Flávio de jeito nenhum. Então, a rejeição do Lula pela pesquisa é 3 pontos acima da do Flávio. Mas, vamos lá, empate técnico da rejeição também.

0: também. Isso mostra algo muito claro. Quer dizer, quem vota no Flávio rejeita o Lula, quem vota no Lula rejeita o Flávio, o país está polarizado. Eu vi uma análise recente dizendo, não, mas muita gente quer uma terceira via, etc. Pode até, em tese, desejar lá no seu íntimo, mas na prática, o que as pessoas, de fato, na sua grande maioria, nos eleitores brasileiros, não querem é o outro lado. Então, é um país altamente polarizado, então as rejeições estão no empate técnico, né, e as probabilidades, o aceno, a perspectiva de voto, o cenário em segundo turno, também em empate técnico. Né? Então, é uma eleição que, de fato, está muito equilibrada. Né? A campanha do Flávio, eu acho que ela vem devagarinho encontrando um novo rumo, a saída do Flávio aos Estados Unidos, a sua colocação contra as tarifas, com clareza, a proposta agora de uma ampliação de uma área de livre comércio nas Américas, como resposta ao tema do tarifaço, vem colocando o governo numa defensiva, porque, né, quem deveria estar em Washington negociando com mais agressividade, especialmente na posição da diplomacia presidencial, é o presidente Lula, e quem está fazendo isso lá é o candidato da oposição. Isso gera, obviamente, constrangimento e uma guerra de narrativas aí entre governo e oposição. Então, o que a pesquisa diz é isso, né? De novo, não há alternativas no campo da oposição, nenhuma alternativa. Todas as simulações são feitas com Caiado, Zema, Michele Bolsonaro, Renan Santos, pontuam muito abaixo da pontuação do Flávio Bolsonaro e muito equilíbrio aí na pesquisa ideia.
1: Muito bem, aí a análise do Fernando Schiller, cientista político, comentarista da Band. Valeu, Schiller. Boa noite por aí. Bom descanso.
0: Valeu, Vitor. Grande abraço.
1: Valeu, um abraço. Daqui a gente segue para um rápido intervalo. Já já tem mais. 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
1: Ibanez Rocha anuncia a desistência da candidatura ao Senado pelo Distrito Federal. O ex-governador afirma que a decisão ocorre pelo desejo de dedicar mais tempo à vida pessoal. Polícia Federal faz buscas por armas em residência de Jair Bolsonaro. Segundo os advogados do ex-presidente, nada foi encontrado. Ministro Edson Fachin garante atenção da Justiça Eleitoral ao crime organizado. Magistrado promete atuar para impedir a infiltração de facções nas eleições desse ano. E o Fundo Monetário Internacional afirma que melhorou as projeções para a economia do Brasil em 2026 e em 2027. Estados Unidos iniciam nova série de ataques contra alvos militares localizados no litoral do Irã. A ação ocorre após o presidente americano confirmar o fim do acordo de paz entre as nações. Senadores aprovaram esta semana o projeto de lei que autoriza a transferência automática de pensão alimentícia, conhecido como Pix Pensão. O texto vai agora para a sanção do presidente Lula. A medida permite que beneficiários solicitem à Justiça o repasse automático mensal da pensão. Em caso de falta de saldo na conta do devedor, aí a instituição financeira terá que comunicar à autoridade responsável para viabilizar a indisponibilidade de bens até que seja quitada a dívida. A deputada Tabata Amaral foi autora desse projeto, que passou pela Câmara, passou agora pelo Senado, e ela conversou mais cedo aqui com as nossas colegas, apresentadoras Andressa Guaraná e Lene Leone. Vamos ver.
7: Já tinha sido aprovado na Câmara, ou seja, aprovado pelo Congresso Nacional. O presidente Lula tem até 15 dias para sancionar, para vir a lei, e aí a gente entra num prazo de adaptação para o judiciário, para os advogados, para que de fato todo mundo possa usar o Pix Pensão. Para quem que é o projeto? Nós temos hoje 11 milhões de mães solo no Brasil. E todos os anos, e está aumentando, tá? Milhares de mães têm que recorrer à justiça para garantir que a pensão alimentícia do seu filho e da sua filha chegue. E vale sempre lembrar, né, gente? É uma burocracia gigantesca, muitas mães esperam por anos. Se o pai troca de emprego, ou é empresário, ou está na informalidade, ou simplesmente não quer pagar, a gente sabe que pode gerar prisão o não pagamento de pensão, mas na prática, muitas mães, muitas crianças estão sem qualquer auxílio, sem qualquer apoio. O Pix Pensão vem para revolucionar isso. Como é que vai funcionar? A partir do momento que ele estiver valendo, uma mãe, por exemplo, vale para todo tipo de pensão, mas geralmente é a mãe que entra. A mãe que entra na justiça e consegue a decisão do juiz, da juíza, a juíza vai poder colocar ali como opção: quero que o pagamento aconteça de tal valor até tantos anos daquela criança, nesse dia do mês, e por aí vai. E aí, como o Banco Central, inclusive foi uma servidora do Banco Central quem nos ajudou, quem trouxe essa ideia, não importa se o pai informou os dados ou não, não importa se ele trocou de banco, se ele estiver devendo pensão e tiver uma conta aberta no nome dele, todo mês, no mesmo dia e horário, o débito vai ser feito automaticamente da conta do pai devedor para a mãe que cuida da criança. E aí é claro que isso vai cortar anos, vai cortar burocracia, vai evitar prisões, mas o mais importante, a pensão alimentícia é para a criança. É a mãe ter previsibilidade e essa criança está assistida para sua alimentação, para sua saúde, para sua educação. Então, muitas mulheres nos ajudaram a aprovar esse projeto e é por isso que nós mulheres estamos celebrando muito, porque vem acudir muitas mães que realmente precisam e que não aguentam mais lutar tanto por uma coisa tão básica quanto é a pensão alimentícia.
8: Pois é, você tocou num ponto importante, porque até as pessoas falam, né, brincam, a pensão é a única coisa que dá prisão aqui no Brasil, realmente dá, mas ainda assim os pais, eles conseguem burlar eventualmente, né, dificultar o acesso aos dados bancários, a fatura por, né, a fatura, o salário que ele tem por mês, especialmente quando ele não é assalariado, quando ele não é CLT. Então isso vai diminuir as prisões, vai diminuir os processos, e que bom que diminui as prisões, porque tudo isso também custa para a justiça, né? E vai também dificultar com que esses pais, mal intencionados na maioria das vezes, driblem a legislação, driblem a polícia e consigam escapar, pelo menos que por um período, do pagamento do que obrigação dele todos os meses.
7: Total, Andressa. Você tocou em pontos muito importantes. E aí, gente, não é difícil se colocar no lugar dessas mães, né? Tenho certeza que todo mundo que está me acompanhando, que vocês conhecem pessoas que estão passando por isso. Mãe nenhuma quer que o pai do seu filho seja preso. Mãe nenhuma quer ficar gastando dinheiro com advogado, esperando anos, sendo essa humilhação, cobrando a pensão alimentícia. O que eles querem é ter um pouquinho de paz e tranquilidade, saúde mental, para saber quando o dinheiro vai chegar e quando que elas vão poder pagar o boleto da escola, quando que elas vão poder pagar, fazer a feira do mês, ir no mercado. Então, muita gente fala, não, mas a mãe gasta esse dinheiro para ela. Gente, vamos ver os valores das pensões. É R$300, é R$400. E se o pai tem muito dinheiro, a criança tem que ter acesso a muita coisa mesmo. Mas na maioria não é muito dinheiro que a gente está falando. E muitos pais têm o dinheiro, só que porque tem uma relação ruim com a mãe, eles não pagam. E aí quem sofre é a criança. Então tudo isso vai acabar, gente. Com Pix Pensão, débito automático todo mês, sem questionamento, Tabata, mas e se ele virou empresário, e se ele abriu uma MEI, e se ele está na informalidade, e se ele optou por não assinar a carteira para não ter o desconto na folha? Esquece, se ele está devendo pensão e cai dinheiro na conta dele, isso é feito automaticamente. E se ele, não, muita gente fala, tá, mas porque alguns pais são bem criativos, né? Então ele agora vai receber na conta da atual esposa. Tudo bem, aí ele vai ter o bloqueio de algum bem dele. Se ele não está pagando a pensão que foi determinada por um juiz, vai ter que vender o carro, vai ter que abrir mão de uma moto, porque, de novo, gente, pensão é para a criança se alimentar, é para coisa básica. Essa loucura que tomou conta de algumas pessoas de achar que pensão é um luxo, estão esquecendo que é lei, que é direito, e que, na prática, o Pix Pensão vai evitar a prisão.
9: Pois é, né? Eu vejo aqui realmente que as instituições financeiras terão essas possibilidades de fazer transferência automática, atingir ativos financeiros como investimentos até o limite do valor atualizado da prestação em atraso, e também pode atingir a pessoa jurídica em disponibilidade, que pode ser convertida em penhora se a inadimplência continuar, né? Agora, qual é a proteção com base nessas determinações, que também tem ação conjunta das instituições financeiras, caso esse pai também entre na justiça questionando questionando qualquer que seja, porque, como você falou, os pais são muito criativos e muitas vezes irresponsáveis, omissos a essa responsabilidade da paternidade. Se isso acontecer,

0: acontecer? Quais são as seguranças jurídicas também que vocês têm para barrar qualquer tipo de avanço da defesa desse pai?
1: Perfeito, Lene. Tem uma coisa que é importante dizer, que esse projeto, ele não muda a lei. O Pix Pensão não cria uma lei nova, não aumenta a pensão alimentícia. Ele diz o quê? Tem lesão judicial? Do ponto de vista legal, está pacificado o que tem que ser feito? Esquece, cumpra-se, tem dinheiro, vai pagar. Sabe, tem dinheiro na conta, vai sair o desconto. Então, é claro que todo pai tem o direito, isso está na lei, de recorrer, de questionar, de pedir uma mudança. Então, enquanto isso não estiver determinado pelo judiciário, o dinheiro não vai sair voando. É importante também ter essa clareza. Só vai ter o desconto automático quando houver uma decisão final de um juiz, de uma juíza, e essa foi a determinação. Enquanto o pai discordar e ele puder legalmente responder, contratar advogado, questionar, alguns casos vai fazer sentido, ou se ele falar, lamento que se gaste tanto dinheiro para não pagar a alimentação do filho, que se gaste tantos anos para humilhar a mãe. Mas acho que é importante estar claro para todo mundo, o Pix Pensão não muda a pensão alimentícia, não aumenta o valor da pensão, não cria regra nova. O que ele está trazendo é uma solução tecnológica. Decisão final do juiz, da juíza, vai ser muito difícil agora não pagar a pensão do filho ou da filha.
2: Agora, deputada, a gente depende muito, né, a justiça, no caso, depende muito da ação dos bancos, né, para passar esses dados, porque a gente sabe que os bancos lidam ali com dados, com segurança de uma informação pessoal e financeira desses pais, mas eles têm o papel e a obrigação de passar esses dados para a justiça. Acho que é importante a gente destacar que a participação dos bancos, nesse caso, das instituições financeiras, é fundamental para que isso seja colocado em prática.
1: Exato. E aí, Andressa, tem um componente que foi fundamental para o sucesso do projeto. Quem escreveu esse projeto foi uma servidora do Banco Central, que é a Luísa Rodrigues. Então, o projeto ele começou no lugar certo, que é o quê? Com os servidores do Banco Central dizendo, dá para fazer, tem condições, é esse o caminho. Então, na verdade, os bancos não precisam aceitar nem colaborar. Eles já são obrigados a informar quando uma pessoa abre uma conta neles. Não importa qual é o banco. Então, foi os servidores do Banco Central que nos deram essa segurança. Olha, se for lei, a gente consegue operar, que é o quê? O judiciário vai informar. Esse CPF deve pensão. Esse CPF, não importa qual é o banco, vai ter que todo mês transferir tantos reais para a conta da mãe. Está aqui a conta da mãe. Então, como os bancos são obrigados a informar quem abriu conta ali, qual que é o saldo, a gente está muito seguro da implementação disso, justamente porque quem mais entende de PIX e dessa questão financeira do país nos ajudou a construir o projeto.
3: Está aí a palavra da deputada Tabata Amaral, ela que foi autora na Câmara desse projeto do PIX Pensão. E olha, como nós informávamos aqui no começo, na abertura desse bloco, o ex-governador do Distrito Federal, Ibaneis Rocha, desistiu da pré-candidatura ao Senado pelo DF. O jornalista e colunista da Band News TV, Cláudio Humberto, falou sobre esse assunto mais cedo aqui. Segundo Cláudio, o anúncio surpreendeu Brasília.
4: É uma declaração ou uma decisão que pegou todo mundo de surpresa, ninguém esperava isso. O ex-governador Ibaneis Rocha, ele tinha uma boa posição nas pesquisas, apontado inclusive como um dos favoritos, uma eleição quase certa para o Senado Federal. E, como você disse, apesar ele era governador do Distrito Federal, quando houve aquelas tratativas de compra do Banco Master pelo BRB. Mas o fato, né, Lene, é que 8 meses depois de investigações, até agora, nada, nenhuma mensagem, nada que implique o governador ou o ex-governador apareceu nessas investigações. Portanto, enfim, é algo ainda é preciso aguardar a conclusão das investigações, né? Mas até agora não apareceu nada contra ele. O que ele disse para justificar a desistência da candidatura ao Senado é que ele precisa se dedicar à própria vida. Ele diz o seguinte: olha, eu vivi a pandemia, foi o que ele declarou, né? Vivi a pandemia, cuidei de pessoas e agora eu preciso cuidar de mim. Ele disse que está completando, foi tudo produto de reflexão, de muitas reflexões, etc. Ele disse que está completando 55 anos de idade na próxima sexta-feira e agora acha que chegou a hora de cuidar da vida, cuidar da família e etc. Né? Como se sabe, a política muito cruel com, enfim, do ponto de vista do relacionamento familiar. E ele acha que é hora de dar um tempo, e no futuro, se ele quiser retomar a carreira política, não haverá dificuldades com relação a isso, né? Mantidas as condições atuais, porque o Ibanez ele fez inegavelmente um dos governos mais bem avaliados da história do Distrito Federal. Aqui o DF tem, enfim, quase 70 anos de existência e dificilmente haverá, terá havido um governo tão elogiado do ponto de vista de obras, de entregas que foi feito. Tanto assim que ele foi eleito em 2018 e reeleito em primeiro turno no ano de 2022. Era considerado um dos favoritíssimos a uma das duas vagas no Senado Federal. Mas agora isso também muda muito, né? A desistência de Ibanez faz crescer as expectativas em torno de candidaturas, por exemplo, como a da deputada Bia Kicis. Ela que é de direita, é também do campo conservador, e havia dúvidas se ela tinha ou não tinha chances efetivas na candidatura ao Senado. Com a desistência de Ibanez, isso torna quase certa a eleição de Bia Kicis. E a outra candidata, que também é apontada como favorita a uma das vagas, é a ex-primeira-dama Michelle Bolsonaro, se é que ela vai manter a candidatura. Não se sabe ainda, né? O presidente nacional do PL chegou a declarar que entendeu, na longa conversa que teve com Michelle, no dia em que ela renunciou ao PL Mulher, ele teve a nítida impressão de que ela não queria mais disputar o mandato, uma vaga no Senado Federal, mas isso ainda não está confirmado, não se sabe ainda. Mas mantida a candidatura de Michelle, ela também é uma candidata com bastante possibilidade de êxito nas próximas eleições.
3: Hora de falar de Copa do Mundo. Com a definição das quartas de final, as seleções europeias, como esperado, estão dominando a Copa do Mundo. Agora só tem duas seleções que podem tirar a taça do continente europeu: a Argentina ou o Marrocos.
5: A Copa chegou às quartas de final. Dos 8 sobreviventes, 6 são europeus: França, Espanha, Inglaterra, Bélgica, Noruega e Suíça. Não chega a ser uma novidade, mas é uma demonstração de força, mais uma vez, de um continente que concentra as ligas mais ricas, os clubes mais poderosos e boa parte dos principais jogadores do mundo.
6: Je pense que l'objectif, comme je l'ai dit, c'est d'aller le plus loin possible, d'aller le 19 juillet, de revenir ici et essayer de gagner. On va étape par étape. Après, bien sûr, plus tu mets des buts, plus tu montes dans le classement. Je pense que j'apprends ça à personne.
5: Há decepções também. Alemanha e Holanda, cotadas como fortes candidatas, foram eliminadas precocemente. Mas esta Copa não virou ainda uma história só europeia. Entre 6 seleções do continente, há 2 personagens capazes de mudar o roteiro: Marrocos e Argentina de Messi. A Argentina não chegou às quartas encantando. Chegou resistindo. Saiu atrás contra Cabo Verde. Virou. Saiu atrás contra o Egito. Virou de novo. É a campeã do mundo, mostrando que talvez já não tenha o mesmo controle da última Copa em 2022, mas continua carregando uma das marcas mais fortes do ciclo de Lionel Scaloni, para delírio dos argentinos. E claro, ainda existe Messi. Aos 39 anos, ele já não precisa dominar todos os minutos. Contra o Egito, perdeu até um pênalti. Poderia ter virado o personagem negativo da noite. No final, deu assistência, fez gol e liderou mais uma reação.
7: Este é um equipo que te compite, que deixa sempre o máximo, que não se entrega nunca, que não baja os braços. Por isso conseguiu tudo o que conseguiu.
5: O outro ponto fora da curva é Marrocos. Não mais como surpresa, como realidade. É uma seleção madura, organizada, intensa e difícil de enfrentar. O Marrocos deixou de ser apenas a história bonita da Copa. Passou a ser um adversário que ninguém quer encontrar. As quartas de final têm forte sotaque europeu. Só que a Copa ainda fala outras línguas. Fala espanhol nos pés de Messi. Fala árabe na coragem e organização do Marrocos. Enquanto estas duas seleções continuarem vivas, o futebol europeu ainda não poderá chamar este Mundial de seu.
3: Bom, e hoje não teve jogo, né? Foi o primeiro dia desde que começou a Copa que passamos em branco, não tivemos jogos, já tá dando saudade, né? Ficamos mal acostumados, mas mesmo sem bola rolando, teve muita notícia nessa quarta-feira. Veja aí no nosso giro.
8: O avião que levou os 26 jogadores para a Copa voltou de manhã ao Rio de Janeiro, trazendo apenas o lateral Danilo, que preferiu não dar entrevistas. O voo chegou de madrugada e o desembarque foi tranquilo, sem manifestação de torcedores. A seleção do Egito formalizou uma queixa na FIFA contra o árbitro francês François Letéchier e os assistentes por causa da eliminação contra a Argentina. Depois do jogo, o técnico Hossam Hassan fez um duro protesto.
9: فوز غير مستحق للارجنتين وانا بوعد انا بعد بعد ما ارجع النهارده مش هتفرج على كره القدم في كاس العالم خالص لان ما فيش عدل فيها.
8: Eliminado por Messi, o goleiro Vozinha agora pode ser companheiro do argentino na MLS, a Liga Americana. Jornais europeus afirmam que o goleiro Sensação de Cabo Verde negocia a transferência para o Inter Miami. Aos 40 anos, Vozinha está sem contrato. Portugal começou seu ciclo de renovação. O jornal português A Bola afirma que Jorge Jesus será o novo comandante luso, com salários de 4 milhões de euros por ano, quase 22 milhões de reais. Se confirmado, esse valor colocaria Jorge Jesus no top 3 de treinadores mais bem pagos das seleções, atrás de Carlo Ancelotti, do Brasil, e Thomas Tuchel, da Inglaterra.
3: A gente volta a falar da guerra no Oriente Médio porque essa nova escalada do conflito entre Estados Unidos e Irã provocou uma forte disparada do preço do petróleo e reacendeu a dúvida sobre até onde o valor do barril pode chegar. É o assunto de hoje da análise da nossa comentarista de economia, Juliana Rosa.
2: A disparada do petróleo é péssima notícia. Chega num momento em que as projeções de inflação aqui no Brasil já subiram muito, juntando alta dos combustíveis e estímulos do governo ao consumo. O petróleo tinha voltado para casa dos 70 dólares nos últimos dias, hoje disparou, chegou a bater 80 dólares durante o dia, fechou em 78. Difícil saber se o petróleo vai continuar subindo ou não. Depende agora dos desdobramentos do conflito entre Estados Unidos e Irã. Se o conflito voltar a se estender com o fechamento do Estreito de Hormuz, o que eu estou ouvindo de especialistas é que o petróleo pode disparar mais ainda. Por quê? As reservas dos países já foram muito usadas e estão em níveis baixos. O governo brasileiro já tinha, inclusive, começado a retirar subsídios pagos a produtores e importadores de combustíveis para não repassarem tudo para os consumidores. Bom, mas se piora a inflação, aumenta o crescimento. Como o Brasil é grande produtor de petróleo e exportador, o Fundo Monetário Internacional aumentou a previsão para o nosso PIB esse ano, enquanto diminuiu da média mundial. Mas olha, é um crescimento que não se sustenta se a inflação e juros continuarem alta.
3: 22 horas por dia dentro da cela e somente 2 horas de banho de sol. Na segunda reportagem especial, vamos mostrar como é a rotina dentro de um presídio de segurança máxima em Brasília.
10: Aos 39 anos, Amanda Teixeira dirige a Penitenciária Federal em Brasília. É a primeira mulher a comandar uma unidade de segurança máxima no Brasil. Ela lidera a equipe responsável pela custódia dos criminosos mais perigosos do país.
11: Nosso papel aqui é justamente pensar à frente do crime organizado no Brasil.
10: A penitenciária em Brasília ocupa uma área de mais de 12.300 metros quadrados. Desde que foi inaugurado em 2018, o presídio nunca registrou uma fuga. O rodízio de presos entre presídios federais de segurança máxima é uma estratégia de controle e segurança. A estrutura aqui da muralha é de guerra. Ela foi projetada para impedir ataques externos e evitar qualquer tipo de ação de resgate. São 10 camadas de segurança, da estrada até a entrada do presídio, com fossos, grades e cercas. Os muros, que têm 9 metros de altura, também possuem camadas abaixo do solo que vão até

0: metros de profundidade. Uma estrutura feita para impedir a escavação de túneis para fuga ou invasão do presídio. Do lado de dentro, as instalações chamam a atenção pela limpeza e conservação. Aqui, tudo funciona de forma organizada.
1: Desde o quesito limpeza, desde o quesito acessos, assistências, elas geram um equilíbrio para que a gente possa manter um sistema rígido tal qual o que foi projetado no sistema penitenciário federal.
0: Os detentos passam 22 horas do dia na cela e têm direito a 2 horas de banho de sol. Eles não têm acesso a relógio nem a qualquer outro item que possa indicar as horas. As refeições são entregues nas celas, são 6 por dia. E é obrigatório manter roupas e outros itens pessoais em bom estado de conservação. Não há atividades de trabalho dentro da penitenciária. A forma de reduzir o tempo de pena é por meio do estudo e da leitura. Para isso, o detento precisa ler uma obra e ter a resenha aprovada. O Sistema Penitenciário Federal começou a funcionar no Brasil em 2006 com a inauguração do primeiro presídio de segurança máxima em Catanduvas, no Paraná. Desde então, outras 4 penitenciárias foram construídas, totalizando 5 presídios federais existentes hoje, sendo de Brasília o mais recente. O projeto para a construção de uma 6ª unidade no Rio Grande do Sul ainda não saiu do papel. Depois da fuga inédita de 2 presos na Penitenciária Federal de Mossoró em 2024, o sistema reforçou ainda mais os protocolos de inspeção.
2: O trabalho é integrado, o objetivo é comum. Então não é uma força, uma polícia ou outra polícia que vai resolver o problema. É a união de esforços que vai fazer com que isso aconteça. E nós somos um tijolo nessa grande construção e na evolução da segurança pública.
0: Também houve episódios de violência fora das prisões de segurança máxima especial. Ao longo dos últimos 20 anos, 4 policiais penais federais foram executados em ataques do crime organizado. Os episódios foram retaliações, principalmente a atuação do Sistema Penitenciário Federal para impedir a comunicação entre os chefes do crime e as facções. Os atentados também provocaram a revisão dos protocolos de proteção aos policiais penais federais.
2: Após ataques e imediatamente após, houve um recrudescimento na forma de execução penal no sistema penitenciário federal. Certamente uma resposta, né, de que se o crime tentar avançar, nós temos como avançar também, né, como recrudescer o regime de cumprimento de pena.
3: Está começando o mês de julho, começando as férias escolares. As minhas terminaram hoje, estou voltando a trabalho hoje, mas para a criançada é o começo do período de férias e para os pais um desafio, né? Como entreter as crianças sem gastar muito dinheiro. A Roberta Scherer e o Juliano Dipp foram atrás de algumas alternativas. Dá uma olhada.
4: Em tempos de férias, as crianças aprendem com diversão no primeiro Corpo de Bombeiros do Brasil, criado aqui no Rio, em 1856. De repente, o susto. A fumaça toma conta da sala.
5: Perigo! Perigo!
4: Por quê?
5: Porque tem muita fumaça.
4: Calma que é tudo de mentirinha. Até o famoso cavalo Caramelo virou militar por aqui.
6: Ele resgatou o vovozinho.
4: Um vovozinho no meio do incêndio?
6: Sim, na casa.
4: Vale tudo para educar essa turminha, que mesmo com menos de 6 anos de idade, não escapou do batismo.
7: Que eles curtem muito essa experiência, essa sensação de ser herói por um dia, né?
4: O Museu dos Bombeiros do Rio funciona de terça a sábado, das 9 horas da manhã às 4 da tarde. Como dizem os cariocas, a entrada é 0800, na faixa, de graça. Outra opção de lazer que vai muito além da praia é o Planetário do Rio. As visitas gratuitas são às terças-feiras.
8: Eu acho que é sempre a melhor opção. O Planetário tem sempre uma programação bem interessante, as exposições estão super legais.
4: Entreter quem tem energia de sobra para gastar nessas férias é um desafio por todo o país. Eu vou aproveitar esse satélite para fazer uma conexão com São Paulo e saber o que a Roberta Scherer encontrou por lá.
9: E que tal uma escalada enquanto conhece grandes personalidades da história? Esse é o Monte dos Sábios, uma das atividades do Catavento, um museu cheio de interatividade.

0: legal estar aqui?
1: Muito mais! Você é louco!
0: A Mariana trouxe não só o filho, mas toda a turma de amigos.
2: Tirar um pouco do celular, né, do computador, poder abrir a cabeça um pouco também, né?
0: O Catavento fica no centro de São Paulo e funciona de terça a domingo, das 9 às 5 da tarde. Crianças de até 7 anos não pagam.
3: É um museu divertido, é um museu onde as pessoas podem ver, ficam à vontade, elas podem tocar em boa parte do nosso acervo.
0: Da ciência para a literatura. No Itaú Cultural, a entrada também é de graça para conhecer o mundo de Ruth Rocha, a escritora do clássico Marcelo Marmelo Martelo.
4: Logo de manhã, Marcelo começou a falar sua nova língua. Mãe, quer me passar o mexedor?
0: A exposição que comemora os 50 anos da carreira da escritora vai até o dia 2 de agosto.
5: Tem muitos pais que vêm aqui e gostam muito das atividades. Às vezes até se empolgam mais do que os filhos, lembrando suas memórias de criança.
6: Daqui a gente segue para um rápido intervalo. Já já tem mais. 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
9: Ripley's Aquarium of Canada é uma das atrações turísticas mais visitadas da cidade de Toronto. O aquário não figura na lista dos maiores do mundo, mas certamente é um dos mais bonitos e completos. São mais de 20 mil animais distribuídos em dezenas de recintos e tanques.
10: Essa talvez seja a grande atração aqui do aquário, um túnel submerso no qual você vai nessa esteira, calmamente observando a vida marinha.
9: É desse túnel onde vai ser possível apreciar as grandes espécies. E vai ser difícil não se impressionar com tudo isso. O Aquário de Toronto é bastante concorrido, então não se esqueça de reservar o seu ingresso com antecedência.
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Presidente americano Donald Trump declara fim de acordo de paz após novos bombardeios do Irã no Oriente Médio. Petróleo dispara no mundo após retaliação dos Estados Unidos e disputa por Estreito de Hormuz volta a colocar o mercado internacional em alerta. No Rio de Janeiro, termina o júri popular de um dos suspeitos de matar o ator Jeff Machado há 3 anos. Jeander Vinícius da Silva Braga foi condenado a 22 anos e 9 meses de prisão. E você vai ver também. Motorista reage a assalto, persegue criminoso e é baleado no rosto em São Paulo.

0: batida entre dois caminhões e três carros deixa três motoristas gravemente feridos no Rio Grande do Sul. Polícia Federal faz nova busca na casa de Jair Bolsonaro atrás de armas. Seis seleções da Europa estão nas quartas de final da Copa. Só Argentina e Marrocos resistem. Câmeras registram o momento em que cachorro enfrenta urso para proteger criança da casa. Começa a batalha dos pais para entreter os filhos durante as férias escolares. Museus e atividades gratuitas são alternativas. 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
1: Olá, terminou agora há pouco o júri popular de um dos suspeitos de matar o ator Jeff Machado no Rio de Janeiro há 3 anos. Jeander Vinícius da Silva Braga foi condenado a 22 anos e 9 meses de prisão pelos crimes de homicídio qualificado, ocultação de cadáver e maus tratos a animais por abandonar os cães do ator. O repórter Juliano Dipe acompanhou o julgamento.
2: Jeff Machado desapareceu em janeiro de 2023. Depois de 4 meses de buscas, o corpo foi encontrado dentro de um baú concretado em Campo Grande, na zona oeste do Rio. O produtor, Bruno de Souza Rodrigues, e o pedreiro, Jeander Vinícius da Silva Braga, foram indiciados no caso. Para a polícia, a motivação do crime seria a falsa promessa de um papel em uma novela. Jeff teria pago R$18 mil a Bruno pela função. O julgamento dos acusados foi desmembrado. Bruno deve ir à júri popular em dezembro.
3: O depoimento mais emocionante desta tarde foi o da mãe do ator. Maria Machado disse que não conhecia Jeander e acusou Bruno de extorquir o filho em troca de um papel em uma novela. Emocionada, antes de deixar o local, ela pediu para falar diretamente com o réu e acusou Jeander de participar da morte e da ocultação do corpo de Jeff. Neste momento, ela foi interrompida pela juíza.
4: O Jeander apareceu no começo, no meio, no fim, ajudando, fez o buraco, dirigiu o carro depois de ter colocado meu filho no baú e depois escondeu a mentira.
1: Em São Paulo, um motorista reagiu a um assalto, perseguiu o ladrão e acabou baleado. O repórter Felipe Garrafa tem todos os detalhes direto da redação. Boa noite, Garrafa.
5: Boa noite, Felipe. Boa noite a todos. E a imagem realmente impressiona. Dá só uma olhada no momento que acontece uma perseguição e que o motorista do carro vai para cima de um motoqueiro. Na verdade, se trata de um bandido e quem está dirigindo o carro é uma vítima, uma pessoa que viu um assalto acontecendo e foi para cima do criminoso. Logo na sequência, você observa aí, no momento que o bandido está praticamente prensado ao muro desta casa, ele tem acesso à pistola, pega ali a arma e dá pelo menos 2 tiros. Um dos disparos atinge o rosto da vítima, que foi identificada, tem aproximadamente 30 anos de idade. A vítima sai do banco do motorista, vai, tenta se proteger dentro da medida do possível ali atrás do poste, o bandido vai para cima e logo na sequência levanta a moto e desiste, vai embora, ainda bem, porque a vítima realmente estava desarmada, ela tenta se esconder aí embaixo do carro e depois cai no meio da rua. Nós não recebemos ainda uma atualização do estado de saúde dessa vítima, mas foi levada ao hospital em estado gravíssimo. Felipe.
1: Obrigado, Garrafa. Vândalos arrancaram a cabeça de uma estátua de uma personagem da Turma da Mônica recém-instalada em São Paulo. A peça de bronze representava a personagem Milena, a primeira protagonista negra dos gibis de Maurício de Souza. Ela foi recolhida e vai ser restaurada. A peça foi colocada há poucos dias em homenagem aos 90 anos do grande Maurício de Souza. E agora um caso envolvendo adolescentes de uma escola no Rio de Janeiro. Os alunos criaram uma lista online que classifica as meninas em categorias sexuais. A Delegacia da Criança e do Adolescente está apurando o caso. Em nota, o colégio repudiou a atitude, registrou o boletim de ocorrência e conseguiu a remoção do conteúdo. Uma importante estrada do Nordeste foi interditada após o asfalto de um trecho perto de Salvador afundar.
6: O alerta veio de quem passava pela

0: estrada.
1: A pista tá cedendo aqui no 604. Olha como já tem uma barriga aqui. Como o asfalto já tá trincado.
0: Horas depois, a preocupação virou interdição na área de Simões Filho, região metropolitana da capital baiana.
2: Observaram que essas trincas estavam se dilatando rapidamente e começou o asfalto a afundar, formando ali uma depressão.
0: O problema parou uma das principais ligações rodoviárias do Nordeste.
3: Desde as 7 da manhã que eu saí de casa para vir para a base para carregar, e aí fiquei mais de quase 3 horas no tráfego, no congestionamento.
0: A BR-324 liga Balsas, no Maranhão, a Salvador, na Bahia. No trajeto, passa por Feira de Santana, maior entroncamento rodoviário do Norte e Nordeste, e é um dos principais corredores de transporte de pessoas e cargas da região.
4: O asfalto foi o primeiro sinal do problema, mas a causa estava abaixo da rodovia. Segundo o DENIT, uma peça da estrutura de drenagem se rompeu e impediu a passagem normal da água. Com o tempo, o solo que dá sustentação à pista foi afetado. E esse trecho acabou cedendo.
0: Em abril, a Band mostrou pontos da rodovia com buracos, remendos e a preocupação de motoristas com os riscos no trajeto.
5: A gente tem que o tempo todo desviar dos buracos, perdendo pneus, risco de tombamento, que tem muito acontecido aí, tombamento nessa BR aí, por conta desses buracos.
0: Os funcionários do Departamento de Infraestrutura e Transporte trabalharam para recuperar a estrada.
6: O motorista de um caminhão perdeu o controle da direção em uma curva, tombou e colidiu de frente contra um outro caminhão que vinha no sentido oposto. Outros 3 carros foram atingidos e os motoristas tiveram que ser levados para um hospital em Lajeado, no interior do Rio Grande do Sul. E uma cachorrinha da raça Husky foi a heroína do dia nos Estados Unidos. Ela salvou uma criança do ataque de um urso. As imagens mostram o urso correndo em direção ao menino na entrada da casa. Bella, a Husky da família, interceptou o urso e mordeu a sua perna traseira. O animal fugiu assustado e ninguém se feriu. Bella ganhou um filé de presente no jantar. Merece e merece muito. Empresas enfrentam um apagão de mão de obra qualificada. São vagas para empregos que oferecem bons salários nas áreas de engenharia, tecnologia e petróleo.
7: Câmeras inteligentes, sensores, sistemas de monitoramento. Tecnologia não falta. O que está em falta é mão de obra.
8: Que a nossa maior dificuldade hoje é encontrar profissionais que conheçam tecnicamente das soluções, produtos que nós trabalhamos para poder atender os nossos clientes ali com especialização, é bem raro.
7: Esta empresa de segurança eletrônica em São Paulo tem vagas abertas há meses. Tem oportunidades para a área técnica e também para o setor comercial. Os salários podem chegar a R$15 mil.
8: Tem um bom profissional, consegue desenvolver bem, a gente tem bastante dificuldade de manter.
9: O desafio enfrentado aqui não é um caso isolado. Uma pesquisa realizada com mais de 1000 empresas de todo o país revelou que 8 em cada 10 têm dificuldade para contratar profissionais qualificados. São Paulo é o estado onde essa falta de mão de obra é a mais sentida.
7: Minas Gerais e Rio de Janeiro vêm logo em seguida. As áreas que mais demandam profissionais são de tecnologia, inteligência artificial, engenharia, análise de dados, cibersegurança e petróleo. O salário inicial pode variar de 8 a 12 mil reais.
10: Eu acho que é muito mais um movimento de transformação da relação e do mundo do trabalho entre organizações e as pessoas. As pessoas têm preferido ter um tipo de trabalho onde elas tenham um pouco mais de liberdade, de flexibilidade.
7: Para tentar diminuir o problema, algumas empresas investem em treinamento. Quem quer se qualificar pode começar por cursos oferecidos de graça pelo governo federal e por órgãos estaduais, em áreas como programação e ciência de dados.
6: Uma perseguição policial invadiu um campo de golfe nos Estados Unidos. O suspeito de tentativa de homicídio estava sendo perseguido por diversas viaturas. Após provocar um acidente e atirar contra um policial, ele roubou uma van e invadiu o campo de golfe em alta velocidade. Golfistas filmaram a fuga insana pelo gramado. A perseguição só terminou quando o criminoso colidiu com outra viatura. O homem foi detido e um agente se feriu levemente. A Europa sofre com a terceira onda de calor este ano. A Organização Mundial da Saúde alerta que semanas mortais de altas temperaturas estão por vir.
11: Sombrinha, leque, água e sorvete. É o que dá para fazer para amenizar mais uma onda de calor na Espanha. Em Sevilha, os termômetros ultrapassaram 40 graus pelo segundo dia seguido.
12: Isso não é que aguente.
13: Ninguém aguenta isso. Você sai na rua e começa a suar.
11: As sucessivas ondas de calor também provocaram mortes. Desde o mês passado, mais de 1.300, a grande maioria de idosos, foram causadas pelas altas temperaturas. Países como França, Portugal, Espanha e Itália adotam medidas contra a onda de calor extremo, como reforço no atendimento médico e a abertura de centros de resfriamento, espaços públicos climatizados para proteger a população. Na França, os incêndios florestais que começaram no fim de semana seguem preocupando. Milhares de pessoas foram obrigadas a deixarem suas casas. A Organização Mundial da Saúde alertou que menos da metade dos países europeus possui planos para lidar com o calor e que semanas mortais de altas temperaturas estão por vir.
6: Equipes de emergência estão usando drones para resgatar moradores ilhados em áreas atingidas pelo rompimento de uma barragem no sul da China. As pessoas são amarradas a uma corda e levadas pelo ar até um local seguro. Os drones também estão ajudando na distribuição de alimentos, água potável e medicamentos nas comunidades mais afetadas pela passagem de um super tufão. Enquanto a Argentina se prepara para as quartas de final contra a Suíça, o FBI e o Departamento de Justiça dos Estados Unidos investigam transações financeiras milionárias da Federação Argentina de Futebol. A suspeita é de que movimentações de cerca de 300 milhões de dólares em território americano possam configurar lavagem de dinheiro ou fraude bancária. A Federação Argentina ainda não se manifestou publicamente sobre o caso. E depois de novos ataques entre Estados Unidos e Irã, Donald Trump disse que o acordo de paz está encerrado. Com isso, o preço do petróleo voltou a disparar.
14: As explosões voltaram a iluminar o céu do Oriente Médio hoje à noite. Os Estados Unidos lançaram ataques contra o sul do Irã. O episódio ocorreu poucas horas depois de Donald Trump ameaçar lançar novas investidas contra o país. Bombardeios registrados na noite de ontem já haviam reacendido o temor de uma escalada militar e mostrado a fragilidade do cessar-fogo. O acordo assinado em junho previa o fim dos ataques e a abertura de espaço para negociações. Mas, desde então, os dois lados trocaram acusações. Áreas foram bombardeadas e a tensão nunca deixou de crescer.
15: Bom, eu estou aqui em Isfahan, uma cidade localizada no sul do Irã. Logo atrás de mim tem aqui um prédio que foi bombardeado antes do cessar-fogo pelos Estados Unidos. Inicialmente a gente veio para fazer a cobertura do funeral de Khamenei, mas com essa mudança de contexto, né, as coisas ficaram bastante tensas. Eu dei uma volta aqui pela cidade, apesar das pessoas estarem aí tentando viver as suas vidas, né, normalmente, há um receio, né, de que a guerra escale novamente e que novos ataques aconteçam na região. Amanhã, Ali Khamenei será enterrado na sua cidade natal. Nós ainda não temos informações a respeito da cerimônia, se será aberta ao público devido às questões de segurança.
14: Na cúpula da OTAN, em Ankara, na Turquia, Donald Trump afirmou que considera o cessar-fogo encerrado depois da nova onda de ataques. Segundo ele, o Irã vem violando o acordo, o que levou os Estados Unidos a responder militarmente. Também disse que as conversas com o país se tornaram uma perda de tempo, embora negociadores americanos continuem mantendo canais de contato. O principal ponto de impasse continua sendo o Estreito de Hormuz, uma rota marítima importante. Iranianos ameaçam fechar a passagem se forem atacados e querem a cobrança de um pedágio. Já os americanos exigem passe livre para os navios. É por esse corredor entre

0: O Golfo Pérsico e o Golfo de Omã, que passa aproximadamente um quinto de todo o petróleo consumido no mundo. Qualquer ameaça à navegação no estreito provoca a reação imediata dos mercados internacionais. Hoje, o preço do petróleo voltou a disparar. Parte do comércio marítimo da região opera há meses sob restrições, mudanças de rota e atrasos. Empresas de navegação passaram a evitar áreas consideradas mais perigosas, ampliando o tempo das viagens e os custos logísticos. Isso afeta desde o transporte de energia até produtos industrializados e matérias-primas que abastecem mercados da Ásia, Europa e Américas.
1: Os Estados Unidos vão remover a Síria da lista de países patrocinadores do terrorismo. O presidente Donald Trump anunciou a decisão após se reunir com o líder sírio Ahmed al-Shara na Turquia durante a cúpula da OTAN. A medida colocará fim a uma classificação que dura desde 1979, quando a Síria foi o primeiro país a ser incluído na lista. O governo norte-americano já notificou o Congresso que terá 45 dias para avaliar o caso. A retirada vai suspender as sanções econômicas e estimular o comércio externo. O presidente da Ucrânia rejeitou uma proposta de Donald Trump para viajar a Moscou para negociações de paz.
2: Os dois presidentes participavam de uma entrevista coletiva, quando Trump disse que Vladimir Putin gostaria de se reunir com Zelensky na capital russa.
3: O presidente Putin disse que eu gostaria de se reunir em Moscou. E eu disse, eu não acho que eu tenho que colocar myself in this position. I don't know that he'd go to Moscow. Maybe he would. Would you go to Moscow?
4: It's difficult. There are a lot of Ukrainian drones in the air. That's why. It's dangerous. It'll be dangerous.
2: Forças ucranianas têm intensificado os ataques com drones em território russo. O principal alvo são as refinarias que abastecem as grandes cidades.
1: Saiu uma nova pesquisa sobre a eleição presidencial. Vamos aos números. A pesquisa Meio Ideia mostra o presidente Lula com 40,4% das intenções de voto no primeiro turno. O senador Flávio Bolsonaro aparece em segundo, com 32%. A vantagem de Lula, que era de 7 pontos no último levantamento em maio, subiu para 8. Na sequência, aparecem Ronaldo Caiado, com 4%, Romeu Zema, com 2,5%, e Aécio Neves e Renan Santos, com 2% cada. No segundo turno, Lula aparece com 45% das intenções de voto, contra 40% do pré-candidato do PL, Flávio Bolsonaro. Eles aparecem empatados dentro da margem de erro de 2,5 pontos percentuais. A distância entre os dois ficou praticamente estável na comparação com a última pesquisa. Na disputa contra Ronaldo Caiado, Lula aumentou a vantagem. O presidente tem 45% das intenções de voto contra 37,6% do pré-candidato do PSD. A distância em maio era de 6 pontos. Contra o ex-governador de Minas, Romeu Zema, Lula oscilou um ponto. Foi de 46% para 45%. Já o pré-candidato do Novo manteve os 37%. Na disputa contra Renan Santos, Lula tem 45% das intenções de voto contra 33% do líder do MBL. 1.500 pessoas foram ouvidas entre os dias 3 e 6 de julho. A pesquisa completa você confere no site da Band. Veja agora como foi o dia dos pré-candidatos à presidência da República.
5: Flávio Bolsonaro chamou de cortina de fumaça a ação da Polícia Federal hoje na Casa do Pai, em Brasília. Segundo o pré-candidato do PL, os mandados de busca e apreensão para confiscar eventuais armas de Jair Bolsonaro foram constrangedores e desnecessários.
6: É uma clara tentativa de criar uma cortina de fumaça nesse momento que eu tô aqui, né, trabalhando pelo Brasil para tentar dividir o noticiário né, com coisas negativas, né, claramente com tranquilidade, com transparência, com documentos, tudo informado ao Alexandre de Moraes. Então, o que acontece hoje? Ele faz uma busca e apreensão,

0: evento na Confederação Nacional do Comércio e criticou a atuação de Flávio Bolsonaro nos Estados Unidos.
1: Tem sido uma atitude infeliz por parte do pré-candidato Flávio Bolsonaro. O que nós precisamos é ter um governante que pense e que defenda o Brasil e que não a sua posição pessoal e seu interesse pessoal.
0: Lula recebeu credenciais de 14 embaixadores estrangeiros, o que permite que eles possam atuar oficialmente no Brasil. Depois, participou de reuniões fechadas. Um dos assuntos tem impacto direto nas eleições. O pré-candidato do PT à reeleição tratou do preço dos combustíveis. Há uma preocupação do governo com um eventual aumento nos postos diante da continuidade dos conflitos no Irã. A ideia é aumentar a fiscalização com a participação da Secretaria Nacional do Consumidor. Romeu Zema esteve em eventos em Brasília. Citando conversas avançadas, o pré-candidato do Novo sinalizou que o empresário Geraldo Rufino, do Podemos, deve ser escolhido para concorrer como vice na chapa presidencial. Renan Santos, do Missão, participou de reuniões internas e gravou vídeos para redes sociais. O PSDB deve desistir de lançar candidato próprio à corrida presidencial. Em entrevista ao jornal O Estado de São Paulo, o presidente da sigla, Aécio Neves, cotado para ser lançado ao Planalto, disse que o partido deve focar em uma reestruturação para as eleições de 2030.
2: O que dizem os números da pesquisa Ideia? Veja no comentário de Fernando Mitri.
3: Logo na primeira visão sobre a pesquisa Meio Ideia, aparece a situação do voto feminino. É o destaque. Lula, naqueles números, vem garantindo sua vantagem sobre Flávio Bolsonaro. Agora 53% contra 41%. Compensa com folga a diferença favorável a Flávio no voto masculino. Desde o episódio dos atritos com Michele Bolsonaro, a questão do gênero nessa campanha vem ganhando o centro da movimentação dos candidatos e das análises do dia a dia da campanha, com mais efeito nas pesquisas do que outros temas que já pesavam no noticiário, como as tarifas americanas, que Flávio agora combate pedindo o cancelamento. É uma nova atitude dele, depois daquela carta equivocada em que pediu ao governo americano o adiamento da medida para depois da eleição. Já no duelo de rejeições, Flávio está com 53, enquanto Lula fica ali nos 47. Uma das fragilidades que preocupam a campanha do presidente é a reprovação do governo estar acima da aprovação. Num ambiente polarizado, é cada vez mais provável que a eleição vai ser definida por uma área reduzida de eleitores. Dependendo da pesquisa, os números aí variam e com grandes diferenças. Apenas 3,5% na análise do Meio Ideia. Felipe.
2: Obrigado, Mitri. A Polícia Federal fez uma nova busca na casa de Jair Bolsonaro, em Brasília. A ação foi determinada pelo ministro do Supremo, Alexandre de Moraes, que alegou divergências nos registros de armas do ex-presidente.
4: Os agentes da Polícia Federal ficaram na casa por cerca de uma hora e meia. Saíram sem levar nada. O objetivo era encontrar armas, munições e documentos que ainda não teriam sido identificados ou entregues à PF. No mês passado, uma pistola registrada em nome do ex-presidente foi apreendida com um militar durante uma blitz em Brasília. Depois disso, o ministro Alexandre de Moraes, do STF, determinou o recolhimento de todas as armas em nome de Jair Bolsonaro e revogou o registro de caçador, atirador e colecionador do ex-presidente. Inicialmente, a defesa informou que 8 armas registradas em nome de Bolsonaro estavam sob responsabilidade das Forças Armadas desde que a prisão domiciliar do ex-presidente foi decretada. O Exército disse que devolveu 6 dessas armas para a Polícia Federal. Segundo os advogados do ex-presidente, a 7ª arma seria a pistola apreendida na blitz com segurança de Bolsonaro. Os advogados do ex-presidente informaram ao STF que a 8ª arma é uma espingarda que está em uma empresa de armas em Caxias do Sul, no Rio Grande do Sul, e que nunca foi entregue a Bolsonaro. Para Alexandre de Moraes, no entanto, as explicações não foram suficientes. Ao autorizar a nova busca e apreensão, o ministro afirmou que as explicações da defesa apresentavam inconsistências, que as versões de

0: divergiam dos registros oficiais e que não vinham acompanhadas de documentos que comprovassem a situação legal das armas.
1: A Procuradoria-Geral da República pediu a condenação do ministro Marco Buzzi, afastado do Superior Tribunal de Justiça depois de denúncias de importunação e assédio sexual.
2: A apuração das denúncias de importunação e assédio sexual contra o ministro Marco Aurélio Buzzi já está na fase final. No parecer encaminhado ao Superior Tribunal de Justiça, o Ministério Público Federal afirma que há elementos suficientes para punir o magistrado. A PGR defende que Marco Buzzi seja aposentado compulsoriamente, a sanção mais grave para um juiz vitalício. Como teria a garantia prevista na Constituição de permanecer no cargo, ele não pode ser demitido por uma decisão administrativa. O MPF diz reconhecer a decisão do Supremo Tribunal Federal, que extinguiu a possibilidade de aposentadoria compulsória como penalidade máxima, mas afirmou que o entendimento vale apenas para o caso específico analisado pela corte, sem efeito sobre todos os processos do país. Buzzi é acusado de ter assediado uma jovem enquanto tomava banho de mar em Santa Catarina. Ela estava hospedada com os pais na casa de praia do ministro. A outra denúncia é de uma funcionária terceirizada que trabalhou no gabinete de Marco Buzzi. Ela diz ter sido alvo de constrangimento em razão de comentários e comportamento com conotação sexual por parte dele. O MPF alega que as denúncias se comprovam não apenas pelos relatos das denunciantes, mas por elementos colhidos durante a investigação. Depois da manifestação do Ministério Público, a defesa terá 10 dias para apresentar as alegações finais. A estratégia inclui apontar contradições nos depoimentos das testemunhas. Entre os argumentos estão a demora para relatar os fatos e a recusa da denunciante a medidas de proteção, como mudança de horário e de gabinete. O Ministério Público, no entanto, afirma que esses pontos não comprometem a credibilidade das denunciantes. Segundo o MPF, os relatos foram firmes, coerentes e compatíveis com as demais provas do processo.
1: O presidente da Câmara, Hugo Mota, definiu o relator e o presidente da comissão especial que vai tratar da redução da maioridade penal na casa. Ao vivo de Brasília, Ágata Gonzaga tem todas as informações. Boa noite, Ágata.
3: Boa noite, Felipe. O deputado Aloísio Mendes, do Republicanos do Maranhão, foi escolhido para presidir a comissão. E o deputado Mendonça Filho, do PL de Pernambuco, será o responsável pela relatoria. Embora os nomes tenham sido divulgados nesta quarta-feira, Hugo Mota ainda não definiu data para instaurar a comissão. Os parlamentares terão entre 10 e 40 sessões para discutir a redução da maioridade e apresentar emendas à proposta. Três linhas de alteração do código, do artigo 228 da Constituição, podem ser discutidas. Uma delas propõe a redução apenas em casos de crimes hediondos, como assassinatos e torturas. Outra engloba todas as tipificações criminais. E há ainda uma outra proposta que reduz a idade mínima até 12 anos, levando em conta o crime praticado. A redução da maioridade penal já foi aprovada na Comissão de Constituição e Justiça da Câmara. Se aprovada na comissão especial, seguirá para a votação em plenário. O presidente Hugo Mota, no entanto, já sinalizou que a questão só deve ser fechada após as eleições de 2026. Volto com você.
1: Obrigado. Veja a seguir no Jornal da Noite. Seleções europeias concentram força, mas Argentina e Marrocos tentam quebrar a hegemonia no Mundial. Fora dos gramados, carros autônomos sem motorista conquistam torcedores e turistas durante a Copa. Em instantes, aqui no Jornal da Noite.
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1: Em votação simbólica, a Câmara dos Deputados aprovou a medida provisória do governo que abriu 10 bilhões de reais em créditos extraordinários no orçamento 2026 para subsidiar parte do diesel impactado pela guerra no Oriente Médio. O texto agora será analisado pelo Senado. Segundo o Palácio do Planalto, os recursos do superávit de 2025 serão usados para pagar a subvenção até o fim de 2026. E a disparada novamente no preço do petróleo reacende os riscos de alta da inflação aqui no Brasil. A Juliana Rosa explica.
2: A disparada do petróleo é péssima notícia. Chega no momento em que as projeções de inflação aqui no Brasil já subiram muito, juntando alta de combustíveis e estímulos do governo ao consumo. O petróleo tinha voltado para casa dos 70 dólares nos últimos dias. Hoje disparou, chegou a bater 80 dólares, fechou em 78. Difícil saber se o petróleo vai continuar subindo ou não. Depende dos desdobramentos agora do conflito entre Estados Unidos e Irã. Se o conflito voltar a se estender com o fechamento do Estreito de Hormuz, o que eu estou ouvindo de especialistas é que o petróleo pode disparar ainda mais agora, porque as reservas dos países já foram muito usadas e estão em níveis baixos. O governo brasileiro já tinha começado até a retirar aqueles subsídios pagos a produtores e importadores de combustíveis para assegurarem os preços para os consumidores finais. Bom, se piora a inflação, aumenta o crescimento. Como o Brasil é grande produtor e exportador de petróleo, o Fundo Monetário Internacional aumentou a previsão para o nosso PIB esse ano, enquanto diminuiu da média mundial. Mas é um crescimento que não se sustenta se inflação e juros continuarem em alta. Felipe.
1: Obrigado, Ju. Com a definição das quartas de final, as seleções europeias dominam a Copa do Mundo. Só Argentina e Marrocos podem levar o troféu para outro continente.
3: A Copa chegou às quartas de final. Dos 8 sobreviventes, 6 são europeus. França, Espanha, Inglaterra, Bélgica, Noruega e Suíça. Não chega a ser uma novidade, mas é uma demonstração de força, mais uma vez, de um continente que concentra as ligas mais ricas, os clubes mais poderosos e boa parte dos principais jogadores do mundo.
4: Eu acho que o objetivo, como eu l'ai disse, é d'aller le plus loin possible, d'aller le 19 juillet, de revenir ici. Et essayer de gagner. On va étape par étape. Après, bien sûr, plus tu mets des buts, plus tu montes dans le classement. Je pense que j'apprends ça à personne.
3: Há decepções também. Alemanha e Holanda, cotadas como fortes candidatas, foram eliminadas precocemente. Mas esta Copa não virou ainda uma história só europeia. Entre 6 seleções do continente, há 2 personagens capazes de mudar o roteiro: Marrocos e Argentina de Messi. A Argentina não chegou às quartas encantando. Chegou resistindo, saiu atrás contra Cabo Verde, virou. Saiu atrás contra o Egito, virou de novo. É a campeã do mundo mostrando que talvez já não tenha o mesmo controle da última Copa em 2022, mas continua carregando uma das marcas mais fortes do ciclo de Lionel Scaloni, para delírio dos argentinos. E claro, ainda existe Messi. Aos 39 anos, ele já não precisa dominar todos os minutos. Contra o Egito, perdeu até um pênalti. Poderia ter virado o personagem negativo da noite. No final, deu assistência, fez gol e liderou mais uma reação.
5: Este é um equipo que te compite, que deixa sempre o máximo, que não se entrega nunca, que não baixa o braço. Por isso conseguiu tudo o que conseguiu.
3: O outro ponto fora da curva é Marrocos. Não mais como surpresa, como realidade. É uma seleção madura, organizada, intensa e difícil de enfrentar. O Marrocos deixou de ser apenas a história bonita da Copa. Passou a ser um adversário que ninguém quer encontrar. As quartas de final têm forte sotaque europeu. Só que a Copa ainda fala outras línguas. Fala espanhol nos pés de Messi. Fala árabe na coragem e organização do Marrocos. Enquanto essas duas seleções continuarem vivas, o futebol europeu ainda não poderá chamar este Mundial de seu.
1: Fernandinho e Fernandes, Marrocos e Argentina são resistência contra os europeus na Copa do Mundo. Boa noite.
6: Boa noite, Felipe. Boa noite a todos. Pois é, mas quem está resistindo é a Argentina. Está indo nos trancos e barrancos, mas está indo. Sofreu com Cabo Verde, sofreu no último jogo também. É uma situação impressionante, mas a Argentina está indo. Está indo nos trancos e barrancos. O Marrocos, estável. A Argentina é talento puro. Vamos ver o que vai dar.
1: O Marrocos seria uma premiação muito interessante, porque eles foram campeões nas categorias
6: sub-20.
1: De base.
6: É, campeões sub-20. Mundiais.
1: É, e estão crescendo o futebol, né? Então seria interessante, mas é contra a França, é muito
6: difícil. O que eles fizeram? Eles fizeram uma academia, um centro de formação muito bem aparelhado, fundamentado, e criaram uma geração que é campeã sub-20. Quem sabe serve de inspiração para a gente.
1: É.
6: Acho difícil, a gente não anda muito inspirado aqui.
1: Foram muito bem na Copa passada, estão chegando de novo nessa.
6: Isso tudo é fruto de estrutura e também perspectiva de futuro.
1: Vem muito técnico novo aí nas seleções de vários países, vamos dar uma olhada aí.
6: Perderam o emprego,
1: olha,
6: né?
1: Olha aí, ó.
6: Bielsa no Uruguai, Julian Nagelsmann na Alemanha, Kaman caiu na Holanda, Martínez, tchau em Portugal, Dalic também, tchau na Croácia. Faz parte, né, Felipe?
1: Tem emprego rodando aí. E vai pintar em Portugal um conhecido do Brasil. Jorge Jesus. Jorge
6: foi pois bom. É, o cabeludo.
1: Jorge da onde? Jorge Jesus.
6: É mister.
1: Mister.
6: É mister. Mas é, o Jorge Jesus, é o que tudo indica, vai pôr a caneta aí no papel, ele vai ser o novo técnico desse novo ciclo, e a gente torcendo, como você observou outro dia, pro Cristiano Ronaldo disputar mais uma, que agora é na terrinha, né?
1: É, legal, tá aí
6: ele. Tem que jogar ele aí, tem que ser, é na terrinha. Eles foram campeões no Sauditão que a Bani mostrou aqui.
1: Legal demais, vamos ver, né? É um técnico interessante, sempre da gente acompanhar o trabalho.
6: Ah, é do ramo, foi bom jogador, é do ramo.
1: E no Flamengo, onde ele passou, teve hoje... Amistoso contra o Lausanne.
6: Na tela da Bani, você acompanhou, e o Flamengão ganhou 2-0. Tá aí dois gols do Lohan, que teve uma coisa engraçada. O Lohan saiu, teve que voltar porque não tinha jogador no banco de reserva. Enfim, mas era amistoso, tá valendo. Agora o Flamengo joga com o Benfica no final de semana para terminar essa participação em Portugal. E teve também Fluminense ganhando de 6-1 outro amistoso do Nova Iguaçu e marcou a estreia do Hulk. Primeira vez que ele vestiu a camisa do Fluminense em um jogo.
1: Esses gols...
6: Ah, muito mais, você vai ver agora no Sport Total a preparação dos times. Está chegando a hora da volta do futebol brasileiro. O Brasileirão está batendo na porta e você vai conferir como estão os clubes nesse momento no Sport Total. Espero vocês. Obrigado, Felipe.
1: Valeu, garoto. Valeu. Além dos gols e jogos emocionantes, quem está fazendo sucesso na Copa são os carros autônomos.
7: Um carro do futuro e que já é realidade para moradores, torcedores e turistas em algumas cidades dos Estados Unidos. Aqui em Miami, o craque da Copa é um táxi robô.
8: Nem adianta falar boa tarde, bom dia, nada, porque não tem ninguém ali dentro. Bora então saber como é que é andar num carro sem motorista.
7: Ele funciona como qualquer outro serviço de carro por aplicativo. Basta seguir as instruções e aguardar. Ele veio me buscar na porta do hotel.
8: Chegou o carro, conforme prometido, no tempo certo. E aqui no aplicativo eu posso escolher destrancar as portas. Então vamos destrancar as portas.
7: Ao entrar no táxi robô, é realmente estranho não encontrar ninguém. Apenas telas me dando as boas-vindas.
8: Agora eu vou apertar o botão aqui de iniciar viagem.
7: O veículo começa a andar segundos depois. É tudo muito silencioso e confortável, já que trata-se de um carro elétrico. É possível controlar música, temperatura do ar e até a distância do banco da frente pelo celular, ou então pelas telas sensíveis ao toque. O táxi robô é equipado com 29 câmeras, radar e sensores de laser. A corrida custa o equivalente ao preço do Uber Black.
8: Sem motorista, perfeito, me deixou no meu destino. Agora eu vou fazer umas compras e desfrutar da tecnologia do futuro que já está aqui nos Estados Unidos.
1: Legal, hein? Veja a seguir no Jornal da Noite. Gato palheiro entra em estado de alerta máximo de extinção com apenas 250 animais no Brasil. Pais e mães à beira de um ataque de nervos. O Jornal da Noite mostra sugestões de museus e parques no Rio e em São Paulo para curtir as férias com as crianças sem gastar. Daqui a pouco.

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6: O tema internacional entrou de vez na campanha eleitoral. O chanceler Mauro Vieira enviou um ofício ao Congresso Nacional sugerindo, ou dizendo, ou afirmando, enfim, que há possibilidade de uma intervenção militar, de uma ação militar americana em território brasileiro, a partir desta designação do PCC e do Comando Vermelho como organizações terroristas. Vamos ser claros sobre isso. Não há nenhuma possibilidade visível, nenhum indício, nenhum sinal de que possa haver uma intervenção militar americana em território brasileiro. Não há nenhum precedente disso na América do Sul, em democracias. Vamos excepcionalizar o caso da Venezuela. A intervenção americana na Venezuela se deu por razões muito específicas, em relação a uma ditadura cujo ditador venceu, entre aspas, eleições claramente, reconhecidamente fraudulentas. Aí há todo envolvimento com o narcotráfico institucional, a ditadura chavista, é outro contexto. Imaginar que isso possa acontecer no Brasil, quer dizer, levou a uma consequência apenas, quer dizer, um constrangimento internacional. O Departamento de Estado americano veio a público dizer que, em primeiro lugar, a designação como organizações terroristas do PCC, do Comando Vermelho, não autorizam intervenção militar, que isso está muito longe de qualquer possibilidade prática. Na verdade, é uma decisão do governo americano sobre questões de território nos Estados Unidos, ou seja, da ação destas organizações nos Estados Unidos. E aí entra a questão, enfim, a possibilidade de bloqueio de ativos, a proibição, o veto a vistos, a pessoas eventualmente envolvidas ou empresas envolvidas com estas organizações criminosas, né, classificados pelo governo americano como terroristas. A conclusão que se chega sobre isso é que questões de Estado, em especial nos assuntos que dizem respeito ao relacionamento internacional do Brasil, e ainda mais em organizações, instituições da mais alta credibilidade, como é o caso Itamaraty, não deveriam se envolver em debates de natureza eleitoral. Interessa para o governo, ou pelo menos para a candidatura Lula, esta ideia, essa defesa retórica da ideia de soberania. As instituições de Estado no Brasil jamais deveriam misturar estas questões.
7: Ele parece um gato doméstico, mas não é. É um animal selvagem e corre risco de extinção. Vamos conhecer essa espécie típica dos pampas gaúchos.
8: Esse é um registro raro. Tão raro que o pequeno animal que aparece na imagem é conhecido como fantasma do pampa. Cor de palha, patas listradas e focinho com tons de branco. Parece doméstico, mas esse é o gato palheiro pampeano. Espécie típica do pampa e que está muito perto de desaparecer. Entrou para a lista nacional da fauna ameaçada e na categoria criticamente em perigo, o último estágio antes da extinção. Esses pesquisadores que acompanham e analisam a espécie estimam que hoje a população no Brasil está em torno de apenas 250 animais.
9: Nós observamos, a partir de todas essas análises, que essa é a espécie mais ameaçada do Brasil e ela está aqui no nosso pampa.
8: No Brasil, o gato palheiro é restrito a áreas de campos nativos do Rio Grande do Sul, mas ele também aparece nos pampas uruguaios e argentinos. Para os especialistas, confirmar o risco de extinção preocupa, mas ao mesmo tempo traz uma oportunidade para dar visibilidade à proteção da espécie e também alerta para a situação crítica do próprio ambiente. Nos últimos 15 anos, o pampa perdeu mais de um quarto de área, principalmente devido ao avanço da soja. Como consequência, os animais nativos dessas áreas correm mais riscos.
10: A gente vai estar fazendo agora ações, né, para conservar esse habitat, que é pouco valorizado. E tendo essa espécie bandeira, a gente vai estar preservando toda a biodiversidade ao redor, né?
7: As férias escolares chegaram e o desafio dos pais é quase sempre o mesmo. Como entreter as crianças sem gastar muito dinheiro? A Roberta Scherer e o Juliano Dipp foram atrás de alternativas.
11: Em tempos de férias, as crianças aprendem com diversão no primeiro Corpo de Bombeiros do Brasil, criado aqui no Rio, em 1856. De repente, o susto. A fumaça toma conta da sala.
12: Perigo!
13: Perigo!
11: Por quê?
13: Porque tem muita fumaça.
11: Calma que é tudo de mentirinha. Até o famoso cavalo Caramelo virou militar por aqui.
14: Ele resgatou o vovozinho.
11: Um vovozinho no meio do incêndio?
14: Sim, na casa.
11: Vale tudo para educar essa turminha que, mesmo com menos de 6 anos de idade, não escapou do batismo.
15: Que eles curtem muito essa experiência, essa sensação de ser herói por um dia, né?
11: O Museu dos Bombeiros do Rio funciona de terça a sábado, das 9 horas da manhã às 4 da tarde. Como dizem os cariocas, a entrada é 0800, na faixa, de graça. Outra opção de lazer que vai muito além da praia é o Planetário do Rio. As visitas gratuitas são às terças-feiras.
16: Eu acho que é sempre a melhor opção. O Planetário tem sempre uma programação bem interessante. As exposições estão super legais.
11: Entreter quem tem energia de sobra para gastar nessas férias é um desafio por todo o país. Eu vou aproveitar esse satélite para fazer uma conexão com São Paulo e saber o que a Roberta Scherer encontrou por lá.
17: E que tal uma escalada enquanto conhece grandes personalidades da história? Esse é o Monte dos Sábios, uma das atividades do Catavento, um museu cheio de interatividade. Legal estar aqui?
18: Muito mais!
19: Você é louco!
17: A Mariana trouxe não só o filho, mas toda a turma de amigos.
20: Tirar um pouco do celular, né, do computador, poder abrir a cabeça um pouco também, né?
17: O Catavento fica no centro de São Paulo e funciona de terça a domingo, das 9 às 5 da tarde. Crianças de até 7 anos não pagam.
21: É um museu divertido, é um museu onde as pessoas podem ver, ficam à vontade, elas podem tocar em boa parte do nosso acervo.
17: Da ciência para a literatura. No Itaú Cultural, a entrada também é de graça para conhecer o mundo de Ruth Rocha, a escritora do clássico Marcelo Marmelo Martelo.
22: Logo de manhã, Marcelo começou a falar sua nova língua. Mãe, quer me passar o mexedor?
17: A exposição que comemora os 50 anos da carreira da escritora vai até o dia 2 de agosto.
23: Tem muitos pais que vêm aqui e gostam muito das atividades. Às vezes até se empolgam mais do que os filhos, lembrando suas memórias de criança.
7: O Jornal da Noite termina aqui. 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

0: Seja bem-vinda, muito bem-vindo ao Jornal Terra Viva. É sempre muito bom estarmos juntos aqui, né? E vamos juntos com os nossos destaques do agronegócio do Brasil e do mundo.
1: Empresários brasileiros tentam reverter tarifaço dos Estados Unidos. Fundo Monetário Internacional eleva a projeção para o crescimento da economia brasileira. Cenário global e El Niño devem pressionar mercado de commodities no segundo semestre de 2026. Entrega de fertilizantes ao mercado brasileiro cresce mais de 1,5%.
0: E você vai ver ainda como os cafés especiais estão gerando renda e qualidade de vida no Espírito Santo. Essas e outras notícias a partir de agora, ó, no Jornal Terra Viva. O Fundo Monetário Internacional revisou para cima a estimativa de crescimento da economia brasileira em 2026.
2: De acordo com o relatório Perspectiva Econômica Mundial, o PIB do Brasil deve alcançar 2,4% neste ano, 0,5 ponto percentual acima da projeção apresentada em abril. Para 2027, a instituição também elevou a previsão de expansão da atividade econômica brasileira, de 2 para

0: 2%. Apesar da revisão positiva, o FMI avalia que o país deve registrar uma desaceleração no ritmo de crescimento em relação aos anos anteriores. O relatório destaca ainda que o desempenho esperado para o Brasil é superior à média da América Latina e o Caribe em 2026. No cenário internacional, o FMI reduziu a previsão de crescimento da economia mundial de 3,1% para 3% neste ano. A revisão reflete principalmente os riscos provocados pelo conflito no Oriente Médio e seus possíveis impactos sobre os preços da energia. Para 2027, a expectativa de expansão global foi elevada para 3,4%.
1: Silmar César Miller, o que esses números querem dizer aí? O Brasil está indo na contramão da previsão global, ou seja, redução na economia mundial e o Brasil sendo revisado para cima? É isso? Boa noite, Silmar.
2: Márcio Campos, muito boa noite. Boa noite aos amigos do canal Terra Viva. Márcio, você não viveu os tempos que o FMI era o vilão da economia brasileira, lá no final do século passado? O Brasil estava devendo para o FMI. Hoje o FMI anda muito otimista em relação à economia brasileira, na contramão dos próprios economistas aqui do Brasil. Aqui no Brasil, os economistas estão vendo aqui o Brasil crescendo 1,9% este ano, crescendo menos no ano que vem, 1,8% no ano. O FMI está muito mais otimista com isso. Revisou a sua previsão para esse ano, que era de 1,9% também, agora está 2,4%, 0,5% a mais do que era previsto até abril, que foi a última previsão do FMI. E para o ano que vem também, 2,2%, que não é a previsão brasileira aqui, que continua 1,8%. Mas, enfim, está aí o FMI sendo mais otimista que os economistas brasileiros. Já no caso da economia mundial, o FMI não está tão otimista assim. Reduziu as suas projeções da economia global de 3,1% para 3% para esse ano. E para o ano que vem, sim, aí não mantém o primeiro subindo aí a previsão para 3,4%. Fatores que o FMI destaca aqui para essas previsões. Esse ano, ainda os efeitos da guerra no Oriente Médio, o impacto disso sobre a economia global, especialmente na alta dos preços do petróleo, que vai vendo esse efeito na economia mundial para esse ano. Portanto, um efeito aqui negativo para o crescimento da economia. Por isso que reduziu a previsão de 3,1% para 3%. Mas ressaltou um fator positivo aqui que deve atuar no sentido oposto na economia mundial, a partir de agora já, especialmente a partir do ano que vem, que é o efeito da inteligência artificial sobre os negócios. É a grande novidade aqui do mundo, especialmente nos Estados Unidos, é o que está causando aqui um otimismo novo para a economia americana. O uso da inteligência artificial nos negócios e gerando um fator positivo de crescimento na economia global. Ainda em relação aqui às economias globais, os Estados Unidos com tendência de crescimento de 2,3% no seu produto interno bruto, seu PIB para esse ano, a China 4,6% e o Brasil, como eu citei aqui, 2,4%. Para o ano que vem, o FMI não é tão otimista assim. Prevê para os Estados Unidos 2,2%, ou seja, um pouco menos do que esse ano. Para a China, uma queda maior, de 4,6% para 4,1%. Embora ainda para o Brasil e outras economias emergentes que mantenham uma tendência de comportamento mais positivo. Mas, enfim, está aí a novidade, o FMI sendo mais otimista que os economistas brasileiros. Isso é uma grande novidade, Márcio.
1: Você falou aí do FMI, né? Via para o FMI, eu lembro dessa confusão lá na década de 80, eu era criança, mas eu via a inflação como é que era, eu tinha que ficar na fila do ovo, meu pai tinha um bar, restaurante, um botecão lá em Cruzeiro, aliás, um beijo para Cruzeiro, ó, no Vale do Paraíba, onde eu cresci dos 7 aos 19, 20 anos, morei em Cruzeiro, tenho muito carinho para o Cruzeiro, porque foi a minha primeira infância, né, minha adolescência, juventude, lá que eu nasci para o rádio, mas enfim, eu ficava na fila, Silmar, para comprar ovo, imagina, meu pai tinha um bar, tinha que servir o famoso PFão, o PF, prato feito, e não tinha mistura, então eu tinha que ficar na fila, então eu lembro certinho dessa confusão toda dessas grandes inflações nossa aqui. Mas, Silmar, e as bolsas, os mercados, o feriado que nós teremos amanhã só em São Paulo, está refletindo no mercado hoje? Não tem nada a ver, Silmar, aqui em São Paulo?
2: Não há muito a ver, não. Feriado é só dos paulistas, então não tem muito efeito. Até porque as bolsas em São Paulo, a bolsa de valores, vai continuar funcionando amanhã, em pleno feriado paulistano. Mas, Márcio, o grande destaque do

0: E o petróleo novamente. O petróleo já havia subido muito ontem, hoje explodiu, subiu 5,2%. Petróleo tipo Brent, que é referência para o mercado internacional, se aproximou novamente dos 80 dólares o barril, tudo por conta da retomada das hostilidades no Oriente Médio. Ataques de parte a parte dos Estados Unidos e Irã, declarações do presidente Trump de que não quer mais conversa com o Irã, porque não dá certo, e quer agora realmente atacar o Irã de vez aqui, acabar com o regime iraniano. Então, essa foi a declaração do presidente Donald Trump na manhã de hoje, que acabou provocando um forte salto aqui nos preços do petróleo, pela perspectiva de que a guerra vai continuar, vai ser retomada, e não se sabe aí até onde os preços do petróleo voltarão a subir. E claro, os efeitos negativos disso sobre a economia global. Então, a grande notícia negativa do dia foi essa novidade aqui relativamente aos preços do petróleo. E isso acabou tendo algum tipo de efeito também nos mercados de commodities agrícolas. A maioria fechou em queda nesta quarta-feira, por diferentes razões. Uma delas foi essa, que é a alta dos preços do petróleo, mas por outro lado também problemas próprios aqui das próprias commodities agrícolas, entre as quais aqui uma correção técnica, na maioria dos casos, depois de algumas altas no início da semana, especialmente no caso dos grãos. E hoje o resultado foi uma queda, a gente vai ver na nossa ilustração. Aqui na Bolsa de Chicago, soja fechou de estável a mais baixa em até 0,5% os primeiros vencimentos. O milho teve um tombo aqui de 2 pontos percentuais na Bolsa de Chicago. Trigo também caiu bastante, 1,7%. Arroz em casca também com queda de 0,7%. Indo para a Bolsa de Nova York, o resultado não foi muito diferente. Não, é o boi gordo. Vamos, Bolsa de Nova York, antes disso tem o café. Está aí, café com tomo aqui de 2,4%, o Arábica em Nova York. Café Robusto em Londres caiu mais, 3,4%, também por correção técnica depois das altas do início da semana. O açúcar também caiu um pouco hoje, 0,2%. Algodão também, 0,8%. Cacau foi a única exceção do dia, né? Entre as commodities, subiu 5,1%. Suco laranja caiu 2,5% na Bolsa de Nova York. Para completar aqui, temos ainda o boi gordo no mercado funcionário B3, com queda de 0,5%. Alguns contratos mais distantes fecharam com queda até maior, de 1,2%. O mercado boi também não anda bem. No mercado financeiro, o dólar teve queda também, 0,1%, fechou o dia cotado a R$ 5,14. Mercado de ações também caiu, assim como caíram as bolsas de ações do mundo inteiro por conta dessa retomada das hostilidades no Oriente Médio. E o petróleo, que eu mencionei no início, está aí, 5,2% de valorização. E amanhã possivelmente vai seguir nessa toada, Márcio Campos. Infelizmente, essa é a realidade nova aqui do mercado, hostilidades voltando ao Oriente Médio, e isso significa potencial volta da inflação derivada dos altos preços do petróleo, sobre todos os produtos que dependem da movimentação decorrente aqui do frete, que é movimentado pelo petróleo, pelos combustíveis fósseis.
1: Que coisa, né, Silmar? O barril do Brent, tipo, o Brent já estava chegando a 70, né? E voltou a quase 80 de novo, né? Se eu não estiver enganado, estava acompanhando hoje aí.
0: Exatamente.
1: Mas, enfim, vamos em frente, né, Silmar? Você está com a gente amanhã?
0: Combinar, certamente. Aqui não é feriado, então estou firme e forte.
1: Então, tá
0: Feriado é
1: bom.
0: só de Paulista.
1: Tá joia. Então, até amanhã, Silmar. Bom descanso.
0: Até amanhã, boa noite.
1: Valeu, boa noite. Olha, gente, e as entregas de fertilizantes ao mercado brasileiro somaram mais de 12 milhões de toneladas entre janeiro e abril desse ano. Uma alta de 1,6% em relação ao mesmo período de 2025. Esses dados são da Associação Nacional de Difusão de Adubos.
2: De acordo com a entidade, o resultado foi impulsionado pelo desempenho registrado entre janeiro e março, refletindo a demanda da segunda safra de milho. Apesar do avanço no acumulado do quadrimestre, as entregas recuaram em abril. No mês, foram destinadas ao mercado 2 milhões e 540 mil toneladas, volume 6% inferior ao registrado em abril do ano passado. A produção nacional de fertilizantes intermediários, por outro lado, caiu 14,4% no primeiro quadrimestre. Segundo a ANDA, a redução está relacionada principalmente à alta do enxofre, matéria-prima utilizada na fabricação de fertilizantes fosfatos. A associação também destacou que mudanças na estrutura societária de empresas e a retomada de operações em algumas unidades impediram que toda a produção nacional fosse contabilizada no período.

0: período.
1: E a combinação entre tensões geopolíticas, juros elevados nas principais economias e riscos climáticos deve continuar influenciando o comportamento das commodities ao longo do segundo semestre desse ano. A avaliação é da StoneX.
2: Segundo a consultoria, o cenário global e a possibilidade de um forte El Niño devem aumentar a volatilidade dos mercados e impactar preços, custos de produção e fluxos de comércio. No mercado de grãos, os preços devem continuar sendo influenciados pelo desenvolvimento da safra dos Estados Unidos. Ao mesmo tempo, o clima nas principais regiões produtoras e os altos custos de fertilizantes e energia podem afetar o planejamento do plantio da próxima safra no Hemisfério Sul. No mercado de fertilizantes, a retomada das exportações chinesas de ureia tendem a melhorar a oferta. A StoneX também projeta preços mais firmes para o algodão, pressão sobre as cotações do café com a entrada da safra recorde brasileira e maior equilíbrio no mercado de cacau. A consultoria também avalia que a moeda norte-americana deve permanecer valorizada frente ao real, influenciando os custos e a formação de preços em diferentes cadeias de commodities.
1: A seguir, governo e parlamentares buscam melhor solução para a renegociação de dívidas rurais. E você vai ver também uma reportagem especial sobre como enfrentar a temporada de incêndios em áreas rurais. Pois é, tem coisa nova por aí, trabalho importante e isso aqui é essencial. A gente mostra depois do intervalo.
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1: O presidente dos Estados Unidos, Donald Trump, afirmou que não acha que a guerra com o Irã recomeçará, mesmo em meio a uma troca de ataques entre os dois países. Mais cedo, ele havia confirmado que o acordo de cessar fogo havia terminado e que é uma, entre aspas, perda de tempo negociar com os iranianos. Os Estados Unidos iniciaram uma ofensiva contra o Irã em resposta a ataques contra embarcações comerciais no Estreito de Hormuz. Explosões foram registradas na ilha de Qasim, em Bandar Abbas e próximo ao porto de Sirik, áreas de grande importância estratégica para o controle do estreito. A ofensiva ocorre durante o funeral do ex-líder supremo Ali Khamenei. O Departamento do Tesouro dos Estados Unidos também cancelou a isenção de sanções para a venda de petróleo iraniano, aumentando a pressão sobre Teherã. O Ministério das Relações Exteriores do Irã condenou as medidas norte-americanas, classificando as ações como uma violação do memorando assinado em junho e um ato de má-fé. De acordo com a emissora Press TV, o país pode fechar o Estreito de Hormuz caso ocorra novos ataques dos Estados Unidos. Olha, gente, e os empresários brasileiros defenderam no segundo dia de audiência em Washington que os Estados Unidos desistam de um novo tarifaço contra o Brasil. A decisão final deve sair até o próximo dia 15.
7: Foi o segundo dia de reuniões no escritório do representante comercial dos Estados Unidos. Entidades empresariais brasileiras, como as Confederações Nacionais da Indústria e da Agricultura e Pecuária, apontaram prejuízos às exportações e interrupção de produções. O setor de café, por exemplo, trabalha para que o grão brasileiro continue na lista de isenções.
8: Nós precisamos confirmar isso via uma ordem executiva e ampliar essa lista de exceção com o café solúvel. Os Estados Unidos não tem uma indústria que suficiente para os cafés solúveis e utiliza isso para outros processos industriais.
7: O governo brasileiro enviou apenas observadores, mas aposta em uma estratégia que combina contestação técnica e negociação diplomática. O Itamaraty optou por concentrar a atuação nos canais próprios entre os governos, mantendo a coordenação com o setor privado. As novas tarifas são baseadas na seção 301

0: da Lei de Comércio dos Estados Unidos, que permite que o presidente aplique tarifas ou sanções contra países que praticam, na avaliação dele, comércio desleal. O Brasil pediu que o governo Trump desista de impor a medida e afirmou que as conclusões não podem ser arbitrárias. O governo Trump acusa o Brasil de criar barreiras digitais e financeiras para favorecer o PIX em detrimento de empresas americanas. O Brasil rejeita as acusações e defende o PIX como infraestrutura pública legal. Washington também critica falhas em patentes e decisões judiciais contra plataformas americanas. Em resposta, o governo brasileiro repudiou interferências estrangeiras e defendeu a independência do Poder Judiciário, especialmente o STF. No comércio, os Estados Unidos questionam as tarifas brasileiras sobre o etanol vendido por eles. O Itamaraty explica que a taxa vale para qualquer país fora do Mercosul e ressalta que os americanos saem no lucro no comércio sobre o Brasil. Por fim, os Estados Unidos ameaçam aplicar tarifas bilionárias por supostas falhas no combate ao trabalho escravo. O Brasil assegura ter uma fiscalização forte e rigorosa.
1: E parlamentares ligados ao agro se reuniram com representantes da equipe econômica do governo para debater a ajuda aos produtores rurais que tiveram perdas em suas propriedades entre 2019 e 2025. Já existe, inclusive, um projeto tramitando no Senado que prevê socorro a agricultores e pecuaristas. Mas o governo está oferecendo uma proposta diferente, que seria enviada ao Congresso como medida provisória. Quem vai explicar tudo para a gente é o Valteno de Oliveira e o José Ferreira.
2: A reunião entre a direção da Frente Parlamentar da Agropecuária e a equipe econômica aconteceu na reta final da tramitação do projeto aprovado pelo Senado, que contempla produtores rurais de todo o país com perdas tanto por problemas climáticos quanto por dificuldades de comercialização devido às guerras e ao tarifaço. A proposta aprovada no Senado mês passado garante crédito de até 10 milhões por beneficiário e de até 50 milhões para cooperativas. Enquadramento por comprovação de perda de no mínimo 30% da renda bruta em pelo menos duas safras entre 2019 e 2025. E juros variando entre 3,5% e 7,5%. E prazos de até 13 anos, sendo dois de carência. Enquanto o projeto aguardava a votação na Câmara, o governo reagiu e decidiu apresentar outra proposta que deve vir em forma de medida provisória, bem diferente do PL aprovado no Senado.
3: Eu particularmente defendo que essas medidas devem atingir somente produtores e produtoras que foram atingidos pelos eventos climáticos. Eu não concordo, né, com a proposta de poder estender isso para todos os produtores e produtoras do Brasil.
2: O presidente da Frente Parlamentar da Agropecuária disse que, da forma como foi apresentado pelo Ministério da Fazenda, o acordo é inviável.
4: Não há qualquer tipo de acordo sobre o fim do 5122 ou a aprovação de uma medida provisória. O que houve hoje foi uma proposta do governo de apresentação de uma medida provisória após a nossa concordância, e é isso que nós vamos trabalhar agora para ver onde nós conseguimos chegar nesse texto, para ver o limite de enquadramento, para ver os critérios de enquadramento, para ver a questão dos juros, para ver a questão de quanto vai custar essa equalização e também a possibilidade de atender o maior número possível de produtores.
5: Se não houver acordo, a intenção da Frente Parlamentar da Agropecuária é seguir com o texto já aprovado no Senado e usar todos os instrumentos de pressão para que o presidente da Câmara, Hugo Mota, paute o projeto para o plenário. Votos para aprovar, a bancada do agro tem de sobra.
1: Muito bem. E com a chegada do El Niño, o Brasil corre o risco de enfrentar uma nova temporada de incêndios em áreas rurais. Nos últimos anos, as queimadas provocaram grandes perdas e prejuízos para o agro, inclusive por causa de multas aplicadas aos produtores.
6: O curral teve as cercas completamente queimadas. As chamas altas atingiram as copas das árvores. A cortina de fumaça no horizonte indicava que o fogo estava próximo. Coube aos próprios produtores rurais correrem com os tratores para tentar salvar as lavouras

0: os equipamentos e a própria casa. Os vídeos são de 2024, ano em que o Brasil teve 30 milhões de hectares queimados, número 62% acima da média histórica. Agora, o capim amarelado indica que o período da seca voltou de vez. Há 2 anos, na região de São Sebastião, no Distrito Federal, esse mesmo capim foi o combustível perfeito para um incêndio que destruiu quase 40 pequenas propriedades rurais.
1: Qualquer coisinha aqui, o fogo alastra. Nesse incêndio, pessoas perderam porco, perdeu galinha, e aí é um prejuízo assim que eles não conseguiram nem calcular, né, em relação a bens materiais, e ainda tem a questão da vida, né, deles, que eles também têm medo de morrer.
0: E para se prevenir de focos de incêndios, os produtores rurais têm adotado cada vez mais a técnica do aceiro, que consiste na abertura de corredores de terra limpa e que ajudam a evitar a propagação do fogo de um lado da propriedade para o outro. Na chácara do Giliardi, o aceiro é feito com este trator recebido pela Associação de Produtores Locais. O trabalho é realizado sempre no início do inverno e também nas margens da propriedade, medida que ajuda a proteger os vizinhos.
1: Diminui o fogo, porque quando o fogo chega, se a gente tiver próximo, a gente consegue ir lá e combater ele.
0: Em todo o país, entidades que representam o agro têm se movimentado para evitar prejuízos como os de 2024. Na época, a Confederação da Agricultura e Pecuária do Brasil estimou em quase 15 bilhões de reais as perdas do agronegócio com os incêndios. Em 2025, a área rural de Jataí, em Goiás, foi uma das mais afetadas pelas queimadas. O fogo levou o Sindicato Rural da cidade a organizar uma série de ações de enfrentamento para o período da seca, inclusive com apoio de aviões.
2: A gente sempre reforça muito a importância do trabalho terrestre ali no maquinário, né, no momento ali das atividades, ter a máquina ali de prontidão para controlar o incêndio quando ele começa. E também tem a parte aérea, né? O produtor, ele aciona as empresas e o avião vai até a propriedade e faz esse trabalho aí no céu, né?
3: Trabalhão, né? A seguir, a previsão do tempo para todo o país e também Espírito Santo se destaca pela produção de cafés especiais. É o que a gente mostra depois do intervalo.

0: começa?
1: Aqui reunindo todas as informações, porque daqui a pouquinho eu vou entrar ao vivo para trazer tudo para vocês.
2: 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É hora da previsão do tempo. Vitor Takao, olá, boa noite.
3: Olá, muito boa noite a todos. Vamos ver então como ficam as condições de tempo e a previsão para todo o país nesta quinta-feira, dia 9 de julho. E a quinta-feira será de tempo aberto na maior parte do Brasil. A tendência é de um dia ensolarado, sem muitas variações de nuvens, principalmente no Brasil central, mas também em áreas do sul e do sudeste. As pancadas de chuvas, áreas de instabilidade, seguem concentradas nos estados do norte, principalmente em áreas mais ao norte.

0: e já vem contando com a recorrência de pancadas mais fortes nos últimos dias. Mas o destaque para a maior parte do país continua sendo o alerta para baixos índices de umidade relativa do ar. Isso porque a massa de ar quente e seco, que segue atuando no Brasil Central desde a última semana, deve continuar ganhando força ao longo do dia, mantendo as temperaturas lá no alto e a umidade lá embaixo. Destaque aqui principalmente entre os estados de Mato Grosso, Goiás, Tocantins, sul do Piauí, do Maranhão e oeste da Bahia, onde a umidade pode variar entre 12% e 20%, cenário que favorece o andamento das operações de campo, mas que acaba agravando questões de restrição hídrica. Para os próximos dias, o destaque fica já a partir desta sexta-feira, quando a chuva volta a ganhar força na região sul, parte também do centro-oeste. Isso porque teremos o desenvolvimento de novas áreas de instabilidade sobre essas regiões e a chuva pode cair com forte intensidade, avançando ao longo do fim de semana também para áreas da região sudeste, que começam a próxima semana com o retorno das pancadas de chuva. Enquanto isso, o interior do Brasil continua ainda bastante quente e bastante seco, e áreas mais ao norte seguem com tempo instável e risco para pancadas de chuva.
1: O Espírito Santo também tem se destacado aí pela produção de cafés especiais. Dá uma olhada no que está acontecendo por lá.
2: Quando o dia ainda desperta nas montanhas do Espírito Santo, milhares de famílias já estão de pé. É da força da agricultura familiar que nasce um dos maiores orgulhos capixabas, o café especial. Estado que aprendeu a transformar trabalho bruto da terra em excelência internacional. Um exemplo dessa transformação vem de Santa Teresa, uma propriedade que antes produzia apenas o café tradicional, hoje ostenta um título de peso nacional.
3: De 2011 para 2012 teve o primeiro concurso de café especial no estado. Então, assim, você ter dois cafés da propriedade reconhecidamente como os melhores cafés do Brasil é uma satisfação imensa, né?
2: Para que o pequeno produtor competisse de igual para igual no mundo, foi preciso criar uma rede de apoio.
4: A gente percebeu que o nosso estado desenvolveu nos últimos anos uma variedade muito grande em relação ao café. Hoje, o Espírito Santo, se a gente fosse falar, comparar com uma paleta de cores do café, ele tem a paleta completa. E o projeto está desenvolvendo os produtos turísticos para atender esses turistas que visitam o nosso estado, né?
2: O conhecimento técnico passou a caminhar lado a lado com o fortalecimento econômico e o cooperativismo.
5: Todo projeto que nos liga ao café, a gente tem interesse. E o café traz novas conexões.
2: O maior indicador do sucesso dessa cadeia integrada está no futuro. O café especial virou uma ponte de retorno entre gerações.
6: Assim como o papai, ele fez um caminho inverso, né? Saiu da cidade e veio para o campo, eu também seguir esse caminho e aqui eu cuido da parte financeira e da sustentabilidade, então é uma complementação do trabalho que ele já fazia.
7: A gente vem trabalhando, mostrando que nós temos aí essa expertise de cafés especiais e fazendo um desenvolvimento com esses produtores, dando visibilidade coletiva e também transformando isso em negócios.
2: Dos sítios das Montanhas Capixabas para o mundo. O café especial do Espírito Santo não representa apenas desenvolvimento econômico. Representa família, memória e pertencimento. É o sabor de um estado inteiro que descobriu na sua própria origem o seu maior valor. O verdadeiro orgulho capixaba, servido em cada xícara.
1: Deu para sentir o aroma daqui, não é mesmo? Olha, obrigado por estarmos juntos mais uma vez aqui, tá bom? No nosso jornal Terra Viva. Bom descanso para quem vai descansar, bom trabalho para quem segue na lida noturna aí. E o meu convite para você continuar conosco aqui no grupo Bandeirantes de Comunicação, tomando um cafezinho.

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0: Olá, está começando mais um Viver Melhor. No programa de hoje, vamos falar sobre as doenças das vias aéreas superiores. E para tirar todas as nossas dúvidas, recebo os médicos otorrinos, doutora Georgiana Webb, do Hospital Sírio-Libanês, e o doutor Guilherme Mocelin, que é médico do Hospital 9 de Julho, ambos aqui em São Paulo. Mas antes, vamos assistir uma matéria sobre esse tema. Vamos lá.
1: Lavagem do nariz com soro, sala sem tapete, sofá sem a manta e travesseiros da cama virados para baixo durante o dia para evitar poeira. Além disso, um quarto da casa foi transformado no guarda-roupa de seu Desmond, porque ele não pode sentir o cheiro da madeira. Todos esses cuidados são para afastar as crises de rinite alérgica que o arquiteto tem.
2: Do nada vem um cheiro forte e começa a entupir, a secretar, aí começa a corizar. Então é uma coisa feia, viu? Quem tem rinite sofre.
1: As doenças respiratórias afetam principalmente crianças e idosos. São divididas em dois grupos, as agudas, como gripes e resfriados, e as crônicas, que são mais graves e não têm cura, como a rinite alérgica, a asma e a bronquite. A sinusite, que é uma inflamação ao redor do nariz e dos olhos, pode ser crônica ou aguda. As doenças respiratórias crônicas podem ser tratadas para diminuir os sintomas e assim o paciente ter uma vida mais tranquila. Para indicar o melhor tratamento, é fundamental consultar um médico. Uso de remédios, lavagem nasal, ventilação mecânica e líquida, e em alguns casos até cirurgia, podem ajudar a reduzir os sintomas. O paciente que recebe o diagnóstico precisa mudar os hábitos dentro de casa também.
3: Sempre lembrar de limpar o ventilador, né, as pás do ventilador, filtro do ar-condicionado, trocar os lençóis de cama. Às vezes um travesseiro, que a pessoa troca o lençol, a fronha, mas que já é muito antigo, tem mais de 2 anos. Às vezes pode ser isso a causa da sua rinite, que não melhora nunca.
0: Georgiana, a gente está passando por períodos em que as temperaturas são mais baixas, o clima tende a ser mais seco. Qual é o impacto disso nas vias aéreas superiores? Nariz, ouvido e garganta.
4: Sim, isso é uma dúvida muito comum, Jean, e eu sempre explico para o paciente. O frio em si, ele não causa uma resfriado, uma crise da rinite. O que que ele faz? O frio, ele tem um impacto na questão da nossa proteção,

0: ele diminui o movimento ciliar do nariz, os cílios funcionam um pouco menos.
1: O que são cílios?
0: Cílios é como se fosse uma espécie de vassoura, eu gosto de falar, que faz a limpeza do nosso nariz. Um termo simples para o paciente entender. E no frio, esse movimento ciliar, ele fica mais lento. Então, isso fica mais difícil para tirar impurezas e até mesmo vírus que podem entrar no nosso nariz. Então, isso favorece uma infecção de via aérea superior ou até mesmo uma crise de rinite. Além disso, o próprio frio, ele deixa o muco nasal mais espesso. E aí, na hora que ele fica mais grosso, mais espesso, isso também pode favorecer algumas infecções da via aérea superiores. Então, não é o frio em si que causa diretamente um problema, mas ele pode ter um impacto, sim. Tá bom?
1: Agora, Guilherme, a gente está falando um pouco desse frio e a gente fala assim, e aí, tomar sorvete no frio é ruim? Teria alguma métrica nesse sentido de dizer alimentos gelados, como por exemplo sorvete, diminuiriam a imunidade local, por exemplo, e favoreceriam infecções?
2: É curioso isso, porque se a gente for aos Estados Unidos, por exemplo, se alguém com dor de garganta for a um pronto-socorro, o médico de lá vai pedir para você tomar um sorvete, por exemplo, chupar um picolé. Então, a questão do gelado, né, para eventos climáticos no frio, por exemplo, vai trazer dor de garganta, vai trazer mais resfriado, isso na verdade é um mito. A gente sabe que isso não vai trazer necessariamente. No entanto, a gente entende que no momento em que você está num ambiente mais frio, né, num gelado, e você pode tomar algo mais gelado em cima, isso pode talvez baixar um pouco a imunidade em algum determinado momento. E em pacientes que estão um pouco mais suscetíveis, isso pode favorecer a eventos respiratórios agudos, como resfriados, enfim, né? Então, não é que é o sorvete que está trazendo isso, mas é o gelado em cima de um frio, de um ambiente que naturalmente tem uma tendência de trazer para a nossa imunidade um pouquinho mais, né, deixar lá a imunidade um pouco mais fraca, e isso pode sim favorecer a gente pegar algum resfriado, mas é mito que tomar sorvete vai deixar a gente mais gripado ou não.
1: Até porque quando a gente faz algum tratamento dentário, ou aquelas crianças quando tiram a amígdala, a primeira coisa gelado que vocês, otorrinos, falam, olha, tem que tomar um sorvetinho, tomar gelado para diminuir essa inflamação. Mas é óbvio que a gente diminui a inflamação, diminui as nossas defesas. Sim. E se expondo a vírus ou até mesmo bactérias,
2: exatamente,
1: isso acaba sendo um fator predisponente. Agora, qual seria o sintoma? A gente sempre fala assim, a minha sinusite atacou. Eu acho que é a minha rinite. Qual é o sintoma de uma sinusite e o sintoma da rinite?
0: O termo IT na medicina, eu sempre explico que ele significa inflamação. Rinite, inflamação da mucosa do nariz. Sinusite, inflamação dos seios da face. São estruturas diferentes. Quando a gente tem só a rinite, ela pode ser alérgica, viral, e isso pode ter algumas diferenças. Mas os sintomas básicos, o paciente tem muita coceira, espirros, aquela secreção mais abundante no nariz. Quando ele já evolui para uma sinusite, que também pode ser alérgica, viral ou bacteriana, isso é muito importante diferenciar, o quadro muda. O paciente pode ter associado uma dor, uma cefaleia, uma dor de cabeça em peso, uma secreção que pode ficar um pouco mais grossa, um pouco mais espessa, mais amarelada, esverdeada. Em alguns casos, até febre. Então, a gente sempre tem que diferenciar se é rinite, sinusite, se ele está diante de um quadro alérgico, viral ou bacteriano. Então, é importante.
1: Agora, a gente fala de sinusite. O que é a sinusite? A gente já entendeu bem a rinite, que é um processo inflamatório e alérgico, né? É. Que pode ter também causa alérgica. Mas a sinusite, o que propriamente significaria?
2: Como a Georgiana falou, então, quando a gente está falando de um quadro de uma sinusite, a gente está falando de um processo, de uma forma geral, inflamatório dos seios paranasais. Então, dos nossos espaços onde acumula, onde tem, a gente pode ter acúmulo de muco ali dentro. E esse acúmulo de muco, esses processos inflamatórios dos seios à face, eles podem se dar por um quadro viral, ou alérgico, ou, eventualmente, se tornar algo bacteriano. Então,

0: E no sinusite, a sinusite em si, ela pode ser um próprio resfriado que a gente costuma ter. Vai trazer aquela dor, peso em face, aquele muco, né, que está constantemente drenando das nossas narinas, eventualmente vindo para frente ou para trás, trazendo aquela sintomatologia de tosse. E isso pode, sim, eventualmente ir para um quadro mais, vamos dizer, maduro, né, aquele quadro gripal que acaba persistindo. Esse é o termo que a gente usa de uma rinossinusite pós-viral, ou seja, aquela gripe mal curada que a gente diz
1: Você falou,
0: eventualmente
1: eu
0: no
1: já estou
0: consultório, né?
1: duas semanas
0: Duas
1: com esse
0: semanas com essa
1: resfriado,
0: resfriado que não
1: né? E que
0: passa.
1: na verdade acabou fazendo uma infecção.
0: Exatamente. Então, nesse cenário, a gente tem aquilo que normalmente os pacientes entendem que é uma sinusite. Nem toda sinusite precisa ser tratada com antibiótico. A maior parte das sinusites, inclusive, são tratadas com sintomáticos em casa, lavagem nasal, remédio para dor ou febre. Mas, eventualmente, de fato, a gente tem esses quadros de sinusite que, entre aspas, vamos usar o termo, amadurecem. E aí a gente necessita, de fato, entrar com alguma antibiótico terapia, enfim. No entanto, o que o paciente sempre chega no consultório é: doutor, eu estou com 2 dias com secreção, estou com uma sinusite, eu queria um antibiótico, né? E isso a gente sabe que é muito errado, porque frequentemente isso vai acabar trazendo resistência bacteriana e o paciente melhorou da sinusite. Ah, usei 2 dias de antibiótico, tive uma melhora da sinusite, viu? Tinha que usar antibiótico. A gente não sabe, porque poderia ter sido um quadro gripal que
1: Que
0: deu a calhar de
1: passou.
0: que passou ali, né, com os sintomas. Então a gente tem que tomar muito cuidado com essa questão do uso recorrente, muito frequente e indiscriminado do uso de antibióticos.
1: Agora, Georgiana, a gente fala assim, olha, eu durmo, eu deito, me vem uma tosse que eu não consigo dormir. E aquela tosse chata, uma tosse seca. Acordo com dor de garganta. Por que isso?
2: Tem vários fatores. Se o paciente ele está diante de um quadro gripal, um quadro de rinite, um fator, Jean, é o que a gente fala do gotejamento posterior. O que que é isso? Sem que ele perceba, na hora que ele deita, a secreção que acumula ali do nariz, ela vai para a região posterior aqui da laringe, onde estão as pregas vocais. E isso gera uma irritação local ali. E o mecanismo de defesa ali, a nossa resposta é a tosse. Por isso que o paciente tem muita tosse à noite, na hora que ele deita, muito pelo gotejamento. Temos outras causas também, como o próprio refluxo, que pode estar relacionado com uma tosse mais persistente à noite, ao acordar. Mas sempre eu gosto de pensar também nessa questão do gotejamento quando o paciente está com um quadro viral associado ou alérgico.
1: E o fato de ter dor de garganta, ele entope o nariz,
2: Abre a boca.
1: respira pela boca, resseca
2: E
1: e
2: eu sempre
1: acaba.
2: falo, o ar, ele tem que passar pelo nariz. Se o ar não estiver passando pelo nariz, ele não passa por todos os processos de filtração, umidificação, que são muito importantes. Então, respirar pela boca, isso atrapalha muito. Além do ressecamento, a qualidade do sono. Então, não é algo que o paciente pode manter sempre. Quando está gripado, uma vez ou outra, tudo bem, mas se isso fica persistente, todos os dias, acorda com incômodo, a avaliação é muito importante para a gente tratar essa parte.
1: Agora, Guilherme, a gente muitas vezes em concomitância esses quadros de rinite e sinusite, você até colocou um termo conjugado, rinossinusite. A pergunta: por que o ouvido entope? Coça esse ouvido? Por quê?
0: A gente tem o sistema do ouvido, ele é totalmente interligado com as nossas narinas, né? Nós temos lá no fundo do nariz dois canaizinhos que eles conectam o nariz, o fundo lá do nariz, com os ouvidos. E a função desses dois canaizinhos é justamente poder trabalhar a equalização de pressão de dentro dos ouvidos com fora para que a gente possa ouvir melhor. No entanto, toda vez que a gente tem um processo inflamatório de via aérea alta, invariavelmente acaba essa secreção, esse muco, essa inflamação, ela acaba ou se direcionando até o ouvido através desses dois tubinhos, que são as tubas auditivas, ou a gente também tem que lembrar que o revestimento dentro do nosso ouvido também é uma mucosa respiratória. Então ela vai ter uma ação tal qual a do nariz. Então, frequentemente, quando a gente está com um quadro respiratório agudo, um resfriado, por exemplo, frequentemente a gente vai ter uma resposta no ouvido também de acúmulo de muco. Pela questão de um nariz mais congestionado e que a gente frequentemente tem uma tendência de assoar sempre de uma forma um pouco errada, a gente sempre vai tendencionar a levar um muco

0: ouvido. Nesse momento, a gente pode começar a ter problemas relacionados ao processo inflamatório de dentro do ouvido, que são as otites, principalmente as otites médias. Diferente das otites externas, que são processos inflamatórios, na maior parte das vezes, relacionados a problemas de água, problemas de contato com algum agente externo inflamatório, ou aqueles pacientes que têm uma tendência de coçar muito os ouvidos. Uhum. E a gente pode, talvez, até abrir um pouquinho o leque aqui nessas questões de coceira nos ouvidos, porque pode ser por uma simples cera, pode ser por uma situação de descamação excessiva dentro dos ouvidos, dos condutos, né, dos buraquinhos aqui dos ouvidos. E por que que tem essa descamação? Entre vários outros fatores, o uso recorrente de hastes flexíveis, que vai tirar aquela proteção do nosso conduto e deixar ele mais ressecado. Quando a gente leva o nosso germe debaixo da unha para o ouvido para coçar, a gente cria uma porta de entrada e facilita muito os processos inflamatórios das otites externas.
1: Eu ia aproveitar, essa fala do Guilherme, Georgiana, quando ele diz do uso dessas hastes flexíveis para higiene do ouvido. A gente sempre fala assim, eu uso também, mas quais são os cuidados que as pessoas que estão assistindo a gente devem ter da limpeza, qual é o local, até quanto e quando usar e quando também não usar?
2: Eu oriento o uso da haste flexível apenas nessa região externa aqui da orelha, Jean. Uma outra opção para o paciente é, após o banho, limpar com a própria toalha, que já está uma região mais úmida. Entrar aqui na entrada do conduto, eu já falo que não é indicado. Tem paciente que acumula muita cera, independente do uso ou não de hastes flexíveis, por uma própria produção natural. Esse paciente, o recomendado é passar no otorrino com frequência para uma limpeza adequada, ou uma lavagem, ou uma limpeza com instrumentos, mas nunca tenta remover a cera com o uso da haste flexível, porque nessa tentativa de remoção, na verdade, ele acaba empurrando a cera mais para dentro do conduto auditivo. Isso, na verdade, tende a acumular mais cera. O próprio organismo, a própria orelha, do mesmo jeito que eu expliquei que ele faz, a gente tem um sistema de limpeza natural no nariz, tem o sistema de limpeza natural no ouvido. Então, a própria cera que está acumulando, aos poucos o organismo vai eliminando. Entendi. Sem que a gente perceba. Então, quando a gente tenta limpar usando uma haste flexível, a gente está indo contra esse processo natural do organismo.
1: Agora, vamos aproveitar, Guilherme, e falar um pouquinho. Eu vou querer ouvir vocês dois sobre zumbido. Isso é muito comum, a partir de que faixa etária, quais são as causas? Isso para você, e eu quero que você já pense, existe tratamento? Então vamos lá, Guilherme, eu quero te ouvir.
0: O zumbido, se a gente for querer bater um papo sobre zumbido, a gente pode ficar um dia, dias inteiros falando sobre zumbido, porque o zumbido é uma causa, na verdade a gente está falando de um sintoma, uma queixa relacionada ao paciente. Dentro da queixa zumbido, eu tenho inúmeras possibilidades de causa de zumbido. Eu posso ter uma causa metabólica, ou seja, um problema, vamos supor, uma tireoide que está desregulada, uma questão de diabetes que pode estar desregulada também, uma própria pressão alta também pode trazer um fator de zumbido. A gente tem zumbidos relacionados à própria questão auditiva mesmo, né? Mas a gente tem que entender que nem todo zumbido ele é de causa auditiva. No entanto, sempre que a gente chega o paciente com uma queixa de zumbido, a gente tem que tentar abrir um leque de opções. A gente tem também, inclusive, por exemplo, a questão do zumbido relacionado a uma disfunção da articulação temporomandibular. A gente pode ter zumbido temporomandibular, essa da nossa articulação, que frequentemente pode causar dor, desconforto, e muitas vezes o paciente chega ao consultório com uma queixa de dor de ouvido, né? E isso pode gerar zumbido. Afinal, a gente está, entre aspas, escutando o processo inflamatório da articulação, porque ela é vizinha do nosso ouvido. A gente também pode ter zumbido relacionado, por exemplo, a questões vasculares. Existem alguns vasos ao redor do nosso ouvido que podem estar posicionados de uma forma um pouquinho diferente, e isso pode ser passado a ser ouvido. A gente também tem os zumbidos relacionados a questões articulares ou musculares, como torcicolos, como hérnias de disco, né? Tudo isso pode trazer zumbido. E existem uns zumbidos que não têm fator nenhum, a gente pode virar o paciente do avesso, a gente pode solicitar inúmeros exames e a gente não vai encontrar, né? Esses são os zumbidos que dificilmente a gente vai conseguir ter uma resposta para dar para o paciente.

0: paciente, porque os pacientes com zumbido, eles chegam no consultório com uma ânsia de querer, né, saber uma resposta, né, o porquê que eu tenho e como que eu tiro ele da minha cabeça. Então, existem zumbidos que eles estão aqui, guardados na nossa cabeça, como uma memória auditiva. Então, eu sempre falo com os pacientes no consultório que o zumbido, na verdade, ele é como se, a gente tem que entender que ele é como se fosse uma informação auditiva que está numa gavetinha lá na nossa parte auditiva do nosso cérebro, que está ali, guardadinha. Se a gente passa a ter a percepção desse barulho, a gente tem a consciência dele. No momento que a gente tem a consciência dele, ele está presente na nossa vida. Então, claro, a gente tem que investigar o zumbido, né? Da onde a causa tem. Mas, infelizmente, nem sempre a gente consegue dar essa precisão ao paciente da onde que vem o zumbido, né?
1: E aí, baseado nisso, como que fica? Porque é natural esse desconforto, esse incômodo. E as pessoas vêm exatamente com a ânsia de falar: bom, eu vou procurar a doutora Georgiana porque ela vai tirar esse problema que eu tenho do meu zumbido. E aí, como que fica a questão de tratamento? Existe tratamento para todas as causas? Pelo visto, existem inúmeras causas, mas aquele que a gente não entende ou não identifica a causa. Como que fica?
2: Eu sempre falo isso, também só complementando um pouco o Guilherme, eu falo que o zumbido para o paciente, ele precisa de uma investigação. E a gente tem até, por mais que às vezes os pacientes consideram, ah, eu tenho um zumbido há muito tempo, o zumbido em raríssimos casos, mas pode existir, ele pode estar associado a algumas causas tumorais. Então tem que ter uma investigação sempre, Jean. Principalmente em alguns casos de zumbido unilateral. O que que seria isso? O paciente, quando ele sente, consegue definir bem que o zumbido é exclusivamente apenas de um lado, ou esquerdo ou direito, não é um zumbido que ele escuta dos dois lados. Voltando na questão do tratamento, o que que é um ponto importante? Nós não temos para o zumbido aquela medicação específica. Estou com uma dor, vou tomar um analgésico e isso vai resolver essa questão. O zumbido, ele é multifatorial, então a gente tem que identificar. Hoje em dia, a gente tem algumas linhas que também não são medicamentosas, mas muito voltadas para terapias de relaxamento, fisioterapia. Temos que tratar outras causas. Quando tem a disfunção da ATM, muitas vezes o paciente melhora o zumbido usando uma placa.
1: Uma placa de mordida para
2: Uma
1: essa
2: placa para
1: articulação.
2: aliviar. Então, a gente tem que entender a causa associada do zumbido. Em alguns casos, a gente entra com medicação. Algumas medicações para o tratamento do zumbido, mas às vezes não é uma única coisa que será utilizada, é um tratamento em conjunto e multifatorial. Eu explico para os pacientes, não tem uma fórmula mágica, mas a gente tem um leque de opções que nós podemos atuar.
1: Vamos lá para Sala Digital, que é uma parceria do Grupo Bandeirantes e da Google, e saber aquilo que mais os internautas têm pesquisado. Vamos lá.
3: Olá, doutor Jean, Sala Digital chegando por aqui. Vamos dar uma olhada no que os brasileiros têm buscado sobre rinite e sinusite nos últimos anos. As buscas no Google mostram pra gente que o interesse pelos temas cresce com a chegada do outono e atinge seu pico durante o inverno, o que sugere uma relação aí com as características da época do ano. Então, queda das temperaturas, o tempo mais seco, também o aumento das crises respiratórias e alérgicas. Aqui é possível observar que a rinite e a sinusite começam a ganhar força a partir de março e permanecem em alta até o mês de julho. Agora, a gente também levantou algumas das perguntas mais buscadas sobre esses temas. Vamos dar uma olhada, porque de modo geral as pessoas querem entender o que diferencia os dois problemas, como identificar sintomas e o que pode ajudar a aliviar os desconfortos que os problemas causam. Então, vamos dar uma olhada aqui. Então, as pessoas perguntam: qual a diferença de rinite para sinusite? Sinusite e rinite tem cura? Também tem perguntas como: o que é bom para sinusite e rinite? E como saber se tem o rinite? E quais os sintomas da sinusite? Agora, para responder a nossa audiência na internet, doutor Jean, eu repasso para vocês aí no estúdio as seguintes perguntas: qual a diferença de rinite para sinusite e sinusite e rinite tem cura? Eu volto com você no estúdio.
1: Sinusite e rinite. Guilherme, tem cura? A gente ouve o indivíduo falar: olha, minha sinusite não melhora com nada, muda o tempo, passa alguém com.

0: perfume, a minha rinite com minha sinusite já atacam. E aí, tem algum tratamento específico? O pessoal fala, olha, tem umas vacinas que o pessoal tem usado. Como que é isso?
1: Entrando no mérito da rinite, assim, cura tanto da rinite quanto da sinusite, a gente tem que entender que são processos, uma resposta do nosso organismo. Então, eu bloquear essa resposta, ou seja, o que se estaria mais próximo de uma cura que o paciente gostaria, nem sempre é o mais interessante. A rinite, por exemplo, a gente não consegue ter uma cura dela, mas a gente consegue controlar substancialmente as queixas que o paciente traz, né? O que impacta no dia a dia dele, do paciente. O que mais próximo chegaria de uma cura da rinite seria o tratamento, né, de imunoterapia, que são essas vacinas, né? É para todo mundo? Não, não é para todo mundo. Existem rinites que são relacionadas, por exemplo, à mudança climática, mudança de estação. Eu não tenho como dessensibilizar isso ao paciente, mas eu tenho como trazer controle, qualidade de vida com esse paciente, com a lavagem nasal, com sprays tópicos de corticoide nasal, eventualmente com comprimidos antialérgicos. Então a gente consegue controlar esses sintomas. Entrando no mérito das sinusites, o que eu tenho que entender? Essa sinusite, primeiro de tudo, essa sinusite é uma sinusite viral? Será que a gente está falando talvez de uma imunidade que precisaria de um pouquinho de atenção? Esse é o primeiro ponto que a gente tem que pensar. Se essas sinusites, elas são decorrentes de quadros recorrentes de rinite, porque, como eu falei antes, a gente usa muito o termo de rinossinusite, porque está tudo muito junto. Então, será que essa rinite descontrolada não está trazendo os eventos inflamatórios sinusais? Vamos tratar mais essa rinite. Nos eventos de sinusites bacterianas, entra o contexto. A gente tem que imaginar que os quadros virais são grandes fatores para amadurecer e virarem esses quadros bacterianos. Mas a gente também tem que pensar em outros fatores, como, por exemplo, anatômicos. Eventualmente, a gente sabe que os seios da face, como a Georgiana falou, para a gente ter um seio saudável, eu preciso ter um batimento maxilar adequado. Se eu tenho um nariz pouco funcional, ou seja, muito obstruído, porque talvez tenha um desvio de septo, ou porque tem cornetos aumentados, né, a carne esponjosa do adulto, ou porque tem pólipos nasais, eu tenho esse nariz muito trancado, muito obstruído, e isso vai dificultar a saúde dos seios da face. E isso vai trazer para esse paciente eventos recorrentes de rinossinusite, das sinusites crônicas, né? Então, nesse cenário, a gente tem tratamentos tanto tópicos, com a lavagem nasal de novo, eu sempre friso, a lavagem nasal é o que mais vai favorecer o paciente a ter uma saúde nasal. Além disso, a gente tem que pensar, talvez, eventualmente, nas cirurgias. Mas as cirurgias, a gente tem que entender sempre, a cirurgia não é igual à cura de sinusite.
0: Pois é, isso é muito interessante. Agora, Georgiana, a gente está falando um pouco dessa lavagem nasal. E a gente lembra que hoje a gente tem poluição, ar-condicionado em ambientes que muitas vezes nem janela tem, e ar-condicionado que eventualmente sequer são devidamente higienizados. Qual é a dica que você deixa para os nossos amigos do Viver Melhor nesse sentido?
2: Em relação à lavagem, ela é sempre fundamental, é uma prática que todos nós deveríamos ter de rotina, independente de estar diante de um processo viral, alérgico. Então, é um hábito muito bom para a saúde da nossa mucosa do nariz. E existem várias técnicas. Eu sempre falo que eu gosto de ver o que cada paciente se adapta melhor. Para crianças, eu tenho algumas técnicas específicas. Bebezinhos, a gente já começa a lavagem nasal, Jean, desde bebês, mas isso você vai usando conta-gotas, então não posso usar uma lavagem com muito volume em uma criança muito pequena, um bebezinho muito pequeno. Então a gente vai indo de acordo com que cada paciente se adapta melhor e o quadro viral dele. Em relação a ar-condicionado, esses cuidados, eu sempre falo muito isso também. A gente tem que higienizar o próprio ar-condicionado, ele deixa um ambiente mais seco, que favorece um menor movimento ciliar do nariz. Então, são cuidados. E uma dica também, quando a gente fala de alergia, dos processos alérgicos, a resposta inflamatória, ela tende a ser imediata. Então, naturalmente, o paciente sabe o que dá alergia para ele. Eu falo muito que essa época do ano é a época que todo mundo abre o armário para
0: E
2: pegar
0: tira
2: aquele
0: aquelas roupas que
2: casaco
0: ficaram um
2: que
0: ano
2: está
0: lá,
2: guardado ali.
0: cheio de pó.
2: Então é instantânea a resposta ali pelo ácaro, pelo pólen, o cobertor aquele
0: Verdade.
2: gostoso do frio. Então o cuidado é muito importante para a gente prevenir as crises.
0: Olha, Eu tenho certeza que vocês ficariam ouvindo eles muito mais tempo. A gente está cheio de dúvidas, curiosidades, mas o Viver Melhor de hoje vai terminando. E lembrando que todos os episódios do programa estão disponíveis no canal Band Jornalismo no YouTube. Nos vemos na semana que vem, sempre com muita informação sobre saúde e bem-estar. E obrigado pela tua companhia e espero você na próxima. Ó, beijo!
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0: Olá, seja muito bem-vindo ao Band News no Mundo. Eu sou a Beatriz Ferretti e a partir de agora te convido para um debate sobre um dos destaques do noticiário internacional. Nos últimos dias, o mundo acompanhou com apreensão as operações de emergência na Venezuela, depois dos dois terremotos devastadores que arrasaram parte do país e causaram milhares de mortes. Mas além desse trabalho de buscas e resgates por vítimas, a tragédia nos faz pensar sobre o futuro. E agora? Como é que vai ficar a Venezuela, já abalada por uma crise sistêmica e que vai precisar se reconstruir? Quem é que vai pagar por essa reconstrução? Como que o governo interino no poder deve se mobilizar? Quem é que vai ajudar? São muitas perguntas que a gente tenta responder a partir de agora com as minhas convidadas do programa. A Marcília Gombata, que é pesquisadora da USP, professora de Relações Internacionais da FAAP, especialista na evolução política da Venezuela. E também a Fabiana Yepes, que é venezuelana, mas morou por 28 anos no Brasil, fala muito bem português e está conectada conosco online, porque fala diretamente de Caracas. Obrigada, viu, meninas, por participarem aqui do programa, do Band News no Mundo. E eu vou começar conversando com a Fabiana para entender a sua história. Você que veio muito novinha aqui para o Brasil, né, com 10 anos de idade apenas, morou por tantos anos aqui, decidiu voltar para o seu país de origem. Por quê? Qual que é a sua conexão com a Venezuela e o que te fez voltar para o país?
1: Sim, o que me fez voltar para a Venezuela foi porque meu esposo, ele é médico e ele fez a residência no Brasil e depois que ele terminou a residência, a gente teve que voltar para a Venezuela. A ideia era voltar no ano de 2020 por causa da

0: pandemia, acabamos voltando no 2021.
1: É um bom país para se morar, Fabiana? E eu queria entender, o antes e depois dessa tragédia, né? Como que estava a Venezuela antes dos terremotos e como que está agora?
0: É um país maravilhoso, não poderia dizer o contrário, né? É um país muito lindo, com um povo muito especial, muito parecido com o estilo brasileiro de ser. A diferença de antes e depois, logo quando eu cheguei, foi um choque muito grande para mim, com certeza, porque eu morei 28 anos no Brasil, então eu senti muito. Eu digo que eu senti um luto quando eu voltei para cá. Porque a diferença é muito grande em termos de desenvolvimento, toda a estrutura do país, desde a parte de serviços, bancos, a parte de tecnologia, enfim, são muitas áreas que, comparando com o Brasil, a gente está muito abaixo, digamos assim. É muito no passado ainda. É como se a gente vivesse no Brasil de 30 anos atrás, em certos aspectos. E com certeza agora com toda essa situação vai ser um impacto muito grande que só vai retroceder e um impacto que chegou num momento que não deveria ter chegado, obviamente, um desastre como esse por um país que já sofre tanto há tantos anos. Então imagina a dificuldade que vai ser daqui para frente e a situação em que a gente está vivendo agora, né?
1: O mundo ainda está tentando entender, né, Marcília, como é que vai ficar a Venezuela a partir dessa tragédia. Com você, professora, eu queria entender, como que ficou o país depois daquela operação militar americana que terminou com a captura do ditador Nicolás Maduro, né? O país está sendo liderado pelo governo interino, da Delcy Rodrigues, né? Não passou por eleições desde então e está com uma política muito frágil ali, né? Então, como é que a gente pode entender a Venezuela pós-operação americana?
2: Bom, essa é uma pergunta, assim, que a resposta é complexa. Então, a Venezuela já vinha de uma policrise, digamos, né? Uma crise múltipla, política, econômica, social. Houve essa operação, que também é algo muito impactante, né? Até em termos geopolíticos, mas também de direito internacional. E o que a gente tem hoje, na minha opinião, é um governo da Delcy Rodrigues, tutelado pelo governo Trump dos Estados Unidos. Hoje, o que acontece na Venezuela é decidido em Washington.
1: E, Fabiana, quando houve a noite do terremoto, né? Como é que foi o alerta? Você recebeu em casa alerta pelo celular? Houve alguma comunicação pela televisão? Assim, como que as autoridades se comunicaram com a população diante do que estava acontecendo?
0: Eu não recebi nenhum aviso, nenhum alerta, mas eu soube dias depois que algumas marcas específicas de aparelho receberam um alerta. Obviamente, ninguém imaginou que fosse ser uma coisa tão catastrófica, né? No momento quando sucedeu, eu estava num apartamento no sétimo andar. Foi tudo muito rápido durante o jogo do Brasil. E aí, logo que passou, a gente desceu correndo pelas escadas e ficamos embaixo. Nesse momento, a gente ficou sem energia elétrica, sem comunicação. Foi tudo muito, inesperado, né? E a gente ficou sem saber o que fazer, assim, não tinha nenhum tipo de comunicação, só algumas telefonias que tinham sinal, o meu esposo até tinha sinal. E aí a gente ficou sem saber o que fazer. E aí não teve nenhuma informação, assim, o que que vocês têm que fazer agora? Praticamente foi a gente que se comunicando uns com os outros, com os familiares, com os amigos, e aí a gente foi tomando a decisão do que a gente achava que ia ser o mais seguro. No caso, eu fiquei esperando 2 horas embaixo, quando a gente viu que estava tudo bem, a gente terminou subindo, né? Mas depois, quando eu fui para minha casa, certos moradores ficaram embaixo, até nem quiseram subir mais para os seus apartamentos.
1: Marcília, você falou dessa influência muito direta, né, do governo em Washington sobre a Venezuela hoje em dia. O presidente Donald Trump foi um dos primeiros líderes mundiais, aliás, a se manifestar logo depois dos terremotos, né, dizendo que ia oferecer ajuda. O que que isso significa? Qual que é o recado que Trump queria passar naquele momento?
2: Olha, entendo que nessa disposição que a gente tem hoje.

0: esse desenho de governo, ou seja, o governo venezuelano, né, assim, basicamente respondendo à demanda que vem dos Estados Unidos, eu entendo também que houve uma tentativa, está havendo, do governo americano de se posicionar como um responsável, né, pela Venezuela nesse momento. Eu diria que os Estados Unidos são o país que tem a maior responsabilidade nesse momento, nessa ajuda com a Venezuela, né? Por tudo que a gente tem visto desde janeiro, nos últimos meses. O Departamento de Estado tem anunciado ajuda, se não me engano, na casa de 300 milhões, mas isso é muito aquém das necessidades do país, né? Que já estão por volta aí de 7, 9 bilhões nessas projeções de custos ou desse encargo financeiro que vai ser necessário para a reconstrução.
1: É claro que o governo venezuelano não vai conseguir agir sozinho, né? Por toda a crise que o país já enfrentava antes dos terremotos. Mas está fazendo o suficiente, na sua opinião, nesse momento?
0: Eu acredito que o governo venezuelano está fazendo o que pode. A Venezuela não tem condições sozinha de arcar com essa tragédia, com tudo que demanda, né? Toda essa reconstrução logística, financeira. Todos os países que podem estão ajudando. O Brasil, acho que enviou 5 aviões, né? Com pessoal, mas também com insumos. Estados Unidos, Suíça,
1: E são
0: Suécia.
1: cerca de 30 países ajudando, né?
0: Exatamente. Acredito que a Venezuela agora depende totalmente dessa ajuda externa. Então, eu vejo, pelo que eu vejo até agora, tem feito tudo o que pode e que está a seu alcance. A Venezuela vem de uma recuperação econômica, não está no seu pior momento, né, da economia, da crise econômica, como foi 2015, 2016, mas ainda está com muitas dificuldades, né? A Venezuela estava prestes a anunciar uma reestruturação de uma dívida de mais de 200 bilhões de dólares, né? Isso é muita coisa e, enfim, agora isso é secundário, mas é uma recuperação que ainda é muito lenta. Não dá para dizer que está num estágio de estabilidade econômica e de crescimento no sentido positivo, né? Que chegou ao fundo do poço e voltou a crescer porque não dava mais para não crescer e deixar de crescer, né? Mas entendo que está fazendo tudo o que pode, mas talvez a Fabiana consiga nos dizer, né, o que ela está vendo assim, in loco mesmo, como é que ela está vendo o governo agindo no dia a dia, né, qual a sensação das pessoas lá.
1: Isso, Fabiana, se você puder contribuir com essa informação e também a movimentação dessa ajuda internacional, né? É visível nas ruas para vocês?
2: Bom, a movimentação internacional nas ruas não, porque a gente não podia passar, né, nessas regiões onde aconteceu o desastre. Mas sem dúvida, para mim foi muito emocionante, porque ver de novo a mídia internacional dentro do meu país. Como eu cresci na Venezuela, desculpa, no Brasil. Eu cresci vendo tudo o que acontecia no meu país. Eu nunca me afastei do meu país, eu nunca me desconectei. Inclusive, eu trabalhei muitas vezes no consulado da Venezuela. Eu vi tudo, todo nesses 28 anos durante quando eu estive no Brasil, o pouco que o Brasil falava sobre a realidade da Venezuela, o pouco que os outros países falavam, muitas notícias que eram só manchetes e que não eram a verdade do que realmente acontecia, ou era só um pequeno detalhe. Então, ter a mídia internacional de novo na Venezuela, mostrando um pouco da nossa realidade, é como dar um respiro para o nosso povo, sabe? É sentir que nós não estamos mais sozinhos, que estão olhando para a gente e que as coisas podem verdadeiramente mudar daqui para frente, apesar dessa toda essa tragédia que aconteceu.
1: Agora eu quero trazer um olhar mais crítico, professora, porque ao longo dos últimos dias de cobertura, nós estamos com um enviado especial, né, em loco ali, na Venezuela, em embaixada. Daqui a pouquinho ele também vai participar aqui do programa, mas trazendo relatos da população, criticando, por exemplo, a ausência das Forças Armadas, dos militares, né, que são tão presentes ali na Venezuela, mas nesse momento de emergência. Segundo alguns relatos, não estariam ajudando, né? Há até declarações de pessoas dizendo: olha, eu vejo aqui mais armas do que paz. Paz para cavar os escombros, né? E conseguir retirar as vítimas ali, enfim, durante esses trabalhos de resgate. E há também muitas críticas dizendo que O governo demorou para agir, né, nessa operação.

0: emergencial. E aí eu até queria entender isso, dizer que também há relatos de jornalistas que falam que não estão podendo mais ter acesso a algumas áreas de desastre, então indicando um certo tipo de censura ainda. E aí eu volto um pouco na primeira pergunta que eu te fiz, professora, sobre como está hoje o regime venezuelano. Se é muito diferente do que a gente via durante a gestão de Nicolás Maduro, porque a gente está vendo uma continuidade do chavismo ali, né? Com Delcy Rodrigues, com o irmão dela. Então, há diferença ou não? E por que será que essas críticas e essas denúncias começam a surgir também agora?
1: Bem, eu vejo que é um governo completamente diferente. Eu entendo que alguns eleitores chavistas, a base, acredita que é uma continuidade, porque afinal é a Delcy Rodrigues, né, que está ali, mas eu vejo um outro governo completamente diferente. Eu acho que tem um rótulo de chavismo, mas nem diria que seria uma essência do chavismo. Pode ser que retoricamente a gente esteja havendo uma continuidade. Eu, na minha visão, a Delcy obedece o governo americano e vez ou outra solta ali algum comunicado ou dá uma declaração criticando, falando que não vai obedecer as ordens de Washington, etc. Mas na prática a gente não está vendo isso. Então eu diria que é completamente diferente. Em termos de economia política, a gente vê que é um governo que destoa muito de todos esses anos, décadas do chavismo, porque simplesmente se abriu completamente para o capital estrangeiro. O setor petroleiro foi o primeiro, né, a sofrer modificações. Então, eu não acho que é uma continuidade. Eu entendo, né, claro, eu não estou lá, é muito difícil também saber por que que os militares não estariam ali contribuindo, mas eu entendo que esse é um momento também que os militares perdem um pouco o protagonismo em comparação ao que houve, o que a gente via no governo Maduro, né? Que o governo, lembrando que o Maduro não, o chavismo, ele é muito heterogêneo, né? São várias alas ali, né, da sociedade que compunha, então militares, sindicalistas, né, a própria esquerda mais tradicional da Venezuela. E o Maduro, então, Chávez era um militar. Maduro, quando chega ao poder, ele não é um militar e ele precisa garantir esse apoio. Então, ele faz muitas concessões aos militares, né? E aí, se a gente for olhar os ministérios do governo Maduro, eram, né, repletos de militares no início, isso foi sendo modificado, mas eles ganham muito poder, poder econômico, abrem empresas, né, ganham, começam a controlar alguns setores-chave da economia, e isso foi mudando. Eu diria que talvez a Venezuela não tenha condições mesmo logísticas para enfrentar desastres dessa magnitude. As pessoas talvez não saibam, eu era pequena mesmo, mas em 99 houve a tal tragédia de Vargas, tragédia de Vargas, que foram 10 dias de muita chuva que fizeram, né, uma parte ali da cordilheira deslizar, e aquilo inundou toda aquela área justamente de La Guaira que a gente está vendo hoje, e aquilo deixou, até hoje a gente não sabe as cifras oficiais, entre 1.050.000 mortos. Então, veja que já tem uma debilidade, não tem uma preparação para esse tipo de tragédia como a gente viu recentemente.
0: E é um país que já enfrentou terremotos graves, né? Até nos anos 1950, 60, desenvolveu legislações para construções de edifícios que poderiam suportar tremores fortes, né? Só que as leis foram se afrouxando ao longo dos anos, e justamente os prédios que foram construídos sem esse rigor técnico foram os primeiros a desabar nesses terremotos fortes. Agora, sobre esse deslizamento, professora, que você citou, eu vou chamar a participação então do nosso enviado especial à Venezuela, o Ian Boechat, porque ele está neste local, vai falar sobre isso e contar mais para a gente sobre as sucessivas tragédias, infelizmente, que a Venezuela enfrentou nos últimos anos. Vamos ver então com o Ian Boechat.
2: Um terremoto das dimensões que atingiu a Venezuela, de 7,2, 7,5, traz repercussões que vão durar muito, muito tempo. Hoje eu estou aqui em La Guaira, você pode ver essa fila imensa de pessoas. São pessoas que vivem aqui e estão desabrigadas, não têm o que comer, não têm o que beber, estão aqui esperando receber algum auxílio para conseguir sobreviver nesses dias todos. Essa tragédia aqui na Venezuela é também um retrato desse país que passa por uma crise econômica e uma crise política há mais de uma década. A Venezuela foi um país muito rico.

0: pouco nos 10 primeiros anos do governo Chávez, mas após a queda do valor das commodities, esse país aqui entrou numa depressão econômica profunda. O Estado praticamente faliu e esse também é um Estado depauperado. Serviços públicos não funcionam, é inchado. Você tem aqui milhares e milhares e milhares de militares que acabam não fazendo muita coisa. Por exemplo, aqui nesse terremoto eles não estão atuando. E as pessoas aqui estão muito, muito revoltadas com isso, muito revoltadas com a demora da resposta do governo venezuelano. Foi muito lenta, muita gente morreu, poderia ter sido salva. Esse terremoto também é resultado de uma outra tragédia que atingiu essa região aqui. Vocês podem ver aqui atrás de mim essas grandes montanhas. Em 1999, houve um deslizamento de terra gigantesco exatamente aqui nessa região onde eu estou. Mais de 15 mil pessoas morreram aqui. E todo esse solo, onde eu estou aqui agora, à beira do mar, entre o mar e a montanha, foi totalmente tomado pela lama em 99 e ele nunca compactou de forma correta. Por isso, os prédios aqui colapsaram todos quando o terremoto chegou até aqui. Essa é a parte com mais destruição da Venezuela inteira. Isso aconteceu muito por conta desse solo arenoso e também esse solo instável, por onde foram construídos centenas de prédios, muitos deles pelo governo chavista. As repercussões políticas desse desastre ainda estão para ser percebidas. É bem provável que o governo de Delcy Rodríguez sofra um impacto negativo muito forte, porque foi uma demora muito grande para fazer o atendimento. As pessoas estão muito revoltadas. O que vai acontecer daqui para frente ainda é muito difícil de prever. A reconstrução provavelmente vai durar anos e todas essas pessoas aqui agora não têm para onde ir. O governo da Venezuela vai ter que dar uma resposta, pelo menos, aos sobreviventes dessa tragédia.
1: A quantidade de pessoas que perdeu suas casas é enorme, né? É muito triste ver muita gente que está dormindo em barracas no meio das ruas, né? Porque está sem casa. Há o que o Ian citou, né? Um colapso no sistema de saúde, problemas no transporte, né? Em serviços básicos para a população. Fabiana, como que isso mudou a sua rotina? É claro que diante de tantas mortes, né? De tanta tristeza ali, você, de certa forma, é considerada uma privilegiada, né? Está na sua casa, está com energia, mas ainda assim, para pessoas como você, como que isso está impactando no dia a dia? Você está indo trabalhar? Você consegue fazer suas coisas? Ir num supermercado? Ser atendida por um médico? Como que é?
2: O impacto foi geral, né? No país inteiro. O país está praticamente paralisado. Não só assim, em todas as áreas, né? Sem dúvida, as áreas que menos foram afetadas são os supermercados, porque grande parte da população, nas primeiras horas, nos unimos para fazer uma grande arrecadação de alimentos, de mantimentos, de insumos, né? Mas está todo mundo num sentimento de luto muito grande, numa incerteza enorme, numa preocupação, porque a gente não sabe o que vai acontecer daqui para frente. Isso com certeza vai impactar indiretamente a todos nós. E há uma insatisfação com relação ao governo muito grande, uma frustração. As primeiras 48 horas, praticamente, foi a própria população que fez socorreu as pessoas que estavam embaixo dos escombros, com as próprias mãos, com as unhas, com as pás que tinham, com os poucos materiais que tinham para esse tipo de ocorrência, né? O povo está muito revoltado, o povo não confia na gestão atual, de forma alguma. Então, há uma grande dúvida, porque qualquer coisa que eles forem falar, que eles vão fazer, ninguém acredita mais, ninguém acredita há muitos anos nesse governo. Então, há uma grande desconfiança. Além disso, os próprios policiais fizeram furtos, fizeram coisas que, em vez de ajudar, eles só atrapalharam. Hoje eu escutei num jornal, né, no YouTube, falando que agora tem alguns prédios que estão sendo lacrados, no sentido de que os próprios moradores do prédio não podem mais entrar. Tem alguns outros prédios que foram impedidos desde o começo, que o governo não deixou entrar, para os próprios moradores procurarem os seus familiares. Então, é uma situação bastante triste, bastante

0: os outros com muito amor. É, eu escutei um outro repórter também brasileiro falando que ele entrevistou uma família que disse: se eu tivesse 3 quilos de farinha, eu daria dois para ajudar as pessoas que estão precisando mais nesse momento. Então, as famílias estão sendo transladadas para outras cidades, para vários refúgios. A situação nas ruas é impactante, muita gente com barraca, aquelas barracas de acampar, sabe, na rua. Os hospitais, a situação também dos necrotérios. Então, a gente está vivendo um verdadeiro caos aqui na Venezuela e a gente vai precisar de muita ajuda internacional durante bastante tempo, porque o país realmente não tem estrutura para se levantar e se reerguer, muito menos nessa gestão atual que a gente tem, do governo.
1: É, infelizmente, quando a gente olha para tragédias anteriores desse porte, a gente sabe que a ajuda internacional ao longo do tempo vai se perdendo, né? E daí fica muito na conta do próprio governo lidar com a situação. É, pensando no governo atual venezuelano, Marcília, claro que essa tragédia pressiona muito a Delcy Rodrigues, né? Ela foi colocada à prova agora, quer dizer, foi colocada ali no governo, tem essa influência direta americana, mas vai ter que mostrar que pode ficar ali no poder, para lidar com tudo isso. Seria uma forma também de pensar a médio prazo em eleições?
2: Sem dúvida, eu acho que os venezuelanos estão esperando isso, né? Há muito tempo, eleições limpas, justas, transparentes, que faz tempo que não há no país, né? A gente viu que foi 2024 na Venezuela, todo aquele escândalo, ficou declarado que as eleições não eram justas, porque a gente nunca viu os dados, né, desagregados por centro de votação. Isso nunca foi tornado público. O que me impressiona é que, enfim, apesar de na retórica do governo americano esse autoritarismo, né, do governo Maduro, né, essas perdas de características de uma democracia, né, a gente está vendo, por exemplo, eleições, como a gente está falando, terem sido por muito tempo parte da retórica dos Estados Unidos, né, tentando pressionar a Venezuela, isso desapareceu. Então, até os próprios irmãos Rodrigues, né, o Jorge Rodrigues, diz agora que não é a prioridade é a recuperação econômica. Ele dizia isso antes dessa tragédia, obviamente, né, mas agora a prioridade está totalmente, né, na recuperação, né, imediata dessa tragédia. E o que ele dizia então, que era preciso primeiro pensar numa recuperação, estabilização econômica, para então pensar em eleições. Mas eleições, eu acho que, apesar de ser a última etapa desse plano dos Estados Unidos, né, de 3 fases, eu entendo que é algo que a população venezuelana anseia há muito tempo. Deveria estar assim, no top 3 de prioridades, né? Porque justamente toda essa questão política, né, que a gente foi vendo, essa erosão da democracia venezuelana, que também se torna, de alguma maneira, responsável por toda essa crise econômica, essa queda da economia, esse encolhimento da economia, esse empobrecimento da população dessa maneira como a gente viu nos últimos anos.
1: Qual é a fonte ali, econômica que o país pode investir para conseguir recursos e iniciar essa reconstrução?
2: Olha, infelizmente ou felizmente, a Venezuela, ela tem essa abundância de petróleo, o país com as maiores reservas de petróleo do mundo, e com o tempo a Venezuela foi se tornando cada vez mais dependente do petróleo, né? Teve um ministro da Venezuela no passado que dizia que era o excremento do diabo, porque realmente você se torna dependente de uma commodity cujos preços são muito voláteis. A gente viu como os preços subiram, né, com o conflito Irã, Estados Unidos e Israel, e de repente, quando houve esse acordo, caíram. Então, imagina você depender, 95% das receitas da Venezuela vem do petróleo. Então, imagina 95% dos seus recursos virem dessa commodity cujos preços oscilam sempre, né? Eu acho que, bom, por hora, no imediato, no curto e médio prazo, a aposta está no setor petroleiro. Então, essa é a grande aposta. Mas, com o tempo, como todo país muito rico em alguma commodity, com o tempo, o ideal é você ir diversificando a sua pauta ali para você também não ficar refém só de um tipo de produto, né? De

0: alguma commodity ou alguns minérios e por aí vai. Mas isso é algo de médio e longo prazo a ser feito.
1: Professora Marcília, quero muito agradecer a sua presença aqui no Band News no Mundo e Fabiana também. Desejo do fundo do coração que vocês consigam superar essa tragédia o quanto antes, né? Pensando mentalmente, mas claro que a Venezuela também se reconstrua e que a população consiga seguir caminhando apesar de tanta tristeza. Um beijo para você, Fabiana. Obrigada por participar.
2: Obrigada, muito obrigada.
1: Esse foi o Band News no Mundo. Quero também agradecer a sua companhia aqui no programa. E eu te lembro, se você quiser rever este programa ou assistir outros episódios, é só acessar as páginas das redes sociais do jornalismo da Band. Até semana que vem. Tchau, tchau.

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0: preço do petróleo volta a disparar com o fim do cessar-fogo entre Estados Unidos e Irã, depois de novos ataques entre os dois países.
1: Projeto prevê pagamento automático pelo Pix para quem recebe pensão alimentícia.
0: Bons salários e vagas sobrando são os empregos que exigem qualificação nas áreas de engenharia, tecnologia e energia.
1: Na reportagem especial, a penitenciária onde estão os criminosos mais perigosos do país, construída para tornar a fuga praticamente impossível.
2: A estrutura aqui da muralha é de guerra. Ela foi projetada para impedir ataques externos e evitar qualquer tipo de ação de resgate.
0: E você vai ver também nessa edição.
1: Efeitos do clima e estoques baixos devem provocar alta no preço do café a partir do mês que vem.
0: Nas férias escolares, passeios de graça para crianças se divertirem e aprenderem são alternativa para os pais gastarem pouco.
1: O sucesso dos táxis autônomos. Nos Estados Unidos, a oferta aumentou com a Copa do Mundo. As instruções são todas pelo aplicativo.
0: Parece doméstico, mas é um animal selvagem. Gato típico dos pampas gaúchos é de uma espécie ameaçada de extinção. Boa noite.
1: Boa noite para você. Um projeto aprovado no Senado tenta acabar com um problema enfrentado por muitas mulheres que recebem pensão alimentícia. É o atraso ou mesmo a falta do pagamento. A proposta é fazer a cobrança automática pelo Pix.
3: Uma das poucas leis que funcionam no Brasil é a da pensão. Você já deve ter ouvido essa frase algumas vezes.
4: É a única lei ainda que leva por dívida civil alguém à cadeia.
3: Mesmo assim, não dá garantia de recebimento do que é devido. No ano passado, foram abertos mais de 217 mil processos contra quem deve pensão. 53 mil a mais que em 2020. Neste ano, 100 mil novos casos foram parar nos tribunais. Agora, um novo passo foi dado. O Senado aprovou a proposta que cria o Pix Pensão Alimentícia. Serve para automatizar o pagamento, ou seja, o dinheiro vai sair da conta do devedor de

0: direto para a conta do beneficiário. Algo que já acontece com quem tem vínculo formal de trabalho, com desconto na folha de pagamento. E se a conta não tiver saldo, aí o banco deve informar a justiça. Assim, os ativos financeiros do devedor, como investimentos e aplicações, vão ser bloqueados até o pagamento da dívida. Se isso não acontecer, os bens de quem deve serão penhorados. O projeto agora segue para a sanção do presidente Lula. A medida quer acabar com uma burocracia, a necessidade de entrar na justiça a cada atraso. A prisão costuma acontecer depois de 3 meses sem o pagamento da pensão. O atacante Jô, ex-jogador do Corinthians e da seleção, já foi preso 5 vezes por falta de pagamento. A última no mês passado.
1: Em quem recebe pensão são os vulneráveis. Você não está pagando para sua ex-mulher ou para o seu ex-marido, você está pagando para o seu filho ou sua filha. E deixar de pagar, sumir, é um absurdo.
2: Em São Paulo, um homem reagiu a um assalto, perseguiu o ladrão de carro e acabou baleado. O Felipe Garrafa acompanhou a história. Garrafa, a gente não tem o direito de julgar, mas ele acabou fazendo aquilo que a polícia diz para ninguém nunca fazer, né, Garrafa?
3: É, não tem jeito, né, Oineg? Boa noite a você, boa noite a todos. Não reaja, esta é a orientação da polícia. Mas neste caso aí, o motorista deste carro viu uma mulher sendo assaltada por este criminoso na moto e ele simplesmente pegou o carro, acelerou e foi para cima do bandido. Ele até consegue, num primeiro momento, bater e o criminoso fica prensado ali entre o poste e o muro da casa. Só que o bandido conseguiu tempo ali suficiente de pegar a arma que estava na cintura. Deu pelo menos 2 disparos. Um dos tiros atingiu o rosto deste motorista aí. Tanto é que ele vai para o meio da rua, tenta se proteger ali com as mãos, com a mão em direção ao rosto, volta para trás do carro e depois cai no meio da rua. O criminoso desiste ali da ação, dentro do possível, pega a moto e sai correndo logo na sequência. Ele não foi localizado até a última atualização da Polícia Militar. O motorista deste carro ficou ferido gravemente. E a gente ainda não tem, pelo menos, a atualização do hospital. Oineg e Adriana.
4: Obrigada, Garrafa. A polícia fez hoje a reconstituição da morte de um casal em Belo Horizonte. A diarista Paola Stefani Neto Cirino chegou sob protestos e xingamentos de vizinhos. Ela confessou ter matado o casal Cláudio e Maria Clotilde Atala Inácio com mais de 50 facadas. A reconstituição levou 2 horas. Nessa semana, os investigadores encontraram a arma usada no crime e recuperaram parte dos objetos roubados. A polícia investiga se outras pessoas participaram dos assassinatos.
2: Começou hoje o júri popular de um dos suspeitos de matar um ator no Rio de Janeiro. Foi há 3 anos.
5: Jeff Machado desapareceu em janeiro de 2023. Depois de 4 meses de buscas, o corpo foi encontrado dentro de um baú concretado em Campo Grande, na zona oeste do Rio. O produtor, Bruno de Souza Rodrigues, e o pedreiro Geander Vinícius da Silva Braga foram indiciados no caso. Para a polícia, a motivação do crime seria a falsa promessa de um papel em uma novela. Jeff teria pago R$18 mil a Bruno pela função. O julgamento dos acusados foi desmembrado. Bruno deve ir à júri popular em dezembro. Já Geander começou a ser julgado nesta quarta-feira pelos crimes de homicídio qualificado, ocultação de cadáver e maus-tratos a animais por causa do abandono dos cachorros de Jeff após a morte. A gravação não foi autorizada, mas o jornalismo da Band acompanhou a audiência.
6: O depoimento mais emocionante desta tarde foi o da mãe do ator. Maria Machado disse que não conhecia Geander e acusou Bruno de extorquir o filho em troca de um papel em uma novela. Emocionada, antes de deixar o local, ela pediu para falar diretamente com o réu. E acusou o Geander de participar da morte e da ocultação do corpo de Jeff. Neste momento, ela foi interrompida pela juíza.
7: O Geander apareceu no começo, no meio, no fim, ajudando, fez o buraco, dirigiu o carro depois de ter colocado meu filho no baú e depois escondeu a mentira.
5: Geander admite ter participado da ocultação do cadáver, mas nega ser um dos autores do homicídio. Para a acusação, isso não se sustenta.
4: Ainda hoje, depois de novos ataques entre Estados Unidos e Irã, Trump considera o cessar-fogo encerrado. Regime dos Ayatollahs ameaça fechar a passagem de navios pelo Estreito de Hormuz. E o preço do petróleo volta a disparar no mercado internacional. Já já, a cobertura completa do novo capítulo no conflito no Oriente Médio. E a seguir, na Europa, a Organização Mundial da Saúde fala em semanas mortais

0: por causa do calor extremo e pede prevenção.
1: Na Copa do Mundo, eles estão fazendo o maior sucesso, são os táxis autônomos.
0: No Paquistão, equipes de resgate localizam no mar destroços de um avião cargueiro que sumiu com 5 tripulantes. Os detalhes daqui a pouquinho, aqui no Jornal da Band.
1: Fica com a gente.
2: Eu sou Felipe Killing, direto de Londres, na Inglaterra, com as principais informações para a Band News TV, na velocidade da notícia.
0: Estamos de volta com a notícia de um desrespeito absurdo. Vândalos arrancaram a cabeça de uma estátua de uma personagem da Turma da Mônica recém-instalada. Aconteceu em São Paulo. A peça de bronze representava a personagem Milena, a primeira protagonista negra dos gibis de Maurício de Souza. Ela foi recolhida e vai ser restaurada. Foi colocada há poucos dias em homenagem aos 90 anos do autor.
1: Empresas enfrentam um apagão de mão de obra qualificada. São vagas para empregos que oferecem bons salários nas áreas de engenharia, tecnologia e petróleo.
3: Câmeras inteligentes, sensores, sistemas de monitoramento. Tecnologia não falta. O que está em falta é mão de obra.
4: Que a nossa maior dificuldade hoje é encontrar profissionais que conheçam tecnicamente das soluções, produtos que nós trabalhamos para poder atender os nossos clientes ali com especialização, é bem raro.
3: Esta empresa de segurança eletrônica em São Paulo tem vagas abertas há meses. Tem oportunidades para a área técnica e também para o setor comercial. Os salários podem chegar a 15 mil reais.
4: Tem um bom profissional, consegue desenvolver bem, a gente tem bastante dificuldade de manter.
5: O desafio enfrentado aqui não é um caso isolado. Uma pesquisa realizada com mais de 1000 empresas de todo o país revelou que 8 em cada 10 têm dificuldade para contratar profissionais qualificados. São Paulo é o estado onde essa falta de mão de obra é a mais sentida.
3: Minas Gerais e Rio de Janeiro vêm logo em seguida. As áreas que mais demandam profissionais são de tecnologia, inteligência artificial, engenharia, análise de dados, cibersegurança e petróleo. O salário inicial pode variar de 8 a 12 mil reais.
6: Eu acho que é muito mais um movimento de transformação da relação e do mundo do trabalho entre organizações e as pessoas. As pessoas têm preferido ter um tipo de trabalho onde elas tenham um pouco mais de liberdade, de flexibilidade.
3: Para tentar diminuir o problema, algumas empresas investem em treinamento. Quem quer se qualificar pode começar por cursos oferecidos de graça pelo governo federal e por órgãos estaduais, em áreas como programação e ciência de dados.
0: Saúde agora, pela primeira vez, o número de cirurgias de reconstrução mamária superou o de mastectomia no SUS. Essa mudança indica que, além de vencer o câncer, as pacientes estão cada vez mais preocupadas em recuperar a autoestima.
7: Vaidosa e feliz. Essa é a Ângela depois de uma jornada de luta contra o câncer de mama. Passou por quimioterapia e mastectomia e resolveu reconstruir a mama.
8: Valeu muito a pena. Eu super indico, tá? Hoje eu indico. Se eu não tivesse feito, para mim também tranquilo. Mas hoje que eu fiz, se a pessoa me perguntar, você me indicaria? Eu falo, tente. É um direito seu.
7: A cirurgia de reconstrução mamária depende do andar do tratamento para ser indicada. Só na rede pública, no ano passado, foram mais de 19 mil procedimentos, superando pela primeira vez o número de mastectomias, que foram cerca de 18 mil. A quantidade de cirurgias indica uma atenção à recuperação completa, inclusive estética, das pacientes pós-tratamento.
9: À primeira vista, né, tem essa característica, essa conotação única e exclusivamente estética. Mas não, isso salva a vida psicológica, a vida psíquica de muitas mulheres. Isso traz esse senso de feminilidade, faz o resgate da sexualidade.
7: Lembrando que o diagnóstico precoce é essencial não só para a cura.
10: Isso também reflete na proporção e na intensidade daquele tratamento que a paciente tem que fazer. Na população, em geral, recomendado é que a gente comece a fazer exames de rastreamento a partir dos 40 anos com a mamografia, é o principal exame. A gente às vezes precisa fazer a biópsia, intervir já naquele momento, então tudo vai depender da classificação daquele exame.

0: falar do bolso agora. Na verdade, preparar o bolso, porque o preço do cafezinho vai voltar a subir.
1: Antes de chegar à xícara, o café passa pela colheita, pela secagem e também pelo humor do mercado internacional. Nessa semana, a cotação subiu 16% num único dia na Bolsa de Nova York. Tem comerciante na Bahia já se preparando.
2: A meta do supermercado hoje é estocar para que, ao ponto final, o cliente seja beneficiado.
1: A preocupação é com o clima nas regiões produtoras, num momento de estoques mundiais reduzidos. No Brasil, a saca de café arábica é negociada cerca de 30% acima do registrado há um mês. As chuvas atrasaram a colheita no país e o repasse deve acontecer logo.
3: A indústria, ela vai comprar novos produtos nesse momento, obviamente, isso não reflete de imediato. A tendência é subir agosto, setembro para os consumidores.
1: O preço do café não depende apenas do que está sendo colhido agora nas lavouras. O mercado reage ao que ainda pode acontecer nos próximos meses. E é justamente essa expectativa que ajuda a explicar a alta no valor do produto. As atenções agora são para os efeitos do El Niño no segundo semestre.
4: Isso significa também que o ambiente vai ficar mais seco, menos água no solo. E as regiões que são dependentes, né, da atividade agrícola, elas vão ter o maior impacto.
5: Eu mesmo já perdi aqui umas 3 colheitas por questão do El Niño, mas faz os tratos culturais certinho, adubação, pulverização, aí ajuda muito, né?
1: No Planalto da Conquista, sudoeste da Bahia, a tecnologia tem ajudado a reduzir perdas.
6: A estufa evita com que o café, na hora que ele esteja na parte de seca, que ele fica tomando o sereno, a chuva. Então você tem como controlar a seca do café e também a umidade.
7: Uma estrada essencial para a economia do Nordeste acumula problemas. Um trecho perto de Salvador teve que ser interditado porque o asfalto começou a afundar.
8: O alerta veio de quem passava pela estrada.
9: A pista está cedendo aqui no 604. Olha como já tem uma barriga aqui. Como o asfalto já está trincado.
8: Horas depois, a preocupação virou interdição na área de Simões Filho, região metropolitana da capital baiana.
10: Observaram que essas trincas estavam se dilatando rapidamente e começou o asfalto a afundar, formando ali uma depressão.
8: O problema parou uma das principais ligações rodoviárias do Nordeste.
11: Desde as 7 da manhã que eu saí de casa para vir para a base para carregar, e aí fiquei mais de quase 3 horas no tráfego, no congestionamento.
8: A BR-324 liga Balsas, no Maranhão, a Salvador, na Bahia. No trajeto, passa por Feira de Santana, maior entroncamento rodoviário do Norte e Nordeste, e é um dos principais corredores de transporte de pessoas e cargas da região. O asfalto foi o primeiro sinal do problema, mas a causa estava abaixo da rodovia. Segundo o DENIT, uma peça da estrutura de drenagem se rompeu e impediu a passagem normal da água. Com o tempo, o solo que dá sustentação à pista foi afetado. E esse trecho acabou cedendo. Em abril, a Band mostrou pontos da rodovia com buracos, remendos e a preocupação de motoristas com os riscos no trajeto.
12: A gente tem que o tempo todo desviar dos buracos, perdendo pneus, risco de tombamento, que tem muito acontecido aí, tombamento nessa BR aí, por conta desses buracos.
8: Os funcionários do Departamento de Infraestrutura e Transporte trabalharam para recuperar a estrada.
7: Daqui a pouco, reportagem especial mostra a rotina rigorosa do Presídio Federal de Brasília.
13: Por isso a gente precisa o tempo todo estar vigilante e à frente do crime organizado.
7: Tecnologia sobre rodas. Testamos o táxi autônomo, que é realidade nas ruas de Miami durante a Copa do Mundo. É já já.
0: Hora de falar da Copa do Mundo aqui no Jornal da Band, fazer a conexão com ele, Elias Júnior, que já aparece no telão. Elias, quartas de final, 6 europeus, 1 africano, 1 sul-americano, a Argentina. Isso aconteceu, tudo bem ou tem um recado aí, hein?
14: Boa noite, Oneg. Boa noite, Adriana. Olá, pessoal. Sim, tem um recado muito claro. Apenas 1 africano, Marrocos e 1 sul-americano, Argentina, estão nesse seleto clube de grandes seleções do mundo. 6 seleções são europeias nestas quartas de final, o que significa que a Europa, neste momento, joga um futebol mais aplicado, mais qualificado e de maior intensidade em relação às outras nações do planeta.

0: planeta. Por quê? Porque está na Europa aquilo que é o mais importante, ou seja, os grandes campeonatos nacionais. Entre eles, a Premier League, que hoje é disparado o campeonato nacional de clubes mais importante do planeta. Quem conta melhor essa história da força europeia no futebol mundial é Felipe Killing.
1: A Copa chegou às quartas de final. Dos 8 sobreviventes, 6 são europeus. França, Espanha, Inglaterra, Bélgica, Noruega e Suíça. Não chega a ser uma novidade, mas é uma demonstração de força, mais uma vez, de um continente que concentra as ligas mais ricas, os clubes mais poderosos e boa parte dos principais jogadores do mundo.
2: Eu acho que o objetivo, como eu disse, é d'aller le plus loin possible, d'aller le 19 juillet, de revenir ici. Et essayer de gagner. On va étape par étape. Après, bien sûr, plus tu mets des buts, plus tu montes dans le classement. Je pense que j'apprends ça à personne.
1: Há decepções também. Alemanha e Holanda, cotadas como fortes candidatas, foram eliminadas precocemente. Mas esta Copa não virou ainda uma história só europeia. Entre 6 seleções do continente, há 2 personagens capazes de mudar o roteiro: Marrocos e a Argentina de Messi. A Argentina não chegou às quartas encantando. Chegou resistindo, saiu atrás contra Cabo Verde, virou. Saiu atrás contra o Egito, virou de novo. É a campeã do mundo mostrando que talvez já não tenha o mesmo controle da última Copa em 2022, mas continua carregando uma das marcas mais fortes do ciclo de Lionel Scaloni, para delírio dos argentinos. E claro, ainda existe Messi. Aos 39 anos, ele já não precisa dominar todos os minutos. Contra o Egito, perdeu até um pênalti. Poderia ter virado o personagem negativo da noite. No final, deu assistência, fez gol e liderou mais uma reação.
3: Este é um equipo que te compite, que deixa sempre o máximo, que não se entrega nunca, que não baja os braços. Por isso conseguiu tudo o que conseguiu.
1: O outro ponto fora da curva é Marrocos. Não mais como surpresa, como realidade. É uma seleção madura, organizada, intensa e difícil de enfrentar. O Marrocos deixou de ser apenas a história bonita da Copa. Passou a ser um adversário que ninguém quer encontrar. As quartas de final têm forte sotaque europeu. Só que a Copa ainda fala outras línguas. Fala espanhol nos pés de Messi. Fala árabe na coragem e organização do Marrocos. Enquanto essas duas seleções continuarem vivas, o futebol europeu ainda não poderá chamar este Mundial de seu.
0: É isso, por enquanto não, mas é fato. Marrocos e Argentina, neste momento, não estão na mesma prateleira de França e Espanha. Mas nunca duvide do genial Lionel Messi. No nosso giro de notícias, um destaque muito, mas muito especial, que diz respeito ao treinador português Jorge Jesus, que sim, será o próximo técnico da seleção de Portugal. E eu apurei que Jorge Jesus vai ganhar algo em torno de 24 milhões de reais por ano pelos próximos 4 anos até 2030. Com um detalhe, Carlo Ancelotti, que comanda o Brasil, ganha 60 milhões de reais por ano. Giro da Copa para você.
4: O avião que levou os 26 jogadores para a Copa voltou hoje de manhã ao Rio de Janeiro, trazendo apenas o lateral Danilo, que preferiu não dar entrevistas. O voo chegou de madrugada e o desembarque foi tranquilo, sem manifestação de torcedores. A seleção do Egito formalizou uma queixa na FIFA contra o árbitro francês François Letéchier e os assistentes por causa da eliminação contra a Argentina. Depois do jogo, o técnico Hossam Hassan fez um duro protesto. Eliminado por Messi, o goleiro Vozinha agora pode ser companheiro do argentino na MLS, a Liga Americana. Jornais europeus afirmam que o goleiro Sensação de Cabo Verde negocia a transferência para o Inter Miami. Aos 40 anos, Vozinha está sem contrato. Portugal começou o seu ciclo de renovação. O jornal português A Bola afirma que Jorge Jesus será o novo comandante luso, com salários de 4 milhões de euros por ano, quase 22 milhões de reais.

0: reais. Se confirmado, esse valor colocaria Jorge Jesus no top 3 de treinadores mais bem pagos das seleções, atrás de Carlo Ancelotti, do Brasil, e Thomas Tuchel, da Inglaterra.
1: É isso, no top 3, mas com direito a ser mais academicamente preparado, melhor qualificado e com resultados recentes muito superiores, infelizmente, ao do italiano Carlo Ancelotti, que comanda a seleção brasileira. Só tem mais um detalhe interessante. Para a decisão desta Copa do Mundo, que se aproxima perigosamente, teremos pela primeira vez um grande show de intervalo. E neste show de intervalo, Justin Bieber, Shakira e companhia. É uma tradição aqui nos Estados Unidos, no intervalo do Super Bowl da NFL, que agora emplaca na decisão desta, que é a 23ª Copa do Mundo da história do futebol. Voltamos a São Paulo.
2: Valeu.
3: Obrigado, Elia.
2: Até amanhã, com a retomada aí das quartas de final. E olha, essa Copa do Mundo já provocou a saída ou a demissão de 14 treinadores. A competição nem terminou ainda. Na Copa passada foram 10 demissões. A gente já confere aqui no telão os principais nomes que saíram. 3 deles comandaram campanhas ruins. A pior foi de Marcelo Bielsa. A segunda foto que aparece ali, do Uruguai, eliminado na primeira fase da competição. Também não foram bem Julian Nagelsmann, da Alemanha, e Ronald Koeman, da Holanda, duas seleções favoritas que ficaram pelo caminho cedo demais também. E tem ainda Roberto Martínez, de Portugal, e a demissão mais recente da Lik, da Croácia.
3: Um policial civil morreu e outro ficou ferido depois de uma emboscada no Rio de Janeiro. Eles estavam numa viatura descaracterizada, foram atacados por traficantes da favela do Muquiço, na zona norte da cidade. O inspetor Carlos Alberto Freire Neto foi atingido na cabeça, não resistiu. Outro policial foi baleado na perna. Aí motoristas que passavam por ali na hora do tiroteio saíram dos carros e deitaram no asfalto para se proteger. Depois do crime, a polícia fez uma operação na favela e um suspeito foi preso.
2: 22 horas por dia dentro da cela e 2 horas de banho de sol.
3: Na segunda reportagem especial, a gente vai mostrar como é que é a rotina num presídio de segurança máxima.
4: Aos 39 anos, Amanda Teixeira dirige a Penitenciária Federal em Brasília. É a primeira mulher a comandar uma unidade de segurança máxima no Brasil. Ela lidera a equipe responsável pela custódia dos criminosos mais perigosos do país.
5: Nosso papel aqui é justamente pensar à frente do crime organizado no Brasil.
4: A penitenciária em Brasília ocupa uma área de mais de 12.300 metros quadrados. Desde que foi inaugurado em 2018, o presídio nunca registrou uma fuga. O rodízio de presos entre presídios federais de segurança máxima é uma estratégia de controle e segurança. A estrutura aqui da muralha é de guerra. Ela foi projetada para impedir ataques externos e evitar qualquer tipo de ação de resgate. São 10 camadas de segurança, da estrada até a entrada do presídio, com fossos, grades e cercas. Os muros, que têm 9 metros de altura, também possuem camadas abaixo do solo que vão até 16 metros de profundidade. Uma estrutura feita para impedir a escavação de túneis para fuga ou invasão do presídio. Do lado de dentro, as instalações chamam a atenção pela limpeza e conservação. Aqui, tudo funciona de forma organizada.
5: Então, desde o quesito limpeza, desde o quesito acessos, assistências, elas geram um equilíbrio para que a gente possa manter um sistema rígido tal qual o que foi projetado no sistema penitenciário federal.
4: Os detentos passam 22 horas do dia na cela e têm direito a 2 horas de banho de sol. Eles não têm acesso a relógio nem a qualquer outro item que possa indicar as horas. As refeições são entregues nas celas, são 6 por dia. E é obrigatório manter roupas e outros itens pessoais em bom estado de conservação. Não há atividades de trabalho dentro da penitenciária. A forma de reduzir o tempo de pena é por meio do estudo e da leitura. Para isso, o detento precisa ler uma obra e ter a resenha aprovada. O sistema penitenciário federal começou a funcionar no Brasil em 2006 com a inauguração do primeiro presídio de segurança máxima em Catanduvas, no Paraná. Desde então, outras quatro penitenciárias foram construídas

0: concluídas, totalizando 5 presídios federais existentes hoje, sendo de Brasília o mais recente. O projeto para a construção de uma 6ª unidade no Rio Grande do Sul ainda não saiu do papel. Depois da fuga inédita de 2 presos na Penitenciária Federal de Mossoró em 2024, o sistema reforçou ainda mais os protocolos de inspeção.
1: O trabalho é integrado, o objetivo é comum. Então não é uma força, uma polícia ou outra polícia que vai resolver o problema, é a união de esforços que vai fazer com que isso aconteça. E nós somos um tijolo nessa grande construção e na evolução da segurança pública.
0: Também houve episódios de violência fora das prisões de segurança máxima especial. Ao longo dos últimos 20 anos, 4 policiais penais federais foram executados em ataques do crime organizado. Os episódios foram retaliações, principalmente a atuação do sistema penitenciário federal para impedir a comunicação entre os chefes do crime e as facções. Os atentados também provocaram a revisão dos protocolos de proteção aos policiais penais federais.
1: Após ataques e imediatamente após, houve um recrudescimento na forma de execução penal no sistema penitenciário federal. Certamente uma resposta, né, de que se o crime tentar avançar, nós temos como avançar também, né, como recrudescer o regime de cumprimento de pena.
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8: Rede Sinal, marcando 5 horas. Alô, São Paulo. Bom dia, Brasil. Folhinha virando na alvorada do inverno. Desta quinta-feira, 9 de julho de 2026, feriado no estado de São Paulo, marcando o início da Revolução Constitucionalista. Muito bom dia, Vitor Lupato.
9: Tudo bem, Silvânia Alves. Bom dia para você.

0: bom dia também para todo mundo que já tá ligadinho aqui na Bandeirantes nesse comecinho de feriado, ruas mais vazias ainda aqui na capital paulista, lembrando que hoje feriado em São Paulo apenas, não é mesmo?
1: Exatamente. E com temperatura baixa, mais uma vez, hoje ainda mais baixa do que ontem, está 12 graus, marcando os termômetros neste momento aqui no Morumbi. Já vamos começar o programa com a Aline Araújo, porque muita gente quer aproveitar o feriado aqui em São Paulo, vamos saber também a previsão do tempo em todo o país, agora com o Instituto Climatempo.
2: Nesta quinta-feira, o tempo segue estável em grande parte do Brasil, devido à atuação de uma massa de ar seco e de um sistema de alta pressão. Nesta manhã, tem formação de neblina entre o Rio Grande do Sul, Santa Catarina, Paraná, sul de Mato Grosso do Sul e áreas do Sudeste, especialmente no interior de São Paulo e de Minas Gerais, reduzindo a visibilidade em alguns trechos das rodovias nas primeiras horas do dia. No sul, o amanhecer continua firme com formação de nevoeiro e possibilidade ainda de geada isolada em áreas de maior altitude. Em Florianópolis, o dia começa com mínima de 9 graus e máxima de 19. No sudeste, o tempo vai permanecer firme com manhã de neblina em pontos do interior e rápida dissipação ao longo da manhã. Na capital, Vitória, o dia será de sol entre poucas nuvens com máxima de 26. No centro-oeste, teremos predomínio de tempo seco, enquanto no nordeste, a chuva continua concentrada na faixa litorânea entre a Bahia e o Rio Grande do Norte. Já na região norte, áreas de instabilidade vão manter pancadas de chuva, principalmente entre o Amazonas, Pará e Roraima. Em Belém, a máxima chega aos 32 graus, com a presença de muitas nuvens ao longo de todo o dia. Aline Araújo, da Climatempo.
1: 5 e 2, hoje é aniversário dos municípios de Boa Vista, em Roraima, com 413.486 habitantes. O Uauá fica na Bahia, tem 24.665 habitantes. E Paraí, no Rio Grande do Sul, com 7.195 habitantes. Como falamos, é feriado no estado de São Paulo, marcando nesta data, em 1932, o início da Revolução Constitucionalista. Após a vitória na Revolução de 1930, o presidente Getúlio Vargas não cumpriu as promessas que havia feito antes de assumir o cargo e passou a governar por decretos. Suspendeu a Constituição de 1891 e nomeou interventores militares para comandar os estados. Paulistas, mineiros e gaúchos exigiram uma nova Constituição que devolvesse o país à legalidade política. Em São Paulo, a exigência de um interventor civil e paulista foi negada, gerando revolta. O estopim do conflito foi a morte de 4 estudantes, Martins, Miragaia, Drauzio e Camargo, que, em um protesto na capital, no dia 23 de maio de 1932, e que acabou originando o movimento MMDC. Aqui em São Paulo temos a importante avenida, né, via aqui em São Paulo, em lembrança a essa data, 23 de maio, e o movimento ali, o monumento ali no Ibirapuera, lembrando os 4 estudantes mortos. 9 de julho foi decretado feriado estadual aqui em São Paulo, em 1997, numa lei assinada pelo governador Mário Covas. É também feriado bancário. É ainda o dia do protético. E nós lembramos, há 46 anos, em 1980, a morte de Vinícius de Moraes.
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1: Lembramos outro dia a garota de Ipanema, no aniversário de Elô Pinheiro. Hoje lembramos a morte de Marcos Vinícius da Cruz de Melo Moraes, nascido no Rio de Janeiro, em 19 de outubro de 1913, falecido também no Rio, em 9 de julho de 1980. Poeta, dramaturgo, jornalista, diplomata, cantor e compositor, Vinícius de Moraes, o Poetinha.

Falei que o Vinícius era diplomata? Era sim, viu? E em 1936, ele obteve um emprego de censor cinematográfico junto ao Ministério da Educação e Saúde. Em 1938, ganhou uma bolsa do Conselho Britânico para estudar língua e literatura inglesas na Universidade de Oxford. Em 1941, voltou ao Brasil, empregando-se como crítico de cinema no jornal Amanhã e tornou-se também colaborador da revista Clima e empregou-se no Instituto dos Bancários. Em 1942, ele foi reprovado em seu primeiro concurso para o Ministério das Relações Exteriores, mas em 1943 concorreu novamente e dessa vez foi aprovado. Em 1946, assumiu o primeiro posto diplomático como vice-cônsul em Los Angeles. E com a morte do pai, em 1950, retornou ao Brasil. Em 1950, ainda aliás nos anos 1950, Vinícius atuou no campo diplomático em Paris e em Roma, onde costumava realizar animados encontros na casa do escritor Sérgio Buarque, de Holanda. No final de 68, foi afastado da carreira diplomática, tendo sido aposentado compulsoriamente pelo ato institucional número 5. O poeta estava em Portugal, apresentando uma série de espetáculos, quando o regime militar emitiu o AI-5. O motivo apontado para o afastamento foi seu comportamento boêmio, que o impedia de cumprir suas funções. Vinícius foi anistiado, pós-mortem, pela justiça em 1998. A Câmara dos Deputados aprovou em fevereiro de 2010 a promoção póstuma do poeta ao cargo de ministro de primeira classe do Ministério das Relações Exteriores, equivalente ao embaixador, que é o cargo mais alto da carreira diplomática. A lei foi publicada no Diário Oficial de 22 de junho de 2010. E essa é um pouco da história diplomática e de Vinícius de Moraes.

0: Aí com um dos seus grandes parceiros, Toquinho, né? E o apelido, o Poetinha, foi dado por Tom Jobim, outro grande parceiro musical e amigo em sua vida. Totalmente me fará sofrer. Vinícius foi homenageado pela escola Império Serrano, o enredo A Benção Vinícius, em 2011. E em 2016, o mascote dos Jogos Olímpicos de Verão do Rio de Janeiro foi nomeado Vinícius em sua homenagem. Você não sabia. Alô, Minguante, vai mudar para a Nova na próxima terça-feira, 6 horas e 45 minutos. O sol vai nascer às 6h49, vai se pôr às 17 horas e 34 minutos.
1: Já tem ouvinte pedindo miado por aqui, viu, Ailton Dias? O Beto Benatti, de Ubatuba, pede um miado para o amigo Elias Fialho, que está fazendo hoje 59 anos, parabéns então pro Elias. Já o Otair, é ele? Otair Lebrão, tá perguntando aqui, e a Ponte Preta vai ganhar de quem? Olha, tá difícil pra Ponte Preta, 8 pontos em 17 jogos na Série B do Campeonato Brasileiro, pra sair da zona, 10 pontos de diferença.
0: É.
1: Ponte Preta que vive uma grande crise, jogadores dizendo que ainda não receberam em 2026.
0: Puxa.
1: Estão sem receber desde o começo da temporada. Ontem, depois do jogo, inclusive, o camisa 10, o Elvis, fez um desabafo e pediu a saída do presidente do clube.
0: É.
1: Só isso.
0: A Série B não parou durante a Copa do Mundo e ontem tivemos um jogo importante aí para a Ponte, que acabou perdendo mais uma vez diante do Criciúma por 2-1.
1: Jogando lá no Moisés Lucarelli.
0: Pois é. Aliás, o Criciúma assumiu a liderança do campeonato com 33 pontos ganhos, à frente de Vila Nova, que tem 31, mas um jogo a menos. O Novo Horizontino tem 30, também com 16 partidas, um jogo a menos. O Fortaleza é o quarto colocado com 28. A Ponte

0: Preta é a 19ª colocada, a penúltima colocada, com 8 pontos ganhos. Atrás dela somente o América Mineiro, que tem 6. E à frente o Avaí com 13. Olha como está difícil para a Ponte. Para chegar à 18ª ainda tem que somar 5 pontos. Isso. E o Ceará tem 17. Né? É o 17º, primeiro na zona de rebaixamento. Uma situação muito complicada aí para a Ponte Preta.
1: Muito complicada mesmo a situação da Ponte Preta. E olha, os dois lanterninhas aí dessa Série B do Campeonato Brasileiro, dois times que não muito tempo atrás figuravam na primeira divisão do Campeonato Brasileiro, né? Tanto Ponte Preta, o América Mineiro mais recentemente ainda esteve na elite do Brasileirão. Quem também está participando é a Marli Gomes, de São Bernardo do Campo, dizendo que adorava acompanhar o Bandeirantes a Caminho do Sol e desejando um bom feriado para nós aqui na Bandeirantes. É, Bandeirantes não está em esquema de escala, viu, meus amigos? Vocês terão ao longo de todo o dia para curtir o feriadão e ficar ligado aqui conosco, a nossa equipe para lá de completa. Todo mundo por aqui nessa quinta-feira.
0: Aqui em São Paulo, os passageiros que utilizam as linhas da CPTM devem ficar atentos a mudanças operacionais hoje, amanhã, sábado e domingo. Hoje, a circulação de trem será igual à programação de um domingo, a sexta terá a circulação normal de dia útil e a operação de sábado e domingo segue a programação em intervalos previstos para o fim de semana. Na linha 11 Coral, hoje, das 9 da manhã à 1 da tarde, os passageiros devem embarcar e desembarcar pela plataforma 2 nas estações Itaquera, Dom Bosco e José Bonifácio. E depois da 1 às 5, pela plataforma 1, estratégia para inspeção de vias, haverá, claro, avisos no local.
1: E ó, vamos lembrar aqui para o nosso ouvinte que está se preparando, para sair de casa. Pode tranquilamente, viu? Porque o rodízio está suspenso entre hoje e amanhã nos dois períodos. Então, para hoje, os veículos com as placas finais 7 e 8 podem trafegar normalmente pelas ruas de São Paulo entre 7 da manhã e 10 também da manhã e entre as 5 da tarde e as 8 horas da noite. Amanhã, os carros com final de placa 9 e 0 também podem circular normalmente no centro expandido da capital. Mas todas as outras restrições estão suspensas apenas para hoje. Amanhã, a zona de máxima restrição para caminhões. Todas as outras continuam valendo normalmente. E o rodízio volta ao 100%, como nós estamos acostumados, na segunda-feira, depois desse fim de semana que será prolongado para muita gente por conta do feriado.
0: São 5 horas e 14 minutos, o Pulo do Gato está só começando, temos muitas informações até as 7 da manhã. No CEDOM nós vamos lembrar a Revolução Constitucionalista de 1932, hoje é quinta-feira, é dia da participação do INSS também aqui no Pulo do Gato. E claro, vamos falar da Copa do Mundo, que hoje inicia mais uma etapa, estamos chegando na reta final da Copa do Mundo. Infelizmente o Brasil não está mais lá, mas começamos hoje as quartas de final da Copa do Mundo com um jogão entre França e Marrocos às 5 da tarde. Vamos falar sobre isso daqui a pouquinho. É só rapidinho um
1: para mim o melhor jogo, tá? Das quartas de final, esse de hoje.
0: Olha,
1: entre França e Marrocos, melhor jogo.
0: É, bom, tá certo. Vamos lá, o Marrocos que tem se firmando, está se firmando cada vez mais, né, nos últimos anos. E eliminou aí outros favoritos no seu caminho. A França, que é claro, dispensa apresentações, para grande maioria acredita que será a França e a Argentina mesmo na final. Se for por merecimento, é, né, Vitor Lopato? As duas seleções estão jogando mais bonito. Não dá para falar que não.
1: O Messi tá jogando bonito na Argentina, né? Se não fosse ele, a Argentina ia ter se complicado bem.
0: Aliás, né? Eu tava pensando nisso, né? O Maradona ganhou uma Copa pra Argentina, né? O Messi sempre teve grandes companheiros em suas grandes vitórias aí pela seleção brasileira, mas pela seleção argentina. Mas esse ano ele tá carregando o time.
1: É, grandes companheiros também. até a página

0: dois, né? Antes tinha Di Maria, jogava.
1: Ah, então. Opa.
0: E a zaga da Argentina, Silvana, quem que é bom lá?
1: Não, mas nos outros anos, no ano que foi campeão Argentina, o Messi não foi o melhor nem na Argentina, ganhou o melhor do ano naquele ano, mas ele não, melhor da Copa, ele não foi o melhor nem na Copa. Di Maria jogou mais que ele.
0: Ah, não acho.
1: Ah, jogou.
0: Discordemos, né?
1: Discordamos. Tem o outro lá que agora esqueci o nome, eu falo sempre dele, Ailton Dias, você lembra? O outro da seleção argentina que jogou mais do que ele, Mascherano.
2: Mascherano
1: jogou mais do que o Messi naquela Copa.
0: Opa!
1: Nossa senhora! Mas é discussão pra lá de metro.
0: É que a Silvana é uma grande fã do Lionel Messi.
1: Não, eu não discuto que ele é o melhor do mundo. Isso ontem o Capelanzi me provocou. Não discuto, não, que ele é melhor do que o Cristiano Ronaldo. Ele é, sim. Ele é, sim, já superou. É. Agora, eu prefiro. Aí é questão de gosto. É como. Ah, quem é maior? Nadal, Federer, Djokovic. O Djokovic tem o maior número de títulos e ainda contando, né? Tá na disputa do torneio de Wimbledon. Mas aí é gosto, né? Eu gosto mais, não significa que eu acho que seja o melhor. 5:16.
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1: Mascherano foi em 2014, você está falando? Mas isso. Então, foi naquele ano mesmo.
0: A Argentina não ganhou a Copa.
1: Sim, mas ele foi. Mas o Messi foi eleito o melhor da Copa e, na minha opinião, ele não foi o melhor nem na Argentina.
0: Entendi.
1: Entendeu? Bom, vamos em frente? É discussão, é acalorado, né? Mas ainda bem que a gente combina, assim, porque eu e o Lupato. Eu e o Lupata, nós somos palmeirenses, assim, tem muita coisa a gente concorda.
0: O Brasileirão Sub-20 continua, ontem o Palmeiras ganhou do Corinthians, 1-0.
2: Precisa falar isso?
0: Precisa.
1: Olha, ontem já teve ouvinte mandando mensagem aqui entre nós, falar baixinho. Olha, na semana que vem o Pedro Campos volta aí e vai voltar a falar do Corinthians. Porque só tem dois palmeirenses
0: fazer
1: agora.
0: Nossa parte aqui.
1: Vão fazer nossa parte. É, mas tem o corintiano Ailton Dias. A Bia, eu não sei, Beatriz Berucci. Qual time você torce?
5: Eu sou São Paulina. Bom dia, Silvânia.
1: Ah, então. Mas você acompanha bastante?
5: Eu acompanho. Confesso que eu acompanhava um
1: quando
5: pouco
1: ganha,
5: mais.
1: Quando ganha, né?
5: Não, eu acompanhava quando eu tava na escola, que você tinha mais tempo de assistir aos jogos,
1: tá,
5: né?
1: Certo.
5: Mas com a nossa rotina, a gente precisa dormir um pouquinho mais cedo.
1: É. Tadinha, ela que tá sofrendo, que não tá acostumada com esse horário, né? Tá cobrindo as férias do Diogo Braga. É difícil.
2: Amarelo,
1: tá até amarelo o Vitor Lopato. Mas o Vitor Lopato já tá acostumado com o Bandeirantes Acampamento do Sol.
0: Ixi, eu já rodei as 24 horas então, da Bandeirantes, já trabalhei até meia-noite, entrando meia-noite, de manhã.
1: Bem-vindo ao time, é isso aí.
0: Vamos. Vai se acostumando, claro. Né? Vai se adaptando. Vamos gerar nossa reportagem?
1: Vai.
0: Começando pelo Rio de Janeiro, o repórter Luiz Valcir traz informações sobre o julgamento de um dos réus pelo assassinato do ator Jeff Machado.
6: O acusado de matar o ator Jeff Machado em janeiro de 2023 em Campo Grande, na zona oeste do Rio de Janeiro, é condenado a 22 anos e 9 meses de prisão. A sentença foi proferida na noite desta quarta-feira, ao fim do júri popular. Apesar da condenação, o advogado da família do ator, Jairo Magalhães, afirmou que vai recorrer da decisão. Jeander Vinícius da Silva Braga está preso desde julho de 2023. Ele é acusado de participar do assassinato do ator e de ocultar o corpo que foi colocado dentro de um baú e enterrado nos fundos de uma casa em Campo Grande. Bruno de Souza Rodrigues também responde pelo crime. Ele é acusado de 8 delitos e será julgado no dia 10 de dezembro desse ano.
1: 5:20. Olha que história. Os estudantes fizeram uma lista sexual sobre colegas num colégio no Rio de Janeiro. A Maria Eduarda Vieira tem informações.
7: A Polícia Civil investiga uma lista feita por estudantes do Colégio Cruzeiro em uma plataforma online para definir colegas da escola a partir de categorias sexuais. O caso aconteceu na unidade de Jacarepaguá, na zona sudoeste do Rio. Pelo menos 7 denúncias já foram feitas. Segundo as investigações, mais de 50 meninas foram vítimas. As ocorrências foram encaminhadas para a Delegacia da Criança e Adolescente Vítima, que houve testemunhas.

0: estupro coletivo envolvendo muitos menores de idade, né? Muitos adolescentes. É um horror. 5h21, o presidente do Senado volta a rebater críticas da base do governo de Brasília, Rafael Procópio.
1: A definição da pauta e da tramitação das matérias é prerrogativa constitucional da presidência e não se submete a ultimatos ou pressões político-eleitorais. Foi neste tom que reagiu em nota oficial o presidente Davi Alcolumbre do Senado Federal à fala do deputado Pedro Czai, do PT de Santa Catarina e atual líder do governo dentro da Câmara. O parlamentar petista criticou em entrevista aos meios de comunicação oficiais da Câmara a demora de Alcolumbre em pautar a proposta de emenda à Constituição que acaba com a escala 6x1 de trabalho. O Czai disse que entende que esses dias estão sendo usados por Alcolumbre para conversar com centrais sindicais e demais interessados no assunto, mas afirmou que caso a matéria não seja pautada antes do recesso parlamentar, que se inicia no próximo dia 18 e vai até o dia 31, a militância da base governista vai intensificar as críticas ao senador. Além do recesso, por ser um ano eleitoral, é possível que caso a matéria não seja votada neste período, fique somente para depois de outubro, e o resultado das eleições pode modificar o entendimento dos senadores.
2: Com previsão de estiagem para outubro, o Amazonas se prepara para garantir as eleições. De Manaus, repórter Lívia Maciel.
3: O Tribunal Regional Eleitoral do Amazonas prepara um plano de contingência para garantir a realização das eleições de 2026 diante da estiagem prevista por causa do El Niño. O objetivo é antecipar o transporte de urnas eletrônicas, equipes e materiais para comunidades de difícil acesso, evitando impactos da redução da navegabilidade dos rios. O planejamento foi discutido em reunião nesta terça-feira com forças de segurança e instituições parceiras, que também trataram do apoio às áreas remotas, do emprego de forças federais e da infraestrutura dos locais de votação.
0: De Belo Horizonte, o repórter Daniel Martins traz informações sobre a prisão do presidente da Câmara dos Vereadores da cidade de Ipatinga.
4: O policial civil e presidente da Câmara Municipal de Ipatinga, Werley Glicério Furbino de Araújo, conhecido como Lei do Trânsito, é preso com um simulacro de arma de fogo e diversas canetas emagrecedoras de origem paraguaia, na BR-262, em Betim, na Grande BH. Segundo a Polícia Rodoviária Federal, durante uma fiscalização, os agentes abordaram em um veículo no qual carregava os itens junto a medicamentos à base de canabidiol, além de outros medicamentos introduzidos irregularmente no país. Ele foi encaminhado à Polícia Federal em Belo Horizonte.
2: O número de mortes por dengue sobe no Ceará. De Fortaleza, repórter Melina Mello.
5: O Ceará já registrou 11 mortes por dengue neste ano, número que supera os 3 óbitos contabilizados durante todo o ano de 2025. Segundo dados do IntegraSUS, as mortes ocorreram nos municípios de Fortaleza, Eusébio, Beberibe, Caucaia, Jardim, Tianguá, Sobral e Juazeiro do Norte. Além das confirmações, a causa de outras 7 mortes ocorridas neste ano ainda é investigada para verificar se há relação com a doença. Até o início de julho, o Ceará já contabiliza 5.658 casos de dengue, sendo que 27 evoluíram para quadros graves.

0: 5, vamos a Bandeirantes Brasília. Quem está conosco é o repórter Felipe Campbell. Bom dia.
1: Alô, Campbell.
0: Ou talvez ainda não esteja conosco.
1: Felipe Campos, que está cobrindo as férias do Vitor Gomes.
0: Isso. Né?
1: Descansando aí merecidamente.
0: E já dá pra gente chutar qual será o assunto do Felipe Campos, né?
1: Acredito que
0: sim. A nossa trilha de eleições. É, e o debate é primeiro aqui na Band, com as datas já marcadas. São 2 domingos de agosto. Meus amigos, não sei se vocês já pararam para pensar, mas ficamos naquela de a eleição tá distante,
1: tá nada.
0: A eleição ainda é só em outubro, tá batendo na porta já, assim que acabar a Copa do Mundo, inclusive começa a campanha eleitoral oficialmente em todo o país. Daqui a pouquinho, então, nós teremos a participação do Felipe Campbell aqui conosco, atualizando, porque é muito trabalho.
1: Tá ok?
0: Para a Justiça Eleitoral. Sobe aí a nossa trilhazinha de eleição mais uma vez.

0: Alô, bom dia?
1: Agora bom sim, dia. Campeão, bom dia.
0: Opa, cheguei, consegui.
2: Diga lá.
0: Bom dia, Lupato. Bom dia, Silvânia.
2: Bom dia. Qual o assunto de hoje?
0: Temos uma reviravolta aqui no cenário eleitoral do Distrito Federal, porque o ex-governador, Ibanez Rocha, desistiu da candidatura ao Senado para as eleições deste ano. Ele alegou nesta quarta-feira que fez a parte dele pela cidade e que agora quer cuidar da vida dele e da família. Ele que deixou o cargo de forma antecipada para poder concorrer ao Senado aqui no DF, e a saída ocorreu em meio à crise envolvendo a compra do Banco Master pelo BRB. Ibanez ainda enfrentou o desgaste com a gestão de Celina Leão, que assumiu o governo após a saída deles. Tiveram algumas trocas de farpas recentemente e muda o cenário eleitoral, né? As pesquisas feitas aqui no DF colocavam Ibanez Rocha como uma das opções para essas eleições, né? Lembrando que esse ano vamos escolher dois candidatos para senador, né? E agora a disputa segue aí com outros pré-candidatos se preparando para as eleições, né? Michele Bolsonaro, que também aparecia como primeira colocada nas pesquisas, também já não confirma mais se vai participar ou não como candidata ao Senado pelo DF, e ainda temos alguns outros candidatos, então, que estão se movimentando com essas mudanças no cenário eleitoral. Volto com vocês.
1: Obrigado, Campeão. Bom trabalho para você. Bom dia por aí.
2: Bom dia.
0: Obrigado, gente. Até mais.
2: Até mais. 5h28, olha, o Corpo de Bombeiros está informando sobre dois acidentes nesta madrugada, com necessidade da intervenção do Corpo de Bombeiros. Na Avenida Fukuishi Nakata, em Diadema, um caminhão chocou-se contra um carro, duas vítimas. Tem duas viaturas do Corpo de Bombeiros atendendo a essa ocorrência. E o outro aconteceu na Marginal Pinheiros, próximo à ponte Roberto Rossi Zuclo. O carro chocou-se contra uma ponte, uma vítima, socorrida à UPA Lapa, e tem uma viatura atendendo a essa ocorrência. 5h28.
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0: 5h31. Olha essa notícia que acaba de chegar. A Interpol prendeu 82 pessoas no pequenino país africano de Eswatini, a antiga Suazilândia. Essas pessoas são acusadas de realizarem uma série de fraudes disfarçadas de agentes da Polícia Federal do Brasil. Criminosos que se vestiam de policiais e faziam chamadas de vídeo com os alvos do esquema, dizendo que eles haviam sido vítimas de um crime. Aí os bandidos induziam essas pessoas a transferir valores que seriam protegidos pelas supostas autoridades brasileiras. Essa prisão faz parte de uma grande operação internacional da Interpol contra fraudes que foi realizada entre janeiro e abril deste ano e teve os resultados divulgados hoje. Ao redor do mundo, as polícias associadas à Interpol prenderam 5.811 pessoas e bloquearam mais de 293 milhões de dólares em ativos ilegais. Ou seja, estávamos passando por policiais federais do Brasil para aplicar golpes na África.
1: E a polícia de Minas Gerais tenta reunir mais elementos com a reconstituição da morte de um casal dentro de casa por uma diarista em Belo Horizonte, um caso que teve muita repercussão. Da capital mineira, fala Eliseu Júnior.
2: A Polícia Civil concluiu nesta terça-feira a reconstituição do assassinato do casal de idosos no bairro São Pedro, em Belo Horizonte. A diligência contou com a participação da diarista Paola Stephanie Neto Cirino, de 30 anos, que confessou o crime. Na chegada e na saída do prédio, a mulher foi alvo de vaias e xingamentos de pessoas que acompanhavam a movimentação. A expectativa da Polícia Civil é esclarecer passo a passo o que aconteceu no apartamento no dia 29, data do crime. Advogado de Paola, Bruno Correia Lemos, acompanhou o procedimento e afirmou que em alguns momentos a suspeita não conseguiu se lembrar bem do que aconteceu.
3: Não foi uma reprodução fácil de se fazer, principalmente para Paola. Em diversos momentos nós tivemos que pausar a reprodução para ela se recuperar, para ela recordar do que aconteceu, e em diversos momentos houve confusão. Ela não conseguiu explicar de forma clara, inequívoca, o que, que aconteceu dentro do apartamento. A reprodução, ela formaliza o que aconteceu e também, sob a ótica da defesa, o que não aconteceu. O nosso trabalho vai continuar profícuo, respeitando, e a gente vai continuar trabalhando a fundo para trazer o melhor resultado para esse processo.
2: O advogado ainda afirmou que protocolou um pedido para que a Polícia Civil instaure um incidente de insanidade mental da investigada.
3: O histórico dela, pessoal, é importante dizer, passou pelo Hospital Espírita André Luiz, passou pelo CAPS 3 de Ribeirão das Neves, tudo leva a crer que ela possui, sim, um histórico sensível em relação à saúde mental dela. Na data de hoje, eu formalizei agora uma petição para a ilustre autoridade policial, Dr. Gustavo, para que ele represente pela instauração da insanidade mental da investigada. A petição foi recebida pela autoridade policial e ele vai deliberar assim que for possível.
2: Após a reconstituição, a Polícia Civil afirmou que ainda não irá se pronunciar. Segundo o delegado responsável pelo caso, uma coletiva final deve ser realizada na próxima semana.
1: História muito confusa, né? Muito estranha. Há de ter uma maior investigação. E ainda no Rio de Janeiro, uma operação da polícia, aliás, a outra história foi em Minas, né?
0: Foi em
1: Agora
0: Belo
1: é no
0: Rio,
1: Rio. Vamos para o Rio, porque uma operação da polícia do Rio mira ação de criminosos que aplicavam golpes em servidores públicos. Ontem, mandados foram cumpridos pelos agentes no litoral de São Paulo, da capital fluminense. Repórter Guilherme Faria.
4: Os criminosos investigados na primeira fase da Operação Acerto de Contas da Polícia Civil do Rio, que apura um esquema de fraudes eletrônicas contra servidores ativos e aposentados do Tribunal de Contas do Estado, usavam técnicas de engenharia social para convencer vítimas de que elas tinham valores a receber. Na ação realizada nesta quarta-feira, mandados de busca e apreensão foram cumpridos na cidade de Praia Grande, no litoral de São Paulo, contra investigados no esquema. Os alvos foram conduzidos à delegacia para prestar depoimento. Celulares e computadores foram apreendidos e vão ser utilizados para aprofundar as investigações. Segundo a polícia, criminosos entravam em contato com possíveis vítimas por telefone, aplicativos de mensagens e e-mails e se apresentavam falsamente como advogados, servidores públicos ou representantes de órgãos governamentais e informavam sobre supostos créditos judiciais, gratificações

0: Ações ou benefícios financeiros disponíveis. Depois de conquistar a confiança das vítimas, os golpistas direcionavam para outros integrantes da organização, que alegavam ser responsáveis pelos cálculos e pela liberação dos valores obtidos. Em seguida, começavam as exigências por pagamentos antecipados, como explica a delegada responsável pelas investigações, Camila Pergorim.
1: Então, eles faziam contato com essas vítimas, realizavam toda aquela engenharia social para que elas viessem acreditar, né, que elas tinham esse dinheiro para receber, e informavam que elas tinham que pagar um valor X, seja por força de taxa, de imposto, para que elas conseguissem retirar esse dinheiro. E os autores se valiam, né, de nomes reais, né, de servidores das forças do Estado, do Tribunal de Justiça, para dar maior veracidade, né, a toda a história criminosa que eles inventavam para essas vítimas.
0: Os criminosos condicionavam o recebimento dos supostos créditos à realização de transferências bancárias, orientando as vítimas a realizar transferências, geralmente via Pix, para contas vinculadas pelo grupo. Depois do primeiro pagamento, novas cobranças eram feitas com diferentes justificativas, ampliando os prejuízos financeiros. O advogado criminalista Lucas Monteiro alerta que, na prática, o pagamento de custas processuais de forma antecipada não existe.
2: Muito cuidado. Lembre-se, advogado não faz pedido para o sujeito enviar Pix, para o sujeito fazer transferências. Esse tipo de relação não se dá de maneira aberta. Existe um procedimento próprio, inclusive o Estatuto do OAB prevê isso, essa confidencialidade. Então, quando eles te pedem aí PIX, transferências, que você vai ganhar isso, custas, honorários, não existe.
0: Segundo a OAB do Rio, de 2025 a 9 de junho deste ano, a entidade já recebeu 1.976 denúncias sobre o golpe do falso advogado. Procurado, o TCE disse que desde os primeiros registros das tentativas de fraude, a Diretoria-Geral de Segurança Institucional do órgão vem adotando medidas de orientação aos servidores, apoio às vítimas e interlocução com os órgãos de investigação.
3: 5:38, falando aí em golpes em aposentados, vamos falar do INSS. Hoje é quinta-feira, é dia da participação do Carlos Araújo, da assessoria de comunicação do INSS em São Paulo. A Priscila Benatti está de férias e o Carlos vem substituí-la. Carlos, qual é a orientação para o trabalhador acompanhar suas contribuições ao INSS? Muito bom dia.
4: Bom dia, Silvânia. O ideal é obter o extrato de contribuições QNIS, que está disponível pelo site e aplicativo Meu INSS. O extrato se baseia nos dados disponíveis no Cadastro Nacional de Informações Sociais, o CNIS, que é alimentado por informações de empresas e contribuintes individuais. As informações que constam no extrato do CNIS são utilizadas para a concessão de benefícios, como auxílio por incapacidade temporária e aposentadoria. Além disso, ao obter esse comprovante, o segurado pode verificar se há períodos de trabalho que não constam no sistema do INSS. Nesse caso, ele pode preparar a documentação com antecedência para comprovar os vínculos de emprego e contribuições que forem necessários. Alguns documentos que podem ser utilizados são a carteira de trabalho, contratos de trabalho, recibos de pagamento de salário, declarações do empregador, holerites ou contra-cheques e termo de rescisão do contrato de trabalho. Em relação às contribuições que constam no extrato, é importante verificar se há informações que estejam divergentes, incompletas ou pendentes.
3: Carlos, e qual é a dica para quem quer saber se já tem direito à aposentadoria?
4: Silvânia, o trabalhador pode realizar uma simulação da aposentadoria pelo site ou aplicativo Meu INSS. O cálculo é feito com as informações que estão na base de dados do INSS. Porém, o resultado gerado é apenas uma projeção. Por isso, não tem o efeito de um requerimento de benefício nem garantia de direito ao que foi simulado. A simulação vai considerar o direito à aposentadoria de acordo com as regras da Emenda Constitucional número 103, de 12 de novembro de 2019, mais conhecida como Reforma da Previdência. Também é possível simular o valor do benefício caso falte, no máximo, 5 anos para ter direito à aposentadoria. Quero acrescentar que o extrato de contribuições também é útil para quem quer saber se já pode se aposentar. Esse documento vai mostrar, de modo mais detalhado, quais contribuições aparecem para o INSS ou se é necessário obter documentação complementar. Para obter esse comprovante, o trabalhador pode acessar o Meu INSS e digitar Extrato de Contribuições CNIS. Já o simulador aparece no item Simular Aposentadoria.

0: Para ambos os serviços, é necessário que o trabalhador esteja logado no sistema e utilize senha.
1: E para terminar?
0: Para finalizar, quero informar sobre o atendimento do INSS em São Paulo, hoje, dia 9, que é feriado estadual da Revolução Constitucionalista de 1932. As agências da Previdência Social no estado de São Paulo estão fechadas nesta quinta-feira. Amanhã, dia 10, o atendimento nas unidades será retomado normalmente. Neste feriado, os cidadãos podem contar com os canais remotos do INSS. A central telefônica 135, que opera fora do estado de São Paulo, funciona hoje normalmente. O atendimento da central 135 é de segunda a sábado, das 7 da manhã às 10 horas da noite. Já o Meu INSS, disponível pelo aplicativo e pelo site, permanece acessível 24 horas por dia, inclusive em feriados e fins de semana. Pelo Meu INSS, podem ser solicitados benefícios como aposentadoria, pensão por morte, auxílio por incapacidade temporária e salário maternidade. Também é possível acompanhar processos, emitir extratos e comprovantes e realizar a simulação de aposentadoria. Tudo isso pode ser realizado sem que a pessoa precise se deslocar. O acesso é pelo aplicativo Meu INSS ou site meu.inss.gov.br. Ouvintes, até a próxima.
1: Carlos Araújo, da Assessoria de Comunicação do INSS em São Paulo, toda semana aqui no Pulo do Gato, 5h42.
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4: Horas e 43 minutos. Vamos falar de Copa do Mundo, porque hoje começa a fase de quartas de final. Primeiro jogo, França e Marrocos, a atual vice-campeã do mundo contra o último quarto colocado. Marrocos fez semifinal de Copa em 2022 em uma campanha histórica para países africanos. Quem vai falar pra gente desse jogo é o Bruno Migliozzi. Tudo bem, Migliozzi? Bom dia.
5: Muito bom dia, todo mundo ligado aqui no Pulo do Gato da Bandeirantes, chegando com informações de Copa do Mundo, direto de Dallas, mas com um olhar atento para a cidade de Boston, onde acontece hoje, logo mais às 15h, o duelo entre Marrocos e a seleção francesa. A reedição da semifinal da última edição de Copa do Mundo, em que a França venceu Marrocos por 2-0. E aí essa rivalidade foi crescendo e as duas seleções chegam em alta, né? Os Leões do Atlas, como são conhecidos os marroquinos, vêm batendo recordes atrás de recordes e são a primeira seleção africana na história a chegar duas vezes consecutivas na fase de quartas de final, né? Lideram o continente também com vitórias e gols em Copas do Mundo, com 30 gols na história. Certamente uma marca importante, mas que quer ir ainda além. E para isso vai ter que passar por uma França muito, mas muito forte e favorita para esse Mundial. Uma notícia, viu? O Tchouaméni, volante francês, voltou a treinar na véspera, né? Recuperado de uma lesão muscular, mas a tendência é que seja reserva com Koné e Rabiot jogando no meio de campo. E o Doué, que fez uma boa partida contra o Paraguai, né? Encontrou o pênalti que deu a vitória à França, pode retomar o seu lugar entre os 11 na vaga do Barcola. As notícias francesas, já na questão marroquina, né? O Saibari, centroavante que saiu machucado no duelo contra o Canadá, está fora, não conseguiu se recuperar a tempo e é um desfalque para esse jogo, que a Bandeirantes transmite, repito, a partir das 17h, pelas quartas de final da Copa do Mundo.
4: 5h46, obrigado ao Bruno Migliozzi. Inclusive, eu estava dizendo aqui, né, que a França, atual vice-campeã, Marrocos ficou em quarto, perdeu para a Croácia a disputa de terceiro. Meus amigos, é a reedição da última semifinal da Copa do Mundo, né? Em 2022, a França levou a melhor 2-0 para cima de Marrocos. Acho que hoje a França também é favorita para essa partida. Na minha opinião, a França é a favorita para vencer esta Copa do Mundo. É disparada a seleção que apresenta o melhor desempenho e que apresenta mais regularidade também. E detalhe, hein? A expectativa é para que depois dessa Copa do Mundo, independente de resultado, o Didier Deschamps deixe o comando da seleção francesa para que Zinedine Zidane assuma. Aí, meus amigos, o bicho
1: ele
4: vai
1: estrela,
4: pegar.
1: Né?
4: Tem estrela, já ganhou, né? Depois de se aposentar como jogador com o Real Madrid. Já tem um baita trabalho como técnico pelo Real Madrid. Vamos ver como é que vai ser aí o futuro dessa seleção.
1: Eu acho que a França dessa edição da Copa é melhor do que a anterior ainda. Mais madura.
4: Ah, é, né?
1: Aprendeu, né?
4: E tem um detalhe. Na última Copa do Mundo, a França jogou e chegou na final com um time misto. Muitas lesões, muitos jogadores que foram cortados. Eles jogaram com mais da metade do time, que seria reserva.
1: Boa lembrança,
4: E aí chegou na final. Aí esse ano, de lá pra cá, surgiu Olise, que hoje é um dos grandes destaques do futebol europeu. Jogador do Bayern de Munique e joga muita bola mesmo. Dembélé se tornou melhor do mundo, nesse meio tempo. E Mbappé... mais maduro ainda, né? Já era um baita jogador.
1: Já carregou a França naquele jogo, né? E hoje, então, ele tá completo, né?
4: Os dois volantes, né? O Tchouaméni, que o Bruno Migliosi até trouxe aqui, né? Informação de que ele voltou a treinar. Foi pro Real Madrid, Camavinga, idem. Jogadores que foram crescendo, né? Na carreira depois daquela última Copa do Mundo.
1: Nuno Mendes.
4: Isso, uma baita...
1: baita seleção.
4: É, isso aí. Bom, quem também tá com a gente é o Paulo Dovalli. Vai falar sobre a Argentina.
6: Bom dia, amigos. Enquanto a Argentina se prepara para este duelo de quartas de final da Copa do Mundo contra a Suíça em solo americano, o FBI está investigando a AFA, né, que é a Associação de Futebol da Argentina, e chama atenção porque eles aproveitam justamente essa estadia do time por aqui, da delegação, para colher alguns depoimentos com relação a uma suspeita de fraude e lavagem de dinheiro envolvendo aí operações financeiras realizadas aqui nos Estados Unidos. Uma companhia ligada a um produtor artístico que é investigada por ter firmado contratos internacionais com patrocinadores e ter centralizado aí os pagamentos de Adidas e Warner. Acordos aí de US$ 60 milhões e US$ 310 milhões. Pois é. E, inclusive, desde 2025, essa investigação está acontecendo. E a própria gestão do Tic Tapia, né, do Cláudio Tic Tapia, também é alvo de investigação por conta de lavagem de dinheiro e fraude do sistema bancário americano. Pois é, né? Inclusive isso gerou muita repercussão na internet, muita gente pesquisando ali. O Messi está sendo investigado, né? O Messi que vive aqui nos Estados Unidos, inclusive aqui na cidade de Miami. Porém, o Messi não está sendo investigado, não, mas quem manda na Federação Argentina de Futebol está sim sendo investigado, e eles aproveitam justamente esses dias, os argentinos por aqui, em fase decisiva, para colher depoimentos importantes.
1: Obrigada, PDV. Só fazendo correção, me veio à cabeça a carinha do Dembélé e eu falei do Nuno Mendes, né? O Nuno joga no Paris Saint-Germain, mas ele é português, não joga pela seleção de Portugal. O Dembélé, que está na melhor da sua forma, que tanto foi eleito o melhor do mundo. Bom, hoje tem França e Marrocos às 5 da tarde, amanhã às 4 tem Espanha e Bélgica.
4: E no sábado, dois jogos.
1: Acho que um jogo bem equilibrado, né? Espanha e Bélgica aí, né?
4: Ah, eu acho a seleção. Acho que a seleção portuguesa é melhor que a da Bélgica.
1: Não, Espanha.
4: Não, então.
1: Ah,
4: a Espanha passou. Acho que a Espanha é favoritaça para esse jogo aí contra a Bélgica. A geração de ouro da Bélgica, que faz a sua última Copa do Mundo, venceu convencendo só os Estados Unidos, né? E detalhe, bancando as suas grandes estrelas dessa geração de ouro.
1: E a Espanha foi melhorando no decorrer aí do campeonato,
4: exatamente, né? Teve o Yamal voltando de lesão no meio

0: da fase de grupos. Acho que a Espanha é a favorita. 2-0 Espanha amanhã.
1: Ó, cravado.
0: Às 4 da tarde. Hoje, 3-1 para a França contra Marrocos. Tá bom? Aí amanhã a gente fala também de Noruega.
1: Vamos ver se você acerta. E o outro jogo de amanhã, Noruega e Inglaterra, às 6 da tarde.
0: Amanhã não, sábado.
1: Sábado, é.
0: Sábado,
1: amanhã,
0: às 6 da tarde. Isso. Sábado, 6 da tarde, Noruega e Inglaterra. 2-1 para a Inglaterra. E aí teremos o duelo das Malvinas.
1: Inglaterra e Argentina. Porque você já está contando que a Argentina vai vencer a Suíça, né? Que também
0: isso,
1: joga no sábado às 10 da noite.
0: Isso, a Argentina vence a Suíça sem sustos. 2-0 também.
1: Tá, e aí vai dar Argentina e Inglaterra.
0: Isso, em uma
1: e França
0: semifinal,
1: e
0: França e Espanha,
1: Espanha
0: na outra. Duas boas semifinais, hein?
1: Muito bom.
0: Duas boas semifinais de Copa do Mundo. Se eu acertar o meu bolão,
1: você,
0: né?
1: Vai apostar aí?
0: Um bolão. Não,
1: Como você tá indo no bolão?
0: Olha, no bolão, deixa eu até abrir aqui o aplicativo. Eu tava melhor, viu? Dei uma. Caí um pouquinho aí nos últimos tempos, porque depois que o Brasil sai, fica sem graça.
1: Né?
0: Mas eu tô em quarto lugar no bolão, não tô tão mal assim. Eu tô em quarto lugar. Olha, tem uns amigos meus que dispararam aí na liderança do meu bolão, então vai ser difícil chegar. Vamos ver. Quem ganhar o bolão, pega o dinheiro. Mas sabe o que a gente combinou?
2: Churrasco.
0: Quem ganhar o bolão tem que gastar o dinheiro do bolão com o churrasco da galera. Não faz sentido? Um bolão comunitário. Todo mundo participa. Quem vencer, gasta pagando o churrasco da galera pós-Copa do Mundo. Aquela ressaca da Copa.
1: Muito bem. Daqui a pouquinho vamos falar mais de Copa do Mundo, acionando a equipe Bandeirantes nos Estados Unidos. São 5 horas e 53 minutos. Metade da população mundial terá alergia respiratória, alimentar ou de pele até 2030, o que estima a Organização Mundial da Saúde. No Brasil, 61 milhões de pessoas já convivem com essas condições. Vamos acompanhar a reportagem de Matheus Hermógenes, de Belo Horizonte.
3: As doenças alérgicas estão cada vez mais comuns entre as pessoas. Uma estimativa da Organização Mundial da Saúde, a OMS, aponta que até 2030 metade da população mundial terá algum tipo de alergia respiratória, alimentar ou de pele. Atualmente, entre 30% e 40% das pessoas no mundo convivem com essas condições. No Brasil, são cerca de 61 milhões de pessoas. Para o alergista Maurício Domingos Ferreira, várias teorias podem justificar os altos números.
4: São vários motivos, né, e várias teorias, né? Então existe uma mudança ambiental e alimentar, né, uma mudança de estilo de vida das pessoas e também, o que eu estava esquecendo, é mudanças climáticas, né?
3: Entre as alergias mais comuns estão a rinite alérgica, a asma, a dermatite atópica e urticária, as alergias alimentares a medicamentos e as reações a picadas de insetos. O alergista destaca a importância do diagnóstico precoce para um melhor tratamento da doença. Segundo ele, a falta de cuidado pode comprometer a infância.
4: Então ela tem limitação, né? Ela não brinca, ela não faz atividade física, isso impacta no convívio, né? Ela se sente uma criança doente, incapaz, né, de fazer muitas coisas. Então isso impacta muito na esfera psicológica da criança. Isso vai impactar mais tarde na vida adulta, tal. Então isso ocorre muito nas doenças alérgicas.
3: Para reduzir o risco de desenvolver doenças alérgicas, a recomendação é manter o aleitamento materno exclusivo até os 6 meses de vida, controlar a umidade e o mofo dentro de casa e estimular o contato saudável das crianças com ambientes naturais, favorecendo o desenvolvimento do sistema imunológico.
1: Vamos continuar falando de saúde no Pulo do Gato?
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6: Hoje vamos falar com o Dr. Evaldo sobre canetas emagrecedoras.
7: Você já deve ter esbarrado por aí com alguém que usa uma caneta emagrecedora fabricada no Paraguai. E muitas pessoas estão, efetivamente, perdendo peso e felizes. Além disso, uma reportagem recente analisou produtos comerciais paraguaios com semaglutida na Unicamp e efetivamente encontrou a substância, de acordo com a reportagem, em quantidades efetivas. Então, quer dizer que está liberado? Mais ou menos. E antes que alguém diga, isso é um complô da indústria e que nós médicos brasileiros estamos envolvidos, já respondo, obviamente não é. Ao contrário, estamos apenas seguindo as normas de segurança sanitária do Brasil. Nós

0: obrigação profissional e ética. Além disso, a Associação Americana de Diabetes listou preocupações válidas acerca de similares, sobretudo quanto à diferença de composição pode até ser quimicamente equivalente ao princípio ativo, mas a adição de outras substâncias pode modificar as propriedades farmacológicas e a inexistência na farmacopeia americana de uma orientação padrão para fabricar semaglutida. Também quanto a erros de dosagem, com doses de 5 a 20 vezes maiores do que a pretendida, levando a efeitos colaterais potencialmente graves. E evidente, problemas com impurezas e contaminantes. Portanto, sempre respeitando o livre-arbítrio das pessoas, mas como médicos brasileiros, cuidando de pacientes brasileiros no Brasil, o que podemos é orientar e alertar sobre isso para que ninguém corra um risco desnecessário. Fique bem e até a próxima.
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2: 5h57, vamos ao CEDOM, Centro de Documentação e Memória da Rádio Bandeirantes. É o trabalho do jornalista Milton Parron e equipe, hoje falando sobre a Revolução Constitucionalista de 1932, data cívica, 9 de julho, a data cívica mais importante do Estado de São Paulo, por isso é feriado estadual. E a Revolução foi um movimento armado, liderado por São Paulo, contra o governo provisório de Getúlio Vargas, que só estava se revelando provisório no enunciado. Foram 87 dias de combates, entre 9 de julho e 4 de outubro de 1932, com um saldo oficial de 934 mortos, dos quais 713 estão sepultados no obelisco do Ibirapuera, inaugurado em 1956.
3: 9 de julho de 1956, a Rádio Bandeirantes presente às comemorações realizadas no Parque do Ibirapuera, quando foram sepultados 5 heróis da Revolução Constitucionalista de 32. E nesta oportunidade, fixamos, inclusive, o poema que o próprio Guilherme de Almeida, que é quem fala nesta reportagem, compôs especialmente para esta festividade. O poema se chama Oração ante a Última Trincheira.
4: Agora é o silêncio. O silêncio que faz a vossa última chamada. E o silêncio que por vós responde. Presente, eis que a grande asa tutelar de São Paulo, a asa que é dia e noite, e sangue, e estrela e mapa, desce vitrificada sobre o vosso sono, que é vigília. E aqui ficareis, heróis mártires, plantados,

0: 8, quinta-feira, 9 de julho de 2026, feriado aqui no estado de São Paulo, feriado da Revolução Constitucionalista. Vamos com o Pulo do Gato até as 7 horas da manhã para toda a Rede Bandeirantes. Silvânia Alves, bom dia.
1: Bom dia, Vitor Lupato. Lembrando que aqui em São Paulo, na cidade de São Paulo, o rodízio de veículos está suspenso hoje e também amanhã. Portanto, veículos com as placas sinais 78 e 90 podem circular normalmente no centro expandido da capital, onde vigora a regra. O rodízio só volta a valer na próxima segunda-feira. A zona de restrição para caminhões segue valendo normalmente durante o período.
0: Vamos girar a nossa reportagem, começando pelo Guilherme Oliveira, atualizações daquela história do Rope Jump, uma jovem que morreu depois de ser lançada de uma ponte no interior de São Paulo, sem a corda. Bom dia, Guilherme.
2: Tudo bem, Lupato? Bom dia para você, para a Silvânia, para quem nos acompanha aqui no Pulo. Vamos às últimas novidades desse caso. Foram liberados, ou seja, foram soltos no fim da noite de ontem, o João Antônio Ribeiro da Silva e também o Gabriel Barros Martins, que estavam há 18 dias presos em razão dessa morte da Maria Eduarda Rodrigues em Limeira, no interior de São Paulo, depois de ter sido lançada sem corda durante a prática de rope jump. E por que eles foram soltos no fim da noite de ontem? Porque eles não foram indiciados por crime nenhum. Por falta de provas, a delegada responsável pelo caso, Andréa Levi, não indiciou esses dois homens e a própria delegada pediu ali o alvará de soltura para os dois e pedido que foi aceito ontem à noite pela justiça e eles foram liberados. Portanto, eles vão aguardar o restante da conclusão desse processo em liberdade, não foram indiciados. Agora, no outro lado desse caso, o Ministério Público aceitou a denúncia contra outros 4 indiciados, os instrutores que lançaram a jovem sem corda da ponte Esqueleto e também a Eveline dos Santos Gonçalves, que era a responsável pelo grupo. Os 4 indiciados e agora réus por homicídio qualificado na modalidade dolo eventual, quando se assume o risco. Porque tanto na avaliação da delegada Andréa Levi quanto na avaliação do Ministério Público de São Paulo, todos assumiram o risco. E por qual motivo? Essa era uma atividade ilegal. Ninguém tinha autorização para oferecer a atividade de rope jump. Eles sabiam disso e, mesmo assim, ofereciam. Além desses indiciamentos, a Eveline dos Santos Gonçalves foi indiciada também por fraude processual. Isso porque, depois da morte da Maria Eduarda Rodrigues, ela primeiro apagou os perfis do grupo nas redes sociais e também mandou alguém, a polícia ainda não sabe quem, Ministério Público também não, mandou alguém retirar uma câmera que estava com a Maria Eduarda no momento em que ela foi lançada da ponte. Até hoje, essa câmera, infelizmente, não foi encontrada. Então, para a conclusão, julgamento e condenação desses réus, o que falta agora? A decisão da Justiça de São Paulo. A Polícia Civil já enviou o inquérito, o Ministério Público aceitou a denúncia e agora só depende da última parte da Justiça de São Paulo e depois a condenação desses 4 indiciados, pessoal.
1: Obrigada, Guilherme. 6:05, o presidente da Câmara, Hugo Mota, do Republicanos, indica o deputado Mendonça Filho, do PL de Pernambuco, para ser o relator da PEC que reduz a maioridade penal de 18 para 16 anos. A instalação do colegiado deverá ocorrer na segunda semana de agosto. Para a presidência, Mota escolheu o deputado Aloysio Mendes, do mesmo partido dele. A criação da comissão foi oficializada pelo presidente da Câmara no início da semana e os nomes foram confirmados ontem. A partir da instalação e da indicação dos integrantes pelas lideranças, os deputados terão prazo inicial de 10 sessões para apresentar emendas ao texto.
0: A Polícia Federal faz buscas por armas e munição na casa do ex-presidente Jair Bolsonaro. Pedro Teixeira.
3: Os agentes da Polícia Federal ficaram na casa por cerca de 1h30. Saíram sem levar nada. O objetivo era encontrar armas, munições e documentos que ainda não teriam sido identificados ou entregues à PF. No mês passado, uma pistola registrada em nome do ex-presidente foi apreendida com um militar durante uma blitz em Brasília.

0: Depois disso, o ministro Alexandre de Moraes, do STF, determinou o recolhimento de todas as armas em nome de Jair Bolsonaro e revogou o registro de caçador, atirador e colecionador do ex-presidente. Inicialmente, a defesa informou que 8 armas registradas em nome de Bolsonaro estavam sob responsabilidade das Forças Armadas desde que a prisão domiciliar do ex-presidente foi decretada. O Exército disse que devolveu 6 dessas armas para a Polícia Federal. Segundo os advogados do ex-presidente, a 7ª arma seria a pistola apreendida na blitz com segurança de Bolsonaro.
1: Flávio Bolsonaro chama de cortina de fumaça a ação da Polícia Federal na Casa do Pai, em Brasília. O pré-candidato do PL está nos Estados Unidos. De Washington, o senador comentou a execução dos mandados de busca e apreensão para confiscar eventuais armas de Jair Bolsonaro e classificou a medida como constrangedora e desnecessária. Já Lula recebeu as credenciais de 14 embaixadores estrangeiros, o que permite que eles possam atuar oficialmente no Brasil. Depois, o presidente participou de reuniões fechadas no Planalto. Um dos assuntos tratados por ele tem impacto direto nas eleições. O pré-candidato do PT à reeleição discutiu o preço dos combustíveis. Há uma pressão do governo com um eventual aumento nos postos diante da continuidade dos conflitos no Irã. Pré-candidato do PSD, Ronaldo Caiado, participou de um evento na Confederação Nacional do Comércio em Brasília e criticou as ações de Flávio nos Estados Unidos. Romeu Zema esteve em eventos em Brasília. O pré-candidato do Novo sinalizou que o empresário Geraldo Rufino do Podemos deve ser escolhido para vice dele. Renan Santos do Missão participou de reuniões internas e gravou vídeos para redes sociais.
2: 6-8, uma nova pesquisa Datafolha mostra que Lula e Flávio Bolsonaro estão empatados com 35% no primeiro turno entre eleitores do estado de São Paulo. No segundo turno, eles estão tecnicamente empatados. Flávio tem 46% e Lula é 43%. O levantamento foi encomendado pelo jornal Folha de São Paulo e ouviu 1.608 eleitores de São Paulo entre 1º e 3 de julho. A margem de erro é de 2 pontos percentuais para mais ou para menos.
1: A Câmara dos Deputados convoca o ministro Mauro Vieira para explicar declarações sobre possível atuação dos Estados Unidos no Brasil. Márcio Rocha.
3: O ministro das Relações Exteriores, Mauro Vieira, deve comparecer na Câmara dos Deputados no mês que vem para explicar um documento em que cita o risco de uma ação militar dos Estados Unidos depois que o país classificou as facções criminosas do Brasil como organizações terroristas. Ele foi convocado pelos parlamentares e, dessa maneira, é obrigado a comparecer. Em um documento enviado à própria Câmara dos Deputados, Vieira afirmou que a decisão do governo do presidente Donald Trump pode implicar em ações militares dos Estados Unidos em território brasileiro. Para o Itamaraty, a determinação abre espaço para ações mais duras e unilaterais. Em junho, o Departamento de Estado do governo de Washington classificou facções criminosas como o PCC e o Comando Vermelho como organizações terroristas, contrariando os pedidos do governo federal.
2: O presidente do Supremo Tribunal Federal, ministro Edson Fachin, afirma que não vê risco de uma ação militar dos Estados Unidos em território brasileiro. A manifestação ocorreu ontem em meio à repercussão de um documento enviado pelo Ministério das Relações Exteriores à Câmara, onde o chanceler Mauro Vieira afirma que a classificação das facções como terroristas pode abrir espaço para o uso da força militar no Brasil.
1: O governo adia novamente a reunião que analisaria mudança na mistura de etanol na gasolina. A medida vem sendo discutida por integrantes do governo nos últimos meses. Afonso Marangoni.
4: O governo decide adiar mais uma vez a reunião do Conselho Nacional de Política Energética para analisar a proposta de aumento da mistura obrigatória de etanol anidro na gasolina. Em junho do ano passado, o percentual passou de 27% para 30% e agora a sugestão é chegar a 32%. O economista Adriano Pires, sócio fundador do Centro Brasileiro de Infraestrutura, defende o aumento da porcentagem de etanol na gasolina.
5: É importante, agora mais ainda, né, que se a gente está vendo uma volta aí do conflito do Irã, o petróleo hoje já está aproximando de 80 dólares, isso reduziria a importação de gasolina pelo Brasil, que hoje importa em cerca de 10% da gasolina, e ao mesmo tempo também ajuda, né, a você ter um combustível mais limpo, né, então ajuda a descarbonizar a frota, né, então essa medida está sendo adiada, o que é muito ruim para a

0: política energética brasileira.
1: A Defesa Civil do Estado de São Paulo emite um alerta de emergência para incêndios no interior paulista durante o feriado de 9 de julho. O órgão informa que a combinação de calor, baixa umidade e vegetação seca amplia o risco de queimadas em diversas regiões do estado ao longo dos próximos dias. A Defesa Civil orienta a população a não atear fogo em áreas abertas, evitar o descarte de cigarros às margens de rodovias e comunicar ocorrências pelos canais de emergência.
2: Os hotéis paulistas projetam uma movimentação de mais de 2 bilhões e meio de reais no setor por causa do feriado de 9 de julho. A data marca a Revolução Constitucionalista de 32, um movimento histórico dos paulistas contra o governo provisório de Getúlio Vargas. Segundo a Federação de Hotéis, Restaurantes e Bares do Estado de São Paulo, os 4 dias de folga coincidem com as férias escolares e devem aumentar as viagens para todas as regiões. O litoral e as cidades do interior, que oferecem esportes de aventura, são os destinos mais procurados.
1: Estados Unidos e Irã voltam a trocar ataques pelo segundo dia consecutivo na retomada do conflito no Oriente Médio. Segundo o exército americano, mais de 170 alvos foram atingidos nas últimas 48 horas. 14 pessoas morreram e 78 ficaram feridas. Em resposta, o Irã bombardeou áreas militares dos Estados Unidos no Bahrein, Kuwait e Catar. Sirenes foram acionadas, mas não há relatos de vítimas. O principal negociador iraniano afirmou que os americanos não entenderam que bullying e promessas quebradas não saem de graça e que haverá retaliação. Ontem à noite, Donald Trump voltou a dizer que o regime iraniano é louco. A bordo do Air Force One, o presidente americano disse que o Irã está desesperado para fazer um novo acordo de paz.
2: 6:13.
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3: 6 horas e 16 minutos, tem mensagem de ouvinte.
4: Bom dia, meu nome é Wagner, aqui de São Bernardo do Campo. Estou indo para trabalho hoje.

0: Estou aqui próximo ao Parque do Estoril. Estou indo para Ouro Fino, pela Índia Tibiriçá. Aconteceu alguma coisa? O Waze está dizendo que eu vou chegar 7h02, coisa que eu faço em 20 minutos. Eu já estou uns 15 minutos parado aqui. Quem sabe me informar?
1: Olha, não temos nenhuma informação da rodovia Índio Tibiriçá. Talvez algum outro ouvinte esteja passando por lá e possa trazer mais detalhes. Agora, nós temos um problema na Avenida das Nações Unidas e um acidente de trânsito na região de Santo Amaro, à altura do número 6.783 das Nações Unidas, um caminhão e uma moto. Uma vítima foi socorrida pelo SAMU no Hospital Universitário. E há pelo menos mais dois acidentes na Marginal Pinheiros, que está travada nesse momento. Um aconteceu na ponte Roberto Zuccoli, na altura da ponte. Um carro bateu contra um poste. E depois, um outro acidente também na Marginal. Cadê aqui a informação? Do Corpo de Bombeiros está sendo atualizada nesse momento, então daqui a pouquinho nós trazemos a informação. Mas são dois acidentes. Teve também um na rodovia Santos Dumont, na região do quilômetro 28, em Itu, capotamento de um carro, cinco vítimas, uma vítima fatal e outras quatro socorridas com ferimentos. Então, mais um acidente grave nessa madrugada, né? Sempre feriados, finais de semana. No final de semana passado, nós tivemos pelo menos 12 acidentes graves nas rodovias, nas ruas de São Paulo, deixando 15 mortos, né? Então, muito cuidado aí, você que vai circular neste feriado prolongado.
2: 6h18, quem está conosco agora é o repórter Luiz Felipe Nunes, acompanhando os desfiles que marcam esse feriado estadual em São Paulo da Revolução Constitucionalista. Bom dia, Luiz. De onde você fala conosco?
3: Muito bom dia, Lupato, Silvânia. Bom dia para
1: Bom
3: você que
1: dia.
3: nos acompanha aqui na Bandeirantes. Estou estrategicamente próximo do Parque do Ibirapuera, porque as cerimônias começam apenas às 8 horas da manhã. Já está tudo pronto na região do Ibirapuera. Sempre o obelisco é a atração, ponto de referência para essa localização, até porque é um mausoléu onde estão restos mortais de combatentes da Revolução Constitucionalista de 1932, uma data que é celebrada de maneira efetiva como feriado desde os anos 90 no estado de São Paulo, após leis estaduais, mas que é celebrada no estado como grande marca cívica militar desde que ocorreu a Revolução em 1932, uma tentativa paulista de que houvesse uma constituição no Brasil num período de exceção durante o governo Vargas, que assume em 1930, não realiza eleições, não realiza uma constituinte. Por isso, os batalhadores de São Paulo, tanto a população civil quanto os militares, que inclusive dariam início à polícia militar posteriormente, fizeram um combate durante meses com dezenas de milhares de pessoas do estado, para que houvesse essa Constituição. São Paulo é derrotado naquele período pelas forças varguistas, mas fato é que consegue a demanda principal. No ano seguinte há uma Assembleia Constituinte. Em 1934 temos uma nova Constituição no Brasil. Houve uma marcação de data para eleições futuras, mas essas eleições não chegaram a acontecer posteriormente. Getúlio Vargas ficaria no poder até 1945. Mas desfiles acontecendo hoje na capital paulista, na região do Ibirapuera, na Pedro Álvares Cabral. As cerimônias começam às 8 horas da manhã, tem entrega de medalhas, tem homenagens, tem presença de autoridades. O desfile em si entre 10 da manhã e 11h30 da manhã. E servição do que abre e o que fecha. Hoje existe uma diferença entre dias normais em São Paulo, no estado e também na cidade. Rodízio suspenso, as faixas de ônibus estão liberadas, as AMES em São Paulo estão com um funcionamento um tanto diferente, não abrem hoje, mas as AMAs da capital paulista estão abertas. Por isso, ao longo do dia, a gente vai trazendo mais informações de como está o funcionamento aqui na

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3: Bandeirantes. 6h24, tem mensagem de ouvinte.
2: 11 999 048756.
4: Bom dia a todos do Pulo do Gato. Eu passei agora há pouco, como o ouvinte disse aí, agora que está um trânsito terrível aqui na Índio Tibiriçá. Simplesmente eu passei o sentido contrário, é o show no Estância Alto da Serra, que teve um evento grande. E o pessoal tá saindo agora e tá uma bagunça generalizada de saídas de carro. E o trânsito tá bem intenso, sentido Ouro Fino, como ele disse aí. Valeu, grande abraço, bom domingo a todos.
3: Obrigada pela informação. É, outros ouvintes estão falando, né, sobre esse show que acontece ali na região de São Bernardo do Campo. Então tá parando aí por cerca de 3 quilômetros o congestionamento chega nessa região.
5: 6 horas e 25 minutos, informação importante de trânsito aqui na capital paulista. A Rua da Consolação, no sentido Rebouças, sentido Jardins, para quem está subindo a Consolação, tem todas as faixas bloqueadas neste momento, apenas o corredor de ônibus liberado para passagem de veículos, isso por causa de uma escavação que está acontecendo na faixa da direita, uma grande escavação. Equipes da Enel estão no local realizando esse serviço e equipes da CET estão ali redirecionando o trânsito. Então, se você está saindo do centro de São Paulo pela Consolação e subindo ali para o sentido Avenida Paulista para depois pegar a Rebouças ou virar à direita para Dr. Arnaldo, muita atenção, o trânsito deve começar a ficar complicado por ali. Só o corredor de ônibus na faixa da esquerda liberado para o trânsito de veículos.
3: 6h26, o charme e as tradições do interior de Minas agora buscam reconhecimento global. Duas localidades do estado concorrem ao selo de melhores vilas turísticas do mundo, concedido pelas Nações Unidas. A competição valoriza destinos com até 15 mil habitantes que mantêm viva a sua história. De Belo Horizonte, Eliseu Júnior.
6: As ruas históricas de Minas Gerais ganham destaque em uma competição mundial que quer eleger os melhores destinos turísticos do planeta. O prêmio Melhores Vilas Turísticas do Mundo, concedido pela ONU Turismo, reconhece localidades que se destacam pela preservação do patrimônio cultural e natural, turismo sustentável e desenvolvimento.

0: envolvimento das comunidades locais. Para representar o Brasil nesta competição, o Ministério do Turismo escolheu 7 destinos, sendo 2 deles em Minas Gerais: Conceição de Ibitipoca, na zona da Mata Mineira, e Delfinópolis, no sudoeste do estado, se destacam pelo rico patrimônio histórico e cultural. O primeiro destino, com cerca de 1.100 moradores, é conhecido pela proximidade com o Parque Estadual do Ibitipoca, um dos principais destinos de ecoturismo do país, reunindo trilhas, cachoeiras, grutas e experiências voltadas à natureza. Já a cidade de Delfinópolis é reconhecida pelas cachoeiras, trilhas e paisagens naturais, além da tradição na produção do queijo artesanal e do café, produtos que reforçam a identidade local e enriquecem a experiência dos visitantes. A professora de turismo da UFMG, Daniele Fernandes, acredita que o potencial destas joias raras permanece oculto e pouco explorado pelo turismo nacional.
1: Esse potencial ainda é muito subaproveitado. O que a gente tem muito hoje, que as pessoas conhecem, são os destinos de turismo de sol e mar, a Amazônia. E aí essas vilas, muitas vezes, com grande potencial, com muita natureza, com muita riqueza, tradições locais, muitas vezes eles acabam desconhecidos, não só do público internacional, mas até do próprio público mineiro.
0: Para os turistas que visitam Minas e se encantam com o estado, a vitória na competição mundial já está garantida.
2: Acho que elas devem ganhar sim, além de ter muita coisa para fazer, boa comida, o pessoal daqui é muito receptivo.
3: Que pergunta, uai! Claro que merecemos aqui em Minas, adoramos esse estado. É bom demais, tá conta, sou?
0: O prêmio Melhores Vilas Turísticas vai revelar os destinos vencedores em dezembro, em Buenos Aires, na Argentina.
4: 6h28.
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6: Final vai marcar 6h30 da manhã. Quem está conosco para falar de Copa do Mundo é Ricardo Capriotti. Hoje, com transmissão da Bandeirantes, França e Marrocos se enfrentam pela primeira partida das quartas de final desta Copa do Mundo. Capriotti, para mim, no papel, é o melhor dos jogos dessa fase da Copa. Bom dia para você, concorda?
7: Tudo bem, Lupato? Bom dia a você, a Silvânia, a todo mundo que está conosco. Ah, jogaço mesmo, dois times, duas seleções que gostam de buscar o gol, que gostam de buscar o ataque, e certamente a gente vai ter uma grande partida. Um outro grande jogo dessa fase vai ser também Inglaterra e Noruega, no próximo sábado. Vai ser um grande jogo também, mas certamente França e Marrocos, dois times que poderiam estar na próxima fase já de maneira segura. Marrocos, aliás, é semifinalista, não é, de Copa do Mundo, e a França é finalista. Então, essa poderia ser tranquilamente uma final de Copa, viu, Lupato? Dois times realmente de muita, muita qualidade. Ulisses Costa vai transmitir esse jogo. A partida começa às 16h e a Rádio Bandeirantes vai transmitir com Ulisses Costa os comentários de um trio, hein? Que trio de peso para um jogo desse tamanho, para uma partida desse porte. Cláudio Zaidan, Neto e Leandro Quesada. Os três estarão nos comentários desse jogo, dessa partida, além da nossa reportagem que está por aqui, que está espalhada pelos Estados Unidos, em São Paulo, em todos os cantos do planeta. Aliás, essa fase começando aí com jogos muito legais. Amanhã também tem quartas de final. Amanhã é a vez de Espanha e Bélgica se enfrentarem. E no sábado, além de Inglaterra e Noruega, tem também Espanha e Suíça. Espanha e Suíça, Argentina e Suíça, que fecham essa fase da Copa do Mundo. Por falar nisso, aqui está o Leandro Quesada, que vai trazer informações sobre esses jogos, sobre essa fase, sobre quartas de final da Copa do Mundo e a expectativa dele para os jogos que começam hoje. Acabou aquela coisa de, não tem Copa. Ontem a gente ficou meio deprimido aqui, não tinha Copa, a gente não sabia muito bem o que fazer, mas hoje já voltam os jogos e essa partida é espetacular para a nossa transmissão. E o Quesada explica

0: tudo pra gente. Fala aí, Quesada.
1: A gente está conseguindo ver aqui o Leandro Quesada, mas não conseguimos ouvir o Quesada. Então, vamos recomeçar, Quesada. Vamos do começo de novo para todo mundo conseguir acompanhar.
2: Bom dia, Ricardo Capriotti. A rivalidade entre Marrocos e França, que jogam hoje em Boston, ultrapassa as linhas do futebol. Tem muita história envolvendo os dois países. A França tem uma forte influência sobre a cultura marroquina desde o início do século passado até que os marroquinos conquistassem a independência. Esses laços históricos fortalecem a imigração marroquina em território francês. Transportando tudo isso para o futebol, Marrocos tem 19 jogadores que nasceram fora do país, 6 deles na França. Bom lembrar, o artilheiro da Copa de 58 com 13 gols era marroquino, Just Fontaine, que defendeu a França naquela edição. 2026 coloca frente a frente todas essas passagens. Marrocos iniciou a trajetória contra a seleção brasileira. Depois passou pela Holanda no mata-mata e também eliminou o Canadá. A França faz uma campanha irretocável. Goleou a Noruega, fez 3 no Iraque, 3 em Senegal e 3 na Suécia e passou pelo Paraguai num jogo nervoso. Encontro histórico de rivalidades fora e dentro de campo. E não vamos esquecer, em 2022 a França bateu Marrocos na semifinal e foi até a decisão contra a Argentina. Quem sabe agora Marrocos não consiga parar o melhor time desta Copa do Mundo.
0: É isso aí. Leandro Quesada, que também estará conosco nos comentários desse jogo. Deixa eu só fazer uma correção aqui. O jogo hoje é às 5 da tarde, tá? 17 horas, horário. O jogo desta sexta-feira entre Espanha e Bélgica, amanhã sim, às 16 horas. Hoje, então, já bota aí o seu relógio, já bota aí o seu alerta, põe todos os sinais aí, porque vale muito, muito a pena você estar conosco para acompanhar esse França e Marrocos, que tem, além dessa rivalidade dentro de campo, essas questões históricas aí destacadas pelo Leandro Quesada. Mas vejam vocês, Lupato e Silvânia. São 6 horas e 34 minutos, horário de Brasília, 5 e 34 aqui na costa leste dos Estados Unidos. Vejam vocês que essa é uma Copa do Mundo também moedora de treinadores. Olha, impressionante quantos treinadores.
1: Toda a Copa, já, né?
3: Mas tá parecendo o Campeonato Brasileiro.
0: Tá por aí, viu, Silvânia? É impressionante. Time cai fora, técnico vai embora. Time é eliminado, técnico vai embora.
1: Ô Capri, não é meio que padrão Copa do Mundo mesmo isso? Porque Copa do Mundo só vai ter um campeão. Aí todas as outras seleções podem mandar embora o técnico, é o tal do fim do ciclo, né?
0: É, termina a Copa, termina um ciclo, né? O único que não foi mandado embora foi o Carlo Ancelotti, né? Seguiu firme e forte.
1: Que já estava renovado.
0: No seu posto. Já estava renovado, exatamente. O único do é forte, né? A gente tem que saber ainda aí o que vai acontecer daqui para frente. Mas o Ancelotti foi dos poucos que mantiveram seu emprego, seu cargo depois da Copa do Mundo, mesmo fazendo todas as lambanças, todos os erros que ele cometeu aqui nos Estados Unidos. Mas vamos lá então trazer o João Paulo Capelanes, que vai falar sobre esses técnicos demitidos, essa quantidade aí de treinadores que foram embora depois da Copa do Mundo aqui dos Estados Unidos, México e Canadá. Fala aí, Capelanes, bom dia.
4: Fala, Capri, bom dia para você. Um abraço especial para quem nos acompanha no Pulo do Gato da Bandeirantes. Atenção, vamos falar da dança das cadeiras entre os treinadores e calma. Eu não tô falando aqui de Campeonato Brasileiro, tô falando de Copa do Mundo, acreditem se quiser. Se por um lado vários técnicos foram demitidos ou pediram para sair, por outro lado as contratações estão rolando, olhando lá na frente, o ciclo de 2030. No México, o ex-jogador do Barcelona, Rafa Márquez, foi anunciado como novo comandante. Em Portugal, atenção, hein? Jorge Jesus, pois é, deve ser anunciado a qualquer momento. Na Alemanha, Nagelsmann se foi e Jürgen Klopp negocia a chance altíssima de um desfecho positivo. O Uruguai é outro que segue em busca de um técnico depois do fiasco com Eloco Bielsa. O Paulo Pezzolano é o preferido, mas os ex-jogadores Diego Forlán

0: e Louco Abreu também são observados. E no Brasil, segue tudo igual. Ancelotti continua no cargo, até quando a grande verdade a gente não sabe. Mas vai ter que fazer um trabalho muito melhor daquilo que entregou ou deixou de entregar nessa Copa do Mundo para tentar resgatar um pouquinho da confiança do torcedor brasileiro. Um abraço, Capri.
1: Valeu, valeu, João Paulo Capelanes, trazendo aí mais informações desta Copa do Mundo, desse Mundial. Eu reforço aqui então o nosso convite, o Lupato e Silvânia, para os nossos ouvintes estarem conosco hoje às 5 da tarde. Eu sei que é feriado aí em São Paulo, feriado estadual, então muita gente hoje aproveitando para descansar. Vai assistir o jogo? Não tem problema, pode colocar a imagem que você quiser, mas coloca o som da Bandeirantes, a transmissão do Ulisses Costa, o gol chega primeiro. Você vai gritar gol primeiro com a gente aqui, então seu vizinho vai ficar bravo com você, é verdade, mas não tem problema, você vai saber primeiro que o gol saiu aqui com a gente na Bandeirantes através da narração do Ulisses Costa, e ao longo da nossa programação a gente vai trazer mais detalhes, mais informações, vai atualizando aqui a nossa audiência com as notícias da Copa do Mundo. E por falar em notícias de Copa do Mundo, quero fazer uma pausa aqui, mandar um abraço a Ailton Dias e Paulo Marcelo Mamone. Um abraço ao nosso gatinho também, mas lembrar de uma notícia triste que eu acabei de acompanhar aqui nos portais, e a Silvânia certamente vai se lembrar de Bonnie Tyler, que foi a responsável por grandes hits, grandes sucessos, especialmente ali nos anos 80, não é? E a informação que vem de Portugal é que a Bonnie Tyler morreu nesta quinta-feira, infelizmente, aos 75 anos de idade. Ela estava internada em um hospital no Algarve, ali pertinho de Lisboa, mas acabou não resistindo a um tratamento que ela vinha sendo submetida. Recentemente ela passou por uma cirurgia no intestino, mas não estava bem de saúde. A Bonnie Tyler, que é uma cantora que marcou época aí, não é, Silvânia?
2: Ah, sem 80. Dúvida.
1: Você certamente se lembra bem da Bonnie Tyler, né?
2: Claro. Total Eclipse of the Heart é a música que estamos ouvindo. É o grande sucesso da Bonnie Tyler, que estava em coma induzido desde maio, após essa cirurgia intestinal de emergência que foi submetida em Portugal. Uma notícia triste aí para o mundo da música, né, Capriotti?
1: É, especialmente quem viveu ali os anos 1980, né, que vai se lembrar aí de Bonnie Tyler e desse sucesso aí, Total Eclipse of the Heart. Então é isso, minha gente. Daqui a pouquinho eu volto aqui com mais informações com o nosso time aqui dos Estados Unidos e aí do Brasil também. Mais informações de Copa do Mundo, porque Copa do Mundo é com a Bandeirantes. Boa quinta-feira, um excelente feriado para quem vai descansar e até daqui a pouco.
2: Obrigada, Capriotti. Bom
3: Valeu,
2: trabalho
3: para a
2: equipe. Tchau, tchau.
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3: 6h40, vamos girar nossa reportagem agora em Santos, da Bandeirantes, na Baixada Santista. A Rafaela Ferreira está conosco para trazer o destaque de um caso que chama bastante atenção. Um motociclista que morreu depois de cruzar com uma linha de pipa com cerol. Aconteceu na principal ligação entre a capital paulista e a Baixada Santista, a Rodovia dos Imigrantes. Bom dia, Rafa, tudo bem?
5: Bom dia, Lupato, Silvânia.
2: Bom dia.
5: Ouvinte. Muito triste esse caso, de fato. O jovem de 21 anos, ele vinha ali pelo quilômetro 67 da Rodovia dos Imigrantes, quando ele foi atingido por essa linha de pipa. Inclusive, ele foi projetado ao chão, foi parar no acostamento. Ele foi atendido pelas equipes da concessionária que administra o sistema, pela Polícia Rodoviária, pelo Corpo de Bombeiros. Chegou a ser encaminhado para o pronto-socorro central de São Vicente, mas não resistiu e morreu. Ele ficou com um ferimento ali na região do pescoço e, de acordo com a Polícia Civil, inclusive, foi encontrada ali próximo ao local do acidente uma linha de pipa com cerol. E, claro, né, a gente aproveita para fazer um alerta, porque existe uma lei estadual, que é a 17.201/2019, que proíbe em São Paulo a comercialização, fabricação e uso de linha com cerol, ou linha chilena, como também é chamada, e os infratores estão sujeitos à multa e também a responder criminalmente. Além disso, a CPFL Piratininga, que atende cerca de 27 cidades em todo o estado, divulgou um balanço em relação a outro tipo de ocorrências que também.

0: também merecem alerta que a interrupção na rede de transmissão por conta ali de linhas de pipa. A gente sabe que está em férias, é uma brincadeira saudável, mas precisa justamente fazer esse alerta. Foram muitas ocorrências. De janeiro a maio desse ano, foram 881 ocorrências de interrupção de energia contra 755 no mesmo período do ano passado. Na Baixada Santista, São Vicente foi a cidade que teve mais casos. Saltou de 127 no ano passado para 255 esse ano. Então, um salto de mais de 100%. E, novamente, nós aproveitamos a audiência da Bandeirantes em todo o Brasil para fazer esse alerta, que os pais irresponsáveis possam orientar os filhos. E claro, com o cerol não dá, por mais que tenha muitas motocicletas com aquela antena, é um perigo e pode custar uma vida, como foi o caso desse jovem de 21 anos.
1: Obrigado, Rafaela Ferreira da Bandeirantes Santos, participando aqui com a gente. Um jovem de 21 anos num acidente trágico desse,
2: É.
1: né? Linha de pipa com cerol é crime no Brasil. Um importante alerta feito pela Rafaela.
2: 6h43, trabalhadores do setor de logística denunciam o próprio sindicato por dificultar a recusa à contribuição sindical. Todos os anos, o Sindilog abre um prazo de 10 dias em julho para que as pessoas possam ir presencialmente assinar o pedido de isenção da contribuição. O Rafael Nascimento é um dos funcionários do setor. Neste ano, ele e outros trabalhadores chegaram a passar a noite na fila na rua Urupiara, em Santana, na Zona Norte, no frio.
3: A gente fica aqui na fila, a gente tem que entrar aqui, fazer uma carta de próprio punho, um papel que eles, timbrado deles, que eles fornecem aqui pra gente. Então, eles colocam de todos os meios para a gente poder não fazer essa posição dessa contribuição. Inclusive, até da comunicação mesmo, eles cada vez mais estão minguando, porque esse ano eles nem divulgaram no site. A gente teve que acompanhar isso aí no edital que eles lançaram na Folha de São Paulo.
2: Um funcionário do RH de uma das empresas de logística admitiu que a entidade dificulta de propósito o pedido de recusa da contribuição sindical. A pessoa que não quis se identificar contou que até a comunicação do prazo para assinatura é restrita.
4: Essas janelas de oposição sindical, elas acontecem uma vez ao ano, logo depois que a convenção de trabalho é negociada. As pessoas ficam sabendo disso através de um pedaço de um jornal. É muito restrito, tá? Então você tem um horário lá para chegar do horário comercial, só que as pessoas começam a fazer fila de madrugada, dormir na fila.
2: O anúncio neste ano foi publicado no Jornal Folha de São Paulo em letrinhas minúsculas. A publicação acontece sempre no mesmo período, que inclui o feriado de 9 de julho. Isso porque o sindicato só atende em horário comercial e em dias úteis, ou seja, sobram 6 para que centenas de pessoas possam pedir a recusa. O presidente do sindicato, Macir Firmino, chegou a aparecer na fila e, procurado, o Sindilog disse apenas que os atendimentos terão início a partir das 10 da manhã. Quintinal marcando 6h45.
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2: 6h45. Vamos saber da previsão do tempo para São Paulo, para todo o Brasil, com o Vitor Takau, do Instituto Climatempo. Bom dia, Vitor.
6: Oi, Simone, um ótimo dia a você, Lupato e todos os amigos que estão conosco novamente nessa manhã gelada aqui na cidade de São Paulo. Termômetros ficam em torno dos 11 graus em pontos da capital paulista e mínimas ficam abaixo dos 10 graus em diversos pontos do interior. E hoje talvez seja um repeteco do que tivemos na última quarta-feira, porque o dia começa com forte presença de nevoeiro, porém o sol tende a aparecer no decorrer da tarde, mas as máximas não devem subir tanto assim, vão até os 23 graus. Em todo o país, o predomínio será de tempo aberto e as chuvas devem acontecer apenas nos estados do norte, especialmente no Amazonas, Roraima e também em áreas do litoral do Nordeste.
2: Temperaturas mínimas em São Paulo nesta quinta-feira, Vitor. Mínimas e máximas.
6: Hoje as mínimas seguem em torno dos 11, 12 graus, variando na Grande São Paulo. As máximas não passam dos 23. No decorrer dos próximos dias, as máximas vão se elevando cada vez mais. Vão até os 25, tanto na sexta quanto no sábado, domingo, com virada no tempo. A chuva

0: volta a ganhar força na região sudeste.
1: Obrigada, Vitor. Bom dia, bom trabalho para você.
0: Um abraço e um ótimo dia.
1: Outro, 6h47.
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3: 6h50, a Organização Mundial da Saúde alerta para a necessidade de os países europeus adotarem medidas para evitar mortes diante da terceira onda de calor só em 2026. De Paris, informações com a correspondente Sônia Blota.
4: Sombrinha, leque, água e sorvete. É o que dá para fazer para amenizar mais uma onda de calor na Espanha. Em Sevilha, os termômetros ultrapassaram 40 graus pelo segundo dia seguido.
5: Ninguém aguenta isso. Você sai na rua e começa a suar.
4: As sucessivas ondas de calor também provocaram mortes. Desde o mês passado, mais de 1.300, a grande maioria de idosos, foram causadas pelas altas temperaturas. Países como França, Portugal, Espanha e Itália adotam medidas contra a onda de calor extremo, como reforço no atendimento médico e a abertura de centros de resfriamento, espaços públicos climatizados para proteger a população. Na França, os incêndios florestais que começaram no fim de semana seguem preocupando. Milhares de pessoas foram obrigadas a deixarem suas casas. A Organização Mundial da Saúde alertou que menos da metade dos países europeus possui planos para lidar com o calor e que semanas mortais de altas temperaturas estão por vir.
6: 6h52, o consumidor deverá sentir nos próximos meses um aumento no preço do cafezinho diante de estoques baixos e as ameaças climáticas. Nesta semana, a cotação do grão subiu 16% no único dia na Bolsa de Nova York. No Brasil, a saca de café arábica é negociada cerca de 30% acima do registrado há um mês. As chuvas atrasaram a colheita no país e o repasse deverá ocorrer logo, destaca o corretor Carlos Novaes.
7: A indústria, ela vai comprar novos produtos nesse momento, obviamente, isso não reflete de imediato. A tendência é subir agosto, setembro para os consumidores.
6: O preço do café não depende apenas do que está sendo colhido agora nas lavouras. O mercado reage ao que ainda poderá ocorrer nos próximos meses. E é justamente essa expectativa que ajuda a explicar a alta no valor do produto. Segundo o climatologista Rosalvi Lucas, a preocupação é com os efeitos do El Niño no segundo semestre.
8: Isso significa também que o ambiente vai ficar mais seco, menos água no solo, e as regiões que são dependentes, né, da atividade agrícola, elas vão ter o maior impacto.
6: O El Niño causa irregularidades nas chuvas, mas podem chegar de forma intensa depois de intervalos de estiagem. Com isso, o risco de floradas antes da hora aumenta e as lavouras de café ficam sem uniformidade. O cenário preocupa o setor, que começou o ano com expectativa de safra recorde de mais de 66 milhões de sacas. A polícia busca a pista dos criminosos que atacaram uma viatura com agentes que atuavam em uma investigação em uma comunidade do Rio de Janeiro, da capital fluminense. Repórter Daniel Henrique.
9: Vai passar por uma perícia complementar a viatura atacada por criminosos em Guadalupe, na zona norte do Rio. Uma equipe da Delegacia de Homicídios da Baixada Fluminense estava no veículo descaracterizado. Um agente morreu e uma policial foi baleada na perna. Carlos Alberto Freire Neto, de 35 anos, foi atingido na cabeça. Ele chegou a ser internado no Hospital Municipal Albert Schweitzer, em Realengo, na zona oeste, com quadro de saúde considerado gravíssimo, mas não resistiu. O agente entrou na corporação em 2023, ele deixa a esposa e dois filhos. Ainda não há informações sobre o velório. Segundo a Polícia Civil, a equipe policial estava levantando informações de uma investigação na região durante a manhã desta quarta-feira, quando os bandidos abriram fogo. Juliele da Conceição Brant também foi atingida na perna. Ela está internada na mesma unidade e tem quadro considerado estável. Os policiais realizaram uma incursão na comunidade do Muquiço, na mesma região, em busca dos criminosos responsáveis pelo ataque. Três pessoas foram presas e outras duas conduzidas à cidade da polícia para prestar esclarecimentos. O subsecretário de Polícia Civil, Delmir Gouveia, diz que a comunidade vai ser ocupada por tempo indeterminado e que o objetivo da corporação é prender os envolvidos no ataque.
10: Nesse momento, a decisão é essa. Até nós temos essas informações que é preciso para a gente poder capturar esses elementos. Mas isso não significa dizer que nós não estamos em outros locais fazendo outras diligências. A finalidade é capturá-los. Vamos colocar toda a energia da Polícia Civil nisso.
9: A Avenida Brasil precisou ser interditada em diversos momentos pelos policiais. Segundo os relatos, alguns motoristas chegaram a deixar os carros e deitar no chão para se proteger. No fim de junho, o homem apontado como chefe do tráfico da comunidade do Muquiço foi localizado e preso no Hospital Municipal Ronaldo Gazola, na Zona Norte. Bruno da Silva Loureiro, conhecido como Coronel, é apontado como mandante do assassinato da jovem Esther Barroso dos Santos, de 22 anos, na comunidade da Vila Aliança, em Bangu, na Zona Oeste do Rio. Ela teria sido morta por se negar a se relacionar novamente com Bruno.
3: 6h55.
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5: torneio. Edson Arantes, o Nascimento nos deixou aos 82 anos.
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7: 6h58, Expedito Alves de Oliveira pede um miado para a esposa Maria Luísa. Eles são de Santo André, ela está fazendo aniversário hoje, 61 anos. Parabéns, dona Maria Luísa.
8: Bom, e para a gente fechar aqui o Pulo do Gato deste 9 de julho, feriado estadual em São Paulo, prestação de serviço para você que está ligado na Bandeirantes. Aqui na capital paulista, os carros com placas final 7 e 8... podem circular normalmente pelo centro expandido ao longo de todo o dia, porque o rodízio está suspenso neste feriado, assim como todas as outras restrições, tá bom? Agora, para amanhã, só está suspenso o rodízio para veículos de passeio, ou seja, as placas com final 9 e 0 continuam liberadas. Agora, fretados, caminhões, todas as outras restrições voltam a valer já para amanhã. Silvânia Alves, até amanhã.
7: Até amanhã, se Deus quiser. Lembrando que o Banco de Sangue de São Paulo vai estar aberto hoje, funcionando normalmente das 7 da manhã às 6 da tarde, para receber a população que quer aproveitar esse dia de folga para doar sangue, porque as baixas temperaturas, né, férias, costuma reduzir bastante os estoques que estão precisando. Então hoje poderá ser feita a doação de sangue entre 7 da manhã e 6 da tarde. Na sequência, você fica com Primeira Hora. Estão chegando Nelson Gomes e Ana Paula Rodrigues. Gente, obrigada, fiquem com Deus. Tchau, Vitor.
8: Valeu, tchau Silvânia, tchau a todos vocês que nos acompanham. Eu volto daqui a pouco às 10 da manhã no Manhã Bandeirantes.
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9: Hora oficial do Brasil, 7 horas.
10: Quinta-feira, 9 de julho de 2026.
9: Guerra no Oriente Médio. Estados Unidos e Irã trocam ataques pelo segundo dia consecutivo, menos de um mês após assinarem cessar-fogo.
10: Ministro da Defesa se reúne com representante americano para discutir combate ao narcotráfico, um mês após classificação de facções como terroristas.
9: Após operação na casa de Jair Bolsonaro, Polícia Federal apreende arma do ex-presidente no Rio Grande do Sul. Flávio critica a ação.
10: Proposta é que limita o valor do IPVA. É aprovada na Comissão de Constituição e Justiça e avança na Câmara.
9: A Copa do Mundo está de volta. França e Marrocos abrem hoje as quartas com disputa por uma vaga na semifinal. Tempo.
11: Nesta quinta-feira, o tempo firme predomina em grande parte do Brasil por influência de uma massa de ar seco e de um sistema de alta pressão. O destaque continua sendo a baixa umidade relativa do ar no centro-oeste, interior do sudeste e parte do nordeste. No sul, o amanhecer ainda será frio, mas à tarde será de sol e temperaturas agradáveis, enquanto no norte, áreas de instabilidade mantêm pancadas de chuvas ao longo

0: no dia. Entre as capitais, Curitiba terá temperaturas variando entre 5 e 21 graus. Em Salvador, máxima de 28, com chuva passageira pela manhã. E em Manaus, a máxima chega a 31 graus, com pancadas de chuvas ao longo do dia.
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3: Estados Unidos e Irã voltam a trocar ataques pelo segundo dia consecutivo na retomada do conflito no Oriente Médio.
2: Segundo o exército americano, mais de 170 alvos foram atingidos nas últimas 48 horas.
3: Em resposta, o Irã bombardeou áreas militares dos Estados Unidos no Bahrein, Kuwait e Catar. Sirenes foram acionadas, mas não há relatos de vítimas.
2: O principal negociador iraniano afirmou que os americanos não entenderam que bullying e promessas quebradas não saem de graça e que haverá retaliação.
3: No Irã, milhares de pessoas participaram do enterro do líder supremo Ali Khamenei, morto no dia 28 de fevereiro, que será sepultado hoje.
2: Ontem à noite, Donald Trump voltou a dizer que o regime iraniano é louco.
3: A bordo do Air Force One, o presidente americano disse que o Irã está desesperado para fazer um novo acordo de paz.
2: Para o professor de Relações Internacionais, Carlos Poggio, entrevistado na Band News TV, é Trump quem não quer continuar o conflito.
4: Então, Donald Trump, claramente, ele não quer mais lutar. Esse post de rede social que nós vimos aí, dizendo, olha, se voltar, nós vamos atacar novamente. É claramente ele dando um recado seguinte, olha, só estou respondendo, só estou fazendo uma retaliação, mas não tenho interesse em continuar a guerra. A questão é, portanto, a divergência entre o interesse do Donald Trump de continuar ou não continuar a guerra e um processo de que as coisas vão acontecendo e fugindo do controle dele, que eu acho que é o que nós estamos vendo agora. Então, não é que ele tem um controle total, ele recebeu pesquisas que diz que isso é positivo para ele. Não é positivo, é negativo. Ele está desesperado para terminar essa guerra.
3: A retomada do conflito acontece menos de um mês após a assinatura de um cessar-fogo pelos dois países.
2: Só nos últimos dois dias, 14 pessoas morreram e 78 ficaram feridas nos ataques dos Estados Unidos ao Irã.
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2: Autoridades brasileiras e americanas discutem o combate ao narcotráfico um mês após a classificação de facções criminosas como organizações terroristas.
3: Vamos à capital federal da Bandeirantes Brasília, Felipe Campbell. Muito bom dia, Felipe.
5: Bom dia. Bom dia, Nelson. Bom dia, Ana. Esse assunto está em voga aqui na capital. O ministro das Relações Exteriores, inclusive o Mauro Vieira, deve comparecer na Câmara dos Deputados no mês que vem para explicar um documento em que cita um risco de invasão militar por parte dos Estados Unidos depois que o país classificou as facções criminosas do Brasil como organizações terroristas. Ele foi convocado pelos parlamentares e, dessa maneira, é obrigado a comparecer. Em um documento enviado à própria Câmara dos Deputados, o Vieira afirmou que a decisão do governo do presidente Donald Trump pode implicar em ações militares dos Estados Unidos em território brasileiro. Para o Itamaraty, a determinação abre espaço para ações mais duras e unilaterais. Ele respondeu a um comunicado feito pelo deputado Evair de Mello e defendeu que essa pode ser uma das possíveis consequências da classificação como organização terrorista. Em junho, o Departamento de Estado do governo de Washington classificou as facções criminosas PCC e Comando Vermelho como organizações terroristas, contrariando os pedidos do governo federal. Para o parlamentar, em vez de fornecer informações objetivas, o ministro teria se limitado a apresentar considerações que ele considerou como genéricas sobre a posição institucional do governo brasileiro. Dessa maneira, a Comissão das Relações Exteriores da Câmara aprovou a convocação e procurado o Departamento de Estado, responsável pela política externa dos Estados Unidos, classificou essa alegação como absurda. Segundo o órgão, o governo de Washington está adotando medidas decisivas com base na própria legislação e nas próprias prerrogativas soberanas para combater os narcoterroristas brasileiros. Em meio a impasses diplomáticos entre os dois países, representantes de Brasil e Estados Unidos se reuniram nesta quarta-feira durante conferência de ministros da Defesa das Américas, que acontece em Cusco, no Peru. O encontro do ministro da Defesa do Brasil, José Múcio Monteiro, com o subsecretário de Defesa dos Estados Unidos, Elbridge Cobb, focou na cooperação no combate ao narcotráfico. Estourando do tom adotado pelos dois países nas últimas semanas, a reunião liderada por José Múcio em Cusco foi descrita como um encontro de cordialidade e convergência de opiniões. Os Estados Unidos reforçam

0: que veem o Brasil como um parceiro estratégico fundamental e buscam aliados para combater o crime transnacional no continente. Volto com vocês.
1: Obrigada, Campo, pelas informações. 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
2: O cientista político e colunista da Bandeirantes, Fernando Schiller, avalia que o episódio revela uma contaminação da campanha eleitoral por temas internacionais.
3: A conclusão que se chega sobre isso é que questões de Estado, em especial nos assuntos que dizem respeito ao relacionamento internacional do Brasil, e ainda mais em organizações, instituições da mais alta credibilidade, como é o caso do Itamaraty, não deveriam se envolver em debates de natureza eleitoral. Interessa para o governo, ou pelo menos para a candidatura Lula, esta ideia, essa defesa retórica da ideia de soberania. As instituições de Estado no Brasil jamais deveriam misturar estas questões.
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2: A proposta que limita o valor do IPVA e altera o cálculo da cobrança avança na Câmara.
3: Então voltamos a Brasília, Felipe Campbell.
4: Exatamente, essa comissão especial vai analisar na Câmara a proposta de emenda à Constituição que estabelece um teto de 1% do valor do veículo para a cobrança do IPVA. Ontem, os deputados aprovaram a admissibilidade do texto na Comissão de Constituição e Justiça da Casa. Como se trata de um tributo estadual atualmente, a alíquota pode variar de 1% a 4%, a depender da localidade. Além de determinar um teto, a PEC muda o cálculo do imposto. Com isso, em vez de se basear no valor de mercado do automóvel estabelecido pela tabela FIPE, a cobrança seria estimulada levando em consideração o peso do veículo. Assim, quanto maior e mais pesado for o modelo, mais caro será o IPVA. Em entrevista à Band News TV, o relator da proposta destacou que o objetivo é corrigir uma distorção que torna o imposto o mais caro do mundo. Segundo o deputado Rodrigo Castro, do União Brasil, a PEC vai prever uma série de medidas para compensar uma eventual perda de arrecadação. Entre as iniciativas estão cortes de supersalários, revisão de benefícios fiscais e determinados setores e diminuição dos gastos com publicidade oficial. Vamos ouvir.
5: Nesse primeiro momento, o que nós visamos para a redução e para complementar, né, para compensar o valor da diminuição do imposto, foi a publicidade oficial. Na comissão especial, nós teremos ali um cardápio de ações em que nós podemos nos debruçar para diminuir, né, tanto na questão das emendas parlamentares, como a questão também nas desonerações que nós temos hoje, nos benefícios fiscais que determinados setores econômicos têm, que também é um gargalo muito grande. Então, toda essa discussão será na comissão especial.
4: Críticos à proposta afirmam, porém, que cobrar o IPVA pelo peso, desconsiderando o ano, modelo e preço, pode criar injustiças. Ainda não há um prazo para a instalação do colegiado, que vai apreciar a alteração na cobrança do IPVA. E, se for aprovado, na próxima etapa, o texto segue para a votação no plenário da Câmara. Por se tratar de emenda à Constituição, a matéria precisa de maioria qualificada em 2 turnos na Casa antes de seguir para o Senado. Volto com vocês.
3: Obrigado, Campbell. 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
6: Valeu, Renata Flores. 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Um abraço. 7h18.
1: Estamos na Copa. Agora, informações que chegam dos Estados Unidos. Bandeirantes 718, é pra lá que a gente vai agora. Ricardo Capriotti tá com a gente aqui. Ricardo Capri, bom dia.
8: Bom dia, Nelson. Bom dia, Ana. Bom dia. Bom dia a todos que estão conosco em mais essa edição do Primeira Hora e em mais um dia de Copa do Mundo. E que dia, hein, senhoras e senhores, porque hoje começa... Quartas de final, tá afunilando, tá chegando a hora de conhecer o grande campeão desse Mundial. E olha, talvez o grande jogo dessa fase quartas de final. São todos jogos espetaculares, não é? Mas França e Marrocos são times que poderiam tranquilamente estar disputando a final da Copa do Mundo. Marrocos é semifinalista da última Copa de 2022 e a França foi finalista, perdeu a decisão para a Argentina. Então é um jogaço que o Ulisses Costa vai transmitir a...
3: Bom, a Copa do Mundo que volta hoje, né, para as quartas de final, agora com França e Marrocos, né? E o que é mais interessante, se eu não me engano, 6 jogadores do Marrocos, Ana, nascidos na França.
2: Pois então, é, coincidência.
3: Estão dizendo que a França vai jogar contra a França.
2: Contra a própria França, né? Mesmo,
3: contra,
2: né?
3: Contra a própria França. E, olha, vai ser um jogão, hein?
2: É, tem gente que aposta que vai ser o jogo mais forte, né, dessas quartas de final, que começam hoje, quinta-feira. Temos jogo na sexta, temos jogo no sábado também. Alexandre Pretzel também está com a gente.
9: Mbappé se rendeu a Messi mais uma vez. Foram companheiros do Paris Saint-Germain e ontem, na véspera de França e Marrocos, Mbappé foi questionado se a França era muito favorita para ganhar a Copa. E o craque francês disse o seguinte: como se do outro lado tem um gênio como Messi, que está fazendo coisas absurdas aos 39 anos. E Mbappé disse ainda que os jogadores estavam na concentração assistindo Argentina e Egito e ficaram realmente impressionados com a atuação de Messi, se perguntando e se sempre olhando como parar esse jogador no caso de uma decisão de novo entre França e Argentina na final da Copa do Mundo. Então o Mbappé pediu muito respeito à Argentina, acha que Messi é o grande nome da Copa até o momento e que vai ser difícil pará-lo no caso de uma nova decisão, repetindo o que aconteceu na Copa do Catar 3 anos e meio atrás, quando a Argentina derrotou a França nos pênaltis e conseguiu o seu terceiro título mundial. Hoje tem França e Marrocos e Mbappé, como capitão do time, tentará levar a França a mais uma semifinal de Copa do Mundo. Direto de Nova Jersey, Alexandre Pretzel.
8: Lembrando que amanhã nós temos Espanha e Bélgica às 16h, no domingo às 18h, Noruega e Inglaterra, e às 22h, Argentina e Suíça, e aí conheceremos os semifinalistas do Mundial 2026. Eu volto a São Paulo com vocês, Nelson e Ana.
3: Obrigado, Capri, um abraço, bom trabalho aí nos Estados Unidos, Bandeirantes 721.
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2: Bom dia, ouvinte do Primeira Hora. Trânsito em São Paulo na manhã da quinta-feira, feriado do 9 de julho, e o motorista encontra caminhos tranquilos pela capital, menos na Marginal Pinheiros, que está com a pista expressa fechada desde a Ponte Transamérica até a Cidade Universitária, por causa de uma prova de ciclismo. Tem lentidão pela via lateral agora. 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
1: Vamos ao Rio de Janeiro. O repórter Luiz Valcir traz agora atualizações sobre o julgamento do caso Jeff Machado.
2: O acusado de matar o ator Jeff Machado em janeiro de 2023 em Campo Grande, na zona oeste do Rio de Janeiro, é condenado a 22 anos e 9 meses de prisão. A sentença foi proferida na noite desta quarta-feira, ao fim do júri popular. Apesar da condenação, o advogado da família do ator, Jairo Magalhães, afirmou que vai recorrer da decisão. Jeander Vinícius da Silva Braga está preso desde julho de 2023. Ele é acusado de participar do assassinato do ator e de ocultar o corpo que foi colocado dentro de um baú e enterrado nos fundos de uma casa em Campo Grande. Bruno de Souza Rodrigues também responde pelo crime. Ele é acusado de 8 delitos e será julgado no dia 10 de dezembro desse ano.
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0: aos 75 anos, a cantora Bonnie Tyler, ícone da música pop dos anos 80.
1: Bonnie estava internada desde maio após passar por uma cirurgia de emergência.
0: A cantora, que se chamava na verdade Gaynor Hopkins, nasceu no País de Gales em junho de 1951.
1: A voz, com um rouco marcante, surgiu após um problema pós-cirúrgico. Em 1977, ela passou por uma retirada de nódulos nas cordas vocais e desobedeceu uma recomendação médica de repouso que acabou alterando o tom de voz da cantora para sempre.
0: O primeiro single de sucesso de Tyler foi It's a Heartache, de 1977, mas o maior destaque veio em 1983, com Total Eclipse of the Heart, que você ouve agora, e alcançou o topo das paradas nos Estados Unidos e no Reino Unido.
1: Bonnie Tyler lançou 18 álbuns e recebeu 13 indicações ao Grammy.
0: Ela era casada há 50 anos com Robert Sullivan, gerente do clube onde começou a carreira de cantora.
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1: Hora oficial do Brasil, 7:30. 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
0: Bandeirantes 7:30. O repórter Luiz Felipe Nunes acompanha os desfiles em São Paulo do 9 de julho. Bom dia, Luiz.
4: Muito bom dia, Ana Paula, Nelson. Bom dia para você que nos acompanha na Bandeirantes. As cerimônias que começam às 8 horas da manhã, daqui a pouquinho, aqui na região do Ibirapuera, onde eu estou neste momento, na Avenida Pedro Álvares Cabral, no Parque Ibirapuera, onde costumeiramente acontecem estas cerimônias homenageando os batalhadores paulistas da Revolução Constitucionalista de 1932, que terminou com uma derrota militar para São Paulo, mas com uma vitória no fato de que existiu uma Assembleia Constituinte no ano seguinte e, posteriormente, a Constituição de 1934. Nesta cerimônia de 94 anos, celebrando a história do 9 de julho, neste dia de feriado, o desfile cívico-militar acontece a partir das 10 horas da manhã, mas as celebrações já daqui a pouco, a partir das 8 horas da manhã, com autoridades, com representantes, familiares dos batalhadores da Revolução Constituinte de 1932. Falando sobre os serviços, a Avenida Pedro Álvares Cabral, ao lado do Parque Ibirapuera, tem interdições para você, motorista, e os serviços de São Paulo funcionando assim como sempre ocorre em feriados. Esse é um feriado estadual, todo o estado de São Paulo passa pela mesma situação. Em quesito estadual, hoje, metrô funciona assim como opera aos domingos, então existe a possibilidade que você espere um pouco mais para entrar

0: dos trens da CPTM, do metrô também, mas o funcionamento existe ainda assim. Poupa-tempo fechado. As AMES, ou os AMES, no estado de São Paulo, também fechados. Aqui na capital paulista, não vale o rodízio, então sem restrição é possível, inclusive, utilizar os corredores de ônibus para se locomover na capital paulista. Se os AMES estão fechados, as AMAs estão abertas, serviço de saúde da capital paulista funcionando de maneira integral para esta celebração do dia 9 de julho deste ano de 2026. Celebração que deve ser concentrada no Obelisco, que fica aqui na região do Ibirapuera, que é inclusive um local de visitação, porque é um mausoléu onde estão os restos mortais dos heróis de 1932 e São Paulo, que é espalhada de celebrações do 9 de julho, não só nessa data, mas diversas avenidas, a 23 de maio, a própria 9 de julho, MMDC, muitas representações dessa celebração do dia 9 de julho. Por isso é considerada a data mais importante do estado de São Paulo. É um feriado desde 1997 aqui no estado, apesar de ser celebrada desde o momento que aconteceu, que tem o marco de 9 de julho, mas ocorreu na verdade desde maio daquele ano. E por isso tem essas celebrações aqui no estado de São Paulo, Nelson e Ana Paula.
1: Obrigado, Luiz. Bandeirantes 7h34.
2: 7h34, e como hoje é feriado, a cidade está bem mais tranquila, né? Pertinho aí do Luiz, por exemplo, tem a Avenida 23 de Maio, foi quando começou a Revolução, então tem a ver com feriado, e agora está tranquila, liberada para o trânsito normalmente. Já a Marginal do Pinheiros está apenas com a pista lateral liberada. A Expressa tem bloqueios desde a Ponte Transamérica até a chegada à altura da cidade universitária, por causa de eventos que acontecem por lá. A pista lateral está liberada, mas claro, está sobrecarregada na direção da Castelo Branco, então paciência para passar por aí, ou então desvie pela Santo Amaro ou pelo próprio corredor Norte-Sul, corredor da 23 de Maio, que agora tem uma condição bem melhor. Nas estradas, por enquanto, tudo tranquilo em termos de trânsito, só cuidado com a visibilidade, que está um pouco comprometida, tem bastante névoa agora, então para quem está nas estradas, fica um alerta adicional. Tirando isso, trânsito bom, movimentação boa nas principais rodovias que cortam o estado de São Paulo. Só a Fernão Dias, que tem trânsito pesado na direção de Belo Horizonte, na região de Terra Preta. Tem um pedaço aí de 4 quilômetros de trânsito pesado no sentido de BH, na direção de São Paulo. A Fernão Dias segue muito bem.
1: 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Bandeirantes 7h35 e a Polícia Federal não localiza nenhum armamento dentro da casa de Jair Bolsonaro em Brasília, alvo de uma nova busca. A ação foi determinada pelo ministro do Supremo, Alexandre de Moraes, que alegou divergências nos registros de armas do ex-presidente.
2: Ainda ontem, a PF apreendeu no Rio Grande do Sul uma outra arma que estava em uma empresa na cidade de Cachoeirinha, de Brasília, Pedro Teixeira.
3: Os agentes da Polícia Federal ficaram na casa por cerca de uma hora e meia. Saíram sem levar nada. O objetivo era encontrar armas, munições e documentos que ainda não teriam sido identificados ou entregues à PF. No mês passado, uma pistola registrada em nome do ex-presidente foi apreendida com um militar durante uma blitz em Brasília. Depois disso, o ministro Alexandre de Moraes, do STF, determinou o recolhimento de todas as armas em nome de Jair Bolsonaro e revogou o registro de caçador, atirador e colecionador do ex-presidente. Inicialmente, a defesa informou que 8 armas registradas em nome de Bolsonaro estavam sob responsabilidade das Forças Armadas desde que a prisão domiciliar do ex-presidente foi decretada. O Exército disse que devolveu 6 dessas armas para a Polícia Federal. Segundo os advogados do ex-presidente, a 7ª arma seria a pistola apreendida na blitz com segurança de Bolsonaro.
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2: Flávio Bolsonaro chama de cortina de fumaça a ação da Polícia Federal na casa do pai em Brasília.
1: O pré-candidato do PL está nos Estados Unidos.
2: De Washington, o senador comentou a execução dos mandados de busca e apreensão para confiscar eventuais armas de Jair Bolsonaro.
1: E classificou a medida como constrangedora e desnecessária.
4: Uma clara tentativa de criar uma cortina de fumaça nesse momento que eu estou

0: que eu estou aqui, né, trabalhando pelo Brasil para tentar dividir o noticiário, né, com coisas negativas, né, claramente com tranquilidade, com transparência, com documentos, tudo informado ao Alexandre de Moraes. Então, o que acontece hoje? Ele faz uma busca e apreensão para saber se a defesa estava mentindo ou não. Esse é o tratamento que tem sido dado ao presidente Bolsonaro a todo momento. Não tem mais boa fé por parte, né, de quem está nos acusando.
1: Flávio Bolsonaro participou na terça-feira de uma audiência pública que discutiu o tarifaço de até 37,5% sobre produtos importados do Brasil.
2: Ontem ele voltou a se encontrar com autoridades americanas.
1: Pré-candidato do PSD, Ronaldo Caiado, participou de um evento na Confederação Nacional do Comércio em Brasília e criticou as ações de Flávio nos Estados Unidos.
3: Tem sido uma atitude infeliz por parte do pré-candidato Flávio Bolsonaro. O que nós precisamos é ter um governante que pense que defenda o Brasil e que não a sua posição pessoal e seu interesse pessoal.
2: Já Lula recebeu nesta quarta-feira as credenciais de 14 embaixadores estrangeiros, o que permite que eles possam atuar oficialmente no Brasil.
1: Depois, o presidente participou de reuniões fechadas no Planalto.
2: Um dos assuntos tratados por ele tem impacto direto nas eleições. O pré-candidato do PT à reeleição discutiu o preço dos combustíveis.
1: Uma preocupação do governo com um eventual aumento nos postos diante da continuidade dos conflitos no Irã.
2: A ideia é aumentar a fiscalização com a participação da Secretaria Nacional do Consumidor.
1: Romeu Zema esteve em eventos em Brasília. O pré-candidato do Novo sinalizou que o empresário Geraldo Rufino, do Podemos, deve ser escolhido para vice dele.
2: Renan Santos, do Missão, participou de reuniões internas e gravou vídeos para redes sociais.
1: Já o PSDB deve desistir de lançar candidato próprio à corrida presidencial.
2: Em entrevista ao jornal Estado de São Paulo, o presidente da sigla, Aécio Neves, disse que o partido deve focar em uma reestruturação para as eleições de 2030.
1: O deputado federal era cotado para ser lançado ao Planalto.
2: Ontem, a pesquisa Meio Ideia apontou o presidente Lula com 40,4% das intenções de voto no primeiro turno. Flávio Bolsonaro aparece em segundo, com 32%.
1: A vantagem do petista sobre o senador, que era de 7 pontos no último levantamento, em maio subiu para 8.
2: Na sequência, aparecem Ronaldo Caiado com 4%, Romeu Zema com 2,5% e Aécio Neves e Renan Santos com 2% cada.
1: No segundo turno, Lula tem 45% das intenções de voto contra 40% do pré-candidato do PL, Flávio Bolsonaro.
2: Na disputa contra Caiado, o petista aumentou a vantagem. O presidente soma 45% das intenções de voto contra 37,6% do representante do PSD.
1: Contra o ex-governador de Minas, Romeu Zema, Lula tem 45% e o pré-candidato do Novo, 37%.
2: Na disputa contra Renan Santos, o petista tem 45% das intenções de voto contra 33% do líder do MBL.
1: 1.500 pessoas foram ouvidas pela pesquisa Meio Ideia entre 3 e 6 de julho.
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5: Logo na primeira visão sobre a pesquisa Meio Ideia, aparece a situação do voto feminino. É o destaque. Lula, naqueles números, vem garantindo sua vantagem sobre Flávio Bolsonaro. Agora 53% contra 41%. Compensa com folga a diferença favorável a Flávio no voto masculino. Desde o episódio dos atritos com Michele Bolsonaro, a questão do gênero nessa campanha vem ganhando o centro da movimentação dos candidatos e das análises do dia a dia da campanha, com mais efeito nas pesquisas do que outros temas que já pesavam no noticiário, como as tarifas americanas, que Flávio agora combate pedindo o cancelamento. É uma nova atitude dele, depois daquela carta equivocada em que pediu ao governo americano o adiamento da medida para depois da eleição. Já no duelo de rejeições, Flávio está com 53, enquanto Lula fica ali nos 47. Uma das fragilidades que preocupam a campanha do presidente é a reprovação do governo estar acima da aprovação. Num ambiente polarizado, é cada vez mais provável que a eleição vai ser definida por uma área reduzida de eleitores. Dependendo da pesquisa, os números aí variam e com grandes diferenças. Apenas 3,5% na análise do Meio Ideia.

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2: Quem está na Marginal Pinheiros, no sentido da rodovia Castelo Branco, encontra lentidão pesada pela via lateral, desde a passagem pela ponte estaiada do Otávio Frias de Oliveira até a ponte Cidade Jardim e também na aproximação da ponte da Cidade Universitária. Tudo isso por causa de uma prova de ciclismo que fecha totalmente a pista expressa. Para Interlagos, o caminho vai livre. 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
5: Hora Oficial do Brasil, 7h45.
6: O Superior Tribunal de Justiça poderá dar uma resposta ao caso do ministro Marco Buzzi em agosto.
5: Denunciado por importunação e assédio sexual, ele está afastado das funções na corte.
6: A Procuradoria-Geral da República pede a condenação do magistrado.
5: Vamos a Brasília. Alex Guzmão.
7: A apuração das denúncias de importunação e assédio sexual contra o ministro Marco Aurélio Buzzi já está na fase final. No parecer encaminhado ao Superior Tribunal de Justiça, o Ministério Público Federal afirma que há elementos suficientes para punir o magistrado. A PGR defende que Marco Buzzi seja aposentado compulsoriamente, a sanção mais grave para um juiz vitalício. Como teria a garantia prevista na Constituição de permanecer no cargo, ele não pode ser demitido por uma decisão administrativa. O MPF diz reconhecer a decisão do Supremo Tribunal Federal, que extinguiu a possibilidade de aposentadoria compulsória como penalidade máxima, mas afirmou que o entendimento vale apenas para o caso específico analisado pela corte, sem efeito sobre todos os processos do país. Buzzi é acusado de ter assediado uma jovem enquanto tomava banho de mar em Santa Catarina. Ela estava hospedada com os pais na casa de praia do ministro. A outra denúncia é de uma funcionária terceirizada que trabalhou no gabinete de Marco Buzzi. Ela diz ter sido alvo de constrangimento em razão de comentários e comportamento com conotação sexual por parte dele. O MPF alega que as denúncias se comprovam não apenas pelos relatos das denunciantes, mas por elementos colhidos durante a investigação. Depois da manifestação do Ministério Público, a defesa terá 10 dias para apresentar as alegações finais. A estratégia inclui apontar contradições

0: nos depoimentos das testemunhas. Entre os argumentos estão a demora para relatar os fatos e a recusa da denunciante a medidas de proteção, como mudança de horário e de gabinete. O Ministério Público, no entanto, afirma que esses pontos não comprometem a credibilidade das denunciantes. Segundo o MPF, os relatos foram firmes, coerentes e compatíveis com as demais provas do processo.
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8: Bandeirantes 7:50, vamos agora com informações do repórter Guilherme Oliveira sobre o caso daquela menina que foi jogada, menina não, aquela moça que foi jogada do alto de uma ponte de 40 metros em Limeira sem nenhum tipo de proteção no rope jump. Guilherme, muito bom dia.
9: Tudo bem, Nelson? Bom dia para você, para Ana, para quem nos acompanha. Primeira hora, vamos às últimas informações desse caso. Foram liberados, no fim da noite de ontem, dois homens que estavam presos há 18 dias. Eles que foram acusados, num primeiro momento, de participarem da ocultação de algumas provas sobre a morte da Maria Eduarda Rodrigues, que, como você disse, foi lançada sem corda durante a prática de rope jump em Limeira, no interior de São Paulo. Os nomes desses dois homens, o João Antônio Ribeiro da Silva e também o Gabriel Barros Martins. A própria delegada responsável por esse caso, a Andrea Levi, que determinou a soltura desses dois homens. A gente conversou com ela e, segundo a delegada, não houve provas o suficiente para acusar ou indiciar esses dois homens. Por isso que ela representou pelo pedido de soltura e esse pedido que foi acatado ontem à noite pela Justiça de São Paulo. Portanto, esses dois não vão responder por absolutamente nada pela morte da Maria Eduarda Rodrigues. Ao mesmo tempo, o Ministério Público de São Paulo aceitou uma denúncia contra 4 indiciados por homicídio qualificado na modalidade dolo eventual, quando se assume o risco. Os 3 instrutores que lançaram a Maria Eduarda Rodrigues sem corda e também a Eveline dos Santos Gonçalves.

0: que era responsável pelo grupo. O que o Ministério Público fez foi acompanhar o relatório da Polícia Civil que a gente trouxe aqui na Bandeirantes. A delegada Andréa Levi, que indiciou esses quatro por homicídio qualificado na modalidade dolo eventual, e o Ministério Público entendeu também que eles assumiram o risco por uma simples justificativa. Ninguém tinha autorização para realizar esse tipo de serviço. Os quatro sabiam disso e, mesmo assim, ofereciam essa atividade de rope jump na ponte Esqueleto. O que falta agora para o julgamento e a condenação desses quatro? O trabalho da Justiça de São Paulo. Já houve o um inquérito da Polícia Civil, a manifestação do Ministério Público e agora falta a decisão da Justiça, pessoal.
1: Obrigado, viu, Guilherme? Bandeirantes 753. 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
3: O chefe executivo da Fórmula 1, Stefano Domenicali, anunciou que haverá um recorde de sprints na próxima temporada. O italiano ainda não confirmou o número de corridas curtas, mas já se sabe que o autódromo de Monza, na Itália, vai receber sprints nos próximos 3 anos, 2027, 28 e 29. Domenicali disse que aumentar o número de sprints é o caminho a ser seguido, baseado no recorde de público do último GP da Inglaterra, que teve a corrida curta na programação e levou mais de 536 mil pessoas a Silverstone, recorde histórico na Fórmula 1.
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2: As rodovias que servem a capital paulista neste feriado também funcionam bem. Motorista que vem à capital e chega ali pela rodovia dos Bandeirantes, por exemplo, vem com o caminho livre, chega com tranquilidade até a marginal do Tietê para entrar em São Paulo e poder seguir por ali. Quem vai no sentido do interior faz caminho tranquilo também. 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
3: Bandeirantes 7h58, como é que ficamos neste feriado em São Paulo, Vitor Takau? Bom dia. Já a gente conversa com o Vitor Takau, que vai nos trazer as informações sobre o feriado em São Paulo e também as condições do tempo em todo o país, porque a meteorologia vinha falando em tempo firme e seco em São Paulo. Então, manhãs muito frias, tardes com sol. É isso que vai acontecer hoje mesmo, Vitor?
4: Isso mesmo, ótimo dia a vocês. A tarde de quinta-feira que segue com bastante sol, porém depois de amanhecer de forte nevoeiro aqui na capital paulista, dia marcado por grande amplitude térmica, que começou com 1 grau de mínima e que deve terminar com 24 graus de máxima. Até o fim de semana, escadinha de temperaturas. Amanhã, sexta-feira, máxima de 26, sábado, máximas de 28 graus, o sol e o calor voltando a aparecer na cidade de São Paulo, porém, com virada do tempo prevista já a partir do próximo domingo, avanço de uma nova frente fria que traz a ocorrência de chuva aqui para todo o estado paulista e também nova queda nas temperaturas.
3: Tá bom, então pelo menos só no fim do feriado, os outros dias vão ser possíveis da gente aproveitar bastante. Obrigada, viu, Vitor, pela sua participação, bom trabalho para você.
4: Um abraço e um ótimo final de semana.
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3: Apresentação Nelson Gomes.
1: E Ana Paula Rodrigues.
3: Diretor responsável João Carlos Saad.
1: Bom dia, Brasil.
3: Bom dia.

0: Olá, bom dia, seja bem-vindo a mais uma edição do Jornal Gente. Estamos no ar nesta quinta-feira, 9 de julho de 2026, falando para todo o Brasil, pela Bandeirantes, pela Band News TV, pelo aplicativo Band Play, onde você quiser nos acompanhar. Hoje no estado de São Paulo, feriado. Feriado da Revolução Constitucionalista de 32. Ontem foi aprovado na CCJ, da Câmara dos Deputados, um projeto muito interessante. Ainda é tramitação inicial, tem muito chão pela frente, mas acho que vale a pena a gente se debruçar aqui um pouquinho sobre ele, porque tem uma discussão importante relativa a esse projeto, que mexe com o seu bolso. Fala de IPVA, o Imposto da Propriedade de Veículo Automotor, aquele que a gente paga todo ano e que é aquela facada no comecinho do ano. Bem, o que diz esse projeto, que é de autoria do deputado Kim Kataguiri? Primeiro, ele limita a alíquota máxima do IPVA a 1% no país como um todo e uniformiza essa alíquota. E também muda o ponto de vista fundamental da cobrança desse imposto. Hoje, o imposto é calculado sobre o preço do veículo. Nesse projeto, ele passa a ser cobrado pelo peso do carro. Ué, Thaís, que coisa estranha, pelo peso do carro? A lógica é a seguinte: o imposto sobre carros, ele serve para, de alguma forma, indenizar a sociedade como um todo daquele prejuízo que é causado por um carro circulando nas ruas das cidades do país e nas estradas também. Tem o desgaste do asfalto, tem emissão de poluentes, e isso tudo tem que ser calculado de alguma forma. Esse projeto fala o seguinte: quanto mais pesado o carro, mais imposto ele paga, ponto. Independente do valor, de ser novo, de ser velho, etc. Sobre a alíquota, hoje a alíquota incide sobre o valor venal do veículo e ela varia de estado para estado. Cada estado cobra o que quer. Por exemplo, as alíquotas mais altas, quais são? São Paulo e Rio de Janeiro, 4%. Distrito Federal, Goiás, Rio Grande do Sul e muitos outros estados cobram menos, 3%. O estado que cobra a menor alíquota de IPVA no Brasil é o Paraná, que cobra 1,9%. Ou seja, o mesmo carro que for registrado no Paraná e em São Paulo ou no Rio de Janeiro, por exemplo, paga menos da metade do imposto no Paraná. Essa PEC que foi aprovada agora segue para uma comissão especial. Aliás, só um parênteses, né? Tudo é PEC no nosso país. Tudo é emenda à Constituição. Por que tem que emendar a Constituição para mudar a forma de cobrança de um imposto sobre propriedade de veículos? Enfim, a Constituição tem tudo e para mudar, tem que mudar dessa forma também. Ela segue agora por uma comissão especial e tem uma longa discussão pela frente na Câmara e depois no Senado. O relator na Câmara é o deputado Rodrigo de Castro, que foi ouvido ontem na Band News TV e disse que, sim, haverá um corte na arrecadação se o projeto for aprovado. Mas existem também formas de compensar essa arrecadação menor.
1: Nesse primeiro momento, o que nós visamos para a redução e para complementar, né, para compensar o valor da diminuição do imposto foi a publicidade oficial. Na comissão especial, nós teremos ali um cardápio de ações em que nós podemos nos debruçar para diminuir, né, tanto na questão das emendas parlamentares, como a questão também nas desonerações que nós temos hoje, nos benefícios fiscais que determinados setores econômicos têm, que também é um gargalo muito grande. Então, toda essa discussão será na comissão especial.
0: Bem, acho que é um debate mais do que bem-vindo, né, que a gente tem aqui por meio desse projeto de lei que começa devagarzinho a avançar na Câmara dos Deputados. Primeiro, em relação ao valor do IPVA, é uma facada no começo do ano. 4% sobre o valor venal do carro. Muitas vezes o carro é um instrumento de trabalho da pessoa, é o único instrumento de trabalho. E ter esse imposto nessa carga tão alta, incidindo todo ano, é um grande... Assim, digamos ali, isso joga contra o crescimento da economia do país. Mas eu acho que mais do que isso, e a principal discussão é de que forma a tributação pode ajudar ou atrapalhar a renovação de frota. Renovação de frota de veículos é fundamental para qualquer país. Primeiro porque ajuda a produção, cria empregos, reduz a emissão de poluentes. Carros velhos, claro, poluem muito mais do que carros novos, e carros velhos têm questões de segurança que carros novos não têm. Por enquanto, só estou falando obviedades. O negócio é, como é que você trata isso tudo do ponto de vista do planejamento? No Brasil, se premia quem tem carro mais antigo, inclusive com a isenção completa do pagamento de IPVA com carros a partir de 20 anos. Você pode falar, mas Thaís, não é justo isso? É. A pessoa que tem um carro velho provavelmente não tem dinheiro para pagar imposto, então, coitadinha, né? Deixa para lá. Esse é um ponto, e é um ponto sério que tem que ser considerado num país pobre, ou pelo menos com tantas desigualdades como o Brasil. Mas eu vou colocar aqui uns elementos para você pensar. Essa política que o Brasil adota não é uma política adotada por outros países. Aliás, ela é quase exceção. Em outros países, a política é oposta. Vou citar aqui alguns exemplos. Japão, ele criou uma política que é assim. A partir de 13 anos de uso, o imposto sobre a propriedade do carro sobe 15%. E a partir dos 18 anos de uso, tem tanta exigência, tanto imposto a mais, tanta fiscalização, que fica praticamente inviável manter um carro circulando com mais de 18 anos de uso no Japão. Para quê? Para incentivar a população a renovar a frota. No Reino Unido, carros a combustão pagam mais imposto e também o cálculo é feito considerado o ano de fabricação e a emissão de poluentes. Não é só o ano, não. Quanto mais velho e mais poluente, mais imposto paga o veículo. Na China, o berço do carro elétrico, o que se criou na China para obrigar a renovação de frota? Primeiro lugar, olha essa. Carros com mais de 600 mil quilômetros rodados, e no Brasil tem tantos com mais do que isso, não é? Não podem continuar circulando em nenhum ponto do país. Eles têm que ir para a reciclagem, viram sucata, eles passam a ser ilegais. Além disso, a China cobra pela potência do motor, independente da idade. Ou seja, um carro que é 3.0, a combustão, vai continuar pagando o imposto nas alturas, mesmo se ele for envelhecendo. Além disso, as grandes cidades chinesas não permitem que carros a combustão mais antigos circulem. Não podem.

0: Ponto, tem que ser carro elétrico. Eu estou colocando aqui esses exemplos para a gente pensar um pouco, não é? De que forma o poder público pode agir para fazer com que o país consiga renovar a sua frota de veículos. São tantos acidentes que a gente relata aqui na Bandeirantes, na Band News TV, com principalmente em rodovias, mas também nas cidades, provocados por carros circulando em más condições. Caminhões velhos, sem nenhuma condição de circular, cruzando o Brasil de norte a sul. Como é que o Brasil vai fazer para renovar a sua frota? Olha, do ponto de vista tributário, talvez essa seja uma saída. Mas aí tem a outra ponta. O Brasil tem que ter juros mais baixos, porque carro é um bem que se financia. E com esses juros, nas alturas que a gente tem no Brasil, está difícil ter qualquer outro resultado. Mas fica aqui a reflexão para você pensar como o Brasil, nesse ponto aqui, está na contramão de outros países mais desenvolvidos e mais com a economia mais bem resolvida e as desigualdades também do que o nosso país aqui. Deixa eu chamar agora o Cláudio Humberto, chegando direto de Brasília, nesta quinta-feira, São Paulo feriadão, viu, Cláudio? Em Brasília não, né? Bom dia.
1: Em Brasília continua fervendo aqui a cena política, Thaís, muito bom dia. A declaração do ministro das Relações Exteriores, Mauro Vieira, reproduzindo uma lorota eleitoral que foi criada por Lula sobre um suposto risco de uso da força militar dos Estados Unidos em território brasileiro, acabou motivando uma nova convocação, uma constrangedora convocação do ministro das Relações Exteriores para prestar esclarecimentos à Comissão de Relações Exteriores da Câmara. É um vexame, aliás, tem sido um vexame. Tudo isso foi motivado pela designação americana do PCC e do Comando Vermelho como organizações terroristas e acabou expondo uma grave crise de credibilidade da diplomacia brasileira. Longe de reforçar a soberania nacional, como o governo, o presidente costumam citar sempre, esse alerta do Itamaraty provocou, enfim, piada, né? E também uma reação direta do Departamento de Estado norte-americano. Trata-se de mais um episódio em que a política externa parece subordinada ao interesse eleitoral, afetando inclusive a reputação e as melhores tradições da diplomacia brasileira. O cientista político Fernando Schiller refletiu sobre isso e trouxe aqui a sua palavra. Vamos ouvir.
2: A conclusão que se chega sobre isso é que questões de Estado, em especial nos assuntos que diz respeito ao relacionamento internacional do Brasil, e ainda mais em organizações, instituições da mais alta credibilidade, como é o caso do Itamaraty, não deveriam se envolver em debates de natureza eleitoral. Interessa para o governo, ou pelo menos para a candidatura Lula, esta ideia, essa defesa retórica da ideia de soberania. As instituições de Estado no Brasil jamais deveriam misturar estas questões.
1: Pois é, e misturou, né? Acabou misturando mesmo, e essa afirmação de Mauro Vieira, inclusive, sobre a questão lá de iminente ou de risco de intervenção militar dos Estados Unidos no Brasil, uma mentira evidente, isso acabou tensionando as relações com Washington desnecessariamente, em momento delicado, quando o governo Lula, o governo Trump, avalia sanções comerciais contra o Brasil. Quando o Brasil precisava estar fazendo diplomacia, o governo deveria estar em Washington empenhado em evitar essas sanções comerciais, mas não só se ausentou dessas tratativas, como também criou um clima ruim para o nosso país, exatamente por meio dessas declarações atabalhoadas do ministro, sobretudo, das Relações Exteriores. A crise se soma ao engajamento eleitoral inédito, nunca foi observado, nas redes sociais do Itamaraty, por meio de posts de puro ativismo político eleitoral, a linguagem até chula, considerando ali as tradições do Itamaraty, uma linguagem que não passa por nenhuma reavaliação, cuidado, filtro, nada. É in natura, né? Sai da cabeça de ativistas e vai para redes sociais com a assinatura do Ministério das Relações Exteriores. Com isso, a imagem de isenção do Brasil, que o Brasil construiu na diplomacia ao longo de décadas, vai para o saco. A soberania que Lula subitamente descobriu, né, com um voto eleitoral, se defende, né, minha gente, com competência e seriedade e não com bravatas que desfiguram uma das instituições mais respeitadas da República.

0: República, que é o Itamaraty. Os diplomatas, grandes profissionais do Itamaraty, estão perplexos, envergonhados. Eu conversei com 3 embaixadores em atividade no Brasil, na Europa, em países europeus, estão todos absolutamente impressionados com isso, com a transformação de um órgão de Estado em instrumento eleitoral, né? Fazendo com que o Itamaraty suba no palanque e adotando, inclusive, práticas, né, da política velha, da velha política, né, como se diz, práticas como simplesmente mentir. Thaís Freitas.
1: Esse é o Cláudio Humberto aqui no Jornal Gente, todos os dias conosco, no ar na Bandeirantes, na Band News TV. E de Brasília, nós vamos agora para Paris com a Sônia Blota, que deve estar nervosa, porque hoje tem França e Marrocos nas quartas de final da Copa do Mundo 2026, claro, com transmissão aqui da Bandeirantes. Como é que está o clima em Paris, Soninha? Bom dia.
2: Tudo bom, Thaís? Um ótimo dia para você, para o Cláudio e para toda a nossa audiência. Olha só, um clima aí de ansiedade, meu, de todo mundo aqui que está torcendo para a França, né? Eu não torço tanto quanto os franceses, mas você imagina a emoção que está por aqui e com grandes esperanças, né? Afinal, esse timaço aí que está fazendo uma campanha linda na Copa do Mundo 2026. E nesse primeiro duelo das quartas de final, a França entra em campo contra o Marrocos. Jogão que acontece 5 da tarde no Brasil, 10 da noite aqui de Paris. O histórico dos últimos jogos favorece os franceses. E o Marrocos nunca derrotou a seleção de Mbappé e companhia. Mas o país africano promete vingar a derrota que sofreu nas semifinais da última Copa por 2-0. E o jogo promete fortes emoções, já que a campanha do Marrocos nessa Copa 2026 vem semelhante à de 2022. Bem positiva. Daqui a pouco a gente vai conversar com o Ricardo Capriotti, com o Craque Neto e todo o timaço da Bandeirantes sobre este e outros jogos. Mas voltando para o mundo da complicada geopolítica, Thaís, meu destaque é a volta dos bombardeios dos Estados Unidos ao Irã. A Casa Branca segue no segundo dia de fortes bombardeios ao território iraniano em uma resposta de Washington aos ataques de Teerã aos navios comerciais do Golfo Pérsico. O Irã não abre mão de controlar e fazer cobranças de pedágios de embarcações que cobrem, né, que navegam no Estreito de Hormuz, por onde passam 20% do petróleo mundial em águas internacionais. Nos últimos 2 dias, pelo menos 170 alvos foram bombardeados, o que inclui pequenas embarcações iranianas, sistema de defesa aérea, depósito de mísseis e drones, além de estrutura de vigilância costeira e logística militar. Os principais alvos foram ao longo da costa iraniana, exatamente para tentar reduzir a capacidade de Teerã de atacar embarcações comerciais no Estreito de Hormuz. Já são 14 mortos e 78 feridos, segundo o Ministério da Saúde do Irã. Mas o país persa respondeu, atacando bases americanas no Kuwait, no Catar e no Bahrein. O presidente americano Donald Trump ameaça aumentar a potência dos ataques caso Teerã continue com retaliação. E apesar de Trump ter dito que o cessar-fogo acabou, os ataques dos Estados Unidos estão mais localizados nas proximidades de Hormuz, e Teerã tem uma resposta também direcionada a bases americanas. A verdade é que é interessante para os dois lados continuarem com as tratativas de paz. E o mundo também precisa desse cessar-fogo, já que além da tragédia de uma guerra em si, com mortos e feridos, a economia internacional é afetada. Aumento do preço do petróleo e restrição de mercadorias via Estreito de Hormuz. Pois é, o problema é que ataques pontuais podem sair do controle sempre e levar aí a uma grande escalada do conflito. Cabe lembrar que tudo isso acontece durante os dias de funeral do líder supremo Ali Khamenei e que tem atraído multidões por todo o Irã. E a propósito, na volta da cúpula da OTAN em Ankara, na Turquia, Trump foi obrigado a trocar de avião de última hora. Segundo o jornal The New York Times, o serviço secreto americano alegou que o novo Air Force One, que é um presente de $400 milhões dado pelo Qatar, ainda não tem todo o sistema de segurança do antigo avião presidencial. Trump nega a reportagem, mas de qualquer forma, ele diz ser o alvo número 1 do Irã e a capital turca não está tão longe.

0: seja assim da Síria ou até mesmo do próprio Irã, pessoal.
1: Sônia Blota, o destaque internacional direto de Paris, que vive a expectativa das quartas de final da Copa do Mundo 2026. Que pontinha de inveja, pontinha nada, que baita inveja de quem chegou nessa fase da Copa. Ainda estou digerindo a eliminação do Brasil numa fase tão precoce para Noruega na Copa do Mundo. Vamos agora para os Estados Unidos. Ricardo Capriotti está chegando aqui direto de New Jersey para falar sobre o início das quartas de final. Claro, com uma transmissão hoje muito legal da Bandeirantes e vai apresentar um convidado para a gente também, né, Capri? Bom dia.
2: É isso mesmo, Thaís. Bom dia a você, ao Cláudio, à Sônia, a todos que estão conosco em mais essa edição do Jornal Gente. Hoje começa a fase quartas de final com esse jogo espetacular. Esse jogo poderia ser tranquilamente a final da Copa do Mundo. Afinal de contas, a gente está falando de um finalista da Copa e vice-campeão, atual vice-campeão do mundo, time da França, e de um semifinalista, a seleção do Marrocos. Marrocos está fazendo algo que nós não estamos fazendo aí, pelo menos nos últimos 20 anos, desde 2006. Chegando a uma semifinal de Copa do Mundo e podendo chegar a outra semifinal de maneira seguida. A gente tem parado em quartas de final sucessivamente e essa daqui ainda nas oitavas de final. Então o jogo hoje é muito importante, é muito relevante. Talvez a grande partida dessa fase de quartas de final, não vamos nos esquecer também de Inglaterra e Noruega no próximo sábado, que será um outro grande jogo de bola, mas tem ainda Espanha e Bélgica, tem Argentina e Suíça, jogos espetaculares. Tudo isso com transmissão da Bandeirantes numa quinta-feira aqui nos Estados Unidos, em que a gente tem muita expectativa para o jogo final aqui em Nova Jersey, Nova York, de onde nós falamos nesse momento. Aqui vai ser disputada a final no dia 19 de julho. O estádio já está sendo preparado para isso. Já há uma força-tarefa no MetLife Stadium preparando o estádio para a grande final. E aí aumenta a nossa pontinha de frustração e de inveja, não é, Thaís? Porque a gente lembra que nós poderíamos estar lá no dia 19 de julho. Mas essa não é a nossa realidade. E para falar um pouco mais sobre França e Marrocos, ele vai estar nos comentários hoje, às 5 da tarde, na Bandeirantes, junto com Ulisses Costa, com Cláudio Zaidan, com Leandro Quesada, com todo o nosso time. O craque Neto está aqui com a gente. Neto, bom dia. E aí, eu quero te ouvir um pouquinho sobre França e Marrocos. Jogo das quartas e final, abrindo essa fase hoje por aqui. Bom dia, Neto.
3: Bom dia para você, Capri. Bom dia para Sônia, para Soninha. Bom dia para Thaís, bom dia para Cláudio.
0: Bom dia.
3: Bom dia para todos nós. Eu estou muito feliz porque eu conversei com o pessoal. Eu me esqueci o nome da moça que faz as nossas mídias sociais. Só para vocês saberem, eu não gosto de falar muito de mim, não, mas eu acho que as pessoas que são mais responsáveis por isso, a gente chegou a quase 70 milhões de visualizações só com os jogos, com as minhas interações. Eu não sabia disso, viu, Capriotti? Queria agradecer muito você pela liderança que você fez, o líder que você é para todos nós, para todas as pessoas que estão aqui na produção. As pessoas não sabem o quanto que é fazer uma Copa do Mundo, o quanto que é determinar a função das pessoas, os narradores, diretores, a produção, quem comenta, quem fica trabalhando para fazer uma Copa do Mundo tão espetacular quanto nós estamos fazendo no grupo da rádio Band News, Band FM, Rádio Bandeirantes. Você como nosso líder, eu tenho a obrigação de elogiar o seu comportamento como líder. Eu não gosto de chefe, não. Acho que chefe não presta. Eu gosto de liderança. As pessoas líder é que mostra o desempenho. Então, parabéns para você, Capriotti. Em relação à França, eu acho que por todo mundo, né, por todos nós, e principalmente para a Sônia, né, que está lá na Torre Eiffel, de Gustavo Eiffel, né, no Rio, mostrando uma força daquilo que eu acho que o futebol brasileiro é. Quando eu vi o Zico, quando eu vi o Cerezo, quando eu vi a Ronaldo, Bebeto, Rivaldo, Gerson, Tostão, Rivelino, Pelé não, Pelé é uma outra parada. É o que eu vejo no time da França. Eu vejo o Mbappé nos treinamentos, as pessoas abraçando ele de um jeito tão forte. Doer, o Olise. Quando você viu os treinamentos da França, você

0: a gente vê treinando, a gente não vê um problema físico, um problema técnico, um problema de absolutamente nada. Então, o comprometimento deles é excepcional. Então, para mim, a França é favorita, mas enfrenta o Marrocos, né? É, que teve um treinador... Eu estava escutando ontem vocês, Capriotti, no Esporte e Debate, depois os donos da bola. 2 meses e meio o treinador de Marrocos está lá. E a gente fala aqui no Brasil que o Ancelotti, que ganha 6 milhões, que vai ganhar 300 milhões até 2030, ele não teve tempo para trabalhar em um ano. Então é uma mentira o que aconteceu com o futebol brasileiro, e Marrocos pode surpreender. Eu acredito que a França vença. Eu faço o jogo hoje, né, com o Lys, com o Zaidan, com o Quesada, com todo mundo. Mas o time da França é o time que eu sempre gostei de ver do futebol brasileiro.
1: Então,
2: lembra,
1: Neto,
2: muito a seleção de 82, né, Neto?
3: Tá. Enfim. Vamos lá.
1: Bom claro. Dia a todos. Eu queria saber o seguinte, Neto, à luz do que você disse e também do Caprizo tem dito aqui, explicado aí a estrutura e o favoritismo do time da seleção da França. Para mim, se pudesse os dois serem derrotados, seria o ideal, mas como isso não é possível, vou torcer pelo Marrocos, mas também vai ser uma torcida difícil, né? A gente sabe do favoritismo da França. Eu queria saber, assim, de 0 a 10, quais são as chances de uma e de outra seleção? De 0 a 10, qual a chance de o Marrocos vencer? De 0 a 10, qual a chance de a França vencer?
0: Olha, Cláudio, você que é um baita de um comentarista político, né? Já tem essa visão, né? Porque a gente teve dificuldades como Marrocos, nossa seleção brasileira, graças a Deus que a gente não passou, viu? Se a gente passa e pega a França, era 8-1. Não ia nem ser o 7 da Alemanha. Eu acho que Marrocos tem de 1 a 10, 2 e França 8.
3: Eu sou um pouquinho mais otimista em relação a esse percentual, viu, Cláudio? Eu acho que a seleção de Marrocos é um time muito competente. Eu vou colocar aí 60 a 40, 60% de chance para a França, 40% de chance para o Marrocos. É um jogo duro, 60% de chance para a França, 40% para o Marrocos. É um jogo duro para os franceses, não vai ser um jogo fácil. Tem questões culturais envolvidas nesse jogo também. A Sônia sabe bem disso, né? Do poderio francês ali no norte da África. Mas enfim, é um jogo que reúne muitas coisas. E eu queria até colocar uma questão aqui para o Neto sobre o Deschamps. A gente está falando de treinador aqui, né, Natão? E a gente está vendo Didier Deschamps, que vai deixar a França agora, depois de 12 anos comandando o time. E pode chegar à sua terceira final de Copa do Mundo, tendo conquistado um título, tendo sido vice-campeã num outro título e podendo conquistar mais um título aqui e já anunciado que vai embora. O Zinedine Zidane deverá ser o substituto dele depois da Copa. E a gente está nesse período todo aí testando técnico, trocando técnico e não conseguimos achar um treinador. Fala sobre o Deschamps, que está se despedindo da França aqui na Copa dos Estados Unidos, né?
0: Primeiro, o Deschamps foi um baita jogador, né? Um volante excepcional. Segundo, eu acho que como ele lida, né, com o francês, porque o francês é duro, né? Ou é gente metida, né? Umas máscaras do caramba, sabe? Eu acho que ele conseguiu. Você percebeu que, olha só o fato, quando o papai dele morreu, quando o Mbappé fez o gol, o que o Mbappé fez? Correu e deu um abraço no Deschamps. Então, esse tipo de liderança, esse tipo de treinador, e o cara que vai, que já foi campeão, foi vice, pode ser bicampeão, mas eu não sei se ele não vai ser um dos maiores ídolos da história do futebol francês em termos de seleção. Acho que nem Bonaparte, acho que vai ter tanto nome igual Deschamps se acontecer isso. Acho que ele vai descer o Arco do Triunfo de rapel. Eu acho que ele vai descer a Champs-Élysées pelado. Não é possível, porque você em 12 anos, você se ele for bicampeão, ele já é monstro sendo campeão e vice. E eu acho que ele

0: conseguiu fazer nova seleção, novos talentos, a visão do futebol francês, que é bicampeão da Liga dos Campeões, entender a força do seu líder, que é o Mbappé, que tem só 27 anos. Eu acho que o mais legal de tudo que tem na Europa é uma coisa assim, tipo, como é que você disputa uma Copa do Mundo, você pode ser campeão e ao mesmo tempo você já não, as pessoas já pediram para você sair. E aí a discussão do Esporte em Debate com você, o Capelanes, a minha esperança sempre da chegada do Ancelotti, a minha sempre foi o Ancelotti vindo, porque eu achava que ele era maior que o Neymar. E aí ele se mostrou tão pequeno que ele foi obrigado a convocar o Neymar e a gente perdeu a Copa do Mundo por causa disso. E outras coisas que vai sair e que a gente sabe que vai sair é esposa, mulherada, é festa, é dar com pau, sabe? É um absurdo o que aconteceu com a seleção. Vê se tem esse comportamento em relação à comissão técnica da França. Vê se
1: Não,
0: tem algum
1: mas não tem
0: filho de
1: mesmo,
0: alguém
1: Neto.
0: que comanda.
1: Não.
0: Oi, Soninha.
1: Não tem preocupação com joia, não tem preocupação com cabelo, nem com dancinha. Eles estão preocupados em jogar futebol, isso fica bem claro. A respeito do que você está falando, Neto, você e o Capri, eu queria só localizar geopoliticamente, assim, o futebol é lindo, porque aquela bola é um mundo, né? Então a gente enxerga o mapa mundi aí de todas as seleções dos países entrando em campo. E uma curiosidade, o Marrocos, ele já foi protetorado francês, mas não existe um conflito social entre os franceses e os marroquinos, como com a Argélia, por exemplo, né? Que esse é um capítulo muito complicado aqui da história, tanto da França quanto da Argélia. Mas mesmo assim tem uma tensão latente que a gente capta, né? Que a gente sente muitos marroquinos também morando aqui na França. Isso vai influenciar a garra do Marrocos contra a França, com certeza. E embora o marroquino ele não seja tão agressivo assim em campo e como enfim, como pessoa, né, quanto o argelino, o marroquino, ele é mais dócil, mas isso deve influenciar, sim, nesse jogão que vai acontecer hoje pelas quartas de final.
2: Aí deixa eu emendar aqui e perguntar para o Craque Neto o seguinte: Neto, a gente está abrindo hoje as quartas de final, transmissão, claro, da Bandeirantes. Você vai estar com a gente aqui nesse jogo hoje, França e Marrocos. Aí a gente tem Espanha e Bélgica, Noruega e Inglaterra e fechando as quartas, Argentina e Suíça. São oito: seis europeus, um sul-americano e um africano. Por que tanto europeu nessa fase, já quase ali na reta final da Copa do Mundo, na sua visão, Neto? Se os europeus vêm aqui nas portas do Brasil, da Argentina, do Paraguai, para levar os nossos talentos, como é que eles estão conseguindo esse desempenho tão incrível, mais uma vez em Copas do Mundo, se eles puxam para os grandes times locais talentos do mundo inteiro?
0: Mas só uma pergunta difícil. Bom dia, Thaís.
2: Bom dia.
0: Nas últimas Copas, quem ganhou?
2: É.
0: Os europeus, né? O que eu penso é assim, ó. Eu sempre achei que a gente tinha que trazer um treinador europeu, porque a maioria dos jogadores que jogam na seleção jogam na Europa. Eu sempre achei isso. Cara, eu acho que a gente tem que mudar. A gente tem que ter treinador europeu, porque a maioria dos jogadores joga na Europa, então ele vai ter o um entendimento dos jogadores que jogam na
2: Isso.
0: Europa. Aí vem a mentira, né? Aí vem a ser vergonhice. Aí vem. Primeiro que todos. A maioria dos jogadores, eu não sei se vocês pensam assim, o Capriotti, a Sônia, o Cláudio, você, Thaís. Qual o protagonista do futebol brasileiro que joga na Europa? A gente só tem um e não é protagonista. Que o protagonista é o Mbappé no Real Madrid. O
2: Verdade.
0: segundo é o Vinícius Júnior.
2: Isso.
0: E que pipocou na hora de bater o pênalti, na hora que tem que bater. Porque quando teve que bater Paraguai contra a França, quem bateu? Mbappé. Quem bateu na Argentina mesmo perdendo? Messi. Quem bateu na Inglaterra? Harry Kane. Quem bate Marrocos? Hakimi. Sabe? Quem bate na Noruega, Haaland. Sabe, então eu acho que a safra, essa geração nossa, é muito fraca. É uma geração fraca que a gente não ganhou Copa América A gente ganhou uma medalha olímpica no Brasil contra o terceiro time da Alemanha. E a gente quase perdeu. É que quando você ganha, você esquece, porque eu estava lá. A Rádio Bandeirantes estava lá, a TV Bandeirantes estava lá. A gente quase perdeu para a Alemanha, que é a terceira seleção da Alemanha. A gente quase perdeu, que foi quando o Neymar arrebentou, jogou muito. Que foi... Eu acho que essa geração é uma geração fraquíssima e que a gente tem que entender que a gente tem que ter uma nova safra. Qual que é a nova safra para mim? Endrick, Rayan, Luiz Henrique, Gabriel Magalhães. Eu acho que a gente pode ter para a próxima Copa do Mundo uma safra diferente, melhor que essa. E os europeus estão muito na nossa frente. Por isso, se você vê o jogo, por exemplo, da Bélgica, que era uma equipe mais velha, já tem renovação da Croácia, de Marrocos. Então, a gente teve uma geração perdedora de jogadores medíocres, jogadores que não tiveram coragem de voltar para o seu país e aonde só um veio. Então, uma geração sem cunho de mostrar que a gente pode, né, fazer um algo mais. Mas, e quando termina o jogo, jogadores que nem na concentração foram para buscar as suas chuteiras e foram embora direto para a festa. Então, essa é a diferença de tudo isso.
2: Deixa eu agradecer ao Craque Neto, agradecer também ao Ricardo Capriotti aqui, mais uma vez no Jornal Gente. Valeu, Netão. A gente conta com você hoje aqui nessa mega transmissão da Bandeirantes, França e Marrocos, 5 da tarde. Ricardo Capriotti também volta aqui ao longo da nossa programação. Tchau, gente. Obrigada. Bom
3: E
2: trabalho, Bia.
3: deixa eu
2: Da
3: só lembrar
2: Copa
3: o
2: ainda tá
3: Neto, o
2: comendo.
3: Thaís.
2: Eu.
3: Deixa eu só lembrar o Neto uma informação importante aqui.
2: Vai.
3: Domingo, na Bandeirantes, 4 da tarde, tem Corinthians e Cascavel.
2: Yes.
3: Corinthians de volta aí, meu
2: Ah,
3: Thaís. Corinthians e
2: saudade.
3: Cascavel, domingo, 4
1: Agora
3: da
1: tem
3: tarde.
1: futebol, né, Neto?
3: Sem Agora
0: Corinthians
3: sim.
0: não existe mundo. Sem Corinthians não tem ar. Sem Corinthians não tem absolutamente nada. Graças a Deus, Corinthians e Cascavel.
2: Ai, que secura. Tchau, gente. Obrigada, hein?
1: Beijo.
2: O Jornal Gente faz um breve intervalo. Na volta, a gente vai falar sobre a PEC que reduz a maioridade penal do Brasil. Quem vai conversar conosco ao vivo é o deputado que vai relatar esse projeto na comissão especial que foi criada pelo presidente da casa. Parece que o tema está andando. Você vai conferir na sequência aqui na Bandeirantes, na Band News TV.
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2: Rádio Leste com trânsito tranquilo nesta manhã de feriado. Quem vai ao centro da cidade percorre todo o trajeto, enfrentando condição tranquila, apesar do movimento sempre intenso por ali. Para quem vai no sentido do bairro pela radial agora, a condição do trânsito é boa e o motorista vai bem. 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
3: De volta aqui com o Jornal Gente, falando para todo o Brasil pela Bandeirantes e pela Band News TV. Ontem à noite, o presidente da Câmara dos Deputados, Hugo Mota, anunciou que o relator do projeto que reduz a maioridade penal do Brasil de 18 para 16 anos será o deputado federal Mendonça Filho, do PL de Pernambuco, que está ao vivo aqui com a gente. Esse anúncio foi feito ontem à noite. Deputado, já hoje, logo cedinho, conversando aqui com o Jornal Gente. Só sabe, né, deputado, esse assunto aqui é um assunto que não sai da nossa pauta. A gente está mapeando a Câmara dos Deputados em relação à posição de cada um dos deputados. É aquela coisa, se o assunto tem apoio da sociedade e apoio do Congresso, tem que colocar para votar. Bom dia, seja bem-vindo. Como é que o senhor vê a possibilidade de que, de fato, essa proposta avance a partir de agora, com o senhor sendo o relator na comissão especial?
4: Bom dia, prazer estar com vocês.
3: Bom dia.
4: Vocês recordam que eu participei aqui desse mesmo programa quando relatava a PEC da segurança, que já foi aprovada por ampla maioria na Câmara, e dizia na ocasião que nós tramitaríamos a discussão e votação da PEC, que reduzirá a maioridade penal de 18 para 16 anos, uma PEC em paralela. E é o que está acontecendo, né? O acordo foi celebrado na ocasião, na oportunidade, com o presidente e os líderes, e ontem ele anunciou a designação da minha pessoa como relator e o deputado Aloysio Mendes como presidente da comissão, que se instalará agora em agosto, e eu espero até o final do ano a gente poder votar e aprovar essa proposta de emenda à Constituição.
3: O deputado Cláudio Humberto está ouvindo aqui a gente, quer entrar na entrevista? Acho que o deputado Cláudio...
5: Infelizmente eu não estava ouvindo o deputado, não ouvi a primeira resposta, mas eu espero que ele me ouça. E deputado, eu tenho uma pergunta que é a seguinte: até agora, nas últimas três décadas, eu fiz esse levantamento, foram 57 propostas de redução de maioridade penal que passaram por processos de apresentação, demora. Uma delas, então eu considerei apenas aquela proposta do deputado Benedito Domingos, né, de 1993, só esta ficou 22 anos tramitando na Câmara ou na gaveta. E, enfim, foram 47 propostas só de deputados federais. Aí eu gostaria que o senhor, que passou por uma experiência recente muito ruim, né, na relatoria lá da questão lá do crime, da PEC que o senhor relatou, e que teve que tirar da sua proposta final, do seu texto final, a redução da maioridade penal. De que maneira o que é que nos autoriza a acreditar que agora sai?
4: Bom, Cláudio Humberto, eu assim, lamento muito o fato de que o Brasil está atrasado na discussão dessa pauta, né? Como você bem disse, há anos ou décadas que se debate o tema dentro do parlamento e ele não avança, né? Avançou até do ponto de vista de votação na Câmara, eu acredito que foi em 2015, e depois foi engavetado lá no Senado Federal. Ocorre que essa coisa está amadurecendo, há um clamor popular muito forte, porque o problema da violência convive com a realidade do brasileiro no dia a dia. A violência juvenil envolvendo jovens é algo que ganha dimensões cada vez mais dramáticas no Brasil. Um jovem que comete um homicídio ou um estupro, ele no máximo pegará 3 anos de regime socioeducativo. No Rio de Janeiro chegaram ao absurdo de reduzir essa internação de 3 anos até 3 anos para 3 meses, 4 meses, mesmo com relação a crimes graves, violentos, praticados por jovens entre 16 e 17 anos. Então, a população hoje está cada vez mais pressionando o parlamento a se posicionar. Eu acho que o tema vai avançar, sim. A última Datafolha, pesquisa nacional realizada, indica uma aprovação de 80% da população brasileira que defende a redução da maioridade penal. Então, eu vou fazer todo o possível para que o tema avance na comissão especial, seja votado na Câmara e depois remetido para o Senado, para que essa PEC possa ser promulgada e possa também fazer parte do arcabouço constitucional.

0: constitucional brasileiro.
1: Deputado, Sônia aqui, um prazer estar com o senhor ao vivo no Jornal Gente, respondendo uma questão tão importante para o Brasil, num ano tão importante, onde vai haver a renovação do Congresso, Presidência da República, governos, etc. E a gente está falando de segurança, que é um dos temas mais caros ao povo brasileiro hoje. Bom, aqui na Europa, a média é 13 anos de idade a responsabilidade penal. Por exemplo, embora a maioridade aqui na França seja 18 anos, com 13, você já responde penalmente. Ou seja, o menor não é apreendido, ele é preso mesmo, porque a justiça considera que ele já sabe o que está fazendo. E também para evitar aquela manobra que acontece muito no Brasil de utilizar o menor para crimes maiores, tráfico, assassinatos, gangues, enfim, tudo isso que, infelizmente, a realidade brasileira a gente sabe. O que fazer para convencer, né, enfim, os senhores do Congresso Nacional, os senhores do Executivo, do Judiciário, que se uma pessoa pode votar com 16 anos, por que que ela não pode ir presa, deputado?
0: Sônia, eu concordo totalmente com a sua argumentação, né? Eu sou historicamente um defensor da redução da maioridade penal. Um jovem de 16 anos a 7 anos, ele tem plena consciência das suas responsabilidades. Ele sabe que não dá uma sociedade para você aceitar uma pessoa tirar a vida de outra pessoa, né? Um homicídio, por exemplo, ou um estupro. Então, na prática, o que existe é um viés ideológico muito forte. Boa parte de uma corrente majoritariamente de esquerda defende a tese de que a redução da maioridade penal não deveria ser sequer discutida no Brasil. Alguns até defendem a tese de que seria cláusula pétrea, o que eu considero uma coisa absolutamente errada, equivocada. Agora, o cidadão comum do Brasil, que convive com a violência no dia a dia, aquele que está muitas vezes morando numa localidade dominada pelo crime organizado, onde o crime, em muitas situações, é contratado pelo comando do tráfico para um jovem praticá-lo, né, um homicídio, por exemplo, ou, entre aspas, alugado, né, não dá para você aceitar essa realidade tão distante do mundo desenvolvido. Você citou a França, que, de certo modo, de uma forma indireta, reduz a questão da punibilidade para um jovem que comete um crime violento, e a legislação francesa incorpora esse princípio. E eu poderia citar outros exemplos da Alemanha, da Espanha, de Portugal, da Inglaterra, dos Estados Unidos, do Canadá, países desenvolvidos do mundo ocidental democrático, portanto, que têm, eu digo, legislações muito mais duras, severas, no que diz respeito a violência praticada por jovens. E o Brasil precisa se alinhar a essa prática ou a essas práticas, tendo uma legislação que seja atualizada e que um jovem que cometa um crime principalmente violento, estupro, homicídio, latrocínio, ele não fique, eu digo, impune, rindo da sociedade e as vítimas desses crimes realmente sem ter a quem recorrer, o que é um verdadeiro absurdo.
2: Deputado Mendonça Filho, relator na comissão especial da PEC que reduz a maioridade no Brasil, está ao vivo aqui conosco. Deputado, eu falei aqui no comecinho da nossa conversa que a gente tem mapeado a Câmara, né? E está batendo ali na porta de cada gabinete para colher o depoimento dos deputados, dos 511, a respeito da posição de cada um sobre esse tema. Claramente há uma divisão ali e a esquerda se coloca contra a redução. O argumento principal desses depoimentos que é colocado é o seguinte: o crime organizado no Brasil, se a maioridade for reduzida para 16, vai passar a cooptar jovens mais novos, de 15, 14, 13, 12, por isso não adianta nada reduzir a maioridade penal no Brasil. Esse é o argumento da maior parte dos deputados de esquerda que se manifestaram aqui nessa nossa pesquisa. Como é que o senhor responde a esse argumento, deputado?
0: Acho que esse é um argumento absolutamente frágil e inconsistente, né? Primeiro que um jovem abaixo de 16 anos, quanto mais jovem ele for, menos maturidade e menos consciência ele tem até para encarar

0: a realidade daquilo que é certo, daquilo que é errado, né? Um jovem de 12, 13 anos, ele não tem a maturidade, o conhecimento das coisas é equivalente a um jovem de 16 anos. Então, quando você fixa 16 anos, que é um patamar, para mim, bastante razoável, você está lidando com jovens que já têm um nível de informação e de formação daquilo que ele considera, ou a sociedade, melhor dizendo, considera certo ou errado, daquilo que pode ser feito e que não pode ser feito. E é evidente que um jovem abaixo de 16 anos, 15, 14 anos, esse jovem vai estar muito mais submetido à tutela do pai, da mãe. Quer dizer, não é um jovem tão exposto à captura pelo crime organizado como aqueles jovens situados entre 16 e 17, chegando próximo aos 18 anos. Então, para mim, não tem nenhuma razão você justificar apenas por esse argumento o fato de que você deva defender a manutenção do status quo, ou seja, um jovem que tira a vida de outra pessoa, que conscientemente ele está assassinando um cidadão de bem, um pai de família, uma mãe de família, estuprando uma mulher com 17 anos, ele vai pegar no máximo 3 anos de regime socioeducativo. E se ele tiver no Rio de Janeiro, já existem resoluções e decisões que reduzem até esse recolhimento do jovem no regime socioeducativo para até 6 meses. Relato do Ministério Público do Rio de Janeiro, que lida diretamente com a violência juvenil. Então, eu fico realmente a perguntar: será que a vítima não tem direito de fazer com que a justiça seja feita no Brasil? A família das vítimas da violência, de crimes violentos praticados por jovem no Brasil, não tem o direito de reclamar do Estado, que há de se ter uma resposta concreta, dura, firme, combatendo esses jovens que estupram, que matam, na realidade, de médias e grandes cidades do Brasil? Eu creio, sinceramente, que a esquerda, nesse viés de proteção, e de vitimização dos criminosos, inclusive dos criminosos mais jovens, está no caminho absolutamente contrário ao bom senso e à grande maioria da sociedade brasileira, que quer, deseja e pressiona a classe política para que a maioridade penal seja reduzida. Eu defendo, inclusive, que a gente possa submeter, ou deva submeter, e não é uma tese que está ainda decidida do ponto de vista do meu relatório, que eu espero debater de forma ampla, mas que a gente possa submeter um referendo popular no primeiro pleito eleitoral após a aprovação da PEC, que reduzirá a maioridade penal, para que a gente possa ter uma consagradora votação apoiando essa redução da maioridade penal como um consenso social e uma defesa da sociedade protegendo as vítimas de crimes praticados por jovens em todo o país.
1: Deputado, eu tenho uma última pergunta. Bom, não sem antes agradecer a oportunidade de contemplar esse painel de cerâmica do Brennand, que é muito bonito. Parabéns. Mas eu gostaria também de
0: Obrigado.
1: eu gostaria também, deputado, de saber o seguinte: não seria o caso desta vez de combinar com o zagueiro? Porque assim, daquelas 47 propostas apresentadas pelos deputados federais brasileiros nas últimas 3 décadas, morreram na praia, ou seja, morreram no Senado Federal, quase todas, não é? Simplesmente foram arquivadas, não foram pautadas, e entre os personagens que contribuíram para isso está exatamente Davi Alcolumbre, quando ele foi presidente, quando ele foi também presidente da Casa e também da CCJ do Senado. Ele vai alterar esse comportamento? Alguma expectativa com relação a isso? O presidente da Câmara não teria a obrigação de se articular nessa direção, com esse objetivo, com o presidente do Senado? O que esperar do Senado depois de... Claramente, a Câmara tem uma posição majoritária favorável à redução da maioridade penal, mas o problema é o Senado, né? O senhor tem esperança de que no Senado isso, a decisão da Câmara será respeitada?
0: Tenho sim, Cláudio Humberto. Primeiro, porque acho que a realidade ela está muito mais madura que do que no passado, né? Há um consenso.

0: social muito mais forte. O problema da violência hoje no país é gravíssimo, né? 25% da população hoje vive sob a influência ou a dominação de territórios pelo crime organizado, que controla, inclusive, grupo de jovens praticando crimes violentíssimos, né? Então, há um clamor social muito forte. E essa pressão social vai ecoar dentro do parlamento. Segundo ponto, nós teremos, como se sabe, eleições nesse ano. E essas eleições farão com que haja uma grande mudança no Senado Federal, onde teremos uma renovação, custará, eu diria, em jogo, pelo menos 2/3 das cadeiras do Senado da República. Então, essa alteração na composição do Senado certamente terá um perfil, eu diria, mais próximo do pensamento médio do eleitor brasileiro, que deseja, por ampla maioria, a aprovação da PEC, da redução da maioridade penal. E, por fim, a pressão social. A pressão social da mídia, dos formadores de opinião, da sociedade como um todo, junto ao Senado, depois da aprovação da PEC na Câmara, que eu creio que passará até o final desse ano. No início do próximo ano, nós teremos a oportunidade de buscar a pauta pelo Senado dessa matéria e a votação para que a PEC da redução da maioridade seja promulgada ainda no início, no primeiro semestre de 2027. Essa é a minha expectativa. Eu não posso responder pelo Senado, mas vou exercer a minha modesta influência política junto ao presidente Davi Alcolumbre e os demais senadores para que a gente tenha esse anseio, esse desejo popular realizado e que a gente possa promover justiça no Brasil, punindo jovens que praticam principalmente crimes violentos contra cidadãos de bem e que eles possam cumprir essa pena de acordo com a legislação mínima que é razoável, que deve ser razoável e que é praticada praticamente no mundo como um todo.
1: Te agradecer ao deputado Mendonça Filho, do PL de Pernambuco, relator da comissão especial que vai debater a redução da maioridade penal no Brasil. O anúncio foi feito ontem à noite pelo presidente da Câmara, Hugo Mota, e hoje logo cedinho o deputado já está aqui conosco. Deputado, obrigado, hein? Um bom final de semana para o senhor, até a próxima.
0: Muito obrigado.
1: Bom trabalho.
0: Obrigado, bom dia para todos.
1: Muito obrigada. Jornal, a gente faz uma pausa rapidinha, voltamos na sequência com mais notícias de hoje aqui na Bandeirantes, na Band News TV.
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5: Corredor Norte-Sul também é outro caminho da capital que funciona bem neste feriado. Quem sai de Santana agora percorre todo o trajeto rumo ao aeroporto de Congonhas sem enfrentar congestionamento. Quem vai no sentido de Santana também vai com caminho livre, sem problemas por ali. 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
1: Estamos de volta aqui com o Jornal Gente, agora 8h57, para acionar a reportagem da Bandeirantes com novidades sobre o caso daquela moça que foi assassinada. Eu acho que essa é a palavra.

0: palavra, né? Assassinada quando foi atirada de um penhasco sem a corda naquele esporte rope jump, basicamente que se trata de atirar pessoas de um penhasco amarradas numa corda. Fizeram isso com essa moça sem a corda, em Limeira, interior de São Paulo, e as investigações avançam para se entender de fato quem tem que responder por essa morte. Guilherme Oliveira, ao vivo aqui conosco no Jornal Gente. Qual que é a novidade, Guilherme? Bom dia.
1: Tudo bem, Thaís? Bom dia para você, para os colegas de bancada, para quem nos acompanha aqui na Bandeirantes e também na Band News TV. No fim da noite de ontem, Thaís, dois homens que estavam presos há 18 dias foram liberados por determinação da justiça, mas por um pedido da própria delegada que está à frente desse caso, a Andrea Levy. Eles que foram acusados, num primeiro momento, de terem ocultado algumas provas. Mas a delegada Andrea Levy entendeu depois que não, que eles não tinham alguma responsabilidade sobre isso. Portanto, depois de 18 dias, ela expediu um mandado de soltura para esses dois homens e no fim da noite de ontem eles foram liberados. Mas, ao mesmo tempo, o Ministério Público de São Paulo acompanhou os quatro indiciamentos que foram feitos pela Polícia Civil aos três instrutores que lançaram a Maria Eduarda Rodrigues sem corda da Ponte Esqueleto durante essa prática de rope jump em Limeira, no interior de São Paulo, e também o indiciamento contra a Eveline dos Santos Gonçalves, que era a responsável pelo grupo. Quando a Polícia Civil concluiu esse inquérito, a gente trouxe aqui na Bandeirantes e na Band News TV, e agora o Ministério Público acompanhou, portanto, essa decisão. No entendimento do Ministério Público, essas quatro pessoas sim tiveram responsabilidade sobre a morte da Maria Eduarda Rodrigues, por isso que foram indiciados por homicídio qualificado na modalidade dolo eventual, quando se assume o risco. E muito simples a justificativa, Thaís, e a quem nos acompanha. Todos faziam esse trabalho sem a mínima autorização. Ninguém tinha autorização para oferecer essa atividade de rope jump. Mesmo assim, esse grupo oferecia. Por isso, estão sendo responsabilizados agora. Para a conclusão desse caso, ou seja, o julgamento e a condenação desses quatro, só falta agora a posição da Justiça de São Paulo. Não há uma data ainda para isso, mas de acordo com a delegada Andrea Levy, deve acontecer em breve. A Justiça não deve demorar para tomar essa decisão. Sobre a Ponte Esqueleto, em Limeira, no interior de São Paulo, a prefeitura segue reforçando ali a área com viaturas, grades e cercas, mas também há uma possível negociação para a demolição dessa estrutura, que não tem uso, mas, infelizmente, muita gente aproveitava para oferecer essa prática de rope jump. Só para entregar para você, Thaís e amigos de bancada, quem nos acompanha, eu aproveito para dar um destaque aqui da cidade de São Paulo, porque é feriado, e é uma cena que chama a atenção, Thaís. Eu falo da Avenida Heitor Penteado, que fica ao lado da estação e do terminal Vila Madalena, na zona oeste da cidade. Em dias normais, para esse horário, estaria tudo travado por aqui, o trânsito completamente parado. E o que a gente vê hoje é completamente diferente, o trânsito fluindo muito, muito bem, Thaís.
0: Isso aí, o Guilherme Oliveira ao vivo aqui no Jornal Gente, hoje no estado de São Paulo, feriado da Revolução Constitucionalista de 1932. Obrigada, Guilherme. O Jornal Gente volta com mais notícias aqui na Bandeirantes, na Band News TV, rapidinho aqui depois do intervalo, você não sai daí.
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1: Rodovia Fernão Dias tem trânsito lento no sentido de Belo Horizonte, na passagem por Mairiporã, do quilômetro 65 até o 60. Também tem lentidão entre o quilômetro 58 e o 55, na altura dos 50, ali no bairro do Portão em Atibaia, e do 40 ao 39 na chegada a Atibaia. Para São Paulo, caminho bom. 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
3: Agora 9h04, de volta aqui no Jornal Gente para falar sobre tarifas dos Estados Unidos sobre produtos exportados pelo Brasil. Na semana que vem, deve sair a decisão do presidente Donald Trump a respeito da implementação ou não da tarifa extra, que foi anunciada lá atrás, segundo aquela lei, a seção 301, que permite aos Estados Unidos, pela sua lei interna, impor esse tipo de punição a países que, no entendimento deles, não seguem boas práticas comerciais. A gente vai ouvir agora ao vivo o diplomata Roberto Azevedo, embaixador, ex-diretor-geral da Organização Mundial do Comércio e que tem sido um personagem fundamental nas negociações privadas entre empresários brasileiros e governo, empresários dos Estados Unidos, para impedir que volte o tarifaço sobre o que o Brasil exporta para os Estados Unidos. Embaixador, bom dia, seja bem-vindo aqui mais uma vez ao Jornal Gente. O senhor que participou pessoalmente dessas reuniões em Washington, está com que sentimento? O que o senhor acha que vai acontecer na semana que vem? O Brasil, pelo menos em alguns setores, vai conseguir convencer o presidente Donald Trump a não voltar com o tarifaço aqui sobre a gente? Bom dia.
4: Bom dia, é um prazer estar com vocês todos. Eu senti um pouco nessa audiência, essa última, né, que teve essa semana, uma dinâmica um pouco diferente da do ano passado, né? Nós tivemos aquela em setembro do ano passado, que foi a primeira instância, né, das audiências públicas, e as perguntas eram um pouco genéricas, assim, as perguntas que vinham do comitê, né, para os depoentes, né? Eu era um deles. As perguntas não eram muito focadas. Eu senti que dessa vez eles estavam muito interessados em saber qual era o impacto que o pedido que estava sendo apresentado a eles, e a maior parte dos depoentes era de empresas brasileiras ou americanas, ou entidades brasileiras e americanas, na sua expressiva maioria, assim, sem fazer um cálculo assim muito por cima, uns 80% eram a favor da inclusão desses produtos nas listas de exceção, de maneira que a medida, a tarifa, não se aplicasse sobre esses produtos. E as perguntas eram muito no sentido de querer entender qual o impacto que a tarifa teria nas empresas americanas ou no consumidor americano. Há fornecedores alternativos? Há algum outro exportador que possa mandar esse produto para os Estados Unidos em qualidade, volume suficiente, etc, etc? Eu acho que isso traz um certo, eu não diria otimismo, mas pelo menos uma esperança de que nessa versão definitiva, né, da recomendação ao presidente da República, que deve sair no dia 15, mais ou menos, né, por volta de, que a gente veja a lista de exceções ampliada um pouquinho, com alguns outros produtos, com alguns, quem sabe, setores, né, como um todo. Vai depender muito de como eles avaliem os argumentos que eles ouviram na audiência pública. Isso eu acho que é possível. Agora, uma reversão da medida como um todo, retirar a tarifa ou não aplicar, ou reduzir os 25% para um valor bem mais baixo, eu torço para que isso aconteça, mas não sou muito otimista com relação a essa possibilidade assim, mais ambiciosa, vamos dizer.
5: Embaixador, muito, muito bom dia, bem-vindo aqui ao nosso programa mais uma vez, muito obrigado pelo seu tempo. A gente viu a sua participação, apesar de ser um experiente negociador, tem reputação de ser um grande negociador, né, quando atuou como diplomata de carreira, mas o senhor já está fora da carreira e estava lá representando o setor privado aqui no Brasil, e havia também outros representantes, inclusive o senador Flávio

0: Bolsonaro, etc e tal. Eu gostaria de saber do senhor, qual a avaliação que faz, assim, observando depois de que tudo passou, né, sobre a qualidade da participação nesse encontro, por exemplo, do senador Flávio Bolsonaro. Aqui o ambiente polarizado, né, esteve muito mais inclinado a desqualificar a presença do senador do que propriamente, por exemplo, destacar a ausência do governo do Brasil nessas tratativas. Eu queria que tivesse uma análise sobre tudo isso, a ausência do governo, a participação de opositores ao governo e também a presença significativa do setor privado em defesa dos interesses do Brasil nesse caso.
1: Bom dia, Cláudio. Eu acho que, de uma maneira geral, as participações foram bem técnicas, né? As empresas, as entidades, eu mesmo estava lá representando em um certo momento a CNI, depois a Fiesp, a própria CSN, a Companhia Siderúrgica Nacional, e as argumentações foram muito no sentido de mostrar que a tarifa não tem sentido, ela não se justifica do ponto de vista jurídico e ela traz prejuízos para os dois países. E, portanto, o caminho não é o da tarifa, o caminho é de uma cooperação, de uma negociação, de encontrar formas que permitam a maior integração até das cadeias de valor, né, de Brasil e Estados Unidos, que é um ganha-ganha. Para os dois países. As versões políticas, né, do que aconteceu e a presença ou não do governo, a presença do senador Flávio Bolsonaro, aí segue a lógica da política brasileira, né, polarizada, com críticas e com elogios, dependendo da sua perspectiva. Eu procuro sempre ser muito objetivo, né? O objetivo aqui é reduzir o impacto sobre o Brasil. É que o setor privado tenha, de alguma maneira, o alívio nas medidas que serão, a meu ver, adotadas pelos Estados Unidos, mas vamos tentar mitigar, diminuir o impacto dessas medidas. O governo está fazendo sua parte, o governo está participando das negociações bilaterais com os Estados Unidos. Infelizmente, as notícias que a gente tem é que essas negociações não estão avançando a contento. Não estão avançando rápido o suficiente. Por enquanto, nós não vimos nenhum resultado concreto dessas negociações, mas continuamos torcendo que isso venha. O governo apresentou comentários escritos na sessão 301 e comentários que eu li. Achei um documento bem feito, bem fundamentado, e vamos torcer para que tenha algum impacto na análise do STR. O senador Flávio Bolsonaro esteve lá e fez o seu discurso, um discurso político. Ele é uma pessoa que é bem recebida no STR, na administração americana. Entendo que ele está fazendo esforços para tentar também reduzir o impacto dessas medidas no Brasil. E o que eu torço muito e quero ver é que, de quem quer que seja, ou de quem quer que venha o resultado positivo, é que esse resultado venha. Se vem da direita, se vem da esquerda, se vem do centro, do norte, do sul, do leste, do oeste, não estou ligando a mínima. O que eu quero é que a indústria nacional veja um impacto reduzido dessas medidas que podem prejudicar setores importantes. Essas tarifas vão incidir sobre mais de 4 mil produtos brasileiros. Nós estamos falando aqui de 25% ou 30%, 33%, os números variam dependendo do cálculo, das exportações brasileiras para os Estados Unidos. São 15 bilhões de dólares que estão em jogo. São muitos empregos no Brasil que estão em jogo também. Então, vamos torcer que esse esforço conjunto de todos, né, de uma forma ou de outra, com focos diferentes, o que quer que seja, mas que resultem em alguma coisa.
2: Embaixador Sônia, aqui um grande prazer conversar com o senhor ao vivo aqui no Jornal Gente. O senhor que é um negociador experiente, principalmente nessas causas espinhosas. Por isso, eu gostaria de saber do senhor, a gente ouve várias teses, né? A gente está ouvindo muita gente a esse respeito. Mas do senhor, quais os verdadeiros motivos desse tarifaço americano sobre os produtos brasileiros? Não pode ser somente comercial, já que os Estados Unidos têm superávit comercial com o Brasil?
1: Essa é uma excelente pergunta.

0: porque muitas vezes nessa discussão toda as pessoas tendem a quase que personalizar, né? Personalizar no sentido de pensar que é uma coisa contra o Brasil e o Brasil apenas. O Brasil é diferenciado por vários motivos, eu vou chegar lá. Mas o mais importante é entender que nós estamos diante de uma decisão de política industrial e fiscal norte-americana. O presidente Trump tomou a decisão. Desde que ele assumiu, essa decisão foi tomada talvez antes dele assumir. Entre um mandato e outro, ele já vinha pensando nessas coisas. Ele sempre falou que ele adora tarifa, que tarifa é a melhor palavra do dicionário inglês. Enfim, ele fala isso com muita tranquilidade. Por quê? Na visão dele, a tarifa tem dois efeitos que da perspectiva dele, são muito bons. O primeiro é ele encarece a importação, e ao encarecer a importação, ele viabiliza e estimula a produção em território americano, né? É trazer para. Porque é uma metodologia, uma estratégia que é usada, foi usada pelo Brasil durante muito
1: Embaixador?
0: tempo, né? Tarifas altas, e aí você. Perdão.
1: Embaixador, deixa eu só cortar o senhor aqui, que eu queria aproveitar o seu raciocínio e me perguntar. Ele gosta de tarifas, mas o senhor que já foi presidente da OMC, no, nas regras do comércio internacional, um país pode fazer isso? Trump pode fazer isso? Ele está dentro ali das regras do jogo?
0: Ele tem limites. Todo país pode aumentar tarifas, elas não estão escritas a ferro e fogo, mas para você mudar as tarifas, você tem a tarifa que você que a gente chama, né, que a gente se consolida na OMC. Então vamos supor, um produto, eu digo só, eu vou cobrar um máximo de 20% nesse produto aqui, tá? Eu fiz esse acordo com todos os outros membros da OMC que o meu máximo é 20%. Qualquer coisa abaixo de 20%, eu posso aplicar. Eu não preciso aplicar 20%, eu posso aplicar 2, 3, 4, 5, 10, 15, não importa, desde que esteja abaixo de 20%. Se eu pretender aplicar tarifas acima de 20%, aí a coisa muda um pouco. Você tem que explicar, você tem mecanismos, você pode aplicar medidas de antidumping, você pode aplicar medidas de salvaguardas ou direitos compensatórios. Você pode até, sem usar nenhum desses mecanismos, aumentar a tarifa, mas você tem que negociar com os outros membros da OMC uma compensação. Isso não está sendo feito. Isso não está sendo feito. Então, eu diria, se eu fosse um advogado que estivesse com uma OMC operacional, com um sistema de solução de controvérsias operacional, eu me sentiria muito à vontade para atacar essas medidas americanas e alegar que elas são ilegais, né? Agora, a realidade é a realidade, né? A OMC não tem hoje a estrutura para dirimir esses conflitos, essas coisas, e, portanto, os Estados Unidos, sem dúvida, estão se sentindo muito à vontade para não observar as regras multilaterais. Os outros ainda estão observando, mais ou menos 80, 85% do comércio internacional continua fluindo sob as regras da OMC, tudo direitinho. Agora, como nós começamos a ver alguns abusos, né? E a gente viu isso acontecer recentemente. Eu acho que medidas que estão sendo adotadas pelos europeus são questionáveis, pelos chineses são questionáveis e por vários outros, né? Ainda há um certo pudor em fazer isso, ainda se tenta explicar e tal, mas nós começamos a ver um esgarçamento do tecido das regras internacionais com essas práticas que nós estamos testemunhando. O outro objetivo do Trump com a tarifa não é só industrializar, né? É aumentar a arrecadação. Ele tem programas de incentivos para a indústria americana, na Big Beautiful Bill, né, que ele passou há pouco tempo atrás, e essas tarifas vão subir. O Brasil é diferenciado. Por que que o Brasil é diferenciado? Pela origem, né? Lá atrás tinha a questão do presidente Bolsonaro, nós estávamos na iminência da prisão dele, aquela discussão toda estava em voga, e as tarifas que foram aplicadas sobre o Brasil foram muito maiores do que as tarifas aplicadas sobre todos os outros, né? E nós estamos falando aqui de todos os outros países, não é o Brasil apenas, né? E agora essas medidas que estão em análise já pegam aí quase 90 países. Então, o Brasil foi diferenciado. Por isso, eu acho que aquela diferenciação política está um pouco diminuída. Mas a taxa ainda é alta, 25% ainda é alta.
2: Então, embaixador, o presidente Trump, ele sempre gosta de levar a régua da exigência.

0: de uma primeira ameaça ou proposta, né, para conseguir o que ele quer. É, ele já até já escreveu, tem um livro sobre isso, né, um livro de sucesso, aliás. E eu gostaria de saber o seguinte, conhecendo como o senhor conhece, ou até já manteve conversações com o presidente americano, sobretudo no seu primeiro governo, conhecendo como conhece, acha que essa tarifa de que se fala, de 25 mais 12, ou sei lá, qualquer coisa, esses números são números definitivos ou não? Ou simplesmente é para negociar? É para sentar e dizer, olha, em vez de 30, de 30, 35, 37, vamos baixar para 30, dependendo do que o Brasil possa propor como compensação, etc. Há espaço para isso?
1: Ah, mas não tem a menor dúvida. Eu acho que esses números, ele mesmo não esconde em dizer isso, né? Esses números estão aí até que vocês resolvam negociar, até que vocês façam concessões importantes. Algumas delas eles já explicitaram, né? A questão, por exemplo, de etanol no Brasil, eles reclamam de propriedade intelectual, eles reclamam da regulamentação das plataformas digitais, enfim, tem uma série de reclamações deles. E esse número está na mesa, é uma arma de negociação, não tem a menor dúvida disso. Por enquanto, Cláudio, eu não vejo muita opção, muito caminho para poder reduzir essa tarifa que não seja a negociação, né? E a negociação bilateral aparentemente não está perto do seu desfecho. Então estamos aí tendo que encarar essa tarifa durante um tempo. Agora, quem sabe a gente consegue colocar mais produtos, né? Mais produtos, mais setores na lista de exceção. E essa lista de exceção, a lógica dela é não prejudicar os Estados Unidos. Ou seja, quando a tarifa prejudica os Estados Unidos de uma maneira muito clara, muito evidente, eles colocam o produto na lista de exceção e todos esses produtos que entraram na lista de exceção não vieram das negociações. Vieram de uma decisão unilateral norte-americana de não aplicar a taxa sobre aqueles bens, aqueles produtos, aqueles setores, porque acharam que era um tiro no pé.
2: Queria agradecer ao embaixador Roberto Azevedo, negociador do setor privado brasileiro agora em Washington, na luta contra a implementação dessas tarifas contra o Brasil. Embaixador, obrigada. Todos aqui torcemos para que a gente tenha o maior sucesso possível para evitar que esse tarifaço venha do jeito que foi anunciado. A gente vai saber a semana que vem. Muito obrigada, até a próxima, hein?
1: Sou eu quem agradeço. Um abraço a todos.
2: Muito obrigada. Um esse aqui é o Jornal Gente falando para todo o Brasil, pela Bandeirantes, pela Band News TV. Tem mais notícias chegando para você aqui na sequência.
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2: Detalhe do trânsito, para quem está no corredor norte-sul, no sentido de Congonhas, ainda muito tranquilo nesta manhã, o movimento até aumentou um pouquinho, mas não há formação de lentidão. Quem vai no sentido da zona norte da cidade, para Santana, também vai com caminho bom. 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
3: Agora 9h23.

0: que estabelece o fim da aposentadoria compulsória para magistrados como punição máxima para membros do judiciário. Como acontece hoje? É, a punição máxima, a maior punição para juízes e magistrados, é essa aposentadoria remunerada. Com essa proposta, isso deixa de existir. O texto prevê que em casos mais graves, quando houver uma decisão de 2/3 do tribunal ou do Conselho Nacional de Justiça, esse processo ele deve ser encaminhado ao Ministério Público para que o Ministério Público proponha uma ação judicial. Até a decisão definitiva da justiça, esse magistrado deve ser afastado das funções e fica recebendo apenas o salário proporcional. Se a ação for rejeitada, o magistrado, então, ele reassume o cargo dele e também recebe a diferença retroativa do salário. A PEC também, Thaís, estabelece um regime disciplinar único para membros do Ministério Público e determina que nem magistrados e nem membros do MP possam mais ser punidos com aposentadoria compulsória. O relator desse projeto na Câmara dos Deputados é o deputado Helder Salomão. Ele rejeitou a possibilidade de que esses magistrados pudessem ser punidos apenas com uma decisão administrativa sem um processo judicial. O que o relator alegou é que isso feria direitos da magistratura, garantias constitucionais da magistratura e, portanto, não poderia ser aceito. Como eu disse, O trâmite ainda é longo. Agora que passou na Comissão de Constituição e Justiça, o presidente da Câmara precisa criar uma comissão especial. Então, esse projeto segue para essa comissão especial, onde deve ser ali debatido o mérito desse projeto, para aí sim ele seguir para o plenário da Câmara dos Deputados, onde deve ser votado em 2 turnos, para aí sim a gente, enfim, ter esse projeto aprovado, Thaís.
1: Muito obrigada, então, ao Rodrigo Vilela, direto da Bandeirantes Brasília. Deixa eu chamar aqui o Cláudio Humberto para contar para a gente se ele acha que esse novo texto agora é mais justo do que a gente tem hoje como a regra de aposentadoria compulsória de magistrados. Você acha que melhora a situação, Cláudio?
2: Acho que melhora sim, melhora um pouco, mas mantém, né, de qualquer maneira, muitas salvaguardas, muitas condições e tal, até que se realize, né, que se configure o quadro de não pagamento. Né? Ah, vai pagar, paga proporcional, depois se der tudo errado, ganha o retroativo, recebe o retroativo. Mas é assim, olha, e é sempre, tudo isso depende de decisões corporativistas, né? A gente tem que esperar a resistência da própria Procuradoria-Geral da República, que chefia o Ministério Público, que tem, inclusive, resistido muito a algumas decisões, enfim, mais ou menos, né? Umas decisões do Supremo Tribunal Federal sobre esse tema, as associações de magistrado. Isso aí vai ser judicializado, se eventualmente for aprovado, né? Se for aprovado sem muitas desfigurações, né, como se espera do texto original. Mas uma vez aprovado e sancionado, etc., né, no caso de PEC não é sanção, depois de promulgada a emenda, ela será judicializada. E quem é que vai decidir sobre isso? As corporações mais atingidas. Judicializado, isso vai passar por uma manifestação do Ministério Público, que será contra, e vai ser finalmente votado pelo Supremo Tribunal Federal, que tem adotado posições que contemplam o corporativismo, tanto no Ministério Público quanto no Judiciário. Portanto, assim, eu sou muito cético em relação a uma mudança substantiva, né, da lógica que hoje está vigente, que resulta nessa coisa absurda de aposentadorias compulsórias para profissionais do Ministério Público ou da magistratura que comprovadamente tenham cometido crimes, como, por exemplo, de venda de sentenças.
1: É, Cláudio, só a gente vê, né, o que fez agora o Supremo Tribunal Federal com penduricalhos. Disse que ia moralizar, que ia cortar e acabou carimbando ali com um selo oficial o pagamento do extrateto por todo o Brasil. Jornal Gente fica por aqui na Band News TV. A gente segue no ar na Bandeirantes, na Band News TV. Tem mais notícias chegando com o Radar.

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5: Observando ainda a cidade neste feriado do 9 de julho, o motorista que deixa aí sua casa, enfim, e vai até mesmo trabalhar no feriado, ou precisa se deslocar e vai utilizar a Marginal Tietê, vai encontrar o caminho tranquilo indo no sentido da rodovia Castelo Branco em toda a extensão. Para Ayrton Senna, o caminho também é livre, sem problemas agora por ali. 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
7: E aí, ouvindo o Robson Ramos falar agora sobre o trânsito de São Paulo, né, num feriado como esse. É um dia bom demais para rodar pela cidade, né? De carro, de ônibus, de metrô, aproveitar a cidade mais tranquila. A gente pensa, ai, que bom se fosse todo dia assim. Não, né, gente? Senão não ia ter emprego para todo mundo, não ia dar para a gente continuar girando a cidade como a gente gira. Dava para ser bem melhor, claro. Mas assim, desse jeito, paradinha, não dá, só em feriado mesmo. Mas hoje é feriado porque é um marco na história do Estado de São Paulo, a Revolução Constitucionalista de 1932. Eu vou chamar agora o repórter Luiz Felipe Nunes, que acompanha a celebração que acontece na Avenida Pedro Álvares Cabral, ali bem na frente do Parque do Ibirapuera. Muito bom dia, Luiz.
8: Muito bom dia, Thaís. Bom dia para todo mundo que nos acompanha na Bandeirantes. Talvez você, ouvinte, esteja escutando também parte da cerimônia. O desfile cívico-militar ainda não começou, mas desde as 8 horas da manhã, homenagens estão sendo realizadas aqui ao lado do Parque Ibirapuera, em frente ao obelisco do Ibirapuera, que é o mausoléu onde estão os restos mortais de heróis das batalhas da Revolução Constitucionalista de 1932. Tem como principal data o 9 de julho, por isso hoje é feriado, data que é celebrada desta maneira desde 1997, mas as batalhas começaram muito antes. Já em 25 de janeiro, aniversário da cidade de São Paulo, existia o fomento à luta pela constitucionalização do Brasil, pela nova Constituição após o governo Vargas, que foi iniciado em 1930 e seguiu sem uma Constituição até que houvesse essa batalha paulista pela Constituição. Existe o fato de que militarmente São Paulo foi derrotado no final daquele ano, no mês de outubro, mas a vitória política aconteceu logo na sequência com a Assembleia Constitucionalizante do Brasil, Constituinte, em 1933, e depois a Constituição, em 1934. Por aqui, o desfile deve acontecer entre as 10h30 e 11h30 da manhã, agora com uma viatura do Corpo de Bombeiros fazendo uma celebração às forças do Estado de São Paulo. Naquele momento, em 1932, ainda não existia o que hoje a gente chama de polícia militar, mas as forças públicas atuaram já naquele momento, por isso são homenageadas agora, inclusive com uma marcha tocando por aqui, o hino brasileiro já foi entoado, a bandeira do Brasil, às 8 horas precisamente, já foi colocada no alto para que houvesse essa celebração deste dia, uma cerimônia

0: agora com muitas pessoas já na Avenida Pedro Álvares Cabral, em frente ao parque. A gente chegou bem cedinho, ainda vendo o movimento dos paulistas e paulistanos crescendo, e agora já muita gente para presenciar o desfile e todo o trajeto da cerimônia que acontece hoje, um evento anual. Não poderia deixar de ser assim nesse marco de 94 anos da Revolução de 1932. O caminho até aqui, Thaís, você estava falando sobre a cidade mais tranquila, bem diferente. A gente passa pelas avenidas, inclusive, que tem os nomes em homenagem a essa Revolução, a 23 de Maio, que fica aqui perto, muito distinta de dias comuns. 9 de julho também, muito mais tranquila. Todas essas datas, para onde quer que você olhe na cidade de São Paulo, você se lembra também da Revolução Constitucionalista, que é considerada no calendário oficial como a data mais importante do estado de São Paulo. Thaís.
1: Muito obrigada ao Luiz Felipe Nunes. Aliás, Luiz, enquanto você falava, eu fui ver aqui como visitar o obelisco que fica ali na frente do Parque do Ibirapuera, que é a homenagem aos pracinhas que morreram nesse movimento de São Paulo em 1932. E aí é o seguinte, olha, ele é gerido pela organização dos descendentes, dos filhos, netos, desses pracinhas. Sim. E tem uma informação aqui, Luiz, que é a agenda lotada para 2026, datas já preenchidas. Próximas visitas guiadas acontecerão somente no ano de 2027 e as inscrições ainda serão abertas. Então essa é a informação. O obelisco do Ibirapuera, que é ali na sua base, tem uma homenagem aos pracinhas de 32, inclusive ali com as lápides, os túmulos de vários que participaram desse movimento. Tem visitas mensais que são organizadas pela entidade que gerencia o obelisco. Esse ano não tem mais data aberta, só para o ano que vem. mmdc.org.br, se você quiser saber mais sobre esse movimento, sobre o que tem no obelisco de Ibirapuera, tenho certeza que você já passou na frente do obelisco um quadrilhão de vezes. Mas você já visitou o obelisco? Eu visitei há muitos anos, e tomei um susto de imaginar que existe ali um monumento construído em homenagem aos pracinhas de 32, porque a gente pensa ali só no monumento público, né? De qualquer forma, fica a dica aqui também para você, ouvinte da Bandeirantes, agora 9h36.
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4: Rodovia Ayrton Senna com lentidão na passagem pela região de Mogi das Cruzes, do quilômetro 44 até o 46 e do 49 até o 50. Depois dali a condição melhora e tem lentidão também pela Carvalho Pinto na aproximação do Trevo de São José dos Campos. 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
5: Juliana Rosa e o preço dos combustíveis no Brasil, não é, Juliana? Bom dia para você.
6: Bom dia, Thaís, para você. Bom dia para você que está aqui na Bandeirantes. O ministro da Fazenda, Dario Durigan...

0: disse hoje de manhã, numa entrevista, que vai adiar a retirada da subvenção à gasolina. O ministro disse que o governo vai avaliar agora, na semana que vem, o que, que vai ser feito. Com essa disparada agora de novo do petróleo, o governo vai segurar um pouco mais essas subvenções que vêm contribuindo para assegurar os repasses integrais para a população dos aumentos de combustíveis. A gasolina tem uma subvenção de 44 centavos por litro, o diesel já tinha sido retirado, uma subvenção no valor de 35 centavos e ainda tem uma subvenção ao diesel de R$ 1,12. Como é que funcionam essas subvenções? O governo vem pagando a Petrobras e outras produtores e importadores de combustíveis, esse valor, um subsídio, para que não seja repassado para o consumidor final todo o aumento de preços internacionais. Muita gente até não está sentindo agora, por exemplo, que com a queda do petróleo, os combustíveis caem tenham caído né, na mesma proporção. Por quê? Tem uma defasagem internacional ainda grande, principalmente de gasolina e diesel, que não acompanha exatamente o mesmo ritmo das cotações do petróleo. Por vários motivos, a gente tinha ainda um ambiente de insegurança, né, como vimos aí detonando a guerra novamente, e a própria normalização que não acontece do dia para a noite desse mercado de energia, toda uma produção em parte paralisada ou atingida pelo conflito, os navios represados, enfim, o fluxo de entregas e também recomposição de reservas dos países fazem com que os preços se mantenham em patamares ainda elevados. Inclusive agora, o risco é, se essa guerra se prolongar e houver novamente o fechamento do Estreito de Hormuz, o risco de disparada do petróleo é ainda maior do que no início do conflito, porque os países gastaram as suas reservas de petróleo e combustíveis, as reservas estão em níveis baixos, então você tem hoje muito mais um risco de desabastecimento, de fato, do combustível. Agora, a Rússia, por exemplo, disse que vai adiar as exportações de diesel, não vai vender diesel para o mundo durante um tempo, vai segurar aí esse mês, e a Rússia é o principal vendedor de diesel aqui para o Brasil. Então, a gente está vivendo realmente um ambiente de muita insegurança, a depender aí dos desdobramentos, novamente, desse conflito entre Estados Unidos e Irã. Volto com vocês.
1: Muito obrigada. Juliana Rosa, economista jornalista especializada em economia, todos os dias conosco aqui nesse horário. Agora, 9h41, na Bandeirantes.
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2: A Marginal Pinheiros continua interditada na pista expressa no sentido rodovia Castelo Branco, desde a Ponte do Socorro até a Ponte da Cidade Universitária, por causa de uma prova de ciclismo. Tem trânsito lento pela lateral na altura da Granja Julieta, da Ponte Estaiado Otávio Frias de Oliveira até a passagem pela saída da Bandeirantes, depois melhora. 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
3: Morreu hoje em Portugal, Faro, sul do país, Bonnie Tyler, aos 75 anos, que ganhou sucesso mundial. Mundial mesmo, um baita sucesso com Total Eclipse of the Heart, que a gente ouve aqui ao fundo. Sucesso que foi lançado em 1983. Bonnie Tyler nasceu no País de Gales, morreu hoje aos 75 anos de idade. E uma nota curiosa, né? O tom de voz marcante da Bonnie Tyler. Meio rouco, assim, que fez com que esse sucesso estourasse tanto, foi fruto de um acidente cirúrgico. Ela operou as cordas vocais e não cumpriu aquela quarentena de ficar vários dias sem falar. Falou, chegou até a gritar de raiva nos relatos da família e por causa disso a sua voz ficou alterada para sempre nesse tom rouco que fica aqui na nossa memória com Total Eclipse of the Heart.

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1: Agora é 9h45 no Repórter Bandeirantes, com a informação que chega direto da Bandeirantes Brasília, com o repórter Rodrigo Vilela. Bom dia, Rodrigo.
2: Oi, Thaís. Bom dia a você. Bom dia a todos. O Senado aprovou um projeto que autoriza até 15 bilhões de reais em linhas de crédito para empresas exportadoras da agroindústria afetadas por medidas comerciais unilaterais e pela instabilidade no cenário internacional, incluindo as tarifas impostas pelos Estados Unidos a produtos brasileiros. Thaís, a proposta permite o uso do Fundo de Garantia à Exportação, FGE, para garantir as operações de financiamento e amplia o benefício para setores como agricultura, pecuária, pesca, aquicultura, florestas plantadas e mineração, além de cooperativas e associações. Os recursos poderão ser usados para capital de giro, compra de máquinas, ampliação da produção, inovação e adequação às exigências do mercado internacional. Thaís.
1: Muito obrigada, o Rodrigo Vilela, direto da Bandeirantes Brasília. O FMI, Fundo Monetário Internacional, está atualizando aqui as suas previsões de crescimento para vários países e para o mundo como um todo, reduzindo a previsão de crescimento global deste ano de 3,1% para 3%, principalmente por causa da guerra no Oriente Médio, a guerra que envolve Estados Unidos e Irã. O FMI, no entanto, melhorou a expectativa para o Brasil em 2026 e em 2027. Passa a haver uma desaceleração da atividade no próximo ano, de acordo com o documento que foi divulgado nesta quarta-feira. O FMI mostra a possibilidade de expansão de 2,4% do PIB brasileiro em 2026, acima do 1,9% que havia sido calculado pelo fundo em abril. Melhor, inclusive, do que a projeção oficial do Ministério da Fazenda do Brasil. Agora 9h47.
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2: Agora 9h52, tem muita Copa do Mundo ainda aqui na Bandeirantes, porque, meus amigos, a partir de hoje, hojezinho, quinta-feira, 9 de julho, começam as quartas de final da Copa, com a França enfrentando o Marrocos. Deixa eu passar a bola para o Ricardo Capriotti, o comandante da nossa equipe nos Estados Unidos, para falar sobre esse jogo e sobre as outras cositas más da Copa do Mundo, né, Capri? Bom dia!
3: Ô, Thaís, bom dia a você mais uma vez, 9 de julho. Feriado em São Paulo hoje, hein, Thaís?
2: Feriadão, beleza, mas estamos aqui, né, Capri? Firme e forte.
3: Estamos aqui. Aqui não é feriado, não. Aqui é Copa do Mundo, minha gente. Hoje começam as quartas de finais. Ah, dá uma dorzinha, porque a gente podia estar nas quartas de final, né? Não é

0: possível. Eu me lembro disso, me dá uma tristeza, porque a gente vem caindo nos últimos anos exatamente nessa fase aqui, mas dessa vez caímos nas oitavas. Mas enfim, não estamos. Quem tá lá começa a jogar hoje, decidiu um lugar nas semifinais. E que jogo hoje, hein, senhoras e senhores, 5 da tarde. Bota o alarme aí, põe o despertador, faz tudo. Você pode assistir onde você quiser o jogo, mas ouça com a gente na Bandeirantes, com Ulisses Costa, com os comentários do Cláudio Zaidan, do Craque Neto, do Leandro Quesada. Eu vou estar nessa também, nessa transmissão, porque é um jogo muito, muito relevante dessa fase, França e Marrocos. Duas seleções que poderiam tranquilamente estar fazendo a final dessa Copa do Mundo, mas que vão se encontrar já nas quartas de final. A França é favorita, é verdade, mas Marrocos, olha, preste atenção, nós empatamos com o Marrocos na primeira rodada dessa Copa. 1-1, vimos o time marroquino, semifinalista na Copa de 2022. E o Alexandre Pretzel está aqui conosco para detalhar um pouquinho mais esse encontro, trazer um pouquinho mais de informações de França e Marrocos. Tudo bem, Pretzel? Bom dia!
1: Bom dia, meu caro Ricardo Capriotti. Grande abraço, como sempre, Thaís, a todos, todo mundo que nos acompanha. Eu acho que vai ser uma espécie... O Marrocos está tratando como uma revanche da Copa do Catar, porque esse jogo foi semifinal do Catar 3 anos e meio atrás e a França venceu por 2-0. Ali se criou uma certa rivalidade, depois o Marrocos terminou na quarta colocação e a França foi vice-campeã, perdendo o título para a Argentina. Ontem o técnico Didier Deschamps apareceu para dar entrevista e aí o porta-voz francês disse que só franceses poderiam perguntar para ele. Foi uma confusão na entrevista coletiva porque ele disse que teria que ser rápido, que ele tinha que passar o treinamento, estava longe da concentração e na hora que ele levantou os marroquinos protestaram, muita confusão e aí ele aceitou responder a uma pergunta só da imprensa marroquina e foi feita rapidamente quando perguntaram para ele se os franceses estavam debochando dos marroquinos porque só riam nos treinos. Aí ele respondeu, você queria o quê? Que eles chorassem diante das câmeras? Então se criou já um conflito assim, entre a imprensa e também o técnico Didier Deschamps. É um jogo que tem até uma questão imigratória, né? Porque na França, dos 26 convocados, 19 têm ascendência africana. Até o Xilavier chamou a seleção da França de seleção da África e isso ofendeu todos os franceses. E do lado de Marrocos, 6 dos 26 convocados têm ascendência francesa, mas preferiram defender a seleção marroquina, como é o caso do menino Bouadi, que é a grande revelação da Copa. Ele tem 18 anos, jogou um absurdo contra o Brasil, vai jogar talvez o Manchester United, né, a grande revelação, e ele explicou que preferiu jogar por Marrocos, foi uma escolha para ter mais oportunidades em seleção. Então é um jogo aí que tem muita rivalidade, apesar do tamanho da França em relação a futebol diante do Marrocos ser muito grande, mas Marrocos é o atual campeão sub-20, Marrocos tem um plano de futebol desde 2008, a França também, nas últimas 7 Copas, ela chegou a 4 finais ganhando 2 títulos, então chama muito a atenção o jogo de hoje. A França tem um leve favoritismo? Tem, pelo time que tem, mas Marrocos pode complicar essa situação e por tudo que a gente já disse, um grande jogo de futebol definindo o primeiro semifinalista, pessoal.
0: Muito bem, aí o Pretzel trazendo informações ao vivo aqui pra gente, nesse finalzinho do Jornal Gente, Thaís, eu aproveito então para trazer uma informação sobre a arbitragem, porque a arbitragem tem tido muita polêmica aqui nessa Copa do Mundo, né? A gente tem visto aí questões do jogo da Argentina, por exemplo, né? Argentina e Egito, até hoje tem muita gente clamando aí por uma teoria da conspiração, porque a Argentina precisa chegar à final, Messi precisa ser campeão. Tivemos aquele episódio envolvendo o presidente Donald Trump, o presidente Gianni Infantino e o brasileiro Rafael Claus, que teve a decisão dele de campo retirada pelo comitê disciplinar da FIFA. Então a arbitragem está aqui na mira de todo o mundo, literalmente. O Pierluigi Collina hoje veio a público para defender as marcações do árbitro francês, o Letexier, François Letexier, que apitou Argentina e Egito. Segundo Pierluigi Collina, o árbitro não errou em absolutamente nada, ele defendeu todas as marcações de campo, defendeu Rafael Claus, dizendo que, reforçando que Rafael Claus é um árbitro da elite internacional e não teve nenhum problema, nenhuma interferência nas questões políticas aqui da Copa do Mundo. Inclusive, o Rafael Claus está cotado para apitar ainda nessa Copa do Mundo aqui. Ele pode voltar a apitar. E o Wilton Pereira Sampaio, cotado para apitar ou um jogo de semifinal ou até mesmo a finalíssima, o que seria algo inédito. Lembrando que o Wilton Pereira Sampaio foi o árbitro do jogo de abertura dessa Copa do Mundo.

0: lá no México. Mas nós vamos ter uma novidade no jogo de hoje também entre França e Marrocos envolvendo o VAR. O árbitro VAR, que é o uruguaio Leodan Gonçalves, e a suplente dele, a nicaragüense Tatiana Guzmán, estarão fisicamente presentes no estádio em Boston. O VAR vai funcionar lá no estádio em Boston, isso para evitar qualquer tipo de interrupção, qualquer tipo de problema que possa ter entre a conexão do estádio de Boston e a central do VAR aqui nos Estados Unidos. Então, a FIFA está fazendo essa alteração, o VAR vai funcionar diretamente no estádio, nessa partida. É um teste para quem sabe que em outros jogos também o VAR presente no estádio nessa reta final de Copa do Mundo. Thaís.
1: Esse é o Ricardo Capriotti mandando ver na Copa do Mundo 2026. Hoje, a partir das 5 da tarde, tem França e Marrocos. Esse jogão de bola que vai definir um dos quatro semifinalistas da Copa de 2026. A partir de agora, né, Capri? Vai ficando ali, sabe quando você vai derrubando os dominós, né? Seleções vão ficando para trás, não é? E aquelas que seguem em frente têm a possibilidade de chegar na final, não nesse domingo, no outro domingo, claro, também aqui com transmissão da Bandeirantes. Olha o quinto sinal me mandando embora aqui, hein? Essa aqui é a marca registrada da Bandeirantes, marcando 10 em ponto. Jornal Gente volta amanhã às 8 da manhã. Obrigada pela sua audiência, pela sua companhia. O Manhã Bandeirantes está chegando aqui a partir de agora.
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3: 10 horas, 1 minuto, bom dia, bom dia, bom dia. Está no ar o Manhã Bandeirantes, falando de tudo aquilo que é mais importante para você. As notícias próximas do seu dia a dia, notícias que você acompanha da sua janela, na sua rua, no seu bairro, na sua cidade. Estamos atentos a tudo o que acontece na Grande São Paulo e também com a nossa grande audiência do Grupo Bandeirantes de Comunicação no litoral. Hoje, feriado em São Paulo, tudo mais calmo, tudo mais tranquilo, mas a gente está aqui para te manter bem informado e prestar serviço. Paula Valdez, Vitor Lupato, bom dia.
4: Bom dia, Sabino, bom dia, Lupato, bom dia para você que nos acompanha a partir de agora ou em 107.3 na capital e região metropolitana ou em 106.7 na Baixada Santista. Vamos juntos, então, nesse feriado, tem muita servição por aqui, estava vindo, para quem pode... Já estavam ali fechando a Paulista, pessoal pode circular por ali. Na chegada aqui também do Grupo Bandeirante de Comunicação, já estavam montando as ciclofaixas. Tá um dia frio, mas se você der uma pedalada aí pela cidade, já esquenta um pouquinho, já dá para aproveitar essa quinta-feira de feriado. Se você está nos assistindo pela live, pega agora a câmera do seu celular e aponta para o QR Code que está aparecendo, ó, aqui na tela. Ele vai te levar, gente, direto para as nossas redes sociais. Tem muito material por lá, tem o comentário de algum assunto todos os dias do Sabino. Eu estou mostrando para vocês alguns bastidores. Lupato também mostrou um pouquinho dos botões que ele tecla por aqui. Pede a sua participação. Tem, inclusive, ali um box para você participar com a gente, mandar perguntas, sugestões. E para você que está nos ouvindo, não tem o QR Code para você apontar agora, nas redes sociais, aí a gente está falando de TikTok, Instagram, Facebook, YouTube, por tudo. Como é que você faz? @ Rádio Bandeirantes. Nos siga por lá e participe por lá também. Comente, compartilhe, dê sugestões, que a gente está 24 horas com você na programação, mas também pelas redes sociais. Né, Lupato? Bom, Lupato agora, Sabino, tá virando creator.
3: Ah, é?
4: É.
3: Que é isso? Bom dia, Paula Valdez, Marco Antônio Sabino. Bom dia pra quem tá nos acompanhando também. Traduz aí pra gente, Paula Valdez.
4: Criador de conteúdo. Vou transformar vocês dois em criadores de conteúdo, vocês vão ver.
5: Vixe Maria, nós três já estamos engajados na criação de conteúdo já para as redes da Bandeirantes.
3: Plano sequência que a Paula faz, ela começa a falar, para. É sem edição, rapaz. É.
5: E quando rapidinho. Tem

0: em edição são ótimas edições também, viu?
1: Tô me puxando nas edições, vai, eu tô brincando.
0: Não, você tá ficando... tá ficando não, sempre foi boa a Paula Valdez nas redes sociais e agora com umas edições faz uns memes,
1: tô
0: né?
1: Tô fazendo,
0: é,
1: tá vendo?
0: É legal pra caramba. Mas ó, a gente tá aqui se puxando, Marco Antônio Sabino, todos os dias lá nas redes da Bandeirantes com um comentário... Muitas vezes de assuntos que nós também tratamos aqui no Manhã Bandeirantes, outras vezes com coisas inéditas, e é por isso que você não deve perder tempo. Siga agora as redes sociais da Bandeirantes. A Paula Valdez, que já é a nossa creator original, manda muito nas redes sociais, e eu tô me esforçando, tô tentando também entrar nessa onda e também conversar com vocês pelo Instagram da Bandeirantes. E olha só, Instagram da Bandeirantes que já passou dos 410 mil seguidores.
1: Nossa.
0: Até a semana passada não tínhamos 400. E é só o começo, viu? Estamos ganhando seguidor aí pra caramba todos os dias. E a gente conta com a ajuda da nossa audiência para que esse número continue crescendo e crescendo muito, bastante. Até porque não tem limite, né? Nas redes sociais a gente vai crescendo, não tem onde parar.
1: A gente pode botar um... A gente não chegou a 2 milhões no YouTube aqui no Manhã Bandeirantes?
0: Foi. A gente vai fazer a contagem regressiva do meio milhão, depois do um milhão também nas nossas redes sociais. Agora são 10 horas e 5 minutos, esse comecinho de Manhã Bandeirantes. É pra quem é aqui de São Paulo, uma quinta-feira de feriado, a gente já consegue perceber, inclusive, pelas ruas da capital paulista. Bem mais vazias do que o comum, né?
1: Não peguei trânsito quase pra vir pra cá.
0: Agora, ontem à tarde, vocês precisaram sair daqui ou sair de casa? Aí você vê
1: daqui.
0: Que era um feriadão mesmo, né? Eu peguei trânsito pra caramba no fim da tarde.
2: O pessoal saindo, né, da cidade?
0: É, o pessoal saindo da cidade. É que pra nós aqui, como nem vai ter escala, nem nada, equipe completa... Muitos nem lembravam segunda-feira que quinta era feriado, né? Mas foi mesmo uma saída de feriado. A gente vê isso pelas previsões feitas. As regiões mais turísticas, né? Serra da Mantiqueira, no frio, muita gente gosta de frequentar. As praias, tem previsão aí, né? Pra entre hoje e sábado ainda um solzinho. Hoje o dia começou com bastante neblina e aí pode significar um sol rachando no período da tarde. Então a galera, sim, viajando, sim, aproveitando, curtindo esse feriado aqui no estado de São Paulo. Só que tem muita gente que nos acompanha de fora do estado de São Paulo. Aí você pode mandar aqui pro nosso WhatsApp também como que tá o seu dia normal por aí,
1: pode.
0: Né? Bem tipo mais normal. Tipo o nosso, exatamente.
1: Teve gente ontem que tava me contando que levou 2-3 horas na fila da balsa pra Ilhabela.
0: Nossa.
1: Feriado, né, gente? Feriado.
0: Nunca é fácil.
1: Nunca é fácil.
0: Aquela balsa lá de Ilhabela, São Sebastião e Ilhabela, pra emperrar também, às vezes não precisa nem ser feriado. Viu?
1: Não, eu fui tentar comprar a volta de domingo, já não tem mais horário.
0: Já não conseguiu.
1: Não.
2: Então é fila.
1: É fila. Oremos que é fila. Tem que visitar prepare. A mãe, o padrasto, agora se prepare.
0: É, pois é. 10 horas e 7 minutos. Vamos primeiro aos destaques aqui. Do Manhã Bandeirantes e depois a gente conversa um pouquinho com a nossa audiência que já está mandando mensagem para o 11 999 04 8756. Para quem ficou aqui na capital paulista, hoje acontecem os desfiles celebrando os 94 anos da Revolução Constitucionalista. Quem está acompanhando é o repórter Luiz Felipe Nunes.
3: Acontece neste momento, em frente ao Obelisco do Ibirapuera, a cerimônia de homenagem à Revolução Constitucionalista de 1932. Marcando 94 anos do início do movimento liderado pelos paulistas, o Estado celebra a data com o tradicional desfile cívico-militar que você escuta, inclusive, neste momento. Além da homenagem no feriado, as cidades paulistas são marcadas por ruas, prédios, avenidas e praças, com os nomes dos batalhadores e das datas marcantes da Revolução.
1: E olha, tem festa... E não tem rodízio. O rodízio municipal de veículos para carro está suspenso entre hoje e amanhã por conta do feriado da Revolução Constitucionalista. Amanhã, as outras restrições de trânsito continuam em vigor, tá? Continuam valendo, por exemplo, normalmente o rodízio de caminhões, zona de máxima restrição à circulação de caminhões, de máxima restrição aos fretados e também as faixas exclusivas de ônibus. A zona azul funciona de acordo com a sinalização de cada local.
0: 10 horas e 8 minutos, está sendo velado agora no cemitério do Araçá, na região

0: Central de São Paulo, o corpo do GCM Fábio Pereira Oliveira, de 33 anos. Ele foi baleado acidentalmente por uma colega de corporação. Fábio estava dirigindo a viatura pela Rua Augusta, também na região central da capital paulista. Ao realizar uma ultrapassagem legal pela faixa da esquerda, acabou batendo em um carro que tentava cruzar a via para entrar em um estacionamento. Com o impacto da batida, a pistola da GCM Ítala de Oliveira, que estava no banco bem atrás ao motorista, disparou. Os próprios colegas GCMs levaram o Fábio para a Santa Casa, mas ele não resistiu. A ocorrência está sendo apurada pela Polícia Civil, com o acompanhamento da Corregedoria Geral da Guarda Civil Metropolitana de São Paulo, que instaurou um procedimento administrativo para averiguar as circunstâncias dos fatos e adotar as providências cabíveis. Uma tragédia.
1: Agora o destaque da repórter Bárbara Guimarães.
2: Prefeitura de São Paulo volta atrás e diz que estátua de personagem da Turma da Mônica não foi vandalizada. Na zona norte de São Paulo, uma estátua da personagem Milena, a primeira personagem negra da Turma da Mônica, foi encontrada sem cabeça. No último domingo, imagens de câmeras de segurança mostram quando um homem se aproxima da estátua, parece encostar na cabeça da personagem, que simplesmente desaba. A prefeitura havia informado que o ato se tratava de vandalismo e um boletim de ocorrência foi registrado como dano ao patrimônio para investigar o caso. Na noite de ontem, a Prefeitura de São Paulo voltou atrás e disse que, na verdade, foi um erro de instalação. Novas imagens de câmeras de segurança mostram quando funcionários municipais tentam instalar a estátua. A cabeça já parece meio frouxa. O Instituto Maurício de Souza recolheu a peça e disse que ela vai voltar a ser exposta no mesmo lugar assim que for reparada.
0: 10 horas e 10 minutos. Uma pesquisa Datafolha divulgada hoje aponta que a falta de policiamento nas ruas é considerada o principal problema da segurança pública em São Paulo. Segundo o levantamento, 20% dos paulistas apontam a falta de efetivo policial como maior preocupação na área. Em seguida, aparecem os assaltos, citados por 11% dos entrevistados, e o tráfico de drogas, com 8%. Dados da Secretaria da Segurança Pública mostram que a Polícia Militar tem hoje cerca de 79 mil policiais na ativa. Atualmente, 47% dos paulistanos dizem ter muito medo de serem assaltados nas ruas, contra 57% no levantamento anterior. O recuo acompanha a redução dos principais indicadores criminais no estado, segundo dados da Secretaria da Segurança Pública, com destaque para a queda nos homicídios.
3: Olha, a gente tem uma pesquisa aqui diária, né? Porque volta e meia eu vejo informações desse tipo de pesquisa e elas refletem exatamente o que o nosso ouvinte conversa conosco aqui diariamente. Então a gente tem bem essa temperatura das ruas de São Paulo aqui.
0: Praticamente metade, né, dos entrevistados dizendo que tem muito medo de ser assaltado pelas ruas de São Paulo.
1: Eu não fui entrevistada, mas me incluo aí nessa metade, viu? E por falar nisso, a realidade também estampada na nossa cara, né? Uma mulher de 57 anos reagiu a um assalto. Lutou com um ladrão de 19 anos na região do Tucuruvi, na zona norte de São Paulo. As imagens foram gravadas por vizinhos e mostram que o criminoso tentou atirar contra a vítima, mas não acertou. Ninguém ficou ferido. O celular da mulher foi recuperado e devolvido. O ladrão foi contido pelos vizinhos e preso em flagrante pela Polícia Militar. Você sabe que agora eu estava falando 19 anos, mas eu me lembrei de uma entrevista que fiz essa semana na Band News TV a respeito de menores. Daqui a pouquinho eu procuro aqui o nome do procurador aqui de São Paulo, mas ele me revelou durante a entrevista que ele já trabalhou no departamento de menores. E quando que ele resolve deixar esse departamento? Ele contou a história. Quando um menor, com 17 anos, cometeu um estupro, com muita crueldade. Ele não quis dar os detalhes, por motivos óbvios, e acharam que ele era menor, ele não sabia o que ele estava fazendo, então ele não tinha que pagar por isso. Tinha que, inclusive, voltar para a escola. E aí esse procurador falou, eu estou num lugar completamente errado. E saiu de lá. E ele, quando eu questiono, né, porque a gente tem feito aqui no Gente, na Band News TV também, a questão

0: da discussão sobre a redução da maioridade penal. E quase todos os parlamentares que são de esquerda respondem são contrários a essa redução. E falam que, olha, são vítimas da sociedade, não sabem o que estão fazendo. Também repassei essa pergunta ao procurador. E ele me respondeu dizendo que não. Eles têm consciência do que eles estão fazendo. Tanto que ele escutou de alguns, eu fiz e se tiver que fazer de novo, eu vou fazer, porque nada vai acontecer comigo. Esse era de 19 anos, mas quando a gente falou a idade dele, eu na hora me remeti, porque esse era maior, mas tantos eles são menores, né?
1: Jornal da Bandeirantes vai marcar 10h15. Os furtos de aliança continuam acontecendo em São Paulo. O Guilherme Oliveira vai falar sobre alguns casos hoje.
2: A gente volta a falar da epidemia, que é o roubo de alianças em São Paulo. Nesta semana, mais duas ocorrências. Um casal que foi atacado na zona oeste da capital paulista e uma mulher que foi roubada na zona sul da cidade. Em ambos os casos, criminosos em motocicletas, armados e se passando por entregadores de aplicativos. Infelizmente, mais ataques na cidade por causa de alianças. Daqui a pouco, no Manhã Bandeirantes, a gente traz todos os detalhes dessas ocorrências.
0: A polícia de São Paulo prende Vinícius Brito, suspeito de matar a corretora de imóveis Geisa Patti Soares a facadas em Itaquera, na zona leste de São Paulo. Ele é acusado de ter invadido a casa e executado a vítima em frente da filha dela, de 18 anos. A família de Geisa afirma que eles nunca namoraram, que se conheciam há 6 meses e ele já a perseguia.
1: Às 10h15, alguns canais digitais e serviços comerciais da Enel São Paulo vão ficar indisponíveis a partir da noite desta sexta-feira e até o fim do domingo. Segundo a distribuidora, o motivo é uma atualização no sistema e vai afetar o site, o aplicativo e o atendimento virtual via WhatsApp. Com isso, serviços como a emissão de segunda via, a consulta de faturas, o parcelamento de dívidas e as atualizações cadastrais não serão possíveis neste período. A Enel ainda informa que atividades essenciais, como atendimentos para falta de luz, vão continuar funcionando normalmente, mas só poderão ser feitas pelo telefone 0800-727-2120. A previsão é de que os canais e atendimentos voltem ao normal a partir da próxima segunda-feira.
0: Destaque agora da Bandeirantes Brasília, com o repórter Felipe Campbell. Então, Campbell vem com os destaques de... Opa, tá aí ele pra gente.
3: Luiz, a maioridade penal de 18 para 16 anos. A instalação do colegiado deverá ocorrer na segunda semana de agosto e para sua presidência, Mota escolheu o deputado Aloysio Mendes, do Republicanos. A criação da comissão foi oficializada por Mota na segunda-feira e a partir da instalação e da indicação dos integrantes pela liderança, os deputados terão um prazo inicial de 10 sessões para apresentar emendas ao texto. Em seguida, o relator, que será o deputado Mendonça Filho, poderá apresentar seu parecer para a votação. A comissão terá 40 sessões para concluir os trabalhos e, caso o prazo se esgote sem parecer, o presidente da Câmara poderá levar a proposta diretamente à votação.
1: O governo federal voltou a adiar a reunião do Conselho Nacional de Política Energética, que vai analisar o aumento da mistura obrigatória de etanol anidro na gasolina. A proposta em discussão é elevar o percentual dos atuais 30% para 32%. O Ministério de Minas e Energia ainda não informou uma nova data para a reunião do Conselho. O aumento da mistura faz parte da estratégia do governo para ampliar o uso de biocombustíveis e reduzir as emissões de gases do efeito estufa. Há preocupação sobre possíveis impactos da mudança em veículos mais antigos ou que não tenham sido calibrados para a nova composição do combustível.
0: A Comissão da Câmara aprovou a mudança na cobrança do IPVA. Ana Paula Rodrigues.
4: Começa a ser discutido na Câmara o projeto que limita a cobrança de IPVA a 1% do valor do veículo. A PEC foi admitida para discussão na CCJ da

0: Câmara e ainda depende de apreciação em comissões antes de ser discutida em plenário. Além disso, a proposta prevê calcular o IPVA com base no peso do veículo, ou seja, quanto maior e mais pesado, mais caro o imposto.
1: 10h19, o Senado aprovou um crédito de 15 bilhões de reais para apoiar empresas exportadoras afetadas pelo tarifaço dos Estados Unidos e pelos impactos da guerra no Oriente Médio. Os recursos poderão ser usados para capital de giro, pagamento de funcionários, compra de máquinas e equipamentos, além de investimentos em tecnologia e modernização. A medida busca reduzir os impactos das restrições ao comércio internacional e preservar a competitividade das empresas brasileiras no mercado externo. O texto segue agora para análise da Câmara dos Deputados.
0: Mais informações chegando da Bandeirantes da Capital Federal agora com a Natália Ferreiro.
2: A Comissão de Constituição e Justiça da Câmara dos Deputados aprovou nesta quarta-feira a admissibilidade da PEC que extingue a aposentadoria compulsória remunerada como medida punitiva ou disciplinar para juízes, desembargadores e membros do Ministério Público. A proposta foi relatada pelo deputado Helder Salomão. Agora a matéria passará pela análise de mérito em uma comissão especial antes de ser enviada ao plenário da Câmara. O STF decidiu em maio extinguir a aposentadoria compulsória como sanção máxima aplicada a magistrados que cometem infrações graves, como venda de sentenças ou assédio sexual.
3: Essa pensão aí obrigatória e remunerada para os juízes que cometem qualquer tipo de ilegalidade, ela é uma excrescência. Vocês imaginam um juiz, por exemplo, que venda sentença ser aposentado com a totalidade dos seus vencimentos. Não faz o menor sentido. Por isso, essa discussão merece ser travada mesmo.
1: 10h21, uma imagem assustadora no Paraná. Um pai foi flagrado chutando a filha pequena em uma calçada. Vamos então a Curitiba com a Lorena Pelanda.
4: A polícia tenta localizar um homem que agrediu a filha de apenas 3 anos com um chute no rosto em uma rua de Francisco Beltrão, na região suroeste do Paraná. Imagens de câmeras de segurança mostram um homem caminhando com duas crianças de 3 e 5 anos enquanto carregava sacolas de supermercado. Em determinado momento, ele dá um chute na menina, que caiu no chão. A mãe das crianças denunciou o ex-companheiro à polícia e relatou que só tomou conhecimento das agressões após o vídeo começar a circular nas redes sociais. O caso foi no último domingo. Um pedestre que passava pelo local percebeu a situação, tentou proteger a criança, mas foi ameaçado pelo agressor. O caso é investigado pela Polícia Civil para verificar a responsabilidade do investigado e a adoção das medidas cabíveis previstas na legislação de proteção à criança e ao adolescente.
3: Olha, eu vou dizer, eu evito entrar em confusão hoje em dia na minha vida, mas se eu visse essa cena, eu partiria para cima do pai. De pai, né? Não dá pra chamar de pai um crápula
1: se
3: desse.
1: Se faz isso na calçada, em uma via pública, imagina o que não faz quando ninguém tá vendo, né? Um absurdo essa imagem.
0: Eu acho que provavelmente agora essa criança tem que ser retirada, né? Enfim, né?
1: Com certeza.
0: Dessa casa.
3: Não, e sabe o que me toca? Eu tenho filha. Que a relação de pai e filha é uma coisa maravilhosa, né? Ainda você vê o sujeito fazer isso com a filha. Não se justifica nada, mas me mexeu por ser filha, sabe?
0: Motociclista morre após ser atingido por linha de pipa com cerol em rodovia no litoral de São Paulo. Da Bandeirantes Santos, Rafaela Ferreira.
5: Motociclista de 21 anos morre em rodovia do litoral paulista depois de ter sido atingido, segundo a polícia, com uma linha de pipa com cerol.
1: 10h23, a polícia investiga um grupo de estudantes de uma escola do Rio, suspeitos de criar uma lista que classifica as meninas em categorias sexuais. De acordo com ao menos 7 denúncias, a relação foi elaborada por alunos do Colégio Cruzeiro, na Zona Oeste do Rio de Janeiro. Na tabela constam características físicas e análises com conotações sexuais, termos misóginos e pejorativos contra as colegas. As ocorrências estão sob análise da delegacia da

0: constrangimento.
1: Forças dos Estados Unidos fazem novos ataques contra o Irã. Adriana Weinstock.
2: Uma nova escalada na guerra do Oriente Médio. E dessa vez, Donald Trump chegou a dizer que o cessar-fogo previsto no memorando de entendimento assinado entre os Estados Unidos e o Irã acabou. Isso tudo começou quando o Irã bombardeou navios no Estreito de Hormuz que estariam tentando passar por ali sem autorização, de forma irregular. Os Estados Unidos responderam, atacaram o Irã em diversos pontos estratégicos, incluindo a ilha de Karg, que é por onde é escoado 90% do petróleo iraniano. Donald Trump ameaçou tomar a ilha de Karg. O Irã respondeu com ataques a bases militares norte-americanas no Golfo, como no Kuwait, Bahrein, Catar, e nessa manhã sirenes foram ouvidas na Jordânia. Agora os iranianos estão ameaçando ataques massivos naquela região. Os Estados Unidos também continuaram seus ataques na noite de ontem, e pelo menos 14 pessoas morreram no Irã, segundo o governo iraniano. Mas o que muda dessa vez são as falas de Trump. Ele disse que agora é uma perda de tempo negociar, que as lideranças do Irã são malucas, e inclusive ameaçou matá-las. Disse que não vai mais prolongar a guerra, que isso vai acabar rápido, mas não detalhou como vai acabar. De qualquer forma, as falas são contraditórias, porque ao mesmo tempo, Donald Trump autorizou seus negociadores a continuarem conversando com os iranianos. De qualquer forma, o mercado já está respondendo e o petróleo voltou a subir.
0: 10h25. Essa não é da época de vocês, né?
3: Você sabe, eu escutei. É, eu ouvi essa música há pouco tempo numa série turca, que chama Berço de Ouro. E aí eu acabei me apaixonando por essa música.
0: Olha, essa música era daquela que tocava nos alto-falantes a todo volume, agora pra explodir alto-falantes. Bonnie Tyler morreu hoje aos 75 anos. Isso. Morreu hoje aos 75 anos. Estava internada desde maio em um hospital da região do Algarve, no sul de Portugal. Deu entrada com um problema intestinal, teve que realizar uma cirurgia de emergência, chegou a ficar em coma induzido para tentar acelerar essa recuperação. A equipe médica tentou, ela chegou a sair do coma, mas não resistiu. Essa informação foi confirmada no comecinho da manhã de hoje, pelo horário aqui de Brasília, pela própria assessoria da cantora nas redes sociais. Dona de um dos maiores hits, né? É atemporal, todo mundo, acho que todas as gerações, todo mundo já ouviu essa música.
3: Você sabe que eu vi essa série, que virou uma febre a série também, né? É, pelo streaming. E aí tem uma cena específica que tem essa música. E aí a música também virou uma febre. Então eu acho muito bacana que hoje a gente está trazendo bastante músicas, né, antigas e tal. E elas voltam a viralizar, elas voltam a virar febre. E foi exatamente o que aconteceu com essa música logo depois da série também. Aí foram atrás de clipes antigos, foram atrás de outras versões dessa música. Muito aconteceu com outras questões também, com outras séries. Mas essa específica tocou. Quando você falou o nome, eu não sabia qual era. Aí quando tocou agora, eu falei, gente, olha, da série. E lembrei da cena e o quanto ela viralizou aí nos últimos meses.
0: Então é o Eclipse of the Heart.
3: É.
0: Exatamente. Bom, daqui a pouco o Danilo Gobato estará aqui conosco para falar um pouco mais sobre a vida, a carreira de Bonnie Tyler. Mas já dá para a gente adiantar uma das curiosidades. Ela fez muito sucesso depois de não seguir uma recomendação médica, sabia? Ela fez uma cirurgia lá em 1977, antes de bombar, nos anos 80, para retirada de alguns nódulos na garganta. Aí o médico falou, ó, agora você precisa de repouso absoluto, principalmente da voz. Ela não seguiu essa recomendação. E aí ficou rouca. E foi justamente essa voz rouca que deu todo o sucesso da carreira dela. Então, com certeza, é uma vida marcada por muitas coincidências, curiosidades, e que a gente vai, é claro, trazê-las todas aqui hoje, no Manhã Bandeirantes, com o nosso Danilo Gobato.
3: E pra quem tá nos acompanhando, é fã e lembra de uma música, pode lembrar dessa música também, nos mandar o nome que a gente coloca uma palhinha.
0: Ou se
3: aqui,
0: gostar de alguma outra música.
4: Se for anos 80, eu vou gostar mais ainda.
0: 10 horas e 29 minutos. Você ouvinte, conversa com a gente por aqui pelo nosso WhatsApp. É só você mandar uma mensagem para esse número:
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1: Bom dia, Paula, Sabino Lopato. É, Sabino, você falou que tá tudo calmo na cidade, mas não tá não. Jair Fernandes, taxista falando. A Avenida dos Bandeirantes, sentido Marginal Pinheiros, tá todinha travada. Todinha travada. Desde o aeroporto lá de cima. A pista que sobe, tranquilo, mas a que desce, eles conseguiram travar todinha. Não sei o que tá acontecendo. Se alguém souber aí o que tá acontecendo aí. Eu desconfio que é uma maratona que vai ter, mas eu não tenho certeza, porque eu tô subindo a Bandeirantes, né, sentido aeroporto. Agora, do outro lado, tá feia a coisa, hein? Parada desde lá do viaduto Santo Amaro, lá pra baixo.
2: Não se pode elogiar, né?
3: É, mas vamos tentar descobrir, né? Segundo ele, há um evento acontecendo na Avenida dos Bandeirantes. Na região ali, talvez da 23 de maio, perto do Ibirapuera, com os desfiles...
4: Ah, pode ser também.
3: De hoje, provavelmente o trânsito está um pouco mais complicado. Na região da Avenida Paulista, que
4: tá
3: a Paula Valdez trouxe a informação, também porque muitos dos cruzamentos ali fechados. Hoje, o programa Ruas Abertas, a Paulista exclusiva para pedestres, funcionando por ser um feriado. Teve ouvinte até mais cedo na nossa programação que mandou mensagem brincando, dizendo que, pô, era 9 horas da manhã e ainda estavam terminando de montar o bloqueio da Paulista. E que isso acaba atrapalhando muito. E de fato, né, isso precisa acontecer no fim da madrugada.
4: Exatamente.
3: Se você vai fazer o Ruas Abertas.
5: Bom dia, bom dia.
4: Bom dia.
5: Aqui é o Sandro Caminhoneiro da ZL. Rodovia Fernão Dias, sentido Belo Horizonte. Serra, depois que passa o pedágio de Mairiporã, começa a subir a serra, sentido Atibaia, tudo parado, tudo travado. Provavelmente deve ter tido algum acidente lá pra frente.
3: As rodovias hoje ainda devem ter algum resquício de trânsito até a hora do almoço, das pessoas que... para tentar evitar o congestionamento de ontem, então saindo
4: e
3: pro feriado.
4: E tem ficado cada
3: hoje.
4: Vez mais comum isso, viu? As pessoas tentam evitar sair no, na noite anterior ao feriado e viajar. E aí, no outro dia de manhã, a gente já tentou lá em casa fazer duas alternativas e as duas ficamos paradas. Uma de sair de madrugada, 4, 5 da manhã, travados. Na outra, não, vamos um pouquinho mais tarde, travados. Então, tem muita gente que às vezes tenta fugir do congestionamento de um dia... acaba caindo no congestionamento do outro.
3: A gente se apegando às coisas boas do trabalho no feriado, Paula Valdez, amanhã pegaremos a estrada mais vazia, com certeza. Ah,
2: com certeza.
4: Amanhã vai estar tranquilo. Vamos pensar só em amanhã,
6: bom
4: não domingo, né?
3: É, domingo é problema para depois.
4: É, é.
6: Bom dia, Paula, Sabino, Vitor.
3: Bom dia.
6: Um ótimo feriado para todos nós. Eu vou falar sobre um assunto que não é o assunto de hoje, né? Mas é um assunto que, infelizmente, se repete em São Paulo. Ontem eu decidi fazer algumas coisas a pé. Eu estava na Paulista, naquela região. Você não vê nenhum policiamento. Mas uma coisa que chama muito a atenção também são as bicicletas nas calçadas. E você está andando numa direção, eles... vem na mesma direção que você, então você não vê que eles estão atrás, você às vezes se movimenta, né, dentro da calçada e pode se atropelar. E, obviamente, né, nos faróis, eles não param. As faixas de pedestre, você está atravessando, porque o farol está para você, eles não obedecem, né, nem moto, nem bicicleta. Então é isso, né, é a minha indignação sobre isso. Lúcia Maria, Vila Mariana.
4: Oi, Lúcia Maria. Eu passo. Outro dia eu até falei o contrário, né? Então dei sorte naquele dia que eu falei que eu tava passando pela Paulista e a cada esquina tinha uma viatura da polícia ali. Que eu até cheguei a comentar: olha, presentes de alguma forma estão. Mas eu vou te dar uma dica ali também, que é o seguinte: a questão das bicicletas. Muitas vezes essas bicicletas que estão na calçada, que não podem, né? Porque tem ali a ciclofaixa mesmo das bikes, né? E muita gente que anda no lugar correto. Mas eu já ficaria bem atenta, porque essas bicicletas, quando elas não estão no lugar correto, muitas vezes são aqueles que vão puxar a sua correntinha, sabe? Seu celular, quando

0: tá na mão, me dá muito medo disso. A gente acabou de falar de Datafolha, né? É de que as pessoas têm medo. E muitas vezes ali na região da Paulista é assim, né? Bicicleta, que eles puxam o celular, bicicleta, eles puxam a correntinha. E aí, mesmo tendo esses policiais ali parados, é difícil de pegá-los, viu? Eles saem pelas ruas paralelas, infelizmente. Já ficaria ainda mais ligada com isso mesmo. Mas realmente, se não estão respeitando, eu vejo muita bike ali na ciclo. Talvez tenha aquelas. Não sei, realmente faz tempo que eu não. Foi aquela última vez eu acho que eu consegui andar, foi aquela vez que eu falei para vocês que eu fiquei até surpresa positivamente que eu via vários carros da polícia. Que
1: Isso é
0: pena que não
1: fase,
0: tem
1: né?
0: mais, é.
1: Isso é fase. A gente começa a anunciar aqui assalto na Paulista, enche de polícia paulista. Aqui na Giovanni Gron, que idem. Vai ter qualquer manifestação lá em Paraisópolis, enche de polícia. Aí depois ela some.
0: É.
2: Bom, 10 horas e 35 minutos. O primeiro rápido intervalo de hoje aqui no Manhã Bandeirantes, mas você não saia daí, porque na volta vamos girar a nossa reportagem com tudo que é notícia aqui pelas ruas de São Paulo e em todo o país.
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2: Dez horas e 37 minutos, nós estamos de volta aqui com o Manhã Bandeirantes. E antes de girarmos a nossa reportagem, Paula Valdez, Marco Antônio Sabino, vocês perceberam que pela primeira vez em um mês, são 10h37, quase 38, e ainda não falamos de Copa do Mundo?
3: Olha isso.
2: É, meus amigos, o Brasil foi eliminado, né? A gente fica
3: vida
2: meio
3: pra
2: desanimado,
3: frente, né?
2: Mas olha,
4: ontem
2: hoje,
4: não teve jogo.
2: Mas hoje tem um jogaço, inclusive com transmissão da Bandeirantes, com uma escalação, assim, de peso do nosso time de esportes para as quartas de final. Uma reedição, inclusive, da semifinal, de uma das semifinais da última Copa do Mundo entre França e Marrocos. O que para mim será o melhor jogo dessa fase quartas de final. E é claro que nós traremos todas as informações sobre isso daqui a pouquinho aqui para você que está nos acompanhando, além de falar também sobre os outros confrontos que acontecem amanhã e no sábado. Teremos, além de França e Marrocos pela Copa do Mundo, no sábado, a Inglaterra enfrentando a Noruega, a Suíça enfrentando a Argentina e também teremos... Qual que é o quarto jogo? Me deu um branco aqui agora, deixa eu tentar lembrar.
4: Se você tá com um branco que acompanha todos eles, Topato, como é que eu vou saber?
2: Ó, vamos lá.
4: Você já falou do Haaland.
2: Espanha e Bélgica. Espanha e Bélgica é amanhã, é que vai ser um jogão.

0: também. Aí depois, no sábado, acertei os jogos de sábado. Noruega, Inglaterra, Argentina e Suíça são as quatro partidas das quartas de final da Copa do Mundo.
1: Quer dizer, domingo não tem jogo de novo?
0: Não, aí agora, ó, tem jogo hoje, amanhã e sábado. Aí não tem domingo e segunda. Aí uma semifinal na terça, outra semifinal na quarta. Aí, fica sem
1: sábado,
0: jogo
1: e domingo.
0: Quinta e sexta. Aí sábado tem terceiro e quarto, domingo tem final.
2: Meu plantãozinho, né? Bem, se bem que o Sabino vai estar aqui também no fim de semana, no próximo fim de semana. É o plantãozinho de todo mundo para
0: todo
2: novidades.
0: Mundo. Plantão de nós todos.
2: Plantão de nós todos.
1: Aliás, aguardem, porque vem muita novidade aí na Band News TV, hein? Estamos preparando uma nova Band News TV para você.
0: Eu já combinei com a Paula Valdez que no dia da estreia ou no dia anterior a gente vai convidar o diretor-geral da Band News TV
2: para falar um pouquinho, né, sobre como vão ser as mudanças.
0: A gente já combinou
2: aqui,
0: a gente vai mandar esse convite formal aí pro diretor-geral.
1: Veja se ele tem agenda.
2: Ai, ai, agora 10h40, gente. Vamos falar um pouquinho. Há pouco a gente falou aqui, né, Datafolha mostrando que o maior problema para todos nós, e é isso que a gente sente, é a falta de segurança nas ruas de São Paulo. E aí tem as modas que acontecem, né? E agora o ouro valendo um preço absurdo, o que que virou moda? Roubar aliança. Então tem gente que não pode simplesmente mais usar aliança, porque eles arrancam a aliança da nossa mão. Se a gente tá andando, se a gente tá dentro do carro, fica ali, ó, um trambuco com a arma na sua cabeça até você conseguir tirar. Guilherme Oliveira vem chegando e fala com a gente sobre isso, né, Gui? O quanto assustam ainda essas novas modalidades. E da vez, e a da vez, é roubo de aliança, né? Bom dia pra você.
3: Pois é, essa epidemia aqui em São Paulo que não é de hoje, né, Paula? Bom dia pra você, pro Sabino, pro Lupato.
1: Bom dia.
3: A quem nos acompanha, a minha aliança por aqui, ó, dependendo da região em que vou noticiar,
1: não deixa
3: vou
1: cair
3: trazer
1: no
3: a
1: chão,
3: informação.
1: Não,
3: imagina, dependendo da região, eu coloco no bolso, porque, infelizmente, a gente está fadado a qualquer momento a ser atacado por um criminoso aqui em São Paulo. Eu coloco no bolso da calça, viu, Lupato? Num bolso bem específico para não ter chance de perder. Porque depois eu vou ter que explicar para minha mulher, eu não sei se ela vai acreditar, né? Tem aquele negócio também. Ô, amor, pedi aliança no trabalho e tal, não sei se ela vai acreditar, mas brincadeiras à parte, é uma coisa muito séria que a gente tá falando por aqui, né? Porque as pessoas não podem andar com aliança na rua, porque senão são atacadas, são roubadas e, por vezes, são mortas também por causa do ouro. A gente vai trazer mais duas ocorrências que aconteceram aqui em São Paulo, uma na zona oeste e a outra na zona sul. Na zona oeste da capital, na região do Jardim Monte Alegre, um casal que estava caminhando na rua quando foi surpreendido por um criminoso em motocicleta, armado e com aquela bag de aplicativo. Infelizmente também isso sempre acontece, o criminoso se passando por um entregador por aplicativo. Esse casal, ele estava caminhando, o motoqueiro, o bandido, ele passa pelo casal, faz o retorno e aí acaba anunciando esse assalto. O casal entrega as alianças e esse bandido foge. Ele ainda não foi identificado, a polícia trabalha para isso, colheu imagens de câmeras de segurança. Já o criminoso estava com um capacete, a gente sabe que isso dificulta um pouco mais na identificação, mas a polícia já está trabalhando para prendê-lo. Outro caso da zona sul da capital, na região do Campo Belo. Uma mulher que tinha acabado de sair do condomínio, estava na frente desse condomínio, na calçada, quando foi surpreendida também por um criminoso. Esse bandido, ele também em motocicleta, mesma coisa, armado e com aquela bag de aplicativo, acaba anunciando o assalto. Essa mulher entrega a aliança e depois retorna para o condomínio e o bandido vai embora facilmente. Esse ainda também não foi identificado. A polícia já colheu imagens de segurança para tentar prendê-lo. Infelizmente, essa é uma epidemia, são diversos ataques, as autoridades com dificuldade para combater esse tipo de crime, até porque a gente sabe, né, o ouro depois ele é facilmente comercializado nesse mercado paralelo. Por isso que os criminosos acabam roubando alianças. Mesma situação de celular. Quem compra depois, sem procedência, sem nota fiscal, infelizmente está contribuindo com esse tipo de crime, pessoal.
1: É, e você sabe que quando eu casei, estava vendo a história do Campo Belo, quando eu casei, já morava no Morumbi e a minha mulher morava no Campo Belo. E eu falei, vamos lá morar no Morumbi. Não, no Morumbi tem muito assalto, é perigoso. Tá. Vai para o Campo Belo hoje.
0: Não, que o Morumbi também, né?
1: Não, Morumbi não tem, mas nada diferente do Campo Belo, Moema, Pinheiros.
0: Não mesmo.
2: Mas não tem pra onde correr, eu acho que é esse que é o problema também em São Paulo, né? Eu também, algumas vezes, já falei pro meu marido, vamos lá pro

0: Morumbi, ficar mais perto, eu perco, tenho mais qualidade de vida, né? Às vezes pode almoçar em casa, não pega tanto trânsito. Ele falou, mas eu não vou poder fazer nada a pé lá. E realmente,
1: Não, a pé não dá pra fazer, não.
0: eu não aconselharia, né? Mas também em qualquer lugar aqui de São Paulo, tá difícil de você fazer a pé, porque eu sou muito medrosa. Teve um dia o Sabino até me encontrou, tava ele e a Rosângela. E teve um dia, eu só encontro chefes, né? Teve outro dia que eu encontrei o Rodolfo lá embaixo. A gente tá com um shopping bem à frente aqui da Band,
1: Só
0: né?
1: atravessar a rua.
0: Eu pego o transfer. Porque não é só atravessar a rua. Você tem que ir ali do
1: A
0: ladinho.
1: entrada do
0: É, do
1: estacionamento. É.
0: ladinho. E aí eles me olham e falam que eu sou. Como é que vocês falam que eu sou mimada? Não, é outra história. Mordomia, né? Mordomia, eu falo, gente,
1: Mordomia
0: mas
1: de
0: eu
1: ter um
0: morro.
1: transfer.
0: Eu morro de medo.
1: Você percorre o quê? 30 metros de
0: É mais ou menos. Eu morro de medo de ser assaltado, morro de medo. Aí encontrei outro dia uma pessoa que trabalha aqui também, que é do comercial, e ela é que nem eu. Ela falou: Nossa, eu também sou, eu não tô aqui, eu não quero ser assaltado. Eu falei: Eu também não quero. Eu morro de medo, imagina, mas olha aqui, que ponto que a gente chegou, né? De ter medo de ir na esquina,
1: Literalmente.
0: literalmente, porque quando eu vou almoçar aqui, eu também vou sem celular, vou com o celular tudo
2: Mas, ô
0: escondido.
2: Paula, você me ouve?
0: Eu ouço, pode falar,
1: Oh.
0: Gui.
2: Recentemente, o Lupato acompanhou comigo. Recentemente, colegas do esporte da Band foram roubados em frente a esse shopping que você está falando.
0: Tá vendo?
2: Eles foram almoçar num local que fica bem em frente a esse shopping e foram atacados por um criminoso armado. Então, não é mordomia, muito pelo contrário, é segurança, porque infelizmente, mesmo na porta da Band, no entorno da Band, os crimes também acontecem.
0: Eles
2: Pois
0: não
2: é.
0: têm medo de lugar nenhum, vou te dizer. A gente é que tem medo. A gente tá preso, na verdade, eles estão soltos, né?
1: Agora, para quem está nos acompanhando pela live no youtube.com/radiobandeirantesoficial, já conseguiu perceber, reparar, que o Guilherme Oliveira está em um ponto que a gente consegue perceber que está tendo obra, que tem faixa bloqueada, que tem alguma coisa acontecendo. Pelo cenário, Guilherme Oliveira, eu acho que isso é a Rua da Consolação. Conta pra gente, o que que você está fazendo aí?
2: Perfeito, Lupato. A gente retorna aqui 4 meses depois daquela explosão. Lembra na Rua da Consolação, sentido Avenida Paulista, subindo a Consolação, aquela explosão que assustou todo mundo, o solo vindo para cima em razão de um problema numa subestação de energia da Enel. A Enel disse que tinha gás no local, depois a Comgás disse que não tinha gás nenhum. Pois bem, por que a gente retornou aqui 4 meses depois? Porque há uma nova intervenção neste mesmo local. Para quem não está na live, eu descrevo. Por aqui são duas faixas interditadas, assim como a ciclovia, que também está interditada na Rua da Consolação, subindo para a Avenida Paulista. E essa intervenção, essa nova intervenção da Enel, está sendo feita justamente no mesmo local em que houve a explosão. Conversei informalmente com os funcionários da Enel que estão por aqui e eles dizem que esse reparo. É justamente no mesmo local da explosão. Houve um trabalho em março desse ano, quando aconteceu aquela explosão, e agora, 4 meses depois, eles fazem um reparo nesse mesmo local em que houve a intervenção. Por meio de nota oficial, o que a Enel diz, eu vou abrir aspas aqui para a nota da Enel. A Enel Distribuição São Paulo iniciou nesta segunda-feira, dia 6, a substituição preventiva da estrutura civil de um posto de inspeção da rede subterrânea da Rua da Consolação, na região central da capital. Essa intervenção foi definida após inspeções identificarem pequenas movimentações na estrutura civil do ativo, porém sem qualquer risco iminente. Essa obra deve ser concluída até o dia 15 de julho. Lembrando que a gente está no dia 9 de julho. Então vai ter mais um período aí de intervenção. A gente já questionou se durante todo esse período até dia 15, essas duas faixas ficarão interditadas. Até agora a gente não teve uma resposta em relação a isso. Mas, de fato, foi um reparo no mesmo local em que houve aquela explosão. Felizmente, agora sem ocorrência. A Enel conseguiu atuar antes de que algo acontecesse por aqui, pessoal.
3: Então teve ali a explosão, a Enel foi aí, quebrou tudo, consertou, tapou, e agora, quanto tempo depois, ela abre tudo de novo, é isso?
1: 4 meses.
2: 4 meses.
3: É isso, abriu tudo de novo porque não fez direito.

0: antes?
1: É exatamente isso, Sabino. Aí ele identificou
0: Nossa.
1: uma falha e após dessa identificação de falha, está sendo feito um reparo por aqui. Já houve abertura de uma grande parte ali do asfalto, colocaram depois novamente esse asfalto, mas os funcionários da Enel dizem que vão realizar mais alguns reparos por aqui e a gente, claro, que vai
0: Nossa.
1: acompanhando e trazendo as atualizações pro ouvinte da Bandeirantes. Mas 4 meses depois, com a falha identificada, mais um reparo aqui na Consolação.
0: Agora, ó, são só três faixas nesse sentido da Consolação, mais corredor de ônibus. Hoje, como é feriado, corredor está liberado para todo mundo. E, nesse momento, duas
1: Aí, ó.
0: faixas da Consolação estão bloqueadas para esse reparo da Enel. Meus amigos, se isso continuar até quarta-feira que vem, como a Enel diz em nota que pode acontecer, segunda, terça e quarta, esquece passar pela Consolação nesse trecho.
2: Trava
0: Vai
2: tudo.
0: parar tudo, vai ficar com uma faixa. Uma faixa só, porque aí o corredor de ônibus volta a ser exclusivo, né? Fora do feriado, para ônibus e
2: Amanhã já
0: táxi
2: volta.
0: apenas. Exato, amanhã já volta. Mas é que aí o fluxo é menor mesmo nas ruas, por ser emenda de feriado. Mas se continuar com esse bloqueio até quarta-feira, esquece. Vai ficar um caos ali nessa região da Consolação, subindo a Consolação, né? Quase já na altura da Paulista. E um outro questionamento que não fica claro pela nota da Enel é o seguinte: eles dizem é que estão substituindo preventivamente uma estrutura civil de um posto de inspeção da rede subterrânea. Esse é o mesmo posto subterrâneo atingido pela explosão? Essa é a mesma estrutura civil que foi danificada
2: Poderia
0: lá
2: risco
0: na
2: de ter uma outra
0: explosão?
2: explosão, eles
0: Então,
2: identificaram
0: porque a
2: agora?
0: única coisa que diz é que
2: Não.
0: eles viram uma pequena, eles identificaram uma pequena movimentação na estrutura civil deste ativo e viram que precisa substituir. Então, quando tem uma explosão, coisas podem mesmo, né, se mexer, podem rachar. Então, falta muito ainda a ser explicado essa nota aqui, acaba deixando muitos questionamentos ainda em aberto,
2: Mas
0: não,
2: aí
0: Guilherme?
2: também, se a gente pensa, olha, ainda pode ter uma explosão, as coisas podem se mexer, isso deveria ter sido avisado até antes, porque
0: Isso deveria
2: poderia
0: ter
2: ter tido uma
0: sido
2: nova explosão nesse meio do caminho, né?
0: identificado quando do primeiro reparo, né?
2: Exatamente.
1: É, o que os funcionários me disseram por aqui é que naquela época uma caixa foi colocada e que agora a tampa dessa caixa vai precisar ser substituída. Mas isso, é claro, é uma conversa informal, né? Aqui com os funcionários da Enel. Depois, nessa nota oficial, a concessionária de energia pode dizer outra coisa. Mas nessa conversa informal foi isso que os funcionários me disseram por aqui. E aí, só para complementar as informações, o condomínio, bem aqui à frente, está sem energia. Durante todo esse período
2: Nossa.
1: vai ficar sem energia. E que por isso a Enel colocou esse gerador que vocês conseguem acompanhar pelas imagens. Para quem está na Bandeirantes, no dial a gente se descreve, é um gerador bem grande que vai abastecer a energia aqui do condomínio durante todo esse período de reparo, pessoal.
0: É, acho que ainda faltam
2: Nossa.
0: respostas a alguns questionamentos. E se você tiver essa resposta até o fim do Manhã Bandeirantes, Guilherme Oliveira, volte. O microfone está aberto para você, tá?
2: E se você estiver nessa região ou mora nessa região e está afetado, também participa aqui com a gente para dar mais detalhes de quem está em loco, né? Passando por tudo isso. Valeu, Gui.
1: Abraço.
0: Valeu.
2: Tchau.
0: 10 horas e 53 minutos.
2: Ana Paula Rodrigues está por aqui porque existe um projeto, uma tramitação de um projeto que muda as regras para a cobrança do IPVA. Teria um teto ali de limite do valor do carro e de porcentagem para a cobrança desse IPVA. A Ana está aqui para contar para a gente como é que está essa história, como funcionaria. Porque ainda tem alguns passos adiante para essa discussão, né, Ana? Bom dia.
3: Exatamente. Bom dia aqui para todo
0: Bom
3: mundo. A
0: dia, Ana.
3: discussão está muito inicial na Câmara. Por enquanto, foi aprovada para ser inserida na discussão da Comissão de Constituição e Justiça. E aí, depois disso, passa por várias comissões, até ir a plenário. Então, tem um longo caminho pela frente. Mas a proposta chamou a atenção, porque mexe com o bolso de todos os brasileiros e também com a arrecadação dos estados. Porque hoje existe uma permissão para que os estados façam a cobrança do IPVA de acordo com o que definirem, e costuma variar de 1%

0: 1% a 4% do valor de venda dos veículos, de acordo com o que é determinado pela tabela FIPE. Aqui em São Paulo, por exemplo, o governo espera chegar setembro, sai a tabela FIPE e, com base naquilo, eles fazem o cálculo de 4% para enviar as cobranças de IPVA. Agora, essa PEC, essa proposta de emenda constitucional, está prevendo que esse teto de cobrança do IPVA caia para 1% do veículo, do valor do veículo. E mais, que o IPVA passe a ser calculado pelo peso do carro. Ou seja, quanto maior e mais pesado o veículo, mais alto o IPVA. De qualquer maneira, limitado a 1% do valor de venda dele. A gente conversou, vocês conversaram na Band News TV, com o relator dessa proposta, com o deputado Rodrigo Castro, do União Brasil. E ele explicou que o objetivo, segundo ele, é consertar uma distorção, já que o IPVA no Brasil é um dos impostos mais caros do mundo. Só que para a gente fazer redução de um imposto, de um lado, tem que ter uma compensação do outro, e que isso será feito para compensar essa perda de arrecadação. Entre as iniciativas para isso, cortes de supersalários, revisão de benefícios fiscais a alguns setores e diminuição dos gastos com publicidade oficial. Vamos ouvir aí o que falou o deputado Rodrigo Castro.
1: Nesse primeiro momento, o que nós visamos para a redução e para complementar, né, para compensar o valor da diminuição do imposto, foi a publicidade oficial. Na comissão especial, nós teremos ali um cardápio de ações em que nós podemos nos debruçar para diminuir, né, tanto na questão das emendas parlamentares, como a questão também nas desonerações que nós temos hoje, nos benefícios fiscais que determinados setores econômicos têm, que também é um gargalo muito grande. Então, toda essa discussão será na comissão especial.
0: Bom, o que quem é crítico, né, contra esse projeto vem alegando? Que pode haver injustiças, já que hoje a gente tem o IPVA cobrado de maneira igual, independente do ano de fabricação. A gente teria, aliás, a cobrança sendo feita de maneira independente ao ano de fabricação, o tempo que esse carro está rodando, que pode gerar outros tipos de distorção. Além disso, é uma fonte de arrecadação importante para os estados. Só São Paulo, no ano passado, com o IPVA, arrecadou mais de 30 bilhões de reais. Importante dizer que o IPVA não vai só para o cofre dos estados, ele é dividido. 20% vai para a União, vai para o Fundeb, para o Fundo de Educação. 40% ficam com o estado e 40% vão para a cidade de origem dessa placa, né, onde o carro está registrado. Então, uma proposta que mexe com vários níveis governamentais, né? Mexe com municípios, mexe com os estados, mexe com a União e mexe também com o bolso do contribuinte.
2: E quando mexe com muita gente, a gente sabe que a tramitação não será das mais tranquilas, né? Sempre alguém não vai gostar.
0: Exatamente.
2: E só para eu entender, Ana, isso valeria para todas as categorias de veículos, ou seja, caminhões,
0: pra todo
2: ônibus.
0: Mundo.
2: E aí, esse 1% chegaria no teto lá pro peso de um caminhão. Ou aí é por categoria, por exemplo, veículos de passeio. Aí o mais pesado dos veículos de passeio pagaria 1%. E aí vai caindo conforme o peso. Ou geral.
3: Eu acho que o teto é geral, né? É
0: 1%. O teto é 1%.
2: Ou seja, um carro popular mais levinho pagaria muito menos do que 1%.
0: Sim, com certeza. Pagaria algo equivalente aí ao tamanho e o peso dele. E aí, nos veículos maiores, mesmo que o valor ultrapassasse esse teto de 1%, bateria em 1% do valor do veículo e não sairia disso.
3: A ideia é boa, porque se eles conseguirem cortar os super salários e as emendas parlamentares e a publicidade...
4: Qualquer ideia para diminuir o imposto é boa. É.
2: Uhum. Ana Paula Rodrigues, obrigado, viu?
0: Valeu,
2: obrigado,
0: valeu, Ana.
2: Agora 10h58, a gente já volta.
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4: 11 em ponto em São Paulo. Estamos com Santos já?
5: Já estamos com
4: a Rádio Bandeirantes Santos. Um alô pro pessoal aí no litoral já aproveitando o feriado.
5: 106.7, hein?
4: 106.7 no litoral. Isso. Olha, ontem nós demos uma notícia aqui importante que suscitou muitas dúvidas e a gente decidiu voltar ao assunto, que é a instauração do Pix Pensão Alimentícia, que foi aprovado pelo Senado. Afinal de contas, o que muda hoje no pagamento de pensão alimentícia com esse Pix? Para isso, a gente está na ponta da linha com o Dr. Sérgio Gerabi, que é advogado especialista no assunto, além de ser vice-presidente da Comissão de Prerrogativas da OAB de São Paulo. Doutor Sérgio, bom dia. Como era o pagamento da pensão alimentícia e como fica agora nesses casos em que deve se considerar o Pix pensão alimentícia, por favor?
6: Bom dia aos ouvintes, bom dia ao palmeirense, a gremista, ao São Paulino. Bom dia. Já que nós vamos falar de inadimplência, né? E o futebol tá inadimplente com a gente.
4: É verdade.
6: Fica meu abraço corintiano solidário aqui. Bom, fica mais didático explicar exatamente como funcionava e como vai funcionar. Antigamente, quando o menor não recebia o pagamento da pensão, o advogado era obrigado a comunicar ao juiz. O juiz expedia uma ordem de penhora. Essa ordem abrangia todas as contas bancárias do devedor. Depois disso, o dinheiro era transferido para uma conta judicial. O advogado do menor era obrigado a pedir um alvará de levantamento para o juiz. Esse alvará de levantamento, o cartório mandava para o banco, e aí o Banco do Brasil, que é o depositário do responsável pelo depósito judicial, transferia para a conta do advogado ou da mãe.
4: Ou seja, dá facinho para perder. Dá facinho para perder aí meses. O caminho no meio desse trâmite todo, né?
6: Não, meses. A mãe tem que pagar a escola, tem que pagar dentista, tem que pagar médico, plano de saúde, mas o dinheiro para chegar na mão dela demorava meses nessa tramitação. Graças a esse PL da deputada Tabata do Amaral, como a coisa vai funcionar agora? O juiz, através de um sistema, um software que vai ser criado para isso, vai determinar ao banco aonde o devedor tem conta que num determinado dia pingou o dinheiro, esse dinheiro é automaticamente já transferido ou para a conta do alimentando ou para a conta da mãe quando for menor e não tiver conta própria. Então, uma transferência que antes demorava meses, porque infelizmente a justiça está lenta demais para pagar esses levantamentos, que são chamados de MLE, mandado de levantamento eletrônico, hoje isso vai ser feito num dia. Alguns detalhes que são importantes. Não é só a conta do devedor. Se ele for empresário individual, esse dinheiro vai sair da conta da empresa individual. E se o banco, naquele dia, não achar saldo na conta, vai comunicar à autoridade judicial que vai autorizar a invasão dos ativos financeiros. Um CDB, um fundo qualquer aplicação que essa pessoa tenha. Eu tive pensando muito nisso, porque a gente vê os pais, alguns pais rancorosos, que eles, de jeito nenhum, eles querem... é,

0: pagar a pensão como meio de punir a mãe, por algum motivo, porque foi traído, porque não queria a separação, por divergências. Muitos pais, eles entendem que a mãe vai viver desse dinheiro e eles não admitem essa hipótese, certo? Esses pais podem querer fugir dessa obrigação colocando o dinheiro na conta de terceiros. Então vai aqui um alerta para esses terceiros. Você se tornará cúmplice de um crime de obstrução da justiça, você poderá ser penalizado, ademais, você terá que dar satisfação desse dinheiro que entrou na sua conta para a Receita Federal. Então já vou deixar um conselho aqui de quem advoga para menores, para aqueles que precisam do dinheiro. Não ajude a esconder o dinheiro de outros, porque você vai acabar sendo prejudicado.
1: Boa. Sérgio, ontem um ouvinte até mandou uma mensagem aqui pra gente, falando porque tem alguma questão de que se você entra lá e não tem dinheiro, talvez não tenha CDBs, como você estava falando, mas existe uma possibilidade de bloquear os bens. Queria que você falasse sobre isso, porque ontem um ouvinte até mandou mensagem por aqui dizendo, olha, mas isso está dentro da legislação, está dentro das leis, não está? Isso pode, de fato, acontecer, né?
2: Eu fui até olhar, reescutar a pergunta que fez o nosso ouvinte. Ele é advogado e diz que ele acha essa aprovação um completo absurdo, porque sem um processo judicial, sem uma determinação da justiça, ele acredita que a lei não permite que o dinheiro seja bloqueado ou retirado da conta de qualquer um. Então essa é a questão do nosso ouvinte.
0: Eu ouvi esse comentário do colega ontem, mas o colega não leu o PL. O PL determina que quem vai expedir a ordem é um juiz. Então tudo estará inserido dentro do devido processo legal. Vai haver uma ação de alimentos. É o juiz que vai dizer qual é o valor da pensão e é o juiz que vai expedir.
1: Opa, travou.
3: Travou.
1: Travou o sinal.
0: Que esse instituto já recebeu. Então, o comentário feito pelo meu colega, ele está fora do contexto porque provavelmente ele não leu o texto do PL. Então, isso está sanado. Com relação... Isso sempre existe. Então, por exemplo, hoje, como funciona? Se o juiz expede uma ordem de penhora e não pega dinheiro em nenhuma das contas do devedor, ele pode penhorar o carro, pode penhorar a casa, o sítio, ou até patrimônio no exterior. Inclusive, seria interessante que o programa entrasse em contato com a Tabata, porque hoje muitas pessoas estão guardando dinheiro naquelas continhas de exterior que hoje todo mundo tem para quando viaja, pagar no débito e não pagar aquele 7% do cartão de crédito. Esse PIX, essa ordem, ela tem que ter abrangência também nessas continhas que hoje a maioria dos brasileiros tem no exterior para viajar. Porque senão o devedor esconde o dinheiro lá em dólar e acaba o resultado do projeto sendo infrutífero.
1: Aí você falou assim, pode ir indo além, né? Não tenho dinheiro na conta, vai nos CDBs e tal. E aquelas aplicações que a gente coloca, por exemplo, que você só pode tirar daqui a um determinado tempo? 6 meses, 1 ano,
3: enfim. Fica bloqueada, né?
1: Ficam bloqueadas? Como é que
0: tudo,
1: acontece?
0: Tudo pode ser objeto dessa restrição. Previdência, hoje a jurisprudência é para... Previdência é penhorada, então com certeza agora ela vai ser alcançada por esse PIX. Se ele tiver uma aplicação, um tesouro direto para 2032, vai pegar. A palavra ativos financeiros que está lá no projeto, ela abrange qualquer tipo de aplicação, porque é inconcebível que o pai não pague a pensão e tenha R$150 mil no tesouro direto e isso ficar protegido, né? Não tem o menor sentido isso. E eu queria dar mais um conselho para esses pais que fogem da pensão, muitas vezes preocupados que a mãe, né, a ex-esposa, vai usufruir. Peça para o seu advogado, se a sua preocupação é essa, existe um instituto no direito que se chama prestação de contas. Basta o seu advogado pedir ao juiz e a sua ex-esposa vai ter que prestar contas centavo por centavo aonde ela está gastando aquele dinheiro que você transfere a título de pensão. Se ela não prestar contas, o juiz vai poder reduzir a pensão, o juiz pode impor uma ordem proibindo ela de usar o dinheiro para gastos pessoais. Ou seja, existem diversos mecanismos jurídicos para você evitar que a sua ex-esposa se beneficie da pensão dos filhos sem privar os seus filhos, né? Sem ser um carrasco com os seus filhos, porque isso é inadmissível. Eu compreendo que o pai, depois que não tem mais vínculos com a ex-esposa, já tem uma outra família, etc., não queira ficar sustentando uma pessoa que eventualmente tenha condições de se autossustentar, mas não é privando os filhos. Isso é inadmissível.
3: Queria agradecer a participação do Dr. Sérgio Gerabi, vice-presidente da Comissão de Prerrogativas da OAB de São Paulo, falando e explicando para a gente esse novo instituto Pix Pensão Alimentícia. Bom dia para o senhor.
0: Um bom feriado para vocês e vai Marrocos, hein?
1: Valeu, Sérgio.
2: Valeu, doutor. Um abraço.
0: Até logo.
1: Tchau.
2: Olha, agora 11 horas tchau. E 10 minutos. Bom, com essa declaração do doutor Sérgio Gerabi de vai Marrocos,
1: só não pode fugir. A trilha.
2: Exatamente.
3: Foi em Marrocos 6 vezes.
1: Agora. Não deu Marrocos, muita sorte.
2: Marrocos é uma vez só.
3: É uma vez só.
2: Porque nunca foram campeões da Copa.
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0: Estamos na Copa. Agora, informações que chegam dos Estados Unidos.
1: Com Alexandre Pretzel, que já está aqui conosco. O Pretzel, que acompanhou de pertinho a nossa seleção brasileira, precocemente eliminada da Copa do Mundo 2026. E agora eu te pergunto, Pretzel, o que esperar de França e Marrocos mais tarde, hein? Bom dia.
2: Bom dia, meu caro Lopato. Um abraço, Paula. Grande sabido. É sempre um prazer estar aqui com vocês. Olha, vou esperar um grande jogo, porque pra gente lembrar, na Copa do Catar teve semifinal entre França e Marrocos. E foi um jogaço, foi 2-0 pra França. Marrocos chegou pela primeira vez na semifinal de um time africano e chamou muita atenção, né? Tanto é que houve uma renovação. E quando a gente fala que o Ancelotti teve só um ano à frente da seleção, o técnico Regragui de Marrocos, na Copa do Catar, ele assumiu 3 meses antes e simplesmente impactou a seleção de uma maneira, levando o Marrocos até a semifinal. Então não tem muito a ver com o prazo de trabalho. Copa do Mundo é muito diferente. É ambiente, é aquele momento, é a sensação que os jogadores têm na confiança do trabalho e no treinador, da própria instituição. Então o Marrocos teve um ciclo muito bom, apesar de ter, né, dado aquele papelão como sede da Copa Africana. Mas ainda assim trocou o treinador. Esse técnico agora, o Raouich, né, ele foi campeão mundial sub-20, renovou a seleção. Então o Marrocos de novo está com um time bom. A França é a favorita? Eu imagino que sim. Tem um treinador que está há 14 anos lá, que vai sair consagrado como jogador e como técnico, né? E tem um grande trabalho. Agora, dá para dizer que pode ser um jogo mais difícil que a França terá pela frente. Até porque tem uma rivalidade grande do que ficou da Copa do Catar. Ontem o Deschamps foi dar entrevista, né? E aí o porta-voz da seleção francesa disse que só franceses poderiam fazer perguntas. Quando ele se levantou para ir embora, foi uma confusão, porque os marroquinos protestaram, dizendo que estavam sendo ironizados, né, submetidos a uma vergonha na coletiva. Aí o Deschamps voltou, respondeu uma pergunta só, e aí a

0: pergunta que fizeram para ele, pô, a gente está vendo que só tem risos na concentração e nos treinos dos franceses. O que está acontecendo? É o Deschamps com aquela veia irônica dele, mas você queria o quê? Que a gente mostrasse nossos jogadores chorando? Isso não vai acontecer. Então também a imprensa marroquina está batendo os franceses e vice-versa. Acho que a gente vai ter um jogo bem interessante e um jogo também numa questão imigratória, né? Na França, dos 26 convocados, 19 têm ascendência africana, né? Até o Chilaverna, quando foi Paraguai e França, chegou a dizer que a França não é uma seleção, é uma seleção da África. Isso causou um tumulto também numa questão diplomática. E Marrocos também tem jogadores, tem 6 que nasceram na França. O Boaldi, por exemplo, que é a grande revelação da Copa, que jogou demais contra o Brasil, ele estava na seleção francesa sub-21. E aí ele poderia escolher jogar a Copa do Mundo pela França ou por Marrocos, que isso é permitido pela FIFA. Ele preferiu jogar por Marrocos aos 18 anos também. Então tem muito disso, tem um conflito aí entre nascimentos, imigração e ao mesmo tempo a rivalidade que se criou nesse ciclo depois da semifinal do ano de 2022, pessoal.
1: 6 jogadores da seleção de Marrocos nasceram na França, né? Esse é o número, toda essa rivalidade que vai muito além do campo. Ô Pretzel, eu tava até lendo outro dia, e disse que Marrocos teve essa guinada aí no futebol nos últimos anos, porque começou com um trabalho basicamente de scout, começou a recrutar jogadores, então ia batendo na porta mesmo. Jogador que estava na seleção de base da França, de outros países europeus, porque Marrocos fica, né, pertinho ali da Espanha, por exemplo. E aí dizia, meu amigo, aqui a gente garante que você vai jogar na seleção, vem. Uhum. E aí os caras começaram a aceitar, montaram hoje um timaço, né? É bem diferente do que outros países africanos fazem, né, Pretzel?
0: Não, tem toda a razão. Se tu puder ter essa possibilidade, essa ascendência, dá para dizer, de você poder mudar... Né? Você joga na base por um time, mas você pode mudar e jogar a Copa do Mundo profissionalmente, como eles chamam, por outro. A FIFA permitiu isso, antes não poderia. Se tu jogasse uma seleção de base, uma disputa de mundial, por exemplo, de seleção de base, você não poderia vestir a camisa da seleção principal. Então mudou isso, mudou até para permitir que você não impeça um jogador de fazer uma escolha, né? Quantos brasileiros que a gente viu se naturalizarem portugueses, né? Porque não teriam espaço na seleção? O último é o Nunes, do Manchester City, né? Que até o Tite chegou a prometeu chamá-lo, ele ficou esperando, e quando ele não foi chamado, ele resolveu se naturalizar português. O próprio Deco também, que não teve espaço no Brasil, se naturalizou português. O Pepe, zagueiro, né? Que é mais português que brasileiro, ele mesmo se auto-intitula assim. Então, eu acho que a gente tem que captar também. Se as outras seleções estão fazendo, o que a gente não pode fazer também? Captar um português que queira se naturalizar brasileiro. São coisas diferentes, mas que podem acontecer, pra gente buscar novidades no futebol. Até porque nós ficamos para trás, né? Marrocos começou esse trabalho, Lopato, em 2008. Nós estamos em 26. Então, Marrocos virou uma realidade, construção de centros de treinamentos, com o governo trabalhando forte a questão de prospecção e também da base. E eles estão aí, ó, na nossa frente, jogaram melhor contra nós, estão nas quartas e nós estamos fora.
1: Pela segunda Copa consecutiva à nossa frente, né? Marrocos já garantiu a quarta colocação em 2022... E o Brasil não, agora Marrocos já foi mais longe do que o Brasil também.
2: Você sabe que outro dia eu estava na Band News TV e conversando com o Zaidan. Logo depois, inclusive, do jogo do Brasil, e ele fazendo ali a sua análise do que aconteceu. E não sei se vale só aqui para o Brasil, mas o que ele fala de diferenças também sociais que a gente tem hoje em dia, né? Ele deu um exemplo, por exemplo, assim, antigamente a gente olhava para o lado... Tinha um monte de criançada jogando futebol na rua. Hoje você não tem, né? Não sei se isso tem em outros países, essa diferença, porque uma questão que é a tecnológica, realmente, em alguns outros lugares acaba batendo, né? Ou seja, você tem essas crianças muito mais aqui na tela do que nas ruas jogando futebol.
3: Eu e ele cheguei fez futebol essa... na rua, no asfalto, até na ladeira joguei.
2: Então...
3: Até na ladeira.
2: Ele fala
3: saía 2-0 pro time que tinha que subir a ladeira.
2: Que tinha que subir.
1: Até...
2: Como que conseguia? Saía. Já começava o jogo 2-0.
3: Já começava porque...
2: Boa, já com vantagem.
1: Ô, Sabiro, hoje eu fico vendo, né? Essa criançada que cresce só com o celular, nunca vão saber o que é você arrancar a tampa do dedão chutando o asfalto. Nossa senhora, acho que a pele hoje do meu dedão já é a quinta, a sexta, que era direto, chutava o chão lá sem querer.
2: Mas isso acaba impactando também, né, Pretzel? O que a gente vê hoje nos times, na falta de talentos, você tem que ir atrás, como o Lupato estava falando aqui,

0: porque ele não pipoca mais na nossa frente como pipocava antes, né?
1: Não, tu tem toda a razão. Inclusive, saiu uma matéria no L'Equipe, durante o Mundial, que a França, ela simplesmente aumentou o número de campos nos parques públicos por toda a França, para que você tenha possibilidade das crianças jogarem bola ao ar livre, né? Como a gente chama jogar bola, né? Na nossa época, na infância e na adolescência também. Coisa que no Brasil, simplesmente, os campos acabaram. Nós que somos de Porto Alegre, né Paula? Eu joguei na várzea de Porto Alegre, em vários campos ali, que a gente podia chegar, botava uma bola lá, ficava batendo bola, tinha sempre um monte de gente jogando com aspecto da prefeitura, né? São Paulo também, quando eu cheguei em São Paulo também, tinha muita gente jogando, mas os campos foram diminuindo, dando lugar ao território imobiliário, né? Na realidade é isso, a construção sempre de prédios, de edifícios, e aí os campos foram sumindo, e aí você vai jogar em condomínios hoje que não tem a mesma qualidade de campo, são campos mais sintéticos, né? Por exemplo, você também tem essa molecada. Não são abertos a tudo, e tu disseste algo fantástico, Lupato, porque a gente jogava até com chuva, né? Tomar banho de chuva e jogar bola era um negócio normal.
0: Nossa, era delicioso.
1: Hoje a molecada marca por aplicativo, que eu fico maluco com isso, certo? E na hora que eles vão sair com 15 pessoas, cai uma garoinha e eles cancelam o jogo. Eu fico maluco com Então, esse tipo de coisa. Hoje é uma geração, por exemplo, muito mais mimada, mais blindada, mais fechada, né? Com pouca iniciativa também, assim, né? De querer curtir as coisas. Então, isso também acho que pegou muito no cenário brasileiro. Por exemplo, aqui nos Estados Unidos também. Aqui nos Estados Unidos também, o Donovan, que jogou, Landon Donovan, jogou Copa do Mundo, ele estava dizendo assim: ó, aqui nos Estados Unidos, vai demorar a crescer no futebol, porque aqui tu tem que pagar para jogar. Se tu não tiver 50 mil dólares, uma família com 50 mil dólares, tu não joga. Então também tem isso, certo? Ele sofreu muito, que a mãe dele fez um sacrifício para pagar 35 mil dólares para ele começar a jogar nos Estados Unidos para ser um jogador de seleção. Então tem muito disso nas escolinhas brasileiras também. Quem paga para o filho jogar também tem isso. Acho que o nosso modelo está equivocado. A gente precisa atacar o modelo da base, parar de negociar jogador com 17, 18 anos. Ah, mas como é que tu vai pedir se o mundo é assim? Não sei. O Brasil poderia criar uma legislação de jogador até os 21, porque nós ficamos muito para trás. E vai muito da base, vai isso que vocês citaram também, das crianças jogarem e terem prazer em jogar.
2: E você sabe o que tem acontecido? Olha só, que absurdo isso que eu vou contar para vocês. Muitas desses campinhos gramados, novos, com rede, cercados, são campinhos bonitos que a prefeitura e o governo do estado andaram fazendo aí pela periferia de São Paulo, eles pertencem a uma agremiação, um clube. Só que esses clubes dentro das comunidades muitas vezes são ligados ao crime organizado. E aí joga quem o crime organizado deixa de jogar. Até nisso o crime organizado está influenciando.
3: É. Nossa. E enfim, eu acho que se a gente for falar em instalação, né, de campos públicos, maior interessado nisso é a CBF, que deveria fazer. Eu vi o Craque Neto outro dia aqui falando, né? Por que a CBF não oferece um caminhão de dinheiro aí no cara que mudou a base do Palmeiras, leva ele pra lá? É pra que a Confederação Brasileira de Futebol construa campo em parque, saia pelo Brasil fazendo isso. Será que ganhou pouco dinheiro agora com a Copa do Mundo, a CBF? Será que não tem dinheiro pra construir campo? Ah,
0: aquela super festa lá de tapete vermelho. Agora,
3: só ali dava pra construir 100 campos, só no que gastou naquela festa da convocação.
0: O Prédio mexeu na minha memória. E sabe o que eu lembrei agora da tal da Várzea lá em Porto Alegre, Prédio? Eu ia torcer porque tinha times que jogavam lá. Então eu acho que o time do meu colégio, de vez em quando, sei lá, ia jogar, tinha um time contra outro lá, não tinha? Eu fui algumas vezes lá fazer torcida.
1: Sempre teve, e sempre no sábado de manhã ou domingo à tarde. Tinham jogos pelo campeonato todo, era um prazer jogar na adolescência também, com 17, 16, 17 anos. Tem toda a razão. E como a gente viu sumir isso por causa da questão imobiliária, né? A cidade lá não pode parar de crescer, mas aí tiraram essas questões, tiraram um pouco desse território que era uma questão social e muito esportiva também. A molecada jogando bola ao invés de pensar em outras coisas também.
3: Pois é. Bom, Pretzel, daqui a pouquinho a gente vai falar com o Paulo do Vale sobre o outro lado da chave. Mas desse lado aí, de França e Marrocos, amanhã teremos a outra partida de quartas de final entre Espanha e Bélgica. Quem que vai enfrentar a França na semifinal? Você viu que eu já coloquei a França lá.
1: Os marroquinos devem estar loucos contigo.

0: 40, e a Espanha ela fez uma primeira fase ruim, jogadores parecendo até mal preparados fisicamente, mas depois que começou o mata-mata, ela atropelou a Áustria, e ela jogou bem melhor que o Portugal, e ganhou até com uma certa autoridade, mesmo que o gol tenha saído nos acréscimos. Muito favorita contra a Bélgica, mas a Bélgica fez uma primeira fase horrorosa, o treinador Rudi Garcia, que é comum, tirou o De Bruyne e o Doku, e escalou um time mais jovem, mais competitivo, e a Bélgica eu acho que pode atrapalhar a Espanha. A Espanha é favorita, mas essa prospecção do Sabino aí, Marrocos e Bélgica, eu não ficaria surpreso se realmente acontecesse, olha, que essa viu? Copa do Mundo ela está estranha nos times jogando bola.
1: Não,
0: eu
1: também viu? Não estranharia, Pretz. O problema não é esse. O problema é que o Sabino, nesse frio aqui de São Paulo, tá dormindo sem meia. O pé dele tá gelado nessa Copa do Mundo.
2: Ele dizer que ele vai torcer pra alguém pronto.
1: No dia que eliminado. No dia que ele disse que a segunda seleção dele era a Suécia tomou 5-1.
3: Depois Portugal.
1: Depois falou que ia torcer pra Portugal, depois, Portugal foi eliminado.
3: Contra a Argentina.
1: A Argentina passou de virada, é sempre assim.
0: Na realidade, faltaram um Vitor Roque e um Caleri na seleção brasileira. É isso que você
3: não fala desse assunto, Pretzel, que eu tô irritado com essa história do Caleri sair de São Paulo. Tô irritado, não fala disso.
1: Bom, Alexandre Pretzel, obrigado, hein? Curta aí o calor de New Jersey.
0: Sempre um prazer e uma alegria falar com você. Um ótimo trabalho, como sempre.
2: Valeu, Pretzel, obrigado. Obrigada por tirar as minhas memórias aqui. Nem lembrava do futebol na Várzea. Você tá vendo? Coisa boa, né? A gente lembrar das
0: agora, as nossas.
1: Esse New Jersey já faz calor nesse verão. Vamos para Miami, porque de lá o Paulo do Vale, se ele fica muito tempo esperando, o celular ferve. Sabia disso?
3: É mesmo.
1: O celular já chegou a apagar enquanto o PDV esperava para entrar ao
2: vivo. Aconteceu comigo em Belém, na COP lá também.
1: Olha, de tão quente que é. E todo dia o Paulo do Vale aí, nesse estádio, que é o antigo do Inter de Miami, onde todas as seleções praticamente treinam, né? As que passam por Miami. Fala, PDV.
4: E aí, Lupato, tudo bem, amigos? É isso mesmo, né? E ó, vou mostrar aqui, ó, mas que tinha a fila, ó, que tem de jornalista aqui, sabe por quê? Porque Haaland vai falar daqui a pouco. Pois é, hoje teremos coletiva entrevista de Erling Haaland por aqui. Pois é, né? Mas não dá pra vaiar o cara não,
2: né? Eu não vaio nem Haaland nem Messi não, hein? PDV tá bem localizado, né? Bola. Haaland e Messi ele vendo agora.
4: Pois é, e aí daqui a pouco tem mais um treino da Noruega, mas hoje os caras colocaram o Haaland por aqui, mais dois jogadores, né? Claro que o Haaland vai ofuscar um pouquinho essas duas outras coletivas. Um detalhe, né? Mais um problema na saga dos noruegueses depois que eles passaram da seleção brasileira, porque eles tiveram que mudar de hotel, vejam só, por conta de barulho. Eles estavam aqui em Fort Lauderdale, né, onde tem esse complexo aqui do Inter Miami, mas por conta de barulho de rodovia, de obra e tudo mais, os jogadores pediram, e aí a Federação Norueguesa conseguiu agilizar lá com a FIFA, pagaram uma diferença e colocaram eles num hotel mais localizado para Miami. Portanto, essa mudança também nas últimas horas de rota da Noruega, né, de estadia por parte da Noruega. Mas é um clima muito bom, né, de uma seleção que surpreende, vai avançando. Vamos ver se o Haaland tá menos humilde, porque todas as entrevistas que o Haaland deu, ele teve assim os pés no chão e até talvez uma falsa modéstia, mas acho que não, né? Porque depois de 28 anos é difícil você ficar cantando de galo, que sua seleção vai passar por cima de todo mundo, mas ele sempre falou: ah, nossa Copa do Mundo é chegar até oitavas, aí passou do Brasil. Será que agora o Haaland está mais otimista com relação à seleção norueguesa, pessoal?
2: Eu virei fã do Haaland nessa Copa, pela humildade dele. E aí tem uma entrevista. Ah, e também hoje com inteligência artificial eu fico com medo de falar tudo, viu, PDV? Se alguma coisa for meme, mentira, você me avisa. Mas eu vi uma entrevista do Haaland e essa passou várias vezes ali pelas minhas redes, pedindo pra ele dar um recado pra seleção brasileira que ele eliminou, né? E ele, super humilde, dizendo: nossa, realmente saiu cedo demais, mas vocês têm que continuar apoiando a seleção e tal. Eu virei fã desse homem, porque eu achei ele dá uma lição de humildade, sabe? Que às vezes, com a grandiosidade dos salários no futebol, estão faltando. Então, eu acho que você está muito bem localizado aí, PDV. Espero que ele não me decepcione.
1: Ontem o Quesada trouxe a informação, né, de que o Haaland é nascido na Inglaterra. porque o pai dele era jogador e tal, e jogou.

0: na Inglaterra, aí depois voltou para a Noruega, joga pela Noruega, se considera norueguês. E aí, não sei se vocês viram também, foi divulgada uma conversa entre o Ronaldo Fenômeno e o pai do Haaland, naquele amistoso que o Sabino falava, antes de uma Copa do Mundo, né? De 98 ou de 2002 tal. E aí, talvez até por isso essa admiração que o Haaland tem pelo Brasil, que o pai dele é próximo, aparentemente. E aí eles falam, começam a conversar, Ronaldo e pai de Haaland, sobre o jogo e tal. Aí o Ronaldo vira pra ele e fala assim: mas o que eu lembro mesmo foi do depois do jogo, né? Aí o pai do Haaland olha, começa a dar risada e fala: foi bom, foi bom. Aí eles mudam de assunto ali, que viram que alguém eu tava gravando. Essa relação é antiga, né? Do Haaland, essa resenha aí com os brasileiros. Agora, Paulo do Vale, quem vencer essa partida que acontece aí em Miami, pega Argentina ou Suíça? Mesma
1: Ah, então
0: pergunta.
1: não tem como ser uma final Messi versus Haaland.
0: Não,
2: Não.
0: não tem. Vai ser
2: Ah.
0: Mbappé versus. Isso, é Mbappé contra alguém. Ou
2: Pronto,
0: Hakimi
2: vocês não
0: contra.
2: falam que eu sou pé frio? A final vai ser Argentina e França. Pronto. Assim não dá Argentina e França.
0: Não, isso que eu ia falar, que seja pé frio nesse caso, né? Que seja pé gelado. E quem que vai fazer essa semifinal pra você, hein, PDV?
3: Ah, eu acho que a semifinal será entre Argentina e Inglaterra. É, acho que a Suíça é um time defensivamente muito bom, né? A gente fala do ferrolho suíço, que a cada Copa avança mais um pouquinho, mas eu ainda acredito na Argentina. E eu posso estar enganado, tô até no treino dos caras, mas eu acho que a eliminação do Brasil contra a Noruega diz mais sobre o Brasil do que sobre a Noruega. Acho que lindo, maravilhoso que a Noruega fez, uma seleção 28 anos longe da Copa e para por aqui. Eu acho que a Inglaterra vai passar, e até que de uma maneira não tranquila, mas vai passar pela Noruega no sábado, e acho que a Argentina passa. Acho que dá lógica e teremos um duelo espetacular, né? E aí envolve geopolítica, envolve muita coisa entre Inglaterra e Argentina na semifinal.
1: Mas que seria, ou pode ser, porque o meu pé ainda não tá frio, um jogaço, Haaland de um lado e Messi do outro, hein?
0: Ah, é.
1: Dois dos quantos craques que a gente tem aí nessa Copa do Mundo, PDV,
0: Mas
1: mas
0: nessa.
1: dois os mais falados de
3: É,
1: repente,
3: uma.
1: aí um de cada lado do
3: Né?
1: campo. Ah.
0: Nessa previsão
3: Mas aí a
0: aí.
3: gente tem o Harry Kane na
0: Isso
3: Inglaterra,
0: que
3: e
0: eu ia
3: talvez o Harry Kane
1: falar.
3: seja o melhor jogador do mundo, né?
0: Pois era, isso que eu ia falar. Harry Kane, que é o único jogador aí, desde Lionel Messi, na fantástica temporada que fez pelo Barcelona, que passou esse ano dos 70 gols no ano,
1: Nossa, é.
0: juntando
2: Uau.
0: clube e seleção. O único. Cristiano Ronaldo nunca conseguiu isso em uma temporada, por exemplo. Só o Messi tinha conseguido, agora o Harry Kane conseguiu também. Ou seja, pela previsão aqui dos nossos especialistas do esporte, teremos uma semifinal de um lado, Mbappé contra Yamal, baita duelo, e do outro, Messi e Harry Kane. Olha, o Brasil saiu. Só que é divertido a gente assistir esses craques
1: Ah,
0: desfilando
1: esses
0: aí pela
1: craques
0: Copa do
1: aí.
0: Mundo, né? Teria um charme maior se a gente tivesse junto. Mas, né, vamos continuar acompanhando aqui a Copa do Mundo. Paulo do Vale, para você conseguir entrar nessa fila enorme aí dos jornalistas e acompanhar o treino daqui a pouco aí da Noruega, eu só queria te perguntar: Shake Shack ou Five Guys? Pra quem não entendeu do que eu tô falando,
1: Ai,
0: Paulo do Vale,
1: Shake Shack.
0: explica.
3: É, a gente fez um tira-teima aqui, né? Eu e o nosso André Coutinho, sobre Shake Shack e Five Guys. Todo mundo fala: ah, o Shake Shack é melhor, o Five Guys é melhor. Eu me surpreendi com o Shake Shack essa viagem. Assim, eu tinha uma visão que superestimavam o Shake Shack, mas eu, dessa vez, eu gostei mais do Shake do Five Guys, viu? Mas são dois grandes hambúrgueres, né? Para quem gosta, são duas grandes redes aqui dos Estados Unidos, né?
1: Eu sou
0: Isso.
1: Shake Shack também.
0: Eu sou Five Guys.
1: É?
0: É, eu prefiro Five Guys porque é melhor servido, né? É
1: Ai,
0: diferente.
1: melhor serviço. Vocês gostam da quantidade. Agora, o PDV, já que a gente está chamando muito para as nossas redes sociais, tem aqui, inclusive, para você que acompanha na nossa live, o QR Code, só você apontar a câmera do celular, você vai dar lá. Ou se você está nos ouvindo, arroba Rádio Bandeirantes. Outro dia o PDV falou que ele também tá lá como pai, né? E aí ele tá fazendo o enxoval. E já postou vídeos, inclusive, dicas de pais. Quando acabar a Copa do Mundo, vai virar o creator dos pais em o que tá valendo, o que não tá valendo. Tem vídeo seu, né, PDV?
3: Ah, e vale muito fazer aquele garimpo, né? No TJ Maxx, no Ross, essas lojas de departamento gigantes, né? Não só pra criança, pra bebê, mas pra bebê. Cara, assim, você encontra aqueles cabides que vem cinco, assim, são cinco peças por R$7,99. Então, o dólar tá alto, mas se você faz uma conversão rápida, ali cada peça sai por R$12, R$13. No Brasil, né, pra quem tem filho, sabe o que eu tô dizendo. Você comprar esses conjuntinhos, body, macacão, menos que R$120, R$130, né? Então, assim, pra quem tem condição, é que só pra você vir pra cá. Hoje, o cara, pai de família, com o dólar o preço que tá e com os valores mais elevados, Estados Unidos, hoje é muito. É verdade, a realidade do brasileiro hoje, pra grande maioria, não permite hoje você vir com a família pros Estados Unidos. É. Não permite. Uma semana aqui, tomando café da manhã, almoçando e jantando, duas, três pessoas, você gasta, assim, coisa de 100 mil, 150 mil reais, gente. Porque não dá. Um café da manhã que você gasta $20, você converte pro real, dá mais de. Dá mais de 100 reais. Então, assim, é inatingível, podemos dizer assim. Só que quem tá aqui, eu acho que vale a pena fazer enxoval de neném. Uma das poucas coisas que ainda vale a pena é comprar roupa pra criança por aqui, viu?
0: É, isso aí. Bom, Paulo do Vale, obrigado, viu? Bom treino da Noruega.
3: Ó, deixa eu só rapidinho, ó. Os noruegueses, eles são loirinhos, né? Deixa eu entrevistar um repórter norueguês aqui rapidinho, ó.
0: Ah, tudo bem, amigo? Como é que você tá?
1: Ai, que saudade.
4: Porra, que saudade de você.
3: Olha o repórter norueguês, fala português bem, ó.
4: Yeah, I'm trying, I'm practicing. Yeah.
1: Ai, Pedro Ramiro, mesmo pra Paula.
3: A Paulinha falou que tá com saudade de vocês.
4: Saúde vocês, um beijo pra vocês, tamo junto.
1: Beijo.
3: Tá vendo? Que cara de norueguês, velho, olha isso.
1: Maravilhoso.
5: Falaram aqui no ponto agora que tá parecendo Luiz Felipe Nunes, o Pedro Ramiro. Mas ninguém nunca vai tirar da minha cabeça que é a versão masculina de Renata Loprete. Um abraço, Paulo do Vale.
3: Renata Loprete, exatamente. Tchau, tamo junto.
5: Tchau, obrigado. Tchau, tchau.
1: Beijo, gente.
5: 11 horas e 37 minutos. Ó, meus amigos, esse vídeo que a gente comentou do Paulo do Vale junto com o André Coutinho, experimentando duas das maiores redes de fast food, que é comida típica americana, não tem como falar que não. Nossa. Tá lá no nosso Instagram, é um dos muitos conteúdos exclusivos que a gente cria para as redes aqui da Bandeirantes. Para você que está nos acompanhando pela live, é muito fácil, é só você pegar o seu celular, apontar a câmera dele para o QR Code que está aparecendo aí é do lado da Paula. Tem até um vídeo, ó, eu ensinando você a fazer isso. Apontou no QR Code, já vai abrir uma página que mostra lá Instagram, YouTube, TikTok, tudo da Bandeirantes. Aí você clica na rede social que você preferir e depois clica em seguir. É assim que você faz para acompanhar a Bandeirantes. Para quem não tá com a gente na nossa transmissão ao vivo em áudio e vídeo, @ Rádio Bandeirantes, é assim que você nos encontra em toda e qualquer rede social imaginável. Fechou? 11h38, estamos atrasados, vamos para o intervalo, a gente já volta.
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1: Onze horas e 40 minutos, voltamos com o Manhã Bandeirantes e vamos acionar a Rafaela Ferreira da Bandeirantes Santos, que vai trazer uma polêmica no Guarujá com essa história da taxa de turismo, a taxa de proteção ambiental. A prefeitura
2: tá... De novo essa história?
1: Não vai, não vai. Você acredita?
2: O Guarujá já não tinha decidido, a gente já não anunciou aqui.
1: Não, o Guarujá não decidiu. Depois falaram, sabendo que ontem, inclusive, saiu uma notícia de que o Guarujá ia lançar o edital para começar a cobrar. A prefeitura voltou atrás, é um assunto que a nossa audiência sempre aborda aqui, porque, por um lado, eles concordam, por outro, discordam dessa tal taxa do turismo, que em cidades do litoral norte, Paula Valdez vai pagar esse fim de semana. Rafaela Ferreira, bom dia para você.
3: Bom dia, Lupato, Paula, Sabino. Pois é. É uma novela, literalmente, desde novembro do ano passado, mas a gente vai atualizar o ouvinte da Bandeirantes. Primeiro, para contar que Guarujá é a única cidade da Baixada Santista, dos 9 municípios, que pretende implementar essa cobrança. Os outros municípios foram consultados e disseram que não há nenhuma previsão, que eles não têm nem essa ideia. Além disso, é importante a gente também ressaltar para o nosso ouvinte, como você já disse, Lupato, a apuração ali dos amigos da Band Vale, que hoje Ubatuba e Ilhabela já tem essa cobrança. São Sebastião até estudou implementar a medida, mas por enquanto nada feito. Um outro decreto aí do Ferreira, ele diz que esteve numa dessas cidades para conhecer o sistema. E hoje Guarujá é a única cidade onde moradores e turistas têm que pagar para entrar e para sair. Eu explico. Ou você tem que pegar a balsa, ou o pedágio, ou a... ou então a catraia. Então, quem é morador, quem é turista, você está de carro, está de ônibus, está de caminhão, está de bicicleta, está a pé, você paga. E o secretário explicou o que levou a prefeitura a implementar essa taxa.
4: Falando um pouquinho aqui sobre a TPA, Taxa de Preservação Ambiental, que está sendo implementada na cidade de Guarujá. Trata-se da cobrança de uma taxa por veículo que visite o município, exceto moradores, obviamente. Esta taxa deve ser implementada e começar a operar a cobrança no final deste ano, no mais tardar até o início do ano que vem. Trata-se de uma forma de ressarcimento do município pelo impacto causado pelo turista na cidade. Impacto este de geração de resíduos sólidos, preservação e manutenção da zeladoria da cidade, consumo de energia e água, etc. Então, até o final do ano, começaremos a implementar aqui a taxa de preservação ambiental no Guarujá.
3: Mas tem um ponto importante para os ouvintes da Bandeirantes saberem. Tem esse impacto que ele disse, mas também Guarujá é uma das cidades mais visitadas da nossa região por turistas, e esses turistas, eles consomem na cidade, eles gastam na rede hoteleira, gastam nos comércios, enfim, eu perguntei, sabia qual era o valor da arrecadação, mas ele não soube responder. Além disso, quais são as próximas etapas? Ele disse que ontem foi assinada uma ordem de serviço, uma empresa foi escolhida por licitação para conduzir um estudo técnico sobre a taxa, para mostrar com informações estatísticas a importância. Depois vai ser escolhida uma empresa por pregão eletrônico para operar esse sistema, que vai ser free flow. A previsão, como ele disse, é a operação no final do ano, início do outro. E além disso, essa taxa ela vai custar entre R$ 7,29 para moto, até R$ 145 para caminhões. A previsão de arrecadação da prefeitura é de R$ 100 milhões por ano. E além disso, os moradores dos outros não pagariam. Quem seria isento também?
1: Tá com um probleminha aí no sinal da Rafaela Ferreira, direto da Bandeirantes Santos, tá travando bastante. Vamos tentar retomar, mas deu pra gente entender o que ela disse. Agora, esse ponto em questão do Guarujá em específico, é a única cidade mesmo que você tem que pagar, né? De qualquer forma.
5: Não, eu tava pensando aqui. Você paga a taxa ambiental, você paga a balsa, você paga os pedágios. Tá ficando uma viagem cada vez mais cara, né?

0: tudo que você tem que pagar.
1: É, o problema é que depois esse dinheiro não vai para onde deveria ir, né?
0: Exatamente.
1: Entra lá no caixa único da prefeitura e vira aquilo que a gente já sabe.
2: E fora o fato de que muitas dessas cidades que cobram a taxa do turismo são sustentadas pelo turismo na época da alta temporada, né? Bom, obrigado a Rafaela Ferreira lá de Santos.
0: Valeu, Rafa.
2: 11h45, para onde vamos agora, Paula Valdez?
0: Rio de Janeiro, Luana Bernardes chegando agora com a gente, porque tem novidades, vocês devem lembrar daquele caso... que foi aqui o Grupo Bandeirante de Comunicação, Rodolfo Schneider, que trouxe a grande denúncia de transfusão, né, que estava ocorrendo com sangues contaminados de pessoas que estavam com AIDS. Agora a Luana Bernardes vem chegando porque tem novidades sobre esse caso, né, Luana? Bom dia para você.
3: Operação grande do Ministério Público do Rio envolvendo... o governo do estado, envolvendo especificamente o Instituto Rio Metrópole. Presidente do instituto e outros diretores transformaram a autarquia estadual em instrumento de enriquecimento privado, segundo a denúncia do próprio MP. A informação consta nessa denúncia que já foi aceita pela justiça. Hoje, o presidente Davi Perini Vermelho, conhecido como Didê, foi preso em um apartamento na Barra da Tijuca, na zona sudoeste do Rio. O delegado e diretor de desenvolvimento metropolitano integrado, Frank Dias Nepomuceno, o ex-procurador do IRM, Marcelo Lopes da Silva, a cunhada do deputado estadual Alexandre Knoploch, Amanda Itala Santos da Páscoa, e a ex-fiscal do IRM, Carolina Soares Barros, também foram presos. Diretor de Planejamento de Projetos e pai do deputado estadual Alexandre Knoploch, Maurício Silva Knoploch Santos, também foi preso nessa ação de hoje. Os agentes ainda cumpriram 9 mandados de busca e apreensão em endereços na capital, em São Gonçalo, na região metropolitana, e em Teresópolis, na região serrana. Ao todo, 11 pessoas foram denunciadas pelos crimes de organização criminosa, corrupção passiva, fraude em licitação e contratações e lavagens de dinheiro. O Ministério Público aponta que entre julho de 2022 e maio de 2026, um esquema para desviar recursos públicos movimentou mais de R$ 86 milhões. Segundo o MP, o Instituto Rio Metrópole contratou 2 empresas, a Engie Consult e a RPO Engenharia, e o esquema envolvia a transferência de valores por parte dessas contratadas para o Instituto Bio por meio de contratos simulados. Em seguida, a investigação aponta que o presidente Davi Perini Vermelho utilizava a empresa privada de escolta armada do pai do delegado Frank Nepomuceno para transportar os valores em espécie para dificultar o rastreamento. Para os investigadores, o diretor do IRM tinha controle da empresa de transporte. Entre maio de 2025 e janeiro de 2026, esses saques foram realizados, chegando ao valor de mais de R$ 3 milhões, incluindo 2 retiradas de R$ 500 mil. Para o MP, o Instituto Bio é uma entidade sem estrutura operacional compatível e com características de empresa de fachada, além de não possuir capital social e empregos registrados. Ao longo da programação, a gente atualiza a situação, essa operação grande contra o Instituto Rio Metrópole, que, segundo o MP, foi usado para desviar dinheiro público, recurso público, valor total aumentado de R$ 86 milhões.
0: Valeu, Luana.
2: Luana Bernardes, direto do Rio de Janeiro. 11h48, último intervalo de hoje aqui no Manhã Bandeirantes. Na volta falaremos sobre a vida, a carreira da grande artista Bonnie Tyler, que morreu hoje aos 75 anos, estava internada num hospital de Portugal.
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0: Essa música é pra ouvir alto, viu? Aumenta o som do rádio. Essa música é pra ouvir. É daquela. Eu tinha um amigo que dizia. Aquela que bate no peito.
1: Bate. Pra quem viu a série como eu, quer que os homens neste momento se ajoelhem e fechem, amarrem os seus sapatos.
2: Danilo Gobato, vamos falar um pouquinho de Bonnie Tyler, que nos deixou hoje aos 75 anos. Bom dia.
3: Bom dia, Lupato. Bom dia, Sabino. Bom dia, Gobato. Paulo, amigos aqui do Manhã Bandeirantes. Mais uma notícia triste, né? Infelizmente, a morte aí de Bonnie Tyler, aos 75 anos. Ela estava internada em Portugal desde maio. Foi, né, colocado em coma induzido, aí depois despertou, criou uma esperança ali na família, nos familiares, nos amigos, nos fãs, mas a notícia agora é da morte, do falecimento, uma nota divulgada pela família, pelo hospital também, após passar por uma cirurgia intestinal de emergência. A gente tá ouvindo aqui um dos maiores sucessos da Bonnie Tyler, mas não é o único, né? E a gente tem aqui algumas curiosidades. Ela, na verdade, é nascida Gaynor Hopkins, é o nome dela, e ela depois adotou esse nome artístico de Bonnie Tyler. Ela que é do país de Gales, construiu essa carreira de sucesso ao longo das décadas de 70 e 80, gravou com o Fábio Júnior. Já vou contar essa história aqui.
1: Nossa.
3: Mas já aproveitando que estamos com a voz de Bonnie Tyler ao fundo, tem esse timbre rouco, né, que é inconfundível, a característica da Bonnie Tyler. Se tornou uma das principais marcas registradas da cantora. Mas essa característica vocal só surgiu após uma cirurgia de retirada de nódulos das cordas vocais. Essa cirurgia aconteceu em 77. Como ela, rebelde, não seguiu o período de repouso recomendado aí pelos médicos, ela desenvolveu essa rouquidão permanente, o que viria então a se tornar esse marco aí na carreira, na voz de Bonnie Tyler. Vendeu mais de 100 milhões de discos em todo o mundo, deixou uma fortuna estimada em até 40 milhões de dólares, o equivalente aí a 200 milhões de reais. Mas agora, chegando aí no Fábio Júnior, muita gente se lembra, muita gente não, mas Bonnie Tyler gravou com o Fábio Júnior. Os dois na época eram da mesma gravadora, da CBS. O Fábio Júnior estava preparando o disco de fevereiro de 87. E aí em 86, em dezembro, final de 86, decidiram então juntos, né, a CBS, a gravadora, claro, colocar dois artistas no seu casting: Bonnie Tyler e Fábio Júnior. Temos aí, Lupato?

0: Fábio Júnior?
1: Tem, na verdade é bilíngue, né? Ele canta em português e ela em inglês. Não sei se a gente vai conseguir chegar aí no trecho exato do Fábio Júnior, mas é a música Sem Limites para Sonhar. Na verdade é uma versão da música Reaching for the Infinity Heart, Sem Limites para Sonhar, o Fábio Júnior cantando em português, a Bonnie Tyler em inglês, e a CBS tinha os dois artistas no seu casting e decidiu juntar. Como aconteceu há pouco com Jennifer Lopez e Roberto Carlos, você pensa, como vamos juntar Roberto Carlos e Jennifer Lopez? É o poder da gravadora, né, em proporcionar

0: esse feat. E aí, essa música que a gente tá ouvindo abre o disco do Fábio Júnior de fevereiro de 87, que ele lançou. É, não só abre, como dá nome ao álbum. Então, o álbum do Fábio Júnior nesse ano foi Sem Limites para Sonhar, dessa música aí com a Bonnie Tyler, né? Então, tá aí, a gente lamenta, né, a perda aí, a morte de Bonnie Tyler, mas descansou porque vinha enfrentando ali problemas de saúde, internada, foi colocado em coma induzido, depois, né, agora já no início desse ano, deixou o coma, tinha deixado o coma, mas seguia bastante debilitada, e hoje acordamos então com a nota da família, pedindo, né, para respeitar a privacidade ali da família, e em breve a gente vai ter também mais informações sobre o velório e a despedida aí de Bonnie Tyler, viu, Lupato?
1: Tem uma outra dela que é bem famosa, né? Essa aqui, ó.
2: Pão.
0: It's Heart Attack.
2: Ah, essa eu lembro.
1: É verdade.
3: Heartache.
2: Não é de algum filme? Deve ser de algum filme, gente.
1: Eu também lembro.
2: Que eu me lembro muito dessa. Sabe o que eu me lembro dessas músicas? Tinha aqui ou era só no Rio Grande do Sul? Reunião Dançante. Tinha aqui, não?
0: As festinhas na garagem?
2: Reunião isso? Dançante.
1: Tipo bailinho. Ah,
4: reunião dançante.
2: Lá era a reunião dançante que chamava. E aí era aquele momento que a gente ficava ali, sentado, esperando o menino. De reunião
1: chamar dançante. Reunião dançante.
2: Tinha a luz, aquela não, luz negra,
1: tinha muito,
2: sabe?
1: Na minha
2: que
1: época.
2: Tava tudo.
1: Tinha muito, luz negra, luz.
3: Mas chamava
1: cópica.
2: Como é que chamava aqui?
1: O bailinho da garagem, né?
3: Bailinho, é um negócio mais.
2: Lá era a reunião dançante.
1: Aí pra separar a rua da garagem, foi um plástico, né? Pra cobrir ali o portão.
3: Meu Deus.
2: Então, lá era, acho que era. Era na garagem, salão de festa, nem. Eu, agora vem as memórias, né? Eu me lembro que a gente morava num edifício que era pequeno, sei lá, poucos apartamentos assim. E o apartamento nosso, né, do meu pai, era justamente de fundos. E aí via aonde era o salão de festas, que tinha uma parte fechada e outra aberta. Meu pai ficava quase que a festa inteira daquela, tinha uma varanda, ele abria a janela, dava uma espiada, sabia? Dava uma espiada e saía. Ficava ali só espiando a reunião da Sante pra ver como é que era. E a gente colocava luz negra e eu ia sempre com umas blusas brancas, porque aí ela fazia o efeito, né? Ai, bons tempos, viu?
0: E a Bonnie Tyler, só pra gente encerrar aqui com uma última curiosidade, turnê mesmo aqui pelo Brasil, aconteceu em 2022, né? Um pouquinho depois da pandemia, ela fez algumas cidades, inclusive participou ali do Altas Horas com o Serginho Grosman, teve um episódio ali nos bastidores de saúde, mas fez os shows aqui em Florianópolis.
1: Ela passou mal no Brasil?
0: Passou mal, Sabino. Isso em 2022, né? E foi o único show, a única turnê mesmo dela, porque veio gravar e tudo mais, mas turnê mesmo foi em 2022, Bonnie Tyler.
2: Bom, eu gosto que essas séries, elas têm trazido, não só essa, teve uma também, música maravilhosa, que voltou com Stranger Things, que é outra série Netflix, tem trazido aí músicas da antiga, que eu gosto bastante.
1: Ô Lupato, vamos feriadão hoje. Vamos encerrar com todo o Eclipse of the Heart, vai? Vamos deixar essa.
2: Tá romântico. Ó, sabia.
1: Ele gosta.
2: Romântico.
1: É bonito.
2: Essa
3: tem um ouvinte
2: é
3: perguntando,
2: você
3: já mandou várias vezes.
2: Você já se ajoelhou pra sua mulher, pra amarrar o
1: sapato? Eu me ajoelho pela minha mulher todos os dias.
2: Adoro!
3: Lúcia Maria da Vila Mariana tá perguntando qual que é a série que você comentou.
2: Paula. Berço de Ouro, Lúcia. Berço aí, de Ouro, assista.

0: Bandeirantes vai ficando por aqui. A gente volta amanhã. Amanhã estaremos aqui com você às 10 da manhã, logo após o Jornal Gente. Boa tarde, boa tarde, boa tarde. Tchau, Paula. Tchau, Vitor.
1: Tchau, Sabino. Tchau, Lupato. Tchau pra você que nos acompanhou mais um dia. Obrigada pela audiência, pela companhia. 14h, eu tô na Band News TV, viu? Beijo, até amanhã.
0: Obrigado, Gobatô.
2: Tchau, gente, até.
1: Tchau.
3: 15h vai marcar meio-dia. Muito obrigado a você que esteve, como todos os dias, fielmente aqui no Manhã Bandeirantes, mesmo com esse feriadão estadual de 9 de julho. Mais tarde tem aqui na Bandeirantes França e Marrocos pelas quartas de final da Copa do Mundo. Agora você fica com o Elia Júnior comandando o Nossa Área. Eu volto amanhã às 5 da manhã com a Silvânia Alves no Pulo do Gato e depois

0: Pois nós todos no Manhã Bandeirantes. Obrigado, bom resto de feriado a todos vocês. Um abraço, tchau.
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2: Olá pessoal, boa tarde, estamos juntos sempre para você aqui, é claro, na sua melhor frequência. Muito bom que você esteja a bordo da nossa rádio Bandeirantes. Estamos nesta quinta-feira, dia 9 de julho, sim, 9 de julho, feriado. Feriado pela Revolução Constitucionalista de 1932, que hoje celebra 94 anos, data que hoje comemoramos. São Paulo ergueu-se não por privilégios, mas pela legalidade e pelo direito de todos os brasileiros de serem governados sob o manto de uma Constituição. Não era uma revolução para apartar São Paulo de toda a nação brasileira. E acho muito interessante que a gente fale sobre legalidade neste dia 9 de julho. Acho muito interessante que a gente possa estar vivendo uma Copa do Mundo totalmente diferente de todas as outras em que estive. Por quê? Ah, é mais desorganizada? Não. Tem diferenças em relação às outras? Sim, principalmente no que diz respeito ao preço dos ingressos. A organização é pior, melhor, mediana? Não, não. Está tudo dentro daquilo que a FIFA estipula como plano mínimo de qualidade para que um país possa sediar uma Copa do Mundo. Neste caso específico, são 3 países, mas o foco muito voltado, claro e óbvio, aqui para os Estados Unidos. Mas o que é diferente nesta Copa é a imposição. Normalmente, a Copa do Mundo, ela pode ser disputada no Brasil, ela pode ser disputada no Catar, ela pode ser disputada na França, mas é a Copa do Mundo FIFA, ano em que ela é disputada. Copa do Mundo FIFA 1998, na Copa disputada na França, Copa do Mundo FIFA 2014, na Copa disputada no Brasil, Copa do Mundo FIFA 2022, na Copa disputada no Catar. Aqui, em tese, seria a Copa do Mundo FIFA 2026, só que não. Aqui, quem manda prender e manda soltar é o país. Quem determina, quem dá as ordens, quem dá as cartas, quem joga de mão é o presidente norte-americano Donald Trump. Gianni Infantino é o presidente mais enfraquecido da história da FIFA. A FIFA, esse organismo mundial que congrega 204 nações, que é mais forte, inclusive, do que a própria ONU, ou seja, a Organização das Nações Unidas, tem 199 membros e a FIFA tem 204 membros. Este é o momento de entender que quando a coisa acontece por aqui, as cartas são dadas pelo presidente. E sim, há uma interferência muito clara. Eu não estou dizendo que haja uma interferência na arbitragem, eu não estou dizendo que haja privilégio, e nem houve privilégio para os Estados Unidos no que diz respeito à última arbitragem, tanto que a equipe norte-americana não só deixou a Copa, como foi goleada pela seleção da Bélgica. Mas é fato, o cartão vermelho tirado do Bologum faz parte de uma história que nunca aconteceu na FIFA. O árbitro Somali, que era um dos melhores e mais bem avaliados pela FIFA, O fato dele não poder entrar aqui nos Estados Unidos também é épico, é histórico, é inacreditável. Ou

seja, alguns jogadores tiveram impedidas as suas possibilidades de estarem por aqui, exatamente porque os norte-americanos simplesmente não queriam. O Irã era obrigado a jogar em território norte-americano e voltar para sua base no México, algo também jamais visto na história do futebol. Todas estas colocações, elas dizem respeito não ao poder norte-americano, que a gente sabe, essa é uma nação poderosa, é a primeira nação do mundo, é o país mais capitalista do mundo, tem o maior poder bélico do mundo, mas diz respeito ao futebol. A interferência não no campo, até aqui, não tenho dúvida, é uma Copa que é determinada por erros e por acertos dentro de campo, mas que não dizem respeito à política. Dizem respeito ao fato do futebol ter um comando dentro das quatro linhas humano. E quando você tem um comando humano, mesmo com a existência do VAR, você pode ter interpretações diferentes. Não erros que são catastróficos, não erros que determinam por injustiça o avanço de uma determinada nação e a desclassificação de outra. Mas é muito interessante entender que esta não é mais a Copa do Mundo da FIFA. Isso me inspira um pouco a respeito daquilo que talvez esteja movendo as nossas vidas neste momento, que é a questão da mudança. Buda costumava dizer que não existe nada constante no universo a não ser a mudança. As coisas verdadeiramente mudam. A gente torce e, em muitos casos, trabalha para que as mudanças elas ocorram para melhor. Mas isso não temos nunca garantia. O fato é que a vida é uma constante mudança e você tem essa questão também da impermanência. Me parece que este é o momento do presidente da FIFA, Gianni Infantino, viver a impermanência do poder. E depois do que aconteceu aqui nos Estados Unidos, a probabilidade do Gianni Infantino ficar ainda mais tempo, não se esqueçam, os presidentes da FIFA, eles têm um histórico de quase perpetuação do poder. Um histórico que começa lá atrás com o brasileiro João Avelange e ele foi se sucedendo com presidentes que ficaram muito tempo à frente da entidade. Me parece que o caso do Gianni Infantino, que tinha uma reeleição super bem encaminhada, depois desta Copa do Mundo, talvez o seu destino seja outro. E isso também é interessante, porque na nossa vida, às vezes, tentamos encontrar um caminho, tentamos imaginar que o caminho vai ser aquele, lutamos, batalhamos e criamos oportunidades para que as coisas aconteçam daquela determinada forma, mas aparece o bom e velho universo. Aparece o bom e velho destino, aparece o bom e velho imponderável. São questões que você não controla e por não controlá-las, acaba tendo um desvio no seu caminho. É muito interessante saber como lidar com esse desvio. Às vezes é interessante, né? Tava ouvindo o Danilo Gobato agora falar a respeito da Bonnie Tyler, então os nossos sentimentos aí a todos os fãs da Bonnie Tyler, mas é interessante, porque a Bonnie Tyler já tinha uma voz boa, mas aí ela faz uma operação para tirar nódulos vocais, não faz a recuperação adequada e fica, por conta disso, com uma voz mais rouca, que acabou sendo marca, emblema da Bonnie Tyler e que acabou fazendo com que ela se transformasse numa cantora ainda mais peculiar, ainda mais qualificada, ainda mais reconhecida. Então, são coisas muito interessantes, porque a partir de um momento onde você tem uma má recuperação, onde você não cumpre com as normas determinadas pela medicina, você acaba ganhando um timbre, um tom de voz ainda mais emblemático, ainda mais característico, exatamente para poder te mostrar que, olha, até quando você erra, às vezes você pode acertar e pode fazer com que aquele erro se transforme num dos mais importantes acertos da sua vida.

E é por aqui, na sua Rede Bandeirantes, às 12 horas e mais 10 minutos em Brasília. 11 horas e mais 10, quase 10 minutinhos aqui em Union, New Jersey, que a partir de agora vamos colocar na pauta os nossos repórteres que estão por aqui nos Estados Unidos no acompanhamento direto desta Copa do Mundo que não para.

0: começar exatamente falando de França e Marrocos. Que jogo esse de hoje? Claro que a França tem 5 jogos, 5 vitórias, 100% de aproveitamento até aqui na Copa do Mundo. É a que pratica o melhor futebol deste Mundial. Mas o time de Marrocos é qualificado. O time de Marrocos é treinado por Mohamed Ouab, um treinador que para mim é o mais acadêmico entre todos que aqui estão. Qualificado, inteligente, soube como preparar Marrocos de uma maneira impressionante. Muita calma nesta hora. Alô, Leandro Quesada, seja bem-vindo, boa tarde.
1: Olá, Elia. França e Marrocos abrem as quartas de final da Copa do Mundo nesta quinta-feira em Boston. Muita rivalidade em campo que transcende até o futebol. Uma história toda ligada da França com Marrocos.
0: Sumiu um pouquinho o nosso áudio aí do nosso glorioso Leandro Quesada. Daqui a pouquinho voltamos com mais informações do Quesada. Talvez ele tenha tido aí um problema de áudio lá no outro extremo aqui de New Jersey, muito próximo também de tudo aquilo que acontece em relação a tudo aquilo que pode vir a transcorrer durante essa partida entre França e Marrocos. Vale lembrar você que existe uma integração muito grande, muitos jogadores franceses são oriundos, têm tradição, têm família marroquina e muitos jogadores marroquinos atuam no campeonato francês, atuam na liga francesa. Deixa eu colocar o nosso Alexandre Pretzel, seja bem-vindo, Pretzel, boa tarde.
2: Alô, meu caro Elia Júnior, jogaço de bola, hein? França e Marrocos definindo o primeiro semifinalista da Copa do Mundo e a rivalidade está forte entre eles, apesar da França ser melhor do que Marrocos. Por quê? Porque foi um jogo de semifinal da Copa do Catar. A França venceu por 2-0, foi vice-campeã, Marrocos foi quarta colocada, primeira campanha histórica de um africano numa semifinal. E Marrocos manteve o nível, né? Mesmo com uma seleção renovada, com seu novo treinador, cara que foi campeão mundial sub-20. Esse Boyadi que joga bola, o número 6, tem 18 anos, tem ascendência francesa, mas escolheu jogar para o Marrocos, chegou a vestir a camisa da França na seleção sub-21. Então, Marrocos tem um time muito bom tecnicamente, mas vai enfrentar a seleção favorita ao título, que de vez em quando parece soberba, mas uma forma competitiva e num jogo muito ofensivo, é uma equipe que realmente é melhor. Dá para dizer que a França é favorita? Eu acho que sim, 60-40. Ontem até o Deschamps, né, não queria responder perguntas de marroquinos na coletiva, foi uma confusão, daí ele aceitou responder uma pergunta e a questão foi a seguinte: por que que seus jogadores estão rindo a todo momento? Estão rindo da gente nos treinos? E aí o Deschamps respondeu: você queria o quê? Que eles chorassem? Nós não vamos mostrar nossos jogadores chorando. Então tem muito disso também, muita ironia e muita uma rivalidade entre franceses e marroquinos para o jogo de logo mais. Vai ser um jogaço e um jogo também que tem a questão de imigração, né? Enquanto que a França tem 19 jogadores dos 26 com ascendência africana, Marrocos tem 6 franceses, 6 jogadores com ascendência francesa que jogam por Marrocos. Tem também essa questão, isso é levado para dentro de campo, é o que nós vamos ver. Acho que vai ser 1-0 para a França, Elia. Sempre um prazer e uma alegria estar aqui contigo no nossa área. Grande abraço.
0: Maravilha, eu também acho que vai ser um jogo duríssimo, talvez 2-1 França, 2-2 no tempo normal, França nos pênaltis. Seria uma tristeza a gente ficar sem a França numa semifinal de Copa do Mundo, até porque a França pratica o melhor futebol e eu sempre acho que, por menos lógico que o futebol possa ser, eu torço muito para que a cada dia ele seja mais profissional. E quanto mais profissional é um determinado esporte, quanto mais profissional cada um de nós formos, mais lógicos seremos. Então, se você fizer tudo de maneira profissional, caprichada, acertada,

0: qualificada, qual é a consequência? A consequência tem que ser um bom resultado. Ah, mas aparece o imponderável e no futebol ele vive dando cartas e jogando de mão. É verdade, mas eu gosto e torço muito para que a cada dia o futebol seja mais profissional, mais qualificado, mais intenso e, por conta disso, também mais justo. Não resta dúvida que, além desta ascendência marroquina por parte de jogadores, além do fato de jogadores marroquinos também terem muita entrada no campeonato francês, existe a rivalidade. E óbvio que existe a rivalidade. Vale lembrar você que talvez um dos grandes e maiores jogadores franceses de todos os tempos, obviamente, tem ascendência marroquina. E quando um jogador decide que vai jogar vestindo a camisa da França e não do Marrocos, é claro e óbvio que você aumenta e muito a rivalidade. Direto de New Jersey, no outro extremo aqui da cidade, de olho nesta Copa do Mundo. Alô, João Paulo Capellani, seja bem-vindo, boa tarde.
1: Fala, Elia, um abraço para você, boa tarde especial para quem nos acompanha no Nossa Área da Bandeirantes. Atenção, tem gente que foi e tem gente que vem. Vamos falar sobre os treinadores dessa Copa do Mundo que já estão, olha só, projetando 2030. Algumas seleções já eliminadas dispensaram ou tiveram os contratos já interrompidos com os seus respectivos treinadores e agora foco no próximo ciclo. Só para se ter uma ideia, o México, que, como já diriam os mais otimistas, caiu de pé nessa Copa do Mundo diante da Inglaterra no estádio Azteca, já não conta mais com o seu antigo treinador. O foco agora é em Rafa Márquez, ex-jogador do Barcelona, foi anunciado oficialmente e vai comandar a seleção mexicana nesse próximo ciclo. E não para por aí, não. Na Alemanha, a mesma coisa. Nagelsmann teve seu trabalho interrompido para Jürgen Klopp. Ainda não é oficial, mas a qualquer momento deve rolar. A imprensa alemã já garante que há um acerto entre as partes, então a tendência, olha só que legal, em 2030 a gente tem a possibilidade de ver Jürgen Klopp comandando a seleção alemã na próxima Copa do Mundo. E em Portugal, opa, Jorge Jesus é a bola da vez. Roberto Martínez realmente foi uma decepção nesse último Mundial e agora Jorge Jesus teve um contrato oferecido pelos próximos 4 anos, um contrato milionário, obviamente não chega perto do que ele recebia lá no mundo árabe, no Al Hilal, mas ainda assim é um contrato que a tendência faça com que Jorge Jesus comande a seleção portuguesa. Vai vendo o mercado, muitas seleções ainda vão mudar os seus respectivos comandos, vão contratar novos treinadores e, no caso da seleção brasileira, Elias, você sabe muito bem, a tendência é que Carlo Ancelotti seja mantido no comando técnico e viva, quem sabe, esse próximo ciclo, olhando lá na frente, a Copa do Mundo de 2030. Será que o Carleto Ancelotti chega até lá, Elia? Um abraço para você.
0: Pois é, meu caro Capê, essa é a grande questão. Torço muito para que ele seja menos subserviente e para que ele tenha qualificação para conduzir a seleção brasileira pelos 4 anos que serão vindouros, até porque Carlo Ancelotti ganha 60 milhões de reais por ano, enquanto o nosso glorioso JJ Jorge Jesus vai assinar um contrato onde o seu salário na seleção portuguesa pelos próximos 4 anos será de 24 milhões de reais por temporada. Ou seja, Jorge Jesus, que para mim é muito mais treinador do que o Ancelotti, muito mais antenado do que o Ancelotti, enxerga muito mais futebol do que o Ancelotti, muito mais academicamente preparado do que o Ancelotti, vai ganhar menos da metade do que ganha o treinador italiano que comanda a seleção brasileira. Informações direto de Dallas, salve Bruno Migliosi, boa tarde.
2: Fala, Elia, tudo bem? Boa tarde, abraço para você, para o amigo ligado aqui na Bandeirantes durante o Nossa Área. Elia, seguimos em Dallas, onde teremos uma das semifinais dessa Copa do Mundo, justamente do lado da França, que enfrenta Marrocos, que pode enfrentar Espanha ou a Bélgica, viu, Eli? Queria trazer um pouquinho da percepção, porque a Espanha esteve por aqui nos últimos dias, fez atividades em Dallas depois de vencer a seleção portuguesa pelas oitavas de final, e pude conversar um pouco, viu, Elia, com alguns jornalistas espanhóis que acompanharam os últimos dias aí a seleção espanhola e que também estiveram durante muitos anos trabalhando no Real Madrid e me trouxeram um pouco do trabalho do Ancelotti. Achei interessante, Elia, queria compartilhar um pouco da percepção dos jornalistas espanhóis acerca do trabalho de Ancelotti na seleção brasileira, porque para muitos

0: eles, não faz sentido a escolha. E não fez sentido desde o primeiro momento a escolha da seleção pelo Carlo Ancelotti. Destacaram que o estilo reativo do Ancelotti no Real Madrid já dava sinais de esgotamento e que a seleção brasileira seria um time incompatível com este projeto, né? Algo interessante porque os espanhóis, em grande maioria, me passaram essa percepção e me disseram que é uma ideia que eles têm desde o início, né? Desde essa primeira movimentação da CBF pela contratação do Ancelotti. Bom, uma percepção interessante, mas segue a Copa. A Espanha vai para Los Angeles, onde enfrenta a Bélgica e, conseguindo a classificação, volta a Dallas para o duelo de semifinal dessa Copa do Mundo. Elia!
1: Boa, boa, Bruno! Atento a tudo aquilo que acontece com uma das grandes seleções do planeta, que é a Espanha, de 4 vitórias e 1 empate nesta Copa do Mundo. A Espanha de Luis de la Fuente, a Espanha de Lamine e Yamal. E sim, Carlo Ancelotti, a gente já havia antecipado aqui, muito antes da Copa, o pouco preparo acadêmico, o fato do Ancelotti representar uma escola ultrapassada, e essa é a escola italiana de Conversiano, o fato do Ancelotti ter sido demitido do Real Madrid por conta de, na opinião de quem comanda o Real Madrid, ele não ter virtude e capacidade para gerir uma equipe que tenha que ter qualidade, que tenha que ter modelos de jogo mais expressivos, mais protagonistas, e por conta disso sai o Carlo Ancelotti e acabaram colocando um treinador super preparado academicamente, mas que teve enorme dificuldade de relacionamento, e ter capacidade de relacionamento, de integrar o grupo, de unir o grupo, é uma das missões mais importantes de um bom gestor, principalmente quando o cargo dele é o de técnico de futebol. Mas só isso, para que você possa atingir o topo da cadeia, é muito pouco, mas é muito pouco mesmo. Agora vamos a Miami, informações desta cidade sol. Alô, PDV, seja bem-vindo, boa tarde.
2: Boa tarde, Elinha, um abraço para você, para amigo ligado aqui no Nossa Área, de novo aqui no treinamento da Noruega. Daqui a pouco, Erling Haaland fala com a imprensa. Pois é, até agora só declarações humildes, né? Pregando pés no chão, dizendo que a Noruega não chegaria tão longe assim. Será que o Haaland vai manter a mesma postura antes de enfrentar a Inglaterra sábado aqui em Miami? Pois é, a Noruega passou por outro perrengue, né? Depois daquele surto de gripe no elenco e na comissão técnica, agora os jogadores e a comissão tiveram que mudar de hotel por conta de barulho. O hotel ficava aqui em Fort Lauderdale, próximo ali à rodovia, e isso acabou incomodando os atletas. Fizeram o pedido à Federação da Noruega, que recorreu à FIFA. A Noruega pagou uma diferença para trocar os caras de hotel, portanto, também essa mudança nas últimas horas antes de enfrentar a Inglaterra. Sábado, aqui em Miami, valendo vaga na semifinal da Copa do Mundo.
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0: Rádios do Brasil. Esta é a sua rede Bandeirantes, unida nesta quinta-feira, dia 9, para que você continue a ter a melhor informação esportiva. Ontem, depois de uma crise de abstinência por conta da falta de jogos nesta Copa do Mundo, que mesmo sem o Brasil, demonstra encantamento, qualidade, e é interessante quando você tem a percepção de entender que o futebol tem características muito exclusivas, muito específicas. E a paixão pelo futebol, é claro, ela é uma paixão clubística, ela é uma paixão pela sua respectiva seleção, mas a arte de jogar futebol, ela encanta quando ela é feita com qualidade, quando ela é feita com dedicação, quando ela é feita com entrega. E aí quando a sua equipe, isso vale muito, a sua equipe sai do Campeonato Brasileiro, sai da Copa do Brasil, perde a oportunidade de conquistar o título, claro que você fica incomodado, incomodada, chateado, chateada, mas nem por isso você abdica da ideia de assistir o jogo, de ouvir uma partida incrível pela rádio. E na Copa do Mundo não é diferente. É muito interessante esse tipo de colocação e essa é uma percepção que cada vez tenho mais. Eu não, porque eu há muito... Todo mundo sabe que eu nasci palmeirense, família de italianos, mas depois de tanto tempo nessa estrada, você vai torcendo para as pessoas que são mais qualificadas, mais talentosas, mais dedicadas, mais sérias, mais éticas, mais justas, independentemente do clube que elas vestem a camisa ou do clube em que naquele momento elas estejam trabalhando. Mas eu tenho uma paixão pelo futebol, eu assisto futebol de maneira recorrente, 9, 10 jogos todas as semanas, e aqui na Copa do Mundo fico maluco indo para um estádio para o outro, e quando não dá, claro, a gente tenta chegar e assistir pela televisão para poder estar muito próximo daquilo que acontece nesta Copa do Mundo. E é muito interessante porque a seleção brasileira fica fora, mas o cuidado, o interesse, aquilo que realmente move o futebol nesse momento, esse interesse continua muito em alta. E hoje eu não tenho a menor dúvida, essa é uma partida gigante, porque você tem correndo por fora uma seleção como a de Marrocos, que é uma seleção que não surpreende, porque Marrocos já chegou entre os 4 finalistas na última Copa, mas houve alteração completa nesse time de Marrocos, houve alteração muito determinante na comissão técnica de Marrocos, porque saiu um treinador que levou o Marrocos às semifinais da última Copa, jogando totalmente de forma reativa, e entra Mohamed Ouab, um técnico diferente, que ora é reativo, ora é proposital, que joga de maneiras diferentes contra adversários diferentes, que inclusive encontra alternativas diferentes para uma mesma partida. Isso significa o quê? Que a equipe da França tem um maravilhoso treinador, um gestor incrível de pessoas, o único cara vivo no planeta que tem título como jogador de futebol, campeão da Copa, e tem título também de campeão da Copa como treinador. E pode conquistar o seu segundo título, inclusive, de uma Copa do Mundo como treinador de futebol. E este é o caso de Didier Deschamps. Mas eu tenho convicção de que o Mohamed Ouab, que é o técnico do Marrocos, academicamente é melhor preparado que ele, mesmo sendo menos experiente, mesmo tendo um time menos qualificado. Então, a gente vai ter o Marrocos correndo por fora, dando estocadas importantes em relação ao time da França e levando muito perigo a essa equipe francesa. Melhor cobertura do Rádio Esportivo do Brasil para Marrocos e França aqui na... E é exatamente em cima disso, deste momento, que eu quero ouvir o técnico da França. Momentos específicos e importantes para ouvirmos Didier Deschamps.
1: On a eu des adversaires difficiles, c'est pas parce qu'après, de par ce qu'on a fait le résultat, oui, c'était un match facile. On a pu se rendre certains matchs.
2: Tivemos adversários difíceis até aqui. Não é porque a gente conseguiu bons resultados que os jogos foram fáceis. Em algumas partidas, conseguimos tornar as coisas mais fáceis, mas tivemos uma oposição de alto nível também. Agora, você não chega nas quartas de final da Copa do Mundo assim. É inevitável que a qualidade aumente. Quanto mais a gente sobe a montanha, melhor é o adversário do outro lado.
1: y en a plusieurs.

0: Évidemment, il faudra, comme d'habitude, être le plus efficace
1: possible. A chave do jogo tem vários pontos. É claro que, como sempre, vamos ter que ser o mais eficiente possível, ofensivamente e também na nossa própria área. Tem pontos fortes dos dois lados. É a equipe que ficar mais com a bola que vai levar vantagem. Tudo depende também da postura do adversário. Sempre existe essa relação de força. Do lado deles, o treinador analisa tudo e toma as providências. E eu faço o mesmo aqui com os franceses.
0: Du mien, quoi. Non. Après, vous pouvez être certain à vous interroger. Moi, je pars du principe que.
1: Pode ter certeza que não estou preocupado. Eu parto do princípio que as nomeações são feitas e não há nada que possamos fazer quanto a isso. Por isso, confio na arbitragem. Espero que o Sr. Tel e os seus assistentes, que estarão conosco neste jogo, sejam tão bons quanto o Lexi e seus assistentes, que apitaram a outra partida.
0: Évidemment, il y a toujours des décisions qui peuvent amener à.
1: Obviamente, sempre há decisões que podem gerar debate. Tudo depende de qual lado você está. Mas eu considero o Marrocos o adversário. Não vou considerar o árbitro um adversário. Muito pelo contrário. Ele está lá para aplicar as regras do jogo da forma mais justa possível.
0: Sorte de aplicar le plus justement possible les lois du jeu. Prévoir un match, le profil du Maroc n'est pas celui du.
1: Bom, estamos nos preparando para a partida e o perfil de Marrocos não é o mesmo do Paraguai, por exemplo. Para quem não os conhece, enfrentamos Marrocos há 4 anos, em Doha, nas semifinais da Copa do Mundo. E eles chegaram também à final da Copa Africana de Nações. São uma das melhores seleções, com jogadores de altíssima qualidade. Não estão aqui por acaso. Portanto, quanto ao jogo, é um confronto entre duas equipes que gostam de ter a posse de bola, gostam de atacar e gostam de marcar gols. Por isso, teremos que jogar muito bem amanhã, porque essa seleção marroquina é de altíssima qualidade.
0: É isso, vamos ter que
2: jogar muito firme, com muita aplicação e com, claro, a qualidade e o talento que esta França tem apresentado até aqui, uma das duas únicas seleções com 100% de aproveitamento, 5 jogos, 5 vitórias. Esse é o caso específico da França, que representa o continente europeu, e da Argentina, que é a única representante do continente sul-americano. Quem fala pela seleção de Marrocos neste momento bem delicado é o seu técnico Mohamed Ouabi. Que responsabilidade, Mr. Ouabi, é você?
3: Quando vocês dizem que nós já fizemos uma boa competição, eu digo isso sempre. Balanço só se faz no final. Eu nunca vou me contentar com algo quando a gente pode ter ainda mais. A gente conversou sobre isso com a comissão e com os jogadores. Nós queremos ganhar, com todas as letras. Vamos fazer de tudo para isso. Não vamos ficar ouvindo gente dizendo que já está muito bom o que vocês fizeram. Não tem problema se perder, a França é favorita e outras coisas. Nós queremos ganhar e vamos fazer de tudo para ganhar, podem acreditar. Não vamos cair nessa. Hoje, a gente tem que jogar como se estivesse com as costas na parede, como se fosse uma final. Eu não gosto desse sentimento de o que já foi feito já tá bom, o resto é lucro. Não tem lucro. O único lucro é ganhar a Copa. Sobre a nossa preparação para o jogo, não é questão de surpreender. De qualquer forma, eu não vou esconder nada. Não sou um cara de surpresa. Quem analisou os nossos jogos sabe muito bem o que a gente tem, uma ideia clara de como jogar. E é assim que chegamos até aqui. É assim que vamos ainda mais longe.
4: Claro de como é que vamos jogar. Então, voilà. C'est comme ça qu'on est arrivé jusqu'ici et c'est comme ça qu'on ira encore plus loin. Que les atouts c'est ce qui nous a ramené jusqu'ici déjà par
3: Não é uma questão de ter outros pontos fortes, é que Marrocos está em plena evolução e a França também. O que está claro é que são duas equipes que chegam talvez ainda melhores do que há 4 anos. E isso é totalmente normal, porque são duas federações que trabalham muito, muito bem. Dois países que trabalham muito, muito bem. Então não é surpresa ver hoje o nível da França, que melhorou em relação a 4 anos, e do Marrocos também. Sobre o jogo de 2022, eu estava torcendo, estava na frente da TV. E é verdade que, como torcedor, fiquei com arrependimentos, fiquei chateado. E acho que muita gente também, muitos jogadores também. A chave aqui é dizer que precisamos jogar esse jogo e no final não ter nenhum arrependimento. Tem coisas que a gente tem que fazer melhor. E isso passa justamente pelo que eu disse ao seu colega um pouco antes. Jogar

0: esse jogo a 200% da nossa capacidade, sem pensar que o que fizemos até agora tá bom. Temos que jogar esse jogo como abordamos todos os outros, com os dentes afiados se for preciso, mas a gente precisa realmente estar motivado para conseguir ganhar.
1: Mais faut vraiment qu'on soit motivé pour pouvoir le gagner.
2: Olha, esse é Mohamed Ouabi, um cara que me impressionou sobre maneira, porque como o Brasil enfrentava Marrocos logo na sua estreia da Copa do Mundo, eu fiquei muito próximo de Marrocos, acompanhei duas coletivas do Mohamed Ouabi, dois treinos abertos do time de Marrocos, tive a oportunidade de fazer 3-4 perguntas para ele ao longo desse período que a gente acompanhou de preparação do Marrocos para enfrentar a seleção brasileira, e eu fiquei realmente encantado com o seu conhecimento, com os seus posicionamentos, na maneira como ele conduzia a equipe. Marrocos, claro que tem pilares importantes, o goleiro Bono é um dos pilares, o lateral direito, Hakimi, que é um dos melhores do planeta, é outro pilar. Claro que você tem o Brahim Diaz, que chega para essa Copa dando uma qualidade, principalmente na assistência, impressionante para a seleção de Marrocos. Mas eles têm um menino que joga com a camisa número 6, que é o Bouadi, que é uma coisa assim impressionante. A qualidade que esse menino tem com 18 anos, a personalidade que esse menino tem. Ele dominou o jogo contra o Brasil, ele comandou o meio campo na partida contra o Brasil e em todas as outras partidas do Marrocos, agora já todo mundo conhecendo como é que ele joga, todo mundo marcando melhor o Bouadi, mesmo assim ele continua a ter uma imposição no meio campo marroquino impressionante. Alô, Brahim Diaz, eu quero ouvi-lo.
3: Estou muito contento por poder sempre ajudar o equipo.
0: Bom, eu estou muito feliz por sempre poder ajudar a equipe. Acho que o mais importante não são as assistências ou os gols, que obviamente é sempre bom contribuir e ajudar. Acho que o mais importante é o time. E nesse caso, se ajudei nisso a vencer, então estou muito feliz. E bom, eu sempre assumo a responsabilidade, gosto de ter essa pressão. Acho que amanhã é um jogo grande, que todo jogador gosta de jogar. E eu estou muito preparado. É isso. Confio muito no jogo de amanhã, no nosso time, e vamos fazer as coisas muito bem.
3: No partido de amanhã, e sei que vamos fazer as coisas muito bem. Como eu disse antes, estou muito contente de poder ajudar a equipe.
0: Bom, como eu já disse antes, eu estou muito feliz de poder ajudar a equipe e de ser uma das referências dentro de campo. E como eu disse, os companheiros tornam tudo ainda mais fácil, porque temos um elenco muito bom, um time muito bom. Como você disse, jogamos agora contra uma das favoritas, mas se estamos aqui é porque nós também podemos competir e também somos uma das favoritas. Hoje queremos ganhar, queremos dar tudo, queremos dar a nossa melhor versão. E eu tenho certeza e confio muito na equipe de que de fato será assim. E bom, como eu digo, confiança total em todos os companheiros e em mim também, para poder fazer o melhor possível no jogo de amanhã.
3: Possível para o partido amanhã.
2: É isso, é hoje, às 5 da tarde, horário de Brasília. Marrocos e França, que jogo é esse? Melhor cobertura do Rádio Esportivo do Brasil aqui na... Bandeirantes! Pois é, aqui na sua Rádio Bandeirantes, o início das quartas de final. Amanhã, logo cedo, estaremos no rumo de Miami, porque, claro e óbvio, no sábado tem Noruega e Inglaterra. Claro que gostaríamos muito de estar ao lado da seleção brasileira, porque se o Brasil tivesse passado pela Noruega, seria a seleção brasileira que estaria disputando a sua partida de quartas de final lá no Hard Rock Stadium em Fort Lauderdale contra a seleção inglesa. E seria um confronto histórico do Brasil, que é genial, o único pentacampeão, contra o inventor do futebol, ou seja, o time inglês. Mas o momento é para entender o quão distantes estamos desta genialidade, o quão distante estamos desta qualidade, o quão distante estamos hoje de praticar o melhor futebol do mundo, o quão distante estamos de ter hoje alguns dos melhores jogadores do mundo. Seleção brasileira que não entender, técnico que comandar a seleção, que não entender que esse time precisa ser coletivo, forte coletivamente como é a Espanha, forte coletivamente como essa.

seleção de Marrocos, porque o genial nós não temos. Enquanto a gente ficar imaginando que Rafinha, que Vini Júnior, que Marquinhos são geniais, a gente vai cair da cadeira e vai cair da maneira como caímos nas últimas três Copas do Mundo, essa e nas outras duas comandadas pelo técnico Tite, que jogou todas as suas fichas sobre aquele Neymar, que era infinitamente melhor do que esse Neymar de hoje, mas muito pouco para alavancar um título mundial. Não se esqueça, o futebol é coletivo. Mesmo o Messi, genial Lionel Messi, maior de todos depois de Pelé, ele tem uma seleção, ele tem um grupo, ele tem um conjunto. E é por este conjunto da obra que a Argentina se credencia. Mesmo a França, com habilidade, com talento e com a genialidade de Kylian Mbappé, ela tem conjunto. Ela tem força, ela tem defesa, tem meio campo e tem ataque. Mesmo esse time coletivaço da Espanha tem o grande destaque, que é o jovem Lamine Yamal. Mas coletivamente a Espanha é muito forte. Enquanto não entendermos a força do futebol coletivo e enquanto não tivermos a capacidade de saber que o Vini Júnior é muito acima da média, mas está muito distante de ser genial, está muito distante do Mbappé, está muito distante do Harry Kane, está muito distante do Lamine Yamal, enquanto a gente não tiver capacidade de entender o tamanho de cada um, nós vamos ficar nadando, e o pior, antes nadávamos e morríamos na praia. Agora a gente nada e logo nos primeiros 100 metros de natação já estamos caindo afogados. Hoje é um dia de celebrar, de nos emocionar e de reverenciar uma perda importante. A nossa emoção e os nossos sentimentos a Bonnie Tyler.

ótimo que você esteja por aqui na... A partir de agora, vamos girar muito mais o futebol e a Copa do Mundo para você. Alô, alô, Pedro Coin, seja bem-vindo. Boa tarde.

0: Elia, boa tarde. Vamos girar. Ah, e ela voltou. Palmas para a volta da Copa do Mundo. Foi muito ruim mesmo passar esse último dia, essa quarta-feira, sem Copa do Mundo, viu, Elia? Mas ela voltou. Isso, e hoje temos o primeiro jogo das quartas de final. E ó, é jogão, não dá pra fugir, não dá pra ficar sem saber o que vai acontecer em França e Marrocos a partir das 5 horas da tarde. E você já sabe que se tem Copa do Mundo e não dá pra ficar de fora, tem... Bandeirantes! É isso, a sua Bandeirantes vai trazer todos os detalhes dessa partidaça, que acontece hoje, a partir das 4h30, nossa jornada. E a gente vai te dar uma colherzinha de chá pra você chegar meia hora antes e já ficar por dentro de tudo do que vai acontecer nas quartas. Claro, hoje a gente faz França e Marrocos, amanhã tem mais jogo, tem Espanha e Bélgica, no sabadão tem Noruega e Inglaterra, Suíça e Argentina. Eu nem precisaria te falar, mas não custa nada reforçar o convite, até porque você já deve saber, se não sabe, se liga. Reforçando o convite que pra você ficar por dentro de tudo que acontece na Copa do Mundo, só tem um lugar. Até porque, Paulo Marcelo Mamone, relembra quem tá nos acompanhando.
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4: É isso, chegando ao final de mais um Nossa Área para você. Boa tarde, fiquem com Deus e boa sorte.
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1: Pontualmente uma hora, uma ótima tarde para você na sintonia da Bandeirantes, neste feriado aqui em São Paulo, né? Feriado de 9 de julho da Revolução de 32. Um dia de sol e de tempo aberto na capital paulista, do jeitinho que a meteorologia nos disse que seria, que aconteceria. Bacana, né? Para quem quer aproveitar o feriado, um feriado de inverno, que tem, claro, uma temperatura mais amena por isso, mas vale a pena para você dar uma volta a pé, passear por uma paulista, né, que está fechada para carros, virou área de lazer. Legal também para quem gosta de praticar atividade a céu aberto, dar uma corridinha. Bom demais, né? Porque não está aquele frio todo e não está chovendo. Só tome cuidado com a umidade do ar que está caindo. Aí é problema. E a cidade está mais calma também, né? Até para a gente que está trabalhando está mais fácil, porque para circular de um lado para o outro hoje a vida foi bem melhor. Mas estamos aqui trabalhando para nós na Bandeirantes, vida normal nesta quinta-feira. Seja muito bem-vindo, você que estava com a gente nos acompanhando no esporte, migra agora para o Bora Brasil. Você que está se juntando a nós também nesta quinta-feira, seja muito bem-vindo. Hoje comigo, Ana Paula Rodrigues, o Bora Brasil. Joel da Atena estará mais tarde com a gente, na tela da Band, a partir das 4 horas, no Brasil Urgente. Maria Eugênia Cotait está com a gente aqui na produção do programa de hoje. Tudo bem, Magê?
2: Tudo bem, Ana. Boa tarde para você, para os nossos ouvintes. Eu tô invejando a minha família, porque tá todo mundo almoçando miga em casa.
1: O que é miga?
2: Então, miga é um prato espanhol que eu acho que aqui, na nossa família, a gente deu uma brasileirada, porque a gente come junto de banana. É tipo uma farofa. Você pega bacon, frita o bacon, tira o bacon, coloca pimentão verde, frita o pimentão verde, tira o pimentão verde. Aí, antes disso, esqueci de um passo. Antes disso, você pega farinha de trigo, ou no caso da minha família, como a minha irmã é alérgica a glúten, farinha de arroz, e mistura. Então você pega um pouco de farinha de arroz, metade, e metade farinha de... Na verdade, fubá. Você mistura essas duas coisas, vai colocando um pouquinho de água até fazer uma grande maçaroca. Então, você frita o bacon, frita o pimentão verde, tira isso, coloca essa massa, essa maçaroca dentro de um tacho, que é o ideal, e vai formando, vai separando essa maçaroca até formar uma farinha, uma farofa, assim. Então, vários gruminhos. Aí, você adiciona de volta o pimentão, o bacon, dá uma misturada. E serve junto com banana.
1: Bom, hein?
2: Com rodela. É muito
1: bom. Parece
2: bom,
1: parece bacana.
2: Vamos guardar um pouquinho pra mim.
1: É, então, por favor, família Cotait, separar um pouco do almoço pra Maria Eugênia, que tá aqui girando o PIB, trabalhando nesse feriado.
2: É isso.
1: Muito bem. E olha, enquanto a Magê falava, eu tava aqui imaginando a comida e observando a condição do Rio Pinheiros também, gente. Tá verde o Rio Pinheiros, né? A gente tá há alguns dias sem chuva. O nível do rio baixou bastante, tá verdão ali, nem parece que tem movimento naquela água. Mesmo com trabalho de despoluição, vamos dar o devido crédito, né? O cheiro do Rio Pinheiros melhorou muito nos últimos tempos, mas ainda assim é feio, né? Aff, Maria, como é feio de olhar para aquilo dali. Mas é o que a gente tem e tá melhorando, pelo menos um pouquinho. Espero que esteja tudo bem por aí, que esteja tudo tranquilo, que esse feriado, se for de trabalho, que seja um pouco mais suave, se for um feriado de folga, que você aproveite bastante. E obrigada por permitir que a gente aqui na Bandeirantes te acompanhe ao longo desse dia de feriado. Bom, bora lá, 1h04, vamos direto para os destaques de hoje do programa dessa quinta-feira do Bora Brasil. Câmeras com inteligência artificial já estão em uso na fiscalização de trechos do Rodoanel. A maior parte das infrações flagradas até agora eram de motoristas sem o cinto de segurança. O rodízio de placas está suspenso hoje e amanhã por causa do feriado. A Avenida Paulista e o Minhocão foram fechados para o trânsito. Mesmo no feriado, a Avenida do Estado tem congestionamento nos dois sentidos entre a Rua São Caetano e a Ligação Leste-Oeste. A Marginal do Pinheiros ainda está com a pista expressa sentido Cebolão bloqueada entre a Ponte Transamérica e a Ponte da Cidade Universitária.

São Paulo terá dias de grande amplitude térmica, com manhãs frias e calor durante a tarde. Atenção com a umidade do ar que está em queda. E domingo, o tempo vira novamente. Começa a ser discutido em Brasília um projeto que limita a cobrança do IPVA a 1% do valor do veículo. O cálculo do imposto também deve se basear no peso do carro. Está preso o suspeito de ter perseguido e assassinado a facadas uma corretora de imóveis no fim de semana na zona leste da capital. Geisa Patis Soares não queria ter um relacionamento com um homem que ficou obcecado. Uma mulher luta com um assaltante armado e o criminoso acaba contido por testemunhas. Ele tentou levar o celular dela. No fim de semana, outra reação a um assalto terminou com a vítima baleada após ele atropelar o ladrão. O Instituto Butantan busca por voluntários de 60 anos ou mais para um ensaio clínico da vacina contra a gripe. A meta é chegar a 7.200 pessoas para a conclusão do estudo. A Rua da Consolação vai passar uma semana bloqueada por uma obra da Enel, na altura da Rua Antônio Carlos. Apenas o corredor de ônibus está liberado na pista sentido o bairro. A Copa do Mundo retorna hoje com o duelo entre França e Marrocos pelas quartas de final. A Bandeirantes transmite a partida a partir das 16h. Vai mandando mensagem aqui pra gente no 11 999 048756, 11 999 048756, o número do nosso WhatsApp para você participar aqui com a gente, mandar a sua participação e como que tá o seu caminho por aí, comentar as notícias que a gente está trazendo aqui ao ar também, e inclusive com a expectativa para a Copa do Mundo, né, que retorna hoje. Daqui a pouquinho eu acabei de falar, tem França e Marrocos, único jogo do dia. Amanhã teremos dois e no sábado mais dois, inclusive com uma partida que eu sei que muitos de nós vai querer acompanhar. A partida da balada, né, de sábado à noite, a Argentina estará em campo e a gente vai, claro, transmitir todos os jogos da Copa do Mundo aqui também. Hoje, França e Marrocos, amanhã, Espanha e Bélgica e aí sábado, Noruega e Inglaterra, Argentina e Suíça. São os jogos das quartas de final da Copa do Mundo que você acompanha aqui com a gente. Vamos começar falando sobre essa novidade que eu comentei aqui, que era um dos destaques da nossa escalada. Aliás, eu vou mandar aqui algumas imagens para o pessoal colocar aqui na nossa transmissão, para quem está na nossa live no YouTube entender o que, que é, né, essa tecnologia que a gente está comentando, que é o uso de inteligência artificial para monitorar o trânsito das estradas, né? Isso daí foi liberado, né? A fiscalização por meio da inteligência artificial foi liberada para ser usada em rodovias, para ser usada na fiscalização de trânsito, e no Rodoanel ela está implantada, foi colocada para monitorar motoristas 24 horas por dia, porque tem coisa que os radares não pegam. Então, se você está sem cinto de segurança, está mexendo no celular, o radar não pega. E pensar em fazer isso dentro de uma cidade já é complicado, que dirá numa rodovia, gente, em que você anda numa velocidade muito mais alta. E é esse o objetivo lá no Rodoanel, tentar mudar o comportamento dos motoristas. Essas câmeras de inteligência artificial foram colocadas, acopladas em radares que já existem por lá. E esses equipamentos passaram por um período de testes que durou 45 dias, entre maio e junho. Desde o começo deste mês de julho, a aplicação das multas começou. O sistema conta com câmeras de inteligência artificial e infravermelho. Os equipamentos coletam dados 24 horas por dia e conseguem mandar a foto do motorista infrator para um sistema que é compartilhado com a Polícia Rodoviária. No Centro de Controle Operacional, um policial faz a validação da imagem. Ele vai ver se tem alguma coisa de errada por ali. Se tem um celular na mão, se está faltando um cinto de segurança, se tem mais alguma coisa de errado. E aí, se ele constatar a infração, ele realiza a notificação.

0: a imagem é usada ali para provar, né, que a infração de fato foi coletada, foi captada. Com essa tecnologia, as infrações verificadas por agentes saltaram de quase zero no Rodoanel para uma média de 148 por dia. Só na primeira fase de avaliação das câmeras, quase 7.300 veículos foram flagrados por causa de alguma irregularidade. E dos casos, do total de casos, 45% eram de condutores sem o cinto de segurança. Quase 27% passageiros sem o cinto de segurança também. E 18% motoristas usando o celular ali no Rodoanel. Vamos ouvir aqui o que fala o Andrew Aquino. Ele é gerente de operações da SPMAR e fala com a gente aqui no Bora Brasil sobre o uso dessa tecnologia.
1: Desde a implantação das câmeras com inteligência artificial, nós já percebemos um aumento na conscientização dos motoristas. É um processo gradual, mas acreditamos que a combinação entre tecnologia, fiscalização e ações educativas contribui para uma mudança de comportamento ao longo do tempo. Destacar que o objetivo dessa tecnologia não é arrecadação para multas, mas preservar vidas. Queremos que o motorista adote um comportamento seguro e que todos tenham uma viagem mais tranquila e retornem para casa em segurança.
0: É isso. Esse é o objetivo de qualquer fiscalização, né? O fator arrecadatório depende muito mais da gente do que da fiscalização. Porque se houve ali uma infração correta, a multa está sendo aplicada de maneira correta. Ah, mas existem injustiças. Óbvio, existem erros também. Mas não é a maioria dos casos, né, gente? A maioria é multa que é aplicada da maneira devida, tanto nas estradas quanto nas cidades. E olha, essa questão do uso do celular tem que ser muito debatida, porque hoje ela já é considerada a principal causa ou principal fator que impacta para que aconteçam acidentes de trânsito. A Associação Brasileira de Medicina de Tráfego, a Abramet, fala que 90% das ocorrências possuem elementos de distração, com o uso do celular lá no topo. E aí depois a gente tem outras consequências, como a pessoa que está olhando para o lado, se distrai com alguma outra coisa. Também, uso de celular, como é que pode, né? Uso de cinto de segurança, aliás. Como é que pode, né? Em pleno 2026, ainda tem gente que opta por não usar o cinto, principalmente na estrada. Ele é um fator determinante de vida ou morte no caso de um acidente. Tem que botar o cinto. Ai, é desconfortável. Eu sinto muito. Tem muita coisa na vida que é desconfortável e a gente faz do mesmo jeito. E usar o cinto de segurança é uma delas. Às vezes pega um pouquinho aqui no pescoço, né? Quando a gente tá um pouco mais gordinho, aperta um pouco a barriga. Mas tem que usar, porque é isso. Ou você se arriscar, por exemplo, ser arremessado do carro num caso de um acidente, ser arremessado contra o painel do veículo. É a diferença entre sobreviver e morrer. Ou sobreviver com sequelas muito graves, como hemorragias internas, quebrar a coluna. Quando você é arremessado de um veículo, essa chance é muito grande. Então pensa bem, repensa esse comportamento. Se não for por bem, vai ser por mal. Se não for porque as pessoas estão conscientes, no caso aí do Rodoanel, vai ser porque agora tem essa fiscalização diferenciada por meio de câmeras de inteligência artificial. Fica ligado nisso, se proteja, tá bom? E não fique esperando a multa chegar em casa para mudar de comportamento. Vamos seguir com a nossa reportagem. O Guilherme Oliveira está aqui com a gente agora para falar sobre a Rua da Consolação, gente. Eu mesma passei por lá um pouco mais cedo e abriram uma cratera na Rua da Consolação para fazer uma obra por ali, uma escavação gigante no mesmo pedaço onde, meses atrás, houve uma explosão por ali. Você, ouvinte, se puxar da memória, vai até conseguir se lembrar da imagem, né, que era muito forte, do asfalto, da Consolação subindo e quase atingindo um veículo de aplicativo que estava passando por ali. Guilherme Oliveira, qual que é a dessa obra? Até quando vai essa intervenção? Conta tudo aqui pra gente. Tudo bem? Boa tarde.
2: Tudo bem, Ana? Boa tarde para você, para quem nos acompanha aqui no Bora. Essa é uma ação preventiva por parte da Enel. Isso porque a concessionária de energia identificou uma falha nesse local, Ana, na obra em que foi feita quando houve a explosão em março desse ano, na Rua da Consolação, sentido Avenida Paulista, portanto, subindo a Rua da Consolação.

0: na altura do número ali 2154. 4 meses depois, a Enel identificou essa falha e precisou fazer essa nova intervenção. Está em andamento ainda essa intervenção. A explosão foi em março, né, deste ano, e 4 meses depois, agora início de julho, mais uma vez esse local passando por intervenção. A gente questionou a Enel, que nos respondeu por meio de nota. Vamos abrir aspas aqui para a Enel. A substituição preventiva de uma estrutura civil de um poço de inspeção da rede subterrânea. Essa intervenção foi definida após inspeções identificarem pequenas movimentações na estrutura civil do ativo, porém sem qualquer risco iminente. Durante toda a manhã, eu estive nesse local e conversei informalmente com os funcionários da Enel, e o que eles me disseram: essa estrutura civil nada mais é do que uma grande caixa, e houve um problema na tampa dessa grande caixa, e por isso haverá ou já está ocorrendo essa intervenção, que começou na segunda-feira. Até quando essa obra deve ser concluída, Ana? Até dia 15 de julho. Neste momento, duas pistas da Consolação estão interditadas. São 3 faixas, melhor dizendo, 2 faixas estão interditadas, assim como a ciclovia neste trecho. Os funcionários da Enel abriram novamente nesta manhã essa cratera. Ela já havia sido fechada, mas os funcionários voltaram a abrir nesta manhã. Agora fica a dúvida se até 15 de julho haverá a interdição dessas 2 faixas. O que a Enel disse depois é que agora, a partir de agora pelo menos, o trabalho vai ser realizado internamente, ou seja, já nesse poço, abaixo do asfalto. E aí as faixas serão liberadas. Mas, pelo menos hoje, essas faixas vão continuar interditadas. Felizmente, não houve ocorrência por lá. Essa falha foi identificada antes disso e a Enel começou a atuar 4 meses depois, no mesmo local da explosão, Ana.
1: É, foi para lá refazer, abrir o buraco de novo, né? E se for para evitar que haja algum problema maior, que seja, né? Que não haja nenhuma intervenção aí, nenhum prejuízo ao fornecimento de energia para o pessoal da região central, porque agora toda vez que começam a escavar, né? Se for para evitar que haja algum problema maior, que seja, né? Que não haja nenhuma intervenção aí, nenhum prejuízo ao fornecimento de energia para o pessoal da região central, porque agora toda vez que começam a escavar, né? É, foi para lá refazer, abrir o buraco de novo, né? E se for para evitar que haja algum problema maior, que seja, né? Que não haja nenhuma intervenção aí, nenhum prejuízo ao fornecimento de energia para o pessoal da região central, porque agora toda vez que começam a escavar, né? Começam a mexer em rede subterrânea do centro, a gente já fica com uma preocupação, né? Diante do que aconteceu das últimas vezes. Pelo que o Guilherme mostrou aqui para a gente, a cratera, essa escavação pelo menos já está fechada, mas a obra vai até semana que vem. A gente vai ter mais escavações, possivelmente, vai ter mais uma intervenção aí para quem usa a região. Como hoje é feriado, não tem grandes problemas em termos de trânsito, né? Tá todo mundo sendo desviado para o corredor de ônibus e beleza. Amanhã já tem gente que trabalha, que não pega a emenda total. Então fique esperto e, se der para evitar a Rua da Consolação, melhor. Evita por onde? Pela Rua Augusta, que é uma possibilidade melhor, inclusive para quem usa o transporte público, né? Porque algumas linhas de ônibus passam por lá. Dá para também evitar a Rua da Consolação por dentro de Higienópolis, pela Avenida Angélica. É uma outra possibilidade para você evitar a Rua da Consolação nesse trecho próximo aí da Paulista, na altura da Antônio Carlos, onde tem essa obra grandona que está acontecendo. Ô Guilherme, só antes da gente encerrar aqui, antes de você ir embora, você que está circulando para lá e para cá pela cidade, como é que está o movimento nesse dia de feriado, hein? Tem bastante gente curtindo a cidade ou o pessoal está mais intocado em casa porque está um pouco frio ainda?
0: Olha, eu saí de casa.
1: Cadê o Guilherme? E bem na hora que a gente ia pedir o comentário dele, a imagem dele acabou travando aqui. A gente vai tentar falar com o Guilherme de novo, que começou hoje bem cedinho, né? Eli, ainda no horário do pulo do gato, está aqui com a gente e

0: e fica até agora na hora do almoço. Então, certamente viu o movimento começar a aumentar aqui na cidade ao longo dessas últimas horas em que ele esteve trabalhando aqui com a gente também. Já vou mandar meu abraço para o Guilherme, bom almoço para ele também. E vamos seguir a vida por aqui. 1h20, vamos para o primeiro intervalo. Daqui a pouquinho o Bora Brasil está de volta.
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2: A gente acompanha agora o caminho da Marginal do Rio Pinheiros, que na direção da Castelo Branco tem lentidão a partir da estação Berrini da CPTM até um pouco adiante da ponte Cidade Universitária. Quem segue na direção de Interlagos só reduz velocidade na passagem pela Raia Olímpica da USP até um pouco adiante da ponte Cidade Universitária. 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
5: Agora 1h24, Bora Brasil de volta aqui na programação da Bandeirantes. A gente daqui a pouquinho vai colocar sua participação no ar, hein? Tem um monte de mensagens chegando aqui no 11-999-048756, 11-999-048756. Bora lá com a nossa reportagem, a gente vai agora para Campinas. Quem que está com a gente aqui de Campinas? É a Graziele Geronte. Ela vai nos atualizar sobre aquele caso do Rope

acatou e também pediu a revogação da prisão. Então, ontem, por volta das 5 horas da tarde, a justiça concedeu a liberdade e eles puderam então deixar a cadeia. Só para que o público que nos acompanha possa entender direitinho essa história, o João, ele tinha como função a retirada de equipamento dos participantes depois da realização dos saltos, e ele ficava na parte inferior da ponte do esqueleto, que foi aonde a Maria Eduarda caiu, essa ponte que fica na divisa entre as cidades de Limeira e Cordeirópolis. Depois da queda da vítima, ele chegou a se aproximar dela para verificar os sinais vitais e comunicar via rádio a necessidade de apoio especializado. Ele tinha sido preso pela suspeita de ocultar provas como o desaparecimento da câmera. Então, a polícia acreditava, né, que ele tinha sido responsável por retirar a câmera GoPro das mãos dessa jovem depois que ela caiu e acabou morrendo. Só que as provas não levaram, né, não apontaram sendo ele o responsável para fazer essa retirada. A polícia não conseguiu chegar a uma conclusão de quem teria retirado a câmera das mãos da jovem. Por esse motivo, foi afastada então essa possibilidade de ter sido João Piveta, e aí foi pedida a liberdade dele. Já o Gabriel, ele tinha como função o acompanhamento da descida do participante após o salto, a realização dos bloqueios e desbloqueios do sistema e a preparação para uma futura utilização. Ele foi preso pela suspeita de fugir do local após a tragédia, mas durante as investigações, a Polícia Civil descartou a influência dele na morte, seja ela intencional ou não. Disse que não tinha uma influência em relação à morte da Maria Eduarda, que ele não poderia fazer nada para evitar essa morte e, por esse motivo, então, também pediu a revogação da prisão dele. Além desses dois que foram soltos ontem no final da tarde e que eram suspeitos pela morte da jovem, outras quatro pessoas continuam presas para responder pela morte. O Ministério Público denunciou a morte dessa, aliás, denunciou essas quatro pessoas pela morte da Maria Eduarda Rodrigues de Freitas. Apresentou a denúncia à justiça, que agora vai seguir analisando todo esse caso. Então, continuam presos o Luiz Felipe Feliciano Egoroff, Maicon Fernandes Sintra e Vitor de Freitas Gonçalves, que eram os três instrutores responsáveis por fazer o lançamento da Maria Eduarda da Ponte, numa modalidade conhecida como aviãozinho, em que ela ficou segurada por eles e eles fizeram o arremesso dela sem que as cordas estivessem presas à cintura dessa jovem. Além disso, também continua presa Eveline dos Santos Gonçalves, que era a organizadora, né? Apontada como a organizadora desse evento, responsável por essa empresa, e todos esses três vão responder por homicídio com dolo eventual. No caso da Eveline, ela vai responder pelo homicídio com dolo eventual, qualificado por omissão imprópria e também fraude processual. No caso dos três instrutores, a polícia considera que o motivo foi torpe e também o recurso impossibilitou a defesa da vítima. Por esse motivo, então, teve essas duas qualificações nesse processo, nessa denúncia feita pelo Ministério Público em relação à morte da jovem. Inclusive, o Ministério Público sustentou que os responsáveis pela execução do salto tinham pleno conhecimento dos riscos da atividade, mas deixaram de adotar medidas, cautelas necessárias para evitar a morte dela, como, por exemplo, a conferência da conexão da corda de segurança e a realização da dupla checagem dos equipamentos. A gente volta a lembrar que a jovem Maria Eduarda Rodrigues de Freitas, de 21 anos, morreu no dia 13 de junho durante uma prática de salto de rope jump. Essa prática acontecia na Ponte do Esqueleto, na divisa que fica na divisa entre Limeira e Cordeirópolis. Era uma ponte desativada já há muito tempo, por onde passaria uma linha férrea, mas que nunca passou. E essa ponte pertencia ao governo federal. Então, essa empresa, como várias outras, se utilizavam dessa estrutura para fazer a prática de atividades como o rope jump. E aí, durante

0: Esse salto foi que ela escolheu a modalidade aviãozinho para saltar, mas ela acabou então sendo jogada, lançada dessa ponte, uma altura de aproximadamente 40 metros, sem as cordas que a sustentavam e acabou morrendo durante esse acidente, Ana Paula.
1: Uma tragédia, né, que está sendo vista agora pelo Ministério Público como um crime, como um ato criminoso, já que esse grupo não tinha liberação e nem o treinamento, né, para fazer esse tipo de atividade. Graziele Geronte, obrigada, viu? Bom trabalho aí para você.
0: Obrigada para vocês também, um ótimo trabalho.
1: Valeu, até mais. Vamos lá com os nossos ouvintes, a gente prometeu e tem que cumprir, né, o pessoal que está mandando mensagens para cá.
2: Boa tarde a todos da Bandeirante. Meu
1: Oi.
2: nome é Evaristo, sou de Jaú, interior de São Paulo. Estou acompanhando o programa, acompanho a programação da Bandeirantes, principalmente da equipe esportiva, com Prestes, Capelani, Capriotti e por aí vai. Hoje, um feriado no estado, eu estou de boa. Um abraço, bom trabalho a todos.
1: Tá só curtindo, né? Obrigada aqui pela mensagem.
3: Boa tarde, Ana. Boa tarde, Magê. Boa tarde a todos da Rádio Bandeirantes. Marco de São Vicente. Desejar a vocês aí um ótimo feriado, um bom dia de trabalho. Também estou trabalhando aí no aplicativo. E prestando atenção na notícia aí do Rodoanel. Celular, a gente só para aceitar a corrida, mas não mexe durante as viagens. Ô, Ana, aproveitar também para falar que em setembro vai ter a meia maratona na Praia Grande. Você que adora correr, ainda está com inscrições abertas. Que Deus
1: Boa.
3: ilumine e dê um bom trabalho a vocês.
1: Valeu, amigo. Obrigada aqui pela mensagem. Rapaz, estou com umas provas cascudas aí pela frente, viu? Mas vamos pensar nessa daí da Praia Grande também. Obrigada.
4: Fala, Aninha. Boa
1: Oi.
4: tarde, Alejandro.
1: Alô,
4: Ana, são quatro
1: Alejandro.
4: jogos, mulher. Não é cinco, não. Tá?
1: Eu falei uma a
4: Você
1: mais?
4: tem crédito.
1: Eu
4: É um
1: queria botar o
4: jogo hoje, um
1: Brasil.
4: jogo amanhã e dois jogos no sábado.
1: Ah,
4: Todos
1: verdade.
4: eles pela Bandeirantes, hein? Abraço, vou estar aqui ligado em vocês.
1: Isso aí é vontade de botar o Brasil em campo, né? Faltou o nosso jogo. Chateado.
5: Se depender aqui do Rio do Estado, aqui próximo ao Mercadão, tá um trânsito danado. Deve estar todo mundo na rua.
1: Valeu, obrigada, tá mesmo, gente. A Avenida do Estado tem uma série de fatores, né? Tem o pessoal que vai para fazer compras no Brás, tem o acesso ao Mercadão, e a Avenida do Estado tem obras também. Tem um trecho que está interditado ali mais para frente, perto da Santos Dumont, onde teve um afundamento de pista, né? Fora que tem muito semáforo, tem muito carro, então tá bastante complicado mesmo de passar. O pedaço ali entre a Senador Queiroz e a João Teodoro, nossa senhora, tá horroroso, muito difícil agora. Obrigada pela mensagem. Mais uma.
6: Aninha, Roberto de Ermelino Matarazzo, São Paulo. Como é que funciona esse imposto de veículo para carros antigos? Eu não pago IPVA mais porque meu carro é Ford Ka de 1997. Por peso do carro, agora eu vou ter que pagar? Como é que funciona, Aninha? Muito obrigado.
1: Então, esse projeto ainda vai ser discutido. A gente vai daqui a pouquinho falar com mais detalhes. É um projeto que está na Câmara, está sendo discutido agora. Está muito numa fase inicial, mas eu imagino que não vá mexer com essa questão da isenção. Em São Paulo, a isenção é para veículos a partir de 20 anos da fabricação, né? Então, não acredito que isso vá alterar essa regra. Mas, para quem está pagando o imposto, pode ser que haja uma mudança e a maneira como o cálculo é feito. Mas, de qualquer maneira, acredito que haveria uma redução do imposto, não um aumento dele. E justamente por isso que eu acho que é muito difícil de passar, porque onde já se viu, né? Reduzir imposto é um negócio muito difícil de acontecer por aqui, embora eu acho que é extremamente necessário em alguns casos. Vamos para o intervalo, daqui a pouquinho a gente fala mais sobre esse projeto com detalhes.
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8: Quem segue pela Avenida do Estado encontra dificuldades na direção da Marginal, desde o Parque Dom Pedro II até a passagem pela Rua São Caetano, reflexo do trânsito ali na região do Pari. Na direção do Ipiranga, tem lentidão da Cruzeiro do Sul até a Senador Queiroz, no trecho de sempre. 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
8: Avenida Salim Farah Maluf com boa condição de trânsito nesse feriado, com exceção apenas para quem segue na direção da Marginal, do trecho entre a Radial Leste e a passagem pela Avenida Celso Garcia. Na direção da Vila Prudente, o caminho flui tranquilo, pode seguir sem preocupação. 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
1: Uma e 38, Bora Brasil de volta aqui na programação da Bandeirantes. Vai mandando mensagens aqui pra gente no nosso WhatsApp, que ele tá à sua disposição no 11 999048756, 11 999048756, o número do nosso WhatsApp para você participar aqui com a gente. Vamos falar sobre Copa do Mundo agora.
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1: Vamos lá para os Estados Unidos. Depois de um longo dia de abstinência sem jogos, as quartas de final começam hoje, né, Ricardo Capriotti? Tudo bem? Boa tarde.
14: Ô, Aninha, boa tarde a você, boa tarde ao Pretzel, que está com a gente aqui também.
1: Oi,
14: a todos que estão nos ouvindo nesta quinta-feira. Dia de retomada da Copa do Mundo. E ó, que dia, hein? Hoje é feriado em São Paulo, no estado de São Paulo. Olha que programa espetacular. Em casa, ouvindo a Bandeirantes, acompanhando esse jogaço de bola entre França e Marrocos. Pode até acompanhar com a sua imagem aí, não tem problema, mas ouça a transmissão do Ulisses Costa. Comentários de um trio de craques. Cláudio Zaidan, craque Neto e Leandro Quesada. E olha, não é só isso não, porque a gente tem aqui toda a emoção, a gente dá aqui todo aquele peso pro jogo. E o mais importante, o gol vai chegar primeiro. Você vai gritar primeiro que o seu vizinho aí, o gol vai chegar primeiro, porque no rádio o gol chega primeiro para você. Então é um jogaço. Você tá apostando em alguém aí, Aninha? França ou Marrocos, tá torcendo pra alguém?
1: É, então, isso que eu ia falar, são coisas diferentes, apostar e torcer, né? Porque torcer, eu gostaria que o Marrocos passasse, mas eu acho que vai dar a França, só isso.
14: É, pois é, todo mundo fala isso, né?
1: É.
14: Ou eu gostaria que o

0: Marrocos avançasse, mas vai da França.
1: É isso.
0: Por que não o Marrocos? Vai que, não é?
1: É.
0: Eu também estou torcendo fervorosamente para a seleção do Marrocos,
1: mas
0: pra
1: até
0: parar
1: agora,
0: com essa coisa dos franceses.
1: A única seleção que não caiu em zebra nessa Copa aí talvez tenha sido a França, né?
0: É, é, exatamente. Não teve nenhuma grande surpresa,
1: não,
0: né? Mas enfim. Vamos botar o Pretzel aqui, porque o Pretzel também vai explicar um pouquinho mais pra gente os detalhes desse jogo, dessa partida. Depois eu quero falar de arbitragem também, que é outro ponto importante aqui, Aninha. Mas vamos trazer o Pretzel aí pra conversa. Pode trazê-lo e pode incluí-lo na nossa conversa, viu, Aninha?
1: É isso, vamos lá. O que você acha aí também, Alexandre Pretzel, dessas quartas de final começando hoje, França em campo. Você tá bem? Boa tarde.
2: Tô bem, Ana. Boa tarde pra você, pra todo mundo que nos acompanha, porque a Priotti, eu falo com ele todo dia sempre. Agora, o jogo é um jogo parelho, eu acho. A França tem um leve favoritismo. O Marrocos cresceu demais. E eu queria colocar agora o técnico da França, Didier Deschamps, que foi questionado pela imprensa marroquina sobre o crescimento de Marrocos nas duas Copas, a passada e essa agora. Vamos ouvir então o técnico Didier Deschamps respondendo a pergunta de um jornalista marroquino.
3: L'évolution, ben oui, comme je l'ai dit, même s'il y a eu un changement d'entraîneur avec...
4: Sobre a evolução deles como time. Como eu já disse, mesmo com a troca de treinador, com o Regragui saindo e agora com o Abi, não sei se houve de fato uma evolução. Eles se mantiveram, chegaram à semifinal da Copa do Mundo de 2022 e à final da Copa Africana de Nações. Tem jogadores muito bons que conhecem muito bem os meus jogadores. Até porque os meus atletas conhecem eles, né? Alguns jogam juntos no mesmo clube e são até amigos.
3: Progressão, oui, mais oui, de toute façon, puisque c'est un groupe qui se connaît avec.
4: Então, sim, houve uma evolução. De qualquer forma, é um grupo que já se conhece, com alguns ajustes no que eles fazem hoje, que talvez fosse diferente de antes. É natural que, quando muda o treinador, sempre tem alguns detalhes diferentes. Então, sabemos mais ou menos o que esperar.
3: On sait à quoi s'attendre demain.
2: Tá aí a palavra do Didier Deschamps, que foi campeão como jogador, campeão como técnico e se despede da França após a Copa do Mundo. Será que ele sai hoje? Porque o Zidane vai ser o novo treinador da França a partir do mês de setembro. A França que deve ter, Ana, sem nenhuma surpresa, manhã, Koundé, Saliba, Upamecano e Digne, aí Tchouaméni, mais o Rabiot, Olise, na frente Mbappé, Dembélé e Barcola. Marrocos tem como os destaques o goleiro Bono, lateral direito Hakimi, além do Onari e também da revelação da Copa, o Bouhadi, que tem apenas 18 anos e que está jogando demais. É um dos grandes nomes do meio-campo de Marrocos. A dúvida é se o Saibari será escalado, ele era dúvida, segue como dúvida, a escalação sai 2:30 horário de Brasília, a tendência é que ele fique fora. Aliás, o Saibari foi anunciado pelo Bayern de Munique como reforço para a próxima temporada. Então a promessa de um jogaço com arbitragem argentina vai apitar... Né, o Facundo Tello, que é um grande árbitro, só que todo o trio é argentino. E aí o Deschamps foi questionado sobre isso. O que você acha de uma arbitragem argentina? Ele respondeu da seguinte maneira: nós não jogamos contra o árbitro, nós vamos jogar contra Marrocos, encerrando o assunto sobre qualquer polêmica, pessoal.
1: É, a resposta foi a certa, eu acho, né? Não pode ficar escolhendo arbitragem, embora isso da gente ter uma equipe inteira de arbitragem, né? Pretzel, Capri, de um mesmo país, de uma mesma nacionalidade, não seja uma coisa padrão. Aliás, acho que é a primeira vez na Copa que isso acontece, né? Se eu tiver errada, vocês falem aí.
2: Não, e até houve um estranhamento em relação a isso, porque isso não tem acontecido. Exatamente isso que você está dizendo. E outra, e a Argentina, querendo ou não, ela é uma das 8 classificadas. Então, ela tem interesse, por exemplo, que a França caia. Olha a teoria da conspiração. Não é eu que penso assim, mas a imprensa pensa, né? Então é isso.
1: A gente tá aqui para confabular também. Valeu, Pretzel. Obrigada, viu? Bom trabalho aí para você.
2: Para nós, sempre um prazer.
1: É isso, né, Capri? Daqui a pouco tem transmissão com vocês, direto aí dos Estados Unidos, né?
0: É isso mesmo, Aninha. A gente abre já às 4:30 da tarde, logo depois do Acontece. Hoje o Acontece um pouquinho mais curto com o Ronald Jimenez, mas estaremos juntos aí a partir das 4:30 com o nosso timaço para esse jogão de bola. Eu queria só completar, já que a gente está falando de arbitragem, hoje o Pierluigi Collina se manifestou falando sobre a arbitragem de Argentina e Egito, que ainda está dando muito o que falar. Ele não só chancelou todas as marcações da arbitragem, como disse que não vai haver nenhum tipo de punição para o François Letexier, que foi o francês árbitro do jogo, né? E tá dando essa polêmica. Um francês apitando o jogo da Argentina, um argentino apitando o jogo da França. Ele chancelou

0: Selou tudo, disse que está tudo certo, está tudo em ordem, o VAR acertou em todas as decisões e aquilo que a gente sabe sempre da FIFA, não é? Jamais a FIFA vai expor publicamente um membro, um árbitro, quem quer que seja, mesmo que entendam que há um erro, isso é feito de maneira reservada, jamais publicamente. Então, esqueçam, não vai ter revisão, não vai ter punição para o árbitro, não vai ter nada disso, é vida que segue na Copa do Mundo por aqui, Aninha.
1: É isso. Valeu, Capri. Obrigada, viu? Mais tarde a gente volta a se falar.
0: Obrigado. Até já.
1: Até já.
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1: 1h46. Seguindo por aqui, a gente agora vai fazer o nosso contato com o litoral, com a Rádio Bandeirantes de Santos, que vai trazer informações aqui pra gente sobre a discussão envolvendo uma cobrança de taxa ambiental. Essa é esse tipo de cobrança, né, tá se espalhando por algumas cidades turísticas do litoral e também do interior de São Paulo, já chegou até a Minas, né? Região ali de Monte Verde, né, com essa cobrança das mais recentes. E no litoral, Guarujá deve ter essa cobrança muito em breve, pelo menos é essa a expectativa, né? Entre idas e vindas dessa discussão, está de pé o projeto para o início da cobrança dessa taxa ambiental. A Rafaela Ferreira é quem está aqui com a gente para falar sobre isso. Tudo bem? Boa tarde para você.
3: Boa tarde, Ana Paula. Boa tarde, amigos do Bora Brasil. Guarujá é a única cidade da Baixada Santista que pretende implantar essa taxa. E uma apuração dos amigos da Band Vale, hoje, Ubatuba e Irabela, no litoral norte, já tem esta cobrança. O secretário de Turismo de Guarujá, o Aildo Ferreira, disse, inclusive, que foi conhecer esse sistema. E hoje, moradores e turistas precisam pagar para entrar e sair da cidade, porque ou eles usam a balsa, ou o pedágio, ou a travessia de barcas para pedestres e ciclistas, além da catraia. Além disso, o secretário de Turismo explicou por que a cidade resolveu implementar mais essa taxa.
4: Falando um pouquinho aqui sobre a TPA, Taxa de Preservação Ambiental, que está sendo implementada na cidade de Guarujá. Trata-se da cobrança de uma taxa por veículo que visite o município, exceto moradores, obviamente. Esta taxa deve ser implementada e começar a operar a cobrança no final deste ano, no mais tardar até o início do ano que vem. Trata-se de uma forma de ressarcimento do município pelo impacto causado pelo turista na cidade. Impacto este de geração de resíduos sólidos, preservação e manutenção da zeladoria da cidade, consumo de energia e água, etc. Então, até o final do ano, começaremos a implementar aqui a taxa de preservação ambiental no Guarujá.
3: Um ponto importante, eu questionei o secretário a respeito da arrecadação com o turismo, uma vez que as pessoas vêm, gastam na cidade, na rede hoteleira, mas ele não soube informar o valor que a cidade recebe destes turistas. Além disso, a novidade agora é que foi assinada uma ordem de serviço e uma empresa foi escolhida por licitação para conduzir um estudo e apresentar para as pessoas a importância desta cobrança. A cobrança está prevista para entrar em vigor, segundo a Prefeitura, no final deste ano, no máximo no início do próximo, e a previsão de arrecadação é de 100 milhões de reais por ano. A taxa ela vai variar de R$ 7,29 para motociclistas a R$ 145 para caminhoneiros. Além disso, moradores que tenham os veículos emplacados em Guarujá e também das outras cidades da Baixada Santista não pagam. E veranistas com um imóvel próprio na cidade podem cadastrar até 2 carros para serem isentos. Ana Paula?
1: Tá bom. Obrigada, viu, Rafaela? Bom trabalho aí para você. Então, cobrança que está de pé, ainda não tem uma data, né? Mas muito possivelmente para o próximo verão, né? A prefeitura vai aproveitar para iniciar essa cobrança o quanto antes e tentar arrecadar nesse verão também. Olha, para você que está em São Paulo agora, o trânsito, a gente falou da região da Avenida do Estado, né, que é mais complicado, mas no geral a cidade está muito boa. Temos aquelas vias de sempre que ficam fechadas para carros e abertas para pedestres, para área de lazer. A exemplo da Avenida Paulista, que até às 4 da tarde seguirá dessa maneira, só com o pessoal correndo, caminhando, tomando sorvete, né?

0: passeando por ali. O Minhocão vai até mais tarde, até o fim do dia. Mas só reabre para carros amanhã, né? Amanhã o Minhocão reabre normalmente a partir das 7 horas. Hoje não, é só para quem vai correr, para quem vai praticar alguma atividade por ali. Luiz Felipe Nunes está aqui com a gente também. Ele já deu uma circulada aqui por São Paulo, um pouco mais cedo. Acompanhou, né, Luiz, o desfile que aconteceu hoje na região do Ibirapuera em homenagem à Revolução Constitucionalista de 1932. Tudo bem, Luiz? Boa tarde para você.
1: Tudo bem, Ana? Boa tarde para você e para todos os nossos ouvintes. Inclusive, sigo circulando por São Paulo agora, vendo o caminho. A gente vai indo de uma pauta para outra e vai também trazendo as informações na mobilidade. Estou, neste momento, na Marginal Pinheiros, tranquilo, chegando aqui na Castelo Branco. Hoje um dia diferente em São Paulo, por conta do feriado. Houve essa celebração do 9 de julho, que reuniu autoridades no Ibirapuera, em frente ao obelisco do Ibirapuera, que é um memorial também para os batalhadores de São Paulo que faleceram entre o 9 de julho e o mês de outubro. Na verdade, até um pouco antes, a gente tem aquele símbolo do MMDC, os quatro estudantes paulistanos, o Mário Martins de Almeida, o Miragaia, o Drauzio e também o Camargo, que faleceram naquele 23 de maio. E são homenageados até hoje em São Paulo. Os restos mortais deles estão no mausoléu embaixo do obelisco do Ibirapuera. Depois desse cerimonial, esse desfile cívico-militar, a Pedro Álvares Cabral, a avenida, foi reaberta, agora já dá para utilizá-la, mas São Paulo tem outros serviços que hoje estão de maneira diferente. Você falava sobre o lazer em São Paulo, principalmente na Paudade. Sempre bom lembrar que rodízio municipal de veículos suspenso hoje, no período da tarde também. No estado de São Paulo, serviços são ainda mais restritos. O Poupa Tempo, por exemplo, hoje nem abriu. Bom Prato, apenas algumas unidades em funcionamento. Já ocorreu o café da manhã, o almoço, mas também no período do jantar, que é ainda mais restrito. Não são todas as unidades que têm o jantar no Bom Prato. Já na cidade de São Paulo, as AMAs, ambulatórios, estão abertas todas, diferente dos AMES, que são os ambulatórios médicos de especialidades do governo do estado de São Paulo. Na capital paulista, ciclofaixa de lazer ativada nesta quinta-feira. O estacionamento Zona Azul aí depende da sinalização de cada localidade. Geralmente é isso que a prefeitura fala quando a gente tem feriado, fim de ano ou outras situações. Transporte público funcionando como geralmente fica nos feriados, que é a mesma mobilidade do domingo. Então não tem aquela quantidade exorbitante de ônibus, os trens em uma velocidade um pouco diferente, você espera um pouco mais para conseguir embarcar, mas eles estão funcionando, CPTM funcionando, metrô funcionando, inclusive a linha 17 Ouro segue funcionando hoje, vai funcionar amanhã também, aquela que faz a ligação entre o Morumbi, o aeroporto de Congonhas ou a estação Washington Luiz. Agora tem aquele período um pouco maior em relação ao que estava sendo feito nos meses anteriores, então hoje operação indo até as 4 horas da tarde, amanhã funciona também entre 9 da manhã e 4 da tarde, a linha laranja, linha 6, não funciona, ela está em uma operação assistida em um horário ainda mais reduzido, das 10 da manhã até as 3 horas da tarde, mas não opera no feriado nem aos finais de semana. Então é uma cidade diferente na capital paulista, o estado também. Hoje, uma situação não rotineira para uma quinta-feira, Ana Paula.
0: Diferentona essa quinta-feira, né? Que passou a ser o pior dia em termos de trânsito em São Paulo, mas hoje está dando um alíviozinho para a gente. Afinal de contas, é feriado. Valeu, Luiz. Vai descansar, meu bem. Vai aproveitar que amanhã tem mais. Tchau, hein?
1: Irei, Ana Paula. Um abraço para você e para todo mundo ligado na Bandeirantes.
0: Tudo bem. Ó, a Maria Eugênia Cotait agora vai falar com a gente sobre os testes da vacina da gripe, né? Porque o Instituto Butantan está alistando, cadastrando, acho que é a palavra mais certa, pessoas para participar dos testes da vacina. É que não pode ser qualquer perfil, né, Magê? São pessoas mais velhas, são idosos. Conta aqui para gente. Boa tarde.
2: Isso, Ana, é um perfil bem específico. No início deste ano, foi realizado um primeiro período de testes com 300 voluntários, em que

0: antes se mostrou eficaz e seguro. Agora faltam 735 idosos para que o Instituto Butantan conclua o segundo período de testes da vacina adjuvada contra a gripe para pessoas que tenham 60 anos ou mais, que começou agora em maio. Essa vacina adjuvada para pessoas que tenham 60 anos ou mais, possui uma substância adicionada à fórmula que potencializa a resposta do sistema imunológico dos idosos, que são mais suscetíveis às complicações, hospitalizações e mortes pelo vírus. Em 2025, por exemplo, foram notificados mais de 231 casos de síndrome respiratória aguda grave no Brasil, com 13 mil óbitos. 231 mil casos com 13 mil óbitos. E quase metade dessas mortes ocorreram em pessoas infectadas pelo vírus influenza A, sendo a maioria idosos acima de 65 anos e crianças menores de 2 anos. A Camila Moraes, médico infectologista da Casa de Pesquisa, um órgão do governo do estado aqui de São Paulo, que auxilia o Instituto Butantan, explica que o envelhecimento natural do sistema imunológico reduz a capacidade do corpo de identificar vírus, produzir anticorpos eficazes e responder rapidamente a novas infecções.
1: A gente sabe que com o passar dos anos, o sistema imunológico, né, as defesas que a gente tem no corpo, responde de forma diferente às vacinas. E a gente quer ver se essa vacina específica que está sendo estudada vai gerar uma resposta imunológica adequada para essa população acima de 60 anos. Esse estudo vai fornecer essas evidências científicas necessárias para que a vacina possa ser disponibilizada com segurança para a população.
0: São necessárias para esse ensaio clínico, no total, 7.200 pessoas em 14 municípios de 8 estados brasileiros, incluindo aqui em São Paulo, Campinas, Valinhos, Ribeirão Preto, região Serrana, São José do Rio Preto, São Caetano do Sul e a capital. Segundo o Instituto Butantan, como os idosos se vacinam mais rápido aqui na capital e no ABC, são nesses locais em que o recrutamento está mais difícil. E quem pode participar? Homens e mulheres saudáveis ou clinicamente estáveis, caso tenham alguma comorbidade, como diabetes e hipertensão. Não podem participar pessoas com imunodeficiência ou que tenham tomado a vacina contra a gripe nos últimos 180 dias. Quem for de fora, encontre os endereços nas sedes do Instituto Butantan ou contatos no site butantan.gov.br. Quem for escolhido, metade dos participantes receberá a vacina do Butantan e a outra metade receberá uma vacina da gripe de alta dose, que possui mais antígenos do que a trivalente oferecida neste momento no SUS e assim estimula uma resposta imune mais forte. Ela atualmente está disponível na rede privada e é indicada para esse público 60+. Os participantes serão acompanhados durante os 6 meses. Ana, só para a gente finalizar, segundo o boletim Infogripe da Fiocruz, em relação à influenza A, o período de maior atividade da doença já se encerrou em boa parte do país, porém os casos graves causados pelo vírus continuam elevados aqui em São Paulo. Por isso, é importante que a população continue adotando medidas de prevenção, incluindo a vacinação contra a gripe. Atualmente está disponível no SUS para crianças com mais de 6 meses de idade.
2: E como costuma acontecer, né, tradicionalmente todos os anos, a gente não alcança, infelizmente, a meta de vacinação. Então sobra muita vacina, os postos de vacinação estão vacinando toda a população. Eu já tomei a minha, a Magi já tomou a dela também. Então aproveite para tomar a vacina. Ai, mas o inverno já começou, será que dá tempo? Gente, sempre é tempo. O vírus está circulando por aí, toda hora pinta alguém do nosso lado aqui, por exemplo, que está doente. E aí eu lembro que eu estou vacinada, eu fico muito mais segura, porque se vier o vírus para cá, pelo menos acho que bate mais leve, né? É isso que a vacina faz pela gente. 1h59, vamos virar a chave para unir toda a rede Bandeirantes.
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2: Pontualmente 14h. Excelente quinta-feira para você que está ligado aqui na programação da Bandeirantes. Hoje, dia 9 de julho de 2026, feriado no estado de São Paulo. Temos um ritmo diferente de funcionamento na capital paulista, no interior também, mas noticiário quente e movimentado em todo o Brasil e em todo o mundo também, porque tem muita coisa

0: acontecendo, e é por isso que a gente está por aqui, para te manter bem informada, por dentro de tudo que acontece, e também para te fazer companhia. A gente recebe muito relato aqui dos ouvintes que nesse horário estão almoçando, ou já almoçaram, estão indo para o trabalho, e estão nos acompanhando aqui na Bandeirantes, ouvindo os nossos comentários, se ouvindo também, porque aqui o ouvinte participa e muito. Aliás, daqui a pouquinho tem mais uma rodada com vocês que estão mandando mensagens para cá no 11 999 048756, 11 999 048756, o número do nosso WhatsApp para você participar aqui da nossa programação. Hoje, só comigo, Ana Paula Rodrigues. O Joel da Tênis estará com a gente à tarde, a partir das 4 horas, na tela da Band no Brasil Urgente. Bora lá para os principais destaques de hoje. A Copa do Mundo volta hoje com os duelos das quartas de final. Esta quinta tem um jogo único entre França e Marrocos, daqui a pouquinho às 5 da tarde. Sexta tem Espanha e Bélgica, e o sábado é mais recheado, com duas partidas: Noruega e Inglaterra, e à noite, Argentina e Suíça. Estados Unidos e Irã trocam ataques pelo segundo dia consecutivo após o anúncio de Donald Trump de que o cessar-fogo chegou ao fim. O Irã disse que os ataques americanos interromperam a reabertura do Estreito de Hormuz. O acordo preliminar de paz, assinado em junho, previa o fim imediato e permanente do conflito. A sessão no Congresso para discutir vetos presidenciais prevista para hoje é cancelada por falta de acordo. O recesso de meio de ano dos parlamentares já começa na semana que vem. E entre os projetos em análise, a Comissão de Constituição e Justiça aprovou o fim da aposentadoria como punição para juízes. A proposta ainda precisa ser discutida em plenário. Ainda no Congresso, foi aprovada também a obrigatoriedade da divulgação no transporte e em órgãos públicos, meios de comunicação e escolas do Ligue 180, serviço telefônico para denúncias de violência contra a mulher. Para passar a valer, a lei ainda precisa ser sancionada. O presidente de uma autarquia no Rio de Janeiro é preso por corrupção. O Ministério Público fala em contratos irregulares de 86 milhões de reais. Vão até amanhã as inscrições para o processo seletivo do ProUni do segundo semestre. O programa oferece bolsas de estudo parciais e integrais em faculdades privadas. Após prorrogação, termina hoje o prazo para inscrição no concurso para 8 mil vagas temporárias do IBGE. Os funcionários serão contratados para trabalhar no censo agropecuário. A Europa Ocidental teve o mês de junho mais quente da história, com uma onda de calor extrema e incêndios. Mais de 3.700 mortes na região foram associadas ao calor acima da média. Uma massa de ar polar mantém o sul do país gelado e o sudeste com manhãs e madrugadas frias também. A chuva estará de volta na semana que vem. Aliás, em São Paulo, mais precisamente no domingo, né? Que é quando estão dizendo que o tempo começa a mudar. E nessa gangorra de temperatura, a gente fica aqui, ora com calor, ora com tempo seco, ora com frio. Não tem chatice, né? Quando a gente fala de tempo em São Paulo, cada dia tá de um jeito. Vamos lá para a previsão completa da meteorologia.
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0: Com a Aline Araújo.
2: A tarde de hoje será de tempo firme na maior parte do Brasil, devido à atuação de uma massa de ar seco e de um sistema de alta pressão sobre o centro do país. O destaque fica para as temperaturas mais elevadas no interior e para a baixa umidade relativa do ar entre o centro-oeste, interior do sudeste e parte do nordeste. No sul, o sol predomina e as temperaturas sobem em relação ao amanhecer, mas o frio ainda persiste nas áreas de maior altitude. No sudeste, o tempo segue seco, com umidade abaixo dos 30%, especialmente no interior de São Paulo e também de Minas Gerais. No centro-oeste, a tensão continua e os índices são ainda mais baixos, entre 20% e 30%. No nordeste, apenas a faixa litorânea tem maior presença de nuvens e chuva passageira, enquanto o interior, o tempo também fica bastante quente e também seco. Já no norte, o calor e a alta umidade favorecem pancadas de chuvas entre o Amazonas, Pará, Roraima e também Amapá, enquanto Tocantins

0: Tocantins vai continuar também com tempo firme e bastante seco. Entre as capitais, Campo Grande chega aos 29 graus, Recife tem máxima de 28 e chuva rápida ao final da tarde, e Rio Branco alcança os 32 graus e sem previsão de chuvas. Aline Araújo, da Climatempo.
1: Obrigada, Aline, pelas informações do tempo para quem está nos acompanhando aqui na Bandeirantes. Agora são 2h06. Vamos falar mais sobre esse cenário internacional, né, que de novo voltou aqui ao centro das discussões, a questão, o conflito entre Estados Unidos e Irã. Acabou o cessar-fogo, Donald Trump deixou isso bem claro ao longo dessa semana, e os ataques vêm ganhando força, inclusive com o Estreito de Hormuz fechado de novo. Adriana Weinstock, que é editora de internacional aqui da Band News TV, está com a gente no estúdio para falar sobre isso. Tudo bem? Boa tarde.
2: Tudo bem, boa tarde para você, boa tarde para os nossos ouvintes. Exatamente, parece que a gente está vendo o mesmo roteiro se repetir, é só isso.
1: Mais ou menos um mês atrás, né? Voltamos no tempo
2: e há poucas semanas atrás a gente teve um roteiro bem parecido, quando o Irã atacou embarcações ali no Estreito de Hormuz, que ele acusou de estarem tentando passar pelo Estreito de forma irregular. Os Estados Unidos respondeu com ataques a pontos estratégicos do Irã, dessa vez inclusive a ilha de Karg, que é por onde 90% do petróleo iraniano é escoado, e Donald Trump falou em tomar essa ilha mais uma vez, que é algo perigoso, pode escalar a guerra. E aí a gente teve respostas do Irã com bombardeios em diversos países do Golfo, Kuwait, Bahrein, Catar. E nessa manhã a gente teve confirmação de bombardeios na Jordânia também, com o Irã ameaçando aí ataques ainda mais massivos e Donald Trump também ameaçando novos ataques. Ele atacou ontem à noite, o Irã falou agora há pouco que uma infraestrutura nuclear foi atacada também, mas o Irã, mas os Estados Unidos ainda não confirmaram esses ataques. Mas em resumo, significa que o bombardeio para os dois lados continua. E o que é diferente dessa vez? Porque a gente está falando que o roteiro se repete. É exatamente o que a Ana falou. O discurso de Donald Trump, a narrativa de Donald Trump dessa vez é de que o cessar-fogo, aquele cessar-fogo previsto no memorando de entendimento de 60 dias, acabou. E Donald Trump também diz agora que as lideranças do Irã, que antes ele dizia ser racionais, na verdade são malucas e que não tem, não há sentido negociar com elas, não vai chegar a lugar nenhum. De qualquer forma, as falas ainda são contraditórias, porque após ele dizer isso, ele diz que ainda autoriza seus negociadores a continuarem conversando com os iranianos, apesar de achar que não vai chegar a lugar nenhum. E as negociações já estavam pausadas antes de toda essa volta desses ataques, por conta do funeral de Ali Khamenei, que é o ex-líder supremo do Irã, o Ayatollah, que morreu no primeiro dia de bombardeios coordenados entre Israel e os Estados Unidos. Hoje é o sétimo e último dia do funeral dele. A pedido das lideranças iranianas, as negociações tinham sido pausadas em respeito a esse momento. Inclusive, o Irã ameaçou ataques severos caso os Estados Unidos atacassem o Irã nesse período, o que aconteceu. Agora que acabam esses 7 dias, é que a gente vai saber, será que eles vão voltar a se falar ou não? O fato é que não é interessante para ninguém continuar essa guerra, porque a gente tem Donald Trump de um lado, com a sua política interna, completamente agora em um momento muito frágil. A popularidade de Trump está menor desde sempre. E ele tem as eleições de meio de mandato em novembro. E do outro lado, a gente tem o Irã com uma inflação altíssima. O Irã também aí, que tem um poderio militar agora prejudicado, mas que tem a carta na manga, que é o Estreito de Hormuz, e que aí a gente já fala de novo do petróleo, porque impacta diretamente o fechamento ou não do Estreito de Hormuz. O Irã descobriu que isso impacta para o mundo inteiro, por impactar no preço do petróleo. O que está acontecendo agora? O petróleo chegou a subir um pouco, mas voltou a abaixar e está ali por volta, eu olhei agora há pouco, de 76 dólares o barril do petróleo Brent, que é o barril que a gente usa como referência. Ou seja, parece que nem o mercado direito está conseguindo prever o que vai acontecer. Sim. Que está nesse vai, não vai, disse, me disse. Realmente agora é esse momento da gente ver se as conversas voltam ou não.
1: Então, tá todo mundo desse jeito, sem saber para onde que a coisa vai guinar. Curioso, né? Porque os ataques tinham de fato cessado. De uma hora para outra, Donald Trump fala que não tem mais acordo de paz, coisa alguma, retoma os ataques, enfim. Tudo muito... Eu ia usar a palavra inesperado, mas meio que de repente, né? Porque dali a gente pode esperar toda e absolutamente qualquer coisa, né? Vindo da boca de Donald Trump, que ontem, inclusive, estava falando em paz e amor, em união entre os países do mundo, e está lá bombardeando o Irã. Agora, ao mesmo tempo em que a gente tem essa tensão lá, há também uma tensão com o governo brasileiro, num momento que é crucial para a economia brasileira. Falando de Estados Unidos, porque a gente está alguns dias do início da vigência, da possibilidade, né, da vigência de novas tarifas sobre produtos brasileiros. E Junto disso, os Estados Unidos classificando PCC e Comando Vermelho como grupos terroristas, agindo contra empresas e pessoas aqui no Brasil também por possível ligação com o crime organizado, e o Brasil tentando acalmar essa situação por meio da diplomacia também, né?
2: Exatamente, é o que você falou, essas tarifas aí que estão prestes a acontecer. E a gente lembra que ontem, em discurso, Donald Trump falou que essa estratégia dos Estados Unidos, impor tarifas para trazer fábricas para dentro dos Estados Unidos. E por outro lado, a gente tem essa questão aí dos Estados Unidos estarem tentando combater o narcoterrorismo da maneira que eles acham melhor. E no caso do Brasil, impactou na classificação do PCC e do Comando Vermelho como grupos terroristas. E o que aconteceu? O ministro das Relações Exteriores, Mauro Vieira, enviou uma carta à Câmara em que ele dizia o seguinte, essa classificação abre sim uma brecha para que os Estados Unidos conduzam operações militares dentro do Brasil. Eles disseram exatamente isso e disseram que essa classificação não, de maneira nenhuma, vai garantir uma cooperação melhor, mais bem feita do que seria sem essa classificação. E isso gerou uma revolta, principalmente na oposição. A oposição, então, deputados da oposição convocaram o Mauro Vieira a vir dar explicações sobre isso, né? Quais são as provas que ele tem em relação a isso. E olha só, o que o governo brasileiro, através dessa carta, alega? É que, apesar, o Itamaraty admite que não tem nenhuma prova de que os Estados Unidos vão realmente ter a intenção de fazer operações aqui. Pelo contrário, por agora eles só, como a Ana falou, sancionaram pessoas, empresas que teriam ali ligações com o envio de drogas para os Estados Unidos. Inclusive, essas empresas, elas têm ali, agem também na Flórida, nos Estados Unidos. Então, a gente tem isso por um lado, só que a gente tem o governo brasileiro falando dessa brecha baseado no que aconteceu aqui na América do Sul, como, por exemplo, a captura de Nicolás Maduro, essa operação aí de um dia que os Estados Unidos efetuou, Maduro que agora está preso nos Estados Unidos, e as ameaças agora do presidente Donald Trump a Cuba, dizendo que Cuba vai ser a próxima. Então, isso é o que preocupa o governo brasileiro, mas eu repito aqui, o Itamaraty afirma que não tem nenhum indício concreto sobre isso. De qualquer forma,
1: tem
2: Mauro...
1: Tem um histórico, né?
2: E nem histórico, exatamente.
1: Com a Venezuela,
2: tem histórico,
1: por exemplo.
2: Com a Venezuela. E essa é a grande questão para o governo, é essa brecha. Agora, e realmente, de fato, tem essa brecha. Agora, os Estados Unidos dizem que não tem essa intenção, que a intenção deles é apenas garantir a soberania nacional e ter aí esses acordos de cooperação mais facilitados. Mas, na prática, é aquilo, qualquer lei, né, qualquer determinação, qualquer regra pode ser interpretada de diversas formas. E nas leis a gente fala da jurisprudência e aqui a gente fala da história. É. Então, se na história ele fez antes, realmente é um argumento, né? Mas o Itamaraty diz que ainda não há indícios, só quer se precaver.
1: E com certeza isso vai ser usado quando a gente fala da discussão de tarifas. Ele atira para todos os lados para ver em qual deles ele acerta alguma coisa. É assim que Donald Trump governa, pregando terror, ameaçando. E o Brasil, dessa vez, está aí com essa necessidade de negociação, principalmente porque nos próximos dias a gente pode ter notícias muito ruins para a produção aqui do Brasil. Vamos acompanhar. Obrigada, viu?
2: Obrigada, Ana. Até a próxima.
1: Adriana Weinstock com a gente aqui também. No Bora Brasil, da Bandeirantes. Bom, vamos lá para Brasília, né? Nossa reportagem está por aqui também. Hoje o Congresso tinha sessão prevista para discutir vetos presidenciais. Sessão suspensa, sessão cancelada. Por quê? E aí, Afonso Marangoni, tudo bem? Boa tarde.
3: Boa tarde, Ana Paula. Boa tarde a todos que nos acompanham aqui na Bandeirantes. Pois é, já está virando uma novela, né? Essa questão aqui no Congresso Nacional, que não está sendo possível um consenso mínimo para que senadores e deputados se reúnam para votar temas importantes, sobretudo vetos presidenciais. O presidente do Senado e do Congresso Nacional, Davi Alcolumbre, do União Brasil, ele informou ontem, então, na sessão do Senado, que não tinha jeito de fazer essa sessão, porque tinha até risco de não ter quórum, que é aquela quantidade mínima, né, de congressistas para se abrir uma sessão. Então, Davi Alcolumbre disse que vai buscar um consenso mínimo ali entre os líderes partidários para então ver quais vetos têm uma pactuação para serem analisados e também projetos de lei do Congresso Nacional também passam por uma sessão do Congresso. O Davi Alcolumbre, até, Ana Paula, chamou a atenção que tem um caso de líderes partidários, são líderes do mesmo partido, um na Câmara, o outro no Senado, e eles divergem entre eles, nem dentro do mesmo mesmo partido as lideranças estão conseguindo um consenso. Olha, isso tem deixado o Davi Alcolumbre chateado, ele tem exposto isso publicamente,

0: Porque não é de agora que se está tentando fazer essa sessão do Congresso Nacional. No mês passado já se tentou, mas aí também, da mesma forma, sem consenso, o Davi Alcolumbre acabou jogando mais para frente. Fica parado, né, Ana Paula, que vetos presidenciais são temas importantes. A manutenção, a derrubada deles, representa muitas vezes, volumes bilionários de, recursos públicos. Então fica sempre esse compasso de espera do que vai acontecer em relação a esses vetos. Vamos ver se vai ser possível, então, um acordo antes de terminar esse ano de 2026, que já está bem curtinho, porque as eleições já batem a porta. Eu estou aqui, Ana Paula, para quem nos acompanha por imagens na Bandeirantes, bem no, na entrada, né, do plenário da Câmara dos Deputados, que é onde acontecem sessões do Congresso Nacional. Isso porque o plenário do Senado é muito pequeno, né, é feito para 81 senadores, e aqui, como é pensado para os 513 deputados, é mais possível, então, dar uma apertadinha e caber todo mundo. Então, sessões do Congresso Nacional, historicamente, são realizadas aqui no plenário Ulisses Guimarães.
1: É isso, que tem inclusive uma imagem, uma estátua, acho que de bronze, bem atrás aí de você. Me parece que em tamanho real, né, de Ulisses Guimarães, está aí no seu ombro direito, para quem está na nossa live, está acompanhando. Mas o movimento tá fraquinho, tá calminho. Semana que vem, já que a gente tem, né, Afonso, recesso parlamentar. Nossos parlamentares precisam dar uma descansada, né? Vão tirar aí as próximas semanas, voltam só em agosto, né?
0: Pois é, Ana Paula, exatamente. Aqui está tendo só uma sessão comemorativa, sem votação de nada, porque de fato o Congresso já está esvaziado, para ser bem justo, desde o São João, desde quando o
1: Verdade.
0: Brasil ainda estava na Copa, que já estava sem movimento, né? Só para destacar essa bela obra aqui de Ulisses Guimarães, ela é, se não me engano, de 2016, ela é feita em bronze, tamanho real, homenagem a Ulisses Guimarães, que foi um nome importantíssimo, né, para nossa Constituição cidadã. Inclusive, a tradição, Ana Paula, não sei se você já veio a Brasília, mas quando você vier, é bater na mão ali do Ulisses Guimarães e tirar uma foto dando um toquinho na mão do Ulisses. Todo turista que passa por aqui faz esse ritual, pelo jeito tá dando sorte, viu?
1: Eu vou ter que voltar para fazer isso então, porque eu fiquei com medo de encostar em qualquer coisa aí. Não, não fiz isso. Quando eu retornar, eu vou tirar essa foto, sim, Afonso. Obrigada, viu? Bom trabalho aí para você.
0: Até.
1: Até mais. 2h18, e olha, a gente tem alguns projetos importantes em discussão aí no Congresso, né? E como é ano eleitoral, começa a pintar projeto de todos os tipos e alguns com apelo popular muito forte, como esse que eu vou falar agora, que tem a ver com o IPVA, imposto que todo mundo que tem um veículo aí paga todos os anos e paga com muita dor no coração, porque é um imposto caro, né? E hoje ele é cobrado da seguinte maneira: cada estado escolhe a sua alíquota, que varia de 1% a 4% do valor de venda do veículo. Está sendo discutido na Câmara um projeto que limita a cobrança do IPVA a 1% do valor do veículo. É uma PEC, é uma proposta de emenda à Constituição, que foi admitida para discussão na Comissão de Constituição e Justiça. Então, é um negócio muito, no começo, ainda depende de apreciação em várias comissões, para aí sim ser discutida em plenário. E como é uma emenda constitucional, essa matéria precisa de aprovação qualificada em dois turnos na casa antes de seguir para o Senado. Então tem muito caminho pela frente. Mas a proposta é a seguinte: calcular o IPVA, que hoje é calculado por meio do valor de venda do veículo, com base no tamanho e peso do carro. Então, quanto maior o veículo, mais caro é o imposto. E esse valor seria limitado, teria um teto de 1% do valor do veículo. E não 4%, por exemplo, como alguns estados podem cobrar. Hoje é exemplo de São Paulo. O IPVA de São Paulo é 4% do valor de venda do veículo. A gente ouviu na Band News TV o relator dessa proposta, né? O deputado Rodrigo Castro, do União Brasil. Ele afirma que o objetivo é corrigir uma distorção que torna esse imposto o mais caro do mundo. E toda vez que a gente tira um imposto de um lugar, a gente tem que apresentar, o governo, no caso, tem que apresentar uma proposta de compensação. E segundo o deputado Rodrigo Castro, essa compensação viria da revisão de benefícios fiscais, cortes de supersalários e corte de gastos com publicidade oficial. Vamos ouvir aqui a fala dele.

0: nesse primeiro momento, o que nós visamos para a redução e para complementar, né, para compensar o valor da diminuição do imposto foi a publicidade oficial. Na comissão especial, nós teremos ali um cardápio de ações em que nós podemos nos debruçar para diminuir, né, tanto na questão das emendas parlamentares, como a questão também nas desonerações que nós temos hoje, nos benefícios fiscais que determinados setores econômicos têm, que também é um gargalo muito grande. Então, toda essa discussão será na comissão especial.
1: Bom, a gente tem que lembrar que o IPVA é um imposto, né, que tem uma cobrança bastante significativa para os cofres estaduais. Só em São Paulo, no ano passado, foram mais de 30 bilhões de reais arrecadados com o IPVA, que não fica tudo aqui, né? Ele é dividido. 20% vai para a União, vai para o Fundeb, para o Fundo de Educação. 40% ficam com o Estado e 40% vão para o município onde a placa do carro está registrada. Então está tudo muito inicial. Tem até ouvinte perguntando aqui se tem alguma previsão de mudança, cobrança desse ano. Não, gente, é uma coisa que, ó, eu aposto que nem passa. Que é uma discussão que não deve ir muito adiante, pelo menos não por agora, né? Porque a gente está num ano eleitoral e esse tipo de projeto mexe muito com a arrecadação. Mas vamos ver. Para esse ano, certamente, a gente não tem nenhuma mudança, pelo menos por enquanto. 12h22, Rio de Janeiro chamando. Guilherme Faria está aqui com a gente para falar sobre mais uma operação que aconteceu no Rio hoje. Tudo bem, Guilherme? Boa tarde para você.
2: Oi, Ana Paula, tudo certo? Boa tarde para você também e a todos que nos acompanham aqui na RB. O Ministério Público do Rio realizou essa operação hoje e diz que o presidente do Instituto Rio Metrópole e outros diretores transformaram a autarquia estadual em um instrumento de enriquecimento privado. A informação consta na denúncia que já foi aceita pela Justiça. Hoje, o presidente Davi Perini Vermelho, conhecido como Didê, foi preso em um apartamento na Barra da Tijuca, na zona sudoeste aqui da capital fluminense. O delegado e diretor de Desenvolvimento Metropolitano Integrado, Frank Gias Nepomuceno, o ex-procurador do IRM, Marcelo Lopes da Silva, a cunhada do deputado estadual Alexandre Knoflock, Amanda Ítala Santos da Páscoa e a ex-fiscal do IRM, Caroline Soares Barros, também foram presos nessa ação que aconteceu mais cedo. Um detalhe, Ana Paula, é que o diretor de Planejamento e Projetos é pai do deputado estadual Alexandre Knoflock. Maurício Silva Knoflock dos Santos não foi encontrado no início da manhã, chegou a ser considerado foragido, mas acabou sendo preso. Nossa reportagem acompanha isso desde as primeiras horas do dia. João Boeri, repórter aqui da Band News FM, chegou a perguntar, inclusive, ao presidente do IRM, assim que ele chegou à delegacia, sobre a operação, e ele negou todas as irregularidades. Outros 9 mandados de busca e apreensão também foram cumpridos em endereços não só aqui na capital, mas também em outras cidades do estado do Rio de Janeiro. Ao todo, só para a gente explicar rapidamente, 11 pessoas foram denunciadas pelos crimes de organização criminosa, corrupção passiva, fraude em licitação e contratações e também por lavagem de dinheiro. O Ministério Público aponta que entre julho de 2022 e maio de 2026, um esquema para desviar recursos públicos movimentou mais de 86 milhões de reais. Segundo o MP, o Instituto Rio Metrópole contratou 2 empresas e esse esquema envolvia a transferência de valores por parte das contratadas para o Instituto Bio por meio de contratos que eram simulados. Mais cedo teve também uma entrevista coletiva a respeito dessa operação realizada hoje. O Procurador-Geral de Justiça, Antônio José Campos Moreira, falou sobre o assunto, considerou as contratações como estapafúrdias. Vamos ouvi-lo.
3: Órgãos que deveriam prestar serviços ao cidadão foram cooptados por delinquentes, por marginais, que, alguns inclusive exercendo posições de destaque nessas estruturas, cooptando verdadeiramente estruturas estatais para o desvio de verbas públicas, sempre em benefício pessoal e benefício próprio dos integrantes, não de estruturas do Estado, mas de organizações criminosas.
2: Bom, no mês passado, o jornalismo da Band revelou uma série de cargos comissionados dentro do Instituto Rio Metrópole com indicações políticas e contratações suspeitas.

0: Bonnie Tyler, It's a Heartache, uma das principais músicas, dos maiores sucessos da cantora, que nos deixou hoje, né, Danilo Gobato? Boa tarde.
1: Oi, Ana, boa tarde. Pois é, mais uma notícia triste essa semana, né? Agora a gente comunica aqui o falecimento da Bonnie Tyler, um dos maiores nomes aí da música dos anos 80, que nos deixou aos 75 anos, ela que estava internada em um hospital de Portugal desde maio, Ana. Essa a informação foi confirmada numa nota pelo hospital, pelos familiares também. Ela ficou mundialmente conhecida, não por essa música que a gente tá tocando, que também foi um hit, também foi um sucesso, mas o que projetou mesmo Bonnie Tyler foi Total Eclipse of the Heart. Já já a gente vai ouvir. Agora,
0: agora.
1: Vamos ouvir? Vamos lá.

0: Quem nunca cantou essa música num vídeo, tá errado.
1: Ah, e muita gente regravou depois, tem versão em português dessa música, não é? Mas o que, que aconteceu? Ela morreu, a Bonitara morreu após passar por uma cirurgia intestinal de emergência, foi colocada em coma induzido. No mês passado, um porta-voz veio a público se manifestar, falou que ela tinha deixado o coma, mas seguindo uma condição super debilitada, e hoje então ela faleceu. Esse nome, Bonitália, é um nome artístico. Ela nasceu, na verdade, Gaynor Hopkins. Gaynor Hopkins é o nome verdadeiro da Bonnie Tyler. Ela adotou esse nome artístico, construiu essa carreira de destaque ao longo das décadas de 70 e 80. E uma curiosidade aqui, esse timbre que a gente está ouvindo, essa voz rouca, inconfundível, que virou um símbolo, uma característica mesmo da Bonnie Tyler, aconteceu por conta de uma cirurgia que ela fez em 77 para retirar nódulos das cordas vocais. Ela, teimosa, não seguiu a recomendação médica, não seguiu o repouso absoluto, Ana, e que deixou essa rouquidão permanente, sendo chamada, sendo considerada de Rod Stewart feminina, né? O tamanho, o timbre parecido, né, do Rod Stewart com ela.
0: É um negócio tão delicado que eu conheço gente que fez essa cirurgia para tirar nódulo e usou até uma fita para colar a boca, porque você não pode falar absolutamente nada, não pode dar um grunhido, nada do tipo, senão corre o risco de machucar as cordas vocais, né?
1: Mas no caso dela, conseguiu então fazer essa marca, né, registrada aí dela, ela que vendeu mais de 100 milhões de discos em todo o mundo, deixou uma fortuna estimada em 40 milhões de dólares, o equivalente a 200 milhões de reais. Muita gente lembra, muita gente não, mas a gente conta aqui também no Bora Brasil, que Bonnie Tyler já gravou com um artista aqui brasileiro, Fábio Júnior. Isso aconteceu em 86.
0: Pode continuar falando, já a gente sobe um trechinho.
1: Tá, daqui a pouquinho a gente vai ouvir então Bonnie Tyler e Fábio Júnior, Sem Limites para Sonhar. O que, que aconteceu? Esse single foi enviado para as rádios em dezembro de 86 como o primeiro single promocional do novo disco do Fábio Júnior, que ele iria lançar só no ano seguinte, em 87, em fevereiro de 87. E esse feat foi articulado pela gravadora dos dois na época, CBS. A CBS tinha o Fábio Júnior, tinha também a Bonnie Tyler, juntou os dois, juntaram ali essas duas vozes, o Fábio Júnior cantando em português, a Bonnie Tyler em inglês, nessa faixa Sem Limites para Sonhar, que na verdade é uma versão da música Reaching for the Infinite Heart. O Fábio Júnior não só colocou essa música no disco dele, não só abriu o novo trabalho, o novo disco, como deu o nome do disco do álbum de 87 para Sem Limites para Sonhar, viu, Ana?
0: Tem uma coisa assim, aquela cafonice dos anos 80, que eu adoro nessa música. Ela é um pouco mais pra frente, né? Mas ainda trouxe muito dessa tendência, né, dos anos 80.
1: É, uma grande cantora que fez uma única turnê no Brasil, uma turnê comemorativa de 50 anos de carreira, passou por aqui em 2022, fez alguns programas de televisão, e só isso, só um show aqui, só uma temporada, uma única turnê, na verdade, aqui no Brasil, pouco depois da pandemia, em 22, né? Então, essa jovem artista que na época, né, jovem, começou a levar discos para casa da tia, os discos em sacolas plásticas, já gostava de música, do rock, queria montar uma banda, aos 7 anos já começou ali a cantar em clubes de rugby, e aí que surgiu a oportunidade de gravar uma canção, foi aí que tudo começou, quando ela foi para Londres, lançou o seu primeiro single.

0: E o resto é história. A gente continua até hoje ouvindo, né, os sucessos aí de Bonnie Tyler.
1: Esse aqui, inclusive, que eu gosto muito, ó, que é mais dançante. E uma coisa muito legal da voz da Bonnie Tyler é que ela tinha um carimbo, né? Porque tem muita gente que é talentosa, que tem uma voz espetacular. Mas às vezes você escuta e fica, não, é tal cantor, não, é tal pessoa, dá uma confusão. A Bonnie, não. Essa rouquidão virou um carimbo, virou uma marca dela registrada. Você ouvia dois acordes e falava, opa, é a Bonnie Tyler. Não, e isso não é todo mundo que tem.
0: E tem toda uma geração também que passou a conhecer a música da Bonnie Tyler por filmes como Footloose, né? E depois Shrek 2.
1: Ah, que reaproveitaram, regravaram uma música dela, né? Verdade.
0: E as trends também de TikTok, das redes sociais. E tá aí, né, Ana? Uma perda aí, Bonnie Tyler nos deixando aos 75 anos.
1: Tem uma muito boa de redes sociais com Total Eclipse of the Heart dos cachorros respondendo quando toca na Alexa essa música, né? Do Turnaround, os cachorros ficam dando voltas neles mesmos e tal. É maravilhoso. Que descanse a Bonnie. E obrigada aí pelo grande legado que ela deixou pra gente. Obrigada, viu, Gobato?
0: Tchau, Ana. Um beijo. Até
1: mais. Vamos pro intervalo. Na volta, a gente vai falar sobre Copa do Mundo.

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2: Raposo Tavares é um caminho desafiador para o motorista que segue na direção do interior já a partir do quilômetro 16 e vai assim até depois do Rodonel na passagem pela Avenida São Camilo na Granja Viana. Depois volta a reduzir velocidade quem segue na direção do interior do 26 até o 31, reflexo de um acidente que aconteceu por ali. 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
2: A gente observa agora a situação da Fernão Dias. Para quem segue em direção a Minas Gerais, tem problemas ali na região entre Mariporã e Terra Preta. O motorista vai ficar parado do 65 até o 72. São 7 quilômetros de congestionamento devido a um acidente que aconteceu mais cedo e ainda bloqueia a faixa. 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
3: Agora são 2h36, Bora Brasil de volta aqui na programação da Bandeirantes para falar

0: sobre o preço do nosso cafezinho, que nos últimos anos disparou, né, gente? E nunca mais voltou ao patamar anterior, ao patamar de 2 anos atrás, mais ou menos, né? Até caiu um pouquinho o preço, mas olha, a preocupação é que pode voltar a subir nos próximos meses por causa de ameaças climáticas e estoques baixos. Nesta semana, inclusive, a cotação do grão de café subiu 16% num dia só na Bolsa de Nova York. No Brasil, a saca de café arábica é negociada cerca de 30% acima do registrado um mês atrás. As chuvas atrasaram a colheita e o repasse deverá ocorrer logo. E quem está falando sobre isso é o corretor Carlos Novaes.
1: A indústria, ela vai comprar novos produtos nesse momento, obviamente, isso não reflete de imediato. A tendência é subir agosto, setembro para os consumidores.
0: Infelizmente, né? Nos últimos meses, inclusive o IBGE, que faz o levantamento da inflação aqui no Brasil, vinha apurando a queda do preço do café. Pouquinho, de pouquinho em pouquinho. Mas isso deve ser revertido já a partir do mês que vem. Agora, o preço do café não depende só do que está sendo colhido agora nas lavouras. O mercado já reage ao que ainda pode acontecer nos próximos meses. E é aí que essa expectativa ajuda a explicar a alta no valor do produto. Segundo a climatologista Rosalvi Lucas, a preocupação é com os efeitos do El Niño no segundo semestre.
2: Isso significa também que o ambiente vai ficar mais seco, menos água no solo, e as regiões que são dependentes, né, da atividade agrícola, elas vão ter o maior impacto.
0: Bom, o El Niño causa irregularidades, né, de chuvas que podem chegar de forma muito intensa e aí lavam o solo e depois longos períodos de estiagem. Com isso, o risco da florada, né, do café antes da hora aumenta e as lavouras ficam sem uniformidade. O café perde qualidade quando isso acontece. O cenário preocupa o setor, que começou o ano com a expectativa de safra recorde, mais de 66 milhões de sacas. E agora pode acabar encerrando 2026 abaixo dessa expectativa. Que pena, né? Vamos lá para os ouvintes, o pessoal mandando mensagens aqui para a gente no 11 999 048 756. Obrigada aqui a todo mundo que está participando com a gente.
3: Boa tarde, Nelson de Arujá.
0: Oi, Nelson.
3: Me diz uma coisa, essas taxas aí que estão sendo cobradas, tudo bem, quando é morador tem a placa lá, tem que ter a placa da cidade, o morador já não pode mais ter placa de fora da cidade, né? A comprovação é pela placa, que vai ser o free flow, né? E o motorista de aplicativo que leva um passageiro lá para a cidade de Santos ou até mesmo de Bertioga, leva uma pessoa, um passageiro lá para o Guarujá, vai ser cobrada essa taxa dele? Porque ele entrou, passou pelo free flow, e aí, como é que fica?
0: Rapaz, essa é uma pergunta muito boa, mas aí depende de como cada município faz essa cobrança. O nosso ouvinte está falando sobre isso porque mais uma cidade em São Paulo vai ter cobrança de taxa de turismo, que é a cidade do Guarujá. E tem cidades, por exemplo, que dão uma flexibilizada de horas. Então, se você entrar e permanecer 2, 3 horas dentro da cidade, não tem essa cobrança, porque às vezes é o que você gasta para atravessar a cidade, para ir de um ponto a outro do estado de São Paulo. Aí a gente tem que esperar as regras, porque não tem uma regra uniforme. Cada cidade faz a sua cobrança da sua maneira.
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0: 12h41, Copa do Mundo de volta. Daqui a pouquinho começam as quartas de final. João Paulo Capelanes, tudo bem? Boa tarde.
5: Fala, Aninha. Boa tarde. Um abração para você. Você tá boa, Aninha?
0: Tô
5: um
0: bem.
5: Abraço para os ouvintes.
0: Bem, tudo certinho. Como é que a gente está

0: expectativa aí para a partida de daqui a pouquinho, hein? França e Marrocos.
1: Tava até aqui o lado do Capriotti, a gente estava falando um pouquinho sobre essa Copa do Mundo aí, né? Tamo aqui na expectativa, obviamente, lá em cima. É, a gente não para a nossa cobertura, como a gente vem, assim, insistentemente falando, porque Copa do Mundo não é só o Brasil, né? Uma pena, ficamos pelo caminho, mas a Copa do Mundo segue. E daqui a pouquinho, ó, anote aí, jogo do rádio, hein? 5 horas da tarde, a bola vai rolar para França e Marrocos, e aí é só a nata, time completaço. Teremos aqui a narração do Ulisses Costa, 3 comentaristas, Leandro Quesada, mestre Claudio Zaidan e o craque Neto, os repórteres bandeirantes com o Luiz Sabiani e o Paulo do Vale. Ricardo Capriotti, que está aqui ao meu lado, inclusive, estará no comando no intervalo inteligente Bandeirantes e terminando o jogo, torcendo para que não tenha prorrogação, a gente já emenda o Esporte em Debate. Obviamente, para falar muito do Brasil, porque a gente tem que projetar os próximos passos, a sequência da Copa do Mundo e, claro, os times do futebol do Brasil. Eu sei que você está acompanhando na tela da Band o seu Flamengo jogar e a gente volta a falar, obviamente, porque já semana que vem tem jogo do Campeonato Brasileiro, viu, Aninha?
0: É, então, ia ter uma mistura aí de Campeonato Brasileiro com Copa do Mundo, sei lá, hein? Projetaram tudo junto, acho que nem estavam acreditando tanto na permanência do Brasil nessa Copa, né? Porque a final ainda tem mais 10 dias para acontecer, né?
1: Tem a final no dia 19 aqui no MetLife Stadium em New Jersey. Então a gente vai ficar, né, é um samba, né? A gente vai para um lado, vai para o outro, hora brasileiro. Por exemplo, esse final de semana a gente vai transmitir o jogo entre Corinthians e Cascavel. É uma mistura de preparação, até porque, Aninha, é importante falar sobre isso. Os times tiveram um período em férias. E o outro período treinando, porque no final do ano eles praticamente vão ter que fazer essa outra metade das férias. O jogador de futebol, gostem ou não, ele é CLT, né? Consolidação das Leis do Trabalho. Eles têm que seguir lá um plano, etc e tal. Então, para não acavalar uma coisa com a outra, eles pegaram metade das férias, que eles geralmente tiram os 30 dias no final do ano, metade no meio do ano, por causa da Copa do Mundo, e a outra metade eles vão tirar em dezembro, virando janeiro. Então, realmente, na verdade, eu ia falar algo para você o seguinte, Aninha, mas acho que você vai concordar comigo. Não tem mais calendário atípico. E porque todo ano vai ser essa loucura, presta atenção. Ano passado, Copa do Mundo de Clubes aqui nos Estados Unidos. Esse ano, Copa do Mundo das Seleções. Ano que vem, Copa do Mundo Feminina. E no outro ano, Olimpíadas. Aí no outro ano, Copa do Mundo de Clubes. No outro ano, Copa do Mundo de Seleções. No outro ano, Copa do Mundo Feminina. Então assim, calendário atípico, esqueça. Agora vai ser loucura atrás de loucura.
0: É o novo normal, né? Já que a gente vem usando esse termo aí desde a pandemia. Vamos lá que dá tempo ainda. O Bruno Migliozzi está aqui com a gente. Tudo bem, Migliozzi? Boa tarde.
2: Tudo bem, Aninha? Boa tarde. Abraço para você, para o Capela, para todos juntos conosco. Olha, Aninha, queria fazer um adendo, porque pela primeira vez nessa Copa, para esse jogo entre França e Marrocos, eu, Bruno Migliozzi, não estarei do lado do VAR, porque o VAR ficou em Dallas durante toda a Copa do Mundo, mas para o jogo de hoje, para os jogos seguintes, agora o VAR vai para o estádio. Então, o Leodan Gonzalez, que é o VAR uruguaio do jogo de hoje, foi para Boston e vai ser assim até o final. Antes ficava numa salinha do lado do estúdio da Bandeirantes, no centro de imprensa. Hoje eu já não tenho mais a companhia do VAR, não vou poder bater no vidro lá para questionar as decisões, viu, Aninho? Uma mudança importante para a sequência da Copa do Mundo.
0: Interessante, né? Uma sequência diferente aí com o árbitro de vídeo tão falado também nessa Copa do Mundo. Valeu, viu, Migliozzi? Obrigada, bom trabalho aí.
2: Valeu, Aninha. Um abraço para você.
0: Um abraço também para o João Paulo Capelanes, para o Ricardo Capriotti, que daqui a pouquinho estarão com a gente aqui na transmissão de França e Marrocos. Você ouviu aí o quinto sinal, né? Tá na hora do repórter Bandeirantes.
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4: Relógio marca 2 horas e 45 minutos, agora você acompanha o repórter Bandeirantes. O aumento do etanol na gasolina para 32% deve ser discutido na próxima terça-feira. Os detalhes direto de Brasília com Rafael Procópio.
5: O presidente da Câmara dos Deputados, Hugo Mota, anunciou nesta quinta-feira que acontecerá na próxima terça, dia 14, a reunião do Conselho Nacional de Política Energética. O encontro servirá para debater o aumento do percentual do etanol na gasolina, que deve subir dos atuais 30% para 32%. O aumento do percentual é algo defendido pelo Poder Executivo, mas essa reunião já tinha sido adiada 3 vezes, sendo que o último adiamento aconteceu na quarta-feira. O CN

0: MPE é formado por membros de 18 ministérios e, em teoria, não há influência direta de medidas do Congresso Nacional. No anúncio de Mota feito pela internet, o parlamentar também afirma que o governo segue analisando a retirada do subsídio sobre a gasolina, que foi promovido para tentar frear a variação do petróleo por conta da guerra entre Estados Unidos e Irã.
1: No Rio de Janeiro, Chiquinho Brazão, preso no caso Marielle, é alvo de uma operação da Polícia Federal nesta quinta-feira. Mais informações com a repórter Gabriela Morgado.
2: O ex-deputado federal Chiquinho Brazão é alvo de uma operação da Polícia Federal por desvio de emendas parlamentares a ONGs. Ele foi condenado a 76 anos de prisão pela morte de Marielle Franco e do motorista Anderson Gomes e está preso. Chiquinho foi alvo na operação desta quinta-feira de um mandado de busca e apreensão. A PF apurou possíveis superfaturamentos e a não execução dos serviços declarados. Na operação desta quinta, a polícia foi às ruas cumprir 21 mandados de busca e apreensão e 2 de prisão expedidos pelo Supremo Tribunal Federal.
1: Terminam amanhã as inscrições para o ProUni do segundo semestre de 2026 por meio do Portal Único de Acesso ao Ensino Superior do Ministério da Educação. Podem se inscrever candidatos com o ensino médio completo que tenham participado das edições de 2024 e 2025 do Enem, com pontuação mínima de 450 e que não tenham zerado a redação. Para bolsas integrais, a renda familiar brutal mensal por pessoa é de até um salário mínimo e meio. Já bolsas parciais, que cobram 50% do valor da mensalidade, a renda é de 3 salários mínimos. O resultado da primeira chamada será divulgado no dia 15 deste mês. Agora, 2 horas e 48 minutos, esse foi o repórter Bandeirantes.
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2: Hoje vamos falar com o Dr. Evaldo sobre canetas emagrecedoras.
3: Você já deve ter esbarrado por aí com alguém que usa uma caneta emagrecedora fabricada no Paraguai. E muitas pessoas estão, efetivamente, perdendo peso e felizes. Além disso, uma reportagem recente analisou produtos comerciais paraguaios com semaglutida na Unicamp e, efetivamente, encontrou a substância, de acordo com a reportagem, em quantidades efetivas. Então, quer dizer que está liberado? Mais ou menos. E antes que alguém diga, isso é um complô da indústria e que nós, médicos brasileiros, estamos envolvidos, já respondo, obviamente não é. Ao contrário, estamos apenas seguindo as normas de segurança sanitária do Brasil, nossa obrigação profissional e ética. Além disso, a Associação Americana de Diabetes listou preocupações válidas acerca de similares, sobretudo quanto à diferença de composição pode até ser quimicamente equivalente ao princípio ativo, mas a adição de outras substâncias pode modificar as propriedades farmacológicas e a inexistência na farmacopeia americana de uma orientação padrão para fabricar semaglutida. Também quanto a erros de dosagem, com doses de 5 a 20 vezes maiores do que a pretendida, levando a efeitos colaterais potencialmente graves. E evidente, problemas com impurezas e contaminantes. Portanto, sempre respeitando o livre-arbítrio das pessoas, mas como médicos brasileiros, cuidando de pacientes brasileiros no Brasil, o que podemos é orientar e alertar sobre isso para que ninguém corra um risco desnecessário. Fique bem e até a próxima.
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2: 12h54, reta final aqui do Bora Brasil. Vamos seguir falando a respeito de saúde, falar sobre glaucoma. Não sei se você já ouviu falar, é uma doença que altera a pressão intraocular e evolui de forma muito silenciosa. É considerado uma das principais causas de cegueira no mundo e se torna muito mais presente, né? Os diagnósticos acontecem principalmente depois dos 40 anos de idade, mas tem como prevenir e tem também como você descobrir com antecedência para tratar. A repórter Jordânia Gama é quem vai falar sobre isso.
4: Cerca de 100 milhões de pessoas devem conviver com glaucoma no mundo até 2030, segundo a Organização Mundial da Saúde. A doença é considerada uma das principais causas de cegueira irreversível e, na maioria das vezes, evolui de forma silenciosa. O oftalmologista, cirurgião de catarata e glaucoma, Alex Shua, alerta sobre os principais sinais da doença.
5: O glaucoma, ele pode aparecer em qualquer idade, mas é muito mais comum a partir dos 40 anos. Sintomas como dores de cabeça, olhos vermelhos e diminuição do campo de visão são alertas para uma possível doença. Mas a grande verdade é que, na maioria das vezes, ela se comporta como uma doença silenciosa e o paciente perde a visão sem perceber. Por isso, a avaliação oftalmológica a partir dos 40 anos, principalmente para quem já tem história de glaucoma na família, é fundamental.
4: O glaucoma provoca danos no nervo óptico e está frequentemente associado ao aumento da pressão dentro dos olhos. O tipo mais comum é o glaucoma primário de ângulo aberto, que afeta principalmente adultos. Com a progressão da doença, o paciente pode perder a visão periférica, passar a enxergar como se estivesse olhando em um túnel e, em casos mais graves, sentir dor nos olhos e náuseas. A prevalência da doença aumenta com a idade e pode atingir até 5,5% das pessoas por volta dos 70 anos. O diagnóstico precoce é o principal aliado para evitar a perda total da visão, explica o cirurgião Alex Shua.
5: O diagnóstico precoce do glaucoma na sua fase inicial é muito importante. Isso porque, apesar de ser uma doença sem cura, ela tem um tratamento que permite evitar

0: progressão. Assim a gente mantém a visão do paciente e sua qualidade de vida.
1: O tratamento é feito, na maioria dos casos, com colírios, mas também pode incluir procedimentos a laser e cirurgia, dependendo da evolução do quadro. Diagnosticado ainda na infância com glaucoma congênito, o personal trainer Douglas Silva perdeu totalmente a visão do olho esquerdo na fase adulta, mas continua o tratamento para preservar a visão do outro olho.
2: Faço o tratamento para mim não perder minha vista direita. E o meu glaucoma é um glaucoma aberto. Eu fiz a minha primeira cirurgia, que foi feito um tubo para a pressão ficar estável.
3: Atualmente eu faço o tratamento de 3 em 3 meses. Foi um protocolo com a equipe médica. Não tenho previsão de alta, porque não tem cura para o glaucoma, né? E ainda irei fazer outra cirurgia. Isso é bem nítido.
1: Apesar dos avanços nas pesquisas, o glaucoma ainda não tem cura. Por isso, especialistas reforçam a importância das consultas regulares ao oftalmologista, especialmente para pessoas com histórico da doença na família.
4: Exatamente, né? Porque demora até você começar a ter algum tipo de sintoma. Quando tem, né? Então, é importante ficar atento se tiver algum histórico. E de tempos em tempos, né? Como a gente fica o tempo todo com os olhos grudados em telas, televisão, computador e principalmente hoje o celular, é bom dar uma passadinha no oftalmologista uma vez por ano, uma vez a cada 2 anos, para dar uma olhadinha, né, em como é que está a condição aí dos seus olhos, usar um óculos de descanso, até para prevenir esse tipo de problema. É uma coisa que pouca gente faz, né? Só quem usa óculos, tem alguma questão mesmo, que costuma fazer uma visita regular ao oftalmologista. Não é o caso de muita gente. 2h58, gente, ó, obrigada pela companhia. O Bora Brasil vai ficando por aqui. Lembrando que daqui a pouquinho a gente tem Copa do Mundo. Ontem tivemos uma pausa, mas hoje os jogos estão de volta, ainda bem. Daqui a pouquinho começam as quartas de final, França e Marrocos. O jogo mesmo é às 5 da tarde, mas a partir das 4h30 temos a jornada esportiva com a nossa equipe já falando de todo o pré-jogo, as escalações das duas seleções. A França entra em campo como favorita, mas sabe como é que é, né? Marrocos é um time encardido. Lembra do primeiro jogo do Brasil nesta Copa? A gente está muito com a última partida na cabeça, mas lembra aí do primeiro jogo? Não foi fácil enfrentar Marrocos, né? Tanto que Marrocos chegou às quartas de final. Espanha e Bélgica jogam amanhã às 4 horas da tarde. E aí no sábado, rodada dupla, 2 jogos, Noruega e Inglaterra. Era para ser o Brasil, né? Ah, passou a Noruega, Noruega e Inglaterra, sábado às 18h. E à noite, o jogo da balada, 22h. No sábado, Argentina e Suíça entram em campo. Obrigada pela companhia. A gente volta amanhã com o Bora Brasil, a partir da 1h. Tchau.
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7: Tem um amigo meu que fala que não tem pão quente toda hora na padaria. Ah, mas já entende bem de padaria, sabe como é, né? Não tem pão quente. Então, hoje não tem pão quente. Zaidan, não acontece, só na próxima segunda-feira. E aí, na semana que vem, teremos 3 dias. E aí, depois, com tristeza, a gente fala, por um lado, que é o fim da Copa do Mundo, a partir do dia 20, já que a Copa acaba no dia 19, mas o acontece voltando à rotina a partir do dia 20. Vai ser legal, mas vai ser ruim, mas vai ser legal. Tem tudo isso, né?
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7: Tudo bem aí? Seja muito bem-vindo. É muito bom estar ao seu lado mais uma vez aqui na Bandeirantes para falar das principais notícias desta quinta-feira, feriado aqui em São Paulo, feriado de 9 de julho da Revolução Constitucionalista, e por isso São Paulo está num ritmo mais lento, mas nem tão lento assim, já que tem muita gente aí na labuta e quem teve a oportunidade de folgar aproveitou para sair para as ruas para fazer outras coisas, por isso a cidade está tão movimentada. No caso das rodovias, não, tá tudo tranquilo.

0: se você precisa, tem por objetivo ou necessidade pegar alguma das rodovias que são oferecidas ao paulistano e que cortam a cidade, são inúmeras, você sabe disso, pode utilizar aí que não tem nenhum grande drama. De uma forma geral, a cidade vai muito bem. Se você quiser aproveitar a oportunidade para dizer o que você está fazendo nesse feriado, mande mensagens para a gente pelo 99904-8756. 99904-8756. Aproveita para se conectar conosco. Já que estamos falando em conexão, na nossa live, aqui do meu lado esquerdo, tem um QR Code. É, tem um código aí para você apontar a câmera do seu celular. Tem um tutorialzinho, que é uma forma de explicar, né? É um manual de como você pode acessar as nossas redes. Se você apontar a câmera do celular para esse QR Code aí na sua tela, tô lembrando, para quem está assistindo no YouTube, na TV de casa, está assistindo pelo Facebook, pelo Bandplay, pelo nosso site. Agora, nós estamos mostrando, inclusive, essa simulação. Não é uma simulação, é de verdade, né? Mas é feita pelo Vitor Lupato, quando ele estava aqui no outro estúdio do lado. Ele apontou o celular para esse QR Code que vai aparecer na tela já para você e abre o link para todas as nossas redes. E aí você vai ter lá o acesso ao YouTube, ao Instagram, ao Twitter, ao X, ao Threads, ao Facebook, tudo à sua disposição, TikTok, tudo ali. 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Sempre tem um conteúdo muito importante lá à sua disposição. O tema maioridade penal em Brasília chama a atenção pelo andamento dos processos, criação de comissão, designação de quem comanda, e o Afonso Marangoni está conosco para trazer essas informações. Fala, Marangoni!
1: Boa tarde, Ronald. Boa tarde a você que nos acompanha na Bandeirantes. A Câmara dos Deputados deve analisar a proposta de redução da maioridade penal para 16 anos até dezembro. A projeção é do deputado Mendonça Filho, do PL, que foi designado na quarta-feira relator da comissão especial. Segundo o presidente da Câmara, a instalação do colegiado vai ocorrer na segunda semana de agosto. Pelas redes sociais, Hugo Mota, do Republicanos, disse que esta pauta é um grande apelo da população. Ele afirmou que a Câmara vai discutir o tema com equilíbrio, responsabilidade e ouvindo a todos. Atualmente, os menores de 18 anos cumprem medidas socioeducativas quando cometem algum ato ilícito. A ideia é que a partir de 16 anos, o jovem passe a responder criminalmente. Eu conversei mais cedo com o deputado Mendonça Filho, que é o relator, e ele detalhou alguns pontos da proposta. Vamos acompanhar.
2: Permitindo que, principalmente, crimes violentos sejam julgados de acordo com a legislação penal, esses jovens sejam sentenciados quando naturalmente houver evidência de prática de crimes e cumpram pena em presídios segregados, separados dos presídios dos maiores de 18 anos.
1: Pois é, Ronald, e a gente lembra, né, que o Mendonça Filho foi o relator da PEC da Segurança, que agora está em tramitação no Senado. Na proposta, chegou a constar um trecho que reduzia a maioridade penal para 16 anos. À época, Hugo Mota pediu para que o tema fosse retirado para não contaminar a discussão. O presidente da Câmara, no entanto, se comprometeu a pautar a questão em um projeto separado. Em junho, a PEC da redução da maioridade foi aprovada na Comissão de Constituição e Justiça. Se passar na Comissão Especial e no plenário, o texto segue ainda para o Senado Federal e a gente vai seguir acompanhando. Agora volto com vocês nos estúdios da Bandeirantes.
0: Valeu, obrigado, o Marangoni. Já o Marangoni volta para falar de outro assunto importante. Tem outros assuntos importantes lá na capital federal. A Câmara aprovou um crédito de 10 bilhões de reais para subsídio do diesel. É uma preocupação do governo, é claro, e porque envolve uma categoria que tem uma repercussão muito grande em insatisfações, né? E isso pode trazer algum tipo de dissabor, e está aí o subsídio aprovado, 10 bi para o diesel. Rafael Procópio explica para a gente. Fala, Procópio.
3: Oi, Ronald, boa tarde para você, para todo mundo que...

0: Está com a gente aqui nesta quinta-feira. Olha só, ficou para a próxima terça-feira, dia 14, a reunião do Conselho Nacional de Política Energética, que é o CNPE. Esse encontro vai servir para debater o aumento do percentual de etanol da gasolina, que deve subir dos atuais 30% para os 32%. O anúncio desta reunião foi feito pelo presidente da Câmara dos Deputados, Hugo Mota, pela internet, após conversar com o ministro do Planejamento, Bruno Moretti, e o ministro de Minas e Energia, Alexandre Silveira. O aumento do percentual é algo defendido pelo Poder Executivo. Mesmo assim, essa reunião sobre o tema foi adiada 3 vezes, sendo que o último adiamento aconteceu ontem, quarta-feira. O CNPE é formado por membros de 18 ministérios e, em teoria, não há influência direta de medidas do Congresso Nacional. No entanto, a gente vai falar agora sobre outro ponto também envolvendo os combustíveis, porque a Câmara dos Deputados aprovou também ontem, quarta-feira, uma medida provisória do governo federal que abre 10 bilhões de crédito extraordinário no orçamento da União para subsidiar parte do preço do óleo diesel. A medida veio para tentar frear o aumento do combustível por conta da guerra entre Estados Unidos e Irã. A medida é válida até o dia 31 de dezembro deste ano ou até todo esse dinheiro ser usado, o que acontecer primeiro. Lembrando que essa medida provisória, as medidas provisórias são textos que têm força de lei que vêm do Poder Executivo e que já passam a valer a partir do momento que elas são entregues ao Congresso Nacional, só que o Congresso precisa confirmar ou não essas MPs em até 120 dias. Inclusive, ela vai perder a validade no próximo dia 16. Todo o rito tem que ser finalizado até lá. Inclusive, falta ainda a última parte, que é a aprovação pelo Senado Federal. E vamos ver como é que vai ficar essa logística toda, até porque no próximo sábado, dia 18, começa o recesso parlamentar. Volto com vocês.
1: Valeu, obrigado. O ministro da Fazenda, o Dario Durigan, tinha afirmado que ia avaliar a retirada parcial ou total do subsídio à gasolina. E tudo isso baseado nos efeitos da guerra, né? Lá no Oriente Médio. E o ministro tinha dito que a intenção era retirar o benefício ainda nessa semana. Mas a alta de mais de 5% no preço do barril do petróleo, e essa alta você acompanhou aqui o noticiário conosco, diz respeito, óbvio, à retomada da situação absolutamente tensa na região, tudo o que acontece no Estreito de Hormuz e da declaração do presidente Donald Trump de que não tem mais acordo com o Irã, e tendo no Estreito de Hormuz a parte mais preocupante de todo esse processo. Perspectiva de fecha ou não fecha, ataca ou não ataca, e isso, claro, levou a uma volatilidade no preço do petróleo, muito abaixo do que já foi, mas qualquer mudança traz uma nebulosidade para decisões, né? E essa é uma decisão importante que precisava estar respaldada por inúmeros aspectos, inclusive esse, da tranquilidade, da paz naquela região, ou da pseudo-paz naquela região, para que isso fosse aplicado. Por isso, a necessidade de uma nova decisão ser tomada nos próximos dias.

0: 3 horas e 9 minutos, 10 agora. Falei que voltaria com ele, com o Afonso Marangoni. Vamos lá. O Marangoni está conosco para trazer informações a respeito do trabalho da Polícia Federal, que fez uma apreensão numa arma registrada em nome do ex-presidente Jair Bolsonaro. Você já sabe, tem acompanhado aqui todas as polêmicas que envolvem a posse de armas, porque houve aquela que foi mandada para arrumar e causou um problema, né? E que gerou um pedido de busca e apreensão na casa do ex-presidente nesta semana. Nada foi encontrado, mas houve essa apreensão e o Afonso Marangoni vai trazer os detalhes. Foi isso, né, Marangoni?
1: Pois é, Ronald, a Polícia Federal apreende uma espingarda registrada em nome do ex-presidente Jair Bolsonaro. O armamento foi localizado na casa de um homem, em Cachoeirinha, no Rio Grande do Sul. Ele procurou voluntariamente a PF para informar que estava com a arma e demonstrar, então, interesse em entregá-la. Como não havia possibilidade de regularizar o transporte da espingarda, agentes se deslocaram até o endereço para recolher o armamento e adotar as medidas cabíveis. O que acontece, não é, Ronald, é que a defesa de Bolsonaro já tinha dito que ele tinha ganhado esta espingarda de presente, mas nunca tinha retirado. E agora, então, essa espingarda era a última, né, da relação ali de armas vinculadas ao ex-presidente, que ainda não havia sido recolhida após determinação do ministro do Supremo.

0: O Tribunal Federal Alexandre de Moraes. Portanto, agora, né, todas as armas já estão em posse da Polícia Federal. Nesta quarta, inclusive, foram feitas buscas por armas na casa do próprio ex-presidente Jair Bolsonaro. O mandado previa busca e apreensão de armamentos, munições, acessórios e documentos de registro, mas nada foi encontrado. A gente lembra aqui, né, Ronald, que na sexta-feira passada, Moraes decidiu manter Bolsonaro em prisão domiciliar após o fim, né, daquele prazo inicial de 90 dias. O ministro, então, para que Bolsonaro ficasse em casa, obrigou, né, determinou que ele seguisse cumprindo aquelas medidas cautelares, todas que já estavam, e outras duas, né? Em primeiro lugar, revogou o registro dele de colecionador, atirador desportivo e caçador, que é o registro de CAC, e também determinou a apreensão imediata de todas as armas de fogo a ele vinculadas, o que foi efetivado então com esta apreensão aí, né, da espingarda que foi entregue, portanto, nessa cidade do Rio Grande do Sul. É isso, viu, Ronald? Qualquer novidade, a gente chama vocês aí nos estúdios da Bandeirantes.
1: Sabemos disso. Valeu, Marangoni. Obrigado. 3 horas e 12 minutos. Se você estiver no litoral de São Paulo, já sintonizando 106.7, manda mensagem pra gente também. Não esquece que o código é 11, aqui de São Paulo. Código 11 de São Paulo, 99904-8756. 99904-8756. Saber como é que tá o tempo, como é que tá o seu dia de feriado. Que teve gente que foi para o litoral para um feriado no meio de semana, e em sendo um feriado estadual, não um feriado nacional, para aproveitar a quinta-feira e já vai emendar, mesmo a sexta-feira sendo um dia útil. Conta aí para gente, 99904-8756, 99904-8756, e eu coloco no ar aqui a sua participação. Uma comissão especial lá da Câmara vai analisar a proposta de emenda à Constituição que estabelece um teto de 1% do valor do veículo para a cobrança do IPVA, que é muito diferente do que é hoje, né? Ontem, os deputados aprovaram a admissibilidade no texto da Comissão de Constituição e Justiça da Casa. Como se trata de um tributo estadual, atualmente, a alíquota pode variar de 1 a 4%. A depender da localidade. Além de determinar um teto, a PEC muda o cálculo do imposto. Com isso, em vez de se basear no valor de mercado do automóvel estabelecido pela tabela FIPE, a cobrança seria estipulada levando em consideração o peso do veículo. Assim, quanto maior e mais pesado for o modelo, mais caro será o IPVA. O relator da proposta destacou que o objetivo é corrigir uma distorção que torna o imposto mais caro do mundo. Segundo o deputado Rodrigo Castro, do União Brasil, a PEC vai prever uma série de medidas para compensar uma eventual perda de arrecadação. Entre as iniciativas estão cortes de supersalários, revisão de benefícios fiscais a determinados setores e diminuição dos gastos com publicidade oficial. Vamos ouvi-lo aqui.
2: Nesse primeiro momento que nós visamos para a redução e para complementar, né, para compensar o valor da diminuição do imposto, foi a publicidade oficial. Na comissão especial, nós teremos ali um cardápio de ações em que nós podemos nos debruçar para diminuir, né, tanto na questão das emendas parlamentares, como a questão também nas desonerações que nós temos hoje, nos benefícios fiscais que determinados setores econômicos têm, que também é um gargalo muito grande. Então, toda essa discussão será na comissão especial.
1: Críticos à proposta afirmam, porém, que cobrar o IPVA pelo peso, desconsiderando o ano, modelo e preço, pode criar injustiças. Ainda não há um prazo para a instalação do colegiado que vai apreciar a alteração da cobrança do IPVA. Se for aprovado na próxima etapa, o texto seguirá para a votação no plenário da Câmara. Por se tratar de emenda constitucional, a matéria precisará de maioria qualificada em 2 turnos da casa antes de seguir para o Senado. É controverso mesmo, né? Porque você imagina o seguinte, tem que levar isso em consideração. A indústria automobilística trabalhou durante muito tempo, durante décadas, para deixar o carro mais leve mesmo.

0: mas sem a menor dúvida, o material utilizado antes era um material muito mais pesado. As chapas eram muito mais pesadas. Hoje se usa outro tipo de material para fazer para-choques. Se fosse voltar no tempo, um para-choque de hoje... aliás, o peso de um para-choque do passado dá para fazer 4, 5 dos modelos de hoje, né? Que são para-choques de plástico, né? ou de material parecido, entre outras peças, né? Que envolve o uso do alumínio, do ferro fundido e por aí vai. Toda a estrutura do automóvel passou por um processo de modernização, otimização, uso do espaço, compactação. Então, é natural que os carros do passado fiquem mais pesados que os carros de agora, né? Como é que você cria alguma coisa que equilibre essa relação? Para falar assim, ah não, se o carro é do passado, então ele polui mais. Mas não é a questão. Não é a questão do IPVA. Porque a questão do IPVA é uma grana para ajudar na infraestrutura. Por isso que uma parte do valor é do Estado, outra parte é do município, de onde é recolhido o imposto, de onde o carro está registrado, né? Mas como é que você cria um separador entre as coisas, hein? Aí passa o tempo e o carro, você continua pagando o mesmo valor, porque o passar do tempo não mudou, né? O peso, né? Muda o valor do carro, pô. É lógico, né? No ano seguinte o carro vale menos, e vale menos, e vale menos, e vale menos. Como é que você cria uma forma de não cometer injustiças, hein? Houve esse comentário, um dos comentários entre aqueles que estão criticando a decisão, uma das questões, né, é exatamente nesse sentido. Era legal ouvir a sua opinião, você aí do outro lado do rádio. Código 11 99904 8756, 99904 8756, a respeito dessa possibilidade de mudança na cobrança do IPVA. O cidadão normalmente tem um nariz torto com relação ao IPVA, porque sempre acredita que o valor que ele paga não é compensado em ações de melhoria da qualidade do trânsito, do viário, né? Você paga o IPVA no ano seguinte que você pagou, no mesmo ano que você pagou, você passa pelo mesmo buraco, pelo mesmíssimo buraco, pela falta de planejamento de uma curva que te joga para fora da via e não faz uso da via para te não colocar em situação de risco, né, na condução do seu veículo. Tudo é engenharia. O ouvinte mandou uma mensagem aqui falando exatamente isso que eu estava falando. Ele, quando eu estava lendo o texto, ele já estava escrevendo, falando sobre peso. Ele falou, eu tenho uma Caravan linda. E que ano que é? 89. É das últimas. É da Chevrolet, para você que é novo. A Rafaela, por exemplo, não sabe nem o que é uma Caravan, né? Um carro da Chevrolet grande. Você nunca viu uma Caravan, né, ô Rafaela? Tudo bem?
1: Não, tudo bem, Ronald? Nunca vi.
0: Talvez nem seu pai tenha visto. Não, seu pai viu, sim. Seu pai. Quantos anos tem seu pai?
1: Tem 52.
0: Então ele viu. Então definitivamente ele viu. A Caravan dele diz que tá impecável, 89, cor azul. Linda, hein? Acredito, deve ser. Se você quiser mandar uma foto, manda. E a gente publica aqui, põe no ar, pra todo mundo conhecer a sua Caravan. A Caravan é um Opala Station Wagon, né? Um Opala comprido. E ele falou, meu carro, apesar de ser carburado, polui muito menos do que carros mais novos. E só que meu carro pesa demais. É uma questão importante. É uma questão importante para ser verificado. E como é que você separa o que eu disse na passagem anterior aqui, não é? Diz aí, manda mensagem. Só que é o seguinte, tem muita gente mandando mensagem de áudio muito grande. Até 30 segundos, pessoal. Até 30 segundos. 30 segundos eu te coloco no ar na volta do intervalo, tá? Até 30 segundos. E eu te coloco na volta do intervalo, leio as mensagens de texto também, tá? Manda aí, 99904-8756. A gente volta em instantes aqui.
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1: Tem registro de acidente na Rádio Leste, sentido bairro, no final do viaduto do Glicério. Ali o motorista encontra redução de velocidade já a partir da passagem pelo corredor norte-sul e vai assim no Alipara até o local onde mais cedo teve uma queda de moto, ainda em atendimento. Mais adiante tem lentidão na passagem pela rua Almirante Brasil, num trecho onde ainda há obras. Nada que atrapalhe muito o caminho. 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
1: A gente fala agora da situação do sistema Anchieta Imigrantes, que na direção do litoral flui com muita tranquilidade. O motorista que utiliza a rodovia dos Imigrantes ou a rodovia Anchieta encontra boa condição de trânsito e também boa condição de visibilidade nessa tarde ensolarada de feriado. Na direção de São Paulo, motorista que sobe também não encontra dificuldades. 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
2: De volta com o Bandeirantes Acontece, agora 3h24. Prometi colocar a sua mensagem no ar aqui e vou colocá-la. 99904-8756 é o número do nosso WhatsApp. Se conecte conosco, utilize o WhatsApp para falar exatamente o que você pensa. Estava falando aqui sobre o valor do IPVA, todo mundo falando a mesma coisa.
3: É complicado mesmo, porque o cara que tem uma Bugatti, que tem uma Ferrari de fibra de carbono
2: aí,
3: ultra leve, vai pesar metade do peso de um carro popular. Aí ele vai pagar menos, sendo que o carro dele vale 4, 20, 40 milhões. A Bugatti vale 40 milhões. Ele vai pagar um IPVA menor do que o cara que tem um carro popular. É, fica bem complicado. Não é somente para os carros antigos que pesam mais. Os carros supercarros, né, eles pesam muito menos. Então tem que dar mexidinha no texto. Sou de acordo com a ideia de se reduzir. Mas tem que dar uma mexidinha no texto, porque a gente não pode isentar quem tem muito dinheiro e a pessoa que tem menos dinheiro pague mais, né? Então a gente tem que dar uma mexida nesse texto aí. Mas é legal a ideia e que está se debatendo isso. Adriano de Praia Grande.
2: É isso aí, a ideia é discutir o tema. O problema é não criar nenhum tipo de situação absolutamente inverossímil, né? E você sabe que tem uma coisa que eu estava lendo também? Comparando carros antigos, carros novos e tudo mais, tal, isso é um detalhe. Mas os carros novos têm um outro aspecto que também agregaram peso, que foi a inclusão obrigatória de itens de segurança. Verdade, verdade. Porque antigamente você não tinha algumas obrigações. Não tinha o catalisador, não tinha... Bom, só para você ter uma ideia, não tinha a obrigação de ter espelho retrovisor do lado direito. Não tinha... O cinto de segurança não era obrigatório. Bom, apesar de que o extintor tiraram do carro, né? Isso foi uma coisa que saiu, né? E hoje não tem mais essa obrigatoriedade. Mas é interessante.

0: não é pra arrecadar dinheiro e lascar com a vida do brasileiro.
1: É, porque você acha que a placa vai sair de graça? Evidentemente não. Hoje os carros todos já saem com a placa Mercosul, que não tem mais a designação. Você sabe que eles brigaram, municípios brigaram durante muito tempo para ter o brasão do município lá, que ia criar um outro imbróglio. É, de ter que ter uma printagem específica do brasão do município em cada uma das placas. Sendo que a placa hoje ela é genérica para tudo e tem um código de barras, né? Mas esse tema ainda vai muito longe, viu? Essa discussão da mudança, da outra mudança na placa Mercosul.
2: Ô, Ronald, então uma Ferrari que hoje é tudo em fibra de carbono, aí, motor em alumínio, tudo mais leve, né? Pra ter velocidade mesmo, paga menos que um carro do mesmo tamanho?
1: Não vai acontecer
2: isso. É tudo errado esse governo, hein? Fernando Pinheiros.
1: Então, isso daí é um projeto lá da Câmara, tá? Isso é um projeto lá da Câmara que tá sendo discutido, tá bom? E não vão deixar isso acontecer. Não vão deixar, porque você tá falando e a gente tá falando disso aqui. Imagina esse tema, vai ficar até ridículo, né, tratar desse tema assim.
3: Boa tarde, Ronald Bandeirantes. Francisco aqui da Baixada. Eu acho que o IPVA é distorcido. Teria que ser cobrado uma cota única. Uma vez que você compra o veículo, paga a taxa do IPVA. E daí você só passaria a pagar o licenciamento anual. Seria uma forma mais justa do que ficar nesse acharque a nós motoristas, donos de veículos. Boa tarde.
1: Sabe onde eu acho que o motorista ficaria menos incomodado? Se ele percebesse que o dinheiro do IPVA faz com que ele trafegue por ruas com mais segurança. Se o cara, quando paga o IPVA, percebesse isso automaticamente, ele ficaria menos pé da vida. Ele perceberia que teria no viário a aplicação de semáforos que funcionam, de um asfalto de qualidade, de um serviço de atendimento ao motorista qualificado e por aí vai. Investimento necessário, fundamental na formação do novo motorista. Tudo isso aí. Tá? Porque o motorista é muito mal formado hoje, né? Tanto para carro como para moto.
4: Ronald, boa tarde, é Francisco do Ipiranga.
1: Olá, Francisco.
4: Ô, Ronald, eu sou da geração dúzia. Uma dúzia de banana, uma dúzia de laranja.
1: Conheço bem.
4: Hoje é tudo quilo.
1: Quilo.
4: E uma laranja, uma banana, no quilo, custa mais do que uma dúzia de bananas. O carro, só faltava essa. O carro ser agora o IPVA por quilo. Fique com Deus.
1: Valeu. Tem essa também. Agora, você deu uma forçada na opinião aí, né? Uma banana, eu vou dizer uma coisa, nem você colocar uma banana da terra versus a unidade, né? O peso, versus uma dúzia de banana maçã, que é a pequenininha, não dá isso aí, né? Uma pela outra, né? Mas que criou-se um negócio, criou. Agora, tem outra, né? Tem outra. Você, se fosse na feira e a banana tivesse mirrada, né? Mirradinha, uma dúzia seria a mesma coisa, né? O preço de uma dúzia seria por aquela banana mirrada. E se na semana seguinte fosse um bananão, seria o mesmo preço, né? E aí você levaria vantagem em levando a banana menor e desvantagem em levando a banana maior. E depois é uma desvantagem levando a banana menor. Concorda comigo? Eu vou ser sincero pra você. Eu prefiro por quilo. E agora todos os lugares fizeram assim, né? Os hipermercados viraram as feiras de hoje, né? Por isso que a Feira Livre perdeu tanto espaço.
5: Boa tarde, aqui é Marcos. Olha, não deveria nem existir IPVA.
1: É
5: porque é mais uma taxa entre tantas outras, né? IPTU, que é pra pagar salário de aspones, entendeu? O dinheiro não é usado para o que para o fim. É, aqui na minha cidade mesmo, aqui tem mais buraco que a lua, entendeu? Cada cratera, sabe? E você não vê nas ruas o retorno disso aí, tá? Então, é isso aí, tá? Eu acho que não deveria nem existir o IPVA.
1: esse ouvinte entra naquele, no rol daqueles que citei há pouco, que se tivesse a percepção do dia a dia da correta aplicação do dinheiro e do benefício

0: ao cidadão, estaria menos louco da vida, né? Estaria, sem dúvida nenhuma. Quem mais mandando mensagem pelo 999-048756?
1: Oi, Ronald, boa tarde.
0: Oi.
1: Tudo bem?
0: Tudo
1: João
0: bem.
1: João Rafael, aqui da Praia Grande.
0: Fala, João.
1: Rapaz, quando é que esse frio vai embora?
0: Ah, lamentável.
1: Olha, eu tô há 13 anos na Praia Grande, vim de São Paulo. É o primeiro ano que faz mais ou menos uns 2 meses que é frio e chuva, frio e chuva. Hoje tem um solzinho, mas o solzinho tá enganando, viu?
0: Ah, só engana.
1: Nossa, na sombra não dá pra ficar de camiseta, não. Prazer em falar com vocês aí, um abraço. Bom feriado.
0: Prazer é nosso, feliz é você, tá vendo essa linda orla aí da Praia Grande e ouvindo a Bandeirantes em 106.7. Rapaz, se eu tivesse a possibilidade de me candidatar a presidente do mundo, eu colocaria, uma das minhas primeiras medidas seria a temperatura. Eu estabeleceria a temperatura de 25 graus para o ano todo. Mas 3 meses de 30 a mais e 2 semanas de frio só. 2 semaninhas de frio. Aí você usa aquela roupa que você quer, vai pra serra e tal, mas em 2 semanas, você se resolva em 2 semanas. Vai pra Gramado e tal, entendeu? Mas em 2 semanas, passou 2 semanas, volta o calor e vamos de calor o ano inteiro. Eu faria isso. Se você me apoia, manda um joinha aí pra mim, tá bom? Eu tenho essa como uma plataforma de vida.
2: É, boa tarde, meu nome é Marli, estou falando aqui.
0: Oi,
2: do
0: Marli.
2: Guarujá. Aqui a gente paga o IPVA, mas se você ver as vias, é buraco para todo lado.
0: É isso,
2: se nós fôssemos ter que ficar isentos, teríamos que ficar isentos, porque só tem buraco aqui nessa cidade. Um absurdo, um absurdo. Fiscalização de trânsito não tem, porque o pessoal é muito mal educado. Então, infelizmente, esse IPVA vai para outros fins, né? Que não seria o que é o necessário. Infelizmente, é assim. Esse é o Brasil.
0: Valeu. O querida, é o seguinte, eu quero dar uma dica para você. E a dica é a seguinte. No dia que o cidadão se mostrar indignado e tomar a atitude de processar as prefeituras, a prefeitura que ele paga o imposto, processar a prefeitura pelo buraco na rua que danificou o carro, ou que causou qualquer tipo de dissabor na sua vida, e existe isso, essa prerrogativa? Isso está na lei. Você pode reclamar na prefeitura de algo que tenha acontecido com um bem seu provocado por algo que é de gestão da sua prefeitura. Você sabia que tem essa prerrogativa? Existe. Você precisa ir até, no caso de haver, por exemplo, em São Paulo, tem uma subprefeitura, você vai até lá, você tem que leva o orçamento que você tem do seu carro, com todas as informações do que aconteceu, e você abre um processo. Você fala, mas isso vai demorar. Não importa, isso tem que acontecer, o cidadão tem que se posicionar. Porque você vai esperar que o político aplique o dinheiro do IPVA da maneira como deve? Você acha que isso vai acontecer? Em que momento da história? Pô, talvez não estejamos vivos para acompanhar isso. Nem eu, nem você, nem seu filho, nem seu neto. Então a gente precisa fazer algo agora. E agora é ter a atitude de se incomodar com o que o poder público não faz. E uma das coisas é cuidar dos caminhos pelos quais você passa. Tem que fazer isso, processar as prefeituras. Porque eles não se incomodam em dar uma banana para o consumidor com ruas que têm os mesmos buracos historicamente. E não é só buraco. Sabe aquela rua mal cuidada, que tem ondulação ela inteirinha e que você vai saltitando com o carro, de bicicleta, de moto, de caminhão, do jeito que for, de ônibus? Você quase bate a cabeça no teto do ônibus com o saculejo. Entendeu? No dia em que as pessoas se indignarem com isso e usarem os recursos que elas têm, isso está na lei, o cidadão pode pedir ressarcimento. Digamos assim, você passou no buraco, estourou o amortecedor do seu carro. Você mostre, tira foto de onde aconteceu, do buraco, leve o orçamento e mostre e leve na sua prefeitura, dizendo aqui, eu quero ser indenizado por isso que aconteceu na rua tal, no dia tal, com o buraco que lá estava. Faça isso, os caras vão ficar malucos com você. Eles vão tentar te dar um pedala, né? Fazer você desistir, falar que isso não vai acontecer e tal. Mas insista, no dia que tiver 3, 4 por dia pintando na sua prefeitura, eles vão falar, porra, esse enganation que a gente dá aqui, colocando um asfalto meia boca no buraco que já existe há 10 anos, não está funcionando mais. Ou a gente faz direito, ou vai virar inadministrável o pagamento de indenização a cidadão que está prejudicado com o automóvel, com a bicicleta, com a moto, com o que quer que seja. Acredite no que eu tô falando, é a mais pura verdade.

0: existe no Guarujá, na Praia Grande, em São Paulo, onde quer que seja. Tá bom? A lei é pra todos. Rapaz, que loucura, né? Os ouvintes são incríveis, né? São incríveis. 99904-8756. Manda mensagem, continua, porque o espaço está aberto pra você aqui. Não vou desistir de tocar nesse assunto. A gente já volta.
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2: Falando agora da Marginal do Tietê, sentido Ayrton Senna, tem acidente na pista expressa um pouco adiante da ponte da Vila Guilherme. A colisão bloqueia a faixa e isso provoca reflexos a partir da passagem pela ponte Cruzeiro do Sul. 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
2: Permanece o bloqueio parcial na Radial Leste em direção a Itaquera, logo na saída do viaduto do Glicério. Ali mais cedo houve uma ocorrência, um acidente de moto e ainda há atendimento. Quem segue por ali reduz velocidade a partir da passagem pelo corredor norte-sul e vai até o local do acidente com dificuldade. Depois começa a fluir. 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
0: De volta com Bandeirantes Acontece, agora 20 para as 4 da tarde. Hoje às 4h30 tem o início da transmissão de Marrocos e França. França e Marrocos valendo vaga na semifinal da Copa do Mundo. Claro que você vai acompanhar aqui na Bandeirantes. Daqui a pouquinho a gente vai bater papo com o pessoal lá nos Estados Unidos sobre a expectativa dessa partida. Antes só de eu colocar uma matéria aqui importante da Maria Eugênia Cotaiti, e também quero fazer a relação com o que disse o Alex de São Bernardo, ainda sobre o tema do IPVA, e depois eu coloco mais mensagens dos nossos ouvintes. Ele está falando, não, o pessoal está confundindo, quem tiver um carro caríssimo, uma Ferrari, por exemplo, vai pagar 1% do valor, quem tiver o Fusca vai pagar 1% do valor. Nesse aspecto, sim, é que a questão é saber com detalhes como é que funciona a questão do peso, né? Porque é lícito pensar no peso, porque o carro mais pesado estraga mais o viário do que um carro mais leve, pelo menos por princípio, né? Pelo menos por princípio. E isso foi pensado na organização desse projeto. Mas eu acho que tem vários buracos no projeto que precisam ser melhor detalhados, mas o Alex está certo nessa colocação. firmeza. E ele pergunta, será que os carros com mais de 20 anos continuariam isentos? Seria um absurdo não serem, porque se o projeto é para reduzir o valor e fazer mais justiça, imagina devolver o pagamento aos carros mais velhos, né? Seria um contrassenso.

0: Isso, né, Alex? Mas eu te agradeço e a gente vai atrás dessa informação. A Maria Eugênia Cotaiti está conosco para falar a respeito da necessidade de voluntários para desenvolvimento de vacinas. Onde? Lá no Butantan. Fala, Magê.
1: Olá, Ronald. Boa tarde para você. É isso. No início deste ano, foi realizado um primeiro período de testes com 300 voluntários. Ao final, a vacina adjuvada da gripe se mostrou segura e eficaz. Agora, faltam 735 idosos para que o Instituto Butantan conclua o segundo período de testes desse imunizante para pessoas que têm 60 anos ou mais, que começou em maio. A vacina possui uma substância adicionada à fórmula que potencializa a resposta do sistema imunológico dos idosos, que são mais suscetíveis às complicações, hospitalizações e mortes pelo vírus. Em 2025, por exemplo, foram notificados mais de 231 mil casos de síndrome respiratória aguda grave no Brasil, com 13 mil óbitos. Quase metade dessas mortes ocorreram em pessoas infectadas pelo vírus influenza A, sendo a maioria idosos acima de 65 anos e crianças menores de 2 anos. A Camila Moraes, médica infectologista da Casa de Pesquisa, órgão do governo do estado de São Paulo que auxilia o Instituto Butantan, explica que o envelhecimento natural do sistema imunológico reduz a capacidade do corpo de identificar vírus, produzir anticorpos eficazes e responder rapidamente a novas infecções.
2: A gente sabe que com o passar dos anos, o sistema imunológico, né, as defesas que a gente tem no corpo, responde de forma diferente às vacinas. E a gente quer ver se essa vacina específica que está sendo estudada vai gerar uma resposta imunológica adequada para essa população acima de 60 anos. Esse estudo vai fornecer essas evidências científicas necessárias para que a vacina possa ser disponibilizada com segurança para a população.
1: São necessárias para o ensaio clínico no total 7.200 pessoas em 14 municípios de 8 estados brasileiros, incluindo Campinas, Valinhos, Ribeirão Preto, Serrana, São José do Rio Preto, São Caetano do Sul e a capital São Paulo. Segundo o Instituto Butantan, como os idosos se vacinam mais rapidamente na capital e no ABC, são nesses locais em que o recrutamento está mais difícil. E quem pode participar? Homens e mulheres saudáveis ou clinicamente estáveis, caso tenham alguma comorbidade, como diabetes e hipertensão. Não podem participar pessoas com imunodeficiência ou que tenham tomado a vacina contra a gripe nos últimos 180 dias. Se você deseja se voluntariar e é da capital, entre em contato pelo WhatsApp com o número 91313-3699. Repetindo, 91313-3699. Se você for de fora de São Paulo, encontre os endereços e contatos do Instituto Butantan da sua cidade no site butantan.gov.br. Repetindo, butantan.gov.br. Agora, entre os escolhidos, metade receberá a vacina do Butantan e outra metade receberá uma vacina da gripe de alta dose, que possui mais antígenos do que a trivalente oferecida no SUS e assim estimula uma resposta imune mais forte. Ela atualmente está disponível na rede privada e é indicada para esse público 60+. Os participantes serão acompanhados durante 6 meses.
0: Boa, Magê. Valeu. Fica o recado e quem sabe a gente consegue arregimentar pessoas que se enquadrem nesses perfis descritos pela Magê e que podem ajudar a ciência a caminhar para frente. Antes da gente fechar esse bloco, tem mais algumas participações dos nossos ouvintes aqui.
3: Rony, muito boa tarde. Rony. Coalhada de Caraguatatuba.
0: Cidade
3: o minha. Vendedor de água de coco. Nesse frio, meu amigo, Meu comércio tá, ó.
0: É?
3: Mas com a energia boa, né? São 69 anos ouvindo a Bandeirantes, desde quando eu nasci.
0: Garoto.
3: Então, um forte abraço, vocês são craque, nota 10.
0: Obrigado, amigo. Muito, muito, muito obrigado pela tua parceria conosco. Há quanto tempo? Há tanto tempo. Muito obrigado, viu? Você em Caraguatatuba, cidade linda. Onde é que você tá, hein? Será que é Martim de Sá? Tá mais perto do centro, mais da área urbana aí da cidade? Onde é que é, hein? Conta pra gente, tá bom? Depois você me fala aqui. A gente vai fazer uma rápida pausa, daqui a pouco tem bate-papo com com Nova Jersey. É, todo mundo lá para trazer.

0: Informações sobre o início das quartas de final da Copa do Mundo. Sai daí não.
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2: Marginal do Rio Pinheiros já começa a complicar para quem segue na direção da Castelo Branco. A partir da estação Berrini da CPTM, você pisa no freio e vai assim até a ponte do Jaguaré. Melhor seguir pelo caminho alternativo da Faria Lima, Pedroso de Moraes e Professor Fonseca Rodrigues. 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
2: Ouvinte da Rádio Bandeirantes que puder evitar agora a marginal do Rio Tietê em direção a Ayrton Senna, faça isso, porque é o pior caminho na tarde de hoje. Quem segue nessa direção, reduz velocidade já do Cebolão até a passagem pela rodovia Presidente Dutra. Se puder, utilize o corredor da Avenida Hermano Marchetti, Marquês São Vicente e Norma Perottini Genotti para ganhar tempo. 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

0: 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Agora, informações que chegam dos Estados Unidos.
1: Direto para Nova Jersey, o Leandro Quesada está conosco. Já já começa a fase de quartas de final e agora não tem mais jeito, né? Porque até a fase anterior tinha Brasil e essa é definitivamente o início da fase que não tem mais nós. E tem um baita jogo legal para a gente assistir, que é França e Marrocos. Fala, Quesada, tudo bem?
2: Tudo bem, Ronald? Como é que tá? Tudo em paz?
1: Tudo bem,
2: Ronald. É, isso aí, grande jogo, né? Ah, você fala de Brasil, me dá depressão, Ronald. Poxa vida, né?
1: É.
2: Sábado teria Brasil e Inglaterra, imaginou, hein?
1: É.
2: Brasil e Inglaterra iam jogar em Miami. A gente estaria lá acompanhando de perto a trajetória da seleção. Mas vamos deixar a seleção de lado, porque como você bem disse, hoje um jogo realmente incrível que a gente vai transmitir já já com o comando de Ulisses Costa. Eu estarei ao lado do Cláudio Zaidan e do

0: Craque Neto, nos comentários desse duelo. Um jogo, Ronald, a gente já falou isso durante a programação, mas aproveitando a audiência rotativa da Bandeirantes, né? Um jogo que ultrapassa as linhas do campo de futebol, né? Até pela história secular aí envolvendo Marrocos e França. França esteve dominando Marrocos desde do século passado, do início do século passado. Depois Marrocos, na metade dos anos 50, conseguiu a independência, mas o relacionamento persiste até hoje. Muitos franceses moram em Marrocos, moram ali, né, na África, no norte da África, e muitos marroquinos, milhões, vivem também na França e estão espalhados também por outros países da Europa, como Portugal, Holanda, Bélgica, Espanha. Eu estava dando uma olhadinha aqui, dos 26 jogadores que atuam em Marrocos, 19 nasceram fora de Marrocos e 6 deles são franceses. Você imaginou como é que vai, o que que vai passar na cabeça desses 6 jogadores, né, das famílias que são francesas e metade marroquina, ou uma parte, né, francesa? Você imaginou como é que vai ser? Como é que estarão as ruas de Paris, não é? Antes desse duelo, durante o duelo e depois, se de repente Marrocos fizer história contra a seleção francesa. Então tem muita coisa legal aqui, não é? Envolvendo França e Marrocos, não só no futebol, mas no aspecto cultural, no aspecto político e a revanche, né? Porque Marrocos está vendo esse jogo como uma revanche quando a gente fala de futebol, porque no Catar, na última Copa do Mundo em 2022, a gente estava lá acompanhando tudo de perto, no Al Bayt, aquele belo estádio, um dos belos estádios do Catar, a França bateu Marrocos, que era a sensação da Copa, tirou Marrocos da final, aí depois a França realizaria aquela decisão histórica, não é? A França de Mbappé contra a Argentina de Lionel Messi. Enfim, a França é favorita, é, Ronald, mas Marrocos, se aprontar para cima da França, para mim, pelo menos, não será nenhuma surpresa numa Copa de tantas surpresas como a gente viu até aqui, né, Ronald?
1: Ô, Quesada, duas coisas disso que você falou. Tava lembrando, sim, exatamente da afirmação do Mourinho, falando que as seleções europeias não viveriam sem os africanos. E aí ele começou a elencar, né, quantos africanos tem cada seleção. Mas a recíproca é verdadeira no caso de Marrocos, né? Porque do jeito que você falou, pô, 19 de 26 que não nasceram em Marrocos e tendo 6 nascidos na França. E imagina, a cidade de Paris, como você citou, talvez Paris e Londres, as mais plurais cidades da Europa, onde passando, andando pelas ruas o dia todo, um cidadão do mundo passando por ali, né? Gente da África, gente da Ásia, gente da própria Europa, gente das Américas passando por ali, duas cidades fundamentais para povos inteiros que ali se estabeleceram, não só em Paris, mas nas cercanias de Paris. Isso é uma coisa que vai ser muito interessante, ver as imagens que serão geradas a partir de Paris com marroquinos e com franceses fazendo a mesma torcida. E outro aspecto, eu acho que a França só evoluiu de lá pra cá. A seleção, depois daquela semifinal, já era uma boa seleção. Mas a de hoje é melhor que aquela da última Copa, né, ô Quesada?
0: Tá cada vez melhor, né? Essa França não para, né? Não para, não para, não para. É, não. A seleção da França é fortíssima. Ronald, é futebol, né? Você é um apaixonado por futebol, tem um time de coração. Sabe como é que funciona essa coisa de futebol? Nem sempre o melhor vence, né? Tem aquele dia que as coisas não funcionam. Pode ser que aconteça, né? Se você pegar 10 jogos França e Marrocos, vamos dar um chute aqui. Acho que a França ganha uns 7, não ganha não?
1: Ah, acho que sim.
0: E se não ganhar 7, ganha 6, vai. É. E se perder, perde um só. Perde um só. Perde um só. Pode ser que seja hoje, né? Vai saber. Vai saber. Pode ser que aconteça.
1: É a história do jogo só.
0: Agora, tem essa rivalidade futebolística? Tem. Como é que é?
1: É, né, a história de um jogo só, né, é o que você falou, e o Zaidan até pontuou aqui que tem uma característica no Marrocos que é interessante, que talvez de todos os adversários enfrentados pela França nesta Copa, Marrocos talvez seja o único que não arma retrancona, né, para enfrentar ninguém. É um time que também agride o Exato. Adversário, pro brasileiro ficou claro isso, né, no começo daquele jogo todo confuso do Brasil, como outros foram, né, mas aquele começo de domínio de Marrocos no começo do jogo e a bola passando para lá e para cá o tempo todo até o gol de Marrocos. E acho que vai ser isso, porque a França vai ter, claro, uma defesa bem postada e tal, mas não é a grande característica de Marrocos, não. Marrocos agride. Quem sabe não tá aí a chance da França se sentir um pouquinho incomodada, porque ônibus na frente da área, eles já enfrentaram com o Paraguai, né?
0: É, que foi o jogo mais difícil, né? Foi o jogo mais difícil, mas também não adiantou muito. É assim, é muito complicado enfrentar a França, né? Se você ficar lá atrás, você vai perder o jogo. Aí eu concordo com você. A chance é tentar agredir. Agora, tem que saber agredir, tem que ser muito organizado defensivamente, porque a França tem uma campanha incrível até aqui, né? Ela fez 4-1 na Noruega. É verdade que a Noruega não jogou com o time titular naquela oportunidade. O Haaland não jogou, por exemplo. A Noruega já estava classificada na fase de grupos, né? Então ela se guardou para o jogo que viria mais adiante. Mas a França fez 3-0 no Iraque, fez 3 em Senegal, fez 3 na Suécia. Só esse jogo contra o Paraguai, que foi um jogo de muito embate físico, né? Jogadores ali meio que se agrediram em alguns momentos. Mbappé brigou bastante com os paraguaios, mas foi um jogo específico ali da Copa do Mundo. Eu tô com você, eu acho que a chance de Marrocos é tentar jogar o jogo. Repito, a França tem mais time? Tem. Mas eu falaria isso contra qualquer outra seleção. Talvez contra a Argentina não, vai. E o Brasil pela rivalidade. Mas a França tem mais time, óbvio, é favorita, né? Mas Marrocos tem essa experiência de ter feito uma grande Copa do Mundo, trouxe toda essa experiência do último Mundial no Catar, tem uma seleção muito forte, com bons jogadores, tem Hakimi, né? O Hakimi é um jogador incrível, tem o Boadi, que nasceu na França. Esse moleque, por exemplo, poderia ter optado por defender a seleção francesa, Ronald. Ele preferiu jogar por Marrocos. Tem o Brahim Dias, outro jogador que nasceu fora de Marrocos, nasceu na Espanha, assim como o Hakimi. Enfim, tem muita coisa boa, tem muita coisa legal. Bono, o goleiro Bono. Eu falo que é o Bono Hands, né? Não é o Bono Vox, é o Bono Hands. Goleiraço, experientíssimo nessa Copa do Mundo. Então a gente vai curtir já, vai ser um grande jogo, espero eu, né? E aí, para fazer história de um lado ou do outro, a tendência é que a seleção da França avance e faça mais uma vez a final da Copa do Mundo. É claro que depois tem a semi ainda, né? Provavelmente contra a Espanha, imagino. E aí depois a grande decisão. E a grande decisão ou contra a Argentina ou contra a Inglaterra. Essa é a minha previsão para esses duelos finais, essa reta final da Copa do Mundo de 2026.
1: Bom, eu ia te perguntar se, além da França, era Espanha, Inglaterra e Argentina as basicamente já apontadas como favoritas para a próxima fase. É isso que você pensa, né?
0: É pela tradição, Ronald, né? Porque a gente está falando de 4 campeões do mundo. Essa é a tendência. Mas, assim, sinceramente, eu acho que tem um resultado que para mim me surpreenderia, tá? Seria a Suíça eliminar a Argentina. Tá? Seria. Eu acho que a Bélgica tem uma chance ainda contra a Espanha. Noruega e Inglaterra, acho um jogo muito, muito, muito igual.
1: Acho que é o jogo mais igual,
0: Marrocos,
1: né?
0: Marrocos e França, já falamos aqui. Né?
1: Acho que é o mais igual dos jogos, né? Inglaterra e Noruega.
0: Ah, provavelmente. E olha que curiosidade. O dono do time da Noruega é inglês, né? O Haaland nasceu em Leeds, quando o pai dele jogava na Inglaterra. Você imagina, olha só que enredo, né, dessa história, imagine.
1: Vai ser demais.
0: Haaland, o inglês, eliminando a Inglaterra. Nossa, a manchete dos jornais britânicos no dia seguinte, né? Agora, a Suíça vai colocar um carro lá atrás, Ronald, e vai tentar segurar a Argentina o tempo todo. Ela fez isso contra a Colômbia, né? E levou para a decisão por pênaltis. A diferença é que a Argentina tem um... Como é o nome daquele cara mesmo que joga na Argentina? Às vezes eu esqueço
1: Leo,
0: o nome dele.
1: Leo.
0: Pois é. Acho que esse cara pode fazer a diferença para a seleção da Argentina contra o ferrolho da Suíça.
1: Quesada, bom trabalho aí para vocês. Daqui a pouco
0: obrigado.
1: Tem transmissão e todo mundo vai estar acompanhando. Um abraço.
0: Continue te ouvindo aqui já. Bola rolando. Marrocos e França na Copa do Mundo aqui na Bandeirantes. Valeu, Ronaldinho.
1: Valeu.
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1: Daqui a pouquinho a gente volta com muito mais informação, com a sua participação, as notícias que importam desta quinta-feira, feriado aqui em São Paulo.
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3: Pela Avenida 9 de Julho, quem segue na direção do centro reduz velocidade da Rua Japão até a passagem pela Avenida São Gabriel, depois dá uma aliviada e volta a travar da Avenida Brasil até a Alameda Lorena. Vale a pena insistir. Na direção de Pinheiros, tem lentidão no trecho final da Rua Turquia até o

0: Acesso ao túnel Max Pfeffer. 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
0: Corredor Norte-Sul ainda é caminho complicado na direção de Interlagos, a partir da passagem pelo aeroporto de Congonhas até o acesso à Avenida Jornalista Roberto Marinho. Tem obras ali, tem bloqueio parcial, você fica parado. Na direção de Santana, tudo fluindo com tranquilidade. 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
6: De volta com o Acontece. Guilherme Oliveira está com a gente para falar a respeito de algo que é um flagelo de São Paulo, que é o roubo de alianças. O roubo de celular já é algo que faz parte da vida das pessoas, né? A gente está criando uma geração que tem medo de usar o celular na rua. O celular passou a ser um objeto de uso em ambiente indoor, e olhe lá, e olhe lá. E culpa do estado de insegurança que vive São Paulo sobre esse aspecto, né? Um absurdo, as pessoas se adaptaram, estão tentando se adaptar a uma normalidade. Quer ter o celular levado na rua. Anda na Avenida Paulista para você perceber como as pessoas têm medo de tirar o celular do bolso. É inacreditável. A gente está normalizando isso. É bastante preocupante quando a gente entra nessa fase de normalização. E outro tipo de crime, esse eu até fui vítima. Levaram uma aliança de 30, na época, 32 anos de casamento. Levaram. Deu até matéria no Brasil Urgente. Meu amigo Joel da Atena falou disso no ar lá. E tá espalhado pela cidade. E pelo que me disse o policial que me atendeu quando eu fiz a ocorrência do roubo da aliança, disse que para bandido tá valendo mais roubar aliança do que vender cocaína. Porque o risco é menor, o dinheiro é esquentado muito rápido, literalmente esquentado, né? Porque derrete logo em seguida, vende sem nota, sem nada, mas vende, esquenta e já recebe na hora o dinheiro. Guilherme Oliveira está conosco e vai contar para gente mais casos e atualização desse estado que vivemos. Fala, Guilherme.
7: Fala, Ronald, tudo bem? Boa tarde para você, para quem nos acompanha por aqui. Infelizmente, uma epidemia em São Paulo, né? As ocorrências de roubo de alianças que continuam por aqui na capital paulista. A gente vai trazer duas ocorrências: uma na zona oeste da cidade, na região do Jardim Monte Alegre, um casal que estava caminhando na calçada quando foi surpreendido por um criminoso em moto, armado e com aquela bag de aplicativo se passando por um entregador. Esse criminoso passou pelo casal, fez o retorno. e anunciou o assalto, levando as alianças. Ele fugiu, estava com um capacete. A gente sabe que isso dificulta um pouco mais na identificação, mas a polícia já colheu imagens de câmeras de segurança.

0: segurança para identificar e prender esse bandido. Já na zona sul da capital paulista, na região do Campo Belo, uma mulher que também estava na calçada, tinha acabado de sair do condomínio, estava na frente do prédio quando foi surpreendida pelo criminoso. Mesma coisa, em moto, armado e com bag de aplicativo, se passando por entregador. Essa mulher não reagiu, entregou a aliança e o criminoso fugiu. Bom, a polícia também não conseguiu identificar até agora esse bandido, já colheu imagens de câmeras de segurança também para prendê-lo posteriormente. Felizmente, Ronald, se a gente pode falar isso, né? Nas duas ocorrências, as vítimas saíram ilesas. Inclusive, você já passou por isso, né, Ronald? Você pode até lembrar desse caso também, mas infelizmente é uma epidemia aqui na cidade que as autoridades vêm tentando combater esse tipo de crime. Mas está muito difícil. E a gente lembra, né, que o ouro, ele é comercializado muito fácil no mercado paralelo. Por isso que os criminosos seguem roubando as alianças, Ronald.
1: Valeu, Guilherme. Obrigado. Tome cuidado com a sua, viu? Que você é casado há pouco tempo e um registro tão fantástico da tua união, não pode cair na mão de vagabundo, né? Obrigado pelo conteúdo, que é importante para as pessoas se ligarem. E é lamentável, né? Que a gente tem que se ligar com esse tipo de coisa, né? Tem que se ligar. Vou andar sem aliança. E agora ando sem aliança. E minha esposa que tem aliança é o único registro real. Do casamento lá dos anos 90 é a aliança dela, não a minha, né? Que tá guardada. Agora ninguém mais usa aliança, porque em São Paulo não se usa aliança e não se usa celular na rua, porque os bandidos não querem e ninguém consegue resolver. Notícia importante aqui desta quinta-feira: a Marinha da Guarda Revolucionária do Irã afirmou nesta quinta-feira que os bombardeios dos Estados Unidos ao país interromperam a reabertura gradual do Estreito de Hormuz. Os Estados Unidos e o Irã trocaram ataques pelo segundo dia seguido durante a noite de ontem e a madrugada de hoje. A Guarda Revolucionária acrescentou ainda que a capacidade de trânsito sob a supervisão do Irã se recuperou para cerca de 50% dos níveis anteriores à guerra nas últimas 2 semanas e que a travessia estava sendo ampliada gradualmente, mas somente para embarcações autorizadas pelas autoridades iranianas. A Marinha ainda alertou que qualquer nova ação dos Estados Unidos provocaria uma resposta esmagadora. Essa é sempre a afirmação. Embora o Irã não seja o proprietário da via marítima, ele controla a costa norte do estreito, além de diversas ilhas e posições militares. Isso permite ao país monitorar praticamente todo o tráfego de embarcações da região. Nos últimos anos, o Irã transformou essa posição geográfica em um instrumento de pressão política e militar. Após o início da guerra, o país fechou o estreito para obter algum tipo de vantagem na mesa de negociações. 4 horas e 10 minutos. Aconteceu algo muito triste nesta virada de quarta para quinta-feira. Foi a morte de uma grande estrela da música, a Bonnie Tyler, lá dos anos 80, de enorme sucesso, e que o Danilo Gobato conta agora pra gente. Fala, Gobato!
2: Fala, Ronald, uma ótima tarde para você. Pois é, a gente vai repercutir aqui no Bandeirantes Acontece a morte de Bonnie Tyler, um dos maiores nomes da música dos anos 80, que morreu aos 75 anos. Ela que estava internada em um hospital de Portugal desde maio. A informação foi confirmada pela família, pela equipe da artista, né, num comunicado publicado nas redes sociais. E a gente relembra que Bonnie Tyler ficou mundialmente conhecida pelo aquele hit, pelo aquele sucesso. A gente já está até ouvindo aqui Total Eclipse of the Heart. Segundo a nota divulgada, Bonnie Tyler morreu após passar por uma cirurgia intestinal de emergência. Foi colocada em coma induzido. No mês passado, um porta-voz havia informado que a Bonnie já tinha deixado o coma, mas que seguia bastante debilitada, e agora o falecimento da artista. Bonnie Tyler, na verdade, é o nome artístico de Gaynor Hopkins. Gaynor Hopkins, nascida no país de Gales, que construiu essa carreira de sucesso, de destaque ao longo das décadas de 70 e 80. Esse timbre rouco, inconfundível, se tornou uma de suas principais marcas registradas e ajudou a consolidar como uma das vozes mais reconhecidas do pop rock internacional. E essa característica vocal, Ronald, surgiu após uma cirurgia para retirada de nódulos

cordas vocais em 77. Acontece que Bonnie Tyler não seguiu o período de repouso recomendado pelos médicos e aí foi que a artista desenvolveu uma rouquidão permanente. A cantora galesa vendeu cerca de 100 milhões de discos em todo o mundo, deixou uma fortuna estimada até 40 milhões de dólares, o equivalente aí a mais de 200 milhões de reais. E para a gente encerrar aqui, relembrar, né, uma curiosidade para os nossos ouvintes, é que Bonnie Tyler já gravou com Fábio Júnior. Esse encontro foi, claro, costurado pela gravadora dos dois na época, a CBS, e aconteceu em 86. Juntos, em 86, gravaram Sem Limites para Sonhar, que foi enviado às rádios em dezembro de 86 como o primeiro single promocional do álbum que Fábio Júnior lançaria em fevereiro do ano seguinte, de 87. Aí a CBS tinha no elenco Fábio Júnior, tinha Bonnie Tyler, juntou os dois, o Fábio Júnior cantando em português e a Bonnie Tyler em inglês, Sem Limites para Sonhar, que é, na verdade, uma versão da música Reaching for the Infinity Heart. O Fábio Júnior não só colocou essa música no disco, não é somente o abre do disco, mas também o nome. O Sem Limites para Sonhar acabou batizando o nome, batizando o álbum, melhor dizendo, do Fábio Júnior, que foi lançado aí de fato em fevereiro de 87. Então tem essa curiosidade envolvendo aí a Bonnie Tyler, que gravou com o nosso cantor aqui, Fábio Júnior. A única turnê da Bonnie Tyler pelo Brasil, Ronald, aconteceu em 2022, comemorando 50 anos de carreira da artista, percorreu algumas cidades e foi a única turnê completa mesmo da Bonnie Tyler por aqui, que faleceu hoje aos 75 anos, Ronald.

0: It's a Heartache, que é uma das canções. Eu não toquei Total Eclipse of the Heart, porque todo mundo tocou essa música hoje, né? Quis tocar uma outra aqui da Bonnie Tyler, que é outro baita sucesso, né? Outro enorme sucesso da carreira dela. It's a Bonnie Tyler, além de grande cantora e ter feito um super sucesso, como descreveu tão bem aqui o Danilo, era das adeptas do cabelo clássico dos anos 80, aquele cabelo volumoso, e que só os anos 80 o fim dos anos 80 e começo dos anos 90 teve em algumas das cantoras, aquelas que levaram adiante uma moda, né? Uma característica de uma época, e a moda tem nos cabelos um instrumento fundamental, né? E aí a Bonnie Tyler, uma das artífices desse estilo, e que passava por um visual absolutamente espetacular, e uma cantora, claro, espetacular também. Nós vamos para o repórter Bandeirantes, na sequência, com as principais notícias desta quinta-feira.
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2: O relógio marca 4 horas e 15 minutos e você acompanha o repórter Bandeirantes. A Polícia Federal realiza a operação contra fraude em licitações e lavagem de dinheiro em Manaus. Os detalhes com o repórter Rafael Campos.
3: A Polícia Federal realiza hoje a Operação Reduto e cumpre 2 mandados de busca e apreensão em Manaus contra uma empresa investigada por suspeitas de fraudes em licitações, desvio de recursos públicos e prática de rachadinha no estado de Rondônia. Ao todo, a operação cumpre 19 mandados de busca e apreensão e 2 de prisão preventiva na cidade de Ariquemes. Segundo a investigação, criminosos atuavam no direcionamento de contratos públicos e no desvio de recursos por meio de contas de servidores comissionados da Assembleia Legislativa de Rondônia. As apurações começaram em 2024, após relatórios do Conselho do Controle de Atividades Financeiras apontarem movimentações suspeitas acima de R$ 9 milhões.
2: O rodízio municipal de veículos estará suspenso em São Paulo nesta sexta-feira, dia 10, por causa do feriado prolongado da Revolução Constitucionalista. Amanhã, a medida vale apenas para carros. As demais restrições de circulação na cidade continuam em vigor. Já hoje também está suspenso o rodízio de caminhões, a zona máxima de restrição à circulação de caminhões, a zona máxima de restrição ao

0: interditados e as faixas exclusivas de ônibus. A Zona Azul funcionará conforme a sinalização de cada local durante o feriado e a emenda. O relógio marca 4 horas e 17 minutos. Obrigada por acompanhar o Repórter Bandeirantes.
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5: Trecho final do Bandeirantes Acontece. Muita gente mandando mensagem aqui para o 99904-8756, código 11 de São Paulo, número do nosso WhatsApp, você manda mensagem, participa aqui e sempre tem ouvinte falando sobre os temas que tratamos no programa.
6: Boa tarde, Rony. É o José de Jardim São Luís, São Paulo. Que nome bonito que você tem, Rony. Cadê ele, Rony? Ô, Rony, já levaram, foi...
5: É que, só fazendo uma palavra, é que você já falou meu nome de três jeitos diferentes, só nessa mensagem. Rony, Rodner, mas vamos lá.
6: Tudo meu, aliança de 20 e tanto, quase 30 também, lá bem na Praça da República.
5: Que lamentável.
6: Aqui no... No Grajaú também, na periferia. E cadê o nosso político agora que só aparece só para atacar os outros, outros ir lá para os Estados Unidos fazer inferno? E nada dessas coisas boas, dessas propostas boas, eles prometem, Rony. Agora é só atacar o que está lá e vai ser o salvador da pátria. A gente que espere, né, Rony? Boa tarde, bom programa. José de Jesus, São Paulo.

0: Valeu, abraço, amigo, abraço. É, mas problemas do dia a dia, né? A gente precisa da solução para todos eles, né? São os que impactam diretamente. Claro que tem os macro problemas, mas esses nos incomodam, porque a gente vê, né? Vê ali na sua rotina, né? Conhece uma pessoa que teve aliança roubada, celular roubado e por aí vai. Quem mais?
1: Ronald. O pessoal aí, os voluntários, tá certo, mas o pessoal que também tá fazendo a vacina podia ser voluntário também, né, meu amigo? O que você acha da ideia do Cláudio Pré-Grande?
0: É, eu entendo que temos muitos, mas eu não sei o que o protocolo prevê, se o próprio realizador pode ser voluntário também.
2: Olá, Ronald.
0: Olá.
2: Boa tarde para você, aqui é o Rui Corintiano do Capão Redondo.
0: Fala, Rui.
2: É, gostaria de saber se eu posso servir como voluntário, né, desculpa, dessa vacina da gripe do Butantan. Eu tenho 66 anos e tenho 50 anos que não tenho gripe. Será que é possível participar desse, colaborar nesse evento? Um abraço, tudo de bom.
0: Um abraço. Vai, Marrocos. Eu vou te mandar o link que foi citado aqui pela Maria Eugênia Cotaite na reportagem. Vou mandar no WhatsApp aí pra você, tá bom?
3: Sobre o que você havia falado sobre processar a prefeitura, eu tomei uma multa uma vez, provei que estava correto, tinha vídeo que eu não estava no local da multa aplicada. A prefeitura anulou a multa, eu entrei com um processo de danos morais, mesmo com a prova que elas estavam erradas, eu perdi o processo para a prefeitura. Possível ganhar alguma coisa deles. Eles mesmos julgam, não adianta. Juízes devem ser parciais, alguma coisa acontece ali, porque eu nunca vi ninguém ganhar nada contra a prefeitura. Infelizmente.
0: Então, esse caso aí não é ganhar, né? É pedir uma indenização. Não é, você nem vai entrar em pequenas causas, nada disso. É um processo administrativo que já existe. Tem até formulário para isso. Tem até formulário para isso, para você pedir o ressarcimento de danos causados ao seu veículo por causa do viário. Tá? Então, isso daí é um procedimento que já existe. A gente precisa fazer uso dele. Entendeu? É isso. Mais mensagens.
4: Boa tarde, Ronald. Sou o Guga Palmeiras de Imeral Pires. É saudade do meu Verdão, hein, Ronald? Não vejo a hora de acabar essa Copa do
0: Deixei
4: Mundo.
0: Deixei passar ele.
4: E voltar o Campeonato Brasileiro aí, a Copa do Brasil. E o Verdão vai vir com tudo, hein? Agora uma pergunta. Danilo, vem? Um abraço. Sou seu fã, hein?
0: Que isso. Esse é o Guga, ouvinte de todos os dias e todas as horas aqui da Bandeirantes. Espero que venha, hein, Guga? Aí fica bom, hein? Se vier o Danilo, fica bom demais.
5: Boa tarde, Ronald Jimenez, Viviane do Panambi.
0: Oi, Viviane.
5: Frio? Não tá frio. Estamos cozinhando pinhão. Pinhão cozido e descascado, não tem coisa melhor. Boa tarde.
0: Mas aí eu vou te fazer um questionamento. Eu tenho que fazer. E vem do fundo da alma esse questionamento. Estão cozinhando pinhão, então tá aquele calor, né? Aquele vapor e tudo mais e tal. Mas o pinhão tem gosto do quê? De verdade, de coração, eu pergunto. Não é querer esculachar uma tradição junina. Mas o pinhão tem gosto do quê? Eu tenho até a festa do pinhão. Mas eu não consegui até hoje identificar no pinhão algo que me chamasse a atenção. Ele é o chuchu dos produtos juninos. Você gosta de pinhão ou não tem nem ideia do que se trata?
6: Eu gosto de pinhão.
0: Por quê?
6: Minha mãe faz às vezes.
0: E... Mas você faz, aí você come de dó? Ou não?
6: Não, eu gosto.
0: É mesmo?
6: Com
0: não
6: azeite,
0: é porque sua mãe.
6: Um salzinho.
0: Ah, você precisa dar um grau nele, assim.
6: Tem que dar uma.
0: É. Com azeite?
6: Fica bom.
0: É? Ah, entendi. Vou pensar. Interessante. É, eu não. Não que eu não coma. Você tá assim, não tem nada pra fazer. Vai comer um pinhão? Come, porque também não vai fazer diferença nenhuma. Eu queria ter informações nutricionais do pinhão. De repente tem alguma coisa legal no pinhão que eu desconheço, né? Quem mais?
7: Boa tarde, rapaziada da Bandeirantes. Sandro Dantas aqui de Cubatão. Essas coisas aí, cara, contra a prefeitura, contra o governo, não adianta. Mesmo que você ganha, vai pro precatório. Você vai morrer teus filhos, vai morrer teus netos, teus bisnetos, teus tataranetos. E não vão ver a cor desse dinheiro. Isso... Quando dão, causa ganha para você. Tem formulário, você preenche tudo, mas sabe como é que funciona, né? Isso é só para inglês ver. Um abraço aí, um ótimo feriado.
0: Abraço, amigo. Obrigado. Eu entendo a tua descrença.

0: Tem gosto, sabe do quê?
1: Não.
0: Uma delícia de pinhão.
1: Ah, garoto.
0: Um abraço, Ronald.
1: Obrigado. Tchau. Valeu. É. Então, não vamos sair desse, dessa forma de rodar em cima do próprio pinhão, né? Realmente o gosto, você fala assim, ele tem um gosto meio adocicado, amadeirado, ou sei lá o que, alguma coisa assim. Não, ele não tem nada, ele não tem absolutamente nada. É uma opinião polêmica, mas que já passou, porque já estamos em julho e o pinhão deixará de ser protagonista em muito breve. O que o Cristiano falou aqui, o pinhão é o quê? Pinhão é, bem feito é bom, salgado, sim. Mas pinhão tem que ser salgado mesmo, né? Mas tem que ser... Bem feito é o quê? É o cozimento dele ser bem feito? Pra ele ficar molinho e salgadinho?
2: Ah. Eita, nós, né? Que saudade do Verdão. Eu também
1: mais
2: tô
1: um.
2: Com uma saudade tremenda. Você nem imagina o tanto. É. Que coisa boa, maravilhosa ver o meu Verdão lá na ponta da tabela.
1: Faz
2: lá,
1: tempo,
2: assim,
1: né?
2: Liderando o campeonato.
1: Isso, faz tempo demais.
2: E eu falando, segue o líder,
1: isso.
2: Segue o líder.
1: Continuamos assim.
2: Ó, e a gente vem mais forte agora, viu?
1: Vem mesmo.
2: Se o trem tava bom, imagina agora.
1: Boa, garoto. Olha só, para fechar o Acontece, tem um recado do Ricardo Capriotti.
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1: Valeu, Capri. Obrigado. Terminou. Acontece. A gente vai voltar amanhã, eu e a Rafaela Mina, com muito mais informações pra você. Vem aí a jornada esportiva, tem França e Marrocos. Muito obrigado pela companhia. Tchau.
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0: Na Copa do Mundo chegamos às quartas de final e a decisão já aparece no horizonte. Os obstáculos são cada vez maiores e ainda é impossível prever quem seguirá adiante. Até aqui foi um torneio que não obedeceu currículo. Mas as quartas de final não pedem explicações. Ninguém veio de favor. Nesse ponto do caminho, todos acreditam. Pela primeira vez, o topo aparece ao alcance dos 8 classificados e bem próximo das duas seleções que se enfrentam agora. Em campo, a força da França e a ousadia de Marrocos.
1: Lá na direita, Brahim Dias, na área, pra fazer, limpou, rolou, pra trás, bateu, Onaí no ângulo, é gol! Onaí é gol! Gol!
2: Gil, o gigante, uma história de recuperação. Mbappé e Gil, autorizado. Mbappé partiu para a bola, bateu!

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0: pra todo mundo arrebentar a boca do balão. Jogaço de bola. França contra Marrocos. Narração dele, Ulisses Costa, pra arrebentar a boca do balão. Reportagens do Luiz Fabiani. Não é verdade, Luiz Fabiani? Tudo bem com o senhor?
1: Tudo certo, craque Neto. Não estaremos sozinhos nessa, hein? Paulo do Vale. Paulo do Vale está conosco também. Daqui a pouco, mais destaques de Marrocos e França no jogo de abertura das quartas de final aqui, de uma Copa do Mundo. Tá por aí o PDV também.
0: Vamos lá, então. Paulo do Vale é direto de Miami para falar tudo para nós desse jogo incrível que vai ser França contra Marrocos, garotinho.
2: É isso aí, craque Neto. Boa tarde. Abraço para você, pro Fabiano e para todo mundo, ó. Tchouaméni, recuperado de lesão, fica no banco de reservas. Com isso, Koné mantido no meio-campo francês. E no revezamento que o Deschamps faz entre Barcola e Doué, hoje, camisa 20, Doué retorna à equipe titular francesa.
3: Alô, central, alô, central.
0: Não, central já vai fazer com o Ulisses Costa. Daqui a pouco o Ulisses Costa já entra junto com a gente. Já tá aí com a gente, Ulisses.
4: Tamo aqui já, Netão. Tamo aqui pra esse jogão de bola. Meu amigo, o chão vai tremer, viu, meu amigo? Eu quero saber quem é quem pra você nesse jogão de bola. Quem passa, Neto, dos dois pra você?
0: Eu sei quem passa, Ulisses. Eu só sei que você tá arrebentando a boca do balão. O Quesada também. Todos nós esperando a sua voz maravilhosa. Ulisses Costa, pra mim, da França 4-1.
4: Ixi. Eu tô mais ou menos nessa também, no 3-1 da seleção francesa, hein, Leandro Quesada? E aí, Quesada?
5: Pera lá, eu vou concordar com você e com o Neto que a França é favorita, mas não acho que vai ser, Ulisses, uma diferença tão grande, um abraço ao Neto também, uma diferença tão grande assim, não. França é favorita para ganhar a Copa, ponto, né? É, ao contrário do que aconteceu contra o Paraguai, hoje a França vai encontrar um adversário que vai atacá-la. Isso pode ser bom, né? Porque a França gosta de ser atacada e quando alguém tenta atacar, ela cria os espaços necessários para construir grandes vitórias. Só não foi assim contra o Paraguai. Ela meteu 4 contra a Noruega, ela meteu 3 em Senegal, meteu 3 na Suécia, meteu 3 no Iraque, né? Contra a seleção do Paraguai foi diferente, Ulisses, porque o Paraguai se fechou, tentou levar o jogo até o máximo, né? Prorrogação, pênaltis, não teve jeito. Mas eu acho que a França fica com a classificação hoje e daqui a pouco a gente vai desenvolver esse tema. 6 franceses do lado de Marrocos. Então é uma seleção, né, que tem um ar francês aí para enfrentar a França, grande favorita para essa Copa do Mundo, Ulisses.
4: Paulo do Vale, rapidinho, mais um destaque da seleção francesa aí, Paulo.
2: Vamos lá, Ulisses Costa, falando a respeito de Kylian Mbappé. 7 gols nessa edição de Copa do Mundo. Ele e Lionel Messi brigando ali gol a gol pela artilharia de todos os tempos. E mais, hein? O Mbappé está a um gol de igualar a sua artilharia da Copa do Mundo de 2022, ainda tendo semifinal e final pela frente se a França avançar. Lembrando que o maior artilheiro de uma edição de uma Copa é o francês, né? O Fontaine, com 13 gols na Suécia, 11 gols o Coxis húngaro marcou na Suíça, Ademir de Menezes no Brasil em 1950, 9 gols, assim como Eusébio na Inglaterra em 66, e o Miller marcou 10 gols na Copa de 70. Eu não sei não, eu acho que teremos um novo recorde na Copa de 26, Ulisses Costa.
4: No futebol da Bandeirantes, mais um destaque de Marrocos. Diz aí, Fabiani.
1: Alô, Ulisses Costa, boa tarde para você e para todo mundo que está com a gente em mais uma jornada esportiva Bandeirantes da Copa do Mundo. Pelos lados de Marrocos, surpresa do técnico Ouabi na escalação inicial. Sem o artilheiro Saibari, o escolhido não foi Raimi como no jogo contra o Canadá. Taubi, jogador de beirada, inicia improvisado como centroavante, Ulisses.
4: O futebol da Bandeirantes em campo, Cláudio Zaidan, espero que desse jogo, Zaidan, um abraço para você, boa tarde.
6: Olá, Ulisses, boa tarde, boa tarde para todos os colegas, toda a audiência da Bandeirantes no mundo inteiro. Bom, a França tem a melhor seleção deste Mundial, isso é indiscutível. Eu até já disse para você, Ulisses, se fosse um campeonato por pontos corridos, a França inevitavelmente seria campeã. Mas não é, é um torneio, um jogo ruim e você vai embora. Pode ser a melhor seleção que você vai embora, né? E o Quesada mencionou o jogo contra o Paraguai, que foi o único que a França não fez um caminhão de gols, porque o Paraguai fez uma guerra de guerrilha. O Paraguai, o Alfaro montou uma retranca, mas não foi só a retranca.

0: Foi uma guerra de guerrilha, provocação o tempo todo. Os franceses foram ficando nervosos, incomodados, começaram a errar muito. Até que houve o pênalti, o Mbappé bateu e fez o gol da vitória. O Marrocos não vai fazer isso. O Marrocos vai jogar bola, né? E meteu 3-0 no Canadá, que não é um time ruim. O Marrocos fez 3-0. A França é melhor, a França é favorita. E hoje enfrenta um time que talvez se exponha mais do que o adequado contra um ataque formidável, né? Com Dembélé, com Olise, sobretudo com o Mbappé, com o Doué, que é melhor que o Barcola, o Doué é melhor, tem de ser escalado. O Tchouaméni é melhor do que o Koné, mas o Tchouaméni está voltando de contusão, por isso fica no banco. O Marrocos tem um time muito bom, pode dar muito trabalho, mas é óbvio que a França é favorita e seria favorita contra qualquer outra seleção,
1: Ulisses. Alô, Ulisses Costa!
2: Valeu, Manuel Zaidan, do Futebol da Bandeirantes, para você, torcedor brasileiro. A bola vai rolar para França, França e Marrocos, para você, meu amigo. Que jogo comigo, craque Neto, Cláudio Zaidan, Leandro Quesada, também Paulo do Vale, Luiz Fabiano, e o destaque do jornalismo Bandeirantes, Guilherme Oliveira. Boa tarde.
3: Fala, Ulisses, boa tarde para você, para quem nos acompanha aqui na jornada. A cidade de São Paulo segue registrando ocorrências de roubo de alianças, uma epidemia na capital paulista. Na zona oeste da cidade, na região do Jardim Monte Alegre, um criminoso atacou um casal que estava caminhando na calçada. Esse bandido, armado em motocicleta e com um bag de aplicativo, levou as alianças do casal. Já na zona sul da capital paulista, na região do Campo Belo, uma mulher que foi atacada. Ela tinha acabado de sair do condomínio, estava na calçada quando foi surpreendida também por um criminoso em moto, armado e com bag de aplicativo. Nas duas ocorrências, os bandidos ainda não foram identificados, Ulisses.
2: Obrigado, é o futebol da Bandeirantes para você, torcedor brasileiro. Guilherme Agrela, do QG Bandeirantes de Esportes, um abraço para você, boa tarde, Agrela.
4: Fala, Ulisses, tudo bem? Um abraço para você, um abraço a quem nos acompanha aqui na Bandeirantes nestas quartas de final de Copa do Mundo, porque se tem Copa do Mundo é aqui na Bandeirantes. Além de França e Marrocos, hoje, amanhã, 4 da tarde, em Los Angeles, tem Espanha e Bélgica. E sabadão, com dois jogos daqueles. Primeiro, Noruega e Inglaterra, às 6 da noite, em Miami. E às 10, Argentina e Suíça, em Kansas. As semifinais da competição, que começam na próxima terça-feira, dia 14. 4 horas para França ou Marrocos, contra Espanha ou Bélgica. E na quarta, dia 15, também 4 horas da tarde, no horário de Brasília, Noruega ou Inglaterra, contra Argentina ou Suíça. Ulisses Costa.
2: É o futebol da Bandeirantes em campo, tem Copa do Mundo daqui a pouquinho pra você, e a jogão de bola, quartas de final, nada mais que França e Marrocos. França tentou suspender o cartão do Olise, que tem um amarelo, que se tomar o segundo não joga semifinal, e não conseguiu, né? Ter ligado pro Trump, ele conseguia. Na mesa de som, Rafael Palmeira, na central técnica, Roger Palma Duarte, com Roberto Dias no Twitter, Igor Nascimento, com Carlos Amaral Digital, Ana Galindo, Tibaço de Externa, com Jean Pierre, Marcelo Cruz, com Renato Peranton e Marcos Mesquita. É o futebol da Bandeirantes que traz a Copa do Mundo já já, França e Marrocos.
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6: Para você, torcedor brasileiro.

0: Arranca do tricampeonato. Didier Deschamps escala o time francês com o Manhã no gol, número 16. Koundé, camisa 5. Saliba, 17. Upamecano, 4. Digne, camisa 3. Rabiot, 14. Koné, meia dúzia. E à frente, Olise, 11. Doué, 20. Dembélé, 7. E Mbappé tem a 10.
1: O banco.
0: À disposição de Deschamps, Samba e Rizer, os goleiros. Gusto, Konaté, Lucas Hernandes, Theo Hernandes, Lacroix, Tchouameni, Kanté, Zay Emery, Mateta, Cherki, Barcolá, Akiushi e Thuram.
1: Você ligado no futebol da Bandeirantes, quartas de final, Copa do Mundo, escalando Marrocos. Paulo Fabiani.
2: Do 1 ao 10, os escolhidos do técnico Mohamed Ouabi, definido Marrocos com Bono no gol 1. Linha defensiva de 2, Hakimi, 14, Diop, 3, Mazraoui, 26, Salah Eddine. O meio campo tem 24, El Ainaoui, 6, Bouadi e 8 para Ounaí. Ataque de 7, Taubi, 23, Elcanus e 10, Brahim Dias.
1: O banco.
2: Com Tagnouti, Munir, Riad, Sadan, Halal, Belamari, El Ouadi, El Mourabet, Amrabat e Usbay, El Kabi, Amaimuni, Yassin e Raime, além de Saibari, que está machucado, mas consta na súmula oficial como uma das opções.
1: É o futebol da Bandeirantes para você, torcedor brasileiro, quem apita o jogo?
0: Arbitragem argentina de Facundo Tello. Quem vem com ele, Fabiani?
2: Os também argentinos auxiliares Juan Belatti e Gabriel Chad. O quarto árbitro é Dario Herrera. Árbitro de vídeo, Hernán Mastrangelo.
1: É o futebol da Bandeirantes que vem já já com as análises de França e Marrocos com craque Neto, Cláudio Zaidan e Leandro Quesada. Você sabe, Copa do Mundo é aqui.
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13 marroquina para o campo de jogo. À esquerda fica a bandeira de Marrocos estirada no campo de jogo, estendida no campo de jogo. À direita, a bandeira francesa. Para você ligado no futebol da Bandeirantes, promessa de jogão de bola, torcedor. Obrigado pelo carinho da sua sintonia. Nós vamos à execução dos hinos. A bandeira francesa está à esquerda da posição de transmissão. Então devemos ter aí no início o hino francês primeiro, depois o hino marroquino, aqui no futebol da Bandeirantes pra você. Na Copa do Mundo, quartas de final, vale vaga pra semifinal da Copa do Mundo, tem França, tem Marrocos, tem França. A bola rola daqui a pouquinho pra você, torcedor ouvinte do Brasil, ligado na Bandeirantes. Obrigado pelo carinho da sua sintonia. Vamos ao hino francês. A bola vai rolar lotado, estádio em Boston. Impressionante, e não poderia ser diferente a presença de torcedores marroquinos e franceses. Nós vamos à execução do hino da França para você.

francês, nós vamos em execução do hino de Marrocos para você ligado no futebol da Bandeirantes, Copa do Mundo. Você ligado 2026, quartas de final, hino de Marrocos.

0: Marrocos, para você ligado, o hino de marroquino, para você ligado na Bandeirantes, França e Marrocos, a bola vai rolar já já, análise e opinião, craque Neto, Leandro Quezada e Cláudio Zaidan, na Bandeirantes.
1: Ah, Ulisses Costa, Zaidan, Quezada, toda a molecada que está trabalhando firmemente aqui, né, a Grela, Lucas, todo mundo, Luiz Fabiano, a todos nós, um ótimo jogo. O Panecano, Saliba, Condé, Lucas Dié, Conê, Rabiot, Olise, Dembélé, Mbappé e Doué. É um time fortíssimo. Meio campo, defesa, ataque, Manhã, que é o goleiro. A verdade, eu acho que Marrocos, Zaidan e Quezada, eles vão ter que jogar o melhor futebol, a melhor consistência física, a melhor condição técnica e não pode errar. Porque se eles não fizerem isso, eles tomam uma goleada pra mim. Se fizer, talvez tenha chance.
2: É, eu concordo.
3: Pois é,
2: acho...
3: Neto.
2: Vai, Zé Neto.
3: Pois é, Neto e Quezada. A França tem um time que é bom em todos os setores, né? Do Mainan ao Mbappé. Todos os setores são bons. É claro que o Tchouaméni faz falta, está no banco, porque volta de contusão. Mas é um time muito forte, principalmente com um ataque devastador, né? Muito difícil segurar esse ataque. O Paraguai fez o certo, fez uma guerra de guerrilha ali e segurou os caras. Agora, Marrocos...

0: Não faz isso, o Hawks é um time técnico. O treinador fez duas mudanças, uma na defesa, outra no ataque, que deixa um time mais contido. Ele entra um pouco mais cauteloso, mas não vai fazer o que fez o Paraguai. E a França é favoritaça, que essa.
1: É, hoje um movimento interessante nessa defesa, Zaidan Neto Listes, é que o Massaoui, que é lateral esquerdo, vai jogar como zagueiro ao lado do Diop. E o Salahidine entra para fazer essa função aí pela lateral esquerda. Curioso que não é um time que não tem um centroavante, né? Porque o Saibari, que marcou 3 gols até aqui, infelizmente para Marrocos, está fora, está machucado, né? É, o Raime poderia ocupar essa posição. Algumas prévias, inclusive, colocavam o Raime como um possível titular dessa equipe. Mas a tendência é que esse espaço do camisa 9 seja ocupado pelos jogadores de meio campo, né? Principalmente pelo Brahim Dias. Meio campo com o Boadi, né? Que vai jogar na Inglaterra depois da Copa. El Ainaoui, ou Nahi, Taubi aberto numa ponta, El Canous na outra, e o Brahim Dias fazendo essa função de meio atacante e pisando mais na área. É diferente daquilo que a gente já tinha visto até aqui na Copa do Mundo, mas isso não significa, Neto e Zaidan, que não vá dar certo já já contra a seleção da França. Concordo com o que o Neto falou e parte daquilo que também comentou aí o Zaidan. Eu acho que se ficar lá atrás vai perder o jogo. É preciso saber atacar, mas tem que saber atacar com responsabilidade. E bem organizado, Neto e Zaidan, na defesa, porque para segurar esse ataque, Ulisses, da seleção da França, realmente precisa estar muito ligado nos 220, os 90 minutos da partida.
2: Muito bem, a bola vai rolar já já para você, você ligado no futebol Bandeirantes, França e Marrocos, Marrocos e França. Vai começar o jogo. Olha, a França tentou, como eu disse, tirar o cartão amarelo do Olisse e não conseguiu, não é mesmo?
3: Ela não chamou o Eurico Miranda, né? Que morreu o Eurico Miranda. O Eurico Miranda tirou o vermelho do Edmundo, pô. É vermelho, é automático. Nós roubamos a Turquia, pô. Nós também arrebentamos contra a Espanha. Nós também fez isso, viu, Olisse? Com o Garrincha, velho.
2: É mesmo, Netão?
3: O quê?
2: É verdade.
3: Nós roubamos todo mundo também aqui.
2: Que coisa, hein? E vai começar o jogo já já pra você, torcedor brasileiro. Mbappé, que jogador, hein? Que jogador, Mbappé. A França vem pro campo de jogo. Marrocos também tudo pronto pra bola rolar. Pra você ligado no futebol da Bandeirantes, torcedor brasileiro. Vai começar o jogo. Saída que pertence, me parece, à seleção marroquina. Tá próxima a bola ali pra tocar na bola, El Canous. Vai começar o jogo. Vai começar mais um jogo de quartas de final da Copa do Mundo. Você ligado no futebol da Bandeirantes. A imagem do som é nosso. Contagem regressiva pro início do jogo. 3, 2, 1. Apito árbitro, toca na bola, seleção de Marrocos, pondo pra fora, a bola rola, se ela rola, deixa ela rolar. Coloca sob pressão a seleção da França. Marrocos põe a bola para fora para marcar sob pressão. A seleção francesa sai jogando pela direita com Koundé. Ele prende o lance, tenta o toque, ele para o Tigre no setor intermediário. Recolhe Dembélé, sai jogando no campo de defesa, abre na zaga central. Upamecano domina pelo campo de defesa com Salabi. Saliba prendeu a jogada, abriu aqui na esquerda com Dinhê. Dinhê prende o lance, volta a jogada com o Tigre no campo de defesa com Saliba. Saliba já recolhe na sua zaga central com Manhã, goleiro da seleção da França, sai jogando pelo setor de direita. Abre. Koundé tentou levantamento à frente, vem para ganhar lateral. Está parado o jogo. Pavicano põe a bola, parte em cima da marcação. Lateral para a seleção francesa bater. E Marrocos sobe a marcação, vem para a pressão. Quartas de final da Copa do Mundo. Você ligado no futebol da Bandeirantes. Lateral foi cobrado à frente. Sobe de cabeça, escora a jogada curtinha na intermediária. Boaldi domina e vem para o toque para a seleção da França. Já passa para a direita. O árbitro para a marca. Primeiro lance do jogo. Primeiro lance faltoso do jogo pela direita. Está parado o jogo. Está marcado falta. Eu, Ainaoui, faz a falta em cima do jogador francês que fica caído. Koné. É falta para a seleção da França bater pelo seu campo de retaguarda. Próxima ninguém de vídeo gramado.
4: Para cima do Koné, uma das novidades da seleção francesa. E o El Ainaoui, responsável pela marcação pelos lados de Marrocos, permanece 0-0, jogo truncado.
2: A bola volta, volta pelo setor de esquerda, campo de defesa, vem pro toque, para a seleção francesa com Dinhe. Dinhe domina, volta a jogada curtinha na zaga central, o Pamecano domina pelo setor de direita, abre para Koundé, Koundé domina para a seleção, vem pro toque, para a curtinha novamente, tentou buscar o Pamecano, não consegue, a bola volta, curta no meio de campo, recomeça a seleção de Marrocos, prazer jogando. Brian Dias domina, tentou partir pelo setor de direita, finta no primeiro, finta no segundo, recolhe a jogada, abre pela direita no campo de ataque.

0: lindo lance dele, domina pelo comando, abre a jogada com Elcanos, volta a jogada no campo de defesa, vem o toque de bola de Hakimi volta no campo de reta, guarda, sai jogando com Diop domina, abre para Bono, prende do campo de defesa para a seleção de Marrocos, já sai jogando pelo setor de esquerda, levanta a jogada pelo setor de ponta, vem para a finta, tentou, domina, não consegue, Taubi perde a jogada, bola volta com a seleção da França, Rabiot domina, ele vem pro toque de bola com Saliba para Rabiot domina na circunferência central do gramado, ameaça abrir a jogada para a direita com Koundé, ele deixa a bola passar com o time Upamecano, ele domina novamente, vai pro toque de bola com Koundé domina para a seleção da França, para ser jogando pelo seu campo de defesa, gira a jogada, abre pelo setor de esquerda com Dinho domina, prende o lance, estica a jogada para o comando de ataque, chega a seleção de Marrocos para ganhar, domina Marrocos com vontade para ser jogando no campo de defesa, Diop tenta o toque de bola, volta Coutinho com Bono rasga o goleiro da seleção marroquina, levanta pelo campo de ataque, tenta buscar pelo setor de esquerda, antecipa novamente na bola o Upamecano, ele ganha o lance, está jogando pelo campo de retaguarda, o Upamecano ganhou, recolhe pelo setor de direito no campo de defesa, ao seu lado tinha Koundé, prefere girar com Saliba prende o lance, Coutinho no setor intermediário, vem pro toque de bola, Saliba abre a jogada pelo setor de esquerda, já recolhe para pontadinha, ele desce, a abertura foi feita por toque de bola, Coutinho na intermediária, já domina novamente, recolhe a seleção francesa na finta do primeiro, finta do segundo, tanto toque de bola, abre a jogada novamente, Mbappé soltou para a ponta direita do campo de ataque, vem França, linha lateral da grande área, cruzamento vem na grande área, afasta o zagueiro, corta, tira a bola, volta de primeira, prende o lance, a seleção francesa domina na intermediária, abertura com Dinho domina pelo setor de esquerda, já vem pro toque de bola, lança a frente com Doué, ele prende o lance, Doué abre o lance, tenta o toque de bola, solta Mbappé, entrada na grande área, bateu pro gol, passa à direita do gol, e ainda Bono toca na bola, papou para escanteio, é escanteio para a seleção da França bater.
1: E quando a França pegou a bola, Ulisses Costa trocou passe, encontrou espaço e com 3 minutos a primeira finalização com perigo, já cobrou rapidinho o escanteio.
0: Escanteio cobrado para a seleção da França, tenta descer pelo setor de direita, cruzamento vem na grande área, olha o gol da França, o toque de cabeça, Bono defendeu. Chegou com perigo a França. O toque de cabeça, o Bono defende incrivelmente a queima-roupa. A França com 4 minutos de jogo quase abre o placar do jogo.
1: E a cabeçada do Dembélé na pequena área. Com 4 minutos, Bono já faz 2 grandes defesas e a França em cima.
0: E vem pro jogo a seleção da França, a bola foi chuta pelo setor de esquerda, capra ataque, vai pro domínio, levou pra linha de fundo, afasta a zaga, vem pra tirar, tira a seleção de Marrocos, que chegada perigosa na França, que chance de gol, o Upamecano perdeu, impressionante o gol que o Upamecano perdeu, ele cabeceou em cima do Bono, que fez a defesa meio que no susto, domina a seleção da França, vem pro toque de bola, Mbappé, dominou, levou pra linha de fundo, sai com bode tudo pra linha de fundo, tiro de meta pra seleção de Marrocos bater, que chance perde a França, craque Neto, Zaidan, Quesada.
2: Na verdade o Upamecano, Ulisses Costa, ele só não fez o gol porque ele não conseguiu subir. Não sei se vocês estão vendo agora aí, ele perde a passada. Quando ele perde a passada, ele não tem força para cabecear a bola. Porque se ele tem a força na passada, ele mete a bola e faria o gol, o primeiro gol. A França já está partindo para cima.
0: E vem para o jogo do meio do campo de defesa, tenta ser
3: Bono.
0: Pois não, Zaidan.
3: O Bono, que fez uma ótima Copa em 22, né? O Marrocos foi a semifinal. Aliás, pegou a França na semifinal e perdeu. Ele está fazendo uma Copa ainda melhor este ano. O goleiro está no auge da sua maturidade. Está pegando muito o Bono, goleiro de Marrocos.
4: Goleiro de grande reflexo, né? 2 grandes defesas. E o jogo, Marrocos encarando a França, e a França criando as 2 melhores chances nesse início aí, Ulisses.
0: E vem pro jogo do meio do campo de defesa, a seleção de Marrocos sai tocando bola com Diop já para jogar pelo direito, vem pro toque com Hakimi domina pelo setor de direito do campo de ataque, vai pro giro, tenta passar a jogada na esquerda, pediu o lance ao Canos, vem pra tirar, vem pra tocar na bola, vem pra afastar Ulisses toca na bola, vem pra fora, lateral pela direita, campo de defesa pra seleção marroquina bater, Hakimi, seu capitão, vem pra cobrança pela direita do campo de defesa, você na Bandeirantes, a Bandeirantes com você, o tempo não para, Bandeirantes marca. Você confere, jogados para você conferir, exatamente 6:30 de bola rolando, 6:30 de bola rolando, girando o placar das quartas de final Copa do Mundo. Continua pra você, França 0, Marrocos também 0, Agrela.
5: Ulisses, Jorge Jesus deve ser anunciado nesta sexta-feira como novo técnico de Portugal. Ele chega para substituir o espanhol Roberto Martínez, eliminado nas oitavas de final para a seleção da Espanha.

0: Claro que a Copa do Mundo é aqui. Quartas de final, Copa do Mundo, França e Marrocos 0-0, 7 minutos, primeiro tempo de bola rolando, abertura vem com toque de bola com Brian Dias, ele prende pela direita para a seleção marroquina, já sai jogando do seu campo de defesa, liga a jogada com Diop, Diop domina do campo de reta, quarta na zaga central, sai com Mazraoui, Mazraoui domina pelo campo de defesa para Diop, Diop domina pelo setor de direito do campo de reta, guarda, ameaça enfiar a jogada do comando de ataque, vem pro break, volta a jogada novamente com Mazraoui, Mazraoui domina, vem pro toque de bola com Bouadi, Bouadi domina, ele prendeu jogada pelo setor de esquerda, abre o lance à frente, tenta o toque de bola novamente, recolhe novamente, pede pelo setor de esquerda, vem Saledini, ele vem pro toque de bola, Saledini prendeu, tentou soltar pelo meio de campo, na intermediária, toca a bola, seleção marroquina, Bouadi, Bouadi prendeu ao Ainaiui, ao Ainui, ele domina pelo campo de defesa, tenta esticar a jogada pelo setor de direita, recolhe, é o Ainui, ele prende o lance pela direita do campo de defesa com Diop, Diop já prende a jogada curtinha com Mazraoui, ele tenta o toque de bola, Mazraoui domina, tentou levantamento à frente no comando de ataque, afasta a zaga francesa, bola de graça, domina a França, prazer, jogando no campo de defesa com Salabi, ele vem pro toque de bola, recolhe pelo setor de esquerda, campo de ataque, Saliba, Saliba prendeu, abriu pelo setor de esquerda, solta o lance à frente com Doué, Doué prendeu, vai pra finta, escapa da marcação do primeiro, perde o lance, recupera Marrocos e tenta descer do campo de ataque, o árbitro para, tá marcada a falta em cima de Brian Dias, campo de defesa para Marrocos, bater com tira pelo Doué.
1: Olis, chama atenção que nenhum jogador do ataque da França tem mais de 30 anos, inclusive o Barcola, que está no banco de reservas, né? Olise, Doué, Dembélé, Mbappé, todos com menos de 30 anos. A França tem uma média de idade da seleção de 26,5 anos. O mais velho é o Kanté no banco com 35.
0: Seleção jovem e boa. Domina no campo de defesa para ser jogando Quesada. Começa bem o jogo, hein, Quesada?
2: Começa bem o jogo. Esse 10 de Marrocos é um bolão, né? Olha Marrocos aí, ó.
0: E tenta descer lançamento à frente, muito forte. Tentou chegar. Hakimi não consegue. Tiro de meta para a França bater.
2: Lembra aqueles meio-campistas das antigas, né? Que o Brasil, infelizmente, não está produzindo mais, né? Ele fez a melhor jogada até aqui da equipe de Marrocos e usando muito bem o Hakimi, né? Que é um lateral que apoia bastante, como se fosse um ponta.
3: O Quesada, eu te dou 10, 4 camisas 10 e canhotos que não foram convocados. Djalminha, eu, Alex e Ganso.
0: É verdade, só isso. E vem pro jogo a seleção da França, pancada pro gol, tentou doer. A bola explode na marcação e doeu, hein? Explode nas pernas de Diop. Vai embora pra liga de lado, lateral pra França bater. Pois não, Claudio Zaidan.
4: Quesada citou dois jogadores, os mais conhecidos de Marrocos, que obviamente não precisam se preocupar com o mercado, né? Porque um está no Real Madrid, o outro no Paris Saint-Germain. Mas esse garoto, camisa 6, presta atenção que joga a bola, o Bouadi.
0: Bouadi.
4: E provavelmente não vai ficar no Nice, né?
5: Deve ir para o Arsenal.
4: É novo. Está no Arsenal já?
5: Deve
4: já
5: ir para o Arsenal, bem encaminhado.
4: Deve ir para o Arsenal, tá vendo? Não vai ficar no Nice, porque está jogando muita bola, é novo ainda. A Copa abre grandes negócios. O Neto citou camisa 10 que não foi convocado. Essa lista tem inclusive o grande Dirceu Lopes, né?
0: E fácil, fácil, né? E domina do campo de defesa para ser o jogando. Vem pro toque, a bola recolhe novamente. Bono, goleirão de Marrocos, tentou levantamento à frente, aperta na marcação, vem para rasgar Diop. Ele tenta o toque de bola curtinho na intermediária. Recomeça novamente, tenta descer. Vem pro toque de bola curto no meio de campo, aperta na marcação novamente. Rabiot, a bola volta de graça com a seleção de Marrocos, que equilibra o jogo nesse momento. A abertura vem pro toque de bola com Bouadi. Bouadi domina pelo setor de direita, vem pro passe curtinho no setor intermediário. Hakimi, Hakimi prende o lance e volta a jogada curta no meio. O Mahi, ele vem pro domínio novamente curtinho na intermediária, ou Nahri prendeu, abertura na direita para Hakimi, sempre explorado aqui pelo setor de direita, afasta a zaga, a bola volta no toque de bola, ganha a bola a seleção, tenta o toque de bola curtinho, Marrocos, nossa senhora, o levantamento dessa bola foi um absurdo, hein, invertida péssima de bola do Elcanos. A bola volta com a seleção da França, que já domina e tenta ser jogando no seu campo de defesa, prende a jogada Olise, ele busca a jogada aqui no campo de defesa, vem pro toque de bola para a seleção da França, ultrapassa a linha de vídeo gramado, vai pro break, solta a jogada curtinha pelo setor intermediário, o Pamecano, ele vem pro toque de bola, tenta descer curtinho novamente pelo meio de campo com o Koné, Koné prendeu pela direita, abre pro Koundé, Koundé, Koundé dominando pelo setor de direita do campo de ataque, vai pra finta, apareceu na linha de fundo, vem pro jogo novamente a seleção da França, pode sair cruzamento na grande área, balança em frente, a marcação só é um na marcação. Marcação, outro na sobra, tá chegando o terceiro. A abertura vem pro toque de bola de Koundé. Koundé faz o giro na marcação. O Pamecano prende a jogada, volta pelo meio de campo, curtinho na intermediária. Olise pede do outro lado, tenta o passe, erra a França, ganha a seleção de Marrocos e ganha com o talento de Brian Dias. Ele parte em alta velocidade, 1, 2, 3 para marcá-lo. Vai pra finta, Brian Dias.

0: toca no chão, pede a falta, o juiz manda seguir.
1: Porque o Coné é muito forte, foi ombro no ombro com camisa 10 de Marrocos, fica sentindo por ali na altura do tornozelo.
0: A bola volta, volta com a seleção da França, já tenta descer do seu campo de defesa, domina pelo setor de direito do campo de ataque, aperta a seleção francesa, recolhe pelo seu direito de ponta, lançamento vem pra dentro da grande área para Mbappé, ele domina, vem pra finta da marcação, ergueu a cabeça Mbappé, vai pro drible, outro drible, balançou, cortou, girou na entrada da área, vem pra tirar Marrocos, mesmo assim a bola sobra, sobra com Dinier, ele prendeu o lance pelo setor de direito, abriu com Koundé, Koundé prendeu do toque de bola de calcanhar pro Olise, Olise domina pelo setor de ponta, abre o compasso, vai pra finta, vai pro giro, volta a jogada pra direita do campo de ataque, desce na novamente, abertura na entrada da grande área, aperta a França, tá dentro da grande área da seleção de Marrocos, domina novamente, Dinier prendeu a jogada, recolheu, cruzou, levantou na boca do gol, afasta, a zaga vem pra tirar de cabeça, tira dali de qualquer maneira, Diop, a bola volta, Mazraoui, quem tocou na bola na volta do campo de defesa, recomeça novamente, domina Olise, vem pra finta, tenta o toque de bola, solta o curtinho na intermediária, Koné, ele vem pro toque de bola, Koné, recolhe, domina pelo comando intermediário, abre a jogada curtinha pelo meio de campo, vai pra finta, prende a jogada novamente a seleção da França, já desce pelo setor de esquerda, campo de ataque, abertura com Rabiot. Rabiot prendeu, vem pra finta em cima da marcação. No primeiro tentou o domínio, drible, toma falta. Aí o árbitro para. Tá marcada falta em cima de Olise pra seleção francesa bater.
2: É, e o Koné, que foi lá no, na defesa desarmar e propor esse ataque da França, é outro que o Arsenal tá de olho, né? Jogador da Roma, da Itália, fez uma boa temporada, tá substituindo o Tchouaméni, que aparece no banco. Não sei se com condição, tava machucado, desfalcou a França no último jogo. Tem falta o time francês pra cobrar.
0: Olise tomou a falta, ele vem para a cobrança de falta.
3: Foi falta do Koné, Ulisses, lá no Brahim Dias. Foi falta, o argentino não marcou.
0: É falta para a seleção da França bater. Falta vai ser cobrada, partiu para a bola. Olise levantou na boca do gol. Errado o cruzamento, bola volta no toque de bola com a seleção francesa para Olise. Olise domina na intermediária para Dinier. Dinier prendeu pelo setor de esquerda, capri ataque. Dinier vai para a finta da marcação. Tenta o toque de bola, já solta à frente do comando de bola. Recolheu, balança na marcação. Duê. Duê prendeu, voltou, jogada à frente, vem para a tabela. Tentou ganhar o lance, perdeu o Mbappé. A bola volta novamente com Bono. Bono domina, tenta ser jogando, vai para o toque de bola, recolhe a seleção. Tenta o toque de Marrocos. Já sai jogando do seu campo de defesa. A França sobe a marcação para pressionar, mas Marrocos se livra, vem pro jogo, domina curtinho novamente. Bobadi, Bobadi domina pelo setor de direita, ele abre a jogada curta pelo campo de retaguarda, vem com toque de bola de Hakimi. Hakimi arredonda o lance pelo setor intermediário para Taubi. Taubi prende pelo setor de ponta pro bom de bola para Brian Dias. Ele dominou, vem pra finta. Brian Dias, finta do primeiro, outra finta, esqueceu a bola, adiantou demais, ficava no chão, caindo, pedindo falta aqui atrás. O Omari. E o árbitro vai parar e marcar, é isso?
1: Com certo delay, porque o Brahim Dias perde a bola em sequência, não prevaleceu a lei da vantagem, o Onaí cai por ali com a mão na altura do tornozelo após a entrada do Dinho.
0: Aí o Onaí fica caído, olha que pegada, hein? Que soladinha ali no tornozelo dele, que chegada do Dinho, hein? É falta para a seleção de Marrocos bater. É pelo setor de direita do campo de ataque. A falta para a seleção marroquina cobrar. Se posiciona pelo setor de direita. Vem para a cobrança novamente. O Mahi, ele vem para a cobrança. Deixou novamente para bater Hakimi. Hakimi para bater falta. Toma aquela água. Vem para a cobrança de falta para a seleção. Pois não.
1: Destaque para o Hakimi, que vai bater a falta. Está pendurado. Se tomar um cartão amarelo, não joga a semifinal.
0: Se posiciona Hakimi, ele vem para a cobrança de falta pela direita para a seleção de Marrocos, partiu para a bola, bateu. Mas o que que é isso, ô Hakimi? Eu vi. Rapaz, ele meteu a bola lá atrás do gol. Aí fica difícil, hein?
1: Muitas vezes a bola maltrata até o melhor jogador do time. Jogador do Paris Saint-Germain, para muitos, o melhor lateral direito do mundo.
4: Eu nunca maltratei a bola, eu sempre tratei com carinho.
0: O futebol da Bandeirantes, é verdade mesmo. Domínio do campo de ataque, vem pro toque de bola curtinha na intermediária, tenta descer a seleção da França, aperta a seleção de Marrocos, tentava chegar para ganhar esse lance. A bola volta pelo meio de campo, vem pro domínio curtinho, Mbappé, capitão da seleção francesa, ele prende o lance, vai tentar o levantamento à frente, vem pra finta em cima da marcação no primeiro, recolheu, tentou o drible, perde a bola, mas ganha lateral. Tá ganhando o lateral, Marrocos do campo de defesa, a bola bate no Mbappé por último.
2: Ó, trazendo os pendurados o time francês, Koné, Olise e Barcola, portanto, olho neles, porque um amarelinho pode tirar alguém da semifinal caso a França avance.
1: E além do Hakimi, Marrocos, Ulisses, perdão, Diop, Onaí e Alcanus.
0: A bola volta, volta do toque de bola, recolhe o Coutinho. Muita gente pendurada, hein? Domina do campo de ataque, vem pra finta, domina Koné. Koné prende pra seleção da França, tá aberto pela direita com o Koundé. Ele prefere o toque curtinho com o Upamecano. O Upamecano tenta ser pro jogo, liga pra Olise. Olise domina pra Upamecano.

0: O Pamecano prendeu pelo setor de direita, tá passando o Koundé, ele perde a jogada pelo setor de ponta, abertura para Koundé, Koundé recolhe o Lise, pedia pelo meio de campo, mas a bola volta com Dembélé, Dembélé prende para a seleção da França, pela meia direita do campo de ataque, ele vai para a finta na marcação do primeiro, é Copa do Mundo na Bandeirantes para você, quartas de final, já domina Curtinho no meio de campo, recolhe a jogada, Rabiot, ele prendeu na esquerda, campo de ataque, abre o lance, a frente vem pro domínio, prendeu novamente o toque de bola de Dinier, ele recolhe Dinier, ele prende o lance, volta para a quarta zaga, abre com Rabiot, Rabiot já prende o lance curto na intermediária, já domina do toque de bola novamente com Saliba. Saliba prendeu, abriu pela direita novamente com Koundé. Koundé domina pelo comando de ataque, vai para finta, estica a jogada para ponta. Olise, Olise já prendeu pela ponta direita do campo de ataque, se fecha Marrocos. Ele tenta o drible, leva para dentro, balança, escapa de um, dois, três, de passagem, abriu pro toque de bola na esquerda, abriu boa bola. Mbappé, Mbappé prendeu, soltou, jogada curtinha com Doê, Doê levantou na boca do gol. O toque de cabeça vai para fora. Vai embora, vai para a linha de fundo e outra chegada perigosa da seleção francesa. A França tenta cruzamento bom do Doué. Levantamento vem para a boca do gol, linha de fundo. Chegou tocando nela, mandando para fora o Dembélé, tiro de meta para a seleção de Marrocos.
1: É a segunda pelo alto, né? Ganhou do Salah Eddine, se livrou da marcação, cabeceou pelo alto. A França tenta assustar por enquanto 0-0.
0: É o futebol da Bandeirantes pra você, torcedor brasileiro. Domínio do campo de retaguarda pra ser jogando. E aí na Bandeirantes, 18 jogados, craque Neto, Cláudio Zaidan, Leandro Quesada e o jogo 0-0, França e Marrocos.
2: Na verdade é um jogo de uma seleção que tem a posse de bola, vai pra cima com Doué, com Dembélé, com Mbappé, com Olise. E aí a equipe de Marrocos, a seleção de Marrocos, ela quando consegue roubar essa bola, ela sai em velocidade com o Brahim Dias, que é muito bom de bola.
3: É, e teve um contra-ataque que foi parado por uma falta que o árbitro não marcou. Agora a França, claro, é melhor, toca a bola. E tirando o Doué, que fica sempre pelo lado esquerdo aqui, os outros não guardam posição. Então, para a defesa do outro time, é um problema marcar os caras, hein, Kessan?
4: É, e Marrocos se fecha muito bem, as jogadas da França pelas pontas, Ulisses.
0: E vem pro toque de bola de Dembélé, ele prendeu, tentou bater pro gol, explodiu na marcação. A bola volta do toque de bola, já tenta descer o Coutinho no setor intermediário, o Pamecano prende o lance para Koundé, Koundé já prende, abre para Ulisses, Ulisses domina pelo setor de esquerda, campo de ataque, vai pra finta, volta a jogada com o Pamecano, ele recolhe do toque de bola, o Pamecano prendeu pra seleção da França, gira a jogada, abre pelo setor intermediário para Saliba. Os dois zagueiros da França estão quase na entrada da grande área da seleção de Marrocos, pra você ver como é que tá. Os dois zagueiros centrais estão jogando ali na intermediária de ataque de Marrocos. Já prende o lance, esse é um. Saliba domina, abre pela direita do campo de ataque. Já solta a jogada novamente no comando. Recolheu Dembélé. Ele vem pra finta, armou jogada com a Koundé. Koundé tentou cruzado. A bola vai embora. Desviga na marcação, explode em cima da marcação do Mazraoui. Vai embora pra linha de fundo. Escanteio França, pois não, Neto.
2: Porque o Saliba e o Pamecano, como você observou muito bem, ele joga na intermediária mesmo. Aí que tá o contra-ataque. Se a seleção de Marrocos tiver um contra-ataque e alguém estiver do lado do Brahim Dias, aí pode ser a chance de Marrocos.
0: Escanteio, Olise vem pra cobrança, Olise solta a jogada, abriu na direita pra Dembélé, Dembélé vem pro cruzamento, levantou no gol, toque de cabeça pra fora. Pegou mal, Rabiot na bola. Tiro de meta pra Marrocos bater.
1: É a quarta chance do time francês, a terceira pelo alto, a segunda por cima, né? Foi mal ali o Rabiot, que ganhou na marcação do Mazraoui, se livrou dela, cabeceou por cima, por enquanto 0-0.
0: E sai jogando errado, Marrocos domina novamente a seleção francesa para ser pro jogo, ganha a jogada pelo setor de esquerda, campo de ataque, Doué, Doué prendeu, ele vem pra finta, Mbappé já perde no meio, abertura vem curtinha pelo setor de esquerda com Rabiot, Rabiot recolhe a jogada pelo comando de ataque, volta o lance novamente, Saliba, Saliba tenta ser jogando, levanta o Pamuceno, Pamuceno domina no campo de ataque para Olise, para Saliba, Saliba já prende pra seleção da França, abre de esquerda com Dinhe, Dinhe prende o lance, esticou pelo setor de ponta para Rabiot, ele balança em frente à marcação, vai tentar a finta, Rabiot, arma a jogada com Olise, limpou, puxou, perto da direita, tentou cruzar, exagerou no cruzamento, tenta evitar a saída, mas a bola vai embora para a linha de fundo, tentava chegar com o D, é tiro de meta na metida errada do Olise, para a seleção de Marrocos bater.
1: É, nos últimos minutos a França tentando bola pela linha de fundo e Marrocos não consegue sair de trás neste momento, por enquanto 0-0.
4: Pois não. Tá faltando o Ezazuli nesse time, o ponta, para dar aquilo que o Neto e o Zaidan estão falando, que é a velocidade no contragolpe. Ele se machucou antes da Copa e foi cortado, Ulisses.
0: O tempo não para, Bandeirantes marca. Semifinal Copa do Mundo, você confere. 21 minutos, vamos chegando a 22 minutos de bola rolando do primeiro tempo, girando o placar das quartas de final Copa do Mundo 2026.

0: pra você tem França 0, Marrocos também 0 na Bandeirantes. Quem fala é você. Diz aí, Agrela.
1: Ulisses, o Atlético Mineiro anunciou a saída do zagueiro Júnior Alonso, de 32 anos, para o Atlanta United dos Estados Unidos. Ele que foi titular na Copa pela seleção do Paraguai.
2: A Copa do Mundo é aqui!
0: A bola volta no toque de bola, tenta descer contigo no setor intermediário, aperta na marcação, Ulisse abre a jogada pelo setor de direita, bom toque de bola, frente do comando de ataque, desce novamente Dimbele, ele prende o lance para a França, perde a jogada pelo setor de esquerda, ganha a jogada novamente, domina pelo setor de esquerda, Sala Edini domina novamente, Sala Edini prende o lance, abertura, vem à frente do comando de ataque, em alta velocidade, vem para o jogo novamente, recolhe pelo setor de ponta, balança Taubi tenta, finto toque sarrado, tocou no desespero para ninguém, mostrando a falta de qualidade, domina no campo de retaguarda, jogando Ulisse, ele prende o lance e tenta girar no comando de ataque, vem pro domínio, aperta na marcação, ganha a jogada novamente a seleção de Marrocos, abertura vem pelo setor de direita do campo de ataque, tenta o toque de bola Coutinho no setor de direita, recolhe novamente pela ponta, Brian Dias prende, ele balança na marcação, solta com Hakimi solta a jogada pelo setor intermediário, domina a seleção francesa, Hakimi prendeu, tentou o drible, ganha escanteio, chegadinha e toca na bola, escanteio para Marrocos bater na direita.
3: E o Hakimi pede para a torcida marroquina aumentar o volume, lateral direito que é quase um ponta, conquista a posse de bola em escanteio, lado direito, ele mesmo costuma ser o dono das bolas paradas.
0: Escanteio cobrado, a bola vem pro toque de bola contigo novamente, Brian Dias levantou no banco do gol, subiu de cabeça, Rabiot vem pra tirar, a bola volta no toque de bola curto no setor intermediário, domina a seleção da França que tenta armar contra-golpe, mas perde parcialmente a bola, vem na marcação, aperta novamente no toque de bola, a seleção de Marrocos, já ganhou o lance pelo setor de esquerda, ganhou Brian Dias, ele prendeu na esquerda, gira, jogada pelo comando de ataque, abre o lance com Omahi dominou, recolheu com Brian Dias, prende a jogada pelo setor de esquerda com um Boaldi domina, recolhe no campo de defesa para Brian Dias prende o lance, tenta o giro com Omahi, ele domina no campo de retaguarda para ser o jogo, prende a jogada com vem pro toque de bola Eunayui, ele dominou Eunayui, ele prende o lance pelo setor de direita, Eunayui abriu jogada pelo setor de ponta direita do campo de ataque para Brian Dias, ele prende o lance e vai para a finta da marcação, recolheu, soltou jogada contínua na intermediária, abriu novamente Boaldi prendeu, é para Dias, tentou o toque dentro da grande área, aperta a seleção de Marrocos, tira a França, a bola volta no toque de bola, fica caindo, Hakimi pede a contra-golpe, pode ser o mortal da França, abertura pro homem, dominou o Mbappé, vai pra área, puxou perna esquerda, vai bater,
4: pênalti!
0: Penalidade máxima cometida pelo Mazraoui! O árbitro está marcando penalidade máxima para a França em cima de Mbappé. E ficou caído Hakimi lá no campo de ataque pedindo a falta. E aí? Do Vale.
5: Bom, primeiro cabe ao VAR analisar se foi falta
4: foi
5: lá
4: nada.
5: No campo de ataque da equipe
4: foi nada.
5: De Marrocos. Depois, obviamente, né, o carrinho do Mazraoui atinge apenas o Mbappé depois do ótimo toque do Olise. Quem sabe penalidade para o time francês.
0: Mas pênalti claro e não foi nada mesmo lá atrás. O Hakimi perdeu a bola e se jogou para tentar cavar a falta e parar o contragolpe da França. Craque Neto, Quesada e Zaidan. Pênalti bem marcado.
4: É, sabe a gente que... Eu sou pescador lá no meu sítio, você também é. O Zaidan não sei, o Manuel deve ser. O Quesada não é. É assim, você vai dando linha pro peixe, sabe? Aí o peixe acha que tem ninguém. É igual aconteceu agora. Foram todo mundo. Olha que roubou a bola. Aí não tem pra ninguém. Checagem de pênalti.
6: É, tá checando pelo seguinte. O jogador marroquino, o Mazraoui, o deveria estar na lateral, na dele, né? O zagueiro que foi retirado do time é melhor que ele, como zagueiro. Ele estica a perna, sem tocar no Mbappé. Quando ele estica a perna, ele não toca no Mbappé. E aí o Mbappé que vem na corrida, o pé do Mbappé bate na perna do zagueiro e ele cai. Por isso que há uma checagem do pênalti, mas até agora o árbitro parece que vai confirmar.
4: Ele está conversando com os caras do VAR. Eu acho que a checagem de pênalti em relação ao início da jogada.
6: Pode ser em relação à falta, mas também em relação ao fato de que o Mazraoui não toca no Mbappé quando ele estica a perna. Não toca. Aí o Mbappé vem na corrida, bate o pé na perna do Mazraoui e cai. Vamos ver o que eles marcam aí.
7: É, eu marcaria pênalti, Ulisses.
0: Pra mim, pênalti também, não tem dúvida. Não, pegou só a perna do Mbappé. Ele pode ter visto o lance em cima do Hakimi, que não foi nada. No início da jogada.
6: O Mazraoui não toca no Mbappé. O Mbappé que toca.

0: vai partir para a cobrança. Ele pede para ajeitar a bola de novo, hein, Mbappé. Que demora para a cobrança de pênalti. O Bono tá no gol, hein, gente. O Mbappé bate bem, mas o Bono é grande goleiro marroquino. Mbappé para a cobrança, partiu para a França, bateu. Eu disse. Bono! Bono! No canto esquerdo, rasteiro, o goleiro de Marrocos faz grande defesa sem soltar a bola. Pega de primeira, Bono. Espetacular o goleiro marroquino!
1: Talvez o maior pegador de pênaltis da atualidade, porque contra a Holanda ele distraiu os jogadores, pegou pênalti de salão, agora também dançou em frente ao Mbappé, desconcentrou, camisa 10 caiu no canto, sem rebote, Bono pega a penalidade do 10 francês.
0: E aí, craque Neto, e aí, Zaidan, e aí, Leandro, que essa dá.
2: A verdade, em relação à batida do pênalti, esse não é o Mbappé que eu conheço, ele bateu o pênalti. Mas também, aquilo que você viu, do Bono vai, espera até o final, o Mbappé quer dar o tapa, deu o tapa mal, faz a defesa, e aí, bom para Marrocos.
3: É claro que o Bono tem mérito, o goleiro pegou o pênalti, tem mérito, né? Bateu mal pra burro o Mbappé, hein, Kessano?
4: É, aquela história, né? É que o Mbappé, né, ele tem muito crédito aí, provavelmente a vitória da França vai passar pelo pé dele fazendo algum gol, mas não pode desperdiçar essa enorme chance, não é? E aí o Bono acertou muito bem, o Bono é um grande goleiro, né, um grande goleiro. E o Mbappé parece que deu uma desconcentrada, até o Ulisses estava comentou assim no rabicho bem rápido, né? Ele deu uma desconcentrada ali, não sei se foi essa demora, o que aconteceu, enfim. Melhor para Marrocos, que mantém pelo menos esse empate, e o Mbappé perde a chance de chegar a 20 gols em Copas do Mundo. Continua atrás ainda de Lionel Messi.
0: Muito bem, para você. Agora tempo técnico. Agora a França é melhor no campo de jogo, não é mesmo, craque Neto, Zaidan, Quezada?
2: A verdade, a França faz o futebol muito forte. O futebol de velocidade. Aquilo que o Zaidan e o Quezada falaram em relação a Marrocos, que sem dúvida nenhuma é uma seleção que foi quarta do mundo na Copa passada. E aí a França precisa entender que precisa chutar mais bola pro gol.
0: Nossa, eu vi uma câmera de trás aqui do pênalti em cima do Mbappé, velho. Eu fiquei numa dúvida agora que eu vi a câmera lateral, né? Rapaz, acho que o Zaidan parece que ele deixa, dobra a perna e cai mesmo, hein? Não é tocado, hein?
3: Agora, Ulisses, é aquela história, né? O Pelé perdeu pênalti, o Maradona perdeu pênalti, em Copa, inclusive, contra a Iugoslávia, é que depois o Goicoechea pegou. O Messi, Cristiano Ronaldo, Zico,
4: Bruno Guimarães.
3: Eles tudo perderam pênalti. É, o Pelé não perdeu em Copa, mas o Messi já perdeu 4 em Copa. Então acontece com qualquer um, inclusive com o Mbappé. Agora, bateu muito mal, né? É o que o Neto falou, irreconhecível a cobrança dele, né? Ele pensou uma coisa, todo mundo entendeu o que ele pensou em fazer, mas a execução foi muito ruim, né?
4: Ulisses, Marrocos é um time de uma nota só também, hein? Jogada só com Hakimi, com Brahim Dias, tá muito manjado e tá tentando o contragolpe que a França não deu ainda. E o contragolpe da França pode ser fatal. Quando o Marrocos vai pra frente, ele se desorganiza lá na defesa. E depois de ver esse lance aí, Ulisses, eu ainda sigo com a minha visão de que foi pênalti em cima do Mbappé, hein?
0: Muito bem, vai recomeçar o jogo. Nós temos aí hoje, o futebol mudou, né, na Copa do Mundo. São 4 tempos, né? Dentro do primeiro e segundo tempo nós temos um intervalinho de 3 minutos para a rapaziada hidratar. E vamos lá, para a cobrança de lateral da seleção da França pelo setor de esquerda. Pois não, Luiz Fabiani.
5: Esse foi o 100º pênalti batido contra o Bono na carreira dele. Ao todo, agora ele tem 27 defesas em 100 pênaltis e outros 13 foram para fora.
0: Opa, a bola volta no toque de bola contigo novamente, eu vou dizer, hein? É número de defesa, hein, velho? E vem pro jogo novamente, Dembélé pode fazer um golaço, bateu pra fora! Que lance do Dembélé no bico da área! Ele puxou pra perna direita, ameaçou bater com a direita, ele ajeitou pra esquerda, desceu o pé, meteu a curva, mas ainda foi longe! Tiro de meta pra seleção de Marrocos bater,
1: na característica do Dembélé, né? Na Copa do Mundo ele já marcou uns 3

0: dessa maneira. Dessa vez errou o alvo. A França volta a assustar por enquanto 0-0.
1: No futebol da Burma, que paulada do Dembélé, hein? A bola volta no toque de bola, tenta descer novamente a seleção francesa, vem pro toque de bola, nova pelo setor de direito, o toque de bola Coutinho, recolheu do I, ele prende o lance, 1, 2, 3 para marcado, já perde a jogada, domina a seleção de Marrocos, sai jogando com Hakimi, Hakimi liga a jogada pelo setor de direito do campo de ataque, passe errado. O Larry meteu a bola errada, lateral de graça para a França, que domina do campo de ataque com o Lise. O Lise domina, tenta a finta em cima da marcação no primeiro, perde o lance, já recolhe a jogada francesa, jogando novamente a seleção de Marrocos, já prende a jogada do seu campo de defesa, balança curtinho, meio um pouquinho ali, Bobadi domina do campo de retaguarda, tenta ser jogando a seleção marroquina, a abertura vem pelo setor de direito do campo de defesa, a abertura aqui atrás do toque de bola com o Mazraoui. Mazraoui domina com o Diop, Diop abre a jogada, já domina pelo seu campo de retaguarda, eu Inaui recolhe no campo de defesa, eu Ainaui prende o lance curto, volta a jogada Coutinho na intermediária com o Boaldi, já prende o lance, a abertura vem pro toque de bola curto pelo setor de meio de campo, já recolhe novamente Saledini, ele prendeu pelo setor de direita, abriu com a Hakimi já prende o lance, tenta o levantamento para o comando de ataque, ele volta com o Nahri domina pro Hakimi volta a jogada na zaga central, recomeça novamente, está jogando Marrocos, domina do seu campo de defesa, a abertura vem pelo setor de esquerda, campo de retaguarda, recolheu novamente Saledini, já prende o lance curto pelo seu amigo de campo com eu Ainaui, recolhe a jogada pelo campo de defesa com Boadi prendeu pelo setor de direito do campo de retaguarda para a jogada curtinha com Diop já prende o lance, domina para a seleção, tenta descer a seleção marroquina, abertura vem pelo setor de esquerda do campo de defesa, pede no amigo de campo livre de marcação, Boadi domina no campo de ataque, recolhe no campo de defesa, Dembélé vem para a marcação lá do outro lado, para volta com a seleção de Marrocos, prende curto, bom de bola, Brahim Dias prendeu, dominou, balançou, ele tenta a finta, linda passagem de bola em velocidade. Davi Brahim pediu uma abertura na direita. Errado. Tá péssimo no jogo, hein? O Nahri tá entrando, errando tudo quanto é passe, né, cara? É um negócio impressionante. Rabiot sai jogando errado. Recupera na marcação, sai jogando Saledini. Saledini já prende a jogada na sua zaga central. Recolhe a jogada do campo de defesa. Recolhe no toque de bola com o Taube. Ele prende o lance. Se cochilar, complica-se todo. A abertura vem pelo setor de esquerda. Vai pra finta. E deu bobeira. Boadi prendeu bem pro jogo. A França vai sair o gol. Bateu defesa. O chute do Dué. O Dué saiu na cara do Boadi. Deu bobeira, Boadi. Impressionante, ganhou na velocidade do Ébrio, o compasso bateu o bono no canto baixo, o tapa na bola, mete para escanteio para a seleção da França, evitando mais um gol francês. Que goleiro, Bono!
0: O nome da partida até agora, no vacilo raro de Boadi, escanteio França, Olize na bola.
1: E vem para a cobrança de escanteio, a seleção francesa para você ligado no futebol da Bandeirantes. A Bandeirantes com você, Copa do Mundo, quartas de final, França 0, Marrocos também 0. 35 minutos de bola rolando, primeiro tempo de jogo, partiu Olise na bola, levantou na boca do gol, toque de cabeça, fácil para Bono. Tentou subir para cabecear o Gundi, subiu também o Pavessando, tranquilo com o de cabeceia, volta para Bono. Bono domina, tenta ser jogando, vem para o toque de bola, Coutinho na intermediária, tenta descer a seleção de Marrocos. Se soltar no jogo do outro lado é bom, o árbitro mandou seguir, domina Olise. Ele vem pra finta, solta a jogada, tentou buscar Mbappé, muito forte o passe, vem pra Bono, que faz novamente a firme defesa. Pois não, craque Neto.
2: Na verdade, a seleção de Marrocos está gostando do jogo. Então, todas as vezes que ela vai, o que que faz a seleção francesa? Marca pressão e quase sai o segundo gol do Doué. Acontece o seguinte, é que o Bono é um baita do goleiro e está se tornando o melhor goleiro da Copa.
1: No futebol da Bandeirantes pra você. Pois não, Zaidan.
3: Tá mesmo. Porque você tem que considerar um torneio curto, né? Na hora que você faz a seleção da Copa, você tem que considerar quartas em diante, né? Torneio curto. Quem não chegou nas quartas, fazer o quê? Agora, o Bono pega muito. Tá fazendo uma Copa melhor do que a que ele fez em 22.
4: É, o jogo por enquanto é um ataque contra a defesa, né? E quem tá testando aí todo esse valor é justamente o goleiro Bono, né? 4 defesas incríveis até aqui, aos 4 com o Mbappé, depois o Pamecano naquela cabeçada, o pênalti no chute do Mbappé e agora na tentativa do Doué. Realmente a atuação do Bono é uma atuação de gala, Ulisses Costa.
1: E domina pelo setor de direito no campo de defesa, sai jogando novamente a seleção de Marrocos, já prende a jogada no seu campo de defesa com o Diop prende a jogada, soltou curtinho pelo setor intermediário, vem buscar o lance novamente, eu Ainaui, domina pelo campo de retaguarda, vai pra finta, tenta o tapa na bola, perde a bola, vem pra ganhar na sequência, mas comete a falta. Fica caindo Koné, tá marcada a falta cometida em cima de Koné pelo jogador eu Ainaui.
0: É, porque o Marrocos tinha

0: O povo tava tocando a bola por ali, acabou vacilando, né, do Ainaui. A bola escapa dele, ele tem que fazer a falta pra cima do goleiro, porque ia disparar o camisa 6 francês. Intermediária, a França tem a bola.
1: Pra você ligado no microfone da Bandeirantes, torcedor brasileiro, e domina, tenta descer pelo setor de esquerda, capre-ataque, tenta apertar novamente a seleção francesa. A abertura vem curtida no campo de defesa, no toque de bola curto de Dinho, abre a jogada, vai pro giro, soltou novamente com Saliba. Saliba já aprende a jogada pela meia direita com Koundé. Koundé domina, recolhe novamente no toque de bola, já parte curtinho Koundé. Koundé domina, vai pra dentro da grande área, aos trancos e barrancos, tenta tirar, ganha a jogada na dividida. A bola volta com a seleção de Marrocos, que já tenta partir do campo de defesa. A abertura vem na intermediária, vem pro toque de bola, protege Dinho. E toma falta. Tá caído Brian Dias. Falta para a seleção de Marrocos bater no campo de defesa cometida pelo Koundé.
0: O detalhe, Ulisses Costa, é que os dois artilheiros da Copa que brigam pela artilharia geral, Messi e Mbappé, já perderam penalidades na competição. Messi duas vezes e nesse jogo contra Marrocos e Mbappé.
1: A bola volta no toque de bola, tenta descer novamente a seleção marroquina, vem pro toque, curtiga no campo de defesa, já prende a jogada curtinha novamente Mazraoui, Mazraoui domina, abre a jogada com Diop, Diop já prende no campo de defesa para a seleção marroquina, sai jogando com o melhor do jogo, Bono, Bono, goleiro de Marrocos que pegou o pênalti de Mbappé, já pegou tudo no jogo, domina pelo setor intermediário, arma a jogada novamente com o toque de bola, e o Aounaoui, ele vem pro toque de bola pelo setor de esquerda, e o Aounaoui já prende a jogada curtinha pelo setor de esquerda, campo de defesa, recomeça no toque de bola para ser jogando novamente a seleção com o Canos. Eucanos prende o lance, estamos com 39 minutos de bola rolando, Marrocos toca para Bono do campo de defesa, a bola volta novamente com Diop, Diop já prende jogada pelo setor de direito do campo de defesa para Marrocos, liga jogando no meio com Boualdi, Boualdi domina, faz o giro em cima para a marcação, arma pelo setor de esquerda, tenta o levantamento, é o Aounaoui, ele prende o lance, abre a jogada pelo setor de esquerda, Brian Dias está lá para a esquerda, ele prende, passa com a bola dominada, vai soltar a jogada na linha de fundo, abriu o compasso, vem cruzamento na área, afasta a zaga, tira, ela quica na intermediária, vem para ganhar mais com muita força na bola, né, meu filho? Lá na esquerda, subiu, mas com muita vontade, muita força, Salah Edni, ele põe a bola para a linha de fundo, tiro de meta para a França.
2: E foi uma jogada construída por Marrocos, mais de um minuto de posse de bola, e o Hakimi começa fazendo a saída em três com os zagueiros e termina como centroavante, faz tudo lateral, ala direito de Marrocos.
1: Pra você ligado no futebol da Bandeirantes, a Bandeirantes com você na Copa do Mundo 2026. Domínio do campo de defesa, daqui a pouco Ricardo Capriotti comanda o intervalo da Bandeirantes pra você. Já domínio do toque de bola contigo no setor de meio de campo. Recomeça pra ser jogando, já prende a jogada curta novamente no campo de retaguarda. Recolhe a seleção francesa, prendeu com Dinho, prende o lance curto com Saliba. Saliba já prende a jogada, recomeça com o Pamecano domina pelo campo de defesa. Prende o Pamecano pra seleção da França, placar do jogo 0-0. Bono, o goleiro da seleção de Marrocos, é o dono do jogo, pegou o pênalti já do Mbappé, já fez duas defesas a queima-roupa, numa cabeçada do jogador Urcani, outra do Pamecano, a bola volta no toque de bola, recolhe a seleção de Marrocos para ser jogando pelo seu campo de defesa, em velocidade já desce a seleção marroquina, marca a seleção da França, não dá espaço para Brian Dias, ele saiu da direita, vem na esquerda, agora dá pelo meio, a bola volta, volta curta no campo de retaguarda para ser jogando a seleção de Marrocos, a abertura com Salah Edni, Salah Edni já prendeu o lance, abriu pelo setor de esquerda, ele vem para pintar a marcação, tenta o toque de bola curto, a abertura vem no campo de retaguarda, começa novamente Mazraoui, Mazraoui domina, ele levanta a jogada com Boadi, Boadi domina, já prende no campo de defesa, Boadi prendeu, abriu pelo setor de direita com Diop, Diop recolhe, ele vem pra finta da marcação, recolhe, trabalha a bola novamente curtinho, Oumahi domina, ele prende o lance para a seleção de Marrocos, Oumahi sai jogando pelo setor de esquerda, tenta o levantamento à frente, busca a jogada novamente, Mazraoui empurrou da esquerda, campo de ataque com Salah Edni, Salah Edni tentou, drible, ficou no chão, pediu a falta, o árbitro deu. Está marcada a falta para a seleção marroquina bater.
3: Ulisses.
1: Pois não, Zaidan.
3: Marrocos consegue tirar a velocidade do jogo, né? Que a França detesta. Né? A França quer um jogo rápido, veloz. Resolver logo. Ela vai em 4 segundos na defesa ou ataque. Marrocos toca, tira a velocidade, muda o ritmo, a dinâmica do jogo. Claro que corre riscos, né? Contra esse ataque da França. Não é possível não correr riscos. Mas Marrocos está fazendo o jogo certo, né, Ulisses?
1: E como tá, né? Tá tentando todo quanto é jeito. Mas são dois jogadores que jogam, hein, craque Neto? Só o Brian Dias
4: então,
1: que joga e pronto. E olha, e o Cano às vezes aparece.
4: É, a verdade é muito pouca coisa, né? Em relação àquilo que o Marrocos quer. Agora, se você pensar em termos táticos, em termos daquilo que se preza de prorrogação e pênalti, os outros 8 marcam, né? Até o Bono marca. O Casimiro tá onde? Que marcava. Não é verdade? Cadê os caras que marcavam? Então,
5: vergonha.
4: Só que Marrocos classificou em segundo. Nós classificamos em primeiro. Quem tá jogando é Marrocos, né?
1: É verdade. Classificar em primeiro na fase de grupos não significa nada. Fica mais claro que isso. Cara, no, na estatística da FIFA é impressionante, né? O que só deu França. Acho que a França deu mais 10 chutes ao gol. 10 chutes,
5: isso.
1: É. E Marrocos não deu nenhum chute a gol ainda.
5: 10-0 por enquanto, Ulisses. Aí mostra muito bem o que Marrocos quer pro pênalti jogo perdido. E o que a França tá buscando.
1: E um pênalti perdido.
5: É, já tá acrescentado esse chute também do pênalti, né?
1: Enfim, então.
5: Só deu França.
1: Só deu França, mas só deu no jogo, sabe o quê? Bono. Só deu bom no goleirão de Marrocos no jogo. Domina pelo setor de esquerda, vem pro toque, ele para Coutinho novamente. Recolhe a jogada com o Ni. O Ni prende o lance, tenta enfiar a jogada do Gamão de ataque. Já domina novamente a seleção marroquina. Vem pro toque, ele para Coutinho com o Brian Dias. Brian Dias domina, vem pra finta, ele tenta girar a jogada, arma a jogada pelo Gamão de ataque. A bola vai sair, vem pra brigar. Perde a jogada novamente, Boadi. A bola volta pelo setor de esquerda, que vontade do Coni. São três na marcação do Coni, ele gira a jogada, abre com o Duí. Duí prendeu, girou pelo meio de campo, Coutinho com o Salita. Salita já prende a jogada, vai pra finta em cima, a marcação no primeiro prêmio. Pelo setor de esquerda, volta com o Panegano. O Pabicano domina novamente para a seleção da França. Ele tenta ser jogando com o Dimbele. Dimbele prende Rabiot, tá pelo meio de campo. A Vitor vem do toque, ele para novamente. Recolhe Dimbele. Dembele domina, Dembele prende o lance. Dembele abre a jogada pela direita do campo de ataque. Já soltou jogada à frente. Muito forte. Tentou o Dembele buscar o Koundé. A bola vai embora para a linha de fundo. Tiro de meta para a seleção de Marrocos.
0: É, com muita força por ali, né? Realmente ainda o Koundé tentou acompanhar, deu a corridinha, viu que não ia, freou por enquanto. Segue 0-0, reta final do primeiro tempo.
1: France, Marrocos 0-0. É bora do campo de defesa, tiro de meta para Marrocos, bater para você ligado no microfone da Bandeirantes, quartas de final, Copa do Mundo. O primeiro tempo está terminando. Vamos chegando a 44 minutos de bola rolando. O quinto sinal marcou, são 17 horas e 45 minutos. Horário aí no Brasil, 16 e 45. Aqui nos Estados Unidos. Aqui está parado o jogo, está marcado o lateral novamente no campo de ataque para a seleção de Marrocos bater. Manuel para a seleção marroquina bater pelo seu campo de ataque. Já vai ser jogando Hakimi. Hakimi bate lateral. Vem buscar a jogada curtinha pelo meio de campo. É o Awani. Volta a jogada curtinha novamente com o Boadi. Boadi já prende o lance pelo setor de direita. Recomeça a jogada, tenta ser jogando. É o Awani. Ele prende o lance e volta com o Diop. Diop já prende no campo de defesa para a seleção marroquina. Vamos chegar a 45. 8 segundos para chegarmos a 45. Vamos já para os acréscimos. De esquerda na bola, parte na bola. Bono. O destaque do jogo, o melhor do jogo. O goleiro da seleção de Marrocos. A bola já volta do toque de bola. Como disse o PDV, 5 minutos de para Rolando Olise. Olise prende o lance, tentou abrir jogada no comando de ataque. Seria para Mbappé, tá ligado. Bono vem no pé, tira para volta na esquerda com a seleção da França com Dini. Dini prende o lance, abre para o setor de esquerda, vai para o toque de bola com Duí. Ele balança na marcação, tentou o toque de bola curtinho novamente na intermediária. Aperta, vem para ganhar Duí, perdeu, ganhou, voltou para a seleção francesa. Já sai jogando do setor de meio de campo, aperta na marcação, vai pro drible. Koni passou, ganhou Olise. Olise, bom lance, solta a jogada curtinha na intermediária. Recolhe Koni para o Pamecano. Ele abre a jogada pela direita, soltou novamente com o Koundé. Koundé prende, é para Dembélé. Dembélé domina para a França pelo setor de direita do campo de ataque, vai para a quinta limpa, recolheu, cruzou a entrada na grande área, a abertura do Rabiot soltou na ponta esquerda com Dini evita a saída, vem França, ameaçou o cruzamento, voltou, jogada curtinha com Duê prendeu o lance, abriu na intermediária, solta o lance com Saliba, tá na entrada da área, vem pro jogo, paulada do Koundé, a bola volta para Dembélé prendeu pela direita do campo de ataque, vai para a vinta, abriu para Olise gira na marcação, 1, 2, 3 para marcar, foi travado, tira mais 5 minutos, mais 4 minutos de jogo, vem para o jogo, a seleção da França batida no travessão. Koundé encheu o pedinho na bola, lá dá no travessão, vai embora para a linha de fundo, tiro de meta para Marrocos bater.
0: É, quando passa pelo Bono, para no travessão. Essa bola encobriu o goleirão de Marrocos no chute espetacular do Dinier. Quase o gol da França.
1: Impressão até do Bono tocar na bola com a ponta dos dedos, hein? Sei não, viu?
5: Eu achei isso também.
1: Um toque sutil tocou. Que desviou. O dedo indicador e com o dedão. É futebol da Bandeirantes para você na Copa do Mundo 2026, quartas de final, França e Marrocos 0-0. A bola já volta no toque de bola, domina do campo de ataque, tenta descer a seleção francesa, abertura vem com toque de bola, o Pamecano domina, abre na direita com Koundé já prende pelo setor de direita do campo de ataque, solta a jogada novamente no toque, recolhe Dembélé, já perde a jogada Dembélé, ele vem para a finta, tenta o toque de bola Dembélé, recolheu com o Pamecano domina pelo comando de ataque, gira pelo setor de esquerda, campo de ataque para Duí prendeu, dominou, partiu na linha de fundo, fechada a porta pra ele, a bola vai embora. Tá parado o jogo, tá marcado o tiro de meta para a seleção de Marrocos bater. Doer fica brabo, ele cria o escanteio.

0: reclama bastante, né, da marcação da arbitragem, mas acaba marcando justamente o último toque do Doué. Há pouco o telão mostrou o Griezmann. A França se dá o luxo de não contar com Griezmann, experiente, um dos craques da Copa de 18, título francês, vai jogar aqui na Flórida, no Orlando City.
1: No futebol, tá Bandeirantes pra você, torcedor brasileiro, e já tá paralisado o jogo, tiro de meta pra seleção marroquina, bater tiro de meta, cobrado, bola volta pra direita do campo de ataque, Mbappé solta pra Dembélé, na direita, mano a mano, cortou perde a bola, na moral, Saledini, ele ganha o lance, Saledini está jogando pra seleção marroquina, já prende pelo setor de esquerda, cabre ataque, vai pro levantamento à frente, tenta buscar o lance pelo setor de ponta, domina Marrocos na finta, tenta novamente o Nahri prendeu, girou pelo meio de campo, volta curtinho com Eu Ainaui recolhe pelo setor de esquerda, campo de ataque, deu bom toque de bola na direita para Brian Dias prende o lance, não tem como entrar, se fecha a França, a seleção de Marrocos toca a bola, recolhe novamente, dominou, prendeu Brian Dias pela direita, muito bem marcado, abertura bem curtinha pelo meio de campo, Eucanos domina, enfiou jogada para Hakimi prende a jogada, tem Brian Dias, enfiou para Brian Dias, ameaçou a finta, Eucano tá de frente, tentou bater pro gol, explodiu na mão, é falta, hein? Falta para Marrocos, bater a bola, o chute do Brian Dias explode na mão do Rabiot. É falta, entrada na área para a seleção de Marrocos bater.
2: E foi impressionante a reação da arquibancada quando a bola explodiu na mão do Rabiot. Um som praticamente uníssono da arquibancada cobrando a marcação da falta Marrocos. E assim fez o Facundo Tello. É pelo lado direito na ponta da grande área. Brian Dias com a esquerda ou Hakimi com a direita, os dois posicionados.
3: Então seria pênalti se fizer da área?
4: Seria.
3: Não sei. Sim. Hoje será? Em dia não sei.
1: Eu entendo o que você está dizendo. E juro que eu entendo mesmo, Neto. Eu vou falar, é uma loucura, viu? É uma loucura. Aí, Brian Dias vem pra cobrança. Se posiciona pra cobrança na bola também pra bater. Falta Hakimi, Brian Dias, os dois melhores jogadores de Marrocos. Marrocos tenta o gol. Vai pra bola, Hakimi partiu. Ah, o que é isso? Tentou bater pro lado de dentro da barreira. Barreira bem posicionada. Mas bateu longe do gol. Péssima cobrança.
2: E o meu destaque vai ser uma entrevista com um especialista. Craque Neto, você faria o gol de falta daí?
3: Ah, você poderia sair vibrando já.
1: E era assim, ergue o braço, árbitro, é fim de primeiro tempo, França 0, Marrocos também 0. Bono, o jogador da seleção de Marrocos, é o goleiro, é o destaque, é o dono, é o nome, é a estrela do primeiro tempo. Bono, Marrocos e França 0-0, quartas de final, já o segundo tempo, vem com você, vem Capriotti aqui 0-0.
5: Vamos lá, Ulisses, daqui a pouquinho os 45 minutos finais, por enquanto ninguém abriu o placar, mas Bono é o nome do jogo até aqui. Reportagem Bandeirantes em ação. Vamos lá, Paulo do Vale, Luiz Fabiani, boa tarde para vocês.
0: Boa tarde, Capri. Bom, Mbappé segue com 7 gols nessa Copa do Mundo, 19 no geral, sempre perseguindo Lionel Messi, desperdiçou penalidade para a França, que poderia estar vencendo. E pelos lados de Marrocos, Fabiani.
2: Claro que há uma satisfação com a manutenção do 0-0, pelo menos nos 45 minutos iniciais. E o foco total em Bono, indo para o vestiário desacompanhado, pegou o 27º pênalti de sua carreira nesta tarde. Capri.
5: Vamos lá, Fabiani.
2: Tá aí, portanto, Capri, equipe de Marrocos voltando aos vestiários. Destaque total em Bono, 27 pênaltis defendidos na carreira.
5: Vamos lá então, daqui a pouquinho a opinião do Leandro Quessada, do Craque Neto e do Cláudio Zaidan, na sequência aqui do Intervalo Inteligente Bandeirantes, não saiam daí rapidinho, e ó, o segundo tempo promete muito, hein, demais, só deu França na primeira etapa, Marrocos vai voltar agora acelerando no segundo tempo, não saiam daí, já voltamos no Intervalo Inteligente Bandeirantes.
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6: São 4 horas e 57 minutos na costa leste dos Estados Unidos, 5h57, horário de Brasília. É hora de ouvir os comentaristas bandeirantes. Temos um trio aqui, craques, que vão explicar como foi esse primeiro tempo. De 0 para a França, 0 para o Marrocos. Vamos lá, Leandro Quesada, Cláudio Zaidan, Netão. Fala, craque Neto, boa tarde para todos vocês.
7: Ah, começa comigo então, vamos lá. A verdade, o Zaidan já tinha falado, o Quesada também, e eu, Capriotti. O time da França deu 10 chutes e perdeu um pênalti. O grande jogador é o Bono, da seleção de Marrocos. E o único jogador que tem Marrocos é o Brian, e o Boyadi, que é o volante. Então é muito pouco para querer alguma coisa. E aí vem o que eu penso, Zaidan e Quesada, é que para Marrocos, se não tomar gol e for para prorrogação e para os pênaltis, é o que eles querem.
8: Claro. E Marrocos é um time que toca muito a bola, isso tira a velocidade do jogo, mas mesmo assim não dá para conter a França, né? A França tem muitas opções ofensivas.

0: ofensivas, tem quatro caras muito bons lá na frente, um meio campo de qualidade, uma defesa excelente, é um time completo. A prova disso é que o Bono foi o melhor em campo, mas, se olha no placar, está 0-0, ou seja, o Marrocos está conseguindo o seu objetivo.
1: Olha, o Capri, Zaidan e Neto, eu achei até que Marrocos ia atacar mais, né? Mas atacou pouco. Nenhum chute perigoso. O único chute foi essa falta aí batida pelo Hakimi. Hakimi é um baita de um jogador, mas está enrolado demais na partida. E o Brahim Dias, quando pega a bola, está querendo resolver tudo sozinho, achando que é, sei lá, o Messi, né? Não é o Messi. Mas é o Marrocos realmente muito pobre ofensivamente e só se defendendo até aqui. E a sorte de Marrocos, Capri, que tem um cara chamado Bono, porque se não fosse ele, a França já teria colocado aí 3-4-0 no placar.
2: É, estrelas perdendo pênalti nessa Copa. É Lionel Messi, é Mbappé, é Bruno Guimarães. Os perdem pênalti, né?
1: Esse seria o 20º gol do Mbappé, se ele tivesse feito, tá? É. Aí ele ficaria um do Messi, que tem 21.
3: Mas ele vai fazer.
2: A pela artilharia, que a gente está de olho também nesta Copa do Mundo 2026. E já já, logo depois do intervalo, a gente vai voltar para o segundo tempo, os 45 minutos finais. Um jogaço, hein? Um jogaço vem aí. Por enquanto, tá 0-0, França e Marrocos não saiam daí. Eu quero reforçar, você pode até assistir a sua imagem aí, mas você já sabe, não é? Que aqui na Bandeirantes o gol chega primeiro. A emoção do Ulisses Costa é indescritível, então pode botar aí na imagem que você quiser, mas baixa o volume e vem com a gente na Bandeirantes, a gente já volta com o intervalo inteligente.
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2: Estamos de volta com o Intervalo Inteligente Bandeirantes. Hoje aqui no nosso Intervalo Inteligente Bandeirantes temos aqui uma torcida infantil que está acompanhando o jogo aqui, a narração do Ulisses Costa, que é sucesso no Brasil e no mundo. Temos aqui, atenção, venham aqui vocês. Seu nome é?
3: Rafael.
2: Você tem quantos anos, Rafael?
3: 8.
2: Torce para quem?
3: Corinthians.
2: Vai, Corinthians! É você, vem cá.
4: Meu nome é Daniel.
2: Quantos anos, Daniel?
4: 9.
2: Torce para quem?
4: Vai, Corinthians, calma, eles não têm mundial.
2: E você?
5: Meu nome é Ricardo, tenho 12 anos e torço pro Corinthians, claramente.
2: E você?
6: Eu sou Joaquim, eu tenho 10 anos e eu torço pro São Paulo.
2: E o último aqui?
7: Eu sou o Fred, eu tenho 13 anos e eu torço pra Portuguesa.
2: Olha aí que espetáculo, que maravilha. Ah,
8: vai sofrer, maravilha. Vai sofrer.
2: É, Corinthians, São Paulo e Portuguesa representados aqui por essas crianças espetaculares que estão aqui no nosso condomínio, na nossa base nos Estados Unidos. São brasileiros, tem um aqui que nasceu nos Estados Unidos também, mas todos eles espetaculares acompanhando a transmissão em loco do Ulisses Costa aqui no nosso estúdio avançado, na nossa base de Nova Jersey, nos Estados Unidos. Atenção, porque os times estão voltando ali, hein? Estão retornando, estão na boca do túnel do vestiário que dá acesso ao campo de jogo. A seleção de Marrocos já reunida, a França voltando agora. Já dá para observar aí, atenção, Paulo do Vale. Dá para ver se tem mudança aí na França, PDV?
9: Ó, os principais jogadores retornando, né? O Mbappé é o segundo da fila, o Digne também tá por ali. Ele costuma, às vezes, revezar o Douay e o Barcola, né? Mas eu acho que volta o mesmo time da França pro início dessa segunda etapa. Daqui a pouco a gente confirma, Capri.
2: Vamos ver se vai mudar aí. Atenção, porque já já vem a seleção do Marrocos também. Tá se movimentando ali no túnel que dá acesso, não é, Fabiane? Mas a seleção do Marrocos precisa evoluir aí. Eu não sei não, mas acho que vai ter mudança no Marrocos, hein?
10: Estamos de olho para ver se a mudança se dará logo agora para o retorno das equipes ao segundo tempo. O que o Mohamed Ouabi tem feito com muita frequência é colocar o Amrabat, camisa 4, volante, foi titular na última Copa, nessa tem sido reserva, porque ele é um tremendo marcador e para jogos em que Marrocos terá que se defender mais do que atacar, ele pode ser uma alternativa. Estamos de olho, jogadores conversando no túnel, sem sinal de substituições por hora.
2: Oh, parece, o Hakimi, não sei. Eles estão ali conversando com os atletas, eles fizeram uma rodinha dentro do túnel ali, estão no túnel no interior, numa rodinha, e o Nari e o Hakimi, os dois puxando ali a roda e dando uma palavra de incentivo. Tem que jogar mais o Marrocos, hein, Zaida? Senão assim não vai dar.
11: Parece que o Saibari está no banco, mas está voltando de contusão. Eu acho que o correto seria colocar o Rahimi no time, né? Para ter um atacante, alguém que dê um sustinho na França de vez em quando, né? Faço o manhã trabalhar. E ele tem atacante para isso. O cara é bom, ele é reserva, porque o Saibari tá arrebentando na Copa, Bayern de Munique agora e tal. Mas o Rahimi seria uma opção muito boa para o ataque marroquino.
2: Eu vou falar, estão numa manhaca para voltar para o segundo tempo, esse time de Marrocos aí, viu, Netão? Os caras estão em marcha lenta aí para voltar para a segunda etapa, viu?
12: Na verdade, a França sabe o que fez, sabe que fez um ótimo jogo, sabe que teve o pênalti, já está na frente, está Mbappé comendo unha, se o Mbappé está nervoso, imagina nós, né? Até o Dembélé que está aí. A verdade, Marrocos vai voltar para marcar, para tentar ficar nessa linha de 5-5 e o goleiro. O Bono é o melhor nome em campo. Agora, eu não sei se aguenta mais 45 minutos a pressão da França e mais, hein? O calor é monstruoso no primeiro tempo. E no segundo,

0: talvez melhore para quem ataca, hein?
1: É. Ô, Quesada, reclamaram do árbitro argentino no jogo da França, mas o Facundo Tello foi...
2: atuação perfeita,
1: sem problema.
2: Calma, hein, não concorda, calma. Né? Eu achei que foi pênalti em cima do Mbappé, do Massaoui, né? Eu acho que foi. Mas ele tá fazendo uma partida correta, uma atuação correta até aqui. Vamos ver no segundo tempo. É só elogiar também pro cara começar a fazer lambança. Muita calma nessa hora, né?
1: Calma que vai dar tudo certo. Bom, aparentemente... não temos mudanças para a segunda etapa, os dois times estão de volta no gramado do estádio do Boston, o chamado Gillette Stadium, né? Já posicionadas as duas equipes, e nós vamos voltar para o segundo tempo. Vem aí os 45 minutos finais de um grande jogo e uma grande narração. Empurrando a França, empurrando o Marrocos, é com você! Solta a voz e vem! Vem Ulisses Costa!
3: Muito bem, vai começar o segundo tempo do jogo para você ligado no microfone Bandeirantes em todo o Brasil. Contagem regressiva para começar o segundo tempo. Saída que pertence à seleção da França. Ulisses, ele vem, bate a bola e põe para fora a bola. Para pressionar a saída de bola da seleção marroquina, mas Marrocos cobra rápido. Não dá tempo da França subir. Volta com Bono. Bono domina do campo de defesa. Tenta o toque de bola para zero, chegando. Recorde no campo de defesa, o herói do jogo até agora. Bono domina, tenta o passe de bola completamente equivocado. Tenta o toque novamente com Salah Edni. A bola vai para a linha de lado, em lateral para a seleção da França bater. É lateral para a seleção da França bater. Esse é o jogador do campo de defesa. A abertura vem no toque de Maracutinho com o Pamecano. O Pamecano domina pelo setor de direita. Ele abre o compasso, tenta enfiar a jogada no comando de ataque. Abre errado, a bola volta no toque de bola. Vem para apertar, pressiona novamente o Lise. Ele põe para fora a lateral para a seleção de Marrocos bater.
4: A primeira tentativa da França, né? Nessa saída moderna do futebol moderno, que os caras dão um bicão pra frente e tentam fazer a pressão por ali. Não deu certo por enquanto, 0-0.
3: 0-0 é o placar do jogo. É lateral pelo setor de esquerda, campo de defesa. Vem para a cobrança de lateral novamente a seleção de Marrocos. A seleção francesa já sai jogando do campo de defesa. Prendeu o Pamecano. O Pamecano domina, abre a jogada lá pelo setor de esquerda. Dinhe, ele tenta o levantamento, volta a jogada Coutinho, recomeça a seleção da França para sair jogando no seu campo de retaguarda. Já prende o lance a seleção francesa no campo de retaguarda. Recolheu jogada novamente. A abertura vem com o Pamecano. O Pamecano liga a jogada com Koné. Koné domina pelo setor de meia direita para Dembélé. Dembélé domina novamente, tenta o toque de bola. Brahim Dias está lá do outro lado, fica ali só em cima, olhando, observando para tentar armar alguma jogada para a seleção de Marrocos. Mas a França é quem toca a bola. Recolheu Koné, Koné prendeu pelo setor de direita, troca para ataque com Koundé. Koundé abre novamente para Dembélé. Dembélé domina pelo setor de direita, tenta enfiar no meio para ninguém. A bola passa, mas domina novamente. Recolhe a seleção de Marrocos, tenta sair para o jogo. A abertura vai ser feita à frente do comando de ataque contra o golpe do Marrocos. Muito bom! Puxado em velocidade. O Nahri abriu na direita. Também Marrocos dominou, recolheu o cruzamento, segunda trave, subiu de cabeça com detira. A bola volta no toque de bola, recolhe Coutinho. Marrocos não chuta a bola, domínio do campo intermediário. Taubi prende, ele vem pra finta, puxa, perna à direita da bola, recolhe, solta, entrada na grande área. Bom lance à frente, dominou, girou, passou, perdeu. Vem na dividida para recuperar. A bola volta, dominou, tentou bater pro gol. Brahim Dias em cima da marcação. Parece que Marrocos está com medo de chutar a bola gol. Que chance perdeu a seleção de Marrocos, que fica com posse de bola novamente, tenta ser jogando, já domina curta pelo seu amigo de campo, é o Ainaoui, domina no campo de retaguarda, volta a jogar o Coutinho com um toque de bola curto no meio, recomeça novamente o Nahri, abre a jogada com Bouadi, abre pela direita, tenta Hakimi prende o lance, volta a jogada novamente pelo meio de campo, o Nahri recolheu para Hakimi domina novamente pelo setor de direita, a abertura vem com Bouadi, domina no campo de defesa, Bouadi já prende o lance no campo de retaguarda, voltou curtinho no meio, é com Salah Edni, e recolheu pelo setor de ponta, abriu com Taubi, vem pra tabela, tenta o toque de bola, já passou, Taubi obstruído, ele tentou descer, sai do gol tranquilo pra fazer a defesa amanhã.
5: E aí o Pamecano foi malandro, porque ele sabe que o Taubi é mais rápido que ele, deu o ombro, deu as costas, sem falta, agora vem a França.
3: E tenta descer a seleção francesa, um domínio ruim. A bola vai lá para fora, linha de fundo. Due não conseguiu o domínio. Tiro de meta para Marrocos bater.
4: Depois de um lançamento do Koné do campo de defesa, ele achou o Mbappé livre por ali, mas acabou se atrapalhando. Camisa 10 francês. Bola pela linha de fundo, tiro de meta.
3: É bola do campo de defesa para ser jogando. Já domina a seleção de Marrocos para ser jogando com Bono. Bono já prende o lance do seu campo de defesa. 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Bono recupera. Ele tenta descer pelo setor de direita. Arma a jogada contigo no meio com um corte. Bola curta. Boualdi domina no comando de ataque. Tenta o levantamento para o comando. Afasta o zagueiro. Tira. A bola volta do comando. Domina a seleção francesa. Olise tentou o passe. Seria

0: extraordinário. Aperta para ganhar novamente. Recolhe no campo e ataque a seleção de Marrocos. A abertura foi feita pelo setor de direita, na esquerda, campo de ataque. Para correr muito, tentar evitar, mas não evita. Não correu nada, né? Impressionante. Que chance teve o Taubi. Fica sentindo o pneu, o joelho. Ele sente o joelho direito. Caído no campo de jogo, camisa meia dúzia, francês Bonet.
1: É, lembrando que o Bonet está substituindo o Tchouaméni, que é um dos principais jogadores do meio-campo francês, atleta do Real Madrid, que se machucou, ficou de fora do último duelo da França contra o Paraguai, fez uma falta danada e hoje está com uma opção no banco. Resta saber se com condição para entrar em campo. Vamos ver se o Kone preocupa um pouco mais.
0: É o futebol da Bandeirantes para você. 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Vamos chegando a 5 minutos de bola rolando, 5 minutos de bola rolando, segundo tempo de jogo, girando o placar da Copa do Mundo, quartas de final 2026. Continua pra você, França 0, Marrocos também 0 na Bandeirantes, é você, Agrela.
2: Ulisses, amanhã, 4 da tarde, no horário de Brasília, em Los Angeles, tem Espanha e Bélgica. Sabadão com Noruega e Inglaterra às 6 e às 10 da noite, Argentina e Suíça, os outros jogos das quartas de final.
3: A Copa do Mundo é aqui!
0: Claro que a Copa do Mundo é aqui. E dominando o toque de bola novamente, o Pamecano prende a jogada para a seleção da França, para Ulisse. Ulisse domina no campo de defesa. Ulisse prende para o Pamecano. Pamecano já volta a jogada com o toque de bola de Cuny. Cuny recolhe pelo setor intermediário do campo de ataque. Vai para a finta, abre o compasso, escapa da marcação no primeiro caminho. Tentou o passo, perde a bola volta com a seleção de Marrocos, que está jogando no seu campo de defesa. Já prende a jogada a seleção marroquina no campo de retaguarda com Salah, e de volta para Bono. Bono domina no campo de defesa para ser o jogando. Abre a jogada com Diop. Diop já prende no campo de retaguarda para a seleção de Marrocos, solta pelo setor de direito no campo de ataque, passe em velocidade e tenta descer a seleção marroquina. A abertura vem pelo meio de campo, curtindo novamente, briga, levanta, ganha, Kone tentou, não conseguiu, a bola volta, volta no toque de bola pela direita, ganhou novamente, Rakimi pede pelo setor de esquerda, campo de ataque, tenta descer novamente em velocidade, aperta a seleção, recolheu Marrocos pelo setor de esquerda, levantamento vem com Taubi. Taubi prende o lance, tentou o passe, não conseguiu a proteção, a bola vai embora em escanteio para a seleção de Marrocos bater. Entendi a proteção do jogador francês nessa bola aí, do Koundé. A bola foi embora para a linha de fundo, escanteio.
4: E o Taubi foi mais esperto que ele, deixou a bola sair com naturalidade, porque um escanteio para Marrocos pode ser uma bola que muda a partida. O Brahim Dias, o número 10, e o Hakimi, sempre eles, posicionados para a cobrança.
0: Brahim Dias vem para a cobrança de escanteio, camisa número 10 para você ligado no microfone da Bandeirantes. Brahim Dias vem para a cobrança. Brahim Dias vem para o levantamento dentro da grande área, se posiciona os dois bons jogadores. Vai ser jogada curtinho, ó. Vem para o toque de bola curto, Hakimi para Brahim Dias. Ele abre pelo setor de ponta, voltou para Hakimi. Hakimi domina no comando de ataque, abre o compasso, ameaçou o cruzamento, prefere voltar no meio. O Nariz recolhe novamente. O Nahri, ele prende o lance, vai para a fina. Hakimi passe pelo setor de direito. O Nahri, ele vem para o cruzamento, levanta na boca do gol, bola volta com a seleção de Marrocos. Já tenta ser jogando, dá um bico na bola, levanta a frente. Meu Deus do céu, é pra que isso, meu filho? Ficou rasgando, deu um bico do jeito que veio o Mazraoui. A bola volta com a seleção francesa em tiro de meta a ser cobrado. 7 jogados, segundo tempo. Craque Neto, Cláudio Zaiden, Leandro Quesada falam. França 0, Marrocos 0, segundo tempo, quartas de final, Copa do Mundo.
5: A verdade nós é nós, como diria Mano Brown. A verdade é o seguinte, eu acho que o primeiro tempo da equipe de Marrocos ficou lá atrás. Nesse segundo tempo, já saíram de 3 a 4 vezes. Joga melhor a seleção de Marrocos.
6: Ah, o time está mais corajoso, né? Já entrou na área 3 vezes, mas não consegue finalizar, né? Não deu trabalho para o Manhã ainda. Por isso atesto que o Rahimi seria uma boa opção, já que o Saibari parece fora de combate.
7: Esse é o jogo que a França quer, né? Espaço para poder abrir o placar aí. Só que Marrocos é um time perigoso quando ataca, como nesse lance aí, Ulisses.
0: E vem pelo setor de esquerda, cá para ataque em velocidade, põe o corpo à frente e tenta ganhar a bola, ganha a lateral. Vem bem na cobertura do Pamecano. O Pamecano põe para fora, tentou o drible, o Taubi ganha a lateral novamente. Taubi vem para bater a lateral pelo setor de esquerda, vai descer para o toque de bola de Hakimi. É lateral pelo setor de esquerda, cá para ataque. Salah Edini vem para a cobrança. Placar do jogo, repito para você, placar do jogo continua de 0, França 0, Marrocos. É o segundo tempo da prorrogação, 8 minutos de bola rolando, você ligado na Bandeirantes. É lateral pela direita, no campo pela esquerda, campo de ataque, me desculpem, para a seleção de Marrocos bater, se posiciona para a cobrança de lateral. Salah Edini, ele vem para o toque de bola. Edini, arma a jogada novamente. Boualdi, Boualdi recolheu pelo meio de campo, solta na zaga central com Diop. Diop já abre a jogada para Mazraoui. Mazraoui dominou, recolheu pelo meio de campo com Boualdi. Boualdi prendeu para o setor

0: Esquerda volta o lance à frente, Salah de Dini. Ele tentou levantamento, Salah e Dini prendeu o toque de bola curto no meio, o árbitro vai parar. Tá marcando a falta do Boldi. Campo de defesa em cima do jogador Ulisse.
1: E ele persegue o Ulisse o campo inteiro. São 5 assistências pro francês nesta Copa do Mundo, por isso atenção especial desse bom de bola número 6, 18 anos de idade.
0: 0-0 é o placar do jogo, quartas de final, Copa do Mundo, França e Marrocos. A bola volta do toque de bola, tenta descer novamente a seleção marroquina, aperta pelo setor de esquerda, lançamento à frente de forma errada, vem para recuperar novamente Kone. Kone prendeu para embater, Mbappé domina, abriu da esquerda, campo de ataque, boa bola à frente do E, bateu pro gol, Bono pegou, largou, pega Bono! O Doué mandou um sabugo pro gol, a pancada, a paulada pro gol, o Bono fez a defesa em 2 tempos.
2: É, tem goleiro que tentaria espalmar. Ele tentou agarrar, ficou com ela num chute dificílimo. Forte do Doué, a primeira finalização da França na segunda etapa.
0: 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São 10 minutos de bola rolando o segundo tempo de jogo. 10 minutos girando o placar da Copa do Mundo 2026. Quartas de final para você, França 0, França 0, Marrocos 0, tudo 0-0, alô, alô, Agrela.
3: Ulisses, o Inter Miami, time de Lionel Messi nos Estados Unidos, tem interesse na contratação do goleiro Vozinha, de 40 anos, da seleção de Cabo Verde.
0: E vem, Ulisses dominou, abriu para Mbappé, vai bater pro gol, bateu para fora! Que jogada do Ulisses! Ele deu pro Mbappé, o Mbappé chapou a bola, mas ela subiu demais, ele girou em cima da marcação em 180 graus de costas que estava, ficou de frente, mas o Mbappé estava numa posição irregular.
4: Na verdade ele está impedido.
2: E foi na jogada do Ulisse, Ulisses, que ele se livra do Boadi com uma certa facilidade, um dos principais jogadores dessa Copa do Mundo, ainda foi puxado por ali, fez o passe, mas o Mbappé estava à frente.
5: Que jogador esse Ulisse, hein? Que jogada fácil, Ulisses. Nossa. E tem mais, ó.
0: A bola volta pela esquerda, tenta descer a França. Recolhe do I. Ele prende o lance pelo setor de ponta. Vai pra finta, aperta novamente. Vem pro toque. De bola domina pelo comando de ataque. Recolhe o Mbappé. Ele vem pro toque. Solta Coutinho. Mbappé recomeça a jogada. Domina no toque. De bola com Rabiot. Rabiot prendeu pra Mbappé. Mbappé tentou partir pelo comando de ataque. Hakimi vai pra cima dele. Mbappé faz o break no marcador. Hakimi aperta e empurra com as duas mãos. O Mbappé. Mbappé tenta ser jogando pelo seu campo de defesa. Solta a jogada pelo setor de esquerda. Abra a jogada Coutinho novamente com Dinier. Dinier pra Mbappé. Mbappé domina pelo comando. Vai pra finta. Abre o compasso. O tempo toque, solta curto no setor intermediário. Recolheu com Doui. Doui já prende o lance, vem pro toque de bola. O Pamecano domina pela direita com Dembélé. Dembélé prende o lance, já solta a jogada com Ulisse. Ulisse joga demais, ele balança em frente à marcação, leva na marcação e com ele bom Aldi em cima. A bola volta novamente. O Pamecano, ele prende o lance curto no meio de campo com Nekoli. Prendeu, solta a jogada curtinha no comando de ataque, desce com perigo. Olha a França, recolheu Doui. Tá dentro da grande área, faz a finta, prendeu novamente, dominou, balançou. Cruzamento bem na segunda trave, mas a bola vai pra fora. Tentou o Mbappé, tiro de meta. Mete pra fora o Mbappé, o cruzamento, tiro de meta pra Marrocos.
2: É, na boa arrancada do Doué, ele recebe a bola, leva a próxima grande área. Acha o companheiro, o Mbappé se livra da marcação, mas na hora de fazer o cruzamento, coloca a força na bola, erra a direção, segue 0-0 em Boston.
0: Tiro de meta para a seleção de Marrocos bater. A bola volta, o toque de bola, vamos chegando já a 13 minutos, pois não, Cláudio Zaidan.
6: É interessante o que acontece hoje, né? O Bayern de Munique tem um time bem melhor do que a seleção alemã, né? Você vê o ataque dos caras, o Ulisse, Harry Kane e Luiz Dias. Não é moleza, hein?
0: É verdade. E é bem isso mesmo. Aí tá marcada a falta para a seleção de Marrocos bater no campo de defesa.
4: Você não viu o Corinthians aí, Dan? Pedro Raul, Guinegão.
7: Meu Deus.
2: Hã? Zacaria.
4: E Zacaria Labiá.
1: Que é marroquino, mas não esteve na pré-lista de Marrocos.
0: É o futebol da Bandeirantes para você, torcedor brasileiro. Domina pelo setor de direito no campo de defesa, tenta descer a seleção marroquina, vem com toque de bola de Hakimi. Hakimi prende o lance, solta a jogada pelo campo de retaguarda do Taubi. Ele abre a jogada pelo seu campo de defesa, tenta ser jogando o levantamento, vem à frente no comando de ataque. Já tenta descer Marrocos, uma bola desviada. estranha, né? Pra ninguém, fica fácil aqui atrás. O Pamecano, ele domina, sai jogando com o Manhã, o goleiro Manhã da seleção da França, já recolhe do campo de defesa. Ele vem pro toque, ele para pelo setor de direita, já tenta o levantamento à frente, abre pelo setor de esquerda, campo de defesa com Dinhe. Dinhe abre a jogada, solta Coutinho no setor intermediário. Salita, ele vem pro toque, ele para Saliba. Saliba abre a jogada novamente com o Pamecano. O Pamecano domina pela direita, tem Dembélé. Dembélé domina para a seleção da França, vai pro toque, ele para Coutinho no setor intermediário. Giroud, abertura vem do setor.

De direita para esquerda, domina, vem pro toque de bola, Doué prendeu, já tem passando novamente Dinier recolhe para a seleção da França, para Doué tenta o domínio, não o tem, afasta a zaga, vem para tirar parcialmente, domina a seleção de Marrocos, tenta sair pro jogo, aperta Rabiot, ele ganhou, ganha a jogada Rabiot, vem cruzamento na grande área, vem para tirar dali Mazraoui tira, a bola falta no setor intermediário, aperta na marcação, olha a França, dominou Mbappé, bateu, vai ser golaço!

0: Deixaram ele uma, duas, três vezes. O goleiro pegou pênalti, mas ele é implacável. Ele domina na entrada da grande área, dá um tapa na bola, ajeita a bola. E ao ajeitar a bola, meu irmão, ao ajeitar a bola, ele desceu do jeito que ele gosta. Tira da marcação, dominou, ergueu a cabeça, limpou, chapou. Perna esquerda na bola, deu na bochecha. Deu na bochecha. Deu na bochecha esquerda da rede. Que golaço! Impossível, impossível pro Bono ou qualquer outro goleiro do mundo chegar. Ele mete a bola, ele mete a bola onde a rede tá presa na trave, ela morre no fundo do gol. Mbappé, França, França 1, Marrocos 0. Gol, e você, o maior do futebol, vence você, o Mbappé, que você proporciona a torcida francesa. O detalhe é seu, diz aí. Oh, vou dizer pra você, hein, do Vale.
1: O detalhe é que o golaço do Mbappé conta com a inteligência, a genialidade de doer no lance, porque ele domina a bola e rapidamente faz o passe no meio das pernas do marcador para encontrar o melhor jogador francês. Mbappé, ele gosta desse tipo de lance. Faz um golaço, seu 8º na Copa do Mundo, o seu 20º na história da competição. Iguala os 8 gols de 2022, Kylian Mbappé. Abre o placar para a França em Boston, 1-0.
0: Muito bem, Messi, a seleção de Marrocos. Primeira alteração em Marrocos.
2: Em dose dupla, Ulisses Costa, saiu 6, o Bouadi. Entrou 4, que é o Amrabat. A outra troca, o 23, Elkanous, vai para o banco. E entra o 9, o Raime.
0: E aí, craque Neto, sai da enquessada.
3: E aí que é o seguinte, né? O Rafinha, do Barcelona, lá, duas Copas, nenhum gol. Gabriel Jesus, duas Copas, nenhum gol. Mbappé, 4 Copas ou 3 Copas? 3 Copas, 3. 20 gols em 20 jogos. Ele é melhor, não é que ele é melhor jogador francês, ele é maior que Bonaparte, irmão. Ele é um monstro, ele é melhor que Edith Biaf. Vocês nem sabem quem foi Edith Biaf, Zaidan sabe.
4: Não, e o que chama a atenção, né? E você, obviamente, notou isso, né? Na hora. E sabe a dificuldade do lance. Você sabe muito mais do que a gente a dificuldade.
3: Deus.
4: Porque o Issa Diop tá na frente dele. Então o goleiro não tá vendo a bola.
3: Não, e nem
4: Issa
3: ele.
4: Diop tá... É, ele não tá vendo a bola. O Issa Diop tá na frente do cara. Ele mete uma corveta,
3: mas
4: como
3: o
4: disse o Lissa.
3: Mas o Mbappé já tinha visto o goleiro. Por isso que ele meteu
4: já
3: aquela bola.
4: Visto.
3: Já tinha visto, Zaida.
4: É a diferença. É a diferença do cara. Ele viu onde estava o goleiro, ele mete, como disse o Ulisses, num lugar que não daria pro goleiro.
3: O Zaidan.
4: E o goleiro só vê a bola quando ela já tá voando a mil,
3: é igual,
4: indo pro canto.
3: O Zaidan, é igual você pra nós aqui. Você já vê antes, Zaidan.
4: Não, a finalização perfeita, perfeita. E olha, Ulisses, aquele cara que eu tava dizendo que tinha de entrar, né, que é sabe, o Raheem, que você até tinha falado antes do jogo, o Raheem finalmente está em campo, mas agora a vaca tá marchando pro brejo, né, que
5: é
4: sabe?
5: É, então, é... É isso, né? Vocês falaram tudo, é isso aí.
0: O Diop tá tomando cartão amarelo, hein?
2: E estava pendurado, Ulisses Costa. 14, Diop. Toma cartão amarelo. Se Marrocos avançar para uma semifinal, ele não joga.
0: A bola volta do toque de bola, tenta descer com o Tigre, a intermediária, a seleção da França vem pro toque de bola com o Lizzy, meu amigo, onde passa um boi, passa uma boiada, hein? Domina do campo de ataque, recolhe pelo setor de esquerda, desce Mbappé, Mbappé domina pra seleção da França, vai pra finta, abriu pelo setor de direita, cruzamento na grande área, afasta o zagueiro, corta, tira, vem pra tocar da bola de Diop, põe pra fora em lateral pra seleção da França, bater na esquerda, campo de ataque, manual pra seleção francesa, bater 1-0 pra França, você ligado no microfone da Bandeirantes, 8 gols em

0: Luiz e domina, abre o compasso, tenta o toque de bola, Mbappé tá livre lá do outro lado, ele não viu, a abertura vem pelo setor de direito do campo de ataque com o Koné, Koné já prende o lance com o Koundé, Koundé para Koné, Koné recolhe para a seleção francesa, abre o compasso, 1-0 para a seleção da França, tentou Lise, o toque de letra, perdeu o lance, a bola volta, volta com a seleção marroquina, mas péssimo no lance o Raime, tentou sair jogando, põe a bola para a liga de lado, é bola para a seleção da França bater lateral no campo de defesa.
1: E o Raime é novidade para o segundo tempo, logo depois do gol anotado pela França, atuando ao Ain dos Emirados Árabes, entrou com o tanque cheio, quem sabe uma novidade para o time do Obi.
0: Você ligado na Bandeirantes, o tempo não para, Bandeirantes marca. E vem França no campo de ataque, dominou, vai sair mais um, bateu! Dembélé,

0: ergueu a cabeça, o marcador, olha que pensou em chegar, ele tava na entrada da grande área, ele dá uma chapada na bola, mete rasteira no canto esquerdo do Bono, o Bono se estica, ainda toca na bola, mas erra, morre no fundo da rede, tá lá o gol dele, Dembélé, Dembélé, Dembélé, França, França 2, Marrocos 0. Gol, emoção maior do futebol, e essa emoção Dembélé que você proporciona à torcida francesa. França 2 a 0, Dembélé, o Bono toca ainda, mas ela morre no fundo da rede. E que marcação pífia do Mazraoui, impressionante, demorou para chegar. França 2, Marrocos 0, Paulo do Vale.
1: Porque o passe sai dos pés do Olise pro Mbappé, que faz só a parede. Ajeita pro Dembélé disparar. O mais fraquinho do ataque francês é o atual bola de ouro. Ele fica na cara do Bono, na entrada da grande área. Bate rasteiro com firmeza. Dessa vez o Bono toca nela, mas aceita. A França marca o segundo da partida. Dembélé marca o quinto dele na Copa do Mundo. França 2, Marrocos 0.
0: É o futebol da Bandeirantes pra você. E aí, craque Neto. E aí, Cláudio Zaidan, Leandro Quesada. Que seleção é essa, seleção francesa?
2: A verdade é bem simples, né, Quesada e Zaidan? É a velocidade. É um cara que só bate de esquerda, mas bate de direita. É o melhor jogador do mundo. O Mbappé faz o golaço. Nesse gol, o Bono falhou. É um time que ele é habituado a saber que pode tomar uma pressão, mas quando ele tem a posse de bola, é um time quase que imbatível.
3: Esse é o melhor time da França com o Deschamps. Melhor que 18, que foi campeão. Melhor que 22. E você usou um clássico aí para definir a situação, né, Ulisses? Passou um boi, agora vai passar uma boiada. Quando estava 1-0, você cantou essa pedra. Quesada, não sei se você notou o Deschamps dizendo lá no primeiro tempo para o Olise, faz o giro, recebe a bola de costas, faz o giro para você dar o passe. Tanto que agora o Olise fez isso e ele bateu o dedo na cabeça, assim, o Deschamps falando, tá vendo? Mais um passe do Olise para gol, né, Quesada?
4: É, esse cara é extraordinário, né? Tá fazendo uma Copa realmente incrível, Olise. Ele não é tão artilheiro quanto o Mbappé, que já tem 8, e o Dembélé, que fez o quinto dele, né? Mas na velocidade, a equipe da França buscou esse placar. E por quê? Porque Marrocos desistiu do plano do primeiro tempo, foi pro jogo, abriu espaço, a gente falou isso no início do primeiro
2: isso
4: tempo.
2: Isso mesmo, que essa dia.
4: Se tivesse mantida a proposta isso do primeiro tempo, talvez não tivesse tomado esses dois gols. Mas também não adianta ficar mais 45 minutos só lá atrás, porque apesar de ficar lá atrás, a França, né, o time de Marrocos, a França no primeiro tempo só não ganhou porque o Bono fechou tudo, né? Coisa que ele não está conseguindo fazer nesse segundo tempo. E olha, eu arrisco a dizer, Ulisses, Neto, Zaidan e todos que estão nos ouvindo, pode pintar uma goleada, hein? Não merece tomar uma goleada, uma chacoalhada dessa Marrocos, mas do jeito que está, a França joga fácil, fácil. É o tipo do time, Ulisses, que os caras falam, vamos resolver agora em 5 minutos? Em poucos minutos eles resolveram a partida. Nenhuma chance de Marrocos tentar o empate e fazer essa virada histórica e heróica.
2: Eu entendo assim, quando uma seleção joga o primeiro tempo, a gente pode partir.

0: partir pra cima. Quando eles partiram pra cima, que a gente elogiou o segundo tempo aqui, eu, Kessad e Zaidan, o que que a França fez? Ela se posicionou e sai aonde são os melhores jogadores da França? Do lado esquerdo, irmão. Em cima de quem é o melhor jogador da seleção de Marrocos, que não marca ninguém. E aí, e o que você falou, Quesada, logo logo o Olise vai ter o gosto do gol.
1: Vai mexer a seleção francesa.
2: Saindo meia dúzia Koné para a entrada do 18, Zaire Emery. Portanto, Koné 6, entra 18, Zaire Emery. A mudança de Deschamps, a primeira na França.
1: Muito bem, Zaire Emery está no campo de jogo, saindo Koné, pois não.
3: Só para destacar, esse é um garoto, acho que tem 20 anos, o Emery, no Paris Saint-Germain, e havia uma discussão na França, por que que o Deschamps nunca coloca ele em campo? Convoca, mas não escala. Então agora ele está tendo a chance, com 2-0, de entrar no meio-campo francês, ele que é muito importante lá no Paris Saint-Germain.
1: Uma quartas de final de Copa do Mundo, né? É uma senhora moral para um garoto, né? É lateral para a seleção de Marrocos, jogando bem Salah e Dini. Ele tentou o toque de bola perto da seleção francesa. Meu irmão, vou falar para você, não tomar cuidado Marrocos, mas vai tomar uma goleada aí, viu? Tava bem no primeiro tempo, 0-0. A França já mete 2-0. A bola volta no toque de bola para ser jogando o recorde do campo de defesa. O tempo não para, Bandeirantes marca. Jogados para você conferir, 26 minutos de bola rolando, segundo tempo de jogo, girando o placar da Copa do Mundo 2026. Continua para você, França 2, um gol dele sempre, Mbappé, outro do Dembélé, 0 para Marrocos da Bandeirantes, é você, Agrela.
4: Ulisses, o Inter Miami tem interesse na contratação de Vozinha, que disputou a última temporada pelo CD Chaves de Portugal, ele que brilhou por Cabo Verde na Copa do Mundo.
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1: 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Tomou uns frangos também, né? A bola volta no toque de bola, recolhe o time do setor intermediário.
0: É, mas brilhou. As pessoas gostam disso. É assim. Olha, não sei o quê, papapá. Ai, o Bono pegou de 100 pênaltis, de 100 pênaltis, pegou 23. E o Cássio? E o Cássio?
1: É bola no campo de defesa. Recolhe já no ataque, tenta descer. Marrocos vem pro toque de bola novamente. Domina novamente a Rabat. Ele vem pra finta em cima, pra marcação do goleiro esquerdo. Cruzamento na grande área. Opa! Pamecano. O Pamecano. Meu amigo. Ele quase mete contra, velho. Espanou o taco dele ali. Escanteio.
6: Mais duas, entrega o taco. Esse foi o Pamecano tentando afastar a bola e quase marcando contra. Daqui a pouco duas trocas em Marrocos, 13 El Ouadi e também o 16 o Yassine. Após o escanteio.
0: É bom o Léo Pereira, né?
1: Domínio do campo, só vergonha. Domínio do campo em ataque, escanteio pela direita para a seleção marroquina. Bater vem Hakimi para a cobrança de escanteio para a seleção de Marrocos. 2-0 para a França. Marrocos tenta ir para cima. Levantamento vem na segunda trave para ninguém. Muito alta, a bola volta. Nossa senhora, nossa senhora. Domina pelo setaço. Nossa mãe do céu. O Nahri foi dominar uma, duas, três vezes. Ele não conseguiu nenhuma e colocou a bola para fora ainda.
6: Vai aproveitar Marrocos para fazer alteração. Sai o 26, Salah Edine, para a entrada do camisa de número 13, que é o El Ouadi. E vem também o Yassine, camisa de número 16. Esse vai entrar no aguardo aqui da orientação da placa do quarto árbitro do jogo, Dias. Na vaga do 10, o Brahim Dias. 16, Yassine já em campo.
1: Muito bem. E aí, comentaristas da Bandeirantes, Neto,
0: a verdade, quando começa a fazer isso, é o desespero em termos daquilo que é o projeto do tempo, no primeiro tempo. Ó, vamos jogar para empatar, a gente tem chance, vamos marcar. Quando começa a colocar um monte de atacante, eu quero ver quem vai marcar e quem vai ter a possibilidade de fazer o meio-campo jogar. Com isso, o que que acontece com a França? Vai ter muito mais chances para fazer gol.
1: Aí, parado o jogo, falta para a seleção da França.
3: Esse negócio de empilhar atacante, Ulisses, nunca funciona. Não sei, eventualmente ali e tal. Você coloca 4, 5 atacantes. Infantino. Se cuida, homem.
1: Esse cara é uma vergonha. Esse cara tem que cair da FIFA. E esse envolvimento, situação também da AFA, é um negócio drástico, brabo. FBI, polícia americana em cima de lavagem de dinheiro, um negócio absurdo, a Federação Argentina de Futebol. Pois não, Quesada.
7: É, e ele tá torcendo bastante pra Argentina, o Infantino. A gente tá falando não, a câmera toda hora mostra quando ele tá comemorando. Ah, Marrocos acabou com o jogo, né? A França estragou o jogo e Marrocos com essa postura de achar que poderia encarar, estragou o jogo. Agora é só passar o tempo para definir a classificação oficial da seleção francesa. Não pode tirar o Brahim Dias, né? Com todo o respeito, não tá fazendo um grande jogo, mas é o Brahim Dias, né? Até pensando de repente numa prorrogação, se conseguisse empatar o jogo. Só tá fazendo lambança o técnico de Marrocos, hein?
1: A bola volta no toque, a bola domina a seleção de Marrocos para tentar ser jogando pelo setor de direita, frente Taubi. Taubi prende a jogada, gira, jogada pelo seu campo de retaguarda, já domina com o Dinier, ele domina no campo de defesa, tenta esticar a jogada pelo setor de direita, tenta o levantamento à frente, 2-0 para a França. A França está indo à semifinal da Copa do Mundo 2026. Já domina no campo intermediário, prende o lance curtinho novamente, recolhe a seleção de Marrocos para sair jogando. Domina no campo de retaguarda, tem jogador francês caindo no campo de jogo. Mbappé vai parar, jogadores do Marrocos pararam. Mbappé está caído ali.
0: Ele machucou, viu, Ulisses? Não sei se o pessoal prestou atenção. Sabe naquela foto que o cara tomou um cartão amarelo? Ele machucou tipo a cintura, sabe? É do lado direito.
1: Ele tá falando ali, que o cara deu uma chegada nele.
0: É, que a gente, eu sou francês, né? E aí eu vi ele falando em francês, né, Ulisses? Que a gente é bom de francês, né?
1: Você é poliglota, né?
0: Savá, très bien.
1: Nossa, que coisa linda. E Napoleão visitando o cavalo de madrugada, né?
0: Tá bom, não?
1: Tá bom, Neto, pelo amor de Deus.
7: Se eu sou o Deschamps, eu tiro o Mbappé da partida. O jogo tá liquidado, gente. Tira o craque do time.
1: Lógico.
7: Já resguarda o Mbappé pra semifinal, porque vai ser pegada a semifinal, provavelmente contra a Espanha.
1: Cara, olha a seleção da França. O Mbappé vai sair. Olha quem vai entrar. Cara, é impressionante. Bola. O Mbappé sai. É impressionante, cara. Tá louco, velho. É muito forte o time francês, cara. E aplaudidíssimo o Mbappé, hein? Hein, Duvali?
2: Exatamente, ó, são dois entrando, o Gusteau e o Barcola. Portanto, ó, saindo na França também o Doué com a 20, para a entrada do Gusteau com a 2, e saindo o Mbappé com a 10 para a entrada do Barcola. Dois gols da Copa com a 12.
1: Não, 22 entrou. Não, Mateta?
2: Desculpa, 22, Mateta, isso, Mateta, não o Gusteau. Portanto, Mateta, 22 na vaga do Doué.
1: No futebol da Bandeirantes, pra você, seu avô, já te puxaria a orelha, viu, Duvali?
2: Ah, mas você faz isso muito bem também.
1: Dominando o campo de defesa contigo, novamente no campo de... Quem pagou a janta em Miami?
2: É, o narrador, ele tem que pagar, né?
1: Ah, tem não, senhor.
2: E o narrador paga, meu avô ensinou, ele é o mestre de vocês.
1: E domina no campo de defesa, é o mestre mesmo. Recolhe no campo de retaguarda para ser jogando. Já prende a jogada da seleção de Marrocos. Prendeu o Diop. Diop domina. Ele tenta o toque curtinho novamente. Diop arma a jogada pela direita. Tentou Hakimi. Ele recolheu, tenta o toque de bola, não consegue. A bola volta com a seleção francesa. Ixi, vai sair mais gol. Domina a seleção da França. É pelo setor de esquerda. Campo de ataque. Gustou. Ele tenta o cruzamento. Levantou na boca do gol. Vem para afastar. Vem para tirar dali de qualquer maneira. Mazraoui. A bola volta. Volta com a seleção de Marrocos, que domina 2-0 para a seleção da França. Tenta ser jogando a seleção marroquina. O árbitro para, tá marcando a falta para a seleção de Marrocos, bater do seu campo de defesa, recolhe no campo de retaguarda, Zaïre Emery, ele domina no campo de defesa, sai jogando novamente Zaïre Emery, ele prende o lance e recolhe pelo setor de direita com o Taubi. Taubi vai para a finta, tenta o passe de bola, passa errado, a bola volta com a seleção marroquina, que sai tocando no seu campo de retaguarda. Já prende o lance curtinho no campo de defesa, você ligado no microfone da Bandeirantes, a Bandeirantes com você, recolhe 2-0 França, 2-0 França, um gol de Mbappé que saiu sentindo dores, outro do Dembélé. Pois não, um craque, Neto.
0: Imagina só a Bélgica pronta amanhã.
1: Meu Deus do céu.
0: E pra França, imagina. Que por sinal, é pra mim, não, é o time que mais esconde a bola, que mais toca, que mais segura, que mais tem esse tipo de jogo chato do futebol de hoje, é a Espanha.
1: E domina do campo de ataque, tenta descer contigo novamente, recolhe, avança no campo de ataque a seleção de Marrocos. Vem, Rabiot. Vem para salvar o Taubi, ficaria com a bola livre para bater. Em velocidade desce a seleção francesa. Recolhe Gusteau, ele prende o lance pelo setor de ponta, arma a jogada curtinha pelo meio de campo em velocidade. Recolheu na linha de fundo, vem França, pode sair mais uma lá tocada, vai para fora. Que lance lá pelo setor de esquerda. Tá louco, velho, escanteio aí.
2: É na primeira participação do Barcola, né? Porque ele troca passes, ele tabela justamente com o Olise e avança, vai pra

0: grande área, faz esse cruzamento fechado, a bola passa por todo mundo, tem desvio, Dembélé cobra curtinho.
1: É o futebol da Bandeirantes pra você. Dembélé cobra curto, vem pra Rabiot. Rabiot faz o break na marcação, tenta o toque de bola, solta pelo meio, abertura, vem pelo setor de direita com o Lise. O Lise domina pra seleção da França. Agora tá jogando na sombra o Lise. Ele prende o lance no campo de retaguarda pra cedo pro jogo. Placar do jogo, repito pra você: 2-0 França, Dembélé e Mbappé. Mbappé o primeiro, Dembélé o segundo. Vem França, cruzamento na grande área, errou o toque de cabeça. O Mateta subiu livre. A molezinha pra ele, errou o cabeceio.
0: É, seria a primeira tentativa, né? Finalização, se pega em cheio, seria gol, mas o Mateta desperdiçou, acabou de entrar em campo.
1: A bola volta do toque de bola, já domina contigo no campo de defesa, recolhe pelo setor de esquerda, já tenta arrancar no comando de ataque, vai pro toque de bola, seleção, domina novamente Marrocos, a finta do Unahi, ele prende o lance, o Unahi, mas desce sozinho, não tem com quem jogar, você ligado no microfone da Bandeirantes, a Bandeirantes com você, já recolhe, domina pelo seu campo de defesa, tenta o levantamento à frente para o comando de ataque, a abertura vem no campo intermediário, domina novamente, tenta partir pelo setor de direita no campo de ataque, já recolhe a jogada, aperta novamente para descer, domina no seu campo de defesa, arranca novamente, contigo no campo de defesa, recolhe pelo setor de direita, avança a seleção de Marrocos, o toque de bola foi errado. Ulisses. Mas mergulha para tirar, toca de cabeça, o Pamecano na bola, lateral Marrocos esquerda, pois dá um craque.
2: Eu tava tentando, o pessoal tá me ajudando, o Lucas Bueno, o Luiz Fabiano, o Pedro Coin, duas temporadas do Mbappé, primeira temporada, 56 jogos, 43 gols, na segunda, 47, 43, 103 jogos, 86 gols, duas Copas, essa e a outra. Nas duas Copas, na Copa passada, 8 gols. Nessa Copa, 8. Não acabou ainda. 16. Ó, tá de brincadeira.
1: Não, o cara é um monstro, esquece. Isso, o cara pode fazer biquinho pra ele, tudo, que não adianta nada. Joga muito mais que muita gente atualmente.
3: Imagino que ele faça mais 4 até o final da Copa. Vai, vamos combinar? Dá pra fazer mais 4. E ainda jogue a Copa de 2030... Esse cara vai fazer mais de 30 gols em Copas do Mundo.
1: E o Olise estava certo, né? Quando disse seleção brasileira, não, eles não são mais ninguém. Não conheço mais ninguém desses times aí. Foi
2: a
1: muito
2: gente
1: bem,
2: falou
1: Olise,
2: também.
1: Né? É bola do campo de ataque, levantamento à frente, tenta Marrocos, afasta a zaga, vem para tirar. Ele aqui que no setor intermediário, já domina no campo de defesa, aperta a seleção marroquina, tenta descer com o jogador Mazraoui, abriu pelo setor de direito do campo de ataque, bom passe de bola, tenta descer à frente no comando, já partiu pelo setor de direito, dominou a seleção marroquina, tem que bater pro gol, limpou para bater, não bateu, soltou a jogada, Taubi pediu, a abertura vem com o Unahi, o árbitro parou o lance. Parou o lance, que tomou a pancada o jogador marroquino, que tá caído. Tá caído ali, reclamando demais o Hakimi.
4: Inclusive o Hakimi migrando de lado, né, Ulisses? Lateral direito, estava na ponta esquerda fazendo a jogada, numa dividida que ficou ruim ali com o Rabiot, mas a posse de bola é marroquina. Numa falta de longa distância, mas se bobear, dá pra mandar pro gol e pra isso o Hakimi posicionado.
1: 2-0 para a seleção da França, para você ligado no microfone da Bandeirantes. A França está indo à semifinal da Copa do Mundo, encontra muitas seleções, já foram embora. É falta novamente, Hakimi. Ele rolou, jogada, entrada na grande área, bateu pro gol, pegou, largou, goleirão, na paulada do Unahi. O manhã, velho, soltou essa bola na frente, ninguém de Marrocos para fazer o gol. Ele espalmou muito mal. A bola volta no toque de bola, domina novamente, vem pro toque de bola. Ele que chutou agora ainda há pouco no jogo, o Unahi. Ele tenta a finta, tenta o toque curtinho na intermediária. A bola vai embora. Tá parado o jogo, marcado escanteio para a seleção de Marrocos bater da esquerda.
4: E foi esquisito essa tentativa de fora da área do Unahi, porque amanhã ele cai de maneira esquisita, espalma pra frente, o Koundé espana em seguida. Escanteio marroquino. O Hakimi posicionado para a cobrança e daqui a pouco o Sbai em Marrocos.
1: E vem para a cobrança de escanteio, vem Hakimi para o levantamento dentro da grande área. Para você ligado aqui no microfone da Bandeirantes na Copa do Mundo, obrigado pelo carinho da sua sintonia. Placar do jogo continua, placar de 2-0 França, Mbappé e Dembélé. Dembélé e Mbappé fizeram os gols da seleção francesa, se posiciona para a cobrança. A França está indo para a semifinal, restando 7-6 minutos para terminar o jogo no seu tempo normal, fora os acréscimos. Escanteio, Hakimi partiu para a bola, bateu, levantou o toque de cabeça na bochecha da rede para o lado de fora do El Ainaui. O El Ainaui chegou tocando, meteu para a linha de fundo, na bochecha da rede, para o lado de fora. Tiro de meta para a França.
4: E nos últimos 5 minutos, Marrocos cria mais do que no resto da partida inteira. Espertinho, El Ainaui se antecipa a marcação e cabeceia para a rede pelo lado de fora. Muda Marrocos. Sai o 7, Taubi, e vem o 17, que é o Sbai.
1: Muito bem, tá aí o Sbai entrando no campo de jogo.
2: Ulisses.
1: A Sbai no campo de jogo. Pois não, craque.
2: Eu quis pegar isso até para informar para as pessoas.
1: Boa.
2: A importância.

0: importância do cara que decide. 2025, Messi, 44 gols. 2026, começou agora o campeonato lá, 13. Então são 50, 59, 62. As últimas duas Copas, 15 gols. 7 quando foi campeão e 8 já.
1: É impressionante, são números absurdos.
0: É loucura, assim, né?
1: É loucura. E jogando assim fácil, né? Sem fácil. Nervoso, sem estresse.
0: Sem estresse.
1: 0-0 o primeiro
0: tranquilo.
1: Tempo, tá tudo bem.
0: É.
1: Ninguém xingando ninguém, ninguém apontando o dedo pra ninguém.
0: E outra coisa, quando eu voltar a beber, eu vou tomar igual ele. Não. Sprite com vinho. É pra ficar louco.
1: Pra ficar o quê?
0: Pra ficar louco, velho. Ficar louco. Né? Você beber pra ficar bom, tem que beber pra ficar louco. Sprite, imagina Sprite com vinho, irmão.
1: Mas ele que toma isso,
0: ele,
1: né?
0: Ele toma Sprite com vinho.
1: Meu Deus do céu. E vem pro jogo a França. Dominou, Lis bateu mal. O Lis bateu mal pra fora, tiro de meta. Mas que gosto tem isso, velho?
0: Fica louco, velho.
1: O que? Sobe, deve subir.
0: O quê? Você sobe a Torre Eiffel, irmão.
2: Queria dizer um negócio rápido.
1: É verdade.
2: Queria dizer um negócio rápido, se me permite, Lis.
1: Claro.
2: 98 pra cá são 7 Copas, essa é a oitava, né? A França já chegou a 4 finais de Copa do Mundo. Ela vai estar na final da Copa, muito provavelmente. Então, se isso acontecer, ela terá feito 5 finais de Copas nas últimas 8 edições. Que coisa maravilhosa e absurda, hein?
0: Mas a gente
2: causar inveja a Brasil... Não, de causar inveja, Neto e Zaidan, a Brasil e a Alemanha. Históricos times também, né?
0: Só que tem uma coisa, em 94 a gente foi campeão. 98 a gente foi vice. 2002 Sim. A gente foi campeão.
2: Sim.
0: Então essa geração, essa geração nossa aqui, foi monstruosa. 94, 98 e 2002.
1: Mexeu a França.
3: E aquelas... Opa.
4: Saiu o Koundé, camisa 5, entrou Gusteau, camisa número 2 na França.
1: Muito bem, Malu Gusteau.
3: Isso que falou o Quesada é interessantíssimo, porque se a Suíça ganhar da Argentina amanhã, nós teremos de novo.
1: Não ganha. Você não vai ganhar nunca.
3: Sábado. Ó a França aí.
1: E vem pro jogo a seleção da França. A bola foi soltada na direita, batida, gol. Bono! Barcola chegou batendo. O Bono faz grande defesa e põe pra liga de fundo e escanteio. Aqui, Zaidão, que arbitragem tá fazendo pra Argentina nessa Copa? Difícil a Suíça ganhar. Muito
3: mas
1: difícil.
3: Mas se a Suíça ganhar, nós teremos o que aconteceu
1: se não tiver influência da arbitragem, tudo bem. Se não tiver influência,
3: não, eu quero dizer o seguinte, se a Suíça ganhar, nós teremos de novo, como 2006, 2010 e 2018, 4 europeus na semifinal. De novo, né? Como 6, 10 e 18. 14, o Brasil conseguiu chegar sempre, teria sido melhor não chegar. E 2022, a Argentina chegou e foi campeã. Mas é muito preocupante. Você olha, por exemplo...
0: Só vê os números que eu dei aí pra você ver, Zaida. Tem tudo a ver isso, né?
3: Até 2002, era o seguinte. Até 2006, Europa ganhava, América do Sul ganhava. Europa ganhava, América do Sul ganhava. Europa ganhava, era pau a pau. Pode pegar. Desde o título do Uruguai até o título da Itália em 2006. Aí você tem 3 títulos seguidos da Europa, que agora tem mais títulos que a América do Sul. A Argentina diminuiu a conta ganhando em 22. Mas pelo jeito, pelo andar da carruagem, eu acho que este ano será de novo um título europeu.
1: E ó, eu vou falar pra vocês uma coisa, a vida da Argentina pra próxima Copa do Mundo também é difícil se o Messi parar. Não sei se você vai querer jogar, né?
0: Não vai parar, ele vai disputar lá na Argentina e vai jogar no Rosário Central.
3: Newell's Old Boys.
0: Não, mas ele gosta mais do Rosário. Ele começou no Newell's, mas ele vai terminar, ele vai sair um ano antes. Ele vai jogar no Rosário e vai disputar a Copa.
1: É o futebol
3: já era, acho que é a última Copa dele.
1: Vamos ver. Mas esses caras não vão querer que ele pare, não, velho. Domínio do campo de ataque, vem pra finta, tenta o toque de bola contigo pelo setor de direita, recolhe no campo de ataque a seleção de Marrocos, que o jogo ficou lento. Levantamento à frente, nas mãos do Manhã. Sai o goleiro da França pra fazer a fila de boa defesa e ser o jogador do campo de defesa. O tempo não para, Bamberutis marca. 49 minutos de bola rolando, 49 minutos de bola rolando pra você conferir o segundo tempo de jogo, girando o placar da Copa do Mundo 2026. França!

0: 2. Ah, Mbappé e Dembélé. Marrocos 0. Alô, alô, diz aí. Ô, Guilherme Agrela.
1: Ulisses, amanhã tem Espanha e Bélgica pelas quartas de final da Copa do Mundo. E pelo lado da Bélgica, o zagueiro Zeno Debas está fora desse jogo, apesar de recuperado de uma lesão muscular, a pedido do seu clube, o Sporting de Portugal. Ele ficou no banco contra os Estados Unidos, mas está fora deste duelo.
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0: minutos de acréscimos. Domina, tenta descer a seleção da França com o Lise. O Lise domina, curtindo no campo de retaguarda com o Dembélé. Dembélé já aprende a jogada, recolhe para o setor de esquerda. Barcola, Barcola dominou, volta a jogada contigo no campo de retaguarda. Parceiro jogando, recolhe a seleção francesa. Já aprende pela direita no campo de retaguarda. Aprendeu novamente, Malo Augusto. Malo Augusto domina no campo de defesa. Vem Malo Augusto, prendeu, soltou com o Pamecano. O Pamecano volta para amanhã. Amanhã recolhe 2-0. França. A França está indo à semifinal da Copa do Mundo. Um gol de Mbappé que chega a 8 gols nessa Copa do Mundo. Um gol de Dembélé, 2-0 para a França. O Mbappé perdeu o pênalti, Bono defendeu no primeiro tempo, que terminou 0-0. Já domina do campo de defesa, recolhe do campo de retaguarda para ser jogando a seleção francesa. 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Daqui a pouquinho tem o apito final na Bandeirantes com Ricardo Capriotti. Já domina do campo de defesa, recolhe a jogada pela direita. Já prende Gigi, domina do campo de ataque, vai para a finta, prendeu para a ponta, tendeu novamente, recolhe novamente Sbai. Ele vem para a finta, Sbai. Sbai prendeu, soltou jogada pela esquerda, abriu o balanço, Raime. Ele tenta a finta, recolhe novamente para a seleção de Marrocos. Vai pro toque de bola, Marrocos. Dominou Raime, prendeu, tentou cruzamento na grande área. Para ninguém. O Nahri tá fazendo um jogo horrível, né, gente? Impressionante o camisa 8 de Marrocos,
4: hein? Ele joga mais do que isso. Ele jogou uma bela Copa do Mundo, esse cara. Só que hoje, sabe como é, né? A propósito, quando o Marrocos entrou com aqueles 11 titulares, o Nahri era o único que nasceu em Marrocos.
0: Escanteio para Marrocos, levantamento na grande área. O toque de cabeça de o zagueiro. A bola volta, volta no toque de bola. Recolhe Coutinho novamente a seleção marroquina. A vitória do comando pelo setor de direita. Levantamento foi feito à frente. Domina, recolheu novamente Hakimi. Hakimi prende e solta a jogada no comando de ataque. Vem para o jogo, cruzamento errado. Vem para afastar na França. A bola volta com a seleção francesa aqui. Domina no comando de ataque. Vai para a finta. Já prende o lance a seleção da França. Tenta descer curtinho pelo setor de esquerda. Vai para o giro na marcação. Abertura no comando de ataque com Dembélé. Dembélé domina. A França quer mais um gol. Ele recolhe, prende o lance. Volta a jogada curtinha no campo de defesa. Temos mais 4 minutos de jogo. Abertura vem para a direita. Malo Augusto. Malo Augusto prende a jogada. Solta pelo setor de ponta. Já arma a jogada curtinha no campo de retaguarda com um toque de bola de Olise. Olise domina. Canta, canta a torcida francesa. 2-0 para a França. Domina no campo de defesa, recolhe jogada pelo setor de esquerda, campo de ataque, tenta o toque de bola curtinho pelo setor com o Rabiot. Rabiot dominou, ninguém marcou, pode bater, soltou jogada, entrada na grande área, péssimo. Mas é um negócio pro seu Mateta, hein? Péssimo no lance, ele perde e não consegue o domínio. Ele é grandão, mas ele é ruim de bola, o Zaidan.
5: Fraco, fraco, Ulisses, fraco. Só, é porque o Turan, que também é atacante da França, filho do grande Lilian Thuram, ele está voltando de uma contusão. Mas ele é melhor. Não é craque. Não é do nível do pai dele como lateral e zagueiro. Mas é melhor que esse caboclo aí.
0: E domina no campo de defesa, Olise tenta ser jogando, já recolhe no campo de retaguarda, arma jogada pelo setor de esquerda, tenta o toque de bola na seleção francesa. Viu, domina viu a França para ser jogador no campo de defesa, pois não, craque então, Neto. 2-0 França.
6: Queçada, Zaidan, para todos nós. Primeiro tempo é um baita sol, não é? Onde o futebol não é igual. O que a França faz? Acaba com o adversário e aí ela domina tudo. Aí o que faz o treinador adversário? Muda todo mundo, perde o padrão e dá isso.
0: E vem pro jogo, domina no campo de ataque, tentou um giro. O Mateta é muito ruim mesmo, velho. Ele balançou de um lado, do outro, bateu pro gol. Cara, tá louco, velho. Domínio do campo de ataque. Lembra do Raul? Domínio do campo de ataque. Vem pra finta em cima da marcação. Já tenta descer curto pelo setor de direita. Perde a jogada novamente a seleção de Marrocos. 2-0 pra França. A França pode fazer mais um gol. Domínio pelo setor de direita do campo de defesa. Olise. Ele vem pra finta e escapa da marcação. No primeiro tocou na bola. Põe pra fora. É lateral. Lateral pra seleção marroquina. Bater pelo setor de direita do campo de defesa.
7: Olise, só um detalhe sobre o Mbappé, né? Porque a imagem já mostrou algumas vezes. Ele no banco com gelo ali na região do tornozelo direito, bem na frente ali, um pouco acima do peito do pé, recebendo gelo por ali.
0: É isso aí, o pé direito dele ali recebendo gelo na altura do tornozelo, onde ele tomou a pancada, né?
4: Ulisses, o chute do Mateta, hein? Ele chutou mais grama do que qualquer outra coisa e ainda assim quase que ele faz o gol, né? A defesa do Bono foi uma defesa

0: difícil com o pé esquerdo.
1: Pra você ligado no futebol da Bandeirantes, 2-0 França. A França é a semifinalista da Copa do Mundo 2026. Um gol de Mbappé, outro de Dembélé. No meio do campo de defesa, sai jogando a seleção marroquina do campo de retaguarda. Já prende o lance curto no campo de defesa. Domina curtinho novamente o jogador. Dominou Eu ou Adi. Domina no campo de retaguarda com Bono. Bono já prende a jogada. Domina pelo setor de esquerda. Ele ameaça o levantamento à frente. Vai tentar o passe de bola. Não consegue. Ele sai jogando curtinho pelo setor intermediário. 2-0. França na semifinal da Copa do Mundo, 2-0 diante da seleção de Marrocos, que se classificou em segundo do grupo do Brasil. Já domina no campo de defesa, tentou Lise, a finta, ele toma a pancada. Tá parado o jogo, tá marcada a falta para a seleção da França bater campo de defesa.
2: E o Olise se levanta com certa tranquilidade, sem cara de cansaço e só em contagem regressiva, porque a França é a primeira semifinalista da Copa do Mundo de 2026.
1: França na semifinal, 2-0 em cima da seleção marroquina. Restando poucos segundos para terminar o jogo, Ricardo Capriotti vai chegar já com o apito final no microfone da Bandeirantes. Domínio do campo de ataque, tentou descer pela direita, bola muito forte. Lateral para a seleção de Marrocos bater.
3: Fora vai terminar Champions, o jogo. Ulisses.
1: Nossa senhora.
3: 98 pode campeão falar, do né? mundo. Duas finais, ganhou uma. Tá na semifinal.
1: A chance de ganhar outra é grande.
3: Isso é impressionante.
1: É impressionante. Que treinador, que jogador e que treinador. Impressionante. E a França erra muito agora com os jogadores reservas. Mas 2-0. Ergue o braço, o árbitro, é fim de jogo. Mbappé, Dembélé, França 2, Marrocos 0. No futebol da Bandeirantes, na Copa do Mundo, vem o apito final, vem com ele. Alô, Ricardo Capriotti, deu 2-0 França. Mbappé e Dembélé fizeram os gols. A França é a primeira semifinalista da Copa do Mundo 2026. Capri!
4: E joga a bola, hein? E joga a bola essa seleção francesa. Temos aí conhecido. O primeiro semifinalista da Copa do Mundo 2026 é a França. É a França. Chega forte, chega embalada e chega com o Mbappé. Como joga a bola. Como joga a bola esse time da França. Que espetáculo, que maravilha, que prazer poder ver esse time francês atuar. É um privilégio assistir a seleção da França em ação mais uma vez nesta Copa do Mundo. Vamos lá, o Marrocos dá adeus, volta para casa, chega às quartas e final na última Copa. Parou na semifinal, agora para nas quartas. Vamos lá, reportagem Bandeirantes em ação com Luiz Fabiani, com você, Paulo do Vale, diz aí, PDV.
5: E de novo a França eliminando o Marrocos, né? Avançando em 2022 foi para chegar à final, agora para chegar à semifinal. A terceira consecutiva e quer também atingir a terceira final seguida com o Mbappé. Já atingindo a sua artilharia da Copa de 2022, 8 gols, 20 na história da competição. A França em 98, campeã. 2002, cai na fase de grupos. 2006, vice-campeã. 2010, fase de grupos também caindo. 14, cai nas quartas de final para a campeã Alemanha. 18, campeã. 22, vice. 26, rumo ao tricampeonato. A equipe francesa segue vivíssima na Copa do Mundo. E pelos lados do Marrocos, Luiz Fabiani.
2: Que agora retorna para casa, mas certamente com muito orgulho de uma campanha sólida pela segunda Copa do Mundo consecutiva, Paulo do Vale. Porque é o seguinte, a seleção marroquina é a primeira africana a chegar em duas quartas de finais de Copa do Mundo consecutivas na história. No jogo de hoje, põe fim a uma série de 33 jogos de invencibilidade, com uma geração considerada como uma das melhores da história do continente africano da mesma forma. O técnico Mohamed Ouabi encerra essa primeira etapa do trabalho. Assumiu 3 meses antes da Copa do Mundo e entregou algo dentro do esperado, caindo para uma das favoritas. Portanto, os jogadores marroquinos se despedem, é claro, frustrados pelo fim dessa aventura da Copa do Mundo, mas cientes de que foi mais uma grande campanha da equipe africana.
4: Maravilha. 4 minutos para a gente ouvir o craque Neto, Cláudio Zaidan, Leandro Quesada. E aí nós vamos entender o que é que aconteceu em Boston, como é que a França construiu essa classificação à semifinal e por que é que o Marrocos dá adeus à Copa do Mundo. Marrocos, nosso adversário da primeira rodada, hein? Aqui mesmo, em New Jersey, lá na primeira rodada, comecinho da Copa do Mundo. Agora, dá adeus e vai embora. Não saiam daí, a gente já volta. Daqui a pouquinho tem muito mais e hoje tem Esporte em Debate, hein? Hoje estaremos...

0: juntos para debater essa classificação da França e as outras notícias importantes do futebol, da Copa do Mundo. Não saiam daí, até já.
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6: A Copa do Mundo é aqui, é para ouvir eles. O trio de craques da Bandeirantes, Cláudio Zaidan, craque Neto e Leandro Quesada, para explicar essa classificação da França. Vitória por 2-0 sobre o Marrocos. A França é a primeira semifinalista da Copa do Mundo. Vamos lá, Netão, quero te ouvir. Me conta aí o que é que aconteceu, como é que a França chegou a essa classificação.
7: A verdade, Capriotti, daqui a...

0: pouco Esporte e Debate, vou estar ouvindo vocês todos. É o que o Quesada falou, ela é muito importante. Quando eles entenderam que ele, ou eles pensaram, né, que eles podiam atacar, foi onde a França buscou o resultado. E aí fez os dois gols. É uma seleção que tem uma defesa incrível, meio campo maravilhoso e um ataque perfeito. Eu acho que vai ficar entre França, Inglaterra ou Argentina. Eu penso que a Inglaterra vai ser a campeã do mundo, daquilo que eu vi no último jogo contra o México. Mas eu acho que a seleção francesa nos ensina o que tem que virar o futebol brasileiro. Com jogadores jovens, é, experiência, do treinador que sabe que não vai ficar, mas que é e que pode vir a ser bicampeão do mundo.
1: Netão, grande abraço. Estaremos juntos aí nas próximas fases da Copa do Mundo. Tchau, Netão.
0: Tchau,
1: até
0: Capri,
1: a próxima.
0: Beijo, Quesada, Ulisses e Zaidan. E Manuel.
2: Outro.
3: Abraço, Netão.
1: Valeu, Netão. Zaida, quero te ouvir também. Você, o Manuel. Quero saber aí o que... Fala, Caboclinho. Boa noite. Boa noite. E aí, fala, Zaida. Quero te ouvir.
3: Ah, domingo tem Corinthians.
1: Domingo é Corinthians e Cascavel.
3: Domingo tem Corinthians. É. Campeonato, todo mundo acertou, né? Todo mundo disse que a França era favorita, a França ganhou. Repetiu, inclusive, o placar de 2022 contra Marrocos, só que lá foi na semi, agora nas quartas. E mais do que isso, né? A seleção francesa pode até não ser campeã, porque isso aqui é um torneio, né? Se fosse um campeonato por pontos corridos, já falei isso mil vezes aqui, assim, não tinha jeito, seria campeã. Torneio, você pode tropeçar. Agora, é o melhor time que o Deschamps montou desde 2012, né? Ele já fez uma ótima Copa em 14, parou no Noia. Noia fechou o gol naquele jogo no Maracanã, foi campeão em 18, perdeu a Copa em 22 nos pênaltis, naquele jogo antológico Argentina e França, e agora é favorito, mas para mim é o melhor time que ele montou. Deschamps que quis sair, está se despedindo e está junto com Beckenbauer e Zagallo, né, nessa marca formidável de campeões como técnicos e como jogadores. Só os três conseguiram em toda a história das Copas. O Deschamps fez um trabalho formidável. E claro, quando eu digo que é a melhor seleção francesa, do Deschamps, dirigida pelo Deschamps. Quer dizer que é melhor que a de 98 ou que de 2006. É outro momento, até porque lá tinha um gênio, né? O Zinedine Zidane. Mas é o melhor time da Copa. Né? Estamos dizendo isso desde a primeira rodada. Né? Tá, todos nós aqui acho que concordamos desde a primeira rodada. Ó, é um time que é diferente, é melhor que os outros. Pode perder. Você tem um jogo com a Inglaterra numa final, aquela rivalidade absurda no Canal da Mancha. Né? Pode perder. Pode perder para a Espanha, que é um time que não tomou gol ainda. Mas é o melhor time da Copa, a França, e aconteceu o esperado. França na semifinal, Capriotti.
1: Valeu, Zaidan. Bom, amanhã estaremos juntos. Amanhã tem Espanha e Bélgica. E desse jogo vai sair o adversário da França. Qual o seu palpite, Zaidan?
3: 1-0, Espanha. É difícil fazer gol no Courtois, né, acabou.
1: Hoje o Bono estava inspirado também, mas só Dembélé e Mbappé para acabar com a inspiração do Bono, né? Craque entende craque, então eles acabaram. Vamos ver se amanhã, eu acho que amanhã o Courtois também será vazado e eu acho que a Espanha vai avançar e vai passar. Mas amanhã a gente conta essa história. Jogo amanhã às 4 da tarde.
3: De 1-0, até porque o ataque da Espanha também, o ataque da Espanha também não é lá grande coisa. Tem um monstro que é o garoto Lamine Yamal. Mas os caras que finalizam e tal, são jogadores razoáveis, né? E tem um goleiro de antologia, que é o Courtois, pela frente. Mas pra mim a Espanha ganha, 1-0, continua sem tomar gol o Unai Simón. Obrigado, Manuel. O Unai Simón continuará sem tomar gol, 1-0 Espanha.
1: Maravilha. Tá bom, Zaida, grande abraço. Bom descanso. Amanhã tem mais. Alô, Caboclinho. Tchau, Manuel. Bom descanso e até amanhã estaremos juntos, hein?
4: Obrigado, abraço.
3: Abraço, Capriotti. Abraço grande, Leandro Quesada. Até a próxima.
2: Valeu, Zaidan. Valeu, Caboclinho.
1: Um abraço. Muito obrigado. Muito bem. Atenção. Vem aí.

0: E o Esporte em Debate, logo após o intervalo comercial, que é curto, de apenas 4 minutinhos. Ó, marca aí, 4 minutinhos. Aí a gente vai pro Esporte em Debate, a gente vai analisar tudo isso aqui, hein? A gente vai falar do jogo, vai falar da partida de amanhã, Espanha e Bélgica. Vamos acionar lá o Paulo do Vale, vamos acionar o Bruno Migliosi, todo o nosso timaço aí no Esporte em Debate. A sua participação com a gente também, você vai vir junto conosco. Nossa live do YouTube, enfim, vai ter muita coisa bacana a partir de agora no Esporte em Debate. Como sempre, você já sabe, nas nossas atrações aqui e os nossos debates sempre acalorados. E hoje, com muita Copa do Mundo e muito da classificação francesa. Até já.
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1: Sete horas, 19 minutos. Boa noite a você que está na Bandeirantes e segue na Bandeirantes conosco nesta quinta-feira, dia 9 de julho de 2026. Hoje é feriado no estado de São Paulo e nós estamos juntos. Vamos juntos até às 9 da noite e aqui em Nova Jersey, na costa leste dos Estados Unidos, são 18 horas e 20 minutos. Estamos reunidos aqui, eu, Alexandre Pretzel, Leandro Quesada e João Paulo Capelanes, para o Esporte em Debate dessa quinta-feira. Tem muita coisa importante, muita coisa relevante que a gente vai tratar no programa de hoje. Aliás, queria não só falar aqui sobre Copa do Mundo, hoje a gente vai falar um pouquinho também do nosso futebol lá. Nosso futebol brasileiro, caseiro, brasileiro. Porque domingo tem amistoso, Corinthians e Cascavel, que a Bandeirantes transmite. E daqui a 2 semanas já vai estar rolando o Campeonato Brasileiro de volta para valer, né? Quer dizer, semana que vem já tem Botafogo e Santos, já tem um jogo isolado aí, mas para valer mesmo, daqui 2 semanas já vai estar pegando fogo. Campeonato Brasileiro, Libertadores da América, Sul-Americana, Copa do Brasil, todas essas competições que nós temos aí no nosso calendário vão ser retomados e a gente vai falar dos clubes também nessa edição do Esporte em Debate. Mas, senhores, acabamos de acompanhar mais um jogo épico dessa seleção francesa, mais um jogo espetacular. E eu fico com a sensação de que esse time da França, ele é tão bom, ele é tão bom, é tão bom. Os caras jogam sem fazer força, eles ganham sem fazer força. Eles ganham, como diria Alexandre Pretzel, ao natural. É um negócio assim, é verdade que Marrocos hoje não assustou, né? Marrocos no primeiro tempo não chutou nenhuma bola ao gol. Na segunda etapa ousou sair um pouquinho, mas quando, mesmo na saída, não levou tantos sustos assim ao gol do manhã. Agora, a França é um negócio inacreditável que esses caras jogam. O meio de campo e o ataque da França. Não vou falar da defesa, porque a defesa praticamente não apareceu, né? Então os caras não aparecem. Mas o meio de campo para frente, essa seleção da França é muito, muito, muito boa. Até o nosso companheiro Marcelo Mendes, estava trocando umas mensagens com ele aqui, e ele estava falando um negócio e me chamou a atenção. Eu não sei se essa geração francesa, pegando de 2018 para cá, a gente está falando de 8 anos, a seleção campeã de 2018, vice-campeã de 2022, e que pode ser campeã, vice, pode terminar em terceiro lugar, sei lá eu, mas já é semifinalista, já está entre as 4 melhores do mundo. Se essa geração da seleção francesa não entra aí num top 3 das melhores seleções de todos os tempos do futebol mundial.
2: Olha, da França, eu acho que é a mais talentosa da história, porque...
1: Da França, sim. Da França é disparado.
2: A França, né? Teve 4 grandes seleções. A de 58, né? Que acabou sendo eliminada pelo Brasil, com o Diouf, Fontana e o Copa. Depois teve a geração do Platini, que foi espetacular. Aí teve a geração do Zidane, que foi campeão e vice, né? Campeão em 98, vice em 2006. E agora tem essa geração maravilhosa do Mbappé, que começou com o Pogba lá, né? Pogba já não pode mais jogar, mas já começou ali em 2014, porque o Deschamps assume em 2012, ele cai para a Alemanha lá no Brasil em 14, nas quartas, ele é vice-campeão da Eurocopa para Portugal como sede em 16, é campeão em 18 e depois vice-campeão em 22 e agora coloca o time na semifinal de novo. Então, para talento, essa é a geração mais talentosa, eu acho que tem razão.
1: Agora, o Platini, que já é um nome consagrado, já óbvio, né? Já terminou de jogar há muito tempo, joga mais que o Olise.
2: Claro,
1: né?
2: Que joga. Claro.
1: Platini joga mais.
2: Também.
1: O Zidane também. Agora, o Olise pode superar esses dois. Eu acho que não vai superar.
2: Quer dizer em números, em futebol não.
1: Eu acho que não vai superar em futebol. Né? Eu acho que o Olise não vai. É um baita jogador, o Olise. Mas ele não vai ser maior que o Platini.
2: Pô, a gente tá revendo o gol do Mbappé. Que golaço.

0: brincadeira. A bola passou só onde ela podia passar, não tinha outro lugar para passar, só ali, né?
1: E a noção dele, porque ele não olha pro gol, né? Ele baixa a cabeça e bate. E bate
2: eu acho que o Tiganá jogou mais que o Dembélé.
1: O Tiganá jogou muito.
2: Só que aí você pega a carreira vitoriosa do Dembélé, aí ele amassa.
0: Subestimar o Dembélé, né?
2: Ele amassa. Não, não, isso que eu tô dizendo, tô falando de técnica, né? A gente também não tá subestimando o Platini.
0: Claro.
2: Mas o Mbappé já é maior que Zidane e Platini em número de. De gols, de vitórias. Gente, eu tava fazendo uma conta aqui. Apenas duas seleções no planeta conseguiram chegar a três finais de Copas do Mundo. A seleção alemã foi a primeira a fazer esse feito. Ela chega às finais de 82, perde para a Itália. 86, perde para a Argentina. E ganha da Argentina em 90, num jogo muito polêmico em que a Argentina foi prejudicada. Inclusive porque antes do pênalti que não existiu para a Alemanha, teve um pênalti a favor da Argentina que não foi marcado.
1: O árbitro mexicano, José Maria Codesal.
2: Exatamente, operou a Argentina. Aí vem o Brasil. O Brasil chega a três finais seguidas. 9-4 campeão, 9-8 vice para a França e 2002 ganha da Alemanha. A França pode chegar à terceira final da Copa do Mundo, então ela repetiria algo que é inimaginável, né? Conseguir chegar a três finais de Copas do Mundo. E nós, nesse período em que a gente é profissional e está acompanhando as Copas, a França é a maior seleção de todos os tempos. Porque de 98 para cá, ela chegou a quatro finais, ela vai para a quinta final em oito Copas do Mundo. Gente, cinco finais de Copas em oito edições é um negócio...
0: jogo ainda para ir para a final, né, Lelê?
2: Não.
0: Eu também acho que vai, mas...
2: Mas tudo bem, mesmo que ela não vá. Aí vai bater oito e quatro finais. Pô, isso significa uma final a cada duas edições. Então, o que esses caras estão fazendo de diferente? E o Rio Ferdinand, que foi um jogador inglês, ele tem a frase mais legal da Copa. A França é o novo Brasil. Eu tenho uma baita de uma admiração e talvez uma ponta de inveja, porque eu gostaria que a seleção brasileira, eu adoro a seleção brasileira, eu amo a seleção brasileira, a gente conhece a história da seleção, eu gostaria muito que a seleção não tivesse feito essa bobagem e essa baboseira que fez aqui. Mas a França é realmente o novo Brasil. Os caras são o país do futebol.
1: Tu viste o documentário de 2010, que é simplesmente espetacular na Netflix, vou dar o crédito, sobre a crise da seleção francesa. Chegou a ver, João? Então vocês assistam. Que é aquele, a França cai fora na primeira fase, lembra? A briga do Evra, do Henri, do Anelka. O Anelka vai embora no meio da Copa. Aquele treinador que escalava pelo signo, o Domenech, que foi vice-mundial em...
2: Maluquinho da cabeça.
1: Mas ele foi vice em 2006 e continuou. E aí ele surtou lá. Então assim, ó, aquele documentário é espetacular. E ali chega a intervenção do governo, depois daquela bagunça que foi. O que não houve no Brasil. O governo não precisa intervir no nosso futebol, mas a França viu a bagunça que estava e interviu.
0: Mas será que não vai ter um documentário do futebol brasileiro também? Não, documentário não, né? É uma série, né? Para tratar do futebol brasileiro.
1: Mas ninguém derrubou o técnico do Brasil, né? Na França os caras queriam derrubar o treinador.
3: Deixa eu dar um pitaco aqui só rapidinho. Boa noite a todos. Estava ouvindo vocês aí, viu, Capri? Porque eu tô assim, eu tô embasbacado com a seleção francesa e eu acusei o golpe hoje. Isso que o Quesada falou realmente me entristeceu. Eu nunca pensei que eu estaria vivo para ver o Brasil perdendo o único posto que ainda trazia admiração para a gente como brasileiro, como patriota, que nós não somos, a verdade essa aí. O que o brasileiro tem para se orgulhar? Como brasileiro, a gente se orgulha do quê? Do futebol. A gente conseguiu perder o posto de país do futebol. Ainda vai ter a pachecada que vai falar assim, ah, mas espera aí, Capela, ainda somos a única equipe com 5 estrelas no peito. E que vantagem Maria leva? A gente está sendo eliminado por equipes do segundo, terceiro, quarto escalão do futebol mundial, vendo os caras passarem de táxi, de moto, de ônibus, de caminhão, de trem em cima da gente. E a gente vê, o Pretzel falou sobre a interferência do governo francês, a gente também tem interferência do nosso governo, só que para pior sentido das coisas.
2: Negativa.
3: Negativo, a interferência é péssima, porque a gente não sabe quem manda, quem comanda, qual é a influência, que a gente sabe que há uma influência. A seleção da CBF virou um grande balcão de negócios, com amistosos caça-níqueis, os caras são dinheiristas, são políticos, não estão aí a fim de entender o interesse do povo e qual é a necessidade da seleção brasileira. Então, o meu ponto de vista, vendo a seleção francesa jogar, tendo em vista que Marrocos deu totó na gente no primeiro tempo e que a França venceu os caras tirando o pé de novo, velho.
1: Sem esforço.
3: Tirando o pé de novo. Quem assistiu, acompanhou a transmissão do Ulisses aqui, com os comentários do Quesada, do Zaido, do Crack Neto, as nossas reportagens. Cara, os caras jogaram leve e realmente... É uma questão de tempo.

0: de direção para o futebol brasileiro, e não que a gente aponte seja o correto, é o certo, mas eu acho que o futebol brasileiro precisa de luz. A gente precisa apontar caminhos, precisa direcionar. O Brasil está perdido. Está perdido. E tem a questão ainda dos jogadores. Jogadores. Que a França revela hoje aos borbotões. Hoje a França faz 3 seleções. Coisa que a gente fazia antigamente. A França pode fazer 3 seleções tranquilamente. Por quê? Porque a formação de jogadores na França é um negócio muito sério. Coisa que nós perdemos aqui. Nós não temos mais formação de jogadores. Nós acabamos com a várzea, acabamos com os campinhos. Hoje nem, o moleque não joga mais bola, gente. Vocês veem hoje, né, nos grandes centros, campinhos de futebol, gente praticando futebol todo dia na rua.
1: Campo de condomínio, gramado sintético.
0: Não tem mais. Hoje a molecada vai 2 vezes por semana na escolinha de futebol, treina uma hora por semana, por vez ali, 2 horas na semana, o resto do tempo passa.
1: E pega um treinador que não permite o moleque driblar.
0: O resto do tempo passa na internet, passa no videogame e passa na série, assistindo série. Não joga, o Brasil não joga mais bola. O Brasil não pratica mais o futebol. Por que que a gente era bom? Porque tinha campinho de várzea em tudo quanto é lugar. Tinha moleque que surgia jogando bola toda hora, todo instante.
1: Tem uma exceção, né, Capri? O Palmeiras revela 2 jogadores a cada ano. Tá revelando.
0: Pô, mas era pra todo mundo revelar.
1: Não, tu tem razão. Mas
0: assim, 50 anos atrás, todos eles revelavam.
1: Tu tem toda a razão. Aí que tá o detalhe. O que que viraram as bases? Certo? Grandes balcões de negócios, tomadas por empresários, certo? E com treinadores que estão pensando em ganhar título, para eles não perderem
0: desse
1: emprego.
0: Jeito,
1: e não para revelar jogador.
0: Vai secar.
1: O Palmeiras
0: aqui
1: é uma exceção, vai secar, mas já secou.
0: Já secou. Não vai mais ter já moleque, secou. Não vai mais ter mão de obra na base para buscar para trabalhar. Daqui mais uns 10 anos, não vai ter mais essa história.
1: E 9 estrangeiros. 9 estrangeiros no time.
2: Exato.
1: Isso é uma vergonha.
2: Vocês sabem
1: que tem que voltar para 3 ou 4 no máximo.
2: Sim, olha lá.
1: E olha lá, 9 estrangeiros é uma vergonha.
2: Mas vocês lembram o que o Thierry Henry falou em 2006, que causou uma polêmica, inclusive uma irritação de boa parte da população brasileira? 2006, hein? 2006 que foi o ano que o Henry nos eliminou daquela Copa do Mundo. O Henry falou: o Brasil é o país do futebol porque, ao invés das pessoas e das crianças estudarem, elas jogam futebol das 8 da manhã até as 6 da tarde. E isso causou uma revolta porque as pessoas entenderam que foi uma crítica, uma questão cultural. Nós, quer dizer, a gente não estuda, a gente é burro, mas a gente sabe jogar futebol.
1: E agora a gente é burro e não joga mais
2: futebol. Exatamente onde eu ia chegar. Então a gente continua burro e ignorante e a gente não joga mais futebol. Então a única coisa que a gente se orgulhava como brasileiro aqui, que era, pô, somos o país do futebol, nem isso nós somos. Por quê? Por causa de dinheiristas e de politicagem.
3: Eu acho que é uma frase... Na realidade, acho que é uma frase preconceituosa do Henry, mas tudo bem. O Ronaldo Fenômeno, ele estudava, ele ia para a escola. Ele não se formou como a gente se formou.
2: Era só uma questão cultural,
3: sim, é.
2: Mas... errado ele não tá também, as escolas públicas de hoje em dia. Você estudou em escola pública, sabe que era bom no passado, e hoje em dia é uma tristeza, né?
3: Mas assim, o que eu acho, assim, também o Capriotti falou de revelar jogadores. Mas a gente tá revelando jogadores para quem? Você pega...
1: Para vender.
3: Para vender. Aí você pega o ponta. O Rayan, vamos repetir até o final da nossa vida a história do Rayan. O Rayan é um ponta, né? Fala o nome de 3 pontas históricos aí, ô Preto. Canhoteiro, Carrincho e Jairzinho. Tá bom. Pra não citar 3.
1: E jogava de ponta pro centroavante.
3: A gente elogiava esses caras por quê? Porque eles pegavam a bola e jogavam contra retrancas. Eles pegavam a bola e faziam o quê? Driblava 1, driblava 2, driblava 3 e iam pra cima dos marcadores. O Rayan, nessa Copa, ele não fez uma jogada desse tipo. Ele foi elogiado por qual motivo?
1: Por marcar o lateral.
3: Por marcar o lateral ou fazer a pressão na saída de jogo do adversário?
2: Tático.
3: Acho ótimo o cara fazer isso.
2: Eu acho uma porcaria.
3: Não.
2: Eu acho um lixo.
3: Não, ele pode fazer. A França faz marcação na saída de jogo.
2: Tanto, mas não quando... vender em beleza no carrinho na lateral, que não, nem o Martinelli.
3: Não tô falando carrinho, eu tô falando outra coisa.
2: Fazer sombra.
3: Você até pode fazer, João. O que eu tô dizendo é outra coisa. Você não pode tirar do jogador aquilo que ele tem de melhor. Um atacante precisa atacar, precisa driblar, precisa tentar jantar o adversário. A gente não viu isso. O Vini foi o cara que mais fez isso na Copa. Ele fez. E às vezes ficou perdido na marcação.
0: O Rayan foi intimidado para fazer. O Rayan é bom nisso, mas foi intimidado. Não fez.
3: Então, Capri, aí é que tá errado. Porque assim, o Ancelotti pode vir para cá e tentar colocar uma organização tática defensiva. Acho que precisa. A França é um time organizado pra caramba. É difícil atacar a França, meu.
1: Mas dá espaço.
3: Dá espaço.

0: times tudo também
1: bem,
0: não aproveitam.
1: Tudo bem, mas é,
0: tu tem razão. É muito os dois zagueiros são talentosos também.
1: Sim.
0: Eles são fortes
1: só e talentosos. Só que assim, eles dão espaço, Pretzel, mas eles buscam mais espaço do que dão espaço.
0: É que eles ficam mais
1: hoje, com a bola. Exato, né? Exato. Hoje no primeiro tempo, o Bono fez a defesa lá do Mbappé e fez pelo menos três grandes defesas. Podia, olha, sem ser exagerado, vocês viram o jogo como eu vi, como todo mundo viu. Podia ter sido uns 3-4 para a França no fácil, primeiro tempo.
2: Fácil.
1: Fácil, tirando o pé, como você disse. E aí a França resolveu no segundo tempo. Então eu acho que é uma questão cultural. A gente está fazendo o jogador para fora e não está fazendo o jogador para o nosso consumo, do nosso DNA, que é um DNA de um futebol ofensivo.
3: Mas, Lelê, mas é nós perdemos o nosso DNA, infelizmente. Nosso muito DNA tempo. Ficou esquecido. Hoje nós não temos mais uma identidade. Hoje nós não somos o que nós já fomos e nós não somos o que nós quisemos ser. O futebol europeu. Boa frase. A gente está no meio do caminho. A gente não sabe, nós não sabemos.
0: O treinador disse que o Brasil não precisa de uma identidade.
1: Então,
0: o treinador estrangeiro disse que o Brasil
1: ou não pode ter identidade. Várias identidades.
3: É. O futebol brasileiro várias. Hoje é um nada. É um nada. E aí eu sou completamente favorável ao resgate da nossa essência do futebol brasileiro. Só que aí eu volto ao que eu disse anteriormente. E a mão de obra, ou o pé de obra, para fazer com que isso funcione? Porque o nosso futebol é isso, é o drible, é a inventividade, é partir para cima, é futebol de pontas e um meia criativo, de centroavante que tem qualidade técnica e que faz gol. Nós não temos pé de obra para isso hoje, então como é que nós vamos resgatar a essência do nosso futebol, do futebol brasileiro, se o material humano não favorece que a gente recupere isso?
0: É, quando o Brasil ganhou
1: da Escócia... Mas desculpa,
0: só uma pincelada em cima do que disse o Ferdinand. Quando o Brasil ganhou da Escócia, o Ibrahimovic e o Henry estão comentando o jogo para a Fox Sports. Sim. Aqui, né? O Ibrahimovic foi perguntar, o que você acha do Brasil? Ele fez uma cara horrorosa assim, ó. Não me atrai, é uma seleção que não vai chegar, ele disse. Então, os ex-jogadores que jogaram muito entenderam também que o Brasil parou. Sim, no tempo, né?
2: Mas
0: parou no tempo.
2: Mas eu quero fazer esse rápido debate. O Capriotti acabou de falar de mão de obra. Realmente, nós estamos tão atrás da França assim, em termos individuais? Vamos lá. O Rafinha, se a gente for analisar o que ele entrega no Barcelona e o que o Dembélé já entregou no futebol, tudo bem que as duas últimas temporadas do Dembélé, de melhor do mundo, jogou bem e tal, mas é tão discrepante a diferença, assim, técnica entre os dois jogadores em clubes? Não é. Vini Júnior...
3: Na seleção
2: não
3: é.
2: Não, é o que eu tô falando, em clube. Não, não é. Eu estou falando em clube, não é. Vini, não é.
1: Não é.
2: Pode pegar os outros jogadores, nossa dupla de zaga, me arrisco a dizer que, principalmente, Gabriel, sobretudo na Magalhães temporada passada...
0: considerado o melhor zagueiro
2: do mundo. É isso que eu tô mundo. Querendo dizer, o Magalhães e o Marquinhos.
0: Super respeitado. É, mas isso. Um exagero, o Magalhães é o melhor zagueiro do mundo.
2: Tudo bem, mas é que a temporada que ele fez pelo Arsenal, finalista de Champions e campeão inglês, ele comeu a bola.
1: João Pedro, bem no Brighton, chegando no Mundial de Clubes no Chelsea.
2: Exato. Então, meu ponto de vista, eu não acho nem que a nossa matéria-prima esteja tão defasada assim comparada a outras seleções. Se você for comparar jogadores individuais contra a Espanha, eu me arrisco a dizer que no pau a pau acontece um empate. Me arrisco a dizer que no pau a pau, vou dar um exemplo aqui, o Digne, lateral da França, e o Koundé são dois laterais exímios, maravilhosos.
0: Não.
2: Comunsaços. O que acontece? O que difere a seleção francesa da nossa? Pra mim, é o seguinte, é o que vocês falaram e eu concordo. A gente tá tentando copiar, inclusive, o modus operandi europeu. A gente perdeu essência, perdeu o drible. Hoje, nossos atacantes, eles marcam não gols, eles marcam como defensores. Então, isso passa muito pelos treinadores que são covardes, que são medrosos, que não apoiam o ataque, que são conservadores e pragmáticos. Então, ou a gente tem um cara na área técnica que dê coragem ao jogador pra trazer a nossa essência de volta, pra driblar, pra partir pra cima, ou a gente vai continuar nesse limbo passando vergonha Copa após Copa.
3: Mas isso, João, isso vai ter que partir da CBF pra refundar.
2: Então vai embora.
3: Vou embora pra casa. Mas é verdade. Quem vai fazer isso?
2: A CBF, não sei.
3: Então, mas quem vai fazer isso?
2: É a gente que não, né? Então, a CBF também não vai.
3: Os clubes não vão fazer. Quem tem que organizar isso, como aconteceu, por exemplo, na França, como aconteceu com o Marrocos, como aconteceu com países, não adianta, não vai partir dos clubes. Ah, um clube faz isso aqui, o outro clube, o Palmeiras faz isso, o Flamengo faz isso, e só. Não, a CBF vai ter que organizar essa refundação do futebol brasileiro. Reorganizar futebol de base, redescobrir talentos, redescobrir moleque que joga bola, ir na periferia dos grandes centros, fazer essa molecada voltar a jogar bola, jogar futebol. essa molecada não joga mais bola. Hoje os moleques são mais interessados em videogame, em smartphone, em série na Netflix, isso do que jogar bola o dia inteiro como a gente jogava e praticava o dia inteiro. Então, mas aí os caras vão ter que ir em algum lugar e encontrar um modelo que vai tentar resgatar isso.
0: O Cícero Souza estava no
3: Palmeiras.
0: O Cícero Souza estava no Palmeiras, né? Ele foi um dos mentores desse projeto de base com o João Paulo Sampaio. Ele tá na CBF agora, inclusive eu pedi uma entrevista exclusiva com ele e vetaram. Né? Então.
2: Não, ele vetou. Esse cara é uma marra também, viu?
0: Ele
2: quando
0: virou.
2: Quando ele chegou no Palmeiras, tava era o primeiro a bater na porta. Batia na porta da Rádio Bandeirantes para dar entrevista. Aí começou a ganhar repercussão no Palmeiras, virou uma mascarado. Tá na seleção brasileira, tá intocável também.
0: Na seleção, ele aceitou me dar entrevista, mas a Departamento de Comunicação vetou. Por quê? Porque ele queria falar da base, João. Porque ele vai ser o cara da base.
2: Pô, seria ótimo ouvi-lo, né?
0: Então é o seguinte, ó, o treinador do sub-20 da seleção agora é o cara que era do Palmeiras. Lembram dele? É o Paulo Vitor agora, né? Então tiraram o Ramon Menezes, cara, ex-jogadores que não tem bagagem pra revelar ninguém, né? Então, eles têm uma ideia, Caprito, tem razão. Eles têm uma ideia de revolucionar a base. Só que isso leva tempo. Não é na próxima Copa do Mundo que vai ter três jogadores que vão sair do sub-20, né, direto pra seleção brasileira.
2: Mas,
0: não vai aparecer um Estevão e um Hendrick a cada 2-3 anos.
2: Mas vocês não acham que tem uma contradição nessa história toda? Porque assim, quando deram um contrato até 2030 para o Ancelotti, não vou voltar a falar desse assunto, que a gente discutiu isso ontem, né, Capri? Mas aí a gente estava discutindo se deveria ter sido feito isso ou não. O que deram junto com esse contrato foi o seguinte: olha, Ancelotti, vai lá, faça o que você fizer, você está garantido até 2030. Aí o que ele fez? Em vez de ele chamar uma maior parte de garotos, né, de caras mais jovens, de novatos para a seleção, ele chamou mais da metade da seleção. Trazendo os caras do Tite. Então, aí já há um erro de conceito, né? Porque você não dá a rodagem para todo mundo e você perde a chance de, por exemplo, ter levado um Hugo Souza e um Carlos Miguel para a vaga de goleiro. Você pode citar em um zagueiro mais jovem que poderia ter tido uma chance. O João Pedro não foi para a Copa, razão, por exemplo.
0: Ele repetiu 15 nomes
2: de
0: uma campanha horrível
2: no Catar. Horrível, exato. Então, são essas coisas que eu não consigo entender, Capri. Porque a gente, apesar de todos esses problemas que você pontuou, e você está corretíssimo, você não está exagerando em nada, apesar de tudo isso, o Brasil poderia ter feito coisa melhor nessa Copa do Mundo,
1: deveria,
2: gente.
1: Deveria ter feito.
2: Ou deveria, mas poderia ter feito. Gente, Casemiro, por favor, eu quero dizer um negócio pra você, pros seus amigos que ouvem a Rádio Bandeirantes, tua família, tá? Você é um cara incrível, fantástico, tem uma carreira linda, maravilhosa. Não tenho nada contra você, tá? Só acho que você não podia mais vestir a camisa da seleção brasileira. Eu não tenho nada contra você. Eu vou aplaudir a tua carreira quando você encerrar a carreira. Tua carreira é linda, maravilhosa. O que você fez no Real Madrid é maravilhoso. Só que você não deveria estar na Copa. Alexandro, também. Você também tem uma carreira linda, maravilhosa. Não deveria estar na Copa. Danilo, você também não. O Marquinhos ainda tudo bem. Mas olha quantos caras que estiveram aqui que não deveriam estar. Então, Capri, não é só a base, não é só... É um conceito errado que a gente teve para preparar essa seleção pensando naquilo que vem depois de 2026, que é a Copa de 2030. Aí a CBF errou, o Ancelotti errou e todos os caras que estão aí, que são os pares aí do Ancelotti, erraram feio também na condução, na gestão desse grupo.
3: E queria só dizer, vocês se lembram que... fevereiro ou março, eu estive durante 3 dias lá na CBF, a convite da CBF, naquela imersão que eles chamaram. E tudo isso que eu estou falando aqui, eu falei lá. Algumas fosse coisas
0: o único, eu imagino.
3: E algumas coisas, inclusive, com a concordância. Inclusive com a concordância. Ah, cada um falou o que achava que tinha que falar.
2: Algo, né? Foi seguido do que você falou?
3: Não, mas foi agora, faz 5 meses, alguma coisa aí, sei lá.
2: Já dá
3: para
2: introduzir, né? Eu tenho que esperar 4 anos para fazer alguma
3: ação? Então, eu acho que é importante, né? A crítica, ela é muito válida, ela é importante, mas eu também sempre digo isso para vocês, eu tenho isso como um norte. Além da crítica, é tentar apontar aquilo que eu acho que é positivo, que é favorável. E cada um tem a sua verdade, tem a sua ideia, tem aquilo que entende ser o melhor, o mais factível para aquele momento. E eu entendo que, dessa maneira, se a gente não refundar o futebol brasileiro, se a gente não fizer uma mudança profunda no futebol de base, para a gente resgatar um modelo de jogo que nós não temos, para a gente entender o que é que a gente quer com o nosso futebol daqui para frente, porque nós não somos mais o país do futebol, o Brasil não é mais, infelizmente... As próximas gerações, essas gerações agora não nos veem mais assim. Nós somos

0: do país do futebol para as gerações mais antigas, que ainda tem na memória os grandes times. O nas último foi de 2002. Aqui. Nas nossas gerações para trás, aí vai. 40 anos para trás. Os mais jovens, pessoal aí na faixa dos 30 anos, essa gente não viu o Brasil ser campeão e provavelmente não vai ver nas próximas Copas aí. Essa gente não tá perdendo a referência do que foi o nosso futebol, do que foi a nossa seleção, da importância cultural, da importância como construção do país que o futebol exerceu aqui nos últimos 70 anos, 80 anos. Então isso é muito ruim, isso é muito ruim. Aqui nos Estados Unidos isso não acontece com basquete, não acontece com o beisebol, não acontece com os esportes olímpicos. Geração após geração, todo mundo vê esse país aqui ser vencedor no esporte.
1: Não dá pra comparar.
0: Sim. Eu tô falando só de uma modalidade do Brasil, que é o futebol. Aqui eles têm várias, né?
1: O futebol aqui eles têm que pagar pra jogar também, pra tu entrar na base. Quem disse isso foi o Donovan, que foi jogador de seleção. Ele disse, a minha mãe fez um esforço tremendo pra eu poder jogar, pra pagar $35 mil que ela não tinha. Pra eu poder jogar. Aqui é o pay to play. É, pague pra jogar aqui.
2: Mas tem o Capri, muito
1: aqui, isso aqui também.
2: O Capri, só uma sublinhada. É assim, primeiro que a gente vai depender da CBF pra fazer esse tipo de mudança radical que você quer no futebol. Não vai acontecer. Estamos aqui pra indicar caminhos. Correto, você tem toda a razão. Inclusive, sua vinheta seria fundamental entrar agora. Uma solução pra São Paulo, uma solução pro Brasil e pro futebol brasileiro. Porque depender da CBF, cara, quando foi que a CBF... Até quando era a CBD, quando que a CBF ela pensou... Mas em prol
0: seria,
2: da população,
0: João,
2: do
0: opinião?
2: Público. Quem Capri, eu acho que isso
0: fazer
2: tem,
0: essa mudança?
2: Isso tem que partir dos clubes.
0: Os clubes não conseguem formar uma liga, João.
2: Pois é,
0: Capri. Os caras não conseguem se reunir para uma liga.
2: Vamos lá,
0: como é que eles vão refundar o futebol brasileiro?
2: Você tem toda a razão. Mas acho
1: que
2: colocar...
1: o clube tem a obrigação de revelar um jogador para a seleção?
2: Não é isso.
1: Não, porque não é isso que tu quer dizer.
2: Não é isso que eu quero dizer.
1: Eu acho que o clube tem que revelar um jogador para ele.
2: Para ele.
1: Para a seleção, não.
2: É que, consequentemente, um clube revelando para ele, automaticamente vai estar revelando para a seleção brasileira, dependendo da entrega desse atleta no seu clube. Mas, é uma coisa natural.
0: Mas então, João,
2: depender da CBF, para a CBF bater na porta dos clubes e falar assim, ó, a partir de agora você tem que fazer isso, assim, assado, isso jamais vai acontecer.
0: Mas,
2: segunda coisa.
0: Mas, ô, João, não, só para você vai seguir, porque é o seguinte, não dá para os clubes fazer esse tipo de coisa se você não tem criança, se você não tem adolescente, se você não tem jovem.
2: Mas tem, Capri. Tem.
0: Não tem.
2: Capri, tem.
0: Hoje
2: você
0: não
2: vai...
0: tem.
2: Tem, Capri. Vai por mim
0: não
2: que tem.
0: Tem, João.
2: Hoje em dia, você ainda tem pessoas que ligam pro clube pra marcar a peneira. Hoje ainda tem peneira. Só que, infelizmente, tá enraizada uma cultura maldita no futebol brasileiro, do maldito
0: Mas a qualidade caiu, porque não se pratica mais futebol.
2: A gente revelou o Estevão, que é uma realidade no futebol europeu. Pouco se fala que, infelizmente, não jogou a Copa, que se machucou. É, a gente talvez tenha diminuído um pouco a entrega do Hendrick, porque perdeu o gol na cara, mas ainda assim é um jogador estrelado, é um jogador que vai colher frutos. O Rayan é um jogador que saiu da base do Vasco.
0: Ótimos jogadores, será que serão craques?
2: Não sei,
0: serão
2: Capri, melhores só o tempo
0: do
2: vai
0: mundo,
2: entregar.
0: Será?
2: O Vinícius Júnior era o Neguebinha.
0: Pô, então,
2: o Vinícius Júnior era uma porcaria, era uma
0: tiração. O Ronaldo, a gente já dizia que ia ser craque, o Zico ia ser craque, o Rivelino ia ser craque, o Romário ia ser craque. Esses caras, você batia o olho, Capri, lá, você já falava assim, ó, pô, esse aí, esse é diferente,
2: Capri,
0: vai ser craque.
2: Mas isso
0: hoje
2: é futebol mundial, Capri. Capri,
0: não, então
2: você tá cobrando algo do futebol brasileiro que nenhum clube do mundo mais entrega, nem mesmo
0: então,
2: a França.
0: E nós entregávamos.
2: Tira o Mbappé da França. Qual é o jogador que você fala, porra, esse aqui é cracaço, vai, quase gênio.
0: Porque aqui,
2: tem ótimos jogadores como o Lise, como o Dembélé,
3: ainda
2: como
3: assim,
2: o Dué.
3: A França seria um baita time.
2: Exatamente.
0: Por que aqui nos Estados Unidos os caras, no basquete, que é o grande esporte deles, os caras revelam craque depois de
2: craque. Nós somos um país subdesenvolvido. Não dá pra gente comparar com a questão estrutural que os Estados Unidos entregam pro mundo.
0: Mas eu tô dizendo que um caminho existe. Tem um caminho.
2: Capri, o caminho, eu vou te dar o caminho aqui.
0: É duro seguir agora? É duro seguir. Só que alguém vai ter que começar pra gente resgatar
2: isso. Posso te dar uma informação? Vou te dar uma informação, então. Vou dar uma informação chocante pra vocês. Vocês estão percebendo aí uma movimentação muito forte em cima das casas de apostas. Tem muita gente batendo, é Conar, principalmente virou pauta político, porque nós teremos depois essa Copa do Mundo, uma outra Copa do Mundo, que são as eleições. E muita gente vai se apegar nessa questão de casa de aposta. Vai abraçar para falar que é um absurdo, que é isso, que é aquilo. Cada um tem a sua avaliação, sua opinião. Vocês sabiam, e isso quem me falou, foi um dirigente importante do futebol brasileiro. Há mais ou menos um mês e pouquinho, antes da gente vir para cá. Um dirigente do futebol brasileiro me falou o seguinte: se acontecer esse movimento de acabarem as bets, o futebol brasileiro sucumbe. O futebol

0: O brasileiro morre.
1: Já tá quebrado.
2: E ele tem razão.
0: Ele tem razão.
2: As bets já
0: quem
2: tá quebrado,
0: segura
2: tá
0: o futebol brasileiro são as bets. Ai, mas a custo do quê? Da população que esse indivíduo aqui vicia, etc.
1: Mas por comodismo, cada um tem que... pois por é. Comodismo dos clubes também.
0: Com comodismo dos clubes também. Então, se você for analisar, já tem clube quebrado recebendo esse dinheiro. Se de repente amanhã esse clube para de receber isso, ele não tem potencial de receita. Ele vai dever as tampas e não vai conseguir dar sequência. Onde eu quero chegar? Depender da CBF não dá. Eu acho que cada clube deveria trabalhar da forma mais correta e decente possível. Vou dar um outro exemplo de embase para que a gente possa debater. A Série A, a CBF, obriga times da elite do futebol nacional a terem um departamento de futebol feminino. Obrigam. Só que a CBF não mexe uma maldita palha para que o clube possa entregar uma estrutura para que haja com qualidade um departamento feminino. Ela só obriga. O Atlético Paranaense, que foi rebaixado na temporada passada, estava na Série B, acabou finalizando o departamento feminino, porque dá prejuízo. E a CBF não ajuda nada. Ela existe, mas ela não ajuda.
1: Sabe por que ela faz isso? Para ter uma seleção feminina forte.
0: Claro.
1: Para sediar uma Copa do Mundo, como vai sediar no ano que vem.
0: Mas, Preto, quem se ferra é o clube, porque a CBF ela exige, claro. O clube é obrigado a entregar, se não entrega, toma punição.
1: Aí ela põe o Corinthians e Palmeiras no Canindé, certo? Numa quarta-feira às 9 da noite.
0: Exato.
1: Né? Certo?
0: Com o jogo Corinthians e Palmeiras masculino, isso aqui.
1: E aí tu olha no estádio, tem ninguém no estádio. Exato. Esse é o campeonato que ela organiza.
3: Eu concordo com uma coisa que o João falou aqui. Eu discordo de uma coisa que o Capri estava falando sobre base. O Capri, eu acho que a questão é aritmética, é matemática. É impossível que num país de 200 milhões de habitantes você reserve aí 1 milhão de garotos. É 1 milhão de garotos. 1 milhão de garotos, tá? O que representa 1 milhão em 200 milhões? É só fazer a conta aí, pouco, né? É insignificante, é 0, alguma coisa.
2: 0,5. 0,
3: alguma coisa, Capri. Isso. Nós temos o talento. O problema é que a gente não está sabendo garimpar o talento. A gente não está sabendo usar. O olheiro antigo, sabe o olheiro da época que a gente era moleque? Que eram os olheiros que
1: esses
3: trabalhavam.
1: Não existem mais.
3: Não existem mais.
1: Tudo com tablet.
3: Exato. Os anos 50, os anos 60, os anos 70.
2: Mas eles são dos empresários,
3: então,
2: os olheiros hoje.
3: Então,
2: né?
3: São os empresários.
2: São
3: exato.
2: Os empresários,
3: né? Empresários, eles estão aí para fazer só o esquema. Eles não querem saber se o Brasil vai ser campeão, não vai, porque a gente continua. Não é piegas esse discurso, tá? Nós continuamos sendo o celeiro do futebol mundial. A gente tem muito talento. Olha o Rayan, a gente acabou de falar do Rayan. O Rayan do Vasco era outro jogador. Ele chegou na seleção, a gente esmagou o talento desse garoto.
0: O do Bournemouth é o mesmo jogador do Vasco. E na seleção, exato.
3: Ele
0: come os caras, janta
3: exato.
0: Todo mundo.
3: Então, eu acho que a questão não é, Capri, Pretzel e João, não é a falta do talento. É o garimpo que está sendo feito de forma errada. E aí, se isso daí tá acontecendo, e você tem razão, Xandão, de você ter que pagar pro garoto da comunidade, da favela, jogar futebol, tá errado. Você tem que abraçar esse garoto.
1: Quem comanda as bases hoje, com exceção do Palmeiras, acho que do Flamengo também, são os empresários.
3: Então,
1: os
3: isso
1: empresários
3: tá errado.
1: É que comandam as categorias.
3: Isso tá errado.
0: Os clubes devem pros empresários.
3: O São Paulo Futebol Clube está ao lado de uma das maiores comunidades do Brasil. Será que não tem uns 10 moleque bom de bola em Paraisópolis? O Palmeiras está próximo de algumas comunidades ali da Zona Oeste.
1: O
3: Corinthians está na Zona Leste.
1: Pensado, o Palmeiras fez um negócio. Então,
2: mas tem que ir buscar, né, Dani?
3: Então, mas é isso que eu estou falando.
2: Tem que ter um plano
3: então,
2: para isso.
3: Eu estou dizendo.
2: Que não vai ser dos clubes, nem dos empresários. Mas tem que partir de uma instância
3: sim,
2: superior.
3: Sim, mas a minha frase é, não é a falta de capacidade técnica. A gente tem. A gente precisa mudar o conceito para garimpar essa molecada. É isso que eu estou dizendo.
1: O Palmeiras disseminou, certo, olheiros por todo o Brasil. Palmeiras criou clubes satélites em cada estado, Capriotti, que eles servem ao Palmeiras primeiro. Se aparece um talento como o Capelanes, o primeiro a saber é o Palmeiras. Ó, nós temos um jogador assim, vocês querem, eles vão lá e observam o jogador. Se eles entenderem que não serve, ele vai para outro lugar.
3: Dispense.
1: Mas a prioridade é do Palmeiras.
3: Isso é um projeto.
1: Isso é talento, projeto de 10 anos já. Isso é talento. Acho que tem que ouvir o João Paulo Sampaio.
3: Mas...
1: Por que não levá-lo para a CBF, né?
3: Já
1: Por que
3: tentaram,
1: não levá-lo
3: né?
1: para a CBF?
3: Já tentaram.
1: Ele não quis. Por quê? Porque no Palmeiras ele tem... Certo? Ele tem todo o domínio da situação. A Leila Pereira dá pleno poder pra ele. Também tem isso. Agora, tu falou um negócio que eu concordo. Nós temos o DNA do talento, mas a cultura europeia. E isso tá matando a nossa seleção.
3: E a exploração errada desse talento. Exatamente. Enquanto, Capri, João e Preto, se a gente ficar na exploração errada desse talento, o nosso discurso vai ser esse. O nosso discurso tá corretíssimo, tá? porque realmente o que o Brasil

0: apresentou nessas últimas Copas do Mundo. Agora, é impossível que a gente não tenha mais nenhum Ronaldo que possa surgir, um Ronaldinho, um Rivaldo.
1: É, mas
0: alguma coisa tá errada aí.
1: Então, mas tá então, muito errado,
2: mas,
1: né, Capriotti?
2: Mas tá mundo, muito errado.
1: Mas não, não formamos mais craques.
2: Não, não somos nós apenas, turma. O mundo não mais. O futebol ficou meio robótico, robotizado.
1: Mas,
2: ô, João,
1: mas isso era nosso.
2: Onde nós...
1: Mas isso era... A gente revelava muito, muito.
2: As outras seleções também conseguiram.
1: Quando é possível que a gente não revele mais um craque a cada 10 anos, mas vai. Quem... A gente revelava um monte todo ano.
2: Mas a Argentina... Assim, gente, eu não tô querendo comparar. Vamos tirar Messi, Cristiano
1: Ronaldo, essas coisas. Eu não vou me acomodar com isso. Achar que, ah, não, o mundo não revela, nós...
2: Mas
1: não.
2: O mundo, mas ninguém mais revela, tem... Capri. O futebol mudou de uma forma tão física que agora eles olham mais o aspecto então. Físico. Se o cara souber dar 2, 3 dribles, mas não conseguir correr 90 minutos, ele não serve, ele não presta pro futebol. A não ser que ele seja um ET, uma coisa diferente. O futebol mudou e a mentalidade do país, do Brasil, no caso do futebol brasileiro, acompanha o que vem de fora. A gente copia absolutamente tudo do que rola lá aqui. Tirando o calendário, que poderiam
1: aqui
2: copiar
1: não,
2: também.
1: Lá, né? Não. Estamos aqui nos Estados Unidos.
2: Ah, você entendeu. Lá. Eu tô falando aqui do Brasil, né? Então, ah. Capri, meu ponto de vista é o seguinte. Eu tô incomodado nesse programa hoje. Tô quase indo embora. Porque não tô... tô quase indo embora. Porque desculpa, o Michel Lopes, na minha edição, é um fanfarrão. Porque ele teve 4 oportunidades pra tocar a tua vinheta e ele não tocou.
1: Não, não.
2: E deveria ter tocado.
1: Quem
2: pelo
1: tocou?
2: Menos uma.
1: A sua
2: pelo
1: tinha que
2: menos
1: ter ido
2: uma ele tinha que ter
1: a
2: posto.
1: A sua tinha que ter ido
2: aqui. Por que a minha?
1: Porque
2: por
1: o senhor aí falou um monte de coisa que é impraticável.
2: Ué, você discorda?
1: De tudo.
2: Ah, vai pra lá.
0: Então toca a vinheta do João.
2: Toca a mim, então. Toca aqui. Lá.

0: Paulo Capelano.
1: Toca do Capri aí, meu.
2: É, acho que do Capri.
1: Toca do Capri também, ó. Toca aí, vai, Michel. Pô. Essa é a melhor, velho. Essa é a original.
3: Nós estamos nos Estados Unidos, onde é o mundo encantado.
0: Ricardo Capelato.
3: Olha os passarinhos, olha os passarinhos.
1: Pode tocar do Pretzel
2: toda
1: também?
2: Vez,
1: toca do Pretzel aí, vamos lá, Michel.
3: Não tem bolacha recheada,
0: que é uma vergonha. O mundo de Alexandre Pretzel.
3: Ele é meio budum, viu?
1: Ah, toca do queçado então também, já estamos mortos mesmo. Toca do queçadinha. Olha os macacos, olha os macacos. Isso é muito
0: bom. O planeta fantástico de Leandro Queçada.
1: Ah, toca do Denis também, não tá aqui hoje, mas já aproveita e toca, faz o família aí.
0: O fantástico mundo de Denis Gavazzi.
2: Eu queria dizer que toda vez
3: isso é muito
2: que
3: bom,
2: toco essas vinhetas, o Hugo Alexander se revira na tumba.
3: Não passou pelo crivo
1: não
3: dele.
1: Não passou no filtro.
2: Ah, o Hugo Alexander fica louco toda vez que toca a vinheta. Hugo, mas são boas, vai. Eu sei que você fica bravo, mas são boas. Mas enfim, é isso, né? Olha, o Bruno Migliozzi vai chegar com a gente aí na sequência e nós vamos lá para Dallas. E Dallas vai receber uma partida das semifinais. Na próxima quarta-feira, Alexandre Pretzel estará em Atlanta para acompanhar a segunda semifinal por lá. E deve ser, em tese, né? Em tese, deve ser Argentina e Inglaterra. Ou alguém acha que pode ser...
3: Por que não Noruega e Suíça?
2: Então, alguém acha que pode ser Noruega e Suíça?
1: Argentina, certeza. Inglaterra, eu tenho um pouco nas dúvidas, mas eu daria 65-35 para Inglaterra.
2: Eu acho que vai ser Argentina e Inglaterra uma semifinal.
3: Também acho.
2: Pela lógica. Pela lógica, Argentina e Inglaterra. Então, Alexandre Pretzel lá estará em Atlanta, se for esta semifinal. Mas se não for, também estará lá, acompanhando esse jogo, essa partida.
3: Imagina a final Bélgica e Suíça. Porque Marrocos não pode mais, né? Mas imagina, Bélgica e Suíça na final.
4: A final vai ser França e Argentina ou França e Inglaterra? França vai passar pela Espanha.
1: Eu acho que a França passa da Espanha.
4: A Espanha não segura.
1: Cara, posso falar de verdade?
2: É a minha final desde o início, hein? França e Argentina.
1: Seria fantástico França e Argentina fazendo a reedição. Agora que o Brasil caiu, o Cristiano Ronaldo também então, caiu, de Portugal. Seria muito legal depois, né? Bom, não pode mais falar a palavra que a gente usava na infância, a Vera, né? Como é que é? Agora não pode mais nem falar isso, né? Como é que fala?
2: O desempate.
1: O mundo tá tão chato que você fala isso, eu vou ser cancelado, deixa pra lá.
2: Ou a França vai em busca do quarto título.

0: título.
1: Terceiro título.
2: França,
0: e a Argentina é o tetra.
2: O Argentina é o quarto. Então...
1: A Espanha é o bi e a Inglaterra é o bi.
3: Ó, se a Espanha passar da Bélgica, a gente vai ter um dos maiores jogos esperados dos últimos anos. França e Espanha vai ser um jogaço se
2: vai
3: acontecer.
2: Vai ser gigante.
3: Vai ser um jogaço.
1: Mas Inglaterra e Argentina gigante.
3: Não, também. Mas eu acho que França e Espanha é um
0: Inglaterra
3: jogaço.
0: Inglaterra e Argentina acho que é mais atrativo.
3: Aí é a guerra,
0: né? Uma questão política. Até uma questão técnica. Gente, vocês estão com a impressão que eu tô também? A Espanha tá com um futebolzão tão mequetrefe nessa Copa do Mundo? Não tá, não.
3: Melhorou contra a Áustria e contra a
2: Portugal.
0: Só contra a Áustria.
2: Dois últimos jogos melhorou.
0: Contra Portugal não achei nada demais. Não, nada demais. Criou duas, três chances.
3: Só fez o gol nos acréscimos.
0: Então, mas nada demais.
2: Vamos lá pra Dallas, então?
0: Quero ver o quarto do Milhose.
2: Não, eu quero ver o chapéu de boiadeiro de Bruno Milhose. Eu quero saber se ele vai levar esse chapéu pro Brasil. Esse chapéu, nós vamos enquadrar esse chapéu de cowboy. Vai ficar lá na nossa redação o chapéu de Bruno. Olha lá a carinha dele, olha lá. Tá sem chapéu. Olha só que... O Tietê ao fundo e Bruno Milhose sem o seu chapéu de boi. Vai lá buscar
0: o chapéu. Leva a câmera, vai ver o quarto. Quero ver teu quarto.
2: Pega o chapéu.
0: Vamos ver o quarto dele ali, ó.
2: O quarto do Maurício,
0: ele tá dividindo o quarto com o Maurício. O quarto do
2: Milhose já virou um patrimônio dessa cobertura de Copa, né?
4: Tá arrumadinho, ó. Tá arrumadinho, hoje tá arrumadinho.
0: Ele não arrumou a cama, ele não arruma a cama, velho.
4: Arrumei. Hoje tá arrumadinho. Tudo bem, meus amigos? Como é que vocês estão?
2: Quanto custa um chapéu de boiadeiro desse aí no Dallas, aí no Texas, hein, ô Milhose?
4: Ô Capri, esse aqui não foi muito caro, não. Foi uns $20, né, que eu paguei. Mas você viu que o Haaland, quando esteve por aqui, foi numa loja próximo ao estádio e comprou um chapéu e uma bota, né? Eu fui ali na loja pra ver quanto é que foi o chapéu que o Haaland comprou. $600 o Haaland pagou num chapéu de boiadeiro desse texano. Dele
2: mas
4: é um pouquinho
2: Haaland
4: mais legal que
2: um
4: o meu.
2: Chapéu de
4: mas
2: chifre.
4: Eu gostei do meu aqui. É, o de
2: o
4: Viking,
2: Haaland,
4: né?
2: Não tem aquele chapéu de
4: Viking?
2: Mas
4: ele pegou o de boiadeiro.
2: Ah, boa. Tá bom. Vamos lá, Milhose. O que é que aconteceu hoje em Dallas aí? O que é que tá acontecendo? Porque em Dallas tem uma hora a menos ainda, né? Então, 6-1 agora lá em Dallas. O que é que tá acontecendo aí hoje?
4: Olha, Capri, vou te falar, uma concentração grande já de franceses, e eu pude perceber isso desde a última partida contra a seleção paraguaia, já estavam otimistas de que a França chegaria a essa semifinal e já compraram suas passagens para Dallas com antecedência. Então eu já estou vendo muitos franceses nas ruas, já esperando essa semifinal que acontece contra a Bélgica ou Espanha a partir da próxima semana, né? E é uma cidade também que, para quem acompanhou todos os jogos por aqui, como a Bandeirantes fez, é uma cidade privilegiada, porque pôde ver o Messi na seleção argentina, viu o Cristiano Ronaldo com a seleção portuguesa, passou o Salah, passou o Haaland também por aqui, e agora Mbappé é outro confirmado, outro craque que vem jogar na cidade de Dallas. Caso seja contra a Espanha vai voltar pra cá, né? Porque a Espanha jogou contra Portugal também por aqui e já conheceu o estádio. Mas certamente um jogo importante, Capri. Hoje sem nenhuma grande atividade, a não ser a que eu vou conferir daqui a pouco, viu, Capri? Porque a partir das 9h, horário de Brasília, começa por aqui o jogo entre Houston Astros e Texas Rangers pela Liga de Beisebol. E a Rádio Bandeirantes vai lá conferir. Daqui a pouco eu vou até mandar um material de redes sociais, porque eu vou no estádio, no Globe Life Stadium, pra conferir esse jogo de beisebol. A temporada já começou, né? Os americanos que já estão fora da Copa voltam suas atenções ao esporte deles, e o beisebol é um deles, né, Capri? Que você conhece bem.
2: Eu adoro beisebol. Vai com o seu chapéu de vaqueiro, hein, Bruno? Vai com o seu chapéu lá no jogo, lá no estádio. Ô, Milhose, lá no centro de Dallas, você tá um pouquinho afastado do centro. Aí não é o centro, evidentemente, né?
4: Sim.
2: Mas eu não sei se existe ainda lá no centro de Dallas um lugar chamado West End. Que é um lugar que tem, ou pelo menos tinha, né, muitos restaurantes, muitos bares lá em 1994.
4: Sim.
2: Não sei se existe lá isso ainda. Tem lá o West End?
4: Tem, é próximo, né, Capri, do centro de imprensa. O West End é uma rua decorada ali, meio temática, tem um arco assim, West End, que você entra e tem vários restaurantes, comidas típicas de Dallas, né, algumas churrascarias também, que é a principal comida daqui. E o churrasco aqui é bem diferente também, né, Capri? Eu tive a chance de provar. E o churrasco aqui é totalmente defumado, né? É bem diferente do que a gente está acostumado no churrasco brasileiro. Então, ainda tem sim, viu, Capri, esse centro histórico aí e cultural lá na capital, né? Lá no centro mesmo de Dallas.
2: Muito bom.
3: Excelente. Eu queria ver se o Milhose vai dar um mergulho nesse rio, que ele diz que é um rio limpo. Ao contrário dos rios que a gente tem lá no Brasil antes de ir embora.
4: Ah, pode ser, viu?

0: Olha aqui, é o recado do Minoru, viu? Ó, ele tá em Kakamigawara, no Japão, certo? Ele é nosso ouvinte, ele tá dizendo um negócio aqui, que é verdade, ó. O Palmeiras proibiu o uso de celulares em determinados lugares e horários no CT da base. Inclusive, os funcionários estão proibidos de usar. No lugar do celular, colocaram à disposição dos garotos livros, certo? Criaram o Clube do Livro dentro do CT da base do Palmeiras. Mais leitura, menos tela. Também é uma forma de tu educá-los também, né? De trazer também ainda mais mental, ainda mais inteligência para esses meninos. Parabéns ao Palmeiras, que é inovador. Não adianta, podem falar o que quiser do Palmeiras. O Palmeiras está muito à frente dos clubes hoje, é muito à frente.
1: O Palmeiras está antenado com um processo que está acontecendo em vários países. Na Suécia, por exemplo, ficaram 20 anos e as crianças estudando só com tablet. O que aconteceu? Estudos comprovam que quando você pega uma caneta e começa a escrever no papel, você trabalha muito mais áreas do cérebro do que quando você só fica com o celular, o computador e o tablet, como o João está agora mexendo ali, fazendo uma edição. Bom, é claro que isso só dá para fazer aí, né? Não dá para escrever num papel e fazer uma edição. Isso daí é um trabalho tecnológico. Aí o que a Suécia começou a fazer? Ela começou a tirar o tablet e nas próximas gerações agora, nas atuais gerações, tudo voltou. Papel e caneta.
0: A forçar a imaginação.
1: A escrever, a ouvir e colocar no papel, entendeu? É isso.
2: Posso... Melhor você chamar?
3: Que eu queria acrescentar, amigo.
2: Fala, Melhor, a prioridade é tua.
3: Não, é que eu vi que o Preston mencionou uma mensagem do ouvinte sobre o Palmeiras, categorias de base. Só estava vendo aqui as últimas atividades do Palmeiras. Não sei se vocês viram, acho legal para o ouvinte também ficar sabendo, porque nessa volta de Copa do Mundo no Palmeiras, podemos ter um atacante camaronês ganhando espaço. Porque nas últimas atividades, um jogador da base do Palmeiras de 18 anos, o Miguel Bilong, está ganhando muito espaço, jogando muita bola e pode ser novidade no Palmeiras. Então, vocês elogiando a base do Palmeiras, a estrutura, também captando jogadores africanos, e esse pode ser um destaque aí a partir do segundo semestre.
0: O Inter Milhozzi, tem dois ganeses lá que estão ganhando espaço e são bons. São bons. Jogador no sub-20, dois jogadores no sub-20.
2: Bom jogar copinha?
0: Ganeses. Ele já o Denis, inclusive, que é o volante, já jogou uma partida do Campeonato Gaúcho profissional. Certo? Então eu acho também que tem que fazer isso. Viu? Já que tu tem nove estrangeiros, que eu acho absurdo, vai captar na África também. Você vai em outros mercados.
2: Sim. Até porque basta ver quantos jogadores... Vocês sabiam que tem mais de 90 jogadores que ou jogam pela seleção francesa ou defendem outras seleções que nasceram... Quantos? Pode falar, Quezadinha.
1: 97.
2: 97 jogadores que ou nasceram na França ou defendem outras seleções que vieram da África, né? Uma coisa assim,
0: realmente... Dos 26 franceses que tem, 19 nasceram na África.
2: E nasceram na França, no caso, né?
1: São 97 jogadores nascidos na França.
2: Nascidos na França, exatamente.
1: É o país com mais jogadores...
2: Tem na Argélia, tem em Gana, tem em Senegal.
1: Marrocos, por exemplo, tem 6 jogadores hoje.
2: Na própria França, é óbvio. E aí, isso soa, inclusive, é um fator de preconceito de muita gente, né? Como aquela senadora do Paraguai falou, né? Que não vai jogar contra a seleção francesa quando Paraguai e França foram se enfrentar. E foi uma declaração de cunho racista, assim, ou xenófobo, não sei, talvez preconceituoso, certamente, quando ela fala que o Paraguai não enfrentaria a França, enfrentaria uma seleção de africanos, né? Justamente por esses dados que muitos jogadores saíram da África. Então, assim, fica o exemplo, a sugestão, a possibilidade para que os clubes brasileiros possam olhar mais para a nossa base. Capriotti, só uma última coisa para poder fechar esse debate de minha parte. Você pede sugestões aqui toda vez para a gente. Eu acho que o limite de 9 estrangeiros em cada clube brasileiro é muita coisa. Muita coisa. Então, se a CBF quer ser a mudança do futebol, dar essa, entre aspas, revolucionada, então é muito simples. Numa canetada, ela pode reduzir drasticamente o número de estrangeiros. Quem tem 10, 12, como por exemplo o Atlético Paranaense tem e não para de contratar colombiano, nada contra colombiano, mas não para de contratar, pretere a molecada da base para trazer gente de fora que nunca viu jogar na vida, a CBF deveria sim dá uma canetada e falar, a partir do ano que vem vocês vão se organizar, a partir de agora 5 estrangeiros, 3 estrangeiros, 8 estrangeiros, diminua para que a gente possa valorizar mais a nossa base do Brasil. Agora, ela vai fazer isso? Duvido.
1: Eu acho bom fazer isso, só a respeito dos últimos contratos, entendeu?
2: Isso é importante. Perfeito,
1: os últimos contratos. Porque de repente o clube tem, claro, o jogador tem 3,
2: acabou de contratar o cara, exatamente. É que nem o fair play financeiro. Né, que a CBF está tentando introduzir. As dívidas passadas, cara, não tem mais muito o que fazer. A partir do momento que ela introduzir o fair play financeiro, aí fica válido para que o clube não gaste mais que arrecada e cumpra com os seus compromissos. Mas não vai.
1: Mas tem o tal do tempo de carência, porque se fizer isso e começar a valer amanhã, dos 20 clubes da série principal do Campeonato Brasileiro, uns 14 fecham as portas.

0: acontecer.
1: Exato, exatamente.
2: Eu sou a favor 14, 15. Do limite de 4. Ah, mas é contra o resto do mundo, azar. Que a gente produza no Brasil. Vamos produzir no Brasil mesmo. 4 estrangeiros está muito bom pro time.
0: E outra, você reduzindo para 4, Xandão.
2: Vai elitizar também.
0: Você a elitiza, busca vai ser melhor. Você vai trazer só as feras. Porque tem muito jogador que vem aqui. A gente tá sempre aqui, né? Que é o nosso jeito de falar. Tem muito jogador que vai pro Brasil que não acrescenta absolutamente nada. Nada. O jogador que acrescenta, a gente tem que aplaudir. Eu acho muito legal, né? Coincidência ou não, a Itália também abriu pra caramba, né? Pô, aquela Inter chegou a entrar em campo sem nenhum jogador italiano. Né? Olha o que aconteceu com a Itália. Você vai abrindo espaço pra todo mundo,
2: Lembra do Arsenal? Entrou em campo sem nenhum inglês. Então. Mas agora tem vários ingleses lá. Voltou a ser campeão também com vários ingleses.
3: Exato. Tem uma lei da Premier League, né?
4: Diga lá, Milhosa.
3: Pô, desculpa, Capri. Pouquinho de atraso, mas tem uma lei da Premier League que protege o jogador jovem, né? Os clubes são obrigados a colocarem jogadores com menos de 21 anos por uma minuta específica durante a temporada. Talvez seja uma ideia também pro futebol brasileiro, né?
0: Boa ideia, sim. Isso é boa ideia.
4: Pô, Milhosi, bom jogo, então. Houston, Bravos contra Texas...
3: Houston Astros e os Texas Rangers, Capri. Vamos jogar daqui a pouco. Boa. E, ó, ele vai acertar a atacada lá, a bola, e eu vou pegar, hein, Capri. Vou pegar lá da arquibancada e levar aí pro Brasil.
4: Vai lá.
2: Esse jogo vai levar 6 horas, Milhosi. Parece que vai levar 6 horas.
3: Eu vou assistir a primeira.
1: Se você pegar a bola, você me dá o taco pra eu poder levar de recordação?
3: Ah, como você é engraçadinho, né, o Capelães?
1: Qual o problema? Eu gosto de beijo. Gente, mas tudo é um problema.
4: A série não para.
1: Não é.
0: Só uma última beijo, pergunta. Qual é a altitude da grama do estádio?
3: Não, é o nível da terra ali, viu, Queçada? Não é nas alturas, não.
4: Tchau, Milhosi. Até mais. Que horas começa o jogo lá, Milhosi?
3: Tchau, gente. Um abraço. Começa às 9h15, Capri, horário de Brasília. Então, logo mais a gente chega por lá e publica nas redes sociais da Bandeirantes.
4: Valeu, até daqui a pouquinho, então. Eu tô vendo aqui nas redes, falar em redes sociais, tô vendo nas redes sociais aqui, olha aqui. Luiz Felipe Scolari e Eliud Kipchoge, lá em Porto Alegre. Ele visitou o Grêmio, ganhou camisa do Grêmio, com o nome dele, né? E conheceu o Luiz Felipe Scolari. Ele publicou, né, o Kipchoge nas redes sociais dele. Hoje eu visitei o Grêmio em Porto Alegre. Um clube com uma grande história. Tive o privilégio de trocar algumas palavras com o diretor do clube, Luiz Felipe Scolari, o legendário técnico que liderou com humildade e paixão o jogo e que inspirou gerações de jogadores e fãs ao redor do planeta. Nós dois acreditamos que o esporte tem o poder de unir pessoas através de culturas, gerações e nações. Nós falamos sobre a inesquecível jornada que o Brasil teve em 2002, durante a Copa do Mundo da FIFA, com a conquista do título e os valores daquela equipe. Resiliência e acreditar que tudo é feito através das possibilidades. A sua carreira é uma lembrança de que a liderança é a construção de acreditar e a disciplina é a construção de unir as pessoas em torno de um sonho comum. Obrigado ao Grêmio e ao Felipão por essa ótima visita, pela conversa inspiradora e por lembrar-nos que o esporte é sobre muito mais do que vitória. É sobre poder, sobre força, sobre unidade, sobre esperança e sobre positivismo e troca de experiências.
2: Ele vai disputar uma maratona lá em Porto Alegre.
4: Vai.
2: Porto Alegre.
0: O Felipão?
2: Não.
0: Tá.
2: O keniano, né?
4: Eliud Kipchoge.
2: Ele vai, porque ele é um fenômeno. É o primeiro a fazer menos de 2 horas.
4: Né? Ele correu, foi o primeiro o ser humano a correr abaixo de 2 horas. Uma prova não oficial, né? Foi uma prova preparada para que ele pudesse fazer aquilo. E ele fez.
2: Porto Alegre é uma capital de corridas. Adora corridas e é bem organizado. Agora, verdade. Eu só queria dizer...
1: Cadê a pulseirinha?
4: Tá aqui,
2: Eu só queria dizer ao keniano que ele cometeu... Bom, ele foi visitar o segundo maior clube do Sul. Porque eu acho que é um desconhecimento dele. Ou alguém do Inter também que não teve a capacidade da direção, essa direção patética.
1: Mas ele vai levar quem? Pra ver o Barcelos ou ver o Felipão?
2: Ver o Felipão, detalhe, né? Viu? Então, alguém da diretoria do Inter deveria tê-lo buscado pra mostrar também as instalações do Internacional, que é o maior clube do Sul do Brasil.
1: Me dá uma sublinhada.

0: Daqui, eu esqueci de levantar um assunto importante. Eu queria a opinião.
1: PDV vai chegar aí, vamos lá.
0: O PDV tá aqui já? Dá tempo?
1: Não, pode dar tempo.
0: Uma sublinhada rápida aqui. Eu queria falar que na Copa do Mundo das Vergonhas, nós temos mais uma pra coleção. O Kwanzaa, jogador da Inglaterra, foi punido por 2 jogos pela FIFA. Então o cara tá fora do jogo contra a Noruega e numa eventual semifinal com a provável Argentina, no meu ponto de vista. Deixa eu entender uma coisa aqui. Qual que é o maldito critério, se é que há algum critério nessa Copa do Mundo das Manchas? O Messi dá uma solada na panturrilha do cara da Argélia, não toma nem cartão amarelo. O Balogun é expulso num lance totalmente interpretativo. O Trump passa a mão no telefone, liga pro Infantino e retiram o cartão na canetada e o cara joga contra a Bélgica. E o Kwanzaa, que não teve a intenção, para deixar bem claro, ele mereceu o cartão vermelho sim, mas ele não teve a intenção de dar uma solada na panturrilha, no meio da perna do jogador mexicano. Porque se você for analisar bem o lance, ele dá o carrinho, o pé dele passa por cima da bola e levanta a perna. Então, ele correu o risco de um jogo brusco grave, é bem verdade. E ele deu no meio do jogador mexicano. Ao invés do cara ser suspenso por um jogo, ele toma 2 jogos de punição. E a Federação Inglesa emitiu um comunicado repudiando, tentando recurso, etc e tal. E a FIFA negou. O cara tá fora dos 2 próximos jogos se a Inglaterra chegar
1: na final. Mas o que aconteceu com o Kwanzaa?
0: É uma vergonha!
1: O que aconteceu com o Kwanzaa é o normal. Esse é o normal. Você toma o cartão vermelho, você fica normalmente 2 jogos fora na Copa do Mundo. Esse é o normal. O anormal foi o que aconteceu com a seleção dos Estados Unidos.
0: 2 jogos fora da Copa do Mundo. Sim, é normal?
1: Normalmente
2: é normal. Depende da entrada, né?
1: Normalmente
2: você fica 2 jogos. O monte zagueiro do México só ficou 1.
0: Exato. Sim, o da África do Sul também ficou só 1.
1: Eu tô dizendo que a média, normalmente, é 2 jogos. Um jogo.
2: Zidane pegou 2 em 98.
1: Um jogo é para cartão amarelo, né? A expulsão, normalmente em Copa, você pega 2 jogos. Então, o que aconteceu com o Balogun é que foi a exceção. E a FIFA está deixando essa Copa do Mundo minúscula. Quer dizer, a FIFA vai embora minúscula dos Estados Unidos. A FIFA se tornou uma entidade minúscula perante os Estados Unidos. Porque aceitou passivamente todas as determinações, tudo aquilo que os Estados Unidos impuseram à FIFA, ela se ajoelhou e aceitou. Coisa que a gente não viu no Brasil, a gente não viu na África do Sul, não viu no Catar.
2: Né? As instalações, Capri.
1: Então, a gente está... Desde o primeiro dia que nós estamos falando aqui.
2: Terríveis.
1: E aí agora começou a se disseminar, estava vendo hoje aí também, os companheiros reclamando da falta de cobertura lá no estádio de Boston. Estavam no tempo lá. Pô, quanta gente tomou chuva aqui nos estádios, porque os estádios não têm cobertura.
2: E o sol? Também tem o sol.
1: Toma sol. Domingo porque, tomamos sol
2: porque
1: lá.
2: Porque nos outros países tinha que ter... Lembra? Não, porque o Morumbi, para sediar jogo de Copa no Brasil, tem que ter cobertura. Lembra disso?
1: Nossa.
2: Certo? A FIFA enchendo o saco com isso, não sei o que e tal.
1: Obrigou o Brasil a construir aqueles elefantes brancos isso. Hoje. Obrigou a construir os estádios. O Morumbi poderia ter sido tranquilamente
2: fácil,
1: palco de Copa do Mundo.
2: Fácil.
1: Tranquilamente poderia ter sido. Obrigou aquele Jerome Valk. Aquele sujeito desqualificado, Jerome Valk, desqualificado, ele e Joseph Blatter, que foram enxotados da FIFA, aquele sujeito arrogante, que vinha com aquela conversa, não, tem que construir estádio.
2: Caderno de encargos.
1: Caderno de encargos. É, se bobear, dá um chute no traseiro. Arrogante, prepotente, um desqualificado, sumiu do mapa da história, felizmente.
2: Isso me permite.
1: Mas infelizmente, aquele sujeito caiu na nossa frente para organizar uma Copa do Mundo nas mãos daquele incompetente, desqualificado.
2: Quantas Copas já fizeste?
1: Essa é a nona.
2: Nona. Né? Então é o seguinte, ó, em quantas Copas, nas 8 anteriores, tu fosse num banheiro químico para fazer a tua necessidade?
1: Só queria deixar nenhuma.
2: Claro isso.
1: Nenhuma.
2: A FIFA
1: nunca
2: colocou...
1: entrei num banheiro químico na Copa.
2: Atenção. O Pacaembu estava no MetLife. Entendo o que eu vou dizer, certo? O banheiro químico para a imprensa. Fora do local do centro de mídia.
1: O centro de imprensa.
2: Uma vergonha. Lá. O centro de imprensa é um circo.
1: Fora. É uma lona.
2: É uma lona com ventilador.
1: É um puxadinho.
2: Uma vergonha o que a FIFA fez com a imprensa. Certo? O Pacaembu era criticado. Vocês lembram que tinha banheiro químico? A FIFA colocou um. Eu podia botar uns 4 ou 5, né? Um banheiro químico para toda a imprensa. Pelo menos o masculino. O feminino eu não sei como é que era. Certo? Uma piada. uma piada.
0: Em termos de tecnologia e estrutura, essa Copa do Mundo comparada à Rússia e principalmente ao Qatar foi uma piada. E vou além. O que a FIFA fez também com a imprensa, com falta de atualização, de informação, foi uma brincadeira. Porque eu nunca vi na minha vida um centro de mídia você ter limitações para trabalhar. Se a mídia não puder trabalhar no centro de mídia, vai trabalhar onde, FIFA? Para vocês receberem uma quantia significativa, para terem os direitos de transmissão de rádio e TV, como a Rádio Bandeirantes tem desde 1950, vocês são uns leões. Agora, para ajudar a imprensa a fazer o mínimo que é trabalhar, vocês são desse tamanho, vão dormir.
1: Deixa eu chamar o Paulo do Vale, o PDV está com a gente lá de Miami, então já saímos de Dallas, estamos indo a Miami agora, porque Miami ainda vai ter jogo importante e relevante nesta Copa do Mundo. É isso ou não é, PDV? Boa tarde, boa noite, boa noite, 7h20.
3: É isso aí, 7h20, né? Apesar do tempo bem aberto aqui em Miami, que se prepara para receber no sábado Inglaterra e Noruega. A Noruega está por aqui já, né? A gente vem acompanhando aí as atividades da Noruega. Daqui a pouco eu queria destacar uma fala do Haaland. Hoje o Haaland falou com a imprensa, assim, um show de simpatia e de humildade, né? Que aula de Erling Haaland, uma das grandes estrelas do futebol mundial. E é um cara super querido, super simpático e um cracaço de bola que infelizmente eliminou a seleção brasileira. Mas antes disso, o Capela falou aí do Kwanzaa, né? Jogador da Inglaterra, que tá fora, obviamente, né? Suspenso desse jogo, já estaria de qualquer forma. E agora fica a questão com relação à Inglaterra do Reece James, né? Porque o Kwanzaa, ele vinha atuando improvisado, ele atua também na lateral direita, mas a posição dele é zagueiro. Ele vinha atuando ali pelo lado direito por causa da lesão do Reece James ainda na segunda rodada da Copa do Mundo, o jogo entre Inglaterra e Gana. O Spence é um jogador da esquerda do time inglês, também faz essa função, mas acho que nem do lado esquerdo o Spence inspira muito. Só que eu acho que ainda é muito cedo pro Reece James já ser o titular num jogo tão difícil, né, de quartas de final. Mas vamos aguardar. Amanhã o Thomas Tuchel fala por aqui, treinador inglês, alemão que comanda a Inglaterra, no Match Day menos um, quem sabe ele possa esclarecer. E aí a Inglaterra treina amanhã nas instalações do Inter Miami depois do Match Day menos um, assim como vem fazendo a Noruega por aqui nos últimos dias. Vamos ouvir então o Erling Haaland, porque hoje ele deu uma entrevista de cerca de 5, 6 minutos, né? Poderia ser maior se os assessores permitissem, mas mesmo assim o Haaland teve algumas falas bem interessantes. Vamos ouvir ele falando sobre chegar à fase de quartas de final dessa Copa do Mundo.
4: Jogar contra o Brasil foi meio que uma loucura para nós noruegueses. E ganhar do Brasil, depois jogar contra a Inglaterra nas quartas de final da Copa do Mundo, nos Estados Unidos, é muito especial. E acho que se você olhar lá para trás, na Noruega, simplesmente não é normal para nós estarmos assim. Então sim, é muito bom.
3: E aí, o Haaland foi questionado várias vezes na coletiva sobre as falas que ele já teve aqui na Copa do Mundo, pregando uma dose de humildade, assim, que é uma aula, né? Em nenhum momento ele quis subestimar os adversários, sempre falou que acreditava que a Copa da Noruega seria uma Copa não indo tão longe assim. E de novo, né? Depois de eliminar a seleção brasileira, ele foi perguntado, mudou a questão do favoritismo da seleção da Noruega? Você já disse que a seleção da Noruega tinha 0,5% de chance de ser campeã. Ele falou, não, continua com abaixo de 1%, a favorita é a Inglaterra, o favoritismo está do lado deles. Então, assim, ele pregou muita humildade ainda numa fase de quartas de final de Copa do Mundo. E também falou sobre esse encontro dele com a seleção inglesa por dois motivos. O Haaland é nascido na Inglaterra, né, e depois ele vai cedo para a Noruega, e também porque ele é um dos principais jogadores da Premier League e vai enfrentar vários companheiros ali de liga. Então é um duelo que para o Haaland é muito especial encontrar essa seleção inglesa, que ele poderia, né, muito bem estar jogando pela Inglaterra se tivesse esse desejo, mas representa a Noruega e muito bem nessa Copa do Mundo, viu, pessoal?
1: Muito bom, Paulo do Vale, o PDV, que sábado vai

0: está na transmissão.
1: Me permita, esse material que o PDV trouxe maravilhoso. Sabe quantas entrevistas o Vinícius Júnior e o Neymar deram na concentração da seleção? Ou disponibilizados pelo Departamento de Comunicação? Ó, zero! Zero.
2: O Vini deu uma coletiva, né?
1: Zero, uma coletiva depois do jogo. Tô dizendo antes. O Ralo falou.
2: Foi depois
1: antes.
2: Do jogo?
1: Sim, depois daquele jogo que tu participou da entrevista. Foi depois do jogo.
2: Ele deu uma coletiva.
1: Depois do jogo contra Marrocos.
2: Foi uma entrevista horrorosa, lembra?
1: Não. Coletiva ele não deu. Coletiva aqui na Copa ele não deu. Ele deu depois do jogo contra Marrocos que tu fizesse pergunta
3: não,
1: pra ele.
3: Não teve um jogo. Não teve um jogo um dia pré-jogo que ele falou com o Ancelotti no estádio?
2: Foi, Xandão.
3: Foi, sim. Horrível,
2: entendeu? Ele passou o rolo, ele respondeu. Ele deu 10, 15 segundos de cada resposta.
1: Eu fiz pergunta pra ele, mas não é essa entrevista que eu quero dizer. Eu quero dizer essa entrevista.
2: Ah, mas ele deu coletivo.
1: A assessoria de imprensa.
2: Põe o cara lá, claro.
1: Dois dias antes, pra ele responder o que ele quiser e as perguntas que foram feitas, entendeu? É isso que eu quero dizer.
3: É outro nível.
1: O Neymar era o nosso principal jogador ou não era o Neymar? Teoricamente.
3: E continua sendo.
1: Não, assim, de imagem de
3: tempo. Claro,
1: não
3: sim.
1: Era.
3: Não deu, de referência.
1: Não claro. Deu nenhuma entrevista.
3: Nada.
1: Nenhuma entrevista. Então, parabéns à Noruega e parabéns ao Haaland por tudo isso que o PDV falou.
0: Valeu, PDV. Boa sequência aí. Até logo mais na programação da Bandeirantes. Tchau, PDV.
4: Valeu, turma. Tamo junto. Um abraço.
0: Muito bom. Ó, nós precisamos ir pro intervalo, né? Nós vamos pro nosso primeiro intervalo aqui do Esporte em Debate. E eu queria pedir para o nosso Michel Lopes. Hoje, pô, eu tô vendo aqui, não é? Desde cedinho, hoje eu entrei do pulo do gato, como tradicionalmente faço todos os dias às 6:30 da manhã, e tinha acabado de surgir a informação da morte de Bonnie Tyler. Bonnie Tyler. E ela é dona de sucessos, né? Eu acho que o sucesso mais estrondoso de Bonnie Tyler é Total Eclipse of the Heart. Mas a música que eu mais gosto da Bonnie Tyler é It's a Heartache. E hoje de manhãzinha, às 6:30 da manhã, a Silvânia e o Vitor Lupato me deram a possibilidade de anunciar a morte da Bonnie Tyler. E tinha acontecido há poucas horas em Portugal, ali no Algarve, do ladinho de Lisboa, onde ela estava internada. Então nós vamos para esse intervalo comercial ouvindo Bonnie Tyler, desejando aos familiares, amigos da Bonnie Tyler, as nossas condolências, o conforto necessário. Uma artista que marcou época, especialmente ali nos anos 1980, não é, Pretzel? Ouvimos muito ali, Total Eclipse.
1: Uma voz inconfundível, uma voz espetacular. E a outra música, qual é a música?
0: It's a Hard Age. A gente está ouvindo ao fundo aqui.
1: A gente está vendo, mas a outra que tu disseste?
0: Total Eclipse of the Heart.
1: Essa Total Eclipse é simplesmente um hino e é uma música de 10 gerações.
3: Mas tem um momento histórico, hein? Aquele dueto com o nosso maestro Fábio Júnior é um negócio espetacular, pô.
1: Tem também.
3: Ela cantou
1: em 86.
3: O Misha pode achar isso daí.
0: Ah, não sabia.
3: É Bonnie Tyler e Fábio Júnior. Ela canta, acho que ela canta um pouquinho em português e ele canta um pouquinho em inglês. Na época eles eram agenciados ali pela mesma gravadora e tal. Momento icônico. E aí eu tava ouvindo alguém falar, acho que foi o Gobato hoje, né? Que aí essa música fez tanto sucesso que o disco que o Fábio Júnior lançou foi o nome dessa música também. Fábio Júnior e Bonnie Tyler.

0: sucesso nas paradas de 87. Essa música foi gravada em 86 e 87 fez sucesso.
1: Como diz Xandão, Capri e João, não é porque que você chegava a balada.
2: Bons tempos.
1: Sem precisar do advogado, jurídico, do bombeiro.
0: Sem corpo jurídico,
1: do advogado.
0: Assessoria de imprensa e redes sociais.
3: É, aquela época não existia balada. Era matinê. Como é que era?
0: Pra chegar hoje, tu precisa de um corpo jurídico e pra saber quantos seguidores tu tem. Tu já tem que informar quantos seguidores tu tem.
2: É. Mas vamos então prestar essa homenagem à grande Bonnie Tyler, que infelizmente nos deixou aos 75 anos de idade. Grande artista, grande voz. E você sabe que essa voz dela, ela ficou com esse timbre porque ela precisou passar por uma cirurgia nas pregas vocais. E aí ela descumpriu a ordem do médico de não falar. E ela, depois da cirurgia, ela falou, gritou. E aí isso afetou as pregas vocais, e ela ficou com esse timbre, não é? Mais rouco, que é inconfundível. Felizmente.

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0: Bom, vamos lá então, são 8 horas e 36 minutos, 7h36 aqui em Nova Jersey. Vamos falar um pouquinho de Corinthians, Palmeiras, São Paulo e Santos, porque vai voltar o Campeonato Brasileiro, né, minha gente? Daqui a pouco aí volta. Semana que vem tem Botafogo e Santos. Quinta-feira que vem, para ser mais preciso, né? Quinta-feira que vem, 7h30 da noite,
1: com
0: Botafogo e Santos.
1: Com ou sem Neymar?
0: Neymar vai se representar semana que vem.
1: Vocês estão dando risada por quê? Uma pergunta
2: como sei, Neymar é ótimo.
1: Férias do quê?
3: Pois é, ele recebeu férias do Santos.
0: O Santos está anunciando que ele se representa semana que vem.
1: Nossa,
3: vai jogar contra o Botafogo?
0: Acho que não.
1: Desculpa,
0: né?
1: eu não vou fazer mais o programa, Capri, porque eu acho uma indelicadeza eu fazer uma pergunta jornalística.
3: Orlando, mas tu perguntou certo. Tu tá correto.
1: É, eu tô sério.
3: Ele tá num resort em Orlando.
1: Você tá rindo do quê?
2: Ele tá onde?
3: Resort em Orlando.
1: Onde?
3: Resort.
1: Ah, resort.
3: Ah, vai tomar banho.
1: Tinha falado igual, Xandão, presta atenção. Eu não ouvi essa informação, saiu do Everton também, mas o Mussetti trouxe a informação que terminou há pouco. Fim do jogo treino. O Santos empatou 0x0 com o Osasco Esporte no CT Rei Pelé.
0: O Everton Ramos tá lá. O Everton
1: tá lá
0: acompanhando esse jogo.
1: Desculpa, não sabia. Perdão,
0: aliás, liga pra ele aí, por favor.
1: Cadê o Everton?
0: Vamos ligar pro Everton Ramos aí, pra botar ele no avanço. Vamos falar do Santos lá desse empate.
1: 0x0.
0: Gigantesco por 0x0.
3: Não quer dizer nada, João. O Inter jogou com o Cerro Largo do Uruguai hoje.
1: Oi.
2: Tudo bem, irmão.
3: Sabe, esses jogos treinos não servem pra nada. Você
1: divulgar placa, sei lá.
3: Não deu, mas concorda comigo? Não joga, não serve pra nada.
1: Não serve pra nada. Outra coisa, Santos tá devendo salário, hein? De novo.
2: Pro Neymar também?
1: Oh, não, Santos tá devendo a vida pro Neymar, né? Deve mais de quantos milhões? Que não há transparência no Santos. Quanto que se deve
3: perder
1: pro Neymar?
3: De vista.
1: A gente já perdeu de
3: passa
1: vista, porque...
3: mais de 100 milhões, 100
1: então,
3: e poucos milhões.
1: Então, é isso que a gente tá querendo dizer. Tá feia a coisa por lá, velho. Então, assim, tem informação do São Paulo também.
2: Oi,
1: a reportagem do GE fez um... Oi?
2: Fala, meus queridos, tudo bem?
0: Olha quem tá aí!
1: Aí.
0: Chamou, chegou. Viu só como é que é? E aí, Everton Ramos, boa noite. Me conte tudo aí sobre esse empate espetacular do Santos por 0x0 contra o Osasco Sporting.
2: Frustrante, viu, Capri? Boa noite pra você, pros amigos aí diretamente de New Jersey. Pois é, hein? Jogo treino no CT Rei Pelé, agora à tarde, realizado, e há pouco terminou 0x0. Santos iniciou esse jogo treino com um time considerado titular. O que chamou a atenção desse time considerado titular foi a ausência do Gabriel Barbosa. O Gabigol entrou só no segundo tempo com os reservas. Uma das justificativas é que ele já vai ser ali um desfalque para a partida de retorno contra o Botafogo, porque eu mesmo não me lembrava, mas a última partida dele foi aquela que ele bota a mão nas partes baixas e é expulso. Então, tá suspenso contra o Botafogo no duelo no Rio de Janeiro, na quinta-feira da semana que vem. Mas foi um Santos com poucas oportunidades, 4 oportunidades, um jogo em 90 minutos, viu, Capri? Deixou todo mundo que tava ali, teve acesso a esse jogo treino, bastante decepcionado. O Osasco Sporting é aquele antigo Oeste, time que disputa a Série A2 do Campeonato Paulista, e o Santos não conseguiu vencer. Depois que a nossa equipe saiu de lá, inclusive, veio essa informação trazendo ali a data de reapresentação do Neymar. Sexta-feira da semana que vem. Não vai ser nem na quinta, porque o Santos joga no gramado sintético contra o Botafogo. Ele já não estaria à disposição, já não enfrentaria o Botafogo no Rio de Janeiro. Mas então, na sexta-feira, dia 17 de julho, é a data marcada para a reapresentação do Neymar, que deve cumprir o contrato, os 6 meses que faltam com o Santos Futebol Clube.
0: Tá bom. Então, Neymar... Como é que é a história do Neymar?
3: O Neymar tá num resort, né, João? Em Orlando, não, pra eu não ser cornetado.
0: Tá sendo esperado que dia aí o Neymar, Everton?
2: Pra sexta-feira, 17 de julho.
3: Casualmente, Everton, depois da data do jogo contra o Botafogo. Que legal, né, pessoal? Ah, cara, é patético.
0: Everton, falaram qual vai ser o Neymar vai cumprir o contrato dele até o final do ano com o Santos? Chegaram a falar isso? Foi tratado esse assunto hoje aí?
2: A nota divulgada pelo Santos, Capri, não traz esse detalhe, mas o que a gente pôde apurar é que sim, ele vai cumprir o contrato com o Santos nos 6 meses que restam, tá? Havia essa dúvida, até porque a gente sabe que o principal foco do Neymar nessa reta final de carreira era buscar um hexacampeonato com a seleção brasileira. Ainda assim, ele vai cumprir o contrato com o Santos nos 6 meses que restam até o dia 31 de dezembro de 2026.
3: Só me desculpe, viu? Resultado de jogo treino, certo? Não serve pra nada, pessoal. Se o Santos tocar 5-0 aí no time que ele enfrentou, se o Inter, se o Corinthians,
1: concordo, jogo treino, mas é impactante, irmão. O time da Série 2 0-0. É sobretudo pelo momento do Santos.
3: Entendeu? Os caras tiram o pé.
1: Eu sei, Xandão, mas se é o Palmeiras aí, sei lá, você entendeu? Não, tudo bem, como é o Santos
3: também? O Grêmio perdeu pra Chape, viu? O Grêmio perdeu 7 substituições hoje.
1: Eu sei, mas é que chega a ser impactante.
3: O que vale é quinta-feira. Se tomar uma goleada do Botafogo.
1: Pode voltar para a zona aí de rebaixamento já na outra rodada do Brasileiro.
3: Eu vou concordar contigo. Então, o que vale é na quinta-feira. Claro que vale.
4: Em relação ao Neymar, é uma impressão, tá? Não tá com uma cara que o Neymar que não volta mais? Vocês não estão achando
3: isso? Tem razão, tá com cara que não volta mais.
4: Não sei se o Everton tá lá ainda. Eu acho. Impressão só, não tô falando de informação, sim, tá? Sim.
5: Teve convite aqui do futebol americano, não, da liga aqui, né?
1: O Cincinnati. Mas isso foi antes da Copa. Antes da Copa, isso. É, o Cincinnati quis o homem, né? Ah, tem que ver, cara, posso falar, eu acho que o Neymar, desculpa, vou usar
4: um termo... jogar com o Messi aqui,
1: posso usar um termo meio chucro? O seu horário talvez permita, vai, 8h42.
4: Toma cuidado.
1: O Neymar, depois dessa Copa do Mundo, eu acho que ele deu uma verdadeira brochada do futebol, sabe? Ele ama futebol, ele gosta de futebol, ele entregou muito ao futebol. Hoje ele deita a cabeça no travesseiro e fala assim, cara, minha última Copa do Mundo eu nem joguei, eu passei pelo que eu passei, eu tô sem motivação
3: pra dar sequência, sabe? Qual foi a última referência? 0-3 pro Curitiba.
1: É isso.
3: Um amasso.
1: É isso,
3: essa
1: entendeu?
3: É a última referência.
1: Então hoje o cara, ele fala assim, já tô totalmente independente financeiramente falando, virei um grande empresário. Ele não tem mais motivação. Outra coisa, qual é a motivação para voltar ao Santos Futebol Clube, que o deve, que está lutando contra o rebaixamento, para jogar em gramado ruim, ter viagem para caramba, jogar em sintético que ele nem joga, correr o risco de uma nova lesão grave, que o histórico dele é ruim. Esquece, cara, aposenta.
5: Acho que a lesão dele acabou com o Neymar. Acho que até aquele jogo, Neymar estava motivado a estar na Copa do Mundo, acreditando que ia jogar a Copa. Mas a lesão na panturrilha naquele jogo contra o Coritiba, eu fiquei com a sensação que foi um baldaço d'água fria no Neymar, sabe? Quando
1: foi,
5: o cara...
1: Foi mesmo.
5: Você percebia que tava, pô, ele tava aqui com a seleção, mas não tava, sabe? Não era aquele cara que... A gente acostumou a
3: uma boa ali no banco, ele estava constrangido, sim, parado, olhando para a arquibancada, olhando para as pessoas da torcida.
5: Acho que a lesão.
4: Nem o corpo, nem a alma estiveram aqui, né?
5: A lesão ali atrapalhou tudo ali. Eu achei que ele não iria jogar, mesmo que ele não tivesse a lesão, eu acho que ele não ia começar a Copa como titular. Eu acho que ele não ia começar.
1: Ele não foi convocado em nenhum momento durante o ciclo de um ano.
5: Acho que ele não começaria. Mas acho que a
4: teria sido mais aproveitado.
5: Mais aproveitado.
4: Né?
5: E talvez ele um desempenho
3: achava,
5: melhor, talvez.
3: Ele achava que ele era maior que o grupo que estava aqui. Sabe por quê? Primeira coisa que ele deveria ter feito, João. Antes de Brasil e Marrocos, eu quero falar. Eu vou falar.
1: Pode ser.
3: Certo? Eu vou dizer por que eu tô aqui. Não, burro! Tem um staff gigantesco, certo? Ficou em silêncio a Copa inteira. Abre o coração, chega e diz assim, eu tô aqui no banco, mas eu quero jogar, certo? Não é uma imposição, não é um recado. Eu quero estar à disposição, certo? Eu estarei pronto se o Ancelotti precisar. Vem e fala, cara. Pede para dar entrevista ali no treino. Faltou também...
4: Ganha Ancelotti, ganha o grupo.
3: Sabe por quê? Porque acha que é maior que tudo na seleção.
1: O Neymar nunca foi líder de nada.
3: Pois
1: é. O Neymar nunca foi líder de porcaria nenhuma. Ele nunca foi líder nem do nariz dele. Quanto mais agora na última Copa do Mundo, vestiu faixa de capitão do Santos por uma questão simbólica, mas nunca pitou nada.
4: Ô, gente...
1: O ponto, só para matar a questão de... O ponto de vista aqui meu é o seguinte...
4: Desculpa.
1: Infelizmente, o Neymar ele não tem mais motivação para absolutamente nada.

0: E eu acho que seria, inclusive, bom para o Santos Futebol Clube entrar num acordo com o Neymar, tentar viabilizar da melhor forma possível o que deve, e deve uma montanha de dinheiro para ele, e finalizar esse contrato que, infelizmente, entre aspas, não deu certo. A única coisa que funcionou no Neymar no Santos foi ajudar a tirar o time de um possível rebaixamento na temporada passada. Ponto. O que é muito pouco para um jogador que ganha tanto e não entrega o que se esperava.
1: O Neymar está com 34 anos, certo?
2: Certo.
1: Tem muita gente, eu respeito as opiniões, eu não vou espinafrar a opinião de ninguém não, mas tem muita gente que está dizendo o seguinte: pô, se o Cristiano Ronaldo jogou uma Copa com mais de 40 e o Messi também com 40, o Messi já está com 40?
0: Não,
1: está
0: 39.
1: 40,
3: mas fez dia 24
1: agora. Tá, porque 39. Dois quarentões, né? Dois quarentões. O Neymar é mais jovem que esses, né? Então, o Neymar, se a gente comparar as idades de Messi e Cristiano Ronaldo, tô falando de idade só, hein, gente? Vamos entender o que eu tô falando, tá? Ele com 38 anos, ele poderia, de repente, suportar uma Copa do Mundo, certo? Idade, eu tô falando. Idade. Mas aí, vocês acreditam que em 4 anos, nos próximos 4 anos, o Neymar faria algo diferente daquilo que ele mostrou do Qatar? Então esquece, gente. Não vamos viajar na maionese. Esquece. Vocês acham mesmo que o Neymar vai jogar mais 4 anos? Vamos ser sinceros, vai.
0: O Neymar daqui 4 anos, ele tá com uma barriga maior que a minha. É. Daqui 4 anos, ele tá com uma barriga maior que a minha, que ele já vai ter se aposentado, vai viver a vida e tá tudo certo.
3: Maior gasta o dinheiro difícil,
0: que ele trabalhou, tá tudo bem.
3: Próximo.
0: Próximo.
3: Exatamente. É. Maior,
0: da maior que a minha, que
1: você,
0: é igual, talvez.
1: Você, né? Maior, tinha tudo para tirar um 10 hoje no programa. Só essa comparação que eu acho que foi infeliz.
4: Eu só vou reproduzir aqui, eu nem gosto de entrar nessas questões pessoais, particulares dos jogadores, porque eu não me interessa, não é? Mas como é uma notícia pública, não sei nem se foi divulgada pela própria assessoria de imprensa do Neymar, mas ele está recebendo um novo iate de 120 milhões de reais, 800 metros quadrados, 6 suítes, o maior iate já produzido no Brasil com essas características, chamado NJ. Tem heliponto, o iate tem um heliponto. 6 suítes e 800 metros quadrados.
0: Como é que funciona um heliponto para um iate?
4: Ah, não sei, para um helicóptero lá. Então, felizmente, que bom que o Neymar consegue ter todas essas sessões, porque foi graças ao fruto do trabalho dele. Ele trabalhou, se esforçou para conseguir isso tudo. Então, acho que hoje o Neymar precisa desfrutar disso, precisa usufruir disso tudo, e faz bem ele, porque aparentemente o futebol, para ele, ele perdeu o encanto aqui. Do que eu vi nesses dias, eu acompanhei 3 treinos da seleção brasileira lá em loco. É quando você estava se deslocando, né, Preto? Eu ia para lá para acompanhar e eu percebi exatamente isso. Eu sentia o Neymar, o cara estava assim chateado na situação dele, na condição dele, porque essa lesão na panturrilha atrapalhou completamente o planejamento que ele tinha de vir aqui tentar ser um pouco mais protagonista com a seleção brasileira. Então, Neymar, aproveite, não é? Você trabalhou bastante. Você se esforçou para construir tudo que você construiu merecidamente. Aproveite mesmo, né? Aproveite aí com a sua família, com os filhos, com todo mundo. Porque o futebol, eu já dizia antes da Copa, reforço. Tem um post meu lá que eu fui massacrado nesses últimos dias por entender que o Neymar, continuo entendendo que o Neymar não deveria ter vindo para a Copa, não deveria ter sido convocado. Foi um erro. Mas agora, Neymar, é hora de aproveitar tudo isso que você construiu. Se você for jogar futebol mais 6 meses, jogue, mas saiba que a vida está aí te esperando para você aproveitar e usufruir de todas essas benesses que você construiu e conseguiu ao longo da sua carreira.
0: Numa carreira fantástica, Santos, Barcelona. Acho que no Paris Saint-Germain o Neymar jogou muito bem, tecnicamente falando. Ah, mas era uma liga mais fácil. Dane-se, era a liga que ele jogava. Levou o time até
4: 22,
0: uma...
4: né? Ele levou de 22 para cá.
0: Ele parou, levou o time, né? A uma final de Champions League. Foi. Não ganhou, é bem verdade, mas a gente tem que lembrar que foi uma ótima campanha, um nível de atuação do Neymar muito bom.
3: Durante a pandemia, num regulamento diferente, lembra?
0: Tudo bem,
3: jogos mas... únicos, mas
0: exato,
3: chegou.
0: Exato, mas chegou a final de Champions League. Ele foi o protagonista, dividindo, obviamente, com o Messi, mas em 2015, por exemplo, foi o artilheiro da liga, fazendo gol em final, sendo decisivo. No Santos ele fez chover, foi um gênio do futebol. Infelizmente, é meio contraditório que ao mesmo tempo que ele é o maior artilheiro da história da seleção brasileira e não é pouca porcaria, ao mesmo tempo a carreira dele tem um asterisco muito forte. Em Copas do Mundo, o Neymar sempre foi um jogador comum para baixo, nível Cristiano Ronaldo.
4: Muito bom, vamos para o último intervalo aqui do Esporte em Debate e já já nós finalizamos o programa desta quinta-feira, que é feriado no estado de São Paulo hoje. Está ouvindo a

0: Gente aí em outros lugares do Brasil, no estado de São Paulo é feriado, aqui nos Estados Unidos não é feriado. E nós, por isso, nós estamos aqui firmes e fortes, trabalhando como sempre. Já voltamos com o Esporte em Debate.
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0: 7:56 aqui em Nova Jersey, 8:56 horário de Brasília. Nós estamos nos últimos instantes deste Esporte em Debate, porque vem na sequência a Voz do Brasil, mas amanhã nós estaremos juntos, hein? Amanhã tem Esporte em Debate.
1: Quanto tempo?
0: Amanhã...
1: 5 horas.
0: É, amanhã, se não tiver prorrogação, vai ter umas 2 horas e meia.
1: Posso mudar de lugar amanhã? Eu não aguento mais ficar do lado do Quesada.
0: Por quê?
1: Ele fica me cutucando, puxando meus pelos.
0: Mas o Pretzel também me cutuca, então não adianta. Então não tem jeito.
1: Uma coisa é cutucar, outra coisa... Esse cara não toma banho. Eu estou dividindo o quarto com ele, ele não toma banho. Você não falou no microfone.
2: Deixa eu acabar de falar, peraí.
0: Você quer fazer uma depilação ao vivo aqui?
2: Essa é uma caneta que não, no papel, ela se chover, ela mancha todo o local, né? Ela mancha o papel e tal.
0: Certo.
2: Aí ele colocou aqui no meu braço isso daqui não sai nem por decreto.
1: É só jogar um pouco.

0: E aí você me tirou.
1: Já disse. Para, ó. Já disse o Renê Simões lá atrás. Você, Capriotti, está criando um monstro. Criou. Ei, Prete,
0: eu não ia entrar no seu curso.
2: O Ramiro, o Martelli e o Capelanes não passaram no psicotécnico.
3: Quem? Ramiro?
2: Martelli e Capelanes.
0: Mas é verdade. Antes de eu entrar na Bandeirantes 2014... Martelli,
2: né? Eu fiz um rápido teste lá para ele. Fiquei presidente da FIFA. O Martelli botou Michel Platini e eu mandei ele embora.
1: Agora, o jeito do João ser aconteceu em que momento dessa vida dele nesse
0: Sempre plano? Foi assim, irmão. Mas
1: foi no momento que você nasceu?
0: Sabe o que foi? Que você ficou pouco tempo.
3: É que na chegada ele tava tímido.
0: Que eu cheguei, não é que eu tava tímido, é que o Quesada, quando ele era apresentador aqui.
1: O Pedro Cohen também, viu?
0: Naquele primeiro momento, ele não falava com os produtores. Nossa, entendeu? Ele mentira, passava reto da redação.
1: Nossa, que conversa.
0: Não cumprimentava ninguém.
1: Meu Deus.
0: Ficava na ilha só esperando o horário do programa.
1: Nossa, que mentira.
2: Tá bom. Ó, só quero dizer, viu, um abraço ao Denis Gavalli, porque ele não está de corpo presente, mas ele fez o programa conosco.
0: Ele é só esperando o horário do programa.
1: Nossa, que mentira.
2: Tá bom. Ó, só quero dizer, viu, um abraço ao Denis Gavalli, porque ele não está de corpo presente, mas ele fez o programa conosco.
4: Voltamos aqui.
5: É, isso que eu ia falar. Você começa ou eu começo?
4: A gente termina,
5: A gente termina o Esporte em Debate de hoje, dia 9 de julho, depois da classificação da França, já que eles estavam palpitando por aí quem vai passar para a próxima fase. Amanhã, Espanha e Bélgica, eu quero o seu palpite também, meu caro Lucas Bueno, porque vai ser 4-1 para a Bélgica amanhã, de
4: novo.
5: Nossa,
4: 4-1 para a Bélgica?
5: Sim, com a dancinha do Lukaku.
4: Eu vou de 2-1 Espanha.
5: Gols de quem?
4: 2 gols do Lamine Yamal, vai abrir o placar pela primeira vez na Copa do Mundo.
5: E o Pedri, seu herói Pedri, não vai fazer gol nenhum.
4: Não, o Pedri já é maior que o Xavi, mas...
5: Já é, inclusive, pra você que nos acompanha aqui no YouTube da Bandeirantes.
4: Acabou,
5: e
4: gente,
5: também
4: acabou,
5: o programa,
4: gente,
5: vamos lá.
3: Depois
5: tem melhor da
3: embora.
5: Copa, hein?
3: Vamos lá, gente, já volta.
0: Peraí, tamo ao vivo aí? Não. Então, Capressa, tem um dever, estamos ao vivo,
3: temos
0: acho que voltamos.
3: Embora.
0: Você tem que fazer, sabe o quê? Você tem que encerrar o programa, abrindo a imagem do nosso estúdio multimídia e fazer os dois dançarem com uma música
3: embora.
0: Em homenagem. Vamos fechar o Esporte em Debate assim, vai, Capressa.
3: Aí a gente
0: os dois
3: derruma,
0: pra dançar,
3: a gente derruma
0: aí,
3: o programa.
0: Põe os dois pra dançar com uma musiquinha aí. Mete um funkão aí,
3: eles
0: bicho, põe os dois.
3: Eles não estão ouvindo a gente agora.
0: Como que não estão ouvindo
3: eles
0: a gente?
3: Eles não estão ouvindo
0: Vocês
3: a gente
0: ouvindo aí, rapaziada?
4: Sim, estamos na escuta aqui.
5: Eu não
4: estou
5: ouvindo, não.
0: Aí, ó. Tá requebrado aí, rapaziada.
2: Ah, não faz isso.
4: Não, vai ter melhor da Copa daqui a pouco. Vocês assistem o melhor da Copa, que lá a gente faz tudo isso.
5: É verdade. No melhor da Copa tem dança, desafio, mas eu só danço e o Capri dançar. E o Pretzel junto. Só um desafio. Ou a gente vai pra Voz do Brasil direto, que é o compromisso aqui, né?
2: Tu criou esses monstrinhos aí.
0: Olha lá. Encerra dançando, vai, Capri, vai.
1: Vem cá, dois Neymarzinhos, né?
3: Vamos fazer o seguinte, ó. Nós vamos encerrar esse programa em homenagem a Bonnie Tyler. Que nos deixou hoje, Bonnie Tyler, que nos deixou hoje, com It's a Heartache. Por favor, ô Michel Lopes. E aí, Lucas Bueno e Guilherme Agrela vão desfilar o talento aí no estúdio da Bandeirantes.
1: Você tem certeza?
3: E amanhã
1: disso?
3: A gente volta com o Esporte em Debate.
1: Você tem certeza?
4: Tchau, só se vocês dançarem daí.
5: É, assim fica fácil. Tá bom.
0: Solta a voz, vamos dançar!

0: Está no ar a Voz do Brasil. As notícias do governo federal que movimentaram o país no dia de hoje.
1: Olá, boa noite.
2: Boa noite para você que nos acompanha em todo o país.
1: Quarta-feira, 9 de julho de 2026.
2: Vamos ao destaque do dia na Voz do Brasil.
1: Atenção, professores. Amanhã é o último dia para se inscrever na Prova Nacional Docente.
2: Sobre o exame, nós conversamos com o secretário executivo do Ministério da Educação, Rodolfo Cabral.
3: Ela vai ser utilizada para subsidiar os processos seletivos de concursos públicos realizados, tanto no âmbito federal, estadual e municipal, para ingressar na carreira docente.